0: elétrica, ciclomotor, motoneta, moto elétrica ou moto flex. A contratação do financiamento continua dependendo da análise de crédito feita pela instituição financeira. O financiamento tem prazo de até 48 meses para pagamento e carência de 2 meses. As operações contam com parte da cobertura do Fundo Garantidor de Operações, o FGO, como destaca o secretário de Desenvolvimento Industrial, Inovação, Comércio e Serviços, o Alice Moreira.
1: A utilização do Fundo Garantidor vai mitigar o risco de crédito. Então a gente vai ter uma cobertura de 50% da receita e 100% da operação. Com Banco do Brasil e Caixa Econômica operando essas linhas de crédito, assim como outros bancos que se habilitarão ao programa. A taxa de juros para os homens é de 12,5% ao ano. A taxa de juros para as mulheres é de 11,5% ao ano.
0: Aqueles que não se habilitaram ainda podem fazer a solicitação, mas precisam cumprir alguns requisitos. É preciso ter CNH categoria A, estar cadastrado em aplicativos de transporte ou entrega há pelo menos 6 meses, com no mínimo 100 corridas ou entregas feitas, ou trabalhar com carteira assinada há pelo menos 6 meses. Em seguida, o trabalhador deve acessar o endereço movebrasil.sistema.gov.br e fazer a inscrição utilizando a conta Gov. Em até 5 dias úteis, o sistema informa se a solicitação atende aos critérios do programa. Com isso, os trabalhadores com participação confirmada poderão procurar a Caixa Econômica Federal, o Banco do Brasil ou outras instituições financeiras habilitadas para facilitar o crédito. Reportagem Pablo Mudim.
2: Após a divulgação de 2 taxas adicionais impostas pelos Estados Unidos a produtos brasileiros, o governo informou como isso afeta o país.
3: Levantamento feito pelo Ministério do Desenvolvimento, Indústria, Comércio e Serviços apontou que 52,7% das exportações brasileiras para os Estados Unidos não estão alcançadas pelas sobretaxas.
2: Nessa categoria estão, por exemplo, café, carnes, ferro fundido, aeronaves, suco de laranja, frutas, vários produtos químicos e a maior parte das exportações de celulose.
3: De acordo com o Ministério, com base no comércio bilateral de 2024, estima-se que aproximadamente 23,1% das exportações ao país norte-americano estejam sujeitas às novas sobretaxas.
2: Agora é lei. Mulheres poderão usar aerossol de extratos vegetais, conhecido como spray de pimenta, para autodefesa.
3: A norma foi publicada hoje no Diário Oficial.
4: Foi sancionada nesta sexta-feira a lei que autoriza em todo o país a comercialização, a aquisição e a posse de aerossol de extratos vegetais, conhecido como spray de pimenta, para a autodefesa das mulheres. Para comprar o produto, elas terão que cumprir algumas exigências, como ter idade mínima de 18 anos, apresentar documento com foto e o comprovante de residência e declarar que não possui condenação por crime doloso com violência ou grave ameaça. O dispositivo pode ter capacidade máxima de 50 ml e pode ser usado apenas para repelir agressão injusta, atual ou iminente. Ele é classificado como um instrumento de menor potencial ofensivo e deve ser composto por extratos vegetais regulamentados pela Anvisa. O aerossol deverá ser de uso individual, intransferível e não poderá conter substância letal ou que cause intoxicação permanente. A comercialização será fiscalizada pelo Poder Executivo e os comerciantes deverão manter o registro das vendas por 5 anos e orientar as compradoras sobre o uso correto do equipamento. A nova legislação ainda cria o Programa Nacional de Capacitação em Defesa Pessoal e Uso de Instrumentos de Menor Potencial Ofensivo para Mulheres. A ideia é oferecer orientações sobre legítima defesa e ações de combate à violência doméstica. Raquel Mariano, para a Voz do Brasil.
2: E já estão em vigor novas regras para proteger as mulheres do ambiente digital.
3: O decreto publicado nesta semana estabelece diretrizes para prevenir e combater os crimes cometidos ou facilitados pelo uso de tecnologias, incluindo conteúdos manipulados por inteligência artificial.
2: Confira agora na reportagem de Luana Karen.
5: A violência contra mulheres não conhece limites físicos e cada vez mais as agressões se espalham pelas redes sociais, aplicativos de mensagens e outras plataformas digitais. Para enfrentar esse cenário, entraram em vigor novas regras que reforçam a proteção das mulheres no ambiente digital e estabelecem responsabilidades para as plataformas de internet, como

0: internet e de tecnologias digitais, que provoquem sofrimento físico, psicológico, sexual, político ou econômico. A delegada-chefe adjunta da Delegacia Especial de Atendimento à Mulher de Brasília, Mariana Almeida, destaca que grande parte das vítimas são crianças e adolescentes.
1: Muitos desses casos têm acontecido com adolescentes, principalmente ali na faixa iniciando ali dos 10, 11 anos de idade, que é o que, quando a gente acredita que elas passam a ter um acesso ao celular um pouco mais livre, né? E aí a gente vê, infelizmente, esses casos em que essas meninas são cooptadas através desses, até mesmo de chats de jogos, né?
0: Uma das principais mudanças trazidas pelo decreto é a obrigação das plataformas digitais de agir com rapidez. Nos casos de divulgação de imagens ou vídeos íntimos sem autorização, o conteúdo deverá ser retirado do ar em até 2 horas após a notificação. As empresas terão ainda que oferecer canais gratuitos e de fácil acesso para denúncias, acompanhar cada caso e divulgar informações sobre a Central de Atendimento à Mulher, o Ligue 180. A delegada-chefe adjunta Mariana Almeida destaca que muitas vezes, por estar atrás de uma tela, o criminoso acredita que pode sair impune.
1: A internet, ela deixa rastro. Então, nós temos sim meios, nós temos mecanismos de, através desses rastros, né, que são deixados ali, é possível sim responsabilizar esses agressores que tentam ali se valer desse anonimato para praticar esses crimes contra as mulheres.
0: O decreto também trata de um problema cada vez mais comum: o uso da inteligência artificial para criar imagens ou vídeos falsos de nudez ou conteúdo sexual envolvendo mulheres. As plataformas deverão adotar mecanismos para identificar e bloquear esse tipo de solicitação. Outra novidade é a determinação para reduzir o alcance de ataques coordenados contra mulheres nas redes sociais, especialmente quando envolvem mulheres que exercem funções públicas ou têm grande exposição profissional, como jornalistas. A fiscalização ficará a cargo da Autoridade Nacional de Proteção de Dados. Casos de violência contra a mulher podem ser denunciados pelo Ligue 180, que funciona gratuitamente 24 horas por dia. Violações de direitos humanos também podem ser comunicadas pelo Disque 100. Reportagem Luana Karen.
2: Atualmente, a maior parte dos serviços públicos podem ser encontrados pela internet usando a conta GovBR.
3: Mais de 177 milhões de pessoas usam o GovBR e são mais de 13 mil serviços públicos digitais disponíveis.
2: O repórter Carlos Oliveira fala quais cuidados que temos que ter com a conta. Vamos ouvir.
4: O primeiro cuidado que você precisa ter com a conta GovBR é guardar a sua senha com o mais absoluto sigilo. Nunca compartilhe com ninguém. Tenha o mesmo rigor que você tem com a senha do seu banco. Outra coisa importante é aumentar o nível da sua conta GovBR para ouro, caso ainda não seja. Aí você pode fazer o reconhecimento facial, o que torna a identificação ainda mais segura contra possíveis fraudes. Habilite também a verificação em 2 etapas. Com isso, toda vez que você entrar no GovBR, colocar o seu CPF e senha, o aplicativo GovBR vai gerar um código. Só depois que digitar esse código é que você terá acesso à plataforma. A verificação em 2 etapas vai funcionar se você tiver a conta GovBR de nível prata ou ouro. Você ainda pode fazer a gestão dos dispositivos que acessam sua conta GovBR. Essa ferramenta permite o monitoramento de quais aparelhos e em que locais a sua conta foi acessada pela última vez. E o histórico da conta GovBR, do mesmo jeito, mostra todos os acessos, além dos atendimentos feitos na plataforma. Mais de 177 milhões de pessoas usam o GovBR e são mais de 13 mil serviços públicos digitais disponíveis. A plataforma abrange serviços federais, estaduais e municipais. Segundo o diretor do Departamento de Identidade Digital da Secretaria de Governo Digital do Ministério da Gestão, Hudson Mesquita, este ambiente do GovBR é seguro.
5: Não há registros de invasões ou de vazamento de dados na plataforma GovBR. O sistema possui diversas tecnologias e processos de monitoramento que garantem a segurança dos ambientes tecnológicos e a privacidade das pessoas.
4: Para saber como aumentar o nível de sua conta, fazer a verificação em 2 etapas, habilitar a gestão de dispositivos, ver como baixar o aplicativo GovBR e tirar qualquer dúvida sobre a plataforma, acesse o site gov.br/conta. Também existem unidades de atendimento presencial do GovBR. Para saber se tem uma perto de você, acesse o site gov.br/presencial. Reportagem Carlos Oliveira.

0: Lidar com dinheiro não precisa ser um bicho de sete cabeças e o aprendizado pode começar bem cedo na própria escola.
1: Para ajudar o ensino dentro das salas de aula, as secretarias de educação podem contar com material de apoio do FNDE. Saiba mais com Diego Freitas.
2: Secretarias estaduais e municipais de educação já podem acessar os materiais do projeto Educação Fiscal, Cidadania e Controle Social nas Escolas. Os conteúdos estão disponíveis no portal do Fundo Nacional de Desenvolvimento da Educação, FNDE. Os materiais podem ser utilizados em disciplinas, projetos pedagógicos locais e atividades de educação integral, observadas as definições de cada sistema de ensino. Segundo o Ministério da Educação, a proposta é apoiar o trabalho das redes da educação básica com conteúdos voltados à educação fiscal, ao orçamento público, à transparência e ao controle social. Os recursos pedagógicos e as informações sobre a adesão podem ser consultados na página do projeto, disponível em gov.br/FNDE. A adesão é voluntária. Diego Freitas, para a Voz do Brasil.
0: Termina amanhã, dia 25, o prazo para o envio de contribuições sobre a educação bilíngue de surdos no país.
1: As contribuições serão usadas para consolidar as diretrizes nacionais desta modalidade, para um ensino mais inclusivo e de maior qualidade.
3: Podem participar professores, gestores, profissionais da educação e qualquer cidadão interessado no tema. O professor universitário Emiliano Aquino, que é também pai e sobrinho de surdos, destaca a importância da participação da sociedade em torno deste tema.
4: Essas opiniões da sociedade constituem uma das fontes que ajudam os conselheiros a pensarem e a deliberarem. É absolutamente fundamental para que a modalidade possa ter consequências nos sistemas de ensino, nas escolas.
3: A consulta pública vai embasar a elaboração das diretrizes curriculares nacionais da educação bilíngue de surdos, um norte para estados e municípios na expansão e na consolidação dessa modalidade de ensino. Alguns dos pontos abordados pelo documento são o uso da língua brasileira de sinais nas escolas, o ensino do português escrito como segunda língua, a formação de professores bilíngues e a produção de materiais didáticos específicos para estudantes surdos. Para contribuir, basta acessar a plataforma brasilparticipativo.presidencia.gov.br. Reportagem Thaís Antônio.
0: E você pode aprender inglês e espanhol pela internet na plataforma MEC Idiomas.
1: A ferramenta é voltada à aprendizagem do nível básico ao avançado.
0: Saiba como se inscrever com Thaísa Vitória.
5: Uma plataforma gratuita para estudantes iniciarem ou complementarem o aprendizado em línguas estrangeiras. Esse é o objetivo do MEC Idiomas, que oferece cursos de inglês e espanhol por meio do portal mecidiomas.mec.gov.br ou de aplicativo. Para acessar a ferramenta, é necessário fazer login com uma conta gov.br. O usuário deve escolher o idioma que quer aprender. Em seguida, pode realizar o teste de proficiência disponível, que avalia o grau de conhecimento, ou iniciar diretamente pelo nível básico. Depois, é só começar as aulas, realizar os exercícios propostos e avançar pelas unidades do curso. As aulas são organizadas em 6 níveis de aprendizado. Cada um deles reúne de 4 a 6 módulos, contendo entre 10 e 15 aulas. No total, estão disponíveis cerca de 800 aulas. Ao concluir um nível, o estudante recebe um certificado. Thaísa Vitória para a Voz do Brasil.
1: Férias de julho estão na reta final e o fim de semana promete ser de praias, piscinas, rios e lagos para crianças e adolescentes.
0: Mas para garantir que a diversão não vire tragédia, a atenção com os pequenos precisa ser redobrada.
1: É, amanhã, dia 25 de julho, é o Dia Mundial de Prevenção do Afogamento, uma data que reforça cuidados simples e que podem salvar vidas.
0: E a repórter Graziele Bezerra mostra o que pais e responsáveis devem fazer para proteger a garotada.
6: A babá Cassiane de Freitas aproveitou os últimos dias de férias para levar a filha Ruth Esther, de 8 anos, para brincar e nadar no Lago Paranoá, em Brasília. Mas em nenhum momento da brincadeira desviou a atenção da menina. Era um olho na cria e o outro também.
7: É ter bastante atenção, né? Porque criança cega a gente. Eu tenho muito medo também, por isso que eu deixo ela só no raso mesmo, porque a água é traiçoeira, né?
6: Nadar no lago é uma das brincadeiras preferidas da Ruth, que está sempre atenta para evitar acidentes na água.
8: Eu brinco de peixe, porque eu amo nadar. Eu tomo cuidado para mim não afogar, porque eu sou inteligente.
6: O Davi Lucas, de 13 anos, também aproveitou os últimos dias de férias na água, mas tudo com muita atenção e cuidado.
9: Eu sei nadar, mas não sou aquela pessoa que nada muito bem, e aí de vez em quando eu uso boia, mas como aqui eu tava com meu pai, né, ele tava tendo atenção e me olhando.
6: Dados do Ministério da Saúde apontam que dos cerca de 72 mil afogamentos ocorridos no Brasil entre 2010 e 2023, mais de 13 mil foram de crianças e adolescentes de 0 a 14 anos. Para os pequenos entre 1 e 4 anos, essa é a segunda maior causa de mortes acidentais no país. E o afogamento em águas naturais, como rios e lagos, foi o mais frequente. Segundo o sargento Flávio Rosa, do Grupo de Operações Aquáticas do Corpo de Bombeiros do Distrito Federal, existem cuidados que precisam ser adotados para evitar que a diversão seja substituída por tragédia.
10: Em afogamento, a gente fala que água no umbigo é sinal de perigo, uma criança deve estar a um braço de distância do adulto responsável. A responsabilidade sobre a criança é do próprio responsável e não delegar isso jamais. Existe um tipo de boia que é o mais eficaz, que é ela que vai no tórax da criança e vai nos braços. Mesmo com equipamento, a criança deve estar sob observação.
6: Para os adultos, o alerta do sargento é: se beber, não mergulhe.
10: Mais de 70% dos afogamentos têm influência da bebida alcoólica. Bebeu, interessante que não entre na água.
6: O Brasil tem uma política nacional de redução da morbimortalidade por acidentes e violências. O plano estabelece diretrizes para prevenir mortes e ferimentos causados por acidentes no país. Entre as diretrizes dessa política está a promoção de práticas e comportamentos seguros e saudáveis para evitar que os afogamentos acabem em morte ou lesões físicas, como explica a médica do Hospital Universitário de Brasília, Thaís Mendonça Barbosa.
11: É importante que a gente determine quem é o guardião da vez, né? Quem que vai cuidar daquelas crianças que estão próximas à água e que essa pessoa tenha atenção total naquilo. Claro que saber nadar diminui o risco, mas a gente tem que lembrar que ele não elimina, né? Brincadeiras na água, essa criança pode engolir a água, ela pode bater a cabeça num salto. Por isso que mesmo crianças que sabem nadar precisam estar sob supervisão e a gente lembrar que tudo acontece em questão de segundos, né?
6: O socorro imediato pode salvar vidas em caso de afogamentos. As ocorrências devem ser comunicadas ao SAMU no 192 ou aos bombeiros no número 193. Reportagem Graziele Bezerra.
1: E hoje, sexta-feira, Luciana, tem dica para o final de semana. Que tal assistir de casa um filme brasileiro?
0: Eu acho uma ótima ideia, Ellen. E a dica que quem vai dar sou eu. É a plataforma pública de streaming Tela Brasil, que tem mais de 550 opções de produções.
1: É, além de produções infantis, tem alguns indicados ao Oscar, como O Que É Isso, Companheiro? E clássicos como Deus e o Diabo na Terra do Sol, de Glauber Rocha.
12: A produção nacional de cinema está disponível a qualquer pessoa, em qualquer lugar, na palma da mão. É o Tela Brasil, primeira plataforma pública de streaming do audiovisual brasileiro. São filmes premiados, documentários, produções infantis, obras musicais e animações, entre mais de 550 títulos no catálogo. E o acesso é gratuito, basta usar a conta gov.br. A plataforma apresenta ainda filmes brasileiros indicados ao Oscar, entre eles O Quatrilho, de Fábio Barreto, e O Que É Isso, Companheiro, de Bruno Barreto, além de sucessos de bilheteria como Carandiru, de Hector Babenco, e Olga, de Jaime Monjardim. Também estão disponíveis clássicos do cinema brasileiro, como Deus e o Diabo na Terra do Sol, de Glauber Rocha, e A Hora da Estrela, de Suzana Amaral. Mais de 300 obras oferecem recursos como legendas descritivas, audiodescrição e tradução em libras. O aplicativo Tela Brasil está disponível para celulares e tablets com sistemas Android e iOS e na versão para computadores no endereço telabrasil.cultura.gov.br. Daniele Popov para A Voz do Brasil.
0: Mas a gente... Agências do INSS terão mais de 13 mil vagas de atendimento nesse fim de semana em todas as regiões do país.
1: Os atendimentos serão destinados à realização de perícias médicas e avaliações sociais, etapas obrigatórias para concessão de benefícios.
0: Para ser atendido, o cidadão precisa agendar pelo site ou aplicativo Meu INSS, ou então pelo telefone na central 135.
1: E essas foram as notícias do governo federal.
0: Uma realização da Secretaria de Comunicação Social da Presidência da República.
1: Com produção da empresa Brasil de Comunicação.
0: Fique agora com as notícias do Poder Judiciário e do Congresso Nacional. Boa noite e um bom fim de semana.
1: Boa noite e até segunda-feira.
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15: No Tribunal Constitucional de Portugal, o presidente do STF defende criação de rede de cortes constitucionais em defesa da independência judicial.
16: Para o STJ, é assédio de consumo a visita não solicitada a idosos para oferecer empréstimo consignado.
15: O Tribunal Superior do Trabalho apoia a campanha de combate ao tráfico de crianças e adolescentes pela internet.
16: Boa noite, eu sou Marcela Luiz.
15: E eu sou Walter Lima.
16: O presidente do Supremo Tribunal Federal, ministro Edson Fachin, defendeu nesta sexta-feira, em Lisboa, a criação de uma rede de cortes constitucionais da América Latina, do Caribe e da Península Ibérica.
15: A proposta foi apresentada durante uma visita institucional ao Tribunal Constitucional de Portugal, com o objetivo de fortalecer a cooperação entre os tribunais na defesa da democracia, do Estado de Direito e da independência do Judiciário. Marcelo Della Libera.
17: O presidente do Supremo fez um balanço da agenda de sexta-feira em Portugal e destacou os avanços nas relações entre as instituições de justiça dos países de língua portuguesa.
18: Tivemos dois encontros muito produtivos. O primeiro com o Conselho Superior da Magistratura de Portugal, no qual discutimos integrações institucionais muito importantes. O segundo encontro que tivemos foi com o senhor presidente do Tribunal Constitucional Português e nós levamos a ele a nossa preocupação para criar e desenvolver uma rede na comunidade dos países de língua portuguesa de defesa da autonomia e da independência judicial.
17: Durante a agenda também foi anunciada a primeira edição do curso Justiça 4.0. A formação será realizada em novembro no Supremo Tribunal Federal e reunirá representantes da comunidade dos países de língua portuguesa.
16: Para o STJ, é assédio de consumo a visita domiciliar de correspondentes bancários a aposentados e pensionistas do INSS sem solicitação para oferecer empréstimos consignados.
15: Essa prática é proibida pelo Código de Defesa do Consumidor. Fátima Uchoa.
19: O Ministério Público do Maranhão ajuizou ação civil pública após denúncias de assédio de consumo em Timbiras. A terceira turma do STJ manteve a decisão da Justiça Maranhense que condenou instituições financeiras a não realizarem visitas à casa de idosos para oferecer empréstimos consignados quando o serviço não tiver sido solicitado. Segundo a ministra relatora Nancy Andrighi, considerando a hipervulnerabilidade do idoso, a visita domiciliar não solicitada reduz drasticamente a margem de reflexão, pressionando a aceitação imediata do serviço.
16: Tribunal Superior do Trabalho apoia campanha de combate ao tráfico de crianças e adolescentes pela internet.
15: Este ano, a iniciativa foca na conscientização sobre os riscos das redes sociais. Marla Lacerda.
20: A campanha O Tráfico de Pessoas é Real quer conscientizar pais, mães, professores e sociedade sobre os perigos que sites e redes sociais oferecem. Um alerta sobre conversas aparentemente inocentes em ambientes virtuais, mas que na verdade terminam em aliciamento de vítimas. Mais de 3 milhões por ano. A campanha faz parte do projeto Liberdade no Ar, que desde 2022 conta com o apoio da Justiça do Trabalho na divulgação de vídeos e banners de conscientização.
16: Justiça determina que vereador de Joinville, em Santa Catarina, e outro réu removam vídeos ofensivos publicados em redes sociais.
15: A ação foi apresentada pelo Ministério Público Federal. Vanessa Vanessa Pereira.
2: Segundo a ação, os vídeos publicados por um vereador de Joinville, em Santa Catarina, e por outro réu, contém mensagens discriminatórias e ofensivas contra moradores de comunidades periféricas, migrantes e beneficiários de programas sociais. Com isso, a Justiça Federal em Florianópolis determinou que os réus removam os conteúdos do ar em até 24 horas e que a empresa Meta retire os links das publicações do ar em até 48 horas, sob pena de multa.
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15: Boa noite.
16: E um bom fim de semana.
15: E até segunda-feira.
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1: Eu sou Humberto Pinheiro e estes são os destaques de hoje do Jornal do Senado, que começa agora. Acordo entre Mercosul e União Europeia é destaque da pauta internacional do Senado. Lei garante crédito a empresas afetadas pela crise no comércio externo. Aprovada pelo Senado, lei garante meia entrada na Copa do Mundo Feminina de 2027. Boa noite. O acordo de livre comércio entre o Mercosul e a União Europeia foi o principal destaque da pauta internacional do Senado no primeiro semestre. Após 26 anos de negociações, os senadores aprovaram o acordo provisório de comércio entre os dois blocos. A medida abre caminho para a formação de uma das maiores áreas de livre comércio do mundo, com um mercado de mais de 700 milhões de consumidores. Mais informações com o repórter Pedro Pincer.
2: O texto prevê redução de tarifas para 91% dos produtos importados pelo Mercosul e 95% dos produtos importados pela União Europeia. O acordo criará uma das maiores áreas de livre comércio do mundo, ligando os dois blocos em um mercado de mais de 700 milhões de pessoas. Entre os pontos positivos estão o aumento das exportações agrícolas, maior acesso a equipamentos e maquinários europeus, atração de investimentos e modernização industrial. A senadora Tereza Cristina, do Progressistas de Mato Grosso do Sul, deu mais detalhes sobre o tratado.
3: E o acordo, ele é muito amplo, ele trata de compras governamentais, investimentos, ele trata do setor financeiro, produtos do agro que vão ter acesso ao mercado europeu com alíquotas mais baratas e também o que nós vamos receber de lá. É uma coisa de mão dupla o acordo, não só o que nós exportamos e o que nós vamos importar de lá.
2: Outro acordo de livre comércio considerado importante foi o firmado entre o Mercosul e Singapura. Pelo texto, o país asiático concederá isenção tarifária imediata e integral à totalidade de produtos exportados pelo Mercosul. Já o bloco sul-americano se compromete a eliminar progressivamente, em até 15 anos, as tarifas incidentes sobre 95,8% dos produtos do país asiático, o que corresponde a 90,8% do total do valor atualmente importado. Outros tratados internacionais aprovados dizem respeito à proteção de direitos do consumidor em contratos do Mercosul e projetos de coprodução cinematográfica com a França e com a China.
1: Foi sancionada a lei que cria linhas de crédito para empresas afetadas pelas crises do comércio internacional. A medida prevê até 15 bilhões de reais em financiamentos para exportadores de outros setores da economia. O objetivo é ampliar o acesso ao crédito, preservar a competitividade das empresas brasileiras e reduzir os impactos de instabilidade no mercado externo. Repórter Patrícia Oliveira.
4: A nova lei busca reduzir o impacto do aumento das tarifas sobre produtos brasileiros. Poderão ter acesso ao crédito empresas da indústria, da agropecuária, da pesca, da aquicultura, da mineração e também cooperativas e associações. Os recursos podem ser usados para capital de giro, compra de máquinas e equipamentos e modernização da produção. O presidente da Comissão de Relações Exteriores, senador Nelsinho Trade, do PSD de Mato Grosso do Sul, defende a atuação coordenada das instituições brasileiras.
5: Precisamos entender se os instrumentos criados são suficientes para enfrentar uma situação como essa e, se necessário, discutir aperfeiçoamento, sempre com base em critérios técnicos e na proteção da economia brasileira.
4: O governo prevê que o novo tarifaço vai atingir 18% das exportações brasileiras para os Estados Unidos.
1: A Comissão de Constituição e Justiça aprovou neste ano um pacote de propostas voltadas à eficiência do Poder Judiciário, à modalidade administrativa, à segurança de servidores essenciais e à regulação de direitos civis. Entre as matérias estão o estabelecimento de barreiras contra a sobrecarga processual em tribunais superiores, a tipificação de novos crimes qualificados e o endurecimento das normas contra a lavagem de dinheiro no país. A reportagem é de Bruno Lourenço.
6: A Comissão de de Constituição e Justiça votou neste primeiro semestre restrições para o uso de dinheiro em espécie para a compra de imóveis, a autorização para que servidores públicos sejam MEIs e iniciativa que define critérios objetivos para a concessão da assistência judiciária gratuita. Os senadores chancelaram ainda a regulamentação do chamado filtro de relevância para a admissão de recursos especiais direcionados ao Superior Tribunal de Justiça. O relator da matéria, senador Sérgio Moro, do PL do Paraná, enfatizou que o acúmulo de processos nas cortes superiores inviabiliza uma justiça de qualidade.
7: Porque o acesso em demasia aos tribunais superiores, pelo acúmulo de milhares de processos nessas cortes, acaba dificultando a porta de saída. E o cidadão quer ver o final do processo.
6: A CCJ também aprovou no semestre a criminalização do exercício ilegal da medicina veterinária e o projeto que agrava as punições para crimes cometidos contra profissionais das áreas de saúde e de educação no exercício das funções. A comissão estabeleceu ainda regras de custódia compartilhada de animais de estimação em casos de dissolução conjugal, fixou o prazo máximo de 5 anos para regularização e reordenamento de fios aéreos em postes pelas empresas de telefonia e energia e assegurou a equiparação de direitos de agentes indígenas de saúde e de vigilância sanitária aos agentes comunitários.
1: Apesar de reconhecer que o acesso à educação foi ampliado nas últimas décadas, o senador Confúcio Moura, do MDB de Rondônia, lembrou que é preciso garantir permanência dos alunos nas escolas, evitando a evasão e que haja aprendizagem efetiva. Para que isso ocorra, argumentou, é necessário valorizar os professores. Confúcio Moura também destacou que a melhoria da educação depende da continuidade das políticas públicas relacionadas ao setor e da redução das desigualdades entre as regiões do país.
8: Já não se trata apenas de garantir acesso, temos que garantir a permanência do aluno na sala de aula, a aprendizagem efetiva do aluno, a formação que prepare o cidadão para a vida. É aí que está o segredo, o nó da questão.
1: A FIFA começou a receber o cadastro de interessados em comprar ingressos para a Copa do Mundo Feminina de 2027, que será realizada no Brasil. Lei aprovada pelo Congresso Nacional garante o direito à meia entrada para estudantes, idosos, jovens de baixa renda e pessoas com deficiência. O benefício vale para todos os jogos disputados no país e busca ampliar o acesso do público ao maior torneio do futebol feminino. Mais detalhes com Rodrigo Rezende.
9: O cadastro para receber informações sobre a compra dos ingressos para a Copa do Mundo Feminina de 2027 já começou. As informações estão no site fifa.com. A lei com as regras para a Copa de 2027, aprovada pelo Congresso, garante uma carga de ingressos com preços pela metade para estudantes, pessoas com mais de 60 anos e jovens de baixa renda com até 29 anos cadastrados no CadÚnico. O senador Romário, do PL do Rio de Janeiro, destaca que o evento de 2027 terá um legado importante e se aproveitará da estrutura construída para a Copa de 2014.
10: Estamos falando de jovens e crianças que certamente irão se inspirar com as atletas e com a festa nos estádios. Estamos falando também do turismo e dos recursos da economia que serão gerados.
9: 8 cidades brasileiras serão sedes da Copa do Mundo em 2027. São elas: Rio de Janeiro, São Paulo, Belo Horizonte, Recife, Fortaleza, Salvador, Brasília e Porto Alegre.
1: Com trabalhos técnicos de João Lira, o Jornal do Senado fica por aqui. Acompanhe agora as notícias do Tribunal de Contas da União e da Câmara dos Deputados. Boa noite e um bom fim de semana.
11: Minuto do TCU.
12: O Tribunal de Contas da União avaliou a política que busca garantir o acesso da população aos serviços postais em todo o país. O objetivo é assegurar que cartas e encomendas continuem chegando a todos os brasileiros, inclusive em regiões mais distantes. A auditoria apontou que os serviços postais continuam sendo essenciais, principalmente para moradores de áreas rurais e locais de difícil acesso. Nessas regiões, eles também garantem o acesso da população a documentos, medicamentos e outros serviços importantes. O TCU identificou desafios como dificuldades de financiamento, falhas no acompanhamento da qualidade dos serviços e necessidade de melhorar o planejamento. Por isso, o tribunal recomendou medidas para fortalecer a gestão, aumentar a transparência e garantir a continuidade dos serviços em todo o Brasil. Saiba mais em tcu.gov.br.
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14: Câmara aprova atendimento permanente para mulheres vítimas de violência.
15: Comissão limita a autoria de obra artística com uso de inteligência artificial.
16: Projeto prevê medidas para enfrentar os impactos climáticos nas escolas.
17: Plenário pode votar medida que impede fim repentino de jogos eletrônicos.
18: Boa noite. Já pode entrar na pauta de votações do plenário projeto que obriga empresas de jogos eletrônicos a avisarem antes de retirarem o produto do mercado. O repórter Antônio Vital tem os detalhes da proposta.
19: Tem o regime de urgência pode ser votado no plenário da Câmara, projeto que pretende acabar com um dos principais motivos de queixas de jogadores de videogames, que é a retirada do produto do ar pela empresa desenvolvedora sem que haja um aviso prévio, ou até mesmo a chance de manter o game em um servidor próprio, disponível para quem quiser. Hoje, diversos videogames vendidos no mercado, na verdade, não passam de uma licença que dá direito aos compradores a acessarem o conteúdo online, sem que o jogo possa ser baixado no computador. Isso significa que, quando a empresa decide retirar o produto do mercado, os jogadores que pagaram pela licença ficam sem acesso ao game. O projeto que ganhou o regime de urgência foi apresentado pela deputada Jandira Fegali, do PCdoB do Rio de Janeiro, e prevê obrigações para as empresas desenvolvedoras dos jogos. Obriga, por exemplo, que os consumidores sejam avisados com antecedência de 180 dias antes da retirada do produto, e determina que os jogos fiquem disponíveis por pelo menos 2 anos antes de serem descontinuados. Os jogadores terão ainda o direito de serem informados se estão comprando um jogo que pode ser baixado no computador ou apenas uma licença para acesso online ao produto. Nesse caso, o fornecedor do jogo terá ainda que disponibilizar uma versão alternativa do jogo sem custos extras ou devolver o dinheiro pago, corrigido, quantia proporcional ao tempo de uso do produto. Segundo a autora do projeto, Jandira Fegali, as medidas foram sugeridas por comunidades de jogadores e complementam as regras do marco legal da indústria de jogos eletrônicos, uma lei aprovada em 2024. Além das obrigações das empresas, a proposta cria um fundo para preservação e fomento dos jogos eletrônicos. Os recursos serão destinados à preservação, catalogação, restauração e disponibilização pública dos jogos nacionais considerados relevantes, o que será feito em parceria com o Instituto do Patrimônio Histórico e Artístico Nacional, o IFAM. O regime de urgência foi aprovado de maneira simbólica pelo plenário. O deputado Kim Kataguiri, do Missão de São Paulo, defendeu as medidas previstas para evitar que o consumidor compre uma licença achando que está adquirindo um jogo, mas ele criticou a criação do fundo.
20: Os jogadores não estão pedindo a criação de um fundo público, os jogadores não estão pedindo que o IFAM faça qualquer regulamentação, a demanda é simplesmente corrigir uma falha de mercado, assimetria de informação. A empresa sabe quando vai encerrar o servidor, a empresa sabe até onde vai manter as suas atividades, mas não esclarece isso para o consumidor. A empresa sabe que não está vendendo o jogo, a empresa sabe que está vendendo licença, mas não deixa isso claro para o consumidor.
19: O projeto proíbe a venda de qualquer jogo eletrônico que não possa ser utilizado pelo consumidor de forma independente após o encerramento do serviço, com exceção daqueles oferecidos por meio de assinatura, e desde que isso esteja claro no contrato. A punição para a empresa que não obedecer às regras é multa que pode ser de 1% do faturamento bruto ou R$500 mil. Com o regime de urgência, o projeto pode ser votado a qualquer momento no plenário da Câmara, sem passar pela análise das comissões permanentes da Casa. Rádio Câmara, de Brasília, Antônio Vital.
13: Previdência.
21: Sérgio Brito, do PSD da Bahia, pede urgência na votação do projeto que regulamenta a aposentadoria especial dos agentes comunitários de saúde e dos agentes de combate às endemias. Ele lembra que a medida beneficia mais de 400 mil profissionais e reconhece o trabalho realizado para melhorar a atenção básica.
22: Esses profissionais estão todos os dias nas ruas, enfrentando sol, chuva, doenças e situações de risco para cuidar da saúde da nossa população. Eles são a porta de entrada do SUS e merecem reconhecimento. O projeto garante uma aposentadoria mais justa aos 52 anos de idade para os homens e 50 anos para as mulheres, com pelo menos 20 anos de efetivo exercício na função, além de assegurar integralidade e paridade nos benefícios.
18: Sérgio Brito lembra ainda que o texto estabelece regras para os servidores que exerceram parte da carreira em outras atividades. Para ele, a proposta representa um ato de justiça e fortalece o SUS ao valorizar os profissionais responsáveis pela prevenção de doenças e pelo cuidado das famílias.
13: Agricultura.
21: O governo governo federal editou uma medida provisória como parte do acordo com o Congresso e o setor agropecuário para buscar soluções para a dívida agrícola. A repórter Silvia Munhato traz mais informações sobre o texto enviado pelo Executivo.
0: A Câmara analisa a medida provisória que autoriza a criação de linhas de crédito rural para recomposição de dívidas de produtores rurais e cooperativas afetados por eventos climáticos adversos ou pela redução nos preços de comercialização de seus produtos. O texto é fruto de um acordo entre o governo, representantes do setor e parlamentares, anunciado pelo presidente da Câmara dos Deputados, Hugo Mota. O deputado Alceu Moreira, do MDB do Rio Grande do Sul, da Frente Parlamentar da Agropecuária, disse que o setor teve que ceder nas suas reivindicações, mas que o acordo foi bom, porque sinalizou para a criação de um fundo garantidor que poderá reduzir custos de forma mais permanente.
2: Porque o fundo garantidor reduz o risco de quem financia. Se nós tivermos outro problema climático, o fundo garantidor vai conseguir indenizar as lavouras pela perda, o que significa dizer que o seguro agrícola virá logo depois, será muito mais barato, porque ele terá menos risco de indenização pela incidência do prejuízo.
0: Segundo o governo, a medida provisória deverá permitir a renegociação de mais de 100 bilhões de reais em dívidas, com um impacto anual nas contas públicas inferior a 4 bilhões de reais. Para ter acesso aos benefícios, produtores rurais e cooperativas devem ter registrado entre 2019 e 2025 perdas em duas ou mais safras, que resultaram na redução de no mínimo 30% da renda bruta esperada. Os encargos financeiros ficarão entre 6% ao ano e 12% ao ano, dependendo do porte do produtor. O prazo de reembolso será de até 8 anos, com carência de 2 anos para o pagamento da primeira parcela do principal. A medida provisória ainda permite que os bancos prorroguem por até 30 dias o vencimento das operações de crédito de produtores que estavam adimplentes até o dia 14 de julho. Da Rádio Câmara de Brasília, Silvia Munhato.
3: Desenvolvimento Regional.
23: Projeto de Hildo Rocha, do MDB do Maranhão, obriga os estados e a União a informarem as câmaras de vereadores sobre a execução de obras e serviços nos municípios. Ele explica que a ideia é ampliar a transparência e permitir que os vereadores acompanhem investimentos feitos com recursos públicos.
24: O governo federal, eles têm executado obras diretamente nos estados e nos municípios. E os estados também, tem estado que até reforma de praça fazem. Entretanto, os vereadores, eles não têm acesso a essas informações. A União chega lá, o governo federal, através de algum órgão do governo federal, executa a obra e o vereador fica sem saber o que é que tá acontecendo ali. Da mesma forma, o governo do estado chega no município, executa a obra e faz o serviço. E os vereadores ficam sem saber.
21: Pelo texto, devem ser repassadas informações como valor da obra, fonte dos recursos, prazos e identificação do órgão executor ou da empresa contratada. Hildo Rocha acrescenta que a medida prevê punição para quem deixar de comunicar as ações ao Legislativo Municipal.
3: Educação.
23: Avança na Câmara projeto que prevê medidas para enfrentar os impactos climáticos nas escolas. A repórter Júlia Lopes traz mais informações sobre a proposta.
25: A Comissão de Educação da Câmara dos Deputados aprovou um projeto que estabelece diretrizes para reduzir os efeitos das mudanças climáticas no ambiente escolar, como ondas de calor e chuvas intensas. A proposta prevê ações de adaptação e educação ambiental nas unidades de ensino, além de medidas para garantir conforto térmico em salas de aulas e áreas comuns. Para a autora do projeto, deputada Sâmia Bonfim, do PSOL de São Paulo, adaptar as estruturas das escolas às mudanças climáticas é fundamental.
26: As escolas, elas precisam estar adaptadas para que o direito à educação seja assegurado, para que os alunos possam aprender e para que os trabalhadores da educação possam trabalhar, porque senão é inviável, é impossível. E aí o projeto propõe iniciativas e diretrizes para que haja mudança da estrutura, da arquitetura, instalação de ar-condicionados, ventiladores, arborização, ou seja, é uma meta mesmo, uma construção de escolas em que a infraestrutura considere as questões climáticas climáticas também.
25: No texto proposto pela relatora, deputada Silvia Cristina, do PP de Rondônia, haverá mudanças na Lei de Diretrizes e Bases da Educação para garantir que seja de responsabilidade do poder público realizar instalações escolares adequadas ao clima de acordo com cada região. Segundo a relatora, não é necessário alterar regras sobre o uso de recursos da educação. Ela explicou que os investimentos para a adaptação das escolas já podem ser feitos com base na legislação atual. Dados do Censo Escolar de 2023 mostram que apenas 3 em cada 10 salas de aula da rede pública têm climatização. Isso significa que cerca de 70% ainda não contam com esse tipo de estrutura. Na rede privada, o índice de salas climatizadas chega a 47%. Ainda segundo o levantamento, cerca de 7.500 escolas não têm acesso à água potável e mais de 3.200 não contam com nenhuma fonte de água. Da Rádio Câmara de Brasília, Júlia Lopes.
3: O projeto que propõe medidas para a redução dos efeitos climáticos nas escolas ainda será analisado pelas comissões de Desenvolvimento Urbano, Finanças e Tributação e Constituição e Justiça.
4: Saúde.
5: A Câmara aprovou e já encaminhou ao Senado o projeto de Jorge Sola, do PT da Bahia, que permite a dispensa de licitação para aquisição pelo SUS de medicamentos da empresa brasileira de hemoderivados e biotecnologia, a Hemobras.
3: O deputado explica que a medida agiliza o acesso aos produtos, reduz entraves administrativos e fortalece a produção nacional. Jorge Sola acrescenta que a proposta garante o abastecimento do SUS e preserva o caráter público da produção desses medicamentos por meio da Hemobras.
6: É bom lembrar que a Hemobras produz hemoderivados a partir do plasma excedente coletado na rede de banco de sangue do SUS. E no Brasil, a nossa Constituição proíbe a comercialização do sangue e de todos os tecidos e órgãos. Então, não é possível uma empresa privada produzir hemoderivados no Brasil, porque sangue no Brasil não é mercadoria, sangue não pode gerar lucro. Por isso foi criada a Hemobras e por isso que a dispensa licitação é extremamente coerente e necessária para o SUS.
5: Comissão aprova projeto que limita a autoria de obras com uso de inteligência artificial. A repórter Sofia Peçanha tem os detalhes.
7: A Comissão de Ciência, Tecnologia e Inovação aprovou o projeto que estabelece que apenas pessoas físicas podem ser reconhecidas como autoras de obras literárias, artísticas ou científicas. A proposta, apresentada pelo deputado Jonas Donizete, do PSB de São Paulo, altera a Lei de Direitos Autorais. Na prática, o texto reforça que, mesmo quando há uso de ferramentas de inteligência artificial no processo de criação, a autoria só poderá ser atribuída a um indivíduo humano, independentemente do nível de autonomia da tecnologia utilizada. O relator da proposta na comissão, o deputado Davi Soares, do Podemos de São Paulo, destacou que o uso de inteligência artificial deve ser equiparado a outras ferramentas usadas no processo criativo, como, por exemplo, pincéis e tintas utilizadas por um artista plástico.
8: O uso das ferramentas de IA não pode ser considerado de forma diferente do emprego de qualquer outra ferramenta utilizada para a criação de obras, sejam elas físicas, analógicas ou digitais.
7: Segundo o projeto, a inteligência artificial pode ser usado como instrumento, mas não pode ser considerada autora de uma obra. Por exemplo, um escritor que utiliza um programa de IA para ajudar na elaboração de um texto continua sendo autor. Já conteúdos gerados automaticamente sem participação criativa humana relevante não terão autoria reconhecida. Na justificativa da proposta, o autor esclarece que a criação intelectual é um ato profundamente humano que reflete a individualidade, a personalidade e a criatividade do autor. Atributos que sistemas de IA, por mais avançados que sejam, não possuem. O relator, o deputado Davi Soares, ressaltou que a medida pretende proteger os criadores e evitar impactos no mercado cultural, como a produção em massa de conteúdos automatizados e a concentração no setor devido ao rápido avanço tecnológico.
8: Entretanto, a velocidade da evolução desses sistemas, a massificação do uso, exige uma resposta legislativa mais rápida, sob pena de estar sendo criada uma insegurança no ambiente de trabalho de artistas para os negócios de editores.
7: Agora, o projeto que assegura a humanos os direitos autorais de obras produzidas com o uso de inteligência artificial segue para análise na Comissão de Cultura. Da Rádio Câmara de Brasília, Sofia Peçanha.
4: Justiça.
21: Paulo Soares, do Podemos de São Paulo, apresentou o projeto de lei que cria o crime de corrupção sistêmica na legislação brasileira. O texto prevê punições para agentes públicos envolvidos em esquemas ilegais de desvio de recursos do contribuinte.
1: É fundamental que a gente possa penalizar, criminalizar o que eu chamo de corrupção sistêmica, ou seja, incluir no Código Penal um dispositivo que possa colocar na cadeia para valer, desde o político, aquele com o mandato, até o seu assessor que tenha participado de alguma maneira dos esquemas de corrupção. Ou seja, é o interlocutor que foi chamar um prefeito, um vereador, uma empresa terceirizada para fazer parte da esquema. Todos os agentes envolvidos nos esquemas de corrupção precisam ser penalizados e com cadeia. Inclusive, prevê penas pesadas, mais de 20 anos de prisão, no caso, por exemplo, de políticos com mandato.
23: Paulo Soares explica que o projeto amplia a responsabilização de todos os envolvidos em esquemas de corrupção e prevê penas mais rigorosas para esses crimes. Ele afirma que a proposta fortalece o combate à corrupção e aumenta a transparência na administração pública.
4: Segurança Pública.
21: A Câmara aprovou a oferta de canais de atendimento permanentes para mulheres vítimas de violência. A repórter Paula Bittar acompanhou a votação.
9: A Comissão de Constituição e Justiça da Câmara aprovou um projeto que determina a oferta permanente e gratuita de canais telefônicos e virtuais de atendimento para mulheres em situação de violência doméstica e familiar. O texto aprovado prevê que esses canais funcionem 24 horas por dia, todos os dias da semana, com profissionais capacitados para receber notícias de infrações penais, orientar as vítimas e encaminhá-las à rede de apoio. A proposta também estabelece que deverão ser elaborados relatórios mensais a partir dos dados coletados para subsidiar políticas públicas. A relatora do projeto na comissão, deputada Lídice da Mata, do PSB da Bahia, comentou a importância de reforçar a legislação de combate à violência contra mulheres.
10: Muitas vezes o primeiro pedido de ajuda acontece por telefone ou pela internet. Garantir que esses canais funcionem 24 horas por dia, todos os dias, de forma ininterrupta, faz com que a garantia, a proteção à mulher, ela possa ser efetiva. Que esses profissionais que funcionam nesses serviços sejam profissionais capacitados, significa ampliar o acesso à proteção e salvar vidas. Fortalecer a Lei Maria da Penha é reafirmar que o Estado não pode tolerar nenhuma forma de violência contra a mulher.
9: A proposta que determina a oferta permanente e gratuita de canais telefônicos e virtuais de atendimento para mulheres em situação de violência doméstica e familiar já pode seguir para o Senado, a menos que haja recurso para análise pelo plenário da Câmara. Da Rádio Câmara de Brasília, Paula Bittar.
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23: Raimundo, PT do Rio de Janeiro, apresentou projeto que obriga síndicos de condomínios a comunicar às autoridades casos de suspeita de violência contra mulheres, crianças, idosos e animais. O objetivo é ampliar o enfrentamento da violência nos espaços residenciais.
12: Nos condomínios, muitas vezes, a gente tem aquela expressão: em briga de marido e mulher, ninguém mete a colher. A gente se posiciona sim. Então, esse nosso projeto diz que, em caso de suspeita de violência contra mulheres nos condomínios, contra pessoas idosas nos condomínios, contra crianças nos condomínios e também violência contra animais, portanto a violência pet, os síndicos desses condomínios, eles têm a obrigação de se reportar às autoridades para que as investigações sejam feitas para a gente barrar esta violência.
21: Raimon argumenta que o projeto não transforma o síndico em agente policial, mas atribui a ele a responsabilidade de proteger os condôminos condôminos. Para o deputado, a medida facilita a atuação de órgãos de proteção, como conselhos tutelares, delegacias especializadas e serviços de assistência social.
14: Termina agora o jornal Câmara dos Deputados, produzido pela Rádio Câmara, com trabalhos técnicos de Everson Onani e apresentação de Luciana Vieira e José Carlos Andrade. Uma ótima noite para você.
21: A Voz do Brasil está de volta na segunda-feira. Uma boa noite e um bom fim de semana.
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1: Olá, eu sou o Leonardo Macaxeiro. Seja muito bem-vindo ao Intriga Internacional. No episódio de hoje, vamos falar sobre as relações pessoais na diplomacia internacional. Afinal, até que ponto a amizade entre chefes de Estado pode influenciar as relações entre seus países? É essa a pergunta que vamos explorar ao longo deste episódio. E para nos ajudar a entender mais sobre esse tema, o Intriga Internacional recebe Paulo Roberto de Almeida, que é ex-conselheiro da Embaixada do Brasil em Washington e ex-assessor especial do Núcleo de Assuntos Estratégicos da Presidência da República. Venha com a gente, o Intriga Internacional começa agora.
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1: E o Intriga Internacional tem o prazer em receber Paulo Roberto de Almeida, ele que é ex-conselheiro na Embaixada do Brasil em Washington e também ex-assessor especial no Núcleo de Assuntos Estratégicos da Presidência da República. Olha, Paulo Roberto, é um prazer, uma honra o Intriga Internacional recebê-lo aqui. Muito obrigado por ter aceito o nosso convite. Eu espero que o nosso bate-papo renda bastante e renda bons ensinamentos, não só para mim, mas também para toda a nossa audiência. Mais uma vez, seja muito bem-vindo e obrigado.
2: Muito obrigado pelo convite, Leonardo. É um prazer falar novamente com vocês.
1: Agora, senhor Paulo Roberto, olha, quando a gente fala em diplomacia, a gente pensa logo num primeiro momento na relação entre estados, entre países, né? Agora, é lógico que toda essa relação, ela é feita por pessoas. E aí a gente quer entender o seguinte: qual é o peso da figura do líder de cada país nesse processo diplomático? Dependendo da figura da pessoa, tem também um peso, algum tipo de mudança nas relações?
2: Certamente tem, mas vejamos primeiro o termo diplomacia, que é um termo muito genérico, né, para as relações internacionais em geral, que é um universo com várias esferas que são interconectadas, são interpenetráveis, digamos assim, mas elas são três esferas distintas. Uma é a política internacional, o que quer dizer o contexto mais amplo no qual atuam os estados. A ONU foi fundada com 50 estados, hoje nós temos quase 200, não é? A FIFA talvez tenha até mais do que a ONU, Bretton Woods, FMI também talvez tenha mais membros do que a ONU, mas política internacional é o universo no qual os estados soberanos, enfim, alguns não são tão soberanos assim, mas eles atuam nesse sistema que tem uma área, digamos, multilateral, não é? A ONU, Sistema de Relações Econômicas Internacionais, o GATT, OMC, Bretton Woods, né, FMI, Banco Mundial, etc. Depois você tem um outro universo, que é a política externa dos estados, cada um com a sua política externa, nas relações bilaterais, plurilaterais, né, entre grupos de países, blocos, união aduaneira, etc., etc., até alianças militares. Né? Então é a política externa de cada estado soberano. E tem uma terceira dimensão, que é a diplomacia, no sentido mais estrito possível, que é apenas uma ferramenta, um instrumento através da qual os estados se articulam, não é? É uma agência pública de Estado que conduz as relações diplomáticas sob o comando do chefe de Estado, chefe de governo, primeiro-ministro, rei, etc., etc. Então, a diplomacia são aqueles burocratas do Estado que conduzem as relações externas, que são de cooperação econômicas, culturais, militares, etc., ou até conflitos antes de entrarem. Então, às vezes, a diplomacia falha e aí você tem relações bélicas, né? Que é o fracasso da diplomacia. Enfim, os estados são as agências especializadas nas relações internacionais, o que é relativamente novo na história mundial, né? Porque vem desde Westfália, digamos assim, desde o século XVII, quando você teve uma série de princípios reconhecidos de mútuo relacionamento e mútuo respeito, né, pela soberania no seu território, enfim. E quando a diplomacia é feita, ela é feita por meio de governos, né? Os estados são entes impessoais, digamos assim, meio de governos. E aí entram justamente as pessoas, são os líderes que são representantes eleitos democraticamente ou que são países dominados por ditaduras, geralmente não eleitos, não é? Alguns até se tornam ditadores depois de eleitos regularmente. Então, esses líderes, as pessoas podem ser temporárias, que é o caso das democracias, ou mais ou menos estáveis, digamos assim, entre aspas, né? Porque são países dominados por autocracias, ditaduras. Ou você tem até em democracias reeleições contínuas, né? Primeiros ministros que ficam mais de uma década na liderança de um partido dominante, etc. Então, os líderes, ou seja, as pessoas de governo, eleitas ou não, dentro de um Estado, né, segundo as suas normas constitucionais ou pelas ditaduras, que seja, eles é que determinam as diretrizes, eles é que determinam a política externa em todos os planos, né, no plano bilateral, plurilateral, regional, multilateral. E isso ocorre, digamos, mais decisivamente nos sistemas presidencialistas, onde o chefe de governo é o chefe de Estado e é o dono, digamos, da diplomacia. E os ditadores também, eles têm um grande controle sobre todos esses aspectos. Os líderes, quando tem um regime mais consensual, mais coletivo, que é o caso dos regimes parlamentaristas, né? O rei manda, mas não governa, mas aquele partido que tem maioria no parlamento, justamente, ele elege um líder do governo, se torna o primeiro-ministro, o presidente do gabinete, etc., e todos os outros ministros, inclusive o chanceler. Todos eles recebem ordens ou do presidente, ou do ditador, ou do primeiro-ministro, né? Então, o peso de cada uma dessas pessoas, ela depende da estrutura do país, da estrutura constitucional, do funcionamento institucional desses governos, não é? E claro que o peso dessas pessoas é muito maior em caso de revistas, não é? E é mais diluído, digamos, em sistemas de tipo parlamentar. Vamos dar exemplos concretos, né? Você tem líderes autoritários que estão há décadas no poder, tem o Kim Jong-un, que já é o terceiro da família Kim na Coreia do Norte, tem o Putin, que está aí há 26 anos, né, desde que ele ascendeu como presidente, depois passou um tempo como primeiro-ministro, voltou a presidente, nunca mais largou, reformou a Constituição. O Xi Jinping, que tem uma estrutura mais weberiana, mais burocrática, mas ele é atualmente talvez o mais parecido com um imperador, e ele tem uma postura decisiva, não necessariamente no Estado, ainda que ele seja o presidente, mas no partido, porque a China tem uma estrutura política em que o partido é que comanda o Estado, não é? Então ele é não só secretário-geral do Partido Comunista Chinês, como chefe da sua comissão militar, que é a mais importante, digamos assim, e depois é o presidente do país, dos seus ministros, mas o que vale mesmo é o partido. E você tem também o Trump é um líder autoritário numa democracia que teoricamente tem eleições a cada 4 anos, né? Então, esses líderes mais personalistas, não é? Autoritários, autocratas até, eles têm um poder indisputado na formulação, execução da política externa desses respectivos estados, né? Desses países, seja parlamentaristas mesmo, seja presidencialistas, né? Então, eles são responsáveis por todas as diretrizes de política externa, inclusive dando ordens direto à diplomacia. Eles determinam o que a diplomacia deve fazer aqui e ali nos detalhes da política, né? Os líderes democráticos, digamos, como ocorre nos sistemas parlamentares, Europa Ocidental, os Estados Unidos não é um parlamentarismo, mas era, pelo menos até pouco tempo atrás, um regime presidencialista muito congressual, em que o Congresso tinha poder sobre praticamente todas as políticas, inclusive a condução da guerra, não é? Ou melhor, a autorização para a guerra, mas atualmente você tem lá nos Estados Unidos um regime personalista, quase que ditatorial, não é? Ele, a vontade dele determina tudo, porque os seus assessores são muito mais subordinados agora no segundo mandato de Trump do que eram no primeiro mandato, quando eles ainda continham o ímpeto do Trump de tomar atitudes discrecionárias, sobretudo na área tarifária, etc., mas também na agressão a outros estados, não é? Então, esses líderes têm realmente importância, seja nas democracias, seja nas ditaduras, nos regimes autocráticos, que são eles que dão ordens à política externa e à diplomacia como ferramenta da política externa.
1: Perfeito, Paulo. Agora, existe dentro da ciência política ou nas relações internacionais, enfim, algum conceito para explicar a influência das relações pessoais entre os chefes de Estado?
2: Olha, eu não conheço. Eu sou sociólogo, também cientista político, um pouco historiador. Eu não conheço nenhum conceito formalizado nessa área, sobre o funcionamento dessa liderança pessoal, mas você pode falar, por exemplo, de uma diplomacia presidencialista. E você tem o caso atualmente do Brasil, o Lula, ele é um condutor direto da diplomacia, ele exerce uma diplomacia presidencialista, até personalista, como é o caso também do Putin, do Xi Jinping, do Trump, de outros líderes, não é? Também você tem uma diplomacia de cúpula, aí onde os líderes estão em confronto direto. Antigamente era mais raro isso, quando os reis se encontravam.

pessoas comuns, evidentemente, mas mesmo entre chefes de Estado. Depois, a partir do telégrafo sem fio e das comunicações por rádio, o telefone virou absolutamente corriqueiro. E hoje nem mais telefone, porque você tem todo mundo na tela do seu computador, você faz ligações online, conversa o tempo todo, mesmo fora de reunião formal, né? Conferências diplomáticas são uma coisa muito formal, reuniões, ou seja, visitas de Estado também são coisas muito formais, você tem muito mais visitas de trabalho entre líderes políticos, né? Ou encontros de amizade, numas férias, você vai numa casa de campo, né? O Fernando Henrique, por exemplo, chegou aí a Camp David, convidado pelo Bill Clinton, e às vezes você tem reuniões importantes, estratégicas, que são negociadas num ambiente informal, até privado, né? Conferências para discutir a paz ou a guerra entre os países, etc. Então, você tem hoje uma interlocução, um contato direto, mas eu não conheço nenhum conceito que possa expressar tudo isso, não é? Porque você aí junta amizade entre líderes democráticos, você tem muita amizade que se torna, porque muitas vezes o primeiro-ministro fica longos anos no parlamento, visita, sobretudo no caso de uniões, grupos formais, não é? Como a União Europeia, não é? No caso do Brasil, você tem o Mercosul a cada semestre, hoje com certo estresse, não é? Diferenças políticas entre os quatro, mas cada 6 meses os presidentes se reúnem na cúpula do Mercosul, sob encargo de um país determinado, né? Que é uma alternância, como na Europa também, alternância anual ou bianual entre os responsáveis pela condução, não tanto da determinação da política, mas convocação de reuniões formais, conferências diplomáticas, digamos assim, ou reuniões impessoais, não é? Ou pessoais, digamos assim, que você se encontra sem uma agenda determinada para trocar ideias e talvez até avançar aos seus interesses, não é? Então, não tem um conceito formal em ciência política, porque muitas dessas relações pessoais entre líderes têm uma grande dose de hipocrisia, quando não de mentira, né? A gente sabe que isso também ocorre. Você faz reuniões, decide algumas coisas, mas depois os países ou as burocracias decidem de outra forma. Depende do humor, dos interesses pessoais. Em democracia isso é mais raro, essa hipocrisia, essa mentira. Entre ditaduras isso é muito frequente. O Putin, por exemplo, uma semana antes disse que não iria invadir a Ucrânia em fevereiro de 2022 e, no entanto, invadiu sem nenhuma declaração de guerra, né? Que é um conceito também típico das relações internacionais. Você tem direito da guerra, normas, né? Declaração de guerra, ultimátum e várias outras coisas, mas não houve nada disso no caso da invasão e da guerra de agressão da Rússia contra a Ucrânia. Então, você tem esses regimes personalistas que costumam ser muito instáveis, porque dependem justamente da predisposição de um líder político a acatar determinadas normas, né? E em ciência política você tem a famosa tipologia do Max Weber, não é? Sobre os tipos de dominação, que ele falava, o tipo de dominação tradicional, antigamente nos reinos, nos impérios, né? O imperador, o rei, o déspota, digamos assim. Depois você passava por um tipo carismático, que era um líder com grande aceitação, grande controle da população, digamos assim, grandes líderes carismáticos. E o carisma é um problema, porque ele não se transmite. Quando morre o líder carismático, há uma disputa pelo poder e geralmente a coisa muda. Ou ainda a terceira tipologia do Max Weber é o sistema racional legal, que corresponde, digamos, aos últimos 3 séculos desde Westfália, né, que você consolidou o respeito pela jurisdição de cada país. Então você faz comunicações, você envia embaixadores, ministros, embaixadores, plenipotenciários, você envia para negociações ou em caráter permanente. E hoje, depois da Congresso de Viena, em 1815, as negociações de paz de Paris, em 1919, e sobretudo as reuniões de cúpulas que terminaram com a Segunda Guerra, digamos, Casablanca, Teherã e Yalta, sobretudo, né, que deu a forma final à Carta da ONU, que depois seria assinada em São Francisco, em junho de 1945, você teve uma série de instrumentos, não é, de direito internacional. Os mais importantes são a Convenção de Viena sobre Relações Diplomáticas, em 1962, e a outra Convenção de Viena sobre Relações Populares, né? E ao lado disso você tem uma série de outros tratados sobre a guerra, sobre direito humanitário, sobre cooperação, sobre o funcionamento das agências da ONU, etc. Então, não existe um conceito claro, mas você tem todos esses tipos de

0: e regimes personalistas, presidencialistas e o contato pessoal pelos meios de comunicação facilitados hoje em dia.
1: Perfeito, Paulo. Agora, Paulo, vamos lá. Olha, uma boa relação entre dois presidentes pode acabar acelerando negociações que levariam, sei lá, alguns meses, anos, enfim, essa relação, talvez mais proximidade entre líderes, pode ajudar nesse processo?
0: Sem dúvida nenhuma, se você tem dois chefes de Estado, ou dois chefes de governo, ou dois ditadores, digamos, se reunindo, eles decidem as coisas, eles têm poder absoluto sobre a política interna de cada Estado e sobre a política externa, e até precisam de mudanças constitucionais, se você quer, digamos, fazer uma união aduaneira, uma união monetária, uma união econômica total, uma federação, um tratado de defesa conjunta, tudo isso exige, por vezes, reformas constitucionais. Então, pode facilitar, sim, porque você desarma dificuldades burocráticas. Todo Estado, pelo menos os Estados modernos, hoje tem 10, 12, 20, 30 gabinetes, não é? E toda uma burocracia, uma legislação, constituição, por vezes, mais simples, como a dos Estados Unidos, não é? Ou constituições muito elaboradas, como a do próprio Brasil, não é? Aliás, a 8ª Constituição, tantas vezes quanto nós tivemos de moedas. Então, você pode, sim, avançar as coisas na negociação direta, mas existe um perigo, tá? Existe um perigo, porque, ao mesmo tempo que você, tendo dois chefes de Estado sentando juntos um dia, uma noite, dois dias, numa conferência diplomática tête-à-tête, como se diz, né, a dois, você vence aqueles temores corporativos, aqueles obstáculos, né, a legislação que impede determinadas coisas, aí você precisa dar ordens para o parlamento aprovar uma nova lei, ou uma abertura comercial, ou qualquer, uma aliança militar, por exemplo. Mas esse tipo de contato direto é muito perigoso porque tem um risco enorme. Porque o líder político, por mais fenomenal que ele seja, por mais esclarecido, por mais intelectual e mais experimentado, não é? Seja ele presidente, primeiro-ministro, ditador, ele pode ser um administrador, um burocrata muito experiente e até sofisticado, né? Competente em economia, em política externa, em diplomacia, em assuntos militares, etc. Mas isso é muito raro. É muito raro que um personagem central na vida política do país seja alguém experimentado em relações exteriores. Porque a política se faz 80% do tempo dentro do próprio país, não é? A população, a jurisdição, numa federação, os estados subordinados, os municípios, os vários partidos políticos, os interesses divergentes entre burguesia industrial, líderes do agronegócio, grandes banqueiros e gente do comércio e próprios sindicatos de trabalhadores que podem ser fortes em determinados países. Então, um líder, um presidente, um primeiro-ministro, um ditador, pode sim conversar com um opositor ou com um aliado e adotar novas políticas ou decisões conjuntas. Agora, ele tem que dominar as suas regras constitucionais. Quando é ditador, isso não tem muita importância, mas toda a complexidade de um Estado moderno é uma coisa muito complicada, sobretudo na política global, né? Quando você pensa em juntar dois líderes, geralmente a burocracia atua antes, os diplomatas vão antes, chamados de Sherpas, né? Como os Sherpas que guiam o pessoal que vai escalar o Everest, vão antes e determinam, bom, meu chefe quer falar sobre tais e tais assuntos, mas ele tem tal e tal política, aí eles se entendem e os chefes se reúnem e praticamente ratificam, digamos, aquilo que foi decidido antes pela burocracia. É raro que dois chefes de Estado resolvam sozinhos, plenamente, questões complexas, a não ser que seja um tratado de paz, né? Dois países em guerra que estão se exaurindo nos seus recursos militares, econômicos e outros, decidam acabar com aquilo, e aí, claro, é uma decisão do líder máximo do país, seja ele presidente, primeiro-ministro ou ditador.
1: Olha, Paulo, já aconteceu em algum momento da história, tem algo que você pudesse citar, algum caso emblemático com relação à proximidade de dois líderes e que de alguma maneira acelerou algum processo que estava parado? Tem alguma história que de repente você consiga contar pra gente?
0: Olha, tem muitas histórias. A história é um berço de experiências diferentes, não é? Em que decisões de líderes, sejam eles reis, ditadores, presidentes, até chefe de gabinete, né? Eles podem resolver problemas que perduraram durante tempos. Bom, o primeiro exemplo é a Guerra de Troia, não é? A Guerra de Troia dizem que foi precipitada pelo rapto da Helena por Paris, não é? Que saiu de Esparta, não é? O rei Menelau, era sua mulher, levou para Troia e começou a guerra. Na verdade, não tem absolutamente nada a ver com isso. A Helena não tem nenhuma culpa pela Guerra de Troia, provavelmente conflitos entre Atenas, ou melhor, Esparta, né? que a Grécia já tinha colônias na Ásia, onde é a Turquia hoje, né? Ásia Menor, como se diz, e Troia ficava nessa colônia grega ou espartana, não é? E por um conflito comercial, provavelmente você teve uma guerra que durou muito tempo, né? E não foi terminada, não é? Apesar dos alertas de não fazer ingressar aquele cavalo de madeira, foi ingressado. Então, bom, mas tirando isso daí, que é meio folclórico, você vê o seguinte: a Inglaterra e a França, falando dos últimos 500 anos, não é? Foram inimigos muito grandes. Aliás, a casa real inglesa vinha da Normandia, eram os normandos que invadiram a Inglaterra em 1066, dominaram e se instalaram lá no trono, depois teve muitas outras aventuras, mas eles se combateram durante muito tempo, inclusive porque os reis ingleses, como eram normandos, tinham muitas terras na França. Toda a França ocidental, digamos, era dominada pelos ingleses, entende? E ficou uma guerra de 100 anos, como se diz, não é? Teve a Joana d'Arc, teve todos aqueles episódios, mas enfim, eles se combateram o tempo todo, sobretudo quando você teve o Napoleão, não é? O Napoleão, que foi um acidente na história da Revolução Francesa, né? Um pequeno cônsul, um general que se tornou imperador e que saiu para conquistar toda a Europa, invadiu a Itália, invadiu a Península Ibérica, Espanha e Portugal, tirou as casas reinantes, né? Os portugueses se mudaram para o Brasil, mas venceu o Império da Prússia, não é? Venceu a Áustria e até invadiu a Rússia, não é? A Rússia dos czares. Bom, então a Inglaterra e a França se combateram durante séculos, né? Quando você teve impérios centrais mais poderosos, sobretudo a Áustria, Prússia, o próprio czarismo, a França e Inglaterra resolveram fazer a paz entre elas, né? Já vários anos depois das guerras napoleônicas, depois da Santa Aliança, depois das revoluções de 1848, que foram importantes para, digamos, consolidar na Europa aquele domínio das repúblicas ou dos parlamentos, dos reinos de monarquia constitucional, né, regimes parlamentaristas, constitucional, democráticos, né, eles resolveram terminar aquele conflito, aquela oposição, e você teve um acordo de livre comércio, que foi o primeiro acordo relevante, que foi em 1863, se não me engano, ainda na época do imperador Napoleão III, né? O sobrinho do velho Napoleão, né? Você teve uma república na França, teve várias repúblicas durante a Revolução, mas teve uma república em 1848, que durou pouco, aí o Napoleão Bonaparte, né? O terceiro deu um golpe e instalou um novo império, o império assim, napoleônico. Mas ele teve a coragem, porque ele tinha também estado exilado durante a república na Inglaterra. Lá o Napoleãozinho, digamos assim, mas ele era grandão, teve exilado lá na Inglaterra. Então ele teve relações com os líderes ingleses do mais antigo parlamento que existe no mundo, né? Desde a Revolução Gloriosa de 1688, que tem a característica justamente de que o rei reina, mas não governa, não é? Eles até expulsaram lá o rei que havia na época, importaram uma casa real do continente, que era alemã e holandesa, né? De Hanover, que depois adotou esse nome de Windsor, para não ficar sendo alemã, porque aí já eram inimigos da Alemanha, do Império Alemão, mas lá o Napoleão autorizou o seu ministro do comércio, o Chevalier, a fazer um acordo de livre comércio com a Inglaterra. Foi o famoso Tratado Cobden-Chevalier, que inaugurou uma série de acordos similares, acordos de liberalização tarifária, de livre comércio. Então, de 1860 até 1890, praticamente, a Europa teve muitos acordos. Esse é o papel de primeiros ministros ou de chefes de governo, como era o Napoleão, o seu ministro do comércio, Chevalier, que fez um tratado de livre comércio que foi muito importante, porque consolidou uma aliança entre os dois países que nunca se desfez, né? Teve problemas, etc., mas ela se manteve, inclusive na Primeira Guerra da Crimeia, 1853-1855, né? Que era a Rússia dos czares invadindo a Península Otomana até a Imperatriz Catarina II, né? A Catarina II foi a que conquistou a Crimeia dos otomanos lá em 1700, não sei quanto. mas você teve uma nova consolidação do poder czarista sobre aquelas terras, né? O sul da Rússia, Mar Negro, saída para mares mais quentes, né? Do Mediterrâneo, passando pelos Dardanelos, mas você teve aí uma guerra entre o Império Otomano e a Rússia, no qual tanto a Inglaterra quanto a França se uniram ao Império Otomano para, digamos, combater a invasão russa czarista na Península da Crimeia. Foi uma guerra que durou 3 anos, aliás, a primeira guerra telegrafada do mundo, você tinha repórteres lá, alguns fotógrafos, né? E foi uma guerra terrível que terminou até com um acordo de Paris em 1856, mas onde a Alemanha e França combateram juntas e combateram em outras guerras. Aí vieram a Primeira Guerra, a Grande Guerra, né? 1914-1918, e depois a Segunda Guerra também, que eram aliados, mas foram vencidas pelo Reich do Hitler, né? Então, é um primeiro exemplo. Esse Tratado Cobden-Chevalier é um exemplo clássico de pessoas que resolvem acabar com o protecionismo, com o mercantilismo e inaugurar uma área de liberalização comercial. Isso foi extremamente relevante na história econômica e deu exemplo para muitos outros países. Bom, depois disso, você teve todas essas confusões. A Alemanha venceu a França em 1870, acabou com o reinado do Napoleão Bonaparte, e depois a França teve que assinar uma paz humilhante em Versalhes, no Palácio de Versalhes, criada pelo Luís XIV, né? Uma paz humilhante, teve que pagar uma reparação enorme em franco ouro para o Império Alemão, né? Depois da derrota, teve a Comuna de Paris, 1871, ainda Paris ocupada pelas tropas prussianas, não é? Bom, então elas tiveram conflitos em 1870, França e Alemanha, depois, novamente, em 1914, também com a Inglaterra. Agora, não se resolveu decentemente a paz, não é? Porque os americanos entraram do lado dos aliados, derrotaram o Império Central, que ficou destruído mais economicamente do que militarmente, porque a guerra estava fora da Alemanha, estava numa parte oriental na Rússia, que em 1917 desistiram lá da guerra, fizeram a paz com já sob o Lenin, e depois a parte ocidental, a invasão da Bélgica, Holanda e do norte da França. Bom, essa guerra não foi bem resolvida porque em Paris você decidiu impor reparações muito grandes contra a Alemanha. Ela foi considerada culpada, o Império Alemão foi considerado culpado, mas já era a República de Weimar, começando em 1919. Teve que aceitar uma paz humilhante que ela tinha que pagar reparações durante 40 anos. Ou seja, de 1920 até 1960, ela tinha que transferir praticamente 1,5% do seu PIB todos os anos para os países que ela havia invadido, né? Bélgica, Holanda, a própria França, a própria Inglaterra, a Itália também, que teve aliada na parte do Tirol contra o Império Austríaco, né? Então, é uma paz que não se resolveu nada. Os alemães não conseguiram pagar, teve aquela imensa inflação dos anos 20, não é? Que até precipitou a exacerbação política, comunistas de um lado, nazistas de outro. Em 1933, quando Hitler assume de forma muito capciosa, né? O presidente Hindenburg da República de Weimar já estava velho, doente, atribui a ele o cargo de chanceler, ou seja, de primeiro-ministro da República de Weimar, que aliás continuou existindo até 47. A Constituição de Weimar, muito democrática, muito progressista, nunca foi abolida pelo Hitler. Ele apenas fez leis habilitantes logo nos primeiros meses de 1933 e tomou todo o poder, e os chefes militares tinham que prestar fidelidade a ele, não à Constituição, como é normalmente nos outros países. Mas então você teve uma guerra ainda mais terrível, né, de 39 a 45, aliás começou antes na China, né, com a invasão do Japão na Manchúria em 31, depois no continente em 37, e depois a guerra total na Europa com nova intervenção americana, que tinha ficado isolacionista durante o entreguerras, não aceitou a Liga das Nações. E aí teve uma coisa muito importante, que aí depende de homens, justamente. Em 1950, chanceler francês, Robert Schuman, ele chegou à conclusão mais lógica que você podia ter. Todas as guerras, pelo menos desde a Segunda Revolução Industrial, a era das máquinas, dos tanques, e depois dos carros, e dos tanques e dos aviões, já na Primeira Guerra, ele chegou à conclusão que as guerras existiam por causa do poderio militar. Então a única forma de evitar uma terceira ou quarta guerra na Europa seria fazer com que a Alemanha e a França deixassem de se combater. E qual era a forma? Era simplesmente desnacionalizar toda a área siderúrgica, toda a área de exploração mineral e de ferro e aço, porque as guerras são feitas com ferro e aço, né? Ou passaram a ser feitas com ferro e aço desde meados do século XIX e, sobretudo, na Grande Guerra de 1418 e, sobretudo, na Segunda Guerra, né? Ferro e aço e petróleo, claro. E a Alemanha, que não tinha petróleo, teve que ir até o Mar Cáspio para tentar, foi ao norte da África tentar conseguir petróleo e perdeu muito por falta de petróleo. Então, o Robert Schuman propôs no memorando que a França e a Alemanha democrática, já ocupada também por exércitos ingleses, americanos, franceses, desnacionalizassem a parte da guerra. Ou seja, todas as minas, todas as siderúrgicas, toda a fabricação de aço. Isso foi feito em 1951, o Tratado de Paris. Aliás, entre França e Alemanha, que eram os principais, mas também juntaram Bélgica, Luxemburgo, Países Baixos, Holanda, né, e mais a Itália, que também tinha sido aliada desde a Primeira Guerra e depois ficou no eixo nazifascista, né, nos anos 30, mas acabou perdendo, saindo em 43. Isso é o gesto mais magnânimo que você possa pensar na história mundial, de terminar com as fontes da guerra, que é simplesmente retirar do controle dos estados nacionais o controle dos meios de fazer a guerra. Então a gente está falando do Tratado de Paris de 1951, que é o primeiro tratado supranacional. Ou seja, é uma renúncia de soberania. Os seis países que integraram essa primeira comunidade europeia do carvão e do aço renunciaram totalmente ao comando pelos seus governos nacionais sobre a extração de mineral, fabricação de aço, de ferro e até talvez indústrias militares. É algo seminal, porque ele é a base de tudo que se fez na Europa nos últimos 70 anos, digamos assim, não é? A Comunidade Europeia de Carvão e do Aço de 51 funcionou tão bem e a paz se instalou, ou seja, acabou a desconfiança de que os países poderiam entrar em guerra porque eles não tinham mais o comando dos fatores de guerra, justamente que ficava numa comissão supranacional. Claro que os países designavam representantes, comissários, né, dos seus países, mas eles tinham que chegar num acordo a seis e sem receber ordens das capitais, dos governos nacionais. Então ele foi a base de todos os tratados ulteriores do processo comunitário, que é diferente do processo internacional, que é o caso do Mercosul, por exemplo. Então tem uma distinção entre o que é um tratado de livre comércio e o que é uma união aduaneira, até no qual os países rebaixam as tarifas ou até eliminam as tarifas, mas eles continuam tendo o comando da sua política comercial para terceiros países e de outras áreas não abrangidas num tratado internacional, mas o tratado comunitário, supranacional, os países perdem soberania. Eles não determinam mais como será a política em tal e tal setor. Isso foi feito em 51, mas em 57, os tratados de Roma estenderam todo o esquema da Comunidade Europeia do Carvão e do Aço para os outros produtos, ainda que tenha demorado mais 50 anos para os mercados ficarem totalmente livres, mas foi criado em 57 o Mercado Comum Europeu, que estava pronto em 10 anos. De 58, quando entrou em vigor, até 68, os seis países membros já tinham feito uma união aduaneira e uma tarifa externa comum, ou seja, não havia mais uma autoridade aduaneira nacional. A autoridade aduaneira era comunitária, ela que determinava a tarifa externa comum, como existe no Mercosul, que é uma união aduaneira, mas não é um mercado comum, ou pelo menos pretende ser, né, mercado comum do Sul, mas não chegou a isso, porque os países ainda têm o poder sobre todas as normas. E mesmo as medidas tomadas no Mercosul, elas têm que ser ratificadas pelos parlamentos nacionais, enquanto que no esquema comunitário europeu, o que Bruxelas determina, o Conselho Europeu, que são os chefes de governo, chefes de Estado, que é diferente da Comissão Europeia, que são os executivos, né, os ministros, digamos assim, dessa comunidade, mas o que o Conselho Europeu determina, ele é aplicado diretamente, automaticamente, nos países membros, da mesma forma como a Corte de Luxemburgo, que é a Corte de Justiça Europeia, que ela tem autoridade sobre os países. Então, mesmo depois que o Mercado Comum Europeu entrou em vigor, em 68, né, uma tarifa externa comum, uma autoridade aduaneira, que os países perderam autoridade sobre a política comercial, sobre as relações comerciais externas, os países continuaram fazendo protecionismo, entendeu? Não, não pode vender tal cerveja porque ela não responde à minha norma. A tua geleia tem componentes que não são autorizados no meu país. Bom, o Tribunal de Justiça Europeu acabou com todas essas restrições com base em leis nacionais, entende? O que ele determinava valia para todos os países. Então foi sendo construído aos poucos uma verdadeira comunidade, um mercado comum integrado. Ainda assim, muita coisa ficou de fora, serviços bancários, os monopólios nacionais sobre o correio, ferrovias, etc. Coisa ficou, mas aí veio um francês também inteligente, o Jacques Delors, no governo Mitterrand, em 1985, ele deixou de ser primeiro-ministro francês e foi ser comissário, né, presidente da Comissão Europeia, mas com um imenso poder de proposição, ele propôs um ato único europeu. Em 1986, veja o seguinte, ele determinou com os seus comissários e os governos, o Conselho Europeu aprovou, um ato único que dizia o seguinte, olha, a partir de agora, ou até 92, nós vamos liberalizar tudo, entendeu? Acaba o monopólio nacional, as pessoas podem se instalar onde quiserem, podem estudar e trabalhar aonde quiserem, livre migração, livre transferência de capitais, serviços bancários desnacionalizados. Então, é isso que surge a União Europeia em 1993, ou melhor, 1992, pelo Tratado de Maastricht, na Holanda, não é? Nos Países Baixos. E em 93 surge, então, a União Europeia, que é a forma mais acabada, digamos, de união econômica entre os países, com exceção da moeda, que é algo, é um instrumento de soberania. Já tinha projeto de moeda única na Europa desde 1970. Eu me lembro bem porque eu cheguei na Europa saindo da ditadura, fugi da ditadura para não ser preso, cheguei na Europa em 1970 e tinha um projeto lá que em 5 anos iriam ter uma moeda única, uma moeda dos 6 países membros, até aquela época. Depois entraram Grã-Bretanha, Irlanda e Dinamarca em 72, né? Mas em 70 eram 6 países membros e tinham feito um projeto de moeda única. Como era um mercado comum, digamos, consolidado, pelo menos se acreditava que fosse consolidado, não tinha sentido ficar trocando, fazendo câmbio na fronteira e fazendo a contabilidade em 6 moedas, não é? Ou pouco menos, porque Luxemburgo usava o franco ou belga, não é? Mas enfim, então eles decidiram fazer uma moeda única e aprovaram. Prazo de 5 anos, 75 deveria ter. O problema é o seguinte, que em 71 o Nixon desmantelou, dentro dos acordos de Bretton Woods, o controle de câmbio pelo FMI. O FMI tinha várias responsabilidades de políticas monetárias, não é? E financeiras até, e uma delas era que você só podia ter um câmbio declarado no FMI que podia ser expresso seja em ouro, seja em dólar. Era o padrão ouro-dólar, diferente do padrão ouro de antes da Grande Guerra, né? Então os países tinham que declarar qual era o valor das suas moedas em ouro ou em dólar e manter isso estável, ou pelo menos não desvalorizar ou não valorizar muito sem consultar os outros membros. Isso acabou em 71, porque os Estados Unidos tinham um déficit enorme, né, por causa das guerras que eles se meteram, o mundo estava inundado de dólares, em princípio os países podiam trocar os seus dólares em excesso, né, as suas transações bilaterais com os Estados Unidos superavitárias, milhões de dólares na Alemanha, no Japão, na França, podiam trocar por ouro, se eles quisessem, né? Teve até o primeiro filme do James Bond, não é? Não sei se vocês conhecem, acho que é o Satânico Dr. No, não sei o quê, que ele tenta assaltar o ouro americano de Fort Knox, onde estavam todos os depósitos de ouro, inclusive de países europeus, porque quando a Alemanha invadiu vários países europeus, da Europa Ocidental, eles exportaram seu ouro para os Estados Unidos. Ficou lá em Fort Knox, os americanos guardando, mas depois, nos anos 50 e nos anos 60, os Estados Unidos começaram a ter déficit com todo mundo. O general de Gaulle, que era muito nacionalista e tinha feito uma reforma monetária em 58, tinha um franco de 1928, franco ouro justamente, ele tinha aprovado uma nova moeda, tirando 2 zeros, né, por causa da inflação, e criou um novo franco. Eu até me surpreendi, porque quando justamente eu cheguei na Europa em 1970, ia tomar um café no bar, as velhas senhoras que serviam lá há 30, 40 anos falavam nos anciens francs, nos francos antigos, né? Eu perguntava, quanto é que eu lhe devo? Ah, 150 francos. Eu falo, como 150 francos? Por um cafezinho? Ah, não, é um franco e meio, né? Tirou 2 zeros e tal. E aí o De Gaulle, ele exigiu o ouro porque ele também tinha rompido com a OTAN, ele tinha saído da OTAN. A OTAN tinha a primeira sede em Paris, que depois virou uma universidade lá, no prédio lá da OTAN em Paris, né, Universidade 7, não sei. E então a OTAN foi para a Bélgica e ele tirou da OTAN e pediu para os Estados Unidos que ele queria o seu ouro de volta, entregou todos os dólares que ele tinha lá em reserva, mas também foi o único. A Alemanha quis fazer a mesma coisa, o Japão quis fazer a mesma coisa, tinha milhares de dólares em reservas, mas os Estados Unidos não falaram, não, guardem o ouro é tão bom quanto o dólar é tão bom quanto o ouro, né? As good as gold, né? Fiquei, claro, países dominados pelos Estados Unidos, com tropas americanas, tanto no Japão quanto na Alemanha. Então, vocês vejam como algumas decisões pessoais, elas têm impacto na vida dos países, né? O fato do De Gaulle pedir o seu ouro significou o fim do padrão ouro definitivamente, porque quando Nixon tirou os Estados Unidos do padrão ouro em 71, o FMI ficou tentando durante 2-3 anos ainda ajeitar as coisas de paridades estáveis entre as moedas, mas aí acabou tudo e as moedas começaram a flutuar. Foi quando tanto o Deutsche Mark quanto o iene japonês se valorizaram extraordinariamente em relação ao dólar, né? O dólar perdeu muito do seu valor nos anos 70, depois da saída dos Estados Unidos do padrão ouro. Mas são decisões, às vezes, de caráter pessoal, baseado na percepção de cada líder. E se você quer uma outra coisa mais pessoal ainda, é a relação entre o Churchill, que foi primeiro-ministro inglês só quando a Inglaterra estava num ataque brutal da Alemanha nazista em maio de 40, né? Porque antes ele não era primeiro-ministro, ele era até um escorraçado, porque ele era um rebelde, né? Ele tinha posições próprias, ficou nos anos 30 totalmente isolado lá no parlamento, mas ele se tornou primeiro-ministro em maio de 40, naquela grande batalha lá da Inglaterra, bombas, destruição em Londres e tudo, mas o Franklin Roosevelt era um presidente que vinha do isolacionismo americano dos anos 30, ficou neutro na Guerra Civil Espanhola, por exemplo, os Estados Unidos não forneceram armas para a República Espanhola, né, que era o governo legítimo, enquanto que a Alemanha nazista e a Itália fascista forneceram armas, e não só armas, soldados, aviões, para o Franco combater a República Democrática Espanhola, né, uma guerra de 3 anos que foi o prelúdio da Segunda Guerra, justamente. Mas quando a Inglaterra estava sob as bombas nazistas, né, desesperado, o Churchill fez uma visita ao Roosevelt em agosto de 1941 já. Você vê, ela aguentou durante muito tempo sozinha, a queda da França em 40, os ataques alemães, mas eles se encontraram perto de Halifax. Eles assinaram uma carta do Atlântico.
1: Perfeito, Paulo. Agora, tem uma história que é um pouco mais recente, né? Que Donald Trump afirmou que tem uma química com o presidente Lula. Inclusive, essa fala do Trump ganhou jornais aqui no Brasil, enfim, alguns jornais até de fora do país também. Agora, Paulo, eu queria entender uma coisa. Em termos diplomáticos, uma declaração como essa, ela tem algum significado prático? Ou é só um gesto político de afago de Donald Trump?
0: Olha, eu acho que não tem nenhum significado prático e nenhum gesto político. É pura hipocrisia das duas partes, tá? Tanto do Trump quanto do Lula. Eles viram que eles mais perderiam do que ganhariam se hostilizando mutuamente. Não tanto as pessoas, né? Porque o Lula continuou dando canelada no Trump e o Trump no Lula, mas que em termos de políticas setoriais, comercial, econômico, investimento, financeiro, eles perderiam muito. Então, o Trump começou com a sua insanidade tarifária já no primeiro mandato, né, de 17 até 2020. Começou hostilizando a China, hostilizando o Brasil, impôs sobre taxas abusivas sobre aço e alumínio, vocês se lembram, a gente teve que responder a cotas para o aço, enquanto que o alumínio ficou com uma sobretaxa de 10% ou 12%, não sei. E, então, isso prejudicou muito as empresas americanas, porque o Trump, eu não sei se ele é débil mental ou se ele é um ignorante total, mas ele acha que, sempre falou isso quando ele começou lá no primeiro mandato ainda, dizendo que milhões vão cair no tesouro americano com as novas tarifas, né? Tarifas acrescidas sobre taxas ou tarifas mais altas. Quando quem paga a tarifa é o importador, é o consumidor americano e não o exportador. Ele continua repetindo essa bobagem, né, de que ele vai obrigar os países a venderem mais caro. Não, os países vendem exatamente pelo mesmo preço, é ele que bota uma tarifa nos portos americanos, nos aeroportos, que cai no importador. e, portanto, no consumidor. Bom, enfim, então ele fez isso no primeiro mandato, alguns conselheiros conseguiram ainda controlar ou, digamos, não acrescentar esse lado de insanidade tarifária, não é? Depois ele voltou 4 anos depois, e aí foi, ele escolheu os seus mais submissos assessores, né, que não contestam absolutamente nada, e continua falando a mesma coisa, e aí a insanidade tarifária continuou. Em abril do ano passado, com aquelas taxações sobre todo mundo, e o critério era o mais idiota possível: quem tem déficit, quem tem superávit com os Estados Unidos vai ser mais taxado. Então você tinha países medíocres, né? Medíocres, digamos, pequenos países, Laos, Camboja, que exportavam matérias-primas e que, claro, só exportavam aquilo e que tinham superávit, mas era superávit de nada, aí recebiam tarifas de 40, 48%. O Brasil, algum assessor disse, não, o Brasil tem déficit com os Estados Unidos, então ficou na faixa de 10%, vocês se lembram disso, em abril do ano passado era 10%, a gente até respirou aliviado, né, porque todo mundo recebeu 20, 25%, a União Europeia 25%, a China foi para 40%, depois foi para 100%, 120%, aquelas loucuras lá do Trump, quando você bota mais de 50%, você não tem mais comércio, né, e isso é em prejuízo dos próprios americanos, porque eles são uma das economias mais permeável ao comércio internacional, ainda que o comércio internacional seja uma parte pequena do PIB americano, porque eles têm um mercado interno enorme, seja, digamos, um coeficiente de 20% comparado ao 40% da média internacional de abertura externa, é o maior comerciante do mundo, agora a China passou à frente, mas, e que tem déficit com praticamente todo mundo, porque os Estados Unidos não são mais um país industrial, da primeira, da segunda, ou até da terceira revolução industrial já no século XX, eles são um país de serviços. As maiores empresas americanas não são aquelas de 100 anos atrás, ferrovias, siderúrgicas, petróleo, não. Se você pensar, são todas indústrias, são todas empresas de intangíveis, de comunicações. Tem Apple, Facebook, tem assim 2, 3 trilhões de valor de mercado, muito acima das petroleiras, das automobilísticas, das siderúrgicas, que já não valem mais nada, não é? Ele não percebe isso, ele é um rústico, um ignorante em economia e não tem quem lhe dê algumas aulas de economia, então ele fez tudo isso. Agora, prejudicou muito, então quem mais atuou nessa diminuição da agressividade tarifária foram as próprias empresas. Aí você pode botar a American Chamber of Commerce lá nos Estados Unidos, a Câmara Americana e Brasileira de Comércio aqui no Brasil e grandes atores, né? Você pode botar aí a Embraer, que é uma empresa brasileira, mas internacional, porque importa praticamente 60% de tudo que ela coloca nos seus aviões, mas você bota a JBS na carne, bota as grandes empresas de exportação de café, de suco de laranja, tudo isso. Essas grandes empresas, os empresários, é que atuaram para diminuir um pouco a agressividade do Trump, que foi estimulada, como a gente sabe, pela família Bolsonaro, né? Pelos traidores da pátria, como são chamados hoje, desde o ano passado, exigiram punição por causa do processo contra o pai. Então, você teve em julho do ano passado aquela carta absolutamente ridícula do Trump ao Lula, dizendo que iria taxar o Brasil em 50% ou mais 40% sobre os 10%, porque ele estava processando o Bolsonaro, que era um amigo dele. Quer dizer, um troço assim absolutamente absurdo e ridículo no plano do direito internacional, mas fez. E aí você começou esse problema. Bom, como 50%, 10 mais 40 era muito e prejudicava muito, quer dizer, tudo que o americano consome no café da manhã é brasileiro. Suco de laranja, café, hambúrguer, né? Tudo é brasileiro, então os preços começaram a subir. Aí você teve essa coisa aí, diz que o Joesley Batista da JBS é quem sugeriu um encontro casual entre o Trump e o Lula na Assembleia Geral, que foi feito em setembro, né? Quando o Lula foi o Brasil quem abre, desde 46, os debates gerais na Assembleia, vem em seguida o país hospedeiro, né? O país sede da ONU, vinha o Trump e teve aquele encontro que não foi nada casual e veio essa ideia da química, que é absolutamente ridícula, porque não tem nada de química, eles continuaram se odiando uns aos outros, tentando dar golpes baixos, tanto que ainda na química se tinha a lei Magnitsky, suspensão de vistos para ministros e tudo mais, que foi sendo corrigida aos poucos, porque isso estava prejudicando, em primeiro lugar, os próprios Estados Unidos, além de, claro, prejudicar o Brasil, não é? Então, eu não diria que essa química exista, ela não tem nenhuma consistência, a hostilidade entre os dois presidentes continua. Hoje mesmo, o Lula, lá em São Paulo, acusou o Trump de fazer pirataria, porque quer cobrar taxa sobre os navios que transitam no Estreito de Hormuz, né? Mas não falou nada do Irã. O Irã é que começou isso, né? Querendo impor uma taxa de $1 milhão ou $2 milhões sobre cada navio. O Trump quer botar 20% sobre a carga, que é um troço que não tem nenhum sentido. Ele é um ignorante brutal em matéria econômica. É uma pessoa absolutamente estúpida em qualquer coisa, enfim. Então, você não tem química nenhuma e não tem nenhum significado. Agora, a questão das relações pessoais são muito importantes. Porque elas podem conduzir a boas soluções. Por exemplo, o Fernando Henrique Cardoso tinha uma excelente relação com o Bill Clinton. Ambos estavam naquela famosa trilateral, que eram os líderes social-democratas, socialistas da Europa e dos Estados Unidos e do Brasil. Então se encontravam, falavam. O processo de integração Brasil-Argentina começou pela boa relação entre o presidente argentino, o Ricardo Alfonsín, que teve uma redemocratização anterior ao Brasil, né? E depois o Sarney, a partir de 85. A partir de 86, teve vários acordos bilaterais Brasil-Argentina, que depois redundaram no Mercosul, já com o Menem e o Collor. Mas foi iniciativa pessoal, né? Porque o que o Sarney tinha feito com o Alfonsín era um acordo bilateral de mercado comum, que ia demorar mais de 10 anos para ser criado, traves, muita flexibilidade. E o Menem, que apesar de peronista, se tornou um livre cambista, e o Collor, outro neoliberal, decidiram acelerar o Mercosul. Em vez dos 10 anos, não, metade do tempo, e agora a liberalização não vai ser negociada tarifa a tarifa, é tudo, cai, todo semestre cai um ponto, 9%, se não me engano, e chega em dezembro de 94, acaba, tarifa zero, e aí se instaura o livre comércio entre Brasil e Argentina. Então, você vê que pessoas podem ter simpatias umas pelas outras e aí conformar políticas positivas para os países, ou no sentido contrário. Quando se criou o Maastricht e a ideia, voltou a ideia de uma moeda não única, mas uma moeda comum, a Margaret Thatcher, que estava no comando da Grã-Bretanha, combatendo lá os sindicalistas do Labour, ela se opôs e a Inglaterra não entrou. Aliás, nem todos os países entraram na moeda comum, porque ela tinha muitas exigências de câmbio, de dívida pública, de inflação e até de câmbio. Num primeiro momento, né, quando foi feito em Maastricht em 93, durou uns 10 anos para que você enquadrasse todos os países. Então, em 99 houve uma união cambial. Os países tiveram que acabar com a determinação do câmbio pelos bancos centrais, tiveram que congelar o câmbio. Um franco francês é exatamente igual, um câmbio fixo com o Deutsche Mark, né, que já tinha uma união monetária antes disso, mas em 99 você fez o fim do câmbio, né? Então você já tinha uma moeda nominal. Você já podia ter um cartão de crédito em euro desde 99, apesar de que o euro papel só foi introduzido em 2001, 2002, né? Demorou 3 anos. Eu me lembro que eu estava em Paris nessa época, tinha uns franceses, do governo francês, que vinham me ver lá na embaixada depois do Plano Real, substituição da moeda. Eles iam me consultar: ah, queremos saber como é que o Brasil fez uma nova moeda, que foi um sucesso, acabou com a inflação e não sei o quê. Eu falei: olha, eu vou decepcionar vocês, mas o nosso plano de estabilização e a nova moeda brasileira, o real, que substituiu 3, 4 outras moedas anteriores, 8 moedas a gente teve desde o R$1.000, não tem nada a ver com o processo de unificação monetária que vocês estão fazendo em 2002, não é? A gente pode dar até como é que faz a operação de troca de moedas, que isso o Brasil fez em julho de 94, né? Num determinado dia, 1º de julho, se não me engano, você trocou toda a massa monetária, todo o meio circulante. Foi uma operação de guerra, digamos assim, que teve que transportar as novas cédulas, moedas do real para todos os lugares, e depois você tinha uma inflação de quase 3.000% até maio, junho de 94, que depois começou a cair e caiu numa inflação normal, quase que civilizada, não é? Então, a Thatcher não queria isso, porque ela achava que o Império Britânico ainda era glorioso, não sei o que, ainda tinha a Commonwealth, ainda tem muitos países que pertencem, tem até colônias no Caribe, ilhas lá no Pacífico, lá no Índico e tal, mas ela não quis e não entrou. E os britânicos até depois romperam com o mercado comum europeu e com, na verdade, a União Europeia, né, o Brexit, 10 anos atrás.
1: Perfeito, perfeito, Paulo Roberto. Agora, Paulo, a gente já vai chegando ao final aqui do nosso bate-papo, da nossa entrevista. Eu queria muito agradecê-lo por ter aceito o convite e participar aqui com a gente. E eu queria deixar um espaço, na verdade, para as suas considerações finais com relação a esse assunto. Nós abordamos um pouquinho de história daquilo que já aconteceu, trouxemos também coisas do presente, como é o caso dessa relação Trump, Lula, enfim, o senhor já falou também do Bolsonaro, que está no meio dessa história também. Enfim, eu queria deixar um espaço para as suas considerações finais e, mais uma vez, agradecê-lo pela presença aqui no Intriga Internacional.
0: Muito obrigado, meu caro. Olha, eu queria dizer o seguinte: nós estamos, infelizmente, numa polarização que não começou agora, começou lá com o Lula em 2003, se você quer dizer, falando da herança maldita e falando do neoliberalismo, ainda que ele tenha se comportado bem na área econômica, né, que tinha vários tucanos ainda lá no seu gabinete, foi tudo bem, mas houve uma hostilização, foi aquele nós e eles, né, nós somos o povo, né, os trabalhadores, e eles são os banqueiros, a burguesia, os poderosos. Então essa divisão começou lá atrás e foi se aprofundando, né, havia uma guerra política entre tucanos e petistas durante muito tempo, até pessoal, né, até desonesto, eu diria assim, porque o Lula, o Celso Amorim mesmo, o chanceler, ficava falando coisas que eram absolutamente inverídicas na relação externa do Brasil, como se o Brasil fosse submetido a Washington sob o tucanato, não é? Não era nada verdade. A gente tinha uma relação correta, como sempre tivemos com todos os países. Inclusive, foi o Fernando Henrique quem criou parcerias estratégicas com a Rússia, com a China, com a Índia, visitou vários países, esteve na África do Sul e foi muito importante para o Mercosul. Aliás, o Lula atrapalhou muito o Mercosul, porque politizou lá o Mercosul, acabou com a ALCA e acabou com o acordo Mercosul-União Europeia, né, que ficou 20 anos parado, justamente o acordo da ALCA, Acordo de Livre Comércio das Américas, que tinha sido proposto pelo Clinton lá atrás, em 94, era uma liberalização que poderia beneficiar alguma coisa no Brasil e prejudicar em outras, mas ele era sobretudo um acordo de investimentos americanos no Brasil. Bom, o Lula acabou com isso, com o Kirchner e o Chávez em 2005, 2006, lá na cúpula de Madeira de Plata, e aí os europeus deitaram nas cordas e ficaram 20 anos sem negociar. Quando o Trump começou justamente a hostilizar o Brasil, a China e outros países com as suas tarifas, é que os europeus quiseram retomar, e retomaram em 2019, os primeiros 6 meses do Bolsonaro, assinaram esse acordo, que nunca entrou em vigor, porque o Bolsonaro era um brutamontes, um destruidor, não só de direitos humanos, de floresta, de quilombolas, de índios e tudo mais, protegendo garimpeiros. Então ficou parado até ele sair do governo. Mas você tem uma divisão ainda, infelizmente, não mais entre tucanos, que acabaram praticamente, e lulupetistas, mas uma divisão hoje entre bolsonaristas, que eu pensei que era apenas um fenômeno e virou um movimento, mas hoje está muito esgarçado. Mas essa divisão é muito negativa. Eu queria dizer que é muito ruim você ter uma divisão do país, assim, vertical, não é? De um lado bolsonaristas, do outro lado petistas, se hostilizando mutuamente. Isso é muito ruim. E o Trump tem uma postura nessa briga também. Não é que ele goste do Bolsonaro, não. Ele quer dirigentes submissos. Essa hostilidade do Trump com dirigentes que não são submissos a eles é muito ruim. Eles elegeram o Bolsonaro, que é um pobre coitado, né? Já não tem mais poder, mas eles até vão talvez suscitar a reeleição do Lula, porque o fato deles apoiarem, e eles perderam no Canadá, perderam em vários outros países, quando eles apoiaram dirigentes. A última ocorrência foi na Hungria, né? O Viktor Orbán recebeu a visita do vice-presidente J.D. Vance e perdeu as suas eleições, não é? Que prejudicou tanto o Trump quanto o Putin, não é? Mas enfim, então eu lamento que o Brasil esteja nessa divisão de dois extremos, não é? O ideal seria superar isso, mas nem o Trump, nem o Bolsonaro são estadistas, não é? Não atuam como estadistas. O Lula, em parte, é um estadista, é recebido, vai no G7, vai no G20, conversa com todo mundo, mas é um estadista que acha que é um líder do Sul global, uma coisa que não existe. E eu termino dizendo isso: olha, se eu quiser falar com a Rússia, né, eu sei para onde telefonar. Telefono para o Putin, e o Lula pode fazer isso. Se eu quiser falar com a China, telefono para o Xi Jinping. Se eu quiser falar com os Estados Unidos, telefono para o Trump, né, atualmente, ou para o próximo presidente. Agora, se eu quiser falar com a União Europeia, tem em Bruxelas a comissão e tal, mas se eu quiser falar com o Sul Global, eu telefono para quem? Então, não existe essa coisa de Sul Global, que a gente seria líder e países que vão reorganizar a ordem mundial, isso não existe. A ordem mundial é só ao cabo de guerras, de conquista, de dominação, de destruição, guerras napoleônicas, grande guerra, Segunda Guerra Mundial, aí sim você tem uma nova ordem global. E então falar de nova ordem global, como diz o Lula, aliás o Putin fala isso, o Xi Jinping fala isso, é uma ilusão. Eles querem uma ordem que lhes dê mais poder sobre os Estados Unidos. E vão conseguir, porque o Trump é tão idiota que ele está deixando o espaço aberto, pelo menos para o Xi Jinping, não é? Isso é que eu gostaria de dizer e gostaria que fosse consignado na minha entrevista. Muito obrigado, Leonardo.
1: Eu que agradeço, Paulo. Mais uma vez, muito obrigado. E olha, já deixo um convite para uma próxima ocasião. Obrigado e até a próxima.
0: Até a próxima. Tchau, tchau.
1: O Intriga Internacional de hoje vai ficando por aqui. Agradeço a você que ficou com a gente até o final de mais esse episódio. 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
4: Breaking History. É fundado o Partido Sandinista. No último dia 23 de julho de 1961, na Nicarágua, a Frente Sandinista de Libertação Nacional foi criada. Influenciado pela Revolução Cubana, o grupo de resistência nasce com a proposta de derrubar a ditadura da família Somoza e refundar o país com base no socialismo e no nacionalismo antiimperialista. Esse movimento leva o nome de Augusto César Sandino, revolucionário que expulsou os Estados Unidos da Nicarágua em 1933, sendo assassinado um ano depois por Anastácio Somoza Garcia, ditador que governou o país de 1937 a 1956, deixando o seu filho no poder. Entre as principais lideranças dos sandinistas estão Carlos Fonseca Amador, Tomás Borges Martínez e Silvio Maiorga. Saiba mais sobre a fundação da Frente de Libertação da Nicarágua em instantes com Virada de História.
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4: E aí, apaixonados por história, beleza? Pedro Henrique Lima na área pra gente revirar a história desse movimento, que foi um dos tantos grupos de guerrilha na América Latina nos anos 1960 e 70. Nessa época, da Guatemala até o Chile tinha ditadura. E 100% desses governos autoritários eram apoiados ou patrocinados pelos Estados Unidos. Com isso, surgiu uma rede de grupos revolucionários para resistir a essa dominação e à violência imperialista. Entre eles, os sandinistas, movimento da Nicarágua que combateu uma ditadura que governou o país por mais de 40 anos. A dinastia Somoza foi pivô de um dos maiores escândalos da história política dos Estados Unidos, e tudo isso para poder derrubar os próprios sandinistas que tinham feito uma revolução em 1979. Essa revolução foi o único caso na América Latina em que um grupo de guerrilha derrubou uma ditadura pelas armas. Só que, como nada na história é perfeito, depois da euforia inicial desse governo socialista, a Frente Sandinista foi mudando o perfil, tomando algumas decisões questionáveis, e atualmente, ainda no governo da Nicarágua, vem recebendo algumas críticas. Bom, bora deixar os especialistas de hoje falarem. Chegou a hora da nossa virada de história. Bom, e agora eu tenho o privilégio de receber aqui no podcast a Mariana Bruce. Ela é professora adjunta de História da América na Universidade Federal Fluminense, coordenadora do Núcleo de Estudos Contemporâneos e professora permanente do Programa de Pós-Graduação em História e do Prof. História. Ela é doutora, mestra e graduada em História pela UF. Professora, seja mais que bem-vinda ao Virada de História, tudo bem?
5: Olá, pessoal, tudo bem? Queria agradecer o convite para contribuir aqui, falar um pouquinho sobre Nuestra América.
4: Vamos falar de Nuestra América. Legal, esse é um assunto que a gente gosta muito aqui, ainda mais quando a gente olha da perspectiva da resistência, de quem resistiu, né? E hoje a gente vai falar de alguns desses grupos aqui. Bom, primeiro, professora, queria que dá uma camada de contextualização para os ouvintes, como a Revolução Cubana, ela vai influenciar os movimentos anti-imperialistas que vão proliferar pela América Latina a partir da década de 1960?
5: Pedro, a Revolução Cubana, ela pode ser considerada um divisor de águas na história desse continente, porque ela rompe com aquele fatalismo geográfico, a ideia de que seria impossível uma revolução acontecer bem ali no quintal dos Estados Unidos. Imagina, uma ilha demonstra, próxima, né, dos Estados Unidos, demonstra a viabilidade de uma vitória revolucionária contra uma ditadura que estava alinhada, de certo modo, a esse imperialismo estadunidense. Então, a vitória da Revolução Cubana, ela vai impactar em grande medida os movimentos sociais por todo o continente, porque dispara essa esperança de realmente ser possível uma revolução por aqui. E nesse sentido, eu acho que é importante considerar que, se por um lado a Revolução Cubana, ela costuma ser muito analisada a partir da lente desse contexto mais geral de uma Guerra Fria, em que o mundo está polarizado entre o capitalismo e o socialismo, Estados Unidos de um lado, União Soviética de outro, é importante entender que no contexto latino-americano, ela expressa um processo mais longo, um processo que tem a ver com uma radicalização dos movimentos nacionalistas que tiveram corpo em vários países dos anos 30 aos anos 50. Então, o que a gente percebe é que em várias ocasiões, em diversas experiências, eu poderia citar aqui a Revolução Nacionalista de 52 na Bolívia, ou a Revolução Guatemalteca ali em 54, começa lá em 44, mas em 54 com a Reforma Agrária. Quer dizer, você tem um processo aqui no continente de radicalização dos movimentos sociais, em que a bandeira da Reforma Agrária vai chegando com mais força, as perspectivas de transformação vão se tornando cada vez mais radicais, e Cuba, ela é parte desse contexto também. Então, muito mais do que responder por uma revolução socialista a priori, ainda que tenha se consolidado dessa maneira, Cuba expressa também a potência desses movimentos que já vinham tendo curso nos países latino-americanos, em alguns casos bem-sucedidos, ainda que com inúmeras contradições também, mas que já vinham apontando para um horizonte de mudanças necessárias, que rompessem, né, com essa estrutura oligárquica dos estados que se assenhoraram aí dos países, dessas oligarquias, na verdade, né, que se assenhoraram dos estados nacionais após as independências. Porque é isso, as independências na América Latina não representam necessariamente o fim do colonialismo nesse continente. Isso é algo que Pablo González Casanova fala bastante, né, sobre o colonialismo interno, quer dizer, como o fim da colonização não representa o fim do colonialismo. A partir das independências e da construção desses estados nacionais, você tem a reprodução dessas estruturas coloniais, da propriedade da terra, do latifúndio, da exploração do trabalho, da falta de reconhecimento de cidadania para os setores populares. Quer dizer, então, ao longo dessa segunda metade do século XIX, mas principalmente essa primeira metade do século XX, você tem uma radicalização dos movimentos, em que esses setores, principalmente essas classes populares, indígenas, camponeses, trabalhadores urbanos, trabalhadores rurais, vão entendendo também que essa história de uma república, de fato, deveria ser uma realidade. Quer dizer, o governo deveria ser popular do povo, Então, eles vão tensionando com essas estruturas coloniais e vão apontando para horizontes mais alargados de cidadania, de acesso a direitos, etc.
4: E, professora, outra marca dessas décadas, 1960, 70, mas não isso, até antes, né? Assim, vamos colocar a partir ali da começo da segunda metade do século XX. Vão ter governos ditatoriais, governos autoritários, né, na América Latina, e uma série de guerras civis que também vão proliferar ali, sobretudo pela América Central. A gente está falando de Guatemala, Nicarágua, né, que é o tema aqui da entrevista hoje, El Salvador. O que unia as experiências desses países? Tem a ver com essa questão que você acabou de dizer agora há pouco, dessas estruturas coloniais que permanecem?
5: Certamente, são países dominados por esses modelos agroexportadores, latifundiários do café, do algodão, da banana, e que são mantidos por essas elites parasitárias, predatórias, sustentadas pelos Estados Unidos, em grande medida respaldadas por regimes autoritários, ditatoriais, em que as vias democráticas não se consolidaram. Então, em muitos casos, inclusive, eu mencionei a Guatemala, por exemplo, que foi palco de um processo revolucionário entre 44 e 54. O governo do Jacob Arbenz, que promoveu uma reforma agrária bem radical naquele país, foi derrubado, além das fraudes eleitorais sistemáticas e toda essa violência brutal promovida pelo Estado. Quando eu trago essa dimensão do Estado colonial, é importante compreender que esse sentido da violência contra as classes populares, e quando a gente olha para essa região da América Central, é importante entender que essas classes populares são constituídas por populações indígenas, por populações racializadas. Então, essa violência, lembrando lá o Fanon, é uma violência total, não é só de uma ordem ideológica, compreende? Então, nesse sentido, a gente está falando de uma realidade muito brutal, de muitos massacres de camponeses, de populações indígenas, e que, de alguma forma, na esteira desse processo de radicalização dos movimentos sociais nos anos 50, 60, elas vão se insurgir contra essas estruturas, encontrando respaldo

0: do foco guerrilheiro como aquele que poderia desencadear esse processo revolucionário, também incendeia muitos desses movimentos sociais que vão para o enfrentamento. Porque como não tinham vias democráticas efetivas para que essas populações pudessem se colocar, se posicionar, disputar esse Estado, em muitos casos a luta armada realmente acabou se tornando uma das mais reivindicadas, utilizadas aí pelos movimentos sociais. Então, eu, quando essa expressão da guerra civil, acho que a gente tem que usar com muita cautela, porque a guerra pressupõe dois lados em, teoricamente, posições equivalentes, o que não é o caso, porque a gente está falando de uma insurgência popular, de uma luta armada, de guerrilhas, que estão fazendo um enfrentamento dentro de uma relação extremamente assimétrica de poder, em que essas elites que se assenhoraram dos Estados Nacionais contam com amplo respaldo e apoio dos Estados Unidos, tanto do ponto de vista militar, né, da distribuição de armas, mas também do apoio econômico, até mesmo a formação desses militares que vão lá para a Escola das Américas aprender a torturar as pessoas, a persegui-las. Quer dizer, então tem toda uma estratégia montada aí de perpetuação dessas estruturas coloniais com amplo apoio do imperialismo estadunidense, que vai ser enfrentado por essas forças populares, assim. Então, é uma guerra, mas é uma guerra muito assimétrica e que, em alguns casos, se estendeu assim por décadas, né? Deixando um saldo indescritível de mortes, enfim. No caso, a Nicarágua é o único país daí desse cenário, né, que conseguiu ser vitoriosa, mas também é um custo muito alto, né? E também com muitas contradições, como a gente pode conversar daqui a pouco.
1: Pois é, eu vou querer saber dessas contradições já já. E, inclusive, a Nicarágua é um país em que foi notório, foi até mesmo motivo de escândalo, a ajuda, o apoio militar que os Estados Unidos deram para as forças ligadas à ditadura que tinha sido derrubada, né? A ditadura da família Somoza, as forças que estavam no exílio e lutavam ali para retomar o país. Agora, chegando então na Nicarágua, a Revolução Sandinista foi aí o único momento, na verdade os sandinistas foram o único movimento guerrilheiro da América Central que conseguiu derrubar efetivamente um governo através da luta armada e assumir o poder de forma prolongada. O que justifica então, professora, essa singularidade do caso nicaraguense?
0: São vários fatores e eu não vou me arriscar a dar conta de tudo, mas eu vou destacar talvez alguns elementos que me parecem ser absolutamente centrais nessa reflexão. Acho que o primeiro delas é entender assim, de onde vem esse sandinista. E aí, reconhecer o papel de Sandino, que na verdade lidera uma resistência armada muito antes da Revolução Sandinista, propriamente dita, né? O Sandino que liderou essa resistência contra a ditadura de Somoza lá nos anos 20, 30, tinha já ali um horizonte em que se pautava a questão da necessidade de uma soberania nacional diante dessa intervenção dos Estados Unidos, essa denúncia do imperialismo estadunidense. Ali você já tinha a formação de um exército que era composto majoritariamente por trabalhadores rurais, camponeses, que recusou os acordos que significavam essa submissão aos interesses estrangeiros. E o Sandino, em meio a esse processo de enfrentamento à ditadura, acaba sendo assassinado numa traição covarde, enfim, mas que abre caminho para a consolidação do somozismo na Nicarágua. E aí tem uma pessoa que é muito importante e a Matilde Zimmermann, né, que escreve aquele livrinho da Revolução Nicaragüense, da coleção das Revoluções do Século XX, que, aliás, é uma coleção excelente para quem quer conhecer um pouco os processos revolucionários do século XX. E como a América Latina foi palco de diversas revoluções,
1: então incontornável.
0: Tem vários exemplares. Vamos falar da Revolução da Bolívia, da Nicarágua, de Cuba, enfim, do Peru, do México. É maravilhosa, essa coleção é maravilhosa. Mas enfim, a Matilde Zimmermann, ela vai enfatizar muito o papel do que seria assim uma vanguarda na Nicarágua, que vai atrelar o marxismo mais associado a essa dimensão da luta socialista, da guerra revolucionária, às tradições nacionalistas daquele país. E vai ter uma pessoa em particular que vai ter um papel fundamental nessa história, que é o

0: Carlos Fonseca Amador. Para Zimmermann, irmão, o Carlos Fonseca, ele conseguiu articular dentro do contexto da Nicarágua essa continuidade de uma luta que está inscrita também nessa particularidade da trajetória desse país. E aí ele vai ter todo um trabalho, né, e também participa dos enfrentamentos, da ditadura, vai para o exílio, em Cuba se inspira também do processo revolucionário cubano, de tudo que estava acontecendo ali, e ele vai se dedicar imensamente a recuperar essa história do Sandino que foi deliberadamente apagada e silenciada pelos canais institucionais do Estado, né? Então, Fonseca, ele vai pesquisar documentos, vai reunir testemunhos, vai publicar textos sobre o Sandino, vai apresentar sua trajetória como um grande herói popular do país. E nisso, ele vai transformando o Sandino em uma figura que era quase esquecida como referência política, em uma raiz histórica, ética, anti-imperialista da Nicarágua, né? Então, ele foi assim, um arquiteto intelectual e político que vai juntar essa tradição do Sandino com o marxismo, e a partir disso eu acho que se cria um repertório político que vai atrair muita gente para essa luta revolucionária. Então, essa sagacidade, né? Porque inicialmente a Frente Sandinista de Libertação Nacional era a Frente de Libertação Nacional, inspirada nas lutas de libertação nacional que aconteceram no continente africano. A gente sabe como é que é essa segunda conjuntura, essa segunda metade do século XX, com toda a crise decorrente da Segunda Grande Guerra, os processos de descolonização na África e na Ásia, as lutas revolucionárias, tudo aquilo. E ele traz um pouco dessa inspiração para a América Central, mas ele traz também essa tradição, esse nacionalismo, essa história daquele país que vai fazer uma conexão importante com a população. Então, nesse aspecto, eu acho que esse diálogo entre o repertório marxista, o próprio horizonte socialista, mas muito mais fundamental para o alcance, a popularidade dos sandinistas perante ali a população, vai ser esse nacionalismo. Acho que isso vai ser importante como algo que as pessoas se identificam, se reconhecem, muito mais do que aquele repertório mais dogmático, vamos dizer assim, do marxismo, do socialismo. E para além disso, as próprias características específicas ali da ditadura Somoza, da família Somoza, porque é uma ditadura que vai cumprir um papel ali também de uma violência brutal contra os movimentos de resistência, escândalos de corrupção. Então são vários episódios que também levam a um desgaste muito expressivo das bases de sustentação dessa ditadura naquele país e que vão dando espaço para que essa guerrilha ela vá ganhando força diante da sua população, sobretudo aí dessas classes populares. Eu acho que não enquanto organização ali, né, no sentido das pessoas estarem todas ali filiadas na frente, sandinistas, libertação e totalmente apropriadas ali daquele repertório teológico, do próprio programa histórico, que o Carlos Fonseca também vai ter um papel muito importante nessa sistematização. Mas ali dentro desse campo dos sandinistas, o que ele constrói como repertório? A reforma agrária, a ampliação dos direitos sociais, a soberania nacional. Quer dizer, eu acho que tem vários aspectos ali que vão conseguir alcançar um público mais amplo, né? Então, isso vai ser fundamental tanto para a sustentação dessa luta revolucionária, dessa resistência frente a uma ditadura brutal, e também para a vitória e a sustentação desse processo ali a partir de 79.
1: Então, professor, eu acho que a gente pode até falar dessas contradições agora, porque assim, 79 tem a Revolução Sandinista, aquela euforia, né, de um novo projeto, um novo país, as perspectivas e expectativas lá no alto, e até certo ponto, projetos assim, transformadores, né, como por exemplo, a própria alfabetização, né, para uma população majoritariamente agrária do campo, que provavelmente realmente não sabia ler nem escrever. Passada essa euforia e também com todas as agressões imperialistas na época dos Estados Unidos, quando que aparecem as primeiras contradições e quais rumos o governo sandinista ele vai tomando ali na Nicarágua?
0: Antes de falar das contradições, eu quero reforçar um aspecto da Revolução Sandinista que me parece ser muito importante de ser destacado, que é o seguinte, assim, o alcance dessa revolução, eu já mencionei isso, mas eu quero reforçar, o alcance dessa revolução perante, assim, as classes populares, as populações camponesas, os trabalhadores urbanos, os trabalhadores rurais, porque o camponês, vamos colocar assim, nesse contexto revolucionário, ele não foi apenas um espectador da revolução. Ele foi a base logística, social, sim, combatente ali da guerrilha. Ele estava dentro de toda uma articulação, né, que foi necessária para sustentar tanto a luta armada quanto os processos de transformação que decorreram da vitória sandinista em 79. E os aspectos, assim, o programa social, vamos colocar assim, dos primeiros anos da Revolução Sandinista, você mencionou a campanha pela erradicação do analfabetismo, a campanha, uhum, da educação, né, muito inspirada no método Paulo Freire, que foi as brigadas de saúde, né, tudo isso dependeu de uma ampla mobilização popular, que envolveu camponeses, que envolveu trabalhadores urbanos, mulheres. Então, você tem aí um cenário em que essa revolução, ela se enraiza e ela é apropriada, de fato, por esses setores, né, por essas classes populares, e que vão levar vão levar à prática, assim, as maiores conquistas aí desse processo revolucionário, que passa pela educação, passa também pelas brigadas de saúde, passa pelo enfrentamento constante, inclusive, às forças dos contra, né, contra a revolução, quer dizer, então a guerra, na verdade, ela não termina com a vitória sandinista. Essa condição de conflito, ela continua, e para além de todas as outras dificuldades da guerra econômica que vem com o imperialismo dos Estados Unidos e com as dificuldades do governo, de fato, de conseguir encontrar um caminho ali, inclusive de sustentação material, né, perante todos os impedimentos, todos os obstáculos que foram sendo colocados ali para que essa revolução não fosse bem sucedida. Então é importante destacar, assim, esse papel, essa agência popular, né, no sentido de não olhar para essa revolução apenas pelas suas figuras de liderança, sei lá, pelo Diretório Nacional da Frente Sandinista, pelas figuras ali chaves, né, inclusive o próprio Daniel Ortega, que está aí até hoje, mas eu acho que para além dessas figuras, a gente tem um processo revolucionário popular ali que é muito fundamental. Agora, do ponto de vista dessas contradições, penso que um ponto importante que a gente poderia destacar aqui é o fato de ser uma revolução que já acontece num período distinto, por exemplo, da Revolução Cubana, em que quando a Revolução Cubana acontece, que na verdade não nasce como uma revolução socialista, ela caminha para uma orientação socialista depois, inclusive por vários fatores, inclusive pelas dificuldades econômicas enfrentadas ali pelo bloqueio estadunidense, tudo aquilo. E aí Cuba vai encontrar um apoio muito expressivo da União Soviética, né? Que naquele momento estava em condições bastante propícias de investir, de comprar o açúcar cubano, e isso foi fundamental para a sustentação da revolução. Não só isso, evidentemente, a gente não está falando de Cuba aqui, então não vou entrar tanto nos detalhes, mas certamente isso teve um peso muito significativo nas vitórias, principalmente nas conquistas sociais da Revolução Cubana, que deram sustentação para aquele processo, inclusive até hoje. No caso dos sandinistas, ali pela década de 80, o cenário já é outro, de várias dificuldades, inclusive dentro do próprio campo político ideológico da revolução, não havia ali um posicionamento no sentido de uma ruptura anticapitalista, tal como inclusive estava previsto lá no programa histórico, muito pelo contrário. Durante o governo sandinista, procurou encontrar um caminho ali do meio, em que pudesse ser contempladas algumas demandas históricas ali, a própria reforma agrária e uma série de outras bandeiras, mas encontrando, mas mantendo também uma estrutura de economia mista. Então, assim, vamos fazer reforma agrária, vamos confiscar todas as propriedades da família Somoza, por exemplo, mas não vamos mexer nas terras improdutivas, mas não vamos mexer nas grandes propriedades, até mesmo porque dependia daquela economia, né, para poder manter minimamente, né, as condições materiais ali do país. Então, eles procuraram conciliar uma agenda radical, mas também uma lógica ali de manutenção de uma estrutura capitalista naquele país. E isso para conseguir um apoio também dentro de uma frente mais ampla, de classes, ainda que muitas vezes se posicionando em favor dos trabalhadores, em favor de direitos dos trabalhadores, os trabalhadores tensionando o tempo todo nessa contradição. Então, assim, essa escolha por um caminho em que não se colocava a priori uma ruptura, que se buscava uma economia mista, foi trazendo também problemas, porque no final das contas ninguém fica feliz com isso. Porque você tem, por um lado, os trabalhadores dizendo: olha, beleza, a gente houve a distribuição de uma parcela aí das terras, mas é insuficiente. A reforma agrária foi muito lenta, justamente por conta desse receio de mexer numa estrutura produtiva que o país era dependente, né, dos grandes latifúndios, da economia agroexportadora. E os próprios trabalhadores, né, num contexto revolucionário, você acha que as pessoas vão querer continuar cortando cana, por exemplo, né, que são condições de trabalho terríveis, ou vão querer encontrar um pedacinho de terra para poder trabalhar, para poder produzir seu próprio sustento, redes de economia curta, enfim, outras lógicas, né? Então, assim, a população também vai trabalhando nessa contradição, e a dificuldade do governo revolucionário de assumir uma postura assim mais incisiva nisso vai levando ao seu desgaste. E evidentemente, você tem um cenário de guerra que perpetua também uma situação de conflito, de massacres, de desgastes de várias ordens. Você tem um problema de bloqueios econômicos, da ação do imperialismo dos Estados Unidos, essa dificuldade dessa economia se reerguer depois de tanto tempo de guerra. E você tem essa própria postura do governo revolucionário de não assumir uma ruptura mais radical, de tentar conciliar essas diferentes economias, e que no final nem a burguesia de um lado se sente protegida e continua se descapitalizando, mandando, né, as suas remessas de lucro e os seus rendimentos para o exterior, e o país não usufrui efetivamente dessa economia. E a população, as classes populares, os camponeses, os trabalhadores, construindo suas estratégias de sobrevivência, mas buscando também romper com aquele histórico de superexploração. Você até tem assim, um incentivo ao voluntarismo, as pessoas tentam reerguer a economia assim, pelo fervor revolucionário, isso aconteceu muito em Cuba também, mas insuficiente no longo prazo. E nos anos 80, você já tem uma agenda neoliberal que começa a ganhar força no continente como um todo. O consenso Washington, ele é lá nos anos 90, mas ali para os anos 80 você já tem, né, a ditadura do Pinochet, por exemplo, é um laboratório de experimentações ali do que seria essa agenda neoliberal. Então, você está com isso batendo a porta e tensionando como um caminho para resolver esses problemas estruturais dessa economias marcadas por essa história comum compartilhada que eu comentei antes. Então, os próprios sandinistas vão, sobretudo na segunda metade dos anos 80, já incorporar ali uma série de medidas dessa agenda neoliberal que leva mais contradições, porque tampouco atende aos interesses populares, a economia não responde a isso, e todos esses outros desgastes também estruturais, né, que o processo, que a revolução tinha que lidar desde o início. Então, na verdade, assim, nos anos 90, quando eles são derrotados pela via eleitoral, o programa histórico lá do Carlos Fonseca, né, que mobilizou tanto o processo revolucionário, ele já tinha sido deixado de lado há muito tempo. Então, não havia exatamente uma diferença substancial de programa entre as candidaturas ali do Ortega e da Violeta Chamorro, entende? Quando ela ganha as eleições, é um governo que traz trazia uma plataforma política que já não era tão distinta assim do próprio programa que a Frente Sandinista estava bancando. Isso para além também de outras questões, assim, da própria corrupção, de alguns quadros do próprio governo que vão se distanciar muito da realidade da maior parte da população nicaragüense. E aquele impulso revolucionário também dos primeiros anos, dos programas sociais, de educação, de saúde, que mobilizou tanta gente, aquilo também não se sustenta assim ao longo prazo, né? Então já tinha um desgaste também de toda essa onda voluntarista de atuação para levantar o processo, e somado então a essas contradições de ordem econômica, política, você tem, enfim, a derrota, né, dos sandinistas ali nos anos 90 pela via eleitoral.
1: E as lições que a gente pode tirar, né, dessa experiência? Aliás, eu acho que todo processo revolucionário tem lições valiosas, assim, né, pra gente entender como as transformações acontecem ou deixam de acontecer por causa ou de conjunturas específicas ou dos cálculos políticos dos atores envolvidos, que eu acho que foram, se a gente pudesse resumir os fatores, né, eu acho que tá associado a esses dois elementos, e você trouxe muito bem aqui pra gente hoje. Professora, quero muito agradecer a sua participação, e portas abertas para você retornar em outra oportunidade e a gente aprender mais sobre outras revoluções e movimentos populares na América Latina. Obrigado e um grande abraço.
0: Ah, eu que agradeço a oportunidade, fiquei muito feliz de poder compartilhar um pouquinho aqui com vocês sobre a Revolução Sandinista, e estou à disposição aí para outros encontros, para a gente seguir falando de Nuestra América.
1: É isso.
0: Muito obrigada.
1: Tchau, tchau.
0: Beijão.
1: E agora, pessoal, a gente vai aprofundar mais esse processo de transformações, esse processo histórico dos sandinistas no poder na Nicarágua, e isso depois que eles retornaram ao poder já no ano de 2007. E é claro, também explorar um pouquinho mais esse contexto em que um grupo foi fundado, como que foi a luta dos sandinistas. Isso tudo a gente vai ouvir agora com o nosso próximo convidado. Bora lá! Bom, e agora eu tenho o privilégio de bater um papo com Fernando Antônio da Costa Vieira. Ele é doutor em Sociologia pela Universidade Federal do Rio de Janeiro, tem pós-doutorado em Educação na Universidade Federal Fluminense, professor do Programa de Pós-Graduação em Sociologia Política do IUPERJ na Cândido Mendes. Ele também é autor de livros, entre os quais Democracia e Palavra, Brasil no Século XXI, A Reinvenção da Política. Professor, seja mais que bem-vindo ao Virada de História, tudo bem?
2: Tudo bem, obrigado pelo convite aí.
1: Imagina, a gente que agradece a sua participação. Professor, pra gente dar assim uma camada de contextualização histórica, a Frente Sandinista, ela leva esse nome por conta do general Augusto César Sandino, que lutou ali em meados da década de 1910, 1920, 30. Quem foi a principal inspiração desse movimento de guerrilha?
2: O Sandino comanda uma guerrilha formada por camponeses, alguns militares com forte teor nacionalista, num contexto de uma intervenção norte-americana na Nicarágua. Seguindo a política do Big Stick, do Theodore Roosevelt, os Estados Unidos intervinham na região da América Central para garantir seus interesses, ou de forma direta, como chegaram a fazer no Haiti, ou colocando governos títeres no país. E o Sandino acabou se tornando uma peça de resistência importante no enfrentamento ao governo corrupto que era apoiado pelos Estados Unidos e no enfrentamento aos marines americanos. Isso provocou uma certa, vamos assim dizer, um certo tensionamento na área. Percebendo que não iam conseguir efetivamente derrotar o grupo de Sandino, que tinha forte apego popular, inclusive urbano, os norte-americanos retiraram as suas tropas, mas continuaram a influenciar o governo. Nesse contexto, no início da década de 30, o general Anastácio Somoza é guindado à liderança da Guarda Nacional, uma indicação direta do embaixador norte-americano na Nicarágua. Primeiro ato de Somoza, como líder da Guarda Nacional, como comandante da Guarda Nacional, foi armar uma emboscada para assassinar Sandino. Havia sido aceito um acordo de paz entre o governo nicaragüense e o Sandino, as tropas de Sandino, onde terras eram dadas para os camponeses, uma espécie de reforma agrária, onde o Sandino teria participação no jogo político, poderia disputar as eleições, e onde foram todos anistiados. Somoza convida o Sandino para acertar um acordo, para finalizar o acordo e embosque e mata Sandino. Com isso, inicia uma perseguição violenta, isso é em 34, em que vai eliminando a maior parte das tropas sandinistas que ficaram acéfalas sem Sandino e ficaram desnorteadas nesse contexto de traição de Somoza. A figura de Sandino, ela acaba sendo uma figura muito forte na Nicarágua, de uma liderança popular e nacionalista. Natural que em 61, grupo de oposição, em 61 já era o segundo filho, o primeiro filho de Somoza, Luiz Somoza, que era o governante, era natural que eles efetivamente se inspirassem nos ideais de Sandino para criar a Frente Sandinista de Libertação Nacional.
1: Sim. O que é curioso é que a família, o Somoza, ele institui uma verdadeira dinastia na Nicarágua, né? A família dele vai governar o país entre 1934 e 1979, um período até impressionante pela longevidade, né? E numa época em que houve várias ditaduras pela América Latina, no Paraguai, no próprio Brasil, né? Governos autoritários em épocas diferentes. Mas como que essa dinastia, essa família, consegue se manter no poder por tanto tempo?
2: Tem vários fatores aí. De um lado, eles controlam o principal aparato militar, que paradoxalmente não era o exército, era a Guarda Nacional.
1: Uhum.
2: Então eles controlam a Guarda Nacional. O Somoza pai, ele coloca figuras próximas a ele, parentes, é o termo exato, do comando das Forças Armadas Nicaragüenses. Com isso eles têm o aparato repressor legitimando seu governo. O Somoza inicialmente é um historiador norte-americano que não tem trabalho publicado no Brasil, mas que foi entrevistado pela revista Jacobin, que fala que o Somoza inicialmente ele é mais um populista latino-americano. Ele busca trazer para o governo, para ele no caso, né, o apoio do campesinato nicaragüense. A Nicarágua era e é um país basicamente rural. Então ele consegue quebrar um pouco a presença dos ideais de Sandino no campo. E ao mesmo tempo ele vai criando uma casta de beneficiados pelas suas políticas, entregando concessões públicas, controlando, por exemplo, quando estoura a Segunda Guerra Mundial, o governo Somoza confisca as propriedades alemãs. A Nicarágua rompe relações com a Alemanha, claro, apoiam os Estados Unidos, e todas as terras de alemães são confiscadas. Essas terras vão ser vendidas a um preço baixíssimo. E quem vai comprar? Uma elite nicaragüense que passa cada vez mais a apoiar Somoza. Então ele vai construindo laços políticos, sociais e econômicos, junto com a repressão violenta. É sempre bom lembrar que era um governo autoritário, ditatorial, extremamente violento. Ao mesmo tempo, ele começa a estruturar a economia nicaragüense com empresas privadas que pertenciam à família Somoza.
1: Uhum.
2: É o caso dos portos, administração portuária, as empresas portuárias, empresas de navegação de cabotagem, a própria empresa aérea da Nicarágua, Linhas Aéreas Nicarágua, acho que é a Lanica que chama, quando foi criada pela família Somoza, que era dona das linhas aéreas. Então, com isso, eles vão acumulando uma riqueza.
1: Sim. Em 1961, vai surgir, então, a Frente Sandinista, e quem organiza e lidera os sandinistas foi um bibliotecário, Carlos Fonseca Amador. Quais as origens dele e como ele vivenciou o autoritarismo da ditadura da família Somoza?
2: Era um homem de família de classe média, um cabedal cultural, bibliotecário, tinha leitura, que ele vivenciou aquilo que marca governos autoritários: censura à imprensa, proibição, interdição de determinados livros, falta de investimento na educação, ausência de investimentos na rede de cultura nicaragüense, principalmente a repressão, que acaba atingindo pessoas próximas a ele. Isso leva ele a perceber que a Nicarágua necessitava de uma luta para derrubar Somoza. Mas uma coisa importante que a gente não pode esquecer é a data, 61. Por quê? Porque são 2 anos após a vitória do movimento 26 de julho em Cuba, a Revolução Cubana. A Revolução Cubana, ela se torna um farol de expectativas revolucionárias para diversos grupos latino-americanos, em parte seguindo a visão do Che Guevara, do foquismo, né, que ele uhum. resgata com Regis Debré, o que acontece para a criação da Frente Sandinista, é um pouco essa ideia: ir para o campo, organizar o campesinato, fazer a revolução, acumular forças até chegar ao poder.
1: Sim. Então, já desde esse momento, a luta dos sandinistas, ela já se articula com o contexto de Guerra Fria, que depois, mais pra frente, a gente vai ver como isso se intensifica, mas já se insere nesse contexto, inclusive com conexões, com uma rede, né, que vai chegar, inclusive, até Cuba, né? Não sei se eles chegam a ter treinamento em Cuba, se eles fazem essa formação de guerrilha em Cuba, como que eram essas conexões?
2: Bom, primeiro são conexões pautadas pela solidariedade internacional, que é a básica dos grupos marxista-leninistas. A frente sandinista, ela é um, como o nome diz, é uma frente.
1: Sim.
2: Ela é um apanhado de lideranças marxista-leninistas, que segue o modelo bolchevique de revolução, mas também tem lideranças liberais, sociais-democratas, há um grande peso de intelectuais católicos na frente sandinista e, como eixo, digamos assim, unificador, os ideais de Sandino, os ideais de reforma agrária, de socialização da economia, o nacionalismo, a defesa da Nicarágua soberana. Então, esses são os pontos. Nesse sentido, não há uma comprovação concreta, mas há uma suposição que o governo cubano dá um suporte logístico de treinamento a alguns militantes do sandinismo, algumas lideranças, mas não vai haver o traslado da guerrilha da frente sandinista para Cuba, para treinar em Cuba e voltar para Nicarágua. Eu diria para você que os sandinistas aprenderam a lutar na própria luta.
1: Eu fiz essa pergunta porque eu sei que aqui no Brasil houve esse intercâmbio, né? Até o próprio Brizola foi treinar em Cuba, José Dirceu, então assim, havia, né, esse intercâmbio ali, essa rede, essa frente, como você mesmo colocou. Agora, a família Somoza é retirada do poder em 19 de julho de 1979, no episódio que vai dar início aí à Revolução Sandinista. Como foi possível a vitória de um grupo de guerrilha contra uma ditadura que já estava no poder há mais de 40 anos e com todo o aparato militar, burocrático na mão?
2: Bom, primeiro, ditaduras se esgotam. Isso é um fato.
1: Uhum.
2: Não existe ditadura que permanece. E quando eu digo ditadura, por favor, não vamos ouvir os ouvintes da rádio, mas o Partido Social Comunista, os comunistas são ditaduras, não são.
1: Uhum.
2: São governos que têm uma outra concepção de participação popular dentro da sociedade de seus países. Alguém achar que a União Soviética era um monolito autoritário é um equívoco. Senão, como explica a ascensão de Gorbachev e a crise soviética? Enfim, no campo político, é claro. Bom, então no caso da Frente Sandinista, os Somozas, principalmente o filho, né, o Anastácio Somoza Filho, neto, esqueci o sobrenome total dele, mas o terceiro da linha da família Somoza, ele amplia ao máximo a crença de que a Nicarágua é um feudo pessoal familiar. E é um episódio emblemático. E aí se me desculpa que eu realmente agora não lembro a data, mas acho que em 76, 73, por aí, houve um terremoto violento em Managua, que destruiu grande parte da cidade.
1: Uhum.
2: E claro que a comunidade internacional, junto ao OMS, se mobilizou para apoiar os nicaragüenses. Doações de alimentos, de remédios, tudo foram entregues à Nicarágua. Pois muito bem, o Somoza pegou todas as doações e vendia nas lojas dele. Então o cara ia na farmácia comprar atadura, comprar, por exemplo, atadura, esparadrapo, recebia com o papel, com o envelope, a caixa, né, o envelope do produto, escrito doação, Organização Mundial da Saúde. Essa, vamos assim dizer, essa falta de escrúpulos mínimos na apropriação dos bens públicos por ele desgasta muito o seu governo. Num contexto em que a Frente Sandinista havia conseguido, e ela tem uma aliança muito tensionada com a comunidade camponesa.
1: Sim.
2: Mas ela havia conseguido, nas áreas liberadas, buscar o campesinato para o seu lado, falando em reforma agrária. Então há um crescimento disso, desse movimento sandinista, nas áreas urbanas, em León e Managua principalmente, Corinto, que é uma outra área portuária muito importante no Pacífico. Nessas áreas urbanas, a repressão ao movimento estudantil atingiu o seu ápice, fortalecendo a sensação de que a sociedade nicaragüense chegava ao seu limite com o governo Somoza, e essa conjunção de fatores explica a derrocada deles. Mas há um fator externo. Em 76 é eleito presidente norte-americano Jimmy Carter, e por incrível que pareça, não tinha a hipocrisia tradicional de democratas republicanos. Quando ele dizia defender os direitos humanos, Ele realmente acreditava nisso. Sim. E uma das formas para vencer as ditaduras de extrema direita ou de direita na América Latina foi cessar a ajuda militar. E é isso, por exemplo, que os republicanos Ronald Reagan não perdoaram em Carter. A vitória de sandinista se dá num contexto em que o governo norte-americano deixou de oferecer ajuda militar, tropas, técnicos, como ele chamava, assistência de técnicos, mas principalmente armas. Com isso, os sandinistas conseguiram ampliar seu foco de operação utilizando uma estratégia muito comum em Cuba, na época da Revolução Cubana. Atacavam as bases militares, roubavam as armas do exército. Com isso, se rearmavam, enquanto o exército nicaragüense cada vez menos possuía armamento capaz de enfrentar os sandinistas. Então foi um contexto também interno e externo muito favorável à vitória sandinista. Eu me lembro disso, da vitória, né? Foi um momento emocionante. Você vê as tropas da frente sandinista entrando em Managua, a bandeira era vermelha e preta, que escrito FSLN, a cor vermelha e preta por mim já era belíssima. Então tudo aquilo da frente sandinista tornou uma imagem simbólica de que ainda havia espaço para utopias revolucionárias. Eu acho a vitória para a frente sandinista, aproveitando aquele contexto internacional e o contexto interno de desgaste excessivo da família Somoza, cria na América Latina uma expectativa de que utopias ainda existem. Utopias Sim. existem. Utopias se concretizam. Não à toa, na Guatemala e em El Salvador, há um aumento da luta contra os governos autoritários.
1: Só para os ouvintes terem ideia, a bandeira da Frente Sandinista de Libertação Nacional, eu acho até um pouco parecida com a bandeira da Paraíba, né? Nas cores preto e vermelho, ali dividido ao meio, né? Com as letras FSLN ao centro, em cor branca. Agora, professor, pensando nos anos imediatos pós-revolução, quais eram as expectativas para Nicarágua? Como que foram esses anos? Eu li algum lugar que, foi inclusive nessa entrevista, revista da revista Jacobina, que houve investimento, por exemplo, em alfabetização, reforma agrária, uma certa industrialização do país também. Como que a gente caracteriza esses primeiros anos pós-revolução? Foram anos de euforia?
2: Eu diria que foram anos de expectativas concretizadas. Uhum. A gente sempre esquece uma coisa muito importante. O impacto no imaginário da esquerda revolucionária, o impacto da vitória bolchevique. Uma das primeiras ações dos bolcheviques ao tomar o poder na Rússia em 17 foi iniciar uma campanha de alfabetização. Por quê? Porque o braço de sustentação ideológica do czarismo era a Igreja Ortodoxa Russa. E como os marxistas são herdeiros do iluminismo, Marx era um herdeiro, leitor apurado dos autores iluministas, havia a crença que a educação tiraria do homem a opressão e os preconceitos dados pela religião. Por isso que Marx dizia que a religião era o ópio do povo e seria superada, não pelo assassinato de padres, mas pela cultura, pelo saber, pelo conhecimento, pela crença racional tipicamente iluminista. Isso faz com que as revoluções que ocorram pós-revolução soviética tenham a preocupação central de investir na educação. Em 61, mais ou menos, a Unesco declara Cuba o primeiro país das Américas, livre do analfabetismo, porque era massivo o investimento em educação em Cuba. E é o que acontece na Nicarágua. Dois eixos são colocados pelo governo nicaragüense. Primeiro, a reforma agrária, garantindo acesso à terra aos camponeses, e segundo, a campanha de alfabetização no país e, posteriormente, o plano de educação nacional. Ou seja, investir no campo social para fortalecer os laços da sociedade com o governo nicaragüense. Então, nesse primeiro momento, as expectativas populares foram concretizadas. A reforma agrária veio, o avanço da alfabetização foi real, o investimento maciço em educação pública no país também foi real. Isso cria uma expectativa muito forte. No campo econômico, o processo de transformação de um país rural para um país agrícola é mais lento. Mas há uma tentativa de investir na agroindústria mesmo, na produção de alimentos que você tinha de sobra. Ou seja, tirar a ideia de que a Nicarágua era um mero exportador de bananas, com outras atividades. Há uma tentativa de exploração petrolífera na região. Ou seja, os sandinistas tentaram ampliar. Contavam nesse momento com o suporte da aliança com Cuba, e aí sim, no momento que Cuba vivia uma época de prosperidade ainda, sem discutir o modelo econômico cubano, e da União Soviética.
1: E a partir de então, o principal adversário dos sandinistas passa a ser Ronald Reagan, né? A gente já falou dele aqui, vai ser presidente dos Estados Unidos ao longo da década de 1980, e ele vai estruturar uma ofensiva muito forte contra o novo governo na Nicarágua, e depois vai vir escândalo com os contras, né? Como que ele vai recrutar as forças de Somoza que estavam no exílio e, enfim, organizar, orquestrar esse ataque ao governo sandinista?
2: Já havia uma espécie de experiência prévia com os cubanos contra-revolucionários na década de 60, junto ao Kennedy, né?
1: Sim.
2: Então, know-how eles tinham.
1: Sim.
2: O que vai ter de novidade é o uso, como seria a palavra, de atividades ilegais para o recrutamento e armamento dos contras. O Congresso americano foi muito restrito em relação a armar os contras. E aí é que vem a estratégia de você fazer um arranjo com o Irã, o inimigo que até então tinha os reféns americanos, em troca de armas para os contras. Era uma espécie de triangulação. O Irã ganhava bens industriais que lhe faltavam pelo boicote americano e cedia armas para os contras que treinavam, se não me falha a memória, na Guatemala ou em El Salvador. Então, desses acampamentos, eles começam a fazer incursões na Nicarágua. E a lógica do terror mesmo. O camponês que recebeu terra é camponês que apoia os sandinistas. Matem eles. E encontram, e aí eu diria para você, um equívoco, um erro efetivo do governo nicaragüense. Na região da Baía de Mosquito, havia grupos indígenas que, com suas tradições, e na ânsia de construção de uma nova Nicarágua, um novo homem nicaragüense, essas tradições indígenas não foram respeitadas, o que fez com que aquela comunidade indígena fosse capturada, vamos assim dizer, cooptada pelos contras. Eu brincava na época que essas comunidades indígenas eram a Vendéia dos nicaragüenses. A Vendéia foi uma revolta durante a Revolução Francesa de camponeses fortemente religiosos e insatisfeitos com a postura de laicização do Estado francês pós-revolução. E acabaram servindo de tropas dos contra-revolucionários franceses, dos monarquistas. A Vendéia nicaragüense foi lá. Então cria-se um duplo desgaste com a comunidade indígena, que mexe com a sociedade nicaragüense, afinal, por que eles não estão negociando com esses caras? E o ataque dos contras, que começam a sabotar a economia nicaragüense. Explodem pontes, rodovias, ferrovias. O apoio norte-americano cerca o principal porto exportador da Nicarágua. Aliás, os principais, tanto Corinto quanto León, são cercados de minas para dificultar o acesso de barcos mercantis à Nicarágua. Isso vai criando um clima de forte desgaste do governo sandinista.
1: E aí a gente tá chegando aqui na reta final da nossa entrevista, mas é o momento que vai entrar um outro personagem aqui na nossa conversa, que é o Daniel Ortega. Ele é um dos membros fundadores, né, da Frente Sandinista, e acho que já tinha inclusive muito poder, né, no início. E ele, eu acho que é um personagem interessante da gente falar, porque ele ilustra todas as mutações, né, no governo, nos governos sandinistas. Inclusive, os sandinistas retomam o poder em 2007, com ele assumindo a presidência. Você poderia falar mais sobre o papel do Daniel Ortega na Revolução e que tipo de governante ele se tornou para a Nicarágua?
2: O Ortega, ele, esse é até um paralelo interessante, porque era Daniel Ortega e Humberto Ortega, duas lideranças importantes, Raul e Fidel. Eles representavam, dentro da Frente Sandinista, eles chamavam de terceiristas, uma terceira via, mais radical no processo de transformação da Nicarágua num país socialista, vamos assim dizer.
1: Uhum.
2: E o Daniel acabava como importante comandante militar, e com seu irmão, que passou também a comandar o exército da Frente Sandinista, ele acabou concentrando o poder dentro do governo sandinista. Mas apesar do futuro dele, naquele momento, ele tem uma jogada que ele acredita ser de chave para tentar diluir o bloqueio à Nicarágua, tentar romper com o isolamento nicaragüense imposto pelos Estados Unidos. Ele convoca constituinte e eleições presidenciais, no qual ele pede para Violeta Chamorro. O Partido da Frente Sandinista se torna a principal força partidária no Congresso e aceita a derrota. Isso transmuta ele do líder guerrilheiro visto como intransigente para alguém que sabe negociar o jogo democrático. Depois ele chamou, tem o Ricardo Alemã, que é um cara da ultradireita, e a Frente Sandinista continuava a acumular forças eleitorais até que elege o Daniel Ortega. A grande questão é que em um dado momento, talvez por uma mudança também no contexto latino-americano, com a ascensão de lideranças populares e populistas como Chávez, como Morales, como Rafael Correa, o Daniel Ortega entende que sem ele a Nicarágua desapareceria como país soberano. E começa a se fortalecer no poder. E começa a isolar os partidários sandinistas, que acabam sendo expulsos. Aqueles setores que não eram ligados ao grupo do Daniel Ortega acabam sendo expulsos da Frente Sandinista, formando um novo partido. Na última eleição dele, a mais recente, em que houve acusações de fraude na eleição, ele iniciou uma verdadeira caça às bruxas, prendendo lideranças históricas da Frente Sandinista, foram colocadas na prisão, acusadas de conspiração contra o país. Uhum. Censurando a imprensa, controlando a economia da máquina militar, Ortega se mantém no poder. Há um tempo atrás eu encontrei, tendo papo com um rapaz da Nicarágua, na Nicarágua, pelo que ele me disse, num congresso da UERJ, inclusive, pelo que ele me disse, na Nicarágua se acusa muito a atual mulher do Daniel Ortega de ter influenciado ele de forma autoritária. Mas é sempre bom lembrar que ele tem uma questão interna muito forte, que é a acusação dele ter abusado sexualmente da enteada.
1: Nossa.
2: Então tem aquela acusação de abuso sexual a ele, isso poderia fragilizá-lo politicamente, e a opção dele foi, para evitar que isso afete a minha imagem, eu vou governar de forma autoritária o país. E esse Daniel Ortega dos últimos 20 anos, vamos assim dizer, não é o Daniel Ortega da revolução, da liderança do país. Em 85, na posse de Tancredo Neves, Daniel Ortega veio ao Brasil representando a Nicarágua e fez um evento, uma palestra no Teatro da UERJ. Não tinha lugar para as pessoas se acotovelavam. Foi um sucesso. E o discurso dele, eu me lembro, foi muito bom, muito bom. Foi um discurso de uma liderança de esquerda sensata, que ganha o poder na Revolução, mas que quer construir um país para todos. Eu confesso a você que eu saí muito impressionado com a fala do Daniel Ortega na UERJ. Quando eu olho o Daniel Ortega hoje, eu penso, o que houve no meio do caminho? O que aconteceu com aquele líder carismático que era Daniel Ortega em 85, para o Daniel Ortega de hoje, que governa de forma autoritária a Nicarágua? Não chega a ser uma ditadura. Mas ele utiliza as marcas de repressão que a direita tradicional latino-americana brasileira usa, o aparato judicial e a mídia.
1: Professor Fernando Antônio da Costa Vieira, muito obrigado por você participar aqui do Virada de História. Gostei bastante da nossa conversa. É uma história interessante da Frente Sandinista, a luta anti-imperialista, depois com a reação dos Estados Unidos. Aproveitar para indicar um filme sobre isso, inclusive, um filme norte-americano, feito na América com Tom Cruise, que conta, né, os bastidores sujos dessa aliança dos Estados Unidos com as forças de Somoza, enfim, todo esse escândalo, que foi um escândalo, né, que aconteceu nos Estados Unidos. Então, sim. Já deixo como dica aí para os ouvintes. E mais uma vez, professor, muito obrigado e portas abertas para você retornar em outras oportunidades.
2: Quando quiserem, podem ligar.
1: Valeu, um abração, meu caro. Tchau, tchau.
2: Um abraço, até logo.
1: Pessoal, espero que tenham curtido esse episódio. Continuem ligados no Virada, que é o podcast diário de história da Sputnik Brasil. Todos os dias, começando às 7 da manhã, com reprises às 3 da tarde e 11 da noite. 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É isso, pessoal. Obrigado pela companhia de sempre e um grande abraço.
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5: Boa tarde, sejam todos muito bem-vindos. Agora 4 horas em ponto e você está na Rádio Sputnik na Metropolitana em 80.5 FM no Rio de Janeiro. Também estamos nas principais plataformas de áudio. Hoje é sexta-feira, dia 24 de julho de 2026. E as principais notícias do Brasil e do mundo estão aqui. Começa agora o programa Entretanto, porque toda notícia tem outro lado. Esta é uma produção da agência de notícias russa Sputnik. Eu sou o Leonardo Macaxi. E a gente chama agora o nosso analista geopolítico, Rafael Machado. Rafa, boa tarde para você.
6: Boa tarde, Leonardo. Sempre uma honra estar aqui no programa Entretanto. E é isso aí, sextou e com certeza vamos fechar a semana com chave de ouro.
5: Exatamente, Rafa. E olha, além do Rafael aqui no nosso programa, daqui a pouco a gente recebe Davidson Souza Cruz, que é mestre em ciência política pela Universidade Federal de Minas Gerais. E vamos às principais notícias de hoje. Washington falhou em fazer Zelensky avançar rumo a um acordo, é o que diz chanceler da Rússia. STF autoriza a investigação sobre financiamento de filmes sobre Jair Bolsonaro. E tem também o trânsito aqui no Rio de Janeiro, a previsão do tempo e economia. Fica com a gente porque começa agora o programa Entretanto.
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5: A gente começa o programa repercutindo a entrevista de hoje do ministro das Relações Exteriores da Rússia, Sergei Lavrov. De acordo com ele, os Estados Unidos garantiram que Vladimir Zelensky daria os passos necessários para um acordo no conflito ucraniano, mas não conseguiram fazer com que isso acontecesse. Ao comentar as declarações do secretário de Estado dos Estados Unidos, Marco Rubio, de que as propostas apresentadas durante a cúpula entre Rússia e Estados Unidos no Alasca sobre a resolução do conflito na Ucrânia fracassaram, Lavrov disse que é necessário entender quem, de fato, fracassou. E é com esse assunto que a gente começa o Entretanto de hoje.
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5: E olha, em outro momento, o Ministério das Relações Exteriores da Rússia divulgou detalhes da reunião entre o chanceler russo e Marco Rubio, que ocorreu no âmbito dos eventos da Associação das Nações do Sudeste Asiático, na última quinta-feira em Manila, nas Filipinas. Na ocasião, o ministro das Relações Exteriores da Rússia reiterou a disposição de Moscou para uma solução político-diplomática do conflito na Ucrânia e o compromisso com as propostas apresentadas. O ministro russo também chamou a atenção de Rubio para a impropriedade de continuar a fornecer armas à Ucrânia. Ele disse o seguinte, olha, houve uma troca detalhada de opiniões sobre uma ampla gama de assuntos bilaterais e internacionais, com base nos recentes contatos de alto nível. Além disso, as partes discutiram questões internacionais, incluindo a situação no Golfo Pérsico e a normalização das condições de trabalho das missões diplomáticas da Rússia e dos Estados Unidos, e concordaram em dar continuidade aos contatos entre os ministérios das Relações Exteriores, inclusive no âmbito de organizações internacionais. Bom, Rafa, queria trazê-lo para a gente começar o Entretanto de hoje, uma declaração de Sergei Lavrov, dizendo que Washington falhou em fazer Zelensky avançar rumo a um acordo. Eu queria, Rafa, que você explicasse o porquê dessa fala de Sergei Lavrov, por que ele afirma que essa falha é dos Estados Unidos, e queria entender também se na sua avaliação ainda há a possibilidade de Washington conseguir com que Zelensky avance rumo a esse acordo.
6: Bem, em relação ao porquê, primeiro porquê que isso seria função propriamente dos Estados Unidos e porquê que os Estados Unidos teriam falhado. A primeira coisa que a gente tem que levar em consideração é que esse conflito na Ucrânia, ele não acontece do nada. Ele vem ali, né, quando a gente fala no início da Operação Militar Especial, trata-se da erupção de determinados fatores que já estavam presentes ali e que vem, no mínimo, desde 2014, desde o Maidan, quando houve ali uma mudança de regime, uma revolução colorida em Kiev, capital da Ucrânia, mas é claro que a gente poderia estender isso até um pouco antes, quando a gente leva em consideração a atuação da OTAN. E quem esteve por trás dessas mudanças na Ucrânia foi o Ocidente como um todo, mas é óbvio que a gente pode singularizar alguns países de uma maneira mais específica. Os Estados Unidos, a França, a Alemanha, o Reino Unido e, em alguma medida, também a Polônia e os países bálticos tiveram uma influência significativa nessa virada ucraniana. Evidentemente, entre todos esses países, o mais forte, o mais poderoso, aquele que também tem mais dinheiro, aquele que mais investe, por exemplo, em projetos de engenharia social, em mudança de regime, em intervenções ao redor do mundo, são os Estados Unidos. Então, o principal país por trás da virada russofóbica da Ucrânia foram os Estados Unidos. Na época do Maidan, por exemplo, a Victoria Nuland, que, enfim, já foi vice-secretária de Estado, já desempenhou inúmeras funções junto ao governo dos Estados Unidos, especialmente em administrações ligadas ao Partido Democrata. Ela esteve presente nas ruas no Maidan, inclusive distribuindo bolinhos, né, para os neonazistas que estavam ali tentando derrubar o governo e que efetivamente, eventualmente, conseguiram derrubar. E além dela, houve outras figuras que eram embaixadores ou gente do staff de embaixadas, especialmente dos Estados Unidos, de outros aliados dos Estados Unidos, estavam nas ruas junto a manifestantes perigosos, né, ligados a grupos de hooligans, grupos neonazistas e assim por diante. A gente pode, por exemplo, tentar se colocar no lugar imaginando, por exemplo, se naquelas jornadas de junho ou naquelas manifestações contra a Dilma que levaram ao impeachment esse que muitas pessoas interpretam e com razões, me parece, interpretam como tendo sido um golpe. Imaginem se houvesse ali funcionários de embaixadas estrangeiras. Seria muito visível que aquilo ali não é algo autônomo, não é algo efetivamente voluntário, espontâneo da população daquele país. Então isso aconteceu na Ucrânia, portanto os Estados Unidos tiveram um papel importante na criação das circunstâncias que levaram a operação militar especial. Isso para não falar do fato de que entre 2014 e 2022, um período aí de 8 anos, foram os Estados Unidos principalmente, diretamente ou através da OTAN, que armaram, treinaram, financiaram as Forças Armadas Ucranianas e uma série de outras organizações, instituições e inclusive batalhões paramilitares. Então os Estados Unidos tiveram um papel muito central na criação de toda essa situação que a gente está vendo agora na Ucrânia. Portanto, em primeiro lugar, existe sim essa responsabilidade dos Estados Unidos, no sentido de que, já que eles ajudaram a colaborar para esse caos na Ucrânia, para toda essa situação que nós estamos vendo e que foi provocada naquilo que concerne o estopim, foi provocada pelas ações e decisões de Kiev, né, dos regimes ali que se instauraram após o Maidan. Então, os Estados Unidos têm essa responsabilidade. Agora, em relação ao porquê que eles não teriam conseguido, sendo que eles se comprometeram a isso em Alaska, naquela reunião do ano passado em Anchorage, que houve entre o Donald Trump e o presidente Vladimir Putin, talvez, inclusive, é claro que o ministro de Relações Exteriores, Sergei Lavrov, até pela função que ele desempenha, ele está sendo também bastante moderado, bastante singelo em relação às suas declarações, até porque a gente poderia até mesmo questionar se houve realmente um esforço muito grande, uma vontade muito grande de conseguir convencer o regime ucraniano, de conseguir fazer o regime ucraniano entrar no caminho da paz. Eu acho que a gente pode efetivamente questionar se os Estados Unidos, de fato, se esforçaram o suficiente para, enfim, realizar ali as concessões necessárias, chegar para as negociações com o ânimo de fato de chegar em algum tipo de consenso ou entendimento. É claro que também a sua boa vontade você demonstra respeitando quando é declarada alguma trégua, e a Ucrânia nunca respeitou nenhuma trégua declarada desde o início da Operação Militar Especial. Então talvez, de fato, os Estados Unidos não tenham feito um grande esforço. E por que que os Estados Unidos podem não ter feito esse esforço? Um dos motivos mais plausíveis é que não há nem mesmo na própria administração atual dos Estados Unidos um consenso em relação a essa questão ucraniana. A gente tem que levar em consideração que a

0: O Trump apresentou em alguns momentos em relação à Ucrânia. O J.D. Vance, me parece que ele está entre aqueles que são mais críticos do Zelensky e do regime ucraniano, porém, no caso do Marco Rubio, no passado, pelo menos, ele esteve junto aos neocons, apoiando o apoio, né, o financiamento dado ao regime ucraniano. Então, um dos motivos pode ser o fato de que não há esse consenso. Também a gente tem que levar em consideração que não existem apenas os interesses do próprio governo, do próprio Estado, mas também de empresas privadas que têm os seus lucros garantidos. As empresas privadas, no caso, me refiro primariamente aquelas do complexo militar industrial, que tem o seu lucro garantido, porque mesmo em momentos em que os Estados Unidos não se responsabilizaram diretamente por adquirir equipamento militar para mandar para a Ucrânia, eles forçaram, por assim dizer, os países europeus a desembolsarem o dinheiro necessário para encomendar essas armas, veículos, mísseis, etc., do complexo militar industrial dos Estados Unidos. Então você tem empresas militares que estão, empresas da indústria bélica, no caso, que estão lucrando horrores. Porém, pouco se fala de outras empresas ocidentais, especialmente dos Estados Unidos, que estão abocanhando tudo que existe dentro do território ucraniano. As terras, né, as terras férteis estão sendo vendidas para empresas estrangeiras. A própria Monsanto, que é uma mega corporação transnacional, que faz todo um esforço para tentar monopolizar sementes, eles adquiriram uma grande quantidade de terras na Ucrânia. Eles na prática controlam a agricultura ucraniana. Você tem outras empresas como a BlackRock, né, que é aí um grande fundo de investimento na prática, né, que maneja os investimentos de outras empresas. Eles também adquiriram inúmeros ativos na Ucrânia. E a realidade é que, em primeiro lugar, a situação de estado de exceção, que, tal como eu comentei ontem, permite ao Zelensky prorrogar sua presidência em tese para sempre, também permite ao presidente aprovar leis que mudam, enfim, o ordenamento jurídico todo, legalizam coisas ou tornam outras determinadas coisas ilegais, sem que ele precise do mesmo tipo de processo legislativo que nós vemos numa democracia mais ou menos estável, como por exemplo o Brasil, em que na verdade você tem ali a iniciativa legislativa, o projeto de lei entra na Câmara, vai para o Senado, tem que ser aprovado, se for um PL comum, por uma maioria ali simples, daí passa por comissões, vai para o presidente pode vetar, porém o veto pode ser derrubado e assim por diante. Não, na Ucrânia, por conta do estado de exceção, o presidente propriamente pode unilateralmente aprovar leis, e isso tem sido feito num sentido que acaba sendo bastante benéfico para atender os interesses de uma série de empresas estrangeiras. Então, na verdade, tem muitos interesses que desejam a manutenção desse conflito. A gente também tem que levar em consideração que uma parte dessas elites que financiam a Ucrânia, na verdade, odeiam a Rússia. E, portanto, independentemente do fato de que a Ucrânia está sendo derrotada nesse conflito, ainda assim eles querem usar a Ucrânia para tentar desgastar e enfraquecer a Federação Russa. Então, com isso a gente vê que, na verdade, todo esse conflito se dá num contexto que é muito complexo, de modo que pode haver inúmeras razões para essa dificuldade, por assim dizer, de colocar a Ucrânia na mesa de negociações com vontade verdadeira de negociar.
1: Perfeito, Rafa. Agora, a gente aqui no Entretanto, Rafa, a gente nos últimos tempos, né, especialmente, nós vemos a Rússia trazendo muito esse discurso de que está aberta a negociações, de que espera uma solução diplomática, e a gente não vê essa mesma boa vontade do outro lado. Agora, quando a gente para e olha o posicionamento do Ocidente, é sempre de que a Rússia é vilã dessa história. Por que permanece esse sentimento anti-Rússia, sendo que a gente sabe dos verdadeiros interesses e

0: a política de tentar resolver diplomaticamente essa situação, Rafa?
1: Bem, em primeiro lugar, aquilo que o Ocidente tem feito é tentar instrumentalizar o direito internacional, interpretando o direito internacional segundo a sua própria conveniência e de uma maneira claramente ideológica, para utilizar ou tentar utilizar o direito internacional contra a Rússia. Então, o Ocidente deixa passar batido o fato de que, por exemplo, o regime ucraniano estava acumulando tropas no leste do país para uma operação contra o Donbass, acumulou ali, se eu não me engano, mais de 300 mil homens. Você não acumula mais de 300 mil homens se você não está pretendendo realizar uma mega invasão, uma mega operação de agressão, né? Uma operação hostil. Isso aí você não desloca tropas assim para fins exclusivamente defensivos. Existe o fato de que os Zelensky que havia aceitado hospedar, inclusive, mísseis de longo alcance e mísseis de longo alcance com capacidade nuclear no território ucraniano, e aí, evidentemente, isso foi considerado uma ameaça muito significativa e completamente intolerável pela Federação Russa. Tem o fato de que as violações de paz em relação ao Donbass nunca foram diários, na verdade, né? Então, os acordos de Minsk nunca foram efetivamente respeitados. Então, assim, tudo isso eram atos de violência, atos de guerra propriamente, praticados pela Ucrânia contra a Federação Russa antes do início da Operação Militar Especial. Porém, no momento em que se inicia a Operação Militar Especial de uma maneira preventiva e reativa por parte da Rússia contra o regime ucraniano, todo esse passado em que a Ucrânia estava preparando a invasão ali da região do Donbass, e inclusive falava-se que após a conquista do Donbass, no embalo, tentariam tomar a Crimeia. Então isso é ignorado ali a disposição dos Zelensky para abrigar mísseis com capacidade nuclear e uma série de outras coisas, e tudo isso é transformado num mito de que, sem motivo algum, de uma hora para a outra, a Rússia teria invadido a Ucrânia. E como isso seria, né, aquela violação da soberania territorial, da soberania nacional ucraniana, as elites ocidentais se escondem por trás desse juridiquês internacionalista para poder continuar se fazendo de desentendidos em relação à necessidade de negociar com a Federação Russa, porque eles vão dizer o seguinte: não, que a Federação Russa violou o direito internacional e, portanto, não se pode negociar com a Federação Russa, a não ser que eles se retirem completamente dos territórios que supostamente teriam invadido. Então, essa é a maneira pela qual o Ocidente constrói as suas narrativas. Mas, na prática, para além dos interesses materiais, eu acho que vale a pena enfatizar interesses materiais, por exemplo, do complexo militar industrial e de várias outras de empresas, de vários outros setores. Eu acho fundamental enfatizar exatamente esse elemento ali de uma russofobia ideológica que é muito central para a elite ocidental contemporânea. O russo, ele é visto como bárbaro, como selvagem, como atrasado, como reacionário, inclusive. E o fato de que a Rússia cada vez mais volta a ser uma potência como era a União Soviética gera um certo rancor por parte das elites ocidentais. Aconteceu nos anos 90 da Rússia acabar engolindo meio que à força o liberalismo econômico, porém nunca abraçou as outras vertentes do liberalismo: liberalismo moral, liberalismo cultural e assim por diante. Ou se foi afetado por isso foi nos anos 90, principalmente, e não de uma maneira total como nos países ocidentais. E por isso, entre outros motivos, a Rússia acabou se tornando também até uma esperança, até mesmo de pessoas no Ocidente que são críticos do seu governo ou dos seus governos por não gostarem dos rumos que as coisas estão tomando nesses países, a razão pela qual muita gente dos Estados Unidos, da França, da Alemanha, do Reino Unido, especialmente pessoas conservadoras, que querem morar num lugar em que haja um respeito a seus costumes, à sua cultura, etc., estão se mudando para a Federação Russa. Então existe esse elemento, inclusive, de cruzada ideológica pretensamente progressista, que deseja também remover a Federação Russa do mapa mundi, ou então fazer com que a própria Federação Russa se torne uma cópia daquilo que o Ocidente é hoje. Então existem aí inúmeros aspectos pelos quais a Rússia é odiada pelas elites ocidentais. E eu penso que antes da Operação Militar Especial não existia tanta consciência em relação a isso dentro da própria Federação Russa. Foi apenas aquela onda de sanções, cancelamentos, ódio, etc., que começou a borbulhar na internet principalmente, mas também em algumas situações concretas, foi que dentro da própria Rússia, inclusive, que se tomou uma maior noção do quanto que as elites ocidentais, por exemplo, a grande mídia do Ocidente e uma série de outras forças desse nível, de fato, odiavam extremamente a Federação Russa e, por isso, inclusive, utilizariam outros povos como arma para tentar enfraquecer ou até mesmo fragmentar, destruir a Federação Russa.
2: Olá pessoal, já ouviram falar em cibercondria? É uma condição caracterizada pela busca obsessiva por sintomas na internet, que transforma pequenas dúvidas em diagnósticos graves. Longe aí de tranquilizar, esse comportamento vem gerando ansiedade severa e pode levar a automedicação perigosa, automutilação de tratamentos e resistência à orientação médica qualificada.
3: A gente conversou melhor sobre tudo isso com Renata Bombini, psicóloga especialista em saúde mental, mestre em saúde pública e pós-graduada em psicopatologia e saúde pública pela USP, e também com César Eduardo Fernandes, presidente da Associação Médica Brasileira.
2: Então não perca, a gente tem um encontro marcado aqui na Rádio Sputnik Metropolitana.
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0: Lembrando que você pode nos ajudar aqui a construir o Entretanto através do nosso WhatsApp, que é o 21980650066, 21980650066. Você pode enviar a sua sugestão de assunto, também sugestão de pergunta aos nossos especialistas, enfim, participar da programação aqui da Rádio Sputnik na Metropolitana. Bom, a gente permanece no assunto internacional, trazendo a informação que o ministro das Relações Exteriores do Irã, o Abbas Araghchi, emitiu uma declaração sobre o possível precedente perigoso com o confisco de bens no contexto de uma iniciativa para utilizar fundos iranianos para pagar os danos causados pelo bloqueio do Estreito de Hormuz. Na quinta-feira, o presidente dos Estados Unidos, Donald Trump, disse que Washington usaria ativos iranianos controlados pelos Estados Unidos para compensar possíveis danos a navios e cargas, enquanto os militares dos Estados Unidos continuam a bloquear o Estreito de Hormuz. No X, o antigo Twitter, o chefe do Ministério das Relações Exteriores iraniano escreveu o seguinte: olha, aqueles que acolhem com satisfação o uso desses fundos ou se beneficiam deles devem lembrar que assim que os governos começarem a considerar o confisco de propriedades como uma norma, os bens de ninguém poderão ser considerados protegidos, escreveu. Araghchi chamou a apreensão de bens de um estado de precedente perigoso. Rafa, eu queria trazê-lo para a gente falar um pouco sobre esse assunto, né? Eu queria entender o porquê se torna um precedente perigoso esses planos dos Estados Unidos. E, Rafa, além disso, os Estados Unidos entraram em um conflito e agora não sabem mais como resolver esse problema?
1: Bem, essa questão do confisco de ativos iranianos por parte dos Estados Unidos e talvez outros países ocidentais entra numa questão que é muito semelhante àquele debate sobre os ativos russos congelados. Então, especialmente na União Europeia, se discute já há alguns anos, desde que começou a Operação Militar Especial, sobre, de fato, confiscar esses ativos, né, não deixá-los apenas congelados e utilizá-los, por exemplo, para, supostamente, pelo menos, para uma reconstrução da Ucrânia, para investir na Ucrânia e assim por diante. E tal como esse debate que na União Europeia vinha sendo bloqueado, por exemplo, pela Hungria do Viktor Orbán, tal como nesse debate da União Europeia, aquilo que se tem debatido, aquilo que se tem refletido em relação a isso, é que isso representa um precedente perigoso. Por quê? Porque quando os países, por exemplo, depositam as suas reservas de ouro, né, em instituições, em países do primeiro mundo, ou quando os países, especialmente países do terceiro mundo, mas não necessariamente do terceiro mundo, fazem investimentos e colocam ativos financeiros em bancos na Suíça, nos Estados Unidos, em países da União Europeia, existe a pressuposição de que, inclusive, um dos motivos pelos quais se está depositando dinheiro ou ouro nessas instituições em países ocidentais é de que é mais seguro, né? Mais seguro em todos os sentidos. Existem maiores garantias, caso você precise pegar de volta, existe uma maior facilidade de conseguir aquilo de volta, porque são aí instituições que estão muito bem seguradas, que estão de fato bem abastecidas em relação a ativos, a recursos. E é por isso, por exemplo, mesmo a Venezuela, o ouro venezuelano, por exemplo, estava em Londres, né? Então, muitos países confiando exatamente na credibilidade dessas instituições, muitas vezes privadas, de países ocidentais, vinham colocando seus ativos nesses países. Até porque o sistema financeiro no Ocidente, ele acaba sendo, por uma série de motivos, mais desenvolvido do que em vários outros países, né? Então, quando você quer realizar determinados tipos de investimentos, você vai botar ali, por exemplo, na Bolsa de Nova York ou numa das bolsas europeias. Então, sempre foi muito comum e havia essa confiança de que conflitos políticos, desentendimentos políticos não levariam a qualquer interferência em relação a esse dinheiro, porque evidentemente isso levaria a uma perda de credibilidade. Porém, aquilo que se tornou comum nos conflitos, especialmente do pós-Guerra Fria, foi passar a considerar os inimigos não como inimigos legítimos, e sim como bandidos, terroristas, fora da lei, párias e assim por diante. Então existe todo um esforço de deslegitimar o inimigo, né, de não tratar o inimigo como inimigo legítimo, e sim como alguém que não deve ter acesso a qualquer direito e que precisa ser destruído, não deve ter nada. Faz isso, por exemplo, com a Líbia, né? Então, ainda que a gente hoje fale sobre estabelecimento de precedente, na verdade, com a Líbia já havia acontecido, né, a desconsideração daquelas prerrogativas que tem um presidente, o fato do próprio ouro líbio ser confiscado, ativos líbios que estavam no exterior sendo confiscados e assim por diante. Mas de lá para cá isso foi se tornando mais comum. O ouro venezuelano, por exemplo, foi confiscado na base da canetada do Juan Guaidó, né, que era ali um presidente de faz de contas. É um cidadão privado que, porque deu na telha, né, se disse presidente, teve a sua, entre aspas, presidência reconhecida por metade do planeta, e ele assinou ali um papel, né, um papel de guardanapo, e sumiu o outro venezuelano que estava em Londres. Então, essas coisas vinham acontecendo, só que talvez, da perspectiva do mundo, quando você faz isso com um país, por exemplo, que era visto de uma maneira, visto com desconfiança, por exemplo, como a Líbia, do Gaddafi, é uma coisa. Quando você faz isso com a Venezuela, que já dezenas de países não reconheciam, ah, isso é uma coisa. Agora começa-se a tentar fazer isso com a Rússia e com o Irã, que são países que possuem governos reconhecidos por todos os países do mundo, na prática, governos que são governos estáveis, que possuem ordenamentos jurídicos democráticos. É claro que são democracias que possuem suas características próprias, porém são países ali que possuem constituição, possuem separação de poderes, judiciários independentes e assim por diante. Talvez comece a mudar de figura, ou pelo menos haja essa percepção, de fato, de muitos países, especialmente países que não pertencem a esse sistema ocidental, de que não é seguro manter o seu dinheiro, as suas divisas, o seu ouro nesses países ocidentais. E se isso acontecer, vai ser calamitoso, porque muitos países, e países poderosos, países ricos, como por exemplo uma Arábia Saudita, né, que é uma peça-chave no petrodólar, são países que mantêm uma parte significativa dos seus ativos e de suas moedas estrangeiras em instituições financeiras em países ocidentais, né? Tanto ativos, moedas estrangeiras e também ouro, por exemplo, ou outros metais preciosos, são mantidos muitas vezes nesse país, é o caso da Arábia Saudita. Então, se, por exemplo, a gente tivesse países como a Arábia Saudita ou outros países que possuem muitos investimentos no Ocidente, retirando tudo aquilo que eles têm em termos de investimentos dessas instituições, isso seria um golpe significativo para todo o sistema financeiro internacional. Poderia levar a falências e assim por diante. Então, na verdade, é de fato um tiro que pode sair pela culatra, porque vai minando a confiança que os estados têm em relação a essas instituições financeiras que outrora eram vistas como neutras, mas que hoje estão cada vez mais politizadas.
5: Olá, bela quinta-feira chegando, e a pergunta que o Mundioca lança hoje é: quem vai pagar a conta da guerra que está acontecendo no Irã?
6: Marcelo, eu acho que todos nós já estamos pagando essa guerra. De que maneira? Pagando mais caro pelo combustível, alimentação, pelo frete, mas a pergunta que você fez, ela é mais específica. É quem vai ajudar a reconstruir os lugares históricos, os lugares de infraestrutura que foram bombardeados? É um assunto complexo e bastante interessante. Segundo dia seguido que a gente fala de Oriente Médio aqui no Mundioca, o programa está imperdível.
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0: Agora, no entretanto, a gente vai falar dos assuntos nacionais, e a gente começa falando do Partido Liberal, que oficializou a candidatura de Douglas Ruas ao governo do estado do Rio de Janeiro. Já está aqui comigo no estúdio o nosso repórter Vinícius Fernandes, que acompanhou e tem mais detalhes pra gente. Vini, boa tarde pra você.
8: Boa tarde, Léo. Boa tarde a todos os ouvintes que acompanham o entretanto e a convenção do Partido Liberal, que foi realizado na manhã de hoje na sede do partido, no centro da capital fluminense. também confirmou a candidatura do senador candidatura de Carlos Portinho à reeleição. A chapa, porém, ainda não está definida, tanto para o vice do Douglas Ruas, quanto também a segunda candidatura ao Senado aqui pelo Rio de Janeiro, pelo Partido Liberal. O partido chegou à convenção depois de uma série de mudanças. O ex-governador Cláudio Castro desistiu, né, da disputa pelo Senado após ser alvo de investigação da Polícia Federal. Márcio Canella, o ex-prefeito de Belford Roxo, que também era cotado para a vaga, perdeu força depois de ser preso em uma operação da PF. O ex-prefeito de Nova Iguaçu, o Rogério Lisboa, declinou da vaga de vice de Ruas, alegando motivos pessoais. Em seu discurso, Douglas Ruas afirmou que representa uma nova geração na política e criticou o que chamou de velha política. O candidato disse que a sua campanha terá como prioridade o contato direto com a população e a busca por soluções para problemas nas áreas da saúde, educação e segurança.
9: Quero dizer que é uma alegria, uma grande satisfação hoje aqui estar reunidos com todos os correligionários do PL, onde a gente conseguiu a aprovação por unanimidade para a candidatura ao governo do estado do Rio de Janeiro. Nós temos adversários que são de uma geração de políticos que criaram todos esses problemas para os quais hoje nós buscamos as soluções. Eu não acredito que a solução vai vir a partir desses que criaram os problemas. Eu tenho 37 anos, represento uma geração que nasceu e cresceu convivendo com esses problemas, mas essa geração cansou e agora quer ver gente nova na política, com novas ideias para colocar o estado do Rio de Janeiro como grande protagonista dessa nação. Nós temos um potencial enorme, somos a segunda maior economia do país e merecemos sim ser destaque na nação em todos os indicadores de serviços públicos com qualidade para a população. É para isso que nós vamos trabalhar, nós vamos percorrer o estado do Rio de Janeiro. Tenho pedido aos nossos correligionários que nós possamos fazer uma campanha limpa e propositiva, falando do futuro do estado do Rio de Janeiro, ouvindo as pessoas e entendendo como que o poder público pode atuar para melhorar a vida de cada cidadão do estado do Rio de Janeiro. Não vamos entrar no jogo da velha política que os nossos adversários estão acostumados a fazer nos últimos 30 anos. Eu era criança ainda, brincando de bola numa rua esburacada na cidade de São Gonçalo. Os meus adversários já estavam no poder, eles tiveram a oportunidade e não conseguiram entregar a mudança que o estado do Rio de Janeiro tanto anseia. Eu tenho certeza que chegou a hora, o estado do Rio de Janeiro será, a partir do ano que vem, o grande protagonista dessa.
8: A convenção também foi marcada pela participação por telefone de Flávio Bolsonaro e Michele Bolsonaro. Ao comentar a reaproximação dos dois, Douglas Ruas afirmou que o gesto fortaleceu o partido e levou a motivação dos filiados.
9: Realmente foi um gesto que elevou a autoestima de todos nós do PL, um gesto de muita humildade do nosso próximo presidente da República, que será o Flávio Bolsonaro, e também da Michele Bolsonaro, que realizou um trabalho extraordinário à frente do PL Mulher, percorreu todo o nosso Brasil, enganjando, filiando mulheres para participarem da política, para se colocarem à disposição da população também, mesmo não sendo candidato, estaria envolvida, porque a política é importante para todos. É através da política que a gente tem a oportunidade de transformar a vida das pessoas. Eu até utilizei aqui o meu discurso hoje para poder pedir também a todos os nossos correligionários que possam ter esse espírito de união, iniciado pelo Flávio e pela Michele, que essa união possa tomar conta de todo o estado do Rio de Janeiro e do nosso Brasil, para que a gente possa, de uma vez por todas, se livrar desse governo do PT.
8: No cenário nacional, o PL realiza amanhã em São Paulo a convenção nacional que deve oficializar a candidatura de Flávio Bolsonaro à presidência da República. A legenda ainda tenta definir o nome para vice e busca ampliar o apoio de partidos do chamado Centrão, Léo.
0: Perfeito, Vini, muito obrigado pela presença no programa de hoje, por essa reportagem. Agora, eu queria aproveitar, nós já temos aqui com a gente o Davidson Souza Cruz, ele que é mestre em ciência política pela Universidade Federal de Minas Gerais. Davidson, mais uma vez, seja muito bem-vindo aqui ao nosso Entretanto, você que já faz parte aqui, quase que do nosso quadro de comentaristas fixo, né? Tá sempre aqui com a gente participando do Entretanto. Seja mais uma vez muito bem-vindo. E Davidson, olha, me chama a atenção a fala de Douglas Ruas quando ele diz que representa a juventude, algo novo. Eu queria saber de você o seguinte: ele a pré-candidatura dele é do Partido Liberal. partido que era do Cláudio Castro, é do Cláudio Castro ainda, que é o atual governador do Rio. Na sua avaliação, Davidson, de fato, por ser mais jovem, é uma renovação, é algo de novo na política, ou é, talvez já seja uma continuidade daquilo que o carioca já vê no estado do Rio?
10: Bom, boa tarde, agradeço o convite, estamos aqui de novo. Essa discussão entre cabeça branca versus mais jovens é antiga, não chega sequer a ser novidade, né? Me lembra mais ou menos a ideia de que alguém na própria família foi preso e aí alguém diz assim, não, foi meu tio que foi preso e eu sou de uma nova geração mais honesta. O problema é que é da mesma família. Então, não se deve culpar a pessoa, os filhos pelos pecados dos pais, mas o fato é que nos partidos políticos você participa de uma mesma posição ideológica. Parece que o candidato a senador do PL é da oposição ao PL. E parece que o PL, que é o mesmo partido do Cláudio Castro, e as forças políticas que tiveram em conjunto nos últimos 20, 30 anos dentro do governo do Rio de Janeiro, parece que ele está no partido da oposição. Então, assim, ele está dentro de um partido que é a situação, mas se comporta como sendo oposição. No final das contas, isso aí é só para confundir o eleitorado e expressar um sentimento daquilo que o eleitor quer, mas não é daquilo necessariamente que de fato ele representa. Porque o que é a novidade que o eleitor quer? A novidade do ponto de vista da entrega, que está correto. O que ele diz é a novidade do ponto de vista etário. Ou seja, a política tem várias novidades. Tem a novidade do ponto de vista da gestão, tem a novidade do ponto de vista ideológico e tem a novidade do ponto de vista etário. Ele não é novidade nem do ponto de vista da gestão, porque está no partido que é governo. Não é novidade do ponto de vista ideológico, porque o partido que estava no governo é o partido dele, e o partido dele é a posição ideológica dele. E qual é a novidade? A novidade é do ponto de vista etário. Ele quer que a novidade do ponto de vista etário, que é o fato de ser mais jovem do que aqueles que são mais, têm maior idade, ela prevaleça sobre o aspecto da política em si, seja ideológica, seja do ponto de vista da gestão. No final das contas, eu penso que é mais uma bomba ninja, uma cortina de fumaça que se joga no cenário político do ponto de vista do discurso, que não tem nada a ver com, de fato, aquilo que se representa. A política se representa posicionamento dos partidos políticos. É isso.
0: Perfeito, Davidson. Obrigado pela resposta. Rafa, queria ouvir um pouquinho de você sobre esse assunto também. A gente vem acompanhando o cenário aqui no estado do Rio de Janeiro. As pesquisas mais recentes apontam o Eduardo Paes um pouco à frente de Douglas Ruas, pelo menos nesse momento, né? Enquanto a campanha eleitoral ainda não começou de fato. Mas por tudo que vem acontecendo aqui no Rio de Janeiro, né? O Cláudio Castro nem mesmo ao Senado vai conseguir concorrer, está respondendo a uma série de coisas. Você enxerga a candidatura de Douglas Ruas como competitiva ou o PL, na verdade, lançou esse candidato mais porque já é o partido do poder, enfim, foi por muitos anos e precisa manter o seu nome como, enfim, um dos principais partidos aqui dentro do estado?
11: Eu diria que a sua segunda hipótese está mais perto da verdade. Eles querem demarcar a posição. Acaba sendo natural que os grandes partidos, ou pelo menos aqueles que estão disputando de uma maneira mais ativa o governo, estejam querendo demarcar a posição nos vários estados. A gente vê o PT, por exemplo, insistindo, às vezes até um tanto quanto exageradamente, por exemplo, para o Haddad disputar em São Paulo contra a própria vontade do Haddad. Então você tem pelo menos o PT e o PL insistindo muito em marcar a posição, até porque essas figuras, como um Douglas Rua, em alguma medida vão servir como cabos eleitorais para tentar puxar voto, atrair voto para a eleição presidencial, no caso aí para o Flávio Bolsonaro. Então não, a gente sabe que no Rio de Janeiro, ainda que seja muito difícil e não seja apropriado tentar prever resultado, mas é claro que na medida em que o Eduardo Paes está nessa disputa, fica um tanto quanto difícil para os outros candidatos ou pré-candidatos que estão tentando se apresentar como possíveis rivais do Eduardo Paes. O Eduardo Paes, ele conta com uma série de especificidades que vão ali de algumas características próprias do estilo dele de política, bem como em relação à própria experiência dele, que tornam bastante difícil para os rivais que estão aparecendo e que em muitos casos são figuras com as quais o cidadão do Rio de Janeiro já teve algumas experiências negativas. Então, por exemplo, quando a gente olha aí para pelo menos algumas configurações de pré-candidatos ao governo estadual, em muitas listas aparecem, por exemplo, nomes como o Antony Garotinho e o Wilson Witzel, né? E aí, sem fazer juízo de valor em relação à culpabilidade, são figuras em relação às quais existe aí uma percepção negativa por parte da população por conta de fatos pretéritos, né? É daí, inclusive, que vem, em parte, esse discurso do Douglas Ruas em relação à novidade, mas não me parece também um tipo de discurso que tem muita ressonância, porque talvez pelo momento, ou enfim, por outros fatores, a população do Rio de Janeiro, pelo menos, parece mais propensa a escolher um personagem que ela tem a impressão de ser uma aposta segura, né? Diante de uma sucessão de governadores que são presos, empichados, enfim, ou que se deparam com uma série de escândalos, não que o Eduardo Paes não tenha ali alguns problemas, algumas controvérsias em seu percurso político, mas o cidadão do Rio de Janeiro está considerando ele uma aposta conhecida e, portanto, uma aposta um pouco mais segura, alguém que entrega alguns benefícios, algumas coisas positivas, pelo menos fez isso no passado, e que por isso deve ser apoiado, mesmo que seja alguém da, entre aspas, velha política.
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0: 4h49, o ministro André Mendonça, do Supremo Tribunal Federal, autorizou a Polícia Federal a investigar a origem e a destinação de recursos usados para financiar o filme Dark Horse, sobre a trajetória do ex-presidente Jair Bolsonaro. A apuração pretende verificar se os valores enviados ao exterior para custear a produção foram efetivamente utilizados para essa finalidade. Entre as suspeitas está a de que o banqueiro Daniel Vorcaro, do Banco Master, tenha repassado 61 milhões de reais para o projeto. A ligação com um banqueiro, do banqueiro com filme, veio a público após o site The Intercept Brasil divulgar mensagens atribuídas ao senador Flávio Bolsonaro, que é pré-candidato à presidência, nas quais ele teria pedido recursos a Vorkaro para financiar a produção do longa. Bom, eu queria trazer o Davidson para comentar um pouco sobre esse assunto. Davidson, olha, o filme Dark Horse, inclusive, ele estava para ser lançado bem próximo às eleições. E alguns comentaristas, inclusive, que participaram aqui do Entretanto, indicavam que esse filme, na verdade, era uma tentativa de se criar uma imagem positiva do ex-presidente Jair Bolsonaro. Mas por tudo aquilo que está se cercando a esse filme nesse momento, eu queria, na sua avaliação, entender. Esse filme Dark Horse vai pesar mais negativamente ou positivamente para a família Bolsonaro, já que Jair não é candidato e o filho dele, Flávio, é?
10: Então, a resposta a essa pergunta já está respondida, já está pesando negativamente nos indicadores de popularidade do Flávio, né, nos índices de pesquisa de opinião. Ele tem perdido consistentemente votos. Ele estava empatado com o Lula antes dessa crise e perdeu em torno de 4 a 8 pontos percentuais ao longo dessa crise. Engendrou-se, junto com a crise do Banco Master, outra crise com a Michelle Bolsonaro. E o lançamento desse filme é basicamente uma peça de propaganda. E a finalidade do filme fica mais claro a cada dia, que era uma peça de propaganda, mas que na verdade foi utilizado como mecanismo de enriquecimento privado e evasão de divisas. A gente precisa compreender que o modo de operante da família Bolsonaro, ela opera de duas maneiras. Um ponto, ela envolve a disputa pelo poder. Dentro da disputa pelo poder, a prioridade para a disputa pelo dinheiro. É como se podemos citar da seguinte maneira: há um certo aspecto na política em que o enriquecimento privado via desvio de recursos, ele é parte do processo político. Mas também há uma compreensão de que a malandragem demais engole o dono. Você tem crises conexas, por exemplo, do Flávio vender a vaga dele de Senado em São Paulo. Ele é senador pelo Rio de Janeiro ou por São Paulo? São Paulo, né? Isso. O fato de que a disputa com Michel Bolsonaro envolvia a questão do acesso à taxa de campanha. Então, todos esses aspectos, eles sinalizam que as doações para a execução do filme Dark Horse, o fato da ONG que executou o filme ter ligações com o primeiro comando da capital, também ter operado desvios de verbas e outras ações legais, ela demonstra que, na verdade, o filme com a cortina de fumaça para poder lavar dinheiro e para evasão de riquezas. Eu penso que uma parcela considerável do eleitorado bolsonarista, ele não é totalmente refratário a qualquer tipo de denúncia, ou investigação ou notícia que envolva a família Bolsonaro. Ou seja, eles já são fiéis. Entretanto, você tem uma parcela dos eleitores mais moderados, conservadores, que interpretam que esse conjunto de crises inviabiliza a campanha do Flávio e demonstra que esse discurso da ética, tal como candidato a Senado pelo PL, o primeiro novo candidato a Senado pelo PL, apresenta, ele, na verdade, ele não tem essa veracidade toda. É apenas um verniz. E enquanto verniz, você, na medida que você arranha, você mostra por baixo uma madeira podre, ao invés de uma madeira fina. Isso demonstra também a fragilidade do Flávio demonstrada nos últimos eventos dessa semana, em certa medida, a reconciliação interna do PL é um contexto de desespero hoje que se busca salvar o que tem, num cenário que ele possivelmente aumenta-se a crise, ele possa vir a disputar o segundo turno, tentando manter o monopólio ideológico do eleitorado à direita do espectro. É isso, basicamente. Ou seja, o Dark Horse, ele tem sido um marketing negativo muito alto para o Flávio, afastando os eleitores mais moderados que eventualmente poderiam vir a apoiá-lo. É isso.
0: Perfeito, Davidson. Obrigado pela resposta. Rafa, eu queria trazê-lo para a gente falar um pouco sobre esse assunto, porque a gente está falando, obviamente, né, do STF autorizando uma investigação sobre o financiamento do filme. Autorizar, né, uma investigação mostra de que, na verdade, há alguns elementos, né, para que, enfim, seja justificado essa investigação. Eu queria entender com você, Rafa, caso alguma irregularidade de fato seja encontrada, quais são as consequências disso? E quando eu digo consequências, são as políticas. Se caso aí seja confirmado algo de irregular nesse filme, você acha que há possibilidade do PL mudar o candidato ou até retirar candidatura? Ou para você, independente do que esteja acontecendo, o Flávio é candidato até o fim?
11: Bem, me parece que em termos de prazos está tudo um tanto quanto em cima, né? Se eu não me engano, até o que? 5 de agosto, aproximadamente, que você teria o prazo para uma eventual troca de candidaturas, creio eu que é mais ou menos ali pelo início de agosto. As eleições, elas já estão aí, né? Não me parece haver tempo hábil para uma mudança desse tipo, uma mudança desse nível. É claro que também, da perspectiva de uma investigação, também é relativamente pouco tempo, né? Autorizar que se abra uma investigação não significa que em uma semana vão ali cair uma tonelada de informações já de bandeja. Mesmo que isso seja seguido, por exemplo, por uma autorização de uma busca e apreensão, que é um caminho normal, seria bastante plausível que a partir desse início de investigação se realizasse uma busca e apreensão em endereços vinculados a essa questão do filme, né? Produtor e assim por diante. E aí a gente está falando a busca e apreensão que apreenderia, por exemplo, HDs, notebooks, celulares e assim por diante. A quebra do sigilo disso tudo não é o tipo de coisa que acontece rápido, né? Os especialistas, enfim, cuidariam disso. É claro que talvez, por uma série de fatores, desejassem colocar alguma celeridade em cima disso, porém, mesmo dando algum tipo de prioridade, me parece que é o tipo de coisa que levaria pelo menos algumas semanas, talvez alguns meses, para poder gerar, por exemplo, um relatório, né, ou alguns relatórios dentro de um inquérito. E aí, claro que o percurso, mesmo que isso seja até de uma certa perspectiva um tanto quanto absurdo, o percurso seria isso ser vazado para a imprensa, né? Mas é assim que acaba acontecendo. Talvez o Flávio Bolsonaro acabe se deparando com um azar muito grande de ver algum fato extremamente negativo aparecendo ali no clímax da corrida eleitoral, no clímax da disputa eleitoral. Seria um azar bastante significativo, mas é algo que, pelo timing daquilo que está acontecendo e pelo percurso mais ou menos razoável de uma investigação desse tipo, poderia acontecer exatamente num momento
1: em que ele estivesse ali no calor da disputa, o que seria consequências péssimas ali para o esforço que ele está tentando empreender, por exemplo, de tentar reatar laços com a Michelle Bolsonaro, etc., encontrar um vice, alguém que queira se queimar sendo vice do Flávio Bolsonaro nesse momento. Tem todo um esforço aí sendo empreendido, mas isso pode acabar vindo dar em nada ou realmente resultando ali numa votação bastante prejudicada caso apareça alguma coisa exatamente naquele momento mais sensível, mais delicado, e que é também um momento em que mesmo alguém que está em desvantagem nesse momento por conta desses escândalos passados, poderia ter a expectativa de virar. Então, ao longo dos últimos anos, a gente viu em pelo menos algumas eleições mudanças significativas acontecendo ali nos 30 dias que antecedem propriamente as eleições, ou mesmo naquele espaço de tempo entre o primeiro turno e o segundo turno. Então esse é um espaço de tempo em que muitas coisas podem acabar acontecendo. E aí, de fato, apesar de ter um setor de eleitores que vai votar no Flávio Bolsonaro, independentemente daquilo que apareça do Flávio Bolsonaro, eu já vi, por exemplo, que tem aí um determinado político dizendo que ele tem um vídeo, que seria um vídeo do Flávio Bolsonaro com uma outra pessoa que não seria a sua própria esposa. Então, assim, nesse período aí, a gente sabe que começam a pipocar os dossiês, né? Tem um setor do eleitorado dele que vai votar nele independentemente do que apareça em relação a ele. Mesmo que aparecessem provas de coisas muito graves, ainda assim você tem uma parte do eleitorado que votaria nele. Tal como acontece até com o principal adversário do Flávio Bolsonaro, né? Quando a gente está lidando com o fenômeno do populismo e também com esse tipo de eleição extremamente polarizada, certos apegos carismáticos acabam falando mais do que interesses racionais. Mas existe ainda assim uma parcela que não é insignificante de eleitores que, por exemplo, pretendem votar no Flávio Bolsonaro por um cálculo pragmático, talvez ali uma consideração do Flávio Bolsonaro como menos pior, como não sendo ideal, como tendo mil defeitos, mas como sendo hipoteticamente menos pior do que o Lula e assim por diante. E esse eleitorado menos fanático, menos apegado a esses elementos carismáticos do bolsonarismo, ele está passível, sim, de mudar de voto, inclusive de decidir votar no Lula, né? Ali um eleitor conservador, mas que quer estabilidade, que quer ali pelo menos uma superfície de uma certa lisura, e de fato o Lula não esteve envolvido em nenhum grande escândalo de corrupção durante esse mandato, apesar de outras pessoas ligadas ao partido dele terem tido seus nomes colocados em investigações, o próprio Lula não está entre essas pessoas. Então, mesmo um eleitor conservador, porém mais moderado, ele pode, de fato, não apenas não votar no Flávio Bolsonaro, como até mesmo decidir votar no Lula. Então, o que quer que possa aparecer daí, realmente tem chance de causar prejuízos significativos a essa campanha do Flávio Bolsonaro, porque o timing torna possível, pelo menos, que o resultado de uma eventual perícia em materiais que venham a ser apreendidos, né, no futuro, possa acabar ali coincidindo com o clímax da disputa eleitoral.
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0: Brasil adentro. 5:04, agora há pouco a gente falava sobre as polêmicas no entorno do filme Dark Horse. Esse assunto que a gente traz agora também envolve a família Bolsonaro e também foi motivo de muita polêmica nas últimas semanas. A ex-primeira-dama Michelle e o senador Flávio anunciaram uma reconciliação pública após semanas de tensão dentro da família e do Partido Liberal. Michelle afirmou que aceitou o pedido de desculpas do enteado e declarou que todos nós cometemos erros, defendendo a importância do perdão e também da união. Flávio Bolsonaro havia pedido desculpas publicamente depois que Michelle afirmou ter se sentido desrespeitada e humilhada durante um episódio que gerou repercussão entre aliados do grupo político. Na mensagem, o senador reforçou o convite para que ambos caminhem juntos no projeto político da direita. Essa reaproximação é vista como um gesto para fortalecer a unidade do grupo bolsonarista em um momento de articulações políticas e preparação para as eleições. Davidson, queria trazê-lo, a gente falou agora há pouco da polêmica envolvendo o Dark Horse, esse é mais um assunto que gerou muito comentário na internet, né? Essa briga entre Michelle e Flávio, enfim, agora parece que selaram a paz. Agora, Davidson, eu queria entender com você, amigo, faltando pouco tempo, né, para as eleições, parece que ainda são muitos meses, mas não são, é agora em outubro. Eu queria entender se esse pedido, né, de desculpas, se selar a paz agora resolve o problema ou o estrago que a polêmica toda que ficou ali, né, sendo comentada ao longo de semanas, esse estrago já foi feito, há espaço ainda para resolver, para que melhore a imagem da família, dos dois, enfim, na sua avaliação, como é que fica depois de semanas de polêmica?
14: O primeiro ponto é o seguinte: alguns eleitores que não mudaram de voto tendem a voltar. Eleitores que migraram podem vir a votar se houver um clima menos polarizado dentro do PL nas próximas semanas, até o lançamento da candidatura. O fato concreto não é necessariamente esse. O fato concreto é que eleitoras que dentro do contexto das fofocas envolvendo essa crise associaram a imagem do Flávio Bolsonaro a uma pessoa intratável e depois a Michelle meio que perdoa e retorna, digamos que isso cria uma resistência, uma desconfiança que depois que cristaliza no indivíduo é muito difícil que isso se reverta. Lembrando que tem essa, além desses fatores de crise, o fato concreto é que na política tudo é teatro, digamos assim. Mas o fato concreto não tem a ver com respeito ou desrespeito no contexto da campanha. Tem a ver com o disputa de caixa de campanha. É ali que está a disputa, de fato. Porque envolve valores no sentido financeiro e não valores no sentido de costumes. Basicamente, a disputa dentro do PL do nome da Michelle era o acesso ao caixa de campanha. Ela seria candidata sem caixa de campanha, lembrando que o PL e o próprio Flávio Bolsonaro arregimentaram quantias de recursos, deram acesso ao fundo eleitoral para estruturar a candidatura, enquanto disso vai, digamos que, pingar, gotejar no fundo de campanha da Michelle. Lembrando que Qualquer cenário é provável. A família Bolsonaro opera com lógica distinta. Ela quer ganhar com a derrota e quer ganhar com a vitória. Então ela opera com ganhos seguros. Então, o Flávio ser o derrotado eleitoral, que é o que as pesquisas de opinião atual elas apontam, não é necessariamente ruim, desde que ele consiga, no processo de campanha, manter um caixa robusto de campanha, que ele possa ter restos de campanha ex post, e a Michelle do mesmo modo. Você gasta na campanha, mas você não gasta tudo. Você tem ali uma gordurinha, você pode guardar para os momentos posteriores, quem sabe até para comprar uma outra mansão. Mas o ponto principal é que no curto prazo, essa sinalização de pacificação, ela demonstra um contexto de desespero. Porque o Flávio, ele não recuou, nem na primeira, nem na segunda intervenção. Ele só começou a recuar de posição quando houve um movimento por parte dos partidos de centro e por parte do próprio governo Lula em prol da neutralidade desses partidos na disputa nacional. Isso, ou seja, o colapso interno do PL, ele provocou uma debandada dos partidos de centrão que estavam sendo tensionados a apoiarem o Flávio e que agora migram para uma posição de neutralidade. Esse contexto de neutralidade e os apelos, inclusive, do Estadão para que o Flávio renunciasse à campanha e houvesse uma certa abertura para outros candidatos de direita para disputar essas eleições, elas meio que se colocaram o Flávio nas últimas semanas nas cordas e ele não conseguiu reagir em posse nenhuma. Então ele estava recebendo críticas por parte do eleitorado.

0: cabeça Michele, porque não lhe restam outras alternativas. Se ele pudesse, não o faria. Então ele busca salvar internamente a pele, alguma sinalização para que ele consiga chegar às eleições com uma imagem pública menos afetada, menos fragilizada. Ah, e o ponto máximo da sua questão é como é que fica a Michele nessa história. A Michele, ela vai tentar regenerar a história no sentido de que ela, eu perdoo o meu enteado, é mais importante a política do que as brigas internas, etc. A gente pensa no Brasil, etc, etc. Mas aquela desconfiança sempre vai ficar acesa e isso não tem, como é que eu posso dizer, a clareza de que isso significa uma pacificação interna ao PL. É uma trégua interna até a consolidação das candidaturas. Depois da consolidação das candidaturas, você tem a coordenação dos caixas de campanha, do programa de governo, etc. E num contexto em que de dificuldades do Flávio ao longo da campanha, uma potencial conflito entre ambos tende a se manter. As fofocas internas da Brasília, elas sinalizam que após as eleições a Michele ia se divorciar do Jair Bolsonaro. Então, a unidade dele vem em função das eleições e do caixa de campanha. Não é uma unidade ideológica que vai persistir depois disso. É preciso lembrar que no campo da direita, nas crises, em função da crise das últimas semanas, o que está em questão, em discussão, como que vai ficar o campo para 2030, que é a construção de alternativas pós-Bolsonaro. E essa sinalização de crise interna ao PL, ele demonstra que a competitividade do Flávio, ela caiu muito. Ele persiste como candidato que vai para o segundo turno, mas a ideia de que ele vai para o segundo turno já com resultado fadado, a derrota está se consumindo a cada dia. Ela é uma coisa que não é uma certeza, mas é uma compreensão que parte da elite política e econômica brasileira, ela sedimentou em função da fragilidade do candidato como pessoa e como personalidade política. Esse é o ponto. Agora, como que eles vão administrar até o dia das eleições, o que a gente já sabe. É um grande teatro. Vão parecer que são uma família unida, mas na verdade internamente brigam por dinheiro, brigam por poder, brigam por mídia, brigam por espaço. Ou seja, o único consenso que eles têm é que eles precisam ganhar alguma coisa, mas o quanto que eles vão repartir esse bolo e ganhar coletivamente, fiquem abertos.
1: Perfeito, Davidson. Obrigado pela resposta. Eu queria trazer o Rafa para falar um pouco sobre esse assunto. Rafa, me chama a atenção o seguinte: pré-eleições, né? Ou seja, até agora, nesse ano de 2026, nós já vemos algumas confusões envolvendo os candidatos, enfim, as lideranças do PL, né? Nós temos a mais recente, como a gente trouxe aqui no Entretanto Agora, o Flávio com a Michele, mas nós já tivemos em outros momentos outras desavenças. Eduardo Bolsonaro e Nicolas é um exemplo. Em algum momento se disse que Tarcísio, que não é do PL, mas faz parte ali do grupo bolsonarista, não apoiaria Flávio, e em muitos momentos o Flávio, não, vai apoiar, e a gente cobrava que o Tarcísio também falasse, enfim, para confirmar ou não, e por muito tempo o Tarcísio não falou, não confirmou. Então, assim, em muitos momentos esse grupo PL bolsonarista demonstrou dificuldade em manter uma unidade de grupo. Cada um puxava para um lado. Eu queria entender, Rafa, que desafios ainda permanecem dentro do grupo bolsonarista para manter, assim, uma unidade que possa, enfim, tentar disputar as eleições, já que hoje, né, pelo que a gente acompanha das pesquisas, Lula está à frente.
2: Bem, o problema

0: O problema aí do bolsonarismo, um dos problemas, em primeiro lugar, a gente está lidando com um movimento populista, né? Um movimento populista construído ao redor do carisma percebido do Jair Bolsonaro, e que mistura esse elemento do populismo, que a gente de fato vê em outros países do mundo. Existe aí um fenômeno populista internacional em outras partes das Américas, na Europa e assim por diante, mas existe ali uma dimensão clânica, né, ou seja, familiar, que está presente no bolsonarismo, mas não está tão presente em outros fenômenos populistas, com algumas possíveis exceções. Então, na família Bolsonaro, e isso em alguma medida tem algo de muito tipicamente brasileiro, no sentido de uma velha política oligárquica, mesmo com o bolsonarismo se colocando aí como um representante de uma nova política, etc. Mas essa dimensão fundamentalmente clânica, né, que vê a política como algo mais pessoal, mais personalista, algo, um meio para a garantia dos interesses dos membros da família, isso também é uma característica muito marcante do bolsonarismo, que até o aproxima de fenômenos que a gente via, por exemplo, na República Velha, no período colonial e assim por diante. Isso gera uma série de dificuldades, porque a gente está num período da história política brasileira em que existe exatamente um certo impulso bastante significativo de despersonalização da política, né? É um impulso que parte fundamentalmente do período Vargas, que de fato foi quem criou a administração pública como res pública, né, como coisa pública, e não como mero butim para interesses familiares, para interesses privados, interesses clientelistas. E desde então existe esse esforço por garantir que o Estado brasileiro seja propriamente um Estado, em que a coisa pública se sobreponha aos interesses privados. Mas quando você tem esse tipo de fenômeno clânico, personalista, etc., na política, a possibilidade de que conflitos pessoais, conflitos de personalidade, conflitos familiares atrapalham, interfiram em decisões que deveriam ser decisões mais impessoais, é bastante grande. Então, por exemplo, quando a gente vê hoje o PL, o PL, na verdade, são dois partidos. Existe o PL-PL, que inclusive tem aspectos ali de centrão, e existe o partido bolsonarista dentro do PL. Só que, até por essas características carismáticas do bolsonarismo, a realidade é que esse enfraquecimento, talvez, da figura do Jair Bolsonaro, é algo que vem desde antes da própria prisão dele. Já existia o discurso no âmbito da direita de que o Bolsonaro não conseguia mais atrair tanta gente, por exemplo, para manifestações de rua. A gente chegou até a comentar sobre isso em outras ocasiões, antes da prisão do Bolsonaro, que o bolsonarismo não estava mais atraindo tantas pessoas para as ruas. Então houve um enfraquecimento. Quando você tem um enfraquecimento da figura carismática que serve de argamassa no movimento populista, começam a aparecer outras figuras que, através ali do seu próprio carisma, tentam atrair seguidores, né, ou converter seguidores e criar seus próprios feudos ali dentro do movimento populista mais amplo. E parece que é mais ou menos isso que está acontecendo. A Michelle Bolsonaro, ela já tem as suas próprias relações, inclusive relações em alguma medida clientelistas, né, nesse sentido de que figuras políticas de várias partes do Brasil tentam crescer dentro do PL através da Michelle Bolsonaro, ajudam a Michelle Bolsonaro, esperam também da Michelle Bolsonaro algum grau de ajuda. isso entra em choque com outros feudos que existem dentro do bolsonarismo enquanto movimento populista, o principal sendo esse núcleo controlado pelos filhos do Bolsonaro, que ainda são os atores mais fortes dentro do bolsonarismo como um todo, mas que derivam boa parte da sua liderança do Jair Bolsonaro, né? Uma figura como o Flávio Bolsonaro não possui carisma próprio. Inclusive, dentro do bolsonarismo, quando se debatia quem é que deveria concorrer representando o bolsonarismo nas eleições, a maioria dos ativistas, né, dos militantes bolsonaristas, preferiam o Eduardo Bolsonaro, por considerar que ele tinha mais carisma que o Flávio Bolsonaro. Então, muito dessa liderança dos filhos do Bolsonaro é, na verdade, um proxy, uma extensão da liderança carismática do Jair Bolsonaro. Então, tem uma série de fragilidades aí. E, como eu falei, essa natureza clânica, essa dimensão mais personalista é terreno fértil para os conflitos de egos. Como que eles poderiam superar isso? Na verdade, a maneira de superar isso, em primeiro lugar, teria que partir do próprio Jair Bolsonaro. Isso não vai acontecer por mil motivos, ele está impossibilitado disso por decisões judiciais, por conta de violações dos termos ali da prisão domiciliar dele, mas teria que partir de cima um esforço exatamente de desparticularização, despersonalização dessa política bolsonarista, através, por exemplo, de uma maior, até da indicação de outras figuras, construção de alianças que não passam apenas pelo atendimento aos interesses mais particulares do bolsonarismo. Vejam, por exemplo, a desgraça da perspectiva política, que foi toda essa movimentação para forçar o Carlos Bolsonaro em Santa Catarina, passando por cima de figuras que, por exemplo, eram aliadas históricas do bolsonarismo, ou passando por cima de figuras do Centrão, só para garantir que o Carlos Bolsonaro tivesse uma chance razoável de se tornar senador, né? E portanto, considerando qual tem sido o percurso que a família Bolsonaro tem trilhado, eu acho difícil que eles consigam alcançar esse nirvana de um equilíbrio político marcado por um certo impessoalismo, etc., a essa altura do campeonato.
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3: A Polícia Civil realiza uma operação no complexo do Muquiço, zona norte aqui do Rio de Janeiro, para prender os envolvidos na morte de um inspetor da corporação. O Paulo Fonseca, nosso repórter, traz mais detalhes pra gente.
4: A Polícia Civil realizou nesta sexta-feira uma operação na comunidade do Muquiço, em Guadalupe, na zona norte do Rio, e localizou um dos suspeitos de participar da morte do inspetor Carlos Alberto Freire Neto, assassinado no início deste mês na mesma região. Paulo Roberto Barreto da Silva foi baleado durante uma troca de tiros com os policiais e levado para uma unidade de saúde, onde segue internado sob custódia. Com ele, os policiais apreenderam uma pistola com dois carregadores, além de drogas e um rádio comunicador. Durante a operação, outros seis homens foram presos e um adolescente foi apreendido. De acordo com a Polícia Civil, os agentes voltaram a ser atacados durante a operação desta sexta, o que deu início a um novo conflito. confronto. Baleado, Paulo Roberto Barreto da Silva será autuado em flagrante e encaminhado ao sistema prisional após receber alta médica. A Polícia Civil informou ainda que o criminoso possui uma extensa ficha criminal e costuma se exibir nas redes sociais portando armas de fogo. Em uma das publicações identificadas pelos investigadores, ele aparecia dormindo com um fuzil sobre a cama. A ação foi realizada por equipes da Delegacia de Homicídios da Baixada Fluminense e da Delegacia de Miguel Pereira. Durante a operação, os policiais também descobriram e desmantelaram uma central clandestina de internet, utilizada pelo grupo criminoso na comunidade. Carlos Alberto Freire Neto morreu após ser atingido na cabeça durante um ataque a uma viatura descaracterizada na Avenida Brasil no último dia 8. Mesmo baleado, o agente ainda conseguiu conduzir o veículo, atravessar a via expressa e buscar socorro de colegas que passavam pelo local. Uma inspetora, que também estava na viatura, foi baleada na perna e sobreviveu ao ataque. Reportagem Paulo Fonseca.
3: Obrigado ao Paulo pela reportagem. Bom, já está aqui no estúdio comigo Pedro Henrique Lima, apresentador do Casos Belli, também do Virada de História. Pedro, boa tarde para você. Daqui a pouquinho a gente tem Casos Belli a partir das 18h, você e o comandante Farinazzo. O que você está preparando de bom para o programa de daqui a pouco? Boa tarde, amigo.
5: Boa tarde, Léo. Boa tarde, ouvintes aí da Sputnik na Metropolitana. Bom, Casos Belli, a gente está sempre falando das tensões no Golfo Pérsico, né? Envolvendo Estados Unidos e Irã. Parece que agora o Paquistão entrou na jogada, querendo mediar um acordo aí para encerrar o conflito. Também tem os desdobramentos daquele acordo de cooperação nuclear entre Arábia Saudita e Estados Unidos. Parece que os Estados Unidos condicionou a efetivação desse acordo ao sim de Israel, né? O Israel tem que corroborar aí por esse acordo. E por fim, o comandante Robson Farinazzo hoje esteve na Avibraz, que é uma importante empresa, né, de que fabrica mísseis e armamentos aqui do Brasil, para poder falar sobre a retomada dos trabalhos dessa indústria super estratégica pro nosso país. Mas tem muitos outros assuntos que a gente vai discutir logo mais às 18h aqui.
3: Perfeito. Deixe o meu abraço ao comandante Robson Farinazzo.
5: Pode
3: ele
5: deixar.
3: Que é um craque desse assunto, né? Sabe muito.
5: Sem dúvidas.
3: Agora, tem também hoje o Virada de História, 11h, né, Pedro?
5: Isso, 11h a gente vai falar sobre a Revolução Sandinista na Nicarágua, que foi em 1979. Na verdade, a gente começa falando da fundação desse partido de resistência e como os Estados Unidos sempre tentaram intervir nesse processo, mas sem sucesso, porque eles conseguiram derrubar uma ditadura de 40 anos. Então, esse episódio vai ser logo mais, às 11h, como você falou, e tá imperdível, Léo.
3: Na segunda, tem episódio inédito a partir das 7h, que é o primeiro horário, não é isso?
5: Isso. E na segunda, nós vamos falar de uma guerra histórica, assim, que marcou uma virada de era, que foi a Guerra Civil Espanhola, né? Entre 1936 e 1939, e que contou com o lado desse conflito dos nacionalistas contou com o apoio da Alemanha nazista e da Itália fascista. Então a gente vai falar dessas articulações e como que esse apoio aéreo do nazifascismo foi decisivo para a vitória do futuro ditador Francisco Franco.
3: Perfeito, Pedro. Obrigado, tá? Desculpa aí.
5: Tamo junto.
3: Atrapalhar, sei que você tá na produção do Casos Belli aí na
5: correria. Sempre um prazer vir aqui no Entretanto. Que isso.
3: Obrigado. Estamos juntos. Daqui a pouquinho, então, Casos Belli a partir das 18h aqui com Pedro Henrique Lima.
5: E
3: o comandante Farinazzo. Valeu, Pedro.
5: Grande abraço.
3: Valeu.
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3: 5:30, o presidente Lula voltou a defender hoje mais investimento no setor de defesa. A fala dialoga com discursos recentes do petista com foco na soberania nacional, tema que ele deve priorizar durante a campanha à reeleição neste ano. No discurso, Lula afirmou que o Brasil tem a paz como prioridade, mas ele quer que soldados das Forças Armadas estejam bem treinados para tomar conta do país. Ele disse o seguinte, olha, sem nenhuma arrogância, falando em paz, mas quero estar preparado para não deixar ninguém meter o nariz nesse país, disse o Lula. A declaração do petista ocorreu hoje durante visita a unidades industriais da empresa Avibraz, que fica em São Paulo. Nos últimos dias, o presidente brasileiro tem feito discursos direcionados à defesa nacional e à ampliação de investimentos no setor, sempre reforçando que o Brasil não quer guerra, mas que o país tem que estar preparado para defender sua soberania. E achei interessante uma fala do presidente Lula de hoje. Ele falou o seguinte, olha, se vai conversar com algumas pessoas, acham que não precisa gastar dinheiro com forças armadas. Não precisamos disso. Mas sempre digo o seguinte, forças armadas é que nem Deus. Pode não acreditar, mas quando tiver a primeira dor de barriga, vai dizer, ai meu Deus. Pois é, foi o que disse o presidente Lula na tarde de hoje. E eu queria trazer o Davidson Souza Cruz para a gente comentar um pouco sobre esse assunto. Davidson, olha, eu já vi candidato a presidente falar em diversos discursos aqui no nosso país. Mas falar em ampliar investimento em defesa não é algo muito comum pra gente. Em outros países, sim, pra gente não. Nesse momento, por que que o presidente Lula fala em ampliar o investimento na nossa defesa, nas nossas forças armadas? Pra você, ele faz certo ao falar sobre isso em discurso?
0: Bom, em primeiro lugar, a gente precisa registrar que a relação do governo Lula com os militares, ela foi muito tensionada no período do bolsonarismo. E iniciou-se o governo com uma relação de desconfiança brutal, inclusive com momentos de tensão, várias vezes o Múcio sinalizando um possível pedido de demissão, de saída do governo. E, ao mesmo tempo, inclusive sinalizações de corte de recursos, mas a rigor o governo cumpriu o acordo que tinha com os militares em diversas ocasiões. E esses investimentos atuais, eles sinalizam para digamos que um fortalecimento institucional das Forças Armadas no Brasil. Isso não quer dizer necessariamente que existe um alinhamento direto das forças militares com o governo. Isso é algo, digamos que as relações elas têm sido institucionais ao invés de alinhamento ideológico, tal como houve com o governo Bolsonaro, que era um ponto de captura da instituição das Forças Armadas por ativistas ideológicos dentro das Forças Armadas, dentro do governo, ou seja, atuando como um partido político, ao invés de atuar como instituições de Estado, as Forças Armadas como instituições de Estado. Nesse contexto de fortalecimento institucional, o governo Lula, ao sinalizar uma política de investimentos econômicos, seja pela compra de aviões, seja pelas exportações da indústria bélica nacional, seja pela retomada do projeto de submarino, seja pelo lançamento da fragata no sul do país. Então, todas essas sinalizações, elas relevam muito mais o lastro institucional das Forças Armadas com o Estado brasileiro. Há de se anotar também, igualmente, algo inventável que há tempos atrás, que é o fato de oficiais brasileiros fazerem visitas institucionais à China. Então, as Forças Armadas no Brasil, apesar de comprar equipamento militar americano, apesar de americanos virem fazer treinamento no Brasil, haver exercícios com alguns exercícios conjuntos, elas sinalizam muito mais para uma missão institucional das Forças Armadas do que se imagina. Indo para a questão estratégica do fortalecimento militar, há dois pontos que se deve considerar. Primeiro é a relação entre o desenvolvimento técnico-científico e desenvolvimento militar. Muito dos projetos pensados como desenvolvimento no âmbito da defesa, elas migram, elas criam tecnologias que depois são migradas para o setor civil da economia e que geram desenvolvimento econômico. Então, há uma ideia de que o dinheiro jogado na defesa é um dinheiro jogado no lixo. Em parte isso é verdade, mas também em parte é parte do motor do desenvolvimento econômico e da produção econômica civil, dado que muito do desenvolvimento técnico-científico em diversos conflitos e ao longo do século XX, ao longo do século XXI, elas foram primeiro gestadas no âmbito militar e depois migradas para a economia civil. Então há essa sinergia. O segundo ponto é estritamente no ponto de vista de conflito, seja o conflito com missão de paz, seja do ponto de vista de defesa externa, o mundo encontra-se num grau de incerteza tal em que garantias que o Brasil está, enquanto assim, isolado e que ameaças externas jamais irão atingir o país, isso é uma ficção. Isso é uma ilusão. A rigor, a ideia de que existe um conflito iminente contra o Brasil, ela é falsa, mas não quer dizer que ela não venha a ocorrer em qualquer momento, dado que, por exemplo, conflitos comerciais podem desembocar em conflitos militares e o fato de que a dependência brasileira de diversos insumos internacionais pode levar há problemas logísticos internacionais. Por exemplo, como é que o Brasil vai defender o seu litoral, como é que vai defender as fronteiras, como pode se defender de ameaças terroristas advindas de outros países internamente, e aí nesses casos a iminência de um conflito ela torna necessário que exista uma força armada forte. Então, assim, minha resposta a esse cenário é que o governo Lula está fazendo certo. Claro que a dimensão do discurso dele quanto a tornar popular a importância da defesa para o desenvolvimento econômico nacional, faz parte do estilo dele, mas do ponto de vista geopolítico, diplomático, de projeção de poder e manutenção da paz, é essencial. O país da dimensão do Brasil não pode prescindir de forças armadas. É claro que ele não vai disputar contra os Estados Unidos, contra a Rússia, contra a China, mas ele precisa se compor como uma força política regional capaz de se autodefender e capaz de se aliar e junto com parceiros para a defesa de interesses comuns. É isso.
3: Perfeito, Davidson. Olha, obrigado pela resposta. Eu queria muito agradecê-lo pela participação aqui no Entretanto de hoje, tá? Foi muito importante a sua presença aqui com a gente. Acredito que quem acompanhou o Entretanto até aqui gostou bastante também da sua análise. Davidson, seja sempre muito bem-vindo. Você é um convidado, tem aqui o espaço sempre aberto no Entretanto. Obrigado, um bom fim de semana para você e até a próxima.
0: Eu agradeço, mande um abraço ao Farinazzo por mim, que eu sou fã dele.
3: Deixa comigo, vou mandar um abraço sim, peço ao Pedro para encaminhar um abraço. Somos fãs do Farinazzo, gostamos muito do trabalho dele, com certeza. Agora, Rafa, queria chamá-lo para a gente falar um pouco sobre esse assunto, investimentos em defesa. Na sua avaliação, é mais o discurso do Lula tentando se aproximar das Forças Armadas brasileiras ou, de fato, você enxerga a possibilidade do governo Lula investir mais em defesa?
0: Bem, a gente está lidando com um cenário no qual já existiam alguns projetos em andamento. A gente sabe que houve uma longa novela na questão dos caças Gripen, tem também a novela do submarino nuclear brasileiro, porém eu diria que houve uma certa mudança de chave, ou pelo menos um senso de urgência provocado por aquilo que aconteceu na Venezuela, do nosso lado, basicamente, né, nas nossas fronteiras. Os Estados Unidos realizaram uma operação militar relâmpago, e na medida em que existia uma certa expectativa em relação às capacidades defensivas venezuelanas, o fato de que essas capacidades foram anuladas, é claro que existe um debate sobre se houve ali alguma infiltração ou coisa do tipo, tem. O fato é que, apesar de altos investimentos militares feitos pela Venezuela, e em algumas áreas específicas, as Forças Armadas venezuelanas eram, no papel, melhores que as brasileiras, então isso lançou um alerta bastante significativo nas nossas próprias Forças Armadas. Eu lembro que aproximadamente 3 semanas depois dessa operação dos Estados Unidos na Venezuela, saiu uma notícia de que o Lula havia se reunido com os comandantes das Forças Armadas, a pedido dos próprios comandantes, para eles, enfim, conversarem em relação às necessidades militares brasileiros. Houve ali uma série de consensos e aí a gente começa a ver um esforço um pouco mais focado do governo brasileiro em atender a pontos de fragilidade que me parecem ter sido identificados pelas Forças Armadas em relação às nossas necessidades militares. É aí que muda a própria situação da Avibraz. A Avibraz estava às moscas, era basicamente o sindicato dos trabalhadores que estava movendo a luta pela Avibraz. A Avibraz estava para ser vendida para empresas estrangeiras. Existia ali uma disputa entre australianos, sauditas e uma empresa de um outro país para tentar adquirir a Avibraz. A Avibraz, ela produz sistemas de artilharia e mísseis que estão entre os melhores do mundo. Inclusive o comandante Farinazzi também fez parte dessa campanha de luta pela Avibraz. Chegou aí a Brasília, então isso também é em grande medida uma vitória do comandante Farinazzi e enfim, das pessoas que acompanham ali o trabalho do Farinazzi e o apoiam. Então houve essa luta para salvar a Avibraz e finalmente o governo brasileiro entendeu a importância estratégica da Avibraz, de que não se trata de uma empresa qualquer que deve estar ali seguindo exclusivamente as leis de mercado, ou seja, se não estiver indo bem das pernas, vende, ou então deixa falir, que no mercado funciona assim. Não é assim que funciona, mas a gente está falando de empresas estratégicas de um setor que é um setor que se vincula diretamente com a soberania. Porque, assim, pelo fato do Brasil ser um país pacífico, que não tem tido que lidar com conflitos ao longo dos últimos anos, existe essa ilusão de que a soberania é garantida pelo papel, né? Pelo direito, pelas instituições internacionais. Não, existe, é claro, a dimensão jurídica e formal da soberania, mas a soberania é garantida na prática pela força militar. Diante daquilo que aconteceu na Venezuela, me parece que houve uma certa injeção de realismo nas Forças Armadas e, pelo menos, no governo atual, no governo Lula, Quando a gente leva isso em consideração, a gente inclusive consegue entender algumas coisas que vieram acontecendo. Parece que a questão ali dos caças Gripen deu uma destravada, como eu falei, a ave Braz saiu do limbo, as Forças Armadas lançaram, acho que em março ou abril desse ano, um plano de modernização das suas forças, né, em relação à necessidade de investimentos para a prática de guerra cibernética, investimento em drones e uma série de outras áreas que são vistas como possuindo uma série de fraquezas ou estão, na verdade, completamente ausentes das nossas Forças Armadas. Então existe, enfim, essa percepção da necessidade, sim, de uma modernização e de maiores investimentos. Antes mesmo da questão venezuelana, a gente já percebia algo, porque o orçamento aprovado no ano passado para esse ano teve ali uma melhora, houve um aumento ainda abaixo daquilo que o Brasil precisa, mas um aumento ainda assim razoável. Então já havia essa percepção. Também existe um trabalho muito interessante feito, por exemplo, no âmbito da Comissão de Relações Exteriores e Defesa ali no âmbito do Congresso Brasileiro, da Câmara ou do Congresso, onde também, inclusive, o comandante Farinato já palestrou junto a outros colegas nossos. Então também existe no âmbito do Legislativo um apoio significativo a um aprimoramento das Forças Armadas. Mas onde eu vejo o maior risco, na verdade, agora em que parece que essa parte material está avançando um pouco, é na parte ideológica, na verdade. O comandante da Marinha, creio, que é o Marco Olsen, ele deu uma entrevista esses dias à CNN, dizendo, inclusive, que o alinhamento entre as Forças Armadas brasileiras e as Forças Armadas dos Estados Unidos era algo garantido, que existia ali um alinhamento doutrinário, especialmente nesse âmbito da Marinha. Então, assim, nessa dimensão mais ideológica, a gente ainda tem um caminho bem longo para poder trilhar. Com isso, eu não digo aqui que, na prática, o Brasil deveria romper com os Estados Unidos ou qualquer coisa do tipo. Porém, nós temos que ser realistas e entender que os Estados Unidos possuem uma pretensão de hegemonia nas Américas como um todo, e que os Estados Unidos eles não têm tolerado e não vão tolerar que países, naquilo que eles veem como sua zona de influência, tentem se tornar potências. Então existe um choque de interesse entre Brasil e Estados Unidos que acaba sendo muito natural, de modo que quando a gente fala da necessidade do Brasil se preparar para ameaças e riscos, mesmo que o Brasil queira a paz, nós temos que ser realistas para entender que, caso aconteça qualquer tipo de ação militar ou qualquer tipo de conflito, o candidato mais provável a ser responsável por iniciar um conflito com o Brasil ou no Brasil, ou realizar, por exemplo, uma ação militar relâmpago ou uma infiltração de forças especiais para cumprir alguma missão, são os Estados Unidos, né? Então é necessário muito cuidado com essa noção de um alinhamento doutrinário. Daí, inclusive, que vem essa importância da visita oficiais militares brasileiros à China para a realização de formação. Não foi apenas ali uma visita diplomática, isso é algo único, primeira vez que acontece algo nesse sentido. E o Brasil deveria aprofundar tanto com a China como com outros países, Rússia, Índia, né, os países dos BRICS, de um modo geral, essa colaboração militar nesse âmbito doutrinário, nesse âmbito que acaba sendo o âmbito propriamente ideológico das Forças Armadas.
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3: 5h49, hora de falar com você, motorista sintonizado em 80.5 FM na Rádio Sputnik na Metropolitana. Informação de momento: linha vermelha liberada em Cordovil, via liberada na altura da saída para a rodovia Washington Luiz, após a retirada de um carro enguiçado no sentido Baixada. O trânsito está de intenso a lento desde a altura do Galeão. Tem também informação de momento das Laranjeiras, olha, a rua Pinheiro Machado liberada na altura da rua Coelho Neto, após acidente que envolveu caminhão e carro no sentido centro. O trânsito está com retenções desde a altura da travessa Euclides de Matos. 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Olha, sentido Rio de Janeiro, fluxo com lentidão da grande reta até a saída para a Avenida Brasil. Travessia prevista em 34 minutos. Já no sentido Niterói, fluxo com lentidão dos acessos ao Mocanguê, travessia prevista em 28 minutos. 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
3: A Polícia Civil realizou uma operação contra uma organização criminosa investigada por explorar o transporte clandestino entre a região dos Lagos e a capital. O Paulo Fonseca tem mais detalhes pra gente.
4: A Polícia Civil realizou nesta sexta-feira uma operação contra uma organização criminosa responsável pela exploração do transporte clandestino intermunicipal de passageiros entre Cabo Frio e a capital fluminense. Entre os alvos está um policial militar apontado como chefe do esquema, que utilizava violência, ameaças e cobranças ilegais para controlar os pontos de embarque e manter o monopólio criminoso da atividade. Uma pessoa foi presa em flagrante durante a ação. O detido é filho do policial militar, apontado como o principal articulador do bando. Os agentes também apreenderam documentos, celulares e máquinas de cartão de crédito, que serão analisados no decorrer das investigações. A investigação da Delegacia de Repressão às Ações Criminosas Organizadas e Inquéritos Especiais, a DRACO, teve início a partir da troca de informações com o Departamento de Transportes Rodoviários do Rio de Janeiro, o DETRO. De acordo com a Polícia Civil, o grupo funcionava como uma verdadeira empresa criminosa, com divisão de funções entre administradores, responsáveis pelos pontos de embarque, motoristas e os chamados papagaios, encarregados de atrair os passageiros. A organização também cobrava taxas ilegais dos condutores, controlava os locais de embarque e intimidava os concorrentes para garantir o domínio da atividade. Ainda de acordo com a investigação, o chefe da quadrilha utilizava a condição de policial militar para fortalecer o controle sobre o transporte clandestino. A polícia também investiga a ligação do grupo com outros crimes, como extorsão, ameaças contra motoristas e agentes de fiscalização, danos ao patrimônio e até homicídios relacionados à disputa pelos pontos de embarque. Reportagem Paulo Fonseca.
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3: Olha, o fim de semana será de temperaturas amenas aqui no Rio de Janeiro. No sábado, amanhã, pode chover à tarde e à noite. Já no domingo não chove. Segundo o Climatempo, as temperaturas variam entre 17 e 27 graus.
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3: Dólar comercial operando dia em queda de 0,06%, cotado a R$ 5,08. A Bolsa de Valores opera também em queda de 1,52% a 174.042 pontos.
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3: 5h54, aproveitar que a gente falou um pouquinho de economia, trazer um último informativo aqui no Entretanto. O Ministério da Fazenda esclareceu que a chamada subvenção à gasolina, ou seja, é um tipo de subsídio, foi prorrogado por somente mais 30 dias. Uma portaria assinada pelo titular da pasta, o ministro Dário Duringham, manteve em 44 centavos a subvenção para manter o preço do combustível mais baixo por mais um mês, a partir de 26 de julho, né? Ontem ficou aí esse desencontro de informações, se essa portaria seria por mais 60 dias ou 30, enfim, confirmado pelo Ministério da Fazenda por mais 30 dias. Olha, Rafa, queria agradecê-lo por essa semana aqui no Entretanto, acho que foi uma semana muito produtiva, né? E cada dia que passa a gente vai ficando mais perto das eleições e a gente vai continuar atualizando para quem é ouvinte fiel aqui do Entretanto. Rafa, obrigado. Um bom fim de semana para você. Na segunda-feira a gente está de volta.
0: É isso aí, Leonardo. Sinto uma honra estar aqui no programa Entretanto. E boa noite a todo mundo. Até a próxima semana.
3: Até lá, Rafa. A gente se encontra novamente na segunda-feira. Lembrando a você, amigo ouvinte, que sintonizou aqui em 80.5 FM na Rádio Sputnik na Metropolitana. Pegou, entretanto, às vezes pelo caminho, né? Pela metade. 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De repente você que está ouvindo, pensa assim: poxa, Léo, mas não tenho nenhum aplicativo no celular, não faço uso desse tipo de plataforma. 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Ao vivo a gente está de segunda a sexta, a partir das 16h até as 18h, atualizando tudo aquilo que é notícia, não só no Brasil, mas em todo o planeta. Eu aproveito para desejar a você que esteve com a gente desde o início do programa um ótimo fim de semana. Agradeço a paciência e também a audiência. Agradeço a toda a equipe aqui da Sputnik e também da Metropolitana. Desejo a todos aí um bom fim de semana. Na segunda-feira a gente está de volta a partir das 16h com uma edição inédita do Entretanto. Na sequência do nosso programa entra no ar o Casus Belli, agorinha, a partir das 18h com Pedro Henrique Lima e o nosso comandante Robinson Farinaz. Um bom fim de semana para você e na segunda-feira a gente está de volta.

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3: A ansiedade provocada pela busca compulsiva por sintomas médicos na internet, pela tendência de concluir sem respaldo clínico que se tem uma doença grave, tem nome: cibercondria. O fenômeno tem se tornado cada vez mais frequente, impulsionado pelo acesso imediato à informação, pela circulação de conteúdo sem confiabilidade e pelo avanço da inteligência artificial.
4: Pesquisar sobre saúde na internet por si só não é um problema. Para muitas pessoas, essa é a primeira reação diante de um sintoma desconhecido ou da dúvida sobre qual especialista procurar. O risco surge quando essa busca se torna repetitiva, alimenta ansiedade e passa a substituir a avaliação médica.
3: Eu sou o Kaique Santos.
4: E eu sou o Rafael Costa e você está ouvindo o podcast Jabuticaba Sem Caroço da Agência Internacional de Notícias Sputnik Brasil.
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4: E te lembro também que nós estamos no site da Sputnik Brasil, anota aí, noticiabrasil.net.br, e também na rádio Sputnik Metropolitana, na frequência 80.5 FM do Rio de Janeiro. Vamos agora bater um papo com a nossa primeira convidada.
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3: A gente recebe no Jabuticaba Sem Caroço a Renata Bombini, que é psicóloga especialista em saúde mental, mestre em saúde pública e pós-graduada em psicopatologia e saúde pública pela Universidade de São Paulo, a USP. Renata, bem-vinda ao Jabuticaba, muito obrigado pela disponibilidade para falar sobre esse assunto com a gente. Como vai?
5: Kaique, eu estou bem, eu agradeço o convite e estou aqui à disposição para a gente ter esse bate-papo sobre cibercondria.
3: É, a cibercondria ainda é um termo relativamente novo para muitas pessoas, né, Renata? Queria que você começasse contando para nós como que a psicologia entende, na verdade, melhor dizendo, esse fenômeno. Estamos falando de um transtorno específico ou de um comportamento que também é associado muito aí à ansiedade?
5: Então, a cibercondria, ela não é classificada como um transtorno específico, né, nos manuais de diagnósticos, que são o DSM-5, que é o Manual Diagnóstico e Estatístico de Transtornos Mentais, e também o CID-10, né, que é uma classificação internacional de doenças. Então, a psicologia, ela entende como um comportamento que está associado, né, a quadros de ansiedade. Então, seria o quê? Uma busca repetitiva, né, e excessiva por informações de saúde na internet, que ao invés de tranquilizar, né, porque por a pessoa obter aquela informação, ela acaba aumentando, né, ou, em algum, né, ou gerando ansiedade. Então, como você disse, é um termo novo, né, mas ela tem descrito um padrão que nós, né, que estamos na clínica, já temos reconhecido bem.
4: É, doutora, eu, por exemplo, tenho que assumir aqui, acabei de fazer recentemente um exame de sangue, né, daqueles que vira a gente do avesso, e alguns pontos que eu não entendi, bom, alguns pontos que eu não entendi, eu não sou médico para entender de exame, mas assim, tem alguns dados a gente consegue entender, né, tipo hemoglobina, essas coisas. Mas eu confesso que alguns pontos ali eu fui tirar dúvidas nas redes sociais, enfim, no Pai dos Burros, né? E também no IAI para poder entender do que se tratava. Eu assumo isso. Enfim, muitas pessoas acreditam que pesquisar sobre a saúde na internet, assim como eu fiz, as deixa mais preparadas, né? Mas na prática, por que acontece justamente o contrário? A ansiedade, ela tende a aumentar?
5: Sim, a ansiedade, ela tende a aumentar. Por quê? Que nem você disse, hoje nós temos essa ferramenta que está ali a um clique, né, do nosso alcance. Então, buscar informação na internet, antes, né, era mais o Google, hoje nós estamos utilizando muito as inteligências artificiais. Então, esse é um aspecto que, tudo bem, buscar informação, mas O que que acontece? Como a IA, ela vai, ou Google, enfim, ela, outra rede, né, outra forma, ela vai sempre te dar informação. Então você busca uma informação, ela te responde. Só que você, às vezes, muitas vezes, não fica satisfeito com aquela informação. Então você quer aprofundar mais. Ok, ela vai te dando ali outros, mas ela não é um médico, né? Não é uma pessoa, não é alguém que está ali, que entende o seu histórico de vida, que entende o seu quadro atual ou também anterior, né, sobre a sua saúde, e então ela não vai te dar um diagnóstico. Então a ansiedade, ela aumenta em decorrência dessa busca incessante, né? E a ansiedade, ela é uma, né, quando a gente fala ansiedade, ela odeia a dúvida, né? Então a gente busca porque a gente precisa de uma confirmação. A gente quer uma confirmação, né? A gente quer algo que, num primeiro momento, vai nos aliviar, é o que se acredita, mas como se tem esse quadro, né? Que muitas pessoas também que buscam, elas já têm um quadro de ansiedade, né? Ou de compulsão. Então, com certeza, essa busca, ela vai aumentar a ansiedade, né? Ao invés de contribuir com aquela resposta, né?
3: Renata, e existe um perfil que psicológico mais vulnerável a essa cyberchondria, a esse comportamento? Ou seja, pessoas com transtornos de ansiedade, como o TOC, ou a TAG, ou mesmo algum outro problema de saúde, tem maior risco?
5: Sim, né? Esse traço, ele acaba sendo mais comum nessas condições, porque é aquilo, né, que eu disse anteriormente, que a ansiedade, ela, né, as pessoas que têm sintomas de ansiedade e que têm diagnóstico, né, porque é importante também a gente
3: diferenciar,
5: às vezes, fazer um parâmetro, né, diferenciar. Sintomas de ansiedade, todos nós temos. Em alguma situação, que nem hoje, vim aqui responder, né, participar do podcast com vocês. Pode gerar ali uma ansiedade, nossa, o que eu vou falar, como que vai ser? Isso é natural, né? Botei uma entrevista de emprego, mas, e aí tem a diferença que é o transtorno de ansiedade, que este, quem diagnostica é o médico psiquiatra, ou TOC, como você disse. Então, uma pessoa que tem só um sintoma comum, o que que ela vai fazer? Ela vai buscar a informação, ela vai ler, dizer, né, ok ou não ok, e vai buscar já uma ajuda profissional, ou um psicólogo, ou um médico. No caso das pessoas que têm esse padrão de comportamento, né, que já tem ali um transtorno diagnosticado, como o TOG, a TAG, a preocupação, ela é sempre maior, porque são pessoas que têm comportamentos compulsivos, né? Então, ela aumenta a vulnerabilidade à cyberchondria, esses casos, né, de TOC ou de TAG.
4: E, Renata, a diferença entre uma pessoa cuidadosa com a própria saúde e alguém que desenvolveu aí uma preocupação excessiva, quais sinais ajudam a diferenciar uma situação da outra?
5: Então, uma pessoa, como quando ela é cuidadosa em relação à pesquisa, em relação à saúde, em relação à vida, ela vai buscar, ela vai encontrar a resposta, e o dia dela segue, a vida segue, né? Se for algo que ela, dentro dos sintomas ali, né? Que a gente sempre fala, né? Quando a gente tem algum sintoma, é claro que a gente não deve ser aquela pessoa que já vai correndo, né? Buscar um profissional. A gente primeiro precisa entender o nosso corpo e a nossa mente, observar, né? Então, assim, qual a frequência dos sintomas, né? O que que de fato está acontecendo, qual o impacto que está sendo no meu dia a dia, e a gente busca. Então, uma pessoa cuidadosa, ela age dessa forma. Na cyberchondria, a pessoa, ela pesquisa repetidamente o mesmo sintoma. Então, ela não se tranquiliza com aquela informação, né? Então, a informação vai gerar um alívio, mas aquele alívio dura poucos minutos e ela já volta a pesquisar. Então, a gente precisa ficar atento para alguns riscos que a gente pode começar a correr dentro deste quadro, né? Que seria você perder horas, né? Gastar horas em pesquisa, né? Você acabar sentindo mais ansiedade depois da pesquisa, porque a gente compreende o quê? Eu busco uma resposta para algo. A partir do momento que eu tiver aquela resposta, o natural seria eu ficar tranquilo, né? Mas na cibercondria não. A pessoa, né, essas respostas vão gerando mais ansiedade, porque vai desregulando o aspecto emocional, né, e mental. Então, aquela resposta, ela nunca vai ser, nunca vai ter algo tipo, é isso. E, então, ela passa a sentir mais ansiedade. E aí tem uma questão, também acaba interferindo no sono, porque a pessoa fica com aqueles, né, pensamentos repetitivos, né? Pessoas que têm uma ansiedade, né, no nível mais alto, ou que são, têm um diagnóstico, os pensamentos são muito repetitivos, então ela está sempre em alerta, né? São pessoas que estão sempre em alerta. E aí acaba dificultando o sono, no trabalho também, porque você fica com o pensamento mais voltado à resposta que você busca do que aquilo que você tem que fazer, deve desenvolver no seu trabalho, ou nos relacionamentos, né? Que seria o quê? Então, eu entendo que eu tenho ali um sintoma e que aquele sintoma eu encontrei que pode estar associado a alguma doença nessas buscas. E nos meus relacionamentos, eu só quero falar sobre aquilo, sobre o que eu tenho medo, sobre o que está acontecendo. Mas não é algo só ali de você compartilhar, mas é algo que fica rodeando o tempo todo. Então, essas seriam as diferenças.
3: É, vira um aspecto, né, ouvindo você falar, Renata, de até muita negatividade que a pessoa às vezes carrega sem perceber, né? Esse cérebro que tende a acreditar mais nas hipóteses que são mais assustadoras do que nas mais prováveis e às vezes, né, não vai ali ao médico. Em alguns casos, pode acontecer da pessoa chegar a sentir sintomas físicos apenas por acreditar que tá doente também? Pode surgir esse efeito?
5: Sim, pode surgir esse efeito, porque, como você disse, hoje as informações estão aí, então é aquilo, se a gente busca uma informação sobre uma situação negativa, né, os algoritmos, então eles vão sempre trazendo mais conteúdo sobre aquele tema, ou sobre temas associados. Então, a gente parece, assim, a pessoa, ela vai saindo da realidade que pode ser muito menos catastrófica e acaba criando uma realidade que não condiz muitas vezes com o quadro clínico real. Então, ela pode sim, né, acreditar que ela está doente.

0: clinicamente aqui nesse momento não tem nada. A gente entende que são quadros associados à ansiedade, né? Então, por quê? O organismo, né? A pessoa, ela interpreta sintomas como confirmação da doença. Então, um exemplo, tem, né? Você busca ali um nome, né? Uma determinada doença e associado àquela doença tá. Vamos dar um exemplo aqui, problema de coração, né? Um dos sintomas é taquicardia. E aí a pessoa fala, eu tô com problema de coração, já começo a sentir dor no coração, já começo a sentir dor, né, no braço. Então, é um ponto de atenção que a gente precisa de fato ter. Porque quando a gente fala da cibercondria, a gente está falando de um ciclo, né? Então, eu vou buscar, né, porque eu tenho medo de algo mais real, de eu talvez ir ao médico. Então, esse medo, ele vai gerar um sintoma físico.
1: E que coisa, né, Renata, como que a mente, o poder da mente mexe totalmente com a gente, né? A gente acha que tem uma coisa, aí pesquisa na internet, passa a acreditar naquilo ali. Que loucura, que loucura. Bom, e eu te pergunto, e hoje nas redes sociais, né, a gente se depara constantemente com pessoas ali falando sobre doenças, enfim. E aí acaba entrando, né? A gente se contaminando com isso. Eu te pergunto, essa superexposição também pode aumentar essa percepção de risco de outras pessoas ao fazer uma comparação sem ter aí um diagnóstico específico?
0: O que você disse, né? Algo desse ponto, né? Como que a mente, né? Como que o nosso cérebro, ele funciona, né? Porque assim, existe um viés que é natural da atenção à ameaça. Então, isso é uma forma de proteção. Então, nós temos de fato, né? Dentro, assim, do nosso funcionamento cerebral, esse aspecto. Que é perfeito. Por quê? Senão a gente se colocaria em risco o tempo todo. Então, né? Existe aí uma evolução que, né, a gente tenha essa forma. Mas, nesse ponto que você trouxe, do que, né, a exposição constante, né, desses relatos, sim, né, porque quando eu vejo relatos de outras pessoas, né, mesmo que não tenha uma semelhança clínica real, porque se eu não tenho um diagnóstico, eu não posso dizer que eu tenho aquela doença. Mas a gente leva a ter comparações, sim. E dizer, será que eu tenho, né, essa doença também? Será que isso também está em mim? E a gente vê muitas situações, né, muitos debates aí, enfim, em fóruns, né, o que eu, como profissional da área de saúde, principalmente saúde mental, a gente nunca orienta, porque fóruns é isso, né? Então, e até às vezes existe, né, inconscientemente, enfim, às vezes tem uma disputa, né? Nossa, eu tenho isso, mas eu falo, nossa, eu tenho isso mais isso, né? Então, vai tendo ali um aumento, né, do que aquele sintoma pode ser. Então, essa exposição, ela acaba alimentando, né, essa percepção de risco.
2: É isso, né? E Renata, a gente falou um pouquinho, né? Pontuou, já citou ali sobre a inteligência artificial. A gente, antigamente, o Google era, né, o principal alvo, né, dessas discussões, dessa busca. É um dos principais buscadores aí, ou até o mais utilizado por muitas pessoas para essas pesquisas. Mas atualmente, muitas pessoas recorrem também às ferramentas de inteligência artificial, e são algumas existentes para interpretar, às vezes, alguns sintomas. E a IA costuma responder de forma organizada e convincente. Aqui tem um ponto que você pode colocar melhor do que eu, que as pessoas estão fazendo consultas também utilizando a IA, né, que é um ponto bem polêmico, complicado, substituindo aí o psicólogo também. Existe o risco dessa linguagem transmitir uma sensação exagerada de autoridade, fazer as pessoas confiarem mais, então, do que deveriam? Como que você vê essa relação mais direta com a inteligência artificial? Então, agora, puxando um pouco mais esse ponto, pensando também que essas consultas que estão substituindo aí, de certa forma, a profissão de vocês, ou dificultando, porque às vezes a IA não vai resolver, e aí quando ela vai para consulta mesmo com um profissional especializado, ela já vai talvez pior.
0: Sim, né, a gente compreende esse como um risco real, porque como a gente já falou, né, então nós estamos, aí é uma ferramenta que

0: está ouvindo a evolução da tecnologia e a gente, né, vê, pelo menos eu vejo isso, né, a nossa área também, como algo muito positivo, mas tem esse outro risco, né, igual você disse, né, a IA, ela responde de uma forma articulada, né, assim, ela tem algo ali que parece que até meio pessoal, né, às vezes um tom acolhedor, um tom seguro daquilo que, né, da resposta que ela traz, o que pessoas acabam interpretando e tendo uma falsa impressão de uma opinião especializada. Eu tenho casos que já aconteceram comigo na clínica da paciente trazer, né, a conversa dele com a IA como alguém muito íntimo, como se assim compreendesse, né, a IA como uma pessoa de fato, e às vezes de entender que a IA ela está trazendo uma resposta totalmente certa. Então, é esse o cuidado que a gente tem que ter, né, no sentido de, ok, ela traz informação, informação é necessário, importante, mas o que a gente precisa é compreender que ela nunca vai substituir uma avaliação clínica, porque ela não está, não é, que nem nós estamos aqui conversando, né, então eu estou sentindo que vocês, né, estão me trazendo e eu entendo que vice-versa, né, ela não vai examinar a pessoa, ela não conhece o histórico e nem os exames, que são três condições indispensáveis em uma avaliação, né? Porque a gente, como profissional psicólogo, né, o que, que a gente faz? A gente faz uma anamnese, né? A gente aplica, a gente precisa entender o histórico de vida, né, pessoal, de saúde, profissional, o todo daquela pessoa, a rotina, né? Então, se ela já teve, né, ali alguma doença anterior, que tipo de tratamento que foi feito. E aí, quando você fala, né, desse ponto de que nós, né, que elas estão, infelizmente, né, eu digo infelizmente no sentido desse ponto que vai além daquele uso seguro, né?
1: Do uso saudável, né?
0: Do uso saudável, isso, de entender que por meio de uma, né, de uma IA, você vai resolver o seu problema, que na verdade você nem sabe se de fato ele existe. Então, nós estamos sim tendo, né, esses aspectos, eu como profissional, né, porque os pacientes acabam crendo, então trazem esse uso e das respostas e do que eles acreditam dentro daquelas respostas. Então, qual que é o nosso papel, né? O que eu tenho feito? Claro, é ouvir, é acolher o que é feito, mas dentro da avaliação que eu também faço, dentro do acompanhamento que eu faço, é levar isso. É tipo de trazer a pessoa mais para a realidade dela. Então, é esse o papel, né, como psicóloga, que eu tenho abordado na clínica. É ouvir, eu acho que é até importante, né, quando eles trazem, porque eu também quero entender como que está sendo essa relação, né, e que de que forma que essa relação de um paciente com a IA pode ou não estar influenciando nos sintomas dele. Então, eu fico satisfeita quando me trazem, né? Eu acho que é importante, é até uma confiança, né? No sentido, estou compartilhando com a profissional aquilo.
2: Renata, pegando um gancho na sua fala, a psicologia, né, a terapia, ela traz desconforto pra gente, né? É um bom desconforto, porque é através desse desconforto que a gente consegue entender as nossas dores. E a IA, ela já traz, como você bem disse, ela fala coisas que agradam o seu pesquisador, né? A pessoa que tá pesquisando ou que tá desabafando ali, a ferramenta ela traz. Eu fiz um teste sobre isso, falando de um possível relacionamento amoroso. E aí, a ferramenta, ela exatamente me trouxe aquilo que eu queria ouvir. É um acalento, né? Uma forma de, não, tá tudo certo, é por aí mesmo, não sei o quê. Então, assim, quais meios, né, de prevenção a Sociedade Brasileira de Psicologia, por exemplo, né, poderia fazer ou já vem fazendo para poder combater aí esse tipo de consulta, né? Porque a gente tem já relatos de pessoas que tiraram a própria vida depois que se consultaram com esse tipo de ferramenta. Enfim, as pessoas buscam, como estamos pincelando aqui, trazendo essa pauta desde do início, a cibercondria, enfim, você acha, aí eu peço uma análise crítica sua, que falta ainda informação para a sociedade sobre os riscos da cibercondria? Até que ponto, né, você se consultar é saudável, mas até que ponto você viver daquilo ali é prejudicial para sua saúde mental? Enfim, quais os riscos que isso pode trazer? Ainda falta se falar nessa pauta?
0: Olha, eu como, né, profissional da saúde, eu entendo que sim, que falta. Nós, né, que nem eu disse, assim, a gente vive num país que tem uma diversidade cultural, econômica, financeira, educacional. Então, assim, as diferenças, elas são muito grandes, né? Eu entendo que a cibercondria, ela afeta a todas as classes, né? Não dá para dizer que é uma mais, uma menos, né? E idades também. Eu trabalho com crianças, né? Adolescentes e adultos, e hoje a gente vê esse uso, né? Por todos os ciclos de vida. Então, porque é uma ferramenta que está aí. O que que acontece, né? Eu, dentro aí, né, dos usos que a gente vê muita coisa na internet que ela não é real, né? Que elas são catastróficas, que elas vão ali te levando, né, para um lugar que não é. E no caso, né, do que você falou, da IA, então assim, que ela acalenta, ela traz e ela vai, de fato, trazendo as respostas que elas mais estão mais relacionadas com aquilo que você quer ouvir, né? Que nem você deu exemplo aí de um, né, de um relacionamento. Então, ninguém quer ouvir, né, que pode ser que dentro ali de tudo que você colocou, que aquela pessoa não está interessada em você e que é um direito dela, né? E a IA, ela vai trazendo ali de uma forma muito leve isso. E quando a gente leva para a clínica, né? Então, a clínica, a psicoterapia, é um contato com a realidade, né? Por isso que ela é difícil, né? Porque por isso que muitas pessoas têm difícil de iniciar uma psicoterapia e muitas vezes se manter. Porque a psicoterapia é um contato muito íntimo com você e muito íntimo com as suas dores, muito íntimo com as suas vulnerabilidades. E não é fácil a gente acessar, né, essa condição. Existem muitos traumas, enfim, existem, né? Cada um tem seus desafios durante a sua jornada de vida. Então, eu entendo que sim, que existe, né? Como eu já falei, que a gente precisaria, eu não sei se seria uma educação melhor a respeito. A gente às vezes encontra dificuldade em colocar certas situações, né, que são trazidas, o que a gente encontra na internet, como algo que tem que ser questionado, né? Existe uma dificuldade, né, de escuta, existe às vezes uma dificuldade em questionamento, né? Eu acho que hoje a gente vive uma situação que as pessoas têm dificuldades, né, estão encontrando dificuldades em ouvir opiniões diferentes da dela. E tem muitos casos que a pessoa, ela fala assim, não, mas a inteligência artificial, né, me trouxe essa resposta, isso está certo, né? Mas sem questionar. E assim, a gente até vê já, né, a gente utiliza, é uma ferramenta que ela é utilizada, em muitos casos, a própria IA, mesmo que seja ali, né, no rodapé, em letras menores, ela fala para você consultar outras fontes, né, e pode haver erros. Eu entendo que isso é uma forma de talvez de dar ali um pequeno alerta, mas no meu ponto de vista não é algo suficiente, né? Eu entendo que não é algo suficiente, porque assim, uma pessoa que nem eu, talvez eu vá fazer outras pesquisas, né, para eu de fato entender se aquilo está dentro do que eu espero, não do que eu espero, mas do que eu acredito, do que eu tenho feito. Mas muitas pessoas nem lêem esse rodapé, né? Então colocam aquilo como verdade, e principalmente porque se sentiram acolhidas. Eu acho que um dos pontos é se sentir acolhido naquilo que busca.
1: Tá aí, muitos desafios, né, Renata? Muito obrigado por essa conversa aqui com a gente no Jabuticaba Sem Caroço. É muito importante para todos nós, para todos os nossos ouvintes. Esperamos que todos consigam aí lidar menor com menos, então, cyberchondria, ou seja, continuar esse hábito saudável, que é o que acho que um pouco que todo mundo faz, que a gente pesquisa mesmo, mas não também pirar com isso e consultar os profissionais devidamente preparados para nos atender, como vocês. Renata Bombini, psicóloga especialista em saúde mental, mestre em saúde pública e pós-graduada em psicopatologia e saúde pública pela USP, a Universidade de São Paulo, é quem está conversando com a gente aqui no Jabuticaba. Muito obrigado.
0: Eu que agradeço, Kaique, Rafael, pela oportunidade, por esse bate-papo. Espero poder, de alguma forma, contribuir e fico aqui à disposição, né? E sempre lembrando que o acesso à informação é um grande avanço e que o desafio é aprender a diferenciar informação de diagnóstico e conhecimento de certeza. Muito obrigada.
2: É isso, Renato. Obrigado pela sua participação aqui. Volte sempre. Tchau.
0: Tchau, tchau.
1: O termo cybercondria começou a ganhar visibilidade em reportagens publicadas no fim da década de 1990 e no início dos anos 2000, período em que os impactos da internet sobre a saúde já despertavam preocupação.
2: Um marco importante ocorreu em 2009, quando pesquisadores da Microsoft demonstraram que buscas online sobre saúde podiam ampliar as preocupações dos usuários e estimular o autodiagnóstico. A partir desse momento, a cybercondria passou a ser tratada como objeto de investigação científica e ganhou espaço nas discussões sobre saúde mental e comportamento digital.
1: E a gente fala mais sobre esse assunto na nossa próxima entrevista.
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1: A gente recebe no Jabuticaba Sem Caroço o Dr. César Eduardo Fernandes, que é presidente da Associação Médica Brasileira, AEMB, e também professor titular de ginecologia da Faculdade de Medicina do ABC. Professor e doutor também, bem-vindo aqui ao Jabuticaba. Muito obrigado por disponibilizar um pouco do seu tempo para conversar com a gente, com os ouvintes da Rádio Sputnik. Como vai?
4: Bom, primeiro agradeço a oportunidade. Espero que a gente consiga conversar com bastante fluidez e que nos façamos facilmente compreendidos para abordar um tema que eu suponho seja de interesse da população hoje, de um modo geral. Agradeço a oportunidade.
1: Com certeza. Doutor, hoje praticamente todo mundo pesquisa sintomas na internet antes ou depois de uma consulta médica, principalmente antes, sobretudo com essa, né, ansiedade, essa preocupação inicial, uma curiosidade até mesmo, né, por desconhecimento, por a gente geralmente não ser da área médica, pelo menos, né, boa parte das pessoas ali que tem algum sintoma de algo, alguma dor. Em qual momento esse comportamento deixa de ser uma busca saudável por informação complementar e passa a ser considerado cybercondria?
4: Primeiro, eu quero registrar para você que nós temos alguns neologismos, ou seja, a criação de novas palavras para identificar diferentes situações, e não é diferente no linguajar médico, no jargão médico. Então, cybercondria, se você buscar 10 anos atrás, certamente não encontraria essa palavra, né? Foi uma palavra criada para identificar aqueles usuários da internet, que hoje é muito abrangente, inclui ferramentas muito poderosas, né, de pesquisa, como inteligência artificial, entre outros, né? Antigamente a gente dizia, vamos dar uma googada, né? Você ia no Google e era uma ferramenta já muito competente, há muitos anos essa ferramenta é muito útil, né? Agora você tem outros recursos mais aprimorados, mais aprofundados, então as pessoas procuram por diferentes razões e também, claro, por esclarecimento sobre as questões de saúde. O interesse por conhecer melhor as doenças não é novo na humanidade, né? Se nós voltarmos, não precisa voltar muitos anos atrás, 50, 60, 70, 80 anos atrás ou mais, nós tínhamos livros que eram escritos por médicos destinados a leigos. Os mais comuns eram livros de pediatrias, né? Como cuidar do seu bebê, como identificar doenças no seu bebê, e aquilo era quase que um manual de orientação para as mães, né? Para identificar os sintomas do bebê, né? sintomas que pudessem ser comuns e que não exigiam preocupação maior, e aqueles que eventualmente caberia uma avaliação mais específica, né? Eu mesmo, há cerca de 30 anos atrás, escrevi um livro, junto com mais alguns editores, sobre as questões da menopausa, destinado a mulheres. E como nós queríamos que o livro tivesse um título menos pesado, de interesse para a leitura de mulheres que atravessavam essa etapa na vida, nós o denominamos de travessia, ou seja, como atravessar esse momento que separa o período de vida adulta das mulheres, né, para o período de envelhecimento das mulheres. Era um longo período, um período de transição, que então a gente dizia quais eram os sintomas, quais eram as preocupações com a saúde, e num linguajar compreensível para as mulheres. Denominamos esse livro de travessia, né? Como atravessar. Esse foi um livro, na época, bastante interessante. Faz 30 anos ou mais que nós fizemos isso. E na época não tínhamos o advento das ferramentas digitais, da internet, desse mundo novo que se criou, né? Esse mundo novo que se criou, ele é muito mais acessível, ele é muito mais completo, né? E ele oferece múltiplas fontes de informação, algumas absolutamente confiáveis e outras fantasiosas, falaciosa, e que às vezes as pessoas têm acesso e não conseguem separar exatamente o joio do trigo, né? Não quero com isso, é importante que a gente diga isso, desmerecer o valor dessas ferramentas. Elas são muito valiosas, né? Elas bem usadas, elas podem ajudar muito quaisquer pessoas. Entretanto, a gente tem aquelas pessoas mais vulneráveis, aquelas pessoas que são mais propensas a ter as chamadas psicopatias, as doenças.
1: Queria entrar nesse ponto, doutor. Existe então um perfil de paciente, de pessoa que é mais suscetível a essa cyberchondria, esse nome que foi criado para algo que já existia, ou qualquer pessoa também pode desenvolver esse comportamento dependendo do contexto? É um pouco o ponto que você entrar, mas jogando aqui um pouco mais, né, de um molho para a gente falar um pouco mais sobre isso.
4: Era exatamente isso que eu gostaria de enfatizar. E isso vale para tudo, viu? Você vê que há pessoas, não é, que gostam de tomar o seu aperitivo de final de semana, eventualmente mesmo durante a semana algumas vezes. E existem aquelas pessoas que, se fizerem isso, elas vão se tornar alcoólatras. Não é todo mundo que toma um aperitivo vez ou outra que é um alcoólatra, mas tem certas pessoas que têm predisposição enzimática, predisposição orgânica para desenvolver o alcoolismo. Nós dizemos sempre, nós médicos, que as doenças se plantam em terrenos favoráveis. Uma analogia muito boa é o seguinte: eu venho do interior, venho do meio rural, e me lembro que para plantar semente de arroz, nós procurávamos um terreno muito úmido. A gente dizia: arroz nasce bem no brejo. Brejo é um terreno umedecido, então era ali que tinha que se plantar o arroz. Se você for plantar arroz num terreno arenoso, provavelmente você não terá o mesmo resultado. As doenças também. Por exemplo, há famílias que têm muito mais predisposição, estou fazendo analogias para depois voltar à cyberchondria, né?
1: Claro.
4: Há pessoas que, por exemplo, têm muito mais predisposição a ter infarto do miocárdio. Há famílias inteiras que os irmãos todos morrem de infarto do miocárdio, né? E não quer dizer que essas pessoas são irresponsáveis com a sua saúde, comem mais gordura, são mais sedentárias, né? Elas têm uma predisposição genética, nasceram com essa predisposição. A genética hoje praticamente delineia o que vai acontecer com esse indivíduo ao longo da vida. E as doenças psicológicas não são diferentes. Há pessoas que passam por uma situação de estresse, né, a semelhança de outras, alguns administram bem esse estresse e outros entram em profunda doença emocional, com depressões importantes, né, e vivem aquele estado depressivo com muito sofrimento. Não quer dizer que um é mais fraco do que o outro. Olha, aquele indivíduo é muito mais forte, ele superou esse estresse, e esse outro é muito mais frágil, porque olha o que aconteceu com ele. Teve o mesmo estresse e ele está derrubado, está deprimido. Não, a depressão é uma doença que tem mecanismos subjacentes de mau funcionamento cerebral, não é, que faz com que o indivíduo responda de um jeito ou responda de outro. Bom, tudo isso é pano de fundo para dizer que a cyberchondria não acontece com todo mundo que busca informações sobre saúde na internet. Mas existem as pessoas doenças, como você já viu falar em hipocondria. Hipocondria é quase que um paralelo da cibercondria. Provavelmente o hipocôndrico seria um dos maiores suscetíveis à cibercondria, porque o hipocôndrico é aquele indivíduo que qualquer sintoma que apareça para ele, ele já fica extremamente preocupado, achando que ele está acometido por uma doença grave. Então ele vai vasculhar todas as fontes de informação, né, para ver exatamente o que está acontecendo. Existe sim, eu quero registrar isso, uma sensibilidade prévia que esse indivíduo portador dessa vulnerabilidade, se ele buscar, e são muitas as informações que podem trair a compreensão das pessoas, porque ou elas vêm numa formação muito técnica, não é? Às vezes de difícil compreensão, existem jargões específicos. Não sei se você já observou, eventualmente, economistas falando. Se um economista falar e ele começar a usar o economês, a gente, sim, não entende nada do que ele está falando. Não é? Muito difícil você acompanhar o raciocínio de quem fala economês. Agora, se aquele indivíduo destrinchar isso para a linguagem de quem não é economista, você consegue entender. Os textos médicos, a mesma coisa. Não tem texto de maior complexidade do que um texto médico, um texto científico. Ele tem um linguajar próprio, né? Então, imagine você, hoje, se eu quiser, eu, como leigo, buscar um artigo científico publicado recentemente numa revista de boa qualidade, eu, como leigo, entro nessa revista e leio o artigo. Só que é um artigo feito para médicos, né? Eu não tenho senso crítico, eu não médico, para compreender as conclusões que estão ali. De repente, a conclusão é a seguinte: olha, quem tem um fator de risco, por exemplo, hipertensão arterial, tem uma possibilidade muito maior de vir a fazer um infarto do miocárdio e de vir a fazer um acidente vascular cerebral. Para o cibercondríaco, ele já acha que ele vai ter um acidente vascular cerebral ou vai ter um infarto do miocárdio porque ele é hipertenso, mas ele esquece que ele pode fazer um tratamento adequado, esse risco ele tem, mas ele vai ser minimizado. Isso precisa ser passado a ele de uma forma mais compreensível. Colorário de tudo que eu estou dizendo. O cibercondríaco, ele é vulnerável por si só, né? Ele vai continuar fazendo isso, ele precisa de tratamento psicológico, né? Mas o ideal para as pessoas é, pode sim buscar a informação, mas leva essa informação para ser discutido com o médico. Existem algumas piadinhas que dizem o seguinte: se você procurou pelo Google uma opinião e está entrando aqui no meu consultório para uma segunda opinião, sugiro que você procure, aí dá o nome de outro site lá, que, né, porque hoje os pacientes chegam muito informados. Eu não acho isso ruim, não.
1: Isso também que a gente queria abordar, porque muitas pessoas acabam, né, trazendo alguns exemplos, podem acabar interpretando sintomas comuns, por exemplo, como algo mais grave, sinais de câncer, doenças neurológicas ou enfermidades raras, até porque tem alguns sintomas que às vezes são parecidos, né? O senhor pode até comentar um pouco mais isso pra gente. E o diagnóstico, muitas vezes, para doenças graves, ele é complexo. Então, não dá para se resumir ao que o famoso doutor Google entrega pra gente. O senhor percebe, então, esse tipo de situação com frequência na prática médica, na forma como esses pacientes chegam ao consultório? É comum o paciente já chegar convencido de algum diagnóstico? Como que isso dificulta também o trabalho de vocês, médico? Ou até, de repente, em alguns casos, trazendo o contraponto, pode tornar a consulta mais produtiva no caso da IA estar certa, no caso dessa busca, de repente, se aproximar de algo que a pessoa ali se convenceu nessa busca pela informação?
4: O que a gente observa com mais frequência é que isso não aparece no momento inicial da consulta, né? A consulta começa como? O paciente, homem, mulher, chega ao seu consultório, você feito os cumprimentos iniciais para recebê-lo, pergunta: muito bem, o que traz o senhor, a senhora aqui? Aí ele fala: eu estou vindo aqui porque eu estou com uma dor de cabeça, faz muito tempo, ela não resolve com os analgésicos que eu tomo. Aí você pergunta: quanto tempo você está com essa dor de cabeça, em que condições ela aparece? Você vai construindo uma história, e ao final da história, nós médicos, quando fazemos uma história bem dirigida, nós conseguimos ter uma boa ideia das hipóteses diagnósticas. Nós podemos dizer: olha, essa é uma cefaleia essencial ou tensional, ou é uma cefaleia que ela pelas características, pela localização da cefaleia, pelos sintomas que acompanham essa cefaleia, ela pode indicar um estado mórbido mais preocupante, né? Pode eventualmente sugerir, né, eventualmente a presença de um tumor ou algo que seja. E aí, quando você vai considerar as possibilidades diagnósticas iniciais sobre as quais, né, você depois vai fazer exames complementares, aí sim aparece: mas sabe, doutor, o senhor está falando aí disso, mas o senhor não lembrou essa possibilidade. Você falou: isso é uma cefaleia tensional, é algo relacionado ao momento que você está vivendo, né? Você vive um momento numa situação muito inóspita, num ambiente muito nocivo, num ambiente que o agride, né? Você, em função disso, está acumulando uma carga de estresse. Mas eu fui ler, doutor, e também me falaram que isso pode lembrar, por exemplo, né, para a gente dizer de uma doença mais grave, pode lembrar um tumor. O senhor não acha que a possibilidade melhor seria de que eu tivesse um tumor mesmo, né? Você vai colocar todos os elementos que você conseguiu encontrar na consulta, vai juntar isso numa forma de evidências disponíveis para uma doença mais simples ou mais complexa, mas o cyberchondríaco tende a entender que ele tem um agravamento e muitas vezes colocar em xeque, não de forma ostensiva, no mais das vezes, mas lá no íntimo dele ele fala: não, o doutor, olha, o doutor está sublimando a minha situação, né? Eu tenho uma doença mais grave que ele não quer me dizer, porque ele tem uma visão distorcida psicologicamente por uma vulnerabilidade psicológica que ele tem, e ele então tende a valorizar muito mais a informação que ele obteve via internet do que a própria informação ou o raciocínio ou a hipótese diagnóstica considerada pelo médico que ele procura. Isso é um indivíduo vulnerável, né? Um indivíduo que tem a então hoje chamada cyberchondria. Você sabe que um indivíduo, por exemplo, que foi um dia alcoólatra, né, ele tem uma suscetibilidade a álcool. Ele nunca mais pode beber álcool, nenhum aperitivo, né? Porque se ele reincidir nisso, ele volta a ser um alcoólatra. E há pessoas que tomam aperitivo uma vez ou outra, dia sim, dia não, ou só aos finais de semana, e nunca vai ficar um alcoólatra, porque ele não tem essa predisposição. As doenças emocionais são da mesma maneira. Há pessoas que vão procurar informação sobre a doença com simples propósito de agregar novas informações, que às vezes ele acha que não foi absolutamente contemplada na consulta. Então, é saudável consultar informações? Sim, eu acho que é saudável consultar informações, né? Mas elas precisam ser sempre compartilhadas com o profissional de saúde, porque o profissional de saúde tem uma competência que a profissão lhe dá de fazer análise crítica de tudo isso, entendeu? E que para o leigo é muito difícil fazer essa análise crítica.
1: Por isso que se justifica muito o tempo que vocês, né, levam estudando, né, doutora? A medicina em si é muito tempo de estudo, muitas vezes a residência também, e mesmo assim tem esse cuidado. Aqui acho que é importante a gente considerar isso, reforçar aqui pro nosso ouvinte que a diferença entre tantas profissões e atividades que a IA ou a tecnologia não vai substituir e não vai conseguir mesmo fazer, uma delas é isso do diagnóstico do lugar do médico. Pode ajudar, mas não vai. E aí, né, queria reforçar esse ponto aqui, né? Pessoas acabam muitas vezes, acho que já deixando de procurar o atendimento médico, ir ao hospital, porque acreditam que já descobriram o que tem pela internet. Claro, aqui eu vou fazer uma ponderação. Eu, por exemplo, sou uma pessoa que eu evito ir ao máximo ao médico, mas também não confio muito no Google, mas eu sou uma pessoa que eu evito ir ao hospital. Então, muitas vezes, se eu tenho algum problema, dá pra se resolver, às vezes até uma dor de cabeça, por exemplo, com um remédio, vou atrás de um remédio, mas dor de cabeça não é algo que eu sinto sempre. Então, já, às vezes, quando eu já começo a sentir, eu tomo ali. Mas eu só vou ao médico em extrema necessidade, ao hospital. Mas tenho acesso ao plano de saúde. Fico pensando também que quem não tem, às vezes acha, né, e facilita ali buscar informação, enfim, da internet, e às vezes achar que ela não precisa ir numa consulta médica, dependendo, porque nesses casos ela pode sim ter um problema grave que a internet também não vai dizer. Quais são os riscos, né, mais comuns desse autodiagnóstico e dessa pessoa que às vezes, né, deixa de procurar o atendimento médico por conta de situações como essa? Ah, aqui o Google falou que pode não ser nada, por exemplo.
4: O que eu acho é o seguinte: o indivíduo de razoável capacidade crítica, ele consegue avaliar a eventual banalidade dos sintomas. Olha, vou pegar o seu exemplo. Hoje eu estou com uma dor de cabeça. Mas eu também, olha que dia o meu hoje, foi um dia terrível, né? Sei lá, briguei, você pela fala deve ser muito jovem.
1: Sim.
4: Eu devo, sei lá, hoje eu tive uma conversa muito difícil dentro da minha família, ou tô me desentendendo com a minha namorada ou com a minha mulher, no meu trabalho as coisas estão difíceis, foi um dia muito sofrido, tive que engolir muito sapo, tô com uma dor de cabeça. Por exemplo, né, só para dar. Então, mas eu não tenho dor de cabeça todo dia. Estou tendo uma dor de cabeça hoje, ocasional. Então, eu vou tomar um analgésico. Você sabe que a própria Organização Mundial da Saúde permite uma série de medicações de venda livre. A exemplo de analgésicos. Não vai ter um analgésico opioide de venda livre. Isso não existe. Mas existem analgésicos de venda livre, existem anti-inflamatórios, existem relaxantes musculares, existe uma cesta de medicações que a OMS considera de venda livre, que pode ser feito sem prescrição médica. Agora, em contrapartida, olha, eu tive uma febre, acho que eu tô resfriado. Vou tomar aqui, sei lá, um antitérmico. Agora, no dia seguinte, eu acordei com febre mais alta, mais prostrado, para sair da cama tá difícil. Eu já apareceu uma tosse, eu tô tendo acesso de tosse. Já começo a perceber que a evolução, eu, indivíduo, eu, paciente, começo a perceber que a evolução, ela não tá caminhando bem com as medidas que eu tomei. Né? Embora no princípio se justificassem essas medidas. Então, nesses casos, eu vou procurar uma assistência médica. Eu não devo postergar, porque eu posso estar fazendo uma pneumonia. Se eu retardar o diagnóstico da pneumonia, a pneumonia é uma doença grave, que exige internação. A não ser que seja uma pneumonia bem no início e que o médico decida tratá-lo em casa mesmo, com os antibióticos e acompanhamento, assim com periodicidade muito, muito curta, para ver a evolução do sintoma. Mas isso é uma decisão médica baseada no juízo clínico que o médico faz dessas circunstâncias. Então, eu não acho que a pessoa possa, sei lá, deu uma topada aí, bateu o joelho contra uma porta, uma coisa, aquilo está dolorido, mas eu estou com a mobilidade do joelho conservado, mas está doendo, nada impede que eu tome um analgésico, eu tome um anti-inflamatório. Então a gente precisa ter sensatez para em qualquer situação da vida, a sensatez deve estar presente. Porque sem a sensatez eu não consigo tomar decisões nem sobre os rumos da minha vida, né? Imagina de saúde. Agora, o indivíduo que é negligente com a sua própria saúde, que percebe que a sua dor de cabeça, uma dor de cabeça que ela vem aumentando ao longo do tempo, que ela não é esporádica, que ela não é relacionada aos eventos do cotidiano, que ela vem se agravando. Não faz sentido o indivíduo ficar tomando analgésico repetidamente sem procurar uma avaliação médica. Então, nós estamos falando de um sintoma extremamente comum, entre vários, poderia lembrar vários outros sintomas, né? Então, eu acho que o indivíduo pode até buscar no Google uma orientação, mas apenas para ele ter ideia, para que ele vá mais alimentado de informações, eventualmente, para uma consulta médica. E quero te dizer que hoje nós temos no Sistema Único de Saúde, nós temos o Sistema Público e o Sistema Suplementar. Né? O SUS é um Sistema Único de Saúde que contempla o Sistema Público, acessível para todas as pessoas não dispendem de recursos econômicos, e o Sistema Suplementar, onde tem as operadoras de saúde, os planos de saúde. Numa situação ou noutra, o indivíduo pode ser atendido. Claro que nós vivemos um sistema que pode ter lá suas mazelas, os seus problemas, mas nesse sentido, a gente tem que louvar a existência do SUS. O SUS mostrou a sua competência, por exemplo, quando da pandemia. Não tivéssemos um SUS organizado como tínhamos, a pandemia que foi trágica aqui entre nós teria sido muito mais pesada. Então, o SUS, a despeito de todas as queixas procedentes que se fazem ao SUS, é um sistema que a gente tem que valorizar e defender as suas melhoras. Melhoras precisam ser feitas, mas não tem ninguém hoje que não tenha acesso a atendimento. Pode não ser aquele acesso maravilhoso que você imagina chegar e ser de pronto atendido. Você vai num pronto-socorro, claro, é algo que nos constrange muito. Em geral, os pronto-socorros, tem muita gente lá, demora o atendimento. Mas, enfim, é o acesso que nos é permitido. E se você tiver uma doença grave, o SUS vai te acolher e vai te tratar. Então, eu acho que não pode fechar o diagnóstico só com uma consulta ao Google, não, viu? Eu acho que é fundamental e durante muito tempo, eu acho que, não sei se algum dia isso mudará, esta figura do médico, não é? É uma figura importante do médico, do profissional de saúde, para ajuizar tudo aquilo que está acontecendo com essa pessoa, né? A pessoa isoladamente, por si só, buscar através dessas ferramentas digitais o seu diagnóstico e o seu tratamento, acho que é algo que pode levar a consequências sérias para a saúde dessa pessoa, né?
1: Não, perfeito. E o SUS, como o Dr. César bem falou, é o nosso Sistema Único de Saúde, referência internacional, e, portanto, né, comparado aí, referência para muitos países afora. Doutor, quais sinais, né, ajudam uma pessoa identificar que uma informação médica encontrada na internet pode não ser confiável? Aqui, quero já trazer, aproveitar para pedir as dicas finais e trazer um contexto de que, acho que é um pouco do que você trouxe também. A internet, ela reúne informações de vocês médicos também. E aí, por isso que talvez essa busca na hora ali da pessoa pesquisar fica confusa, porque também não é uma inteligência, aí tem a IA, que não é uma inteligência humana, o próprio nome diz, né? Uma inteligência artificial. Hoje já tem as pessoas que conversam com essa IA, que você pergunta uma coisa, ela te responde e ela ainda sugere outras perguntas, do tipo, né? Dando exemplo aqui, exatamente o que você está sentindo, né? Faz umas perguntas complementares como se fosse um atendimento médico. E aí ela tenta buscar as referências que tem de artigos, não sei o quê, mas ainda assim talvez não entregue o que é da forma como o médico falaria. Então, quais sinais, né, a gente encontra? Acho que aqui tem a coisa da checagem, né, da informação também, quando essa informação é passada para quem está buscando.
4: O que eu acho que eu preciso dizer para você é o seguinte: existem as fontes confiáveis. Eu acho que a inteligência artificial é uma fonte relativamente confiável. Não é? Se você pega um chat GPT, ele vai buscar em fontes no mais das vezes confiável, entre outras ferramentas de inteligência artificial disponíveis. Se você procura ao acaso, tem muitas referências de publicações médicas. E eu quero relatar para você de que, como em qualquer profissão, né, existem aqueles indivíduos, na medicina eles se constituem na imensa maioria, né, de profissionais que têm retidão na sua atuação, pautam a sua vida por princípios éticos, por probidade, por atuação baseada nas evidências disponíveis, e não fazem propaganda de que os resultados que eles alcançam são melhores do que as de qualquer outro médico que pratica medicina com as mesmas bases, né? Desconfiar sempre de mesmo a coisas assinadas por médicos, né, de que prometem situações milagrosas, né? E do tipo, o que eu faço é melhor do que o que os outros fazem. Assim, falando grosseiramente, claro que o médico que assina um artigo desse, né, dessa forma, ele não escreve tão claro como eu estou dizendo, mas nas entrelinhas está claro que o que ele está falando é que os resultados dele, com uma técnica que ele inventou ou com uma técnica que ele preconiza, pode ser de melhores resultados. Sempre desconfiar disso. Muitos desses médicos respondem a processos no conselho, nos seus respectivos conselhos regionais de medicina, porque o Conselho Regional de Medicina, ele está muito atento aos médicos que passam informações que não têm evidências conhecidas, divulgadas e publicadas em artigos periódicos de alta credibilidade. Então, desconfiar de tudo aquilo que é miraculoso, que é fantástico, que é excepcional, né? Porque a medicina é uma profissão de meios. O médico não pode garantir resultados. É isso que as pessoas precisam entender. Mas você tem uma doença e nós vamos analisar com você quais são as principais linhas terapêuticas disponíveis. E temos que ter a honestidade de dizer: esta é a linha terapêutica que nos parece a melhor, a que melhor se aplica ao seu caso. Aí a pessoa fala: então eu vou me curar, doutor? É uma pergunta legítima. Não é? A pessoa tem toda a legitimidade de fazer essa pergunta. Qual é a melhor resposta e a mais honesta que nós podemos dar? Olha, a sua possibilidade de cura é bastante grande, né? Mas a gente não pode afirmar que 100% dos casos com essa linha terapêutica vão resolver. A literatura de boa qualidade refere que 90% dos casos, estou falando números arbitrários aqui, né, se resolvem com essa possibilidade. Mas quando você fala 90% dos casos, que é um número muito animador, você está falando que 10% dos casos não se resolvem. Né? 10% dos casos não é pouco, porque eu posso estar entre esses 10%. Né? A gente nunca sabe de que lado a moeda cai. Né? Então, é importante desconfiar sempre daquilo que promete cura, que promete resultado, que é melhor do que o que a medicina tradicional faz. Porque a medicina tradicional ela é muito séria. Hoje ela é muito baseada em pesquisa de natureza clínica, com resultados muito mensuráveis na população, né? Então, um bom artigo médico, ele termina dizendo, olha, ainda existem lacunas de conhecimento nessa doença, lacunas de conhecimento quanto ao seu diagnóstico, ao seu tratamento. O que a literatura dispõe hoje é disso. Entretanto, a possibilidade de êxito é X, Y, Z e novas pesquisas poderão adiante melhorar os resultados. Essa é a maneira correta de terminar um artigo científico, né?
1: Perfeito. Tá aí o doutor César Eduardo Fernandes, presidente da Associação Médica Brasileira, AMB, que é professor titular também de ginecologia da Faculdade de Medicina do ABC. Doutor, muito obrigado por essa consulta aqui no nosso podcast Jabuticaba Sem Caroço, por essa aula aqui com a gente.
4: Eu aqui agradeço a oportunidade, agradeço a sua gentileza, a sua amabilidade de permitir com que nós conversássemos livremente sobre todas as questões formuladas. Espero que isso possa ser de grande interesse para as pessoas que vivem a sabecondria, ou mesmo para aquelas que não chegaram a esse nível de acometimento psicológico, mas que tenham consciência do que fazem ou buscar essas informações na internet, nesse mundo enorme da internet. E muito bom esse mundo, devemos fazer bom proveito dele.
1: Um abraço, professor, até uma próxima.
4: Um abraço, até uma próxima.
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6: Olá pessoal, mais um Mundioca chegando. Hoje, como é sexta-feira, na maioria das vezes a gente traz assuntos ligados ao continente africano e hoje será um dia especial, que é o dia que a gente começa uma série aqui no Mundioca falando sobre as regiões da África. Hoje a gente começa com a África do Norte, que também é conhecida como África Setentrional, África Islâmica ou África Branca.
7: Ou África Árabe.
6: Ou África Árabe. Por oposição à designação da África Negra que muita gente fala. E o que é a África do Norte? Ela compreende, nas definições mais aceitas, os países localizados no norte do continente africano, próximos ao mar Mediterrâneo, embora existam demarcações divergentes. De acordo com a ONU, a Organização das Nações Unidas, os seguintes países formam essa região: Marrocos, Tunísia, Argélia, Líbia e Egito, além de Saara Ocidental e o Sudão.
7: É, Marcelo, olha, tem muita coisa legal pra gente falar, muitas questões geopolíticas extremamente relevantes pra gente falar sobre essa região, a tal da África Árabe. A gente pode falar sobre Argélia e o Egito, que tentam evitar conflitos, a animosidade que existe entre o Marrocos e a Argélia, o fato do Marrocos oprimir a população do Saara Ocidental. Aliás, a gente trouxe a última colônia da África, né? Essa questão do povo sarau e trouxemos várias vezes aqui no Mundioca. Tem a questão da migração, o controle das rotas migratórias pelo Mediterrâneo. A Espanha tem uma questão bastante importante com o Marrocos. A Espanha tem duas cidades, Ceuta e Melilla, no Marrocos. Os marroquinos tentam entrar na Espanha por essa cidade. Já teve vários episódios que ganharam a mídia internacional. A gente vai falar também sobre a Tunísia, sobre controle de terrorismo. Enfim, o programa está muito especial.
6: Só para você ter uma ideia, a gente está falando de uma área de 6.022.000 quilômetros quadrados, junto com uma população de quase 219 milhões de pessoas. E sabe quais são os idiomas falados nessa região? Eu vou te dizer que você não sabe todos. Você sabe muito, mas não sabe todos. Árabe, berbere, espanhol, francês, italiano e português.
7: Sabia, Marcelo, que quando eu estive no Marrocos, eu fiquei impressionada. Eu entrava naquelas lojas ali, como é que eles chamam? Os souks, né? Pra fazer compras, comprar lembrancinhas, até presentes que eu trouxe pra vocês aqui na redação.
6: Obrigado pela parte que me toca.
7: Eu ficava impressionada que os vendedores, eles tentavam, viam a gente, tentava falar em francês, aí via que não ia, italiano, aí não, espanhol, aí português, ou seja, eles jogavam em tudo que era língua. Fiquei bastante impressionada com isso.
6: Lembrando que todos os países referidos são membros da Liga Árabe, e 5 países dessa região do continente, Marrocos, a Tunísia, a Argélia, a Líbia e a Mauritânia, também integram a União do Magrebe Árabe, que a gente vai tratar no programa de hoje. Aliás, o programa de hoje, Mel, tá maravilhoso. Um único convidado para discorrer sobre essa região africana, muita informação nova, pelo menos para mim, né, que não tenho esse conhecimento todo como você, não fui ao Marrocos, não trouxe lembrancinhas para ninguém de lá. Não podia também, porque eu não estive lá, mas gostei muito de fazer o programa de hoje.
7: Mas eu gostei também bastante do presente que você trouxe pra mim de Portugal, Marcelo.
6: Ah,
7: obrigada.
6: Ah, isso daí é outro programa. O programa hoje é o continente africano.
7: A gente vai trazer também no programa de hoje as tendências geopolíticas para essa área, a presença econômica de grandes players nessa região. Quais players? Adivinha só, Marcelo. Quem está em todos os lugares? Quem?
6: Quem?
7: China.
6: Opa!
7: Mas também a Rússia e a União Europeia, a gente já sabe, né? Por conta da proximidade. A gente vai abordar também o fortalecimento das relações com os países do Golfo e a importância do Mediterrâneo para a segurança energética da Europa. Essa questão é importantíssima.
6: E a gente começa esse primeiro programa da série sobre a África agora. O Mundioca tem o imenso prazer de receber o Said Marcos Tenório, ele que é historiador, escritor e analista internacional. Said, muito obrigado por ter aceito o nosso convite e estar conosco aqui no Mundioca. Tudo bom?
8: Tudo bem, para mim é uma satisfação estar mais uma vez no Mundioca. Mundioca com esses temas tão centrais da geopolítica, né? Então, para mim é uma grande honra estar hoje novamente com vocês.
7: Olha, a honra é toda nossa, Said, de ter um mestre como você que sabe tanto de história, de norte da África. A gente está fazendo uma série especial e hoje é o primeiro capítulo em que a gente vai tratar todas as questões geopolíticas das regiões africanas. Bom, vamos começar. Quais hoje são, na sua opinião, as principais prioridades da política externa dos países do norte da África?
8: Olha, Melina, eu penso que é um conjunto de questões que combinam segurança regional, estabilidade econômica, a permanente busca pela atração de investimentos, o controle das rotas migratórias, né, que isso tem influenciado bastante o sul da Europa, com essas rotas, acidentes de pessoas que partem da África em busca de uma qualidade melhor de vida, e também a busca pela diversificação de alianças entre os diversos atores daquela região. E penso que também ganha importância a questão da segurança alimentar. Porque a África já foi um grande celeiro, mas o colonialismo destruiu a África. E a África hoje sofre de uma permanente insegurança alimentar, né? Outra questão muito importante é a questão energética. Há uma busca permanente de uma maior autonomia diante das potências ocidentais para suprir essa necessidade energética do continente.
6: Agora, como é que é a guerra em Gaza, Said, ela tem influenciado a posição diplomática de países como o Egito, a Argélia, o Marrocos, a Tunísia?
8: Olha, a guerra não, a questão palestina sempre foi uma questão central no continente africano, né? Porque vocês sabem, a África travou ao longo de séculos uma luta colonial muito forte. O colonialismo europeu destruiu a África e a luta anticolonial africana, ela se assemelha, no certo sentido, muito com as reivindicações do povo palestino, de autonomia, de liberdade, de respeito aos direitos humanos, a questão territorial, enfim. Então, a guerra em Gaza reforçou essa centralidade da questão palestina. O Egito, por exemplo, atuou, continua atuando ainda, né, como um mediador muito importante na solução para Gaza, né? E tem sido uma voz que tem rejeitado com muita força e vigor a proposta dos Estados Unidos e da ocupação israelense para o deslocamento dos palestinos. Você lembra que a gente disse, não vamos receber Palestina aqui. Os palestinos têm que ficar na sua terra. E ao mesmo tempo, a Argélia e a Tunísia sempre tiveram uma posição muito contundente contra as ofensivas israelenses, contra o genocídio. A Argélia, que passou por uma guerra de libertação nacional ao custo de muitas vidas, entende muito bem o que o povo de Gaza está passando, né? O que a resistência de Gaza está enfrentando. Então, tanto a Argélia quanto a Tunísia têm no continente as posições, ao meu ver, mais contundentes contra a ocupação israelense e contra o genocídio. O caso do Marrocos é um caso bem em particular, né? Porque enquanto Marrocos declara defensor e apoiador do povo palestino, ele faz um esforço muito grande para escapar do fato de ser um ocupante colonialista do Saara Ocidental. Israel é um ocupante colonialista da Palestina e o Marrocos é um ocupante colonialista do Saara Ocidental. E o Marrocos tem utilizado a sua solidariedade à Palestina, quer dizer, muito mais a solidariedade do povo marroquino, e aí agora na Copa do Mundo a gente pôde observar bem isso, né? Essa solidariedade, essa defesa da Palestina, usa como uma cortina de fumaça esse apoio à Palestina, ao mesmo tempo que faz um jogo de cintura muito maleável e mantém relações estratégicas com Israel, que é exatamente a potência ocupante, opressora e genocida do povo palestino. Então, é uma contradição muito grande, mas acaba do ponto de vista da opinião pública global, reforçando também a questão palestina, embora tenha consigo essa contradição de ser também um ocupante colonizador do Saara Ocidental.
7: A gente já trouxe esse assunto aqui do Saara Ocidental, e que eu sei que você é profundo conhecedor, escreveu livros sobre isso. Queria que você trouxesse aqui para o nosso ouvinte se essa disputa pelo Saara Ocidental, ela continua sendo um dos principais fatores de tensão na região e qual que é o impacto geopolítico desse conflito, e aproveitar para falar o que você já havia mencionado, né? Que o Marrocos oprime sim o povo saraui.
8: Melina, você mencionou, eu lancei recentemente um livro sobre a questão saraui, o título é RASD, República Árabe Saraui Democrática, 50 anos, a longa marcha pela independência da última colônia da África. Nesse trabalho eu demonstro as peculiaridades dessa luta que é travada em pleno século XXI contra o colonialismo que muita gente acha que já foi extirpado da África, né? Então, esse conflito no Saara Ocidental, quer dizer, um conflito que é decorrente de um processo colonialista de ocupação que se estende por 50 anos. Ele opõe o projeto de autodeterminação defendido pela Frente Polisário, que é a organização política do povo saraui reconhecido internacionalmente pela ONU, pelo BRICS e pelo Brasil também. A Argélia, que é um dos estados que mais apoia a causa saraui, e pela ampla maioria dos países que compõem a União Africana, que é, digamos assim, a ONU da África, a União Africana. E o Saara Ocidental é membro fundador. Então, há um contraponto entre esta luta anticolonial, que envolve esses atores todos, e a reivindicação marroquina de soberania sobre o território do Saara Ocidental. O Marrocos defende uma tese que já foi rechaçada pelo Tribunal da União Europeia, de que há uma ancestralidade marroquina sobre o Saara Ocidental, que seria o mesmo povo. Aquela se assemelha muito, Melina, com a questão palestina, né? O judeu sionista diz, não, mas nós temos aqui uma ancestralidade, porque teve um reino de Israel, 2.500 anos, o templo de Salomão, o rei Davi, tudo conversa fiada, no meu modo de ver como pesquisador. Tem inclusive um livro que eu publiquei há uns anos atrás, chamado Palestina, do mito da terra prometida, a terra da resistência, que eu demonstro que essas teorias do movimento sionista sobre a Palestina são fantasiosas, porque não tem respaldo histórico, arqueológico, não tem nenhuma comprovação de que houve realmente isso. Então, o Marrocos utilizou essa ancestralidade para reivindicar a soberania sobre o Saara Ocidental, e isso continua vigindo e sendo motivo de um processo de antagonismo entre forças políticas regionais africanas. O Marrocos, ele assinou aquele famoso o Acordo de Abraão. O que é o Acordo de Abraão, para que os nossos ouvintes entendam? O presidente Donald Trump, no primeiro mandato, ele desenvolveu essa tese. Não, vamos celebrar os acordos de Abraão. Abraão, fundador das religiões monoteístas, o judaísmo, o cristianismo, o islamismo, né? Para restabelecer o que nunca houve, relações diplomáticas e comerciais desses países de maioria islâmica com Israel. E vários países assinaram, os Emirados Árabes, a Arábia Saudita até hoje fica tutubeando, o Sudão e o Marrocos. E em troca ele forneceria reivindicações desses países muçulmanos. E o Marrocos condicionou a assinatura do Acordo de Abraão ao reconhecimento pelos Estados Unidos e por Israel sobre a sua soberania no território dos Saros.

0: É uma questão muito central, porque ela envolve questões de recursos naturais, envolve a questão das rotas atlânticas e também uma crescente disputa diplomática entre as potências externas, porque os Estados Unidos se metem no assunto, a França é quem dá maior cobertura ao Marrocos no Conselho de Segurança da ONU, e aí os interesses de outras potências regionais, Itália, etc., Espanha também, acabam se envolvendo. De maneira que essa questão do Saara Ocidental, ela é impactante do ponto de vista geopolítico no continente africano. E como eu mencionei, né, a União Africana, na maioria dos seus integrantes, apoiam que haja a descolonização do Saara Ocidental num processo de um referendo que foi assinado na primeira fase da guerra. Um referendo para decidir se o povo do Saara Ocidental quer a sua autodeterminação ou quer passar por um processo de anexação ao Marrocos, como o rei defende nos organismos internacionais e com apoio dessas potências regionais que eu mencionei.
1: Ou seja, enquanto não se resolver isso, não acabar ou arrefecer essa rivalidade entre Marrocos e Argélia, a integração do norte da África não sai, na tua visão?
0: Eu acho que é muito impactante. A rivalidade, ela praticamente paralisa aquela região, né? Principalmente essa região que é conhecida, o Magrebe Árabe, essa região do norte da África Árabe. Essa rivalidade também, ela mantém fechada uma fronteira terrestre enorme, né? Que é a fronteira entre o Marrocos e a Argélia, que impede, por exemplo, grandes projetos comuns de infraestrutura, o acesso ao Atlântico, o comércio entre os países da região que fazem fronteira com essas duas potências regionais, e a questão da segurança também. Eu acho que é uma questão que está bastante posta, da segurança. E eu penso também que como resultado dessa rivalidade histórica, né, entre o Marrocos e a Argélia, acaba afetando o comércio intra-regional, que é um dos menores do continente, né? O comércio entre o Marrocos e a Argélia, ele representa apenas 5% do comércio total dos países do Maghreb, do norte árabe da África. Então, é uma rivalidade que tem muitos componentes, né? Veja só, a questão da relação do Marrocos com Israel acaba afetando, porque a Argélia é um antagonista vigoroso, ou talvez o maior antagonista dos projetos israelenses e dos Estados Unidos no norte da África.
2: Essa região, a gente chama de África Árabe, muitas vezes eles não se consideram africanos. Você faz que leitura desse assunto?
0: Olha, eu acho que é uma incompreensão da parte deles, porque a África é um continente único, embora muito diverso. Você vê, por exemplo, do ponto de vista racial. Essa região do Maghreb, o norte árabe da África, ele tem muitas características de transição. Não tem feições árabes, como tem, por exemplo, os palestinos, os libaneses, nem tem as feições como tem os africanos, os europeus do sul, da Itália, da Espanha, da França, etc. Mas eles não deixam de ser integrantes desse processo continental. Essa fragmentação, eu penso, não auxilia, desse ponto de vista, numa integração mais ampla. Embora, se você perguntar para as lideranças ou para o povo do Saara Ocidental, da Argélia, da Tunísia, da Líbia, do próprio Egito, qual continente eles fazem parte, embora sejam árabes, é África. Nós somos africanos. Aliás, muita gente pensa que o Egito faz parte do Oriente Médio, o Egito faz parte da África. E todos esses países, há pessoas, do ponto de vista racial, pessoas negras e não pardas, né, mais claras e tal. Então, há realmente esse conceito, né, que eu acho que não ajuda em nada.
1: Agora, a Líbia continua sendo um foco de instabilidade regional, né? Quais os atores externos têm disputado essa influência no país ultimamente?
0: A queda da Líbia, digamos assim, aquele processo levado adiante pela OTAN, que destituiu, depois assassinou o presidente Muammar Gaddafi, levou a Líbia a uma fragmentação perversa, com a existência de milícias, disputas de clãs, né, uma ausência de um fórum para a busca de uma solução eleitoral, né, uma solução política, uma solução

0: solução institucional, e isso mantém essa Líbia, que já foi um país pujante no norte da África, num país numa vulnerabilidade imensa. E aí muitos atores externos procuram se meter no assunto, cada um com seus objetivos econômicos, estratégicos, políticos, etc. Então eu destacaria, por exemplo, a Turquia e o Catar, que possuem uma forte influência na região oeste da Líbia. E aí outros atores importantes, por exemplo, a Rússia, o Egito, os Emirados Árabes, eles também mantêm relações importantes com forças políticas, com essas milícias, mais na parte leste da Líbia. E aqueles países europeus que sempre se meteram na Líbia com objetivos os mais distintos, colonialistas, de exploração do petróleo, das riquezas nacionais líbias, também fazem uma disputa por influência, né? Sobretudo na questão energética, petróleo e gás, e para conter a onda migratória, que é muito forte, da Líbia para a Itália, para a Espanha, um pouco para a França, mas há uma onda migratória que parte sobretudo da Líbia e que esses países europeus, eles buscam conter. Então fica nessa, né? O pé na canoa da influência energética, do petróleo e do gás, e a outra para botar o pé para não sair pessoas situação de vulnerabilidade para o continente europeu.
1: Agora, eu queria fazer um parênteses aqui na nossa conversa. A gente acabou de sair de uma Copa do Mundo e um dos ídolos dessa Copa foi um menino de 19 anos, jogador da Espanha, que a mãe é de Guiné-Bissau e o pai é de Marrocos. Enfim, a Espanha tem se vendido como um país que defende a causa palestina, que defende o sul global, um posicionamento completamente diferente do que foi a história. Eu gostaria que você falasse, lembrasse aqui ao nosso ouvinte, quais são os problemas que a Espanha tem com o Marrocos.
0: A Espanha vive numa relação de amor e ódio com o Marrocos, né? A Espanha era a potência colonialista no Saara Ocidental, tanto é que o Saara Ocidental era conhecido como Saara Espanhol. É o único país africano que fala língua espanhola, espanhol e árabe, como os países do norte da África falam árabes com seus dialetos locais. Então, há uma contradição que é a seguinte: a Espanha, ela tem uma dívida com o povo do Saara Ocidental, porque no processo de descolonização da África, todas as potências ocupantes transferiram a administração para a resistência anticolonial. Isso foi em vários. A Bélgica fez isso, a França fez isso, a Portugal fez isso com Angola, Moçambique, Cabo Verde, etc. Mas, nesse processo de descolonização, a Espanha, ao invés de transferir a administração do Saara Ocidental para Frente Polisário, ela causou um hiato publicamente, mas houve um acordo de transferência para o Marrocos no norte e para a Mauritânia no sul. Foi aí que gerou a Guerra do Saara. E hoje em dia, ao gerar essa contradição, a Espanha continua não assumindo a sua responsabilidade e se põe muito mais em favor dos projetos e dos interesses marroquinos, embora haja contradições nos territórios espanhóis que ficam fronteiriços ali com Marrocos, como Ceuta e Melilla, que é uma questão sem solução. E a questão do Saara Ocidental. Então, a Espanha, embora neste período recente agora tenha se posicionado muito em favor do povo palestino, durante a Copa do Mundo tenha se destacado muito, e na final da Copa do Mundo as pessoas diziam, não, nós vamos torcer pela Espanha porque a Espanha apoia a Palestina, e Israel está dizendo que eles são a Argentina na Copa. Então, a Espanha representa essa quantidade de contradições, ainda com um pé no colonialismo, porém também como Marrocos, que exerce uma ocupação colonial do Saara Ocidental, se posicionando em favor da Palestina. Mas isso não tira de um nem outro o seu passado colonialista. A Espanha, o seu passado colonialista, e no caso do Marrocos, o seu exercício do colonialismo sobre o Saara Ocidental, com apoio de Israel, que é pior do que a gente possa imaginar.
2: Mas Saíde, eu vou pegar esse gancho da Melina, que ela se referiu à família do Lamine Yamal. A gente lembra que também um outro campeão, o Nico Williams, né, que é irmão do Nhaque, que estaria na seleção, mas se machucou. Acabado a premiação, ele pegou a medalha dele e entregou para a mãe. E ele falou assim: olha, eu corro muito, mas ninguém correu mais do que minha mãe, porque ela atravessou a pé e descalça o Saara, fugindo de Gana, e foi encontrar apoio na Espanha. A Espanha ela tem essa coisa de ser um agregador desse pessoal que tá saindo da África em busca de um lugar melhor, não?
0: Sim, a Espanha é um dos principais destinos das pessoas que buscam uma vida melhor, né? Essas pessoas do Saara Ocidental, elas se dirigem principalmente à Espanha, pelo fato de falar espanhol, né? E também porque existem muitos laços familiares, muita gente ao longo dessas décadas foram se estabelecendo na Espanha e o Saara Ocidental recebe muito essa influência, a ajuda financeira dos parentes que estão na Espanha, etc. Essa questão dos atletas africanos de origem árabe nos clubes europeus é uma coisa muito simbólica, né? Você vê vários atletas da França, da Espanha, faziam referências e reverências islâmicas ao final do jogo. O nosso campeão da Espanha, ele rezou. Enquanto estava aquela briga ali, tem as imagens, né? Enquanto os argentinos estavam fazendo aquele festival do coice, ele estava rezando. E o outro fez assim uma das coisas que, do ponto de vista da religião islâmica, é muito simbólica, essa questão da mãe. O Alcorão diz que o paraíso está sob os pés das mães. Então, quem quiser ter acesso ao paraíso, que trate bem sua mãe. Então, a mãe, ela tem um significado grandioso no Islã. Então, você vê uma imagem que é frequente, é quando um prisioneiro palestino sai da cadeia, geralmente a mãe está esperando ele do lado de fora. O que é que ele faz? Ele corre e beija os pés da mãe, que é dando sentido a essa passagem alcorânica de que o paraíso está sob os pés das mães.
2: Nesse caso do Nico Williams, a mãe fugiu de Gana, né? Que chama mais atenção ainda, né? Porque é África Ocidental.
0: Exatamente, exatamente. Muitas famílias desses atletas que se tornaram famosos por serem craques no futebol saíram em condições muito precárias, né? Em busca da sobrevivência mesmo. Nós estamos indo para sobreviver. E lá eles se revelaram grandes atletas, né? Há um preconceito racial muito grande na Europa contra esses atletas, né? O atleta brasileiro Vini, como ele foi tratado na Europa, né? E a Argentina também. A Argentina revelou, para quem não sabia ainda, esse lado racista que eles têm, que é um pouco dessa origem e da interferência que há desse lado sionista de origem israelense que tem na Argentina. Você vê o presidente lá da Argentina, esse sujeito depravado que vive matando o povo, entregando as riquezas e o território para Israel, para os sionistas israelenses. Então, esses atletas, eles trazem para o conhecimento do mundo uma realidade que foi a realidade da saída, de como essas famílias saírem da África, como viveram na Europa, porém, demonstrando toda a pujança de atleta que tem, sem perder os vínculos raciais, sem perder os vínculos religiosos e sem perder essa devoção familiar com as mães. Eu achei aquela cena tão bonita dele ter levado lá a sua medalha entregada à sua mãe, né? Eu não tinha ouvido essa frase que você mencionou, mas é uma coisa assim que toca realmente na gente, né? Eu corri muito, mas a minha mãe correu muito mais para que eu chegasse até aqui. E é verdade, as mães são incondicionais, né?
1: O Alcorão não fala nada sobre os pais, não, né? Porque o Marcelo é pai, aqui eu tô vendo que tá rolando um ciúme.
0: Porque historicamente e concretamente os pais não exercem o mesmo papel do que a mãe exerce, embora existam muitos pais que façam mais do que muitas mães, né?
1: Verdade. Said, qual que hoje é o papel da Rússia ali no norte da África? A influência de Moscou continua crescendo?
0: Eu penso que sim, Melina. Eu penso que a Rússia tem ampliado bastante a presença em todo o continente africano, né? No norte da África, porque eles têm uma cooperação militar antiga com a Argélia, a própria Líbia, do Muammar Gaddafi, né? Cooperação militar, venda de armamentos, a compra e venda de energia, petróleo e equipamentos, o comércio de cereais, que a Rússia é um grande produtor de cereais, e também em função da articulação diplomática que a Rússia exerce no contexto global. A Rússia é integrante do Conselho de Segurança da ONU, né? Então, a influência da Rússia, ela existe sobretudo, como eu falei, na Argélia e na Líbia. embora enfrente limitações econômicas e a concorrência das potências ocidentais, né? Sul da Europa, que sempre teve uma influência muito grande, a França pelo colonialismo na Argélia e a Itália pelo colonialismo na Líbia e a presença que sempre teve. E agora, já de algum tempo, essa entrada com muita força da China e da Turquia, que vem investindo no norte da África e exercendo também influência diplomática, aumentando a cooperação em várias áreas, etc.
2: Agora, como é que tem se dado essa participação chinesa na tua visão?
0: Olha, a China, ela investe em muitas regiões do mundo, sobretudo na infraestrutura, né? Então, a China investe pesado em portos, ferrovias, telecomunicações, na instalação de parques industriais, nesse intercâmbio de energia, na logística. A China tem no continente africano uma cadeia enorme de investimento na infraestrutura de transporte e logística, estradas de ferro, portos, aeroportos, né? E no Brasil, né? A presença da China é uma coisa impressionante. E essa estratégia da China no continente africano, sobretudo no norte da África, é para evitar condicionamentos políticos diretos, no meu modo de ver, que apresenta o norte da África como uma ponte entre os mercados africanos, europeus e asiáticos. E sendo assim, a China tem que estar presente. Então, ela tenta minimizar a questão política dessa interferência direta e concentrar na sua presença através dos investimentos na infraestrutura, né? Você vê que a China não está ainda, pelo menos eu não tenho conhecimento sobre cooperação militar, mas se você for ver portos, ferrovias, aeroportos, telecomunicações, etc., a China está investindo pesado, talvez e certamente mais do que a Rússia e do que a Turquia, que são dois grandes investidores na África.
1: Os Estados Unidos e a União Europeia, eles ainda exercem a mesma influência de décadas atrás ali no norte da África?
0: Olha, eu penso, menina, que os Estados Unidos e a União Europeia continuam sendo atores centrais no norte da África, né? Principalmente no comércio, segurança, no financiamento de projetos e na contenção da migração. Mas eu também acho que tanto os Estados Unidos quanto a União Europeia já não possuem o mesmo domínio, porque esses países do norte da África, eles diversificaram as relações com o passar do tempo. Então hoje você vê países que antes mantinham uma relação quase que exclusiva com os Estados Unidos e a União Europeia, hoje eles têm uma relação muito mais forte com a China, com a Rússia, com a Turquia, até mesmo com os países do Golfo. E agora tem um elemento novo, que são os países dos BRICS, que ampliam a margem de presença e de negociação com os países do norte da África. Então, eu penso que ao longo das últimas décadas, os Estados Unidos e a União Europeia perderam esse protagonismo para, sobretudo, a China, a Rússia e a Turquia.
2: Agora, qual é a importância? A gente está vendo agora os Houthis ali, né? Qual a importância geopolítica do Mediterrâneo para esses países norte-africanos?
0: Olha, o Mediterrâneo, ele tem uma importância muito grande para o norte da África, né? Primeiro que o Mediterrâneo é quem conecta o norte da África à Europa. Atravessou o Mediterrâneo, está na Europa. E por isso que tem essas políticas dos países europeus em conter a migração, porque é um oceano vasto. Não tem como as guardas costeiras controlarem toda a costa daquela região da Europa, né? Conecta também ao Oriente Médio, através dos corredores, principalmente do canal de Suez, né? Ali no Egito, etc., né? E ali se estende para outras regiões do mundo. Então, as principais rotas comerciais entre Norte da África e Ásia, Oriente Médio, trafegam pelo Mediterrâneo e se conectam com outra região do mundo. E também tem um significado importante, estratégico, econômico, que é a questão da disputa por gás, que tem uma grande reserva de gás no norte da África. Os portos, como eu falei, a China estabelecendo políticas de construção de portos, cabos submarinos, e aí entre os interesses de Israel, dos Estados Unidos, com a segurança naval, as projeções militares, enfim, e do lado de lá, o interesse em conter a migração políticas que contém a migração de africanos do norte e africanos de outras regiões do continente que queiram acessar o continente europeu, que aí é um problema para eles. Eles consideram essa migração uma coisa hoje em dia muito, muito crucial.
1: Agora, a gente falou brevemente sobre a integração do norte da África, tem essa questão do Marrocos com a Argélia, e eu queria te perguntar, de 0 a 10, quanto que você dá para a integração regional do norte da África?
0: Olha, Melina, eu acho que a integração do norte da África daria para, de 0 a 10, 17. Porque o Marrocos, como é uma potência importante do norte da África, ela está virada para a Europa, está virada para o Mediterrâneo, ao mesmo tempo que está virada para o Atlântico, e por não ter relações com a Argélia, principalmente, ter contradições com a Mauritânia, ter contradições com a Tunísia, com a Líbia, etc., não permite que essa integração se dê de maneira mais ampla que poderia existir. A Argélia poderia ter uma integração com o Marrocos que possibilitasse fluxo de transportes, de logística para o Atlântico. A mesma coisa os outros países, a Líbia, a Tunísia. O transporte ferroviário talvez ele seja mais econômico e mais rápido do que o transporte marítimo. Todos eles têm acesso ao Mediterrâneo, pode acessar o Atlântico, mas se houvesse um corredor ferroviário, talvez isso se tornasse mais barato e mais rápido.
2: A gente pode dizer, Said, que o norte da África tem grande potencial de se tornar uma região estratégica para a transição energética, e eu digo especialmente com projetos de energia solar, energia verde?
0: Olha, eu acho que sim. Você vê o deserto do Saara, que tem uma extensão enorme, ele tem uma elevada incidência solar. E tem ainda uma disponibilidade territorial enorme. E isso, somando ao fato de estar próximo da Europa, favorece, né? Grandes projetos de energia renovável, de energia solar, de o chamado hidrogênio verde. E são iniciativas que já estão sendo desenvolvidas pelo Egito. O Egito já desenvolve iniciativas voltadas à produção e exportação desses projetos energéticos, embora ainda conviva com obstáculos relacionados ao financiamento, à escassez de água, à escassez de infraestrutura, e como esses projetos de grande porte beneficiariam as populações locais. Mas o Saara é do que tem um potencial energético gigantesco, pode transformar aquilo ali num potencial econômico muito grande para vender energia para a Europa, que tem uma escassez muito grande, né? Você vê, a Europa depende muito ainda do gás da Rússia, e todas essas questões que envolvem a geopolítica, disputas geopolíticas, a guerra da Ucrânia, na Ucrânia, isso cria muitos problemas para a Europa. Todo ano, no período do inverno, é uma reclamação danada, né? E também uma disputa política e geopolítica muito grande com a questão energética, né, do gás que vem da Rússia.
1: Agora, os países do norte da África, eles têm relações com o Brasil?
0: Tem. O Brasil tem uma relação muito próxima com o Marrocos. Eu não sei dimensionar do ponto de vista da balança comercial, mas o Brasil tem uma relação antiga com o Marrocos. O Brasil tem uma boa relação diplomática, comercial e histórica com a Argélia. No período da ditadura, recebeu muitos exilados brasileiros. Miguel Arraes foi exilado na Argélia. E a Líbia, o Brasil tem relação com a Líbia. Agora, claro, com essa desestruturação da Líbia, eu não sei estimar quanto é essa relação. Mas com a Tunísia, o intercâmbio turístico brasileiro com a Tunísia é muito grande. E o Egito é presente no mundo inteiro, né? Então, eu poderia dizer, sem medo de qualquer equívoco, que a relação do Brasil com os países do norte da África, como o continente africano, eu não vejo nenhuma contradição do Brasil em todos os sentidos, econômico, político, diplomático, com nenhum país do continente africano, mas com os países do norte da África em especial, o Brasil mantém boas relações diplomáticas e comerciais.
2: Agora, em relação a países como China, Rússia, os países dessa região, eles estão equilibrados diplomaticamente com eles? Como é que eles se posicionam num cenário cada vez mais multipolar?
0: Essas potências, né? A China, a Rússia, a Turquia, esses países, eles têm praticado uma diplomacia de diversificação. Eles nem causam dependência, nem estabelecem dependência exclusiva como potência ou como adquirente de produtos dos países com os quais mantém relação, né? Tanto a China, quanto a Rússia, quanto a Turquia, que são os maiores investidores, eles mantêm um comércio e financiamento com esses países e eles são recebedores desses investimentos. E você vê, por exemplo, no caso da Rússia. A Rússia está envolvida em vários países da região que mantém internamente conflitos raciais, étnicos, etc. Né? Então há, do ponto de vista da Rússia, muitos projetos de cooperação militar e energéticos também. A Turquia e a China são grandes projetos de infraestrutura. Então, nesse cenário de diversificação da sua relação com os países, eles buscam não torná-los dependentes daquilo que fornece nas diversas áreas, nem tampouco terem aqueles países como os únicos fornecedores. Por isso que eu digo que ambos, a China, a Rússia e a Turquia, eles praticam a diplomacia de diversificação.
1: Quais, na sua opinião, são os principais desafios econômicos dessa região?
0: Olha, Melina, acho que os desafios econômicos é exatamente criar infraestrutura para que os países possam desenvolver de maneira mais efetiva e rápida, né? Eu falei desses investimentos que a China está fazendo, estrada de ferro, aeroportos, portos, etc., porque às vezes muitos desses países têm pujança econômica, produção nas diversas áreas, mas elas estão condicionadas àquela empresa ou àquela potência que explora aquele produto. E não significa que aquela exploração ela tenha um desfecho do ponto de vista do interesse nacional, da população, etc. Então, o desafio do desenvolvimento econômico, eu acho que é maior do que qualquer um outro. E esses investimentos que essas potências fazem na infraestrutura desses países, elas podem criar um cenário novo de relação com outros continentes, com outros países, entre si. E o recebimento desses investimentos dessas potências, Rússia, Turquia, a China e até os países do Golfo, eu acho que ajuda nisso. E a gente sabe, né, que o IDH africano, ele é muito baixo se comparado com outras regiões do mundo, como por exemplo, comparado com a América Latina, comparado com o Brasil. E esse desenvolvimento na infraestrutura pode gerar condições para a melhora, inclusive, nessa condição de vida dos africanos, sem gerar uma dependência externa. Mas essa infraestrutura e esse desenvolvimento econômico potencializar as capacidades locais, né, de cada um desses países. Porque, ó, se você vê, são países muito ricos de minerais. O Congo, apesar de ter sido usurpado por vários séculos pela Bélgica, ainda mantém uma das maiores reservas de ouro do mundo. E a gente olha nos vídeos e nas fotos como é que esse ouro ele é minerado ao custo de crianças que perdem a sua infância minerando ouro para as empresas europeias e americanas e de capital israelense ficarem ricas cada vez mais e o povo permanecer naquela desgraça, naquela miséria que é imposta a elas.
2: Agora, Said, a gente vê cada vez mais interesses de alguns países, principalmente na África também, né, de chegar ao BRICS. Isso pode fortalecer esse protagonismo do norte da África, não?
0: Eu acho que sim. Eu falei agora há pouco que o BRICS representa uma novidade muito positiva para a África, para o norte da África, sobretudo, mas para a África como um todo, né? Você veja, o Egito já integra o BRICS. A Argélia já participa do novo Banco de Desenvolvimento, né, o Banco dos BRICS, presidido pela nossa ex-presidenta Dilma. E essa aproximação dos países da África, eu tenho certeza que poderá ampliar as condições para o desenvolvimento, porque na medida que esses países tiverem acesso a financiamento, a um comércio em moedas locais, como o BRICS desenvolve entre seus países, né? Não ficarem na dependência do euro, nem do dólar americano, e também na medida que se integram nessa política que é conhecida como Sul Global, eu acho que dá mais autonomia política, econômica, geopolítica, e isso favorece ao desenvolvimento desses países. Então, eu penso que o BRICS para o Sul Global, para o antigo terceiro mundo, é uma coisa muito positiva. o BRICS é uma das melhores iniciativas para ajudar esses países que teve a sua dependência imposta pelas potências europeias a se desenvolver e ter autonomia econômica, social, de desenvolvimento, de infraestrutura, etc.
1: A gente falou de players importantes para essa região, a Rússia, a China, você mencionou a Turquia também, e eu queria trazer mais outros dois países. Como é que os Emirados Árabes Unidos e a Arábia Saudita disputam influência na região?
0: Olha, os Emirados Árabes Unidos, eles têm muitos investimentos na região. Eles competem, num certo sentido, com esses investidores, a Rússia, a Turquia, a China, né? Então, eles têm muitos interesses, tanto é que os Emirados Árabes Unidos estão metidos em muitos conflitos locais para o estabelecimento de uma, digamos assim, uma área de influência, de um protetorado, né, sobre aquela região, e aí se beneficiar de ativos que ele não encontra no seu território. A mesma coisa a Arábia Saudita. A Arábia Saudita tem uma potência regional da Península Arábica, tem investimentos no mundo inteiro, é uma das principais fontes energéticas do mundo, né, com a sua reserva de petróleo e gás, e expande a sua influência para a África. E nessa questão do norte da África também eles têm uma presença não tão significativa quanto tem os Emirados Árabes Unidos, mas a Arábia Saudita também tem investimentos e busca exercer o seu papel nessa fronteira africana de investimentos.
2: Agora, vamos falar uma outra questão, que é a crescente presença militar no Mediterrâneo. Como é que isso atrapalha qualquer prognóstico de desenvolver a área ali, na tua opinião?
0: Olha, eu penso que essas bases militares, sobretudo as bases militares dos Estados Unidos, elas são um entrave e causam uma falsa sensação de segurança. Você vê a guerra agressiva dos Estados Unidos e de Israel contra o Irã. De onde partem os ataques? Do Kuwait, dos Emirados Árabes, do Bahrein. E a retaliação do Irã são exatamente contra esses ativos militares através das bases nesses territórios. Aí eles acabam sofrendo, tendo impactos. Dubai vai se transformar numa cidade fantasma. Os investidores não param de abandonar Dubai porque causou a existência de bases militares, aeroportos, bases de lançamento de mísseis, radares gigantescos que tinham interferência climática, tanto nos Emirados Árabes como no Kuwait e no Bahrein, tornou esses lugares inseguros. No Mediterrâneo é a mesma coisa, essas bases militares, os exercícios militares dos Estados Unidos com as potências locais, o uso de drones como Israel fornece para que o Marrocos faça ataques contra as populações do Saara Ocidental, essas frotas navais militares. Então, são uma série de coisas, acordos militares que ampliam os riscos de incidente em vez de trazer segurança, né? E acaba que esses conflitos locais são internacionalizados. Eu falei da presença dos Emirados Árabes no continente, em alguns conflitos no continente. Então, isso também aprofunda a rivalidade no continente, envolvendo a questão da Líbia, que foi destruída pelos Estados Unidos e pela União Europeia, o conflito no Saara Ocidental, a questão do genocídio em Gaza, que interfere na África, o Mediterrâneo Oriental, ali a costa do Egito, a costa árabe, o Líbano, a Palestina ocupada. Então, o Mediterrâneo, ele tem um significado geopolítico muito importante. E esses fatos que eu mencionei, eles acabam trazendo para a região essas tensões que parecia que era coisa de outro mundo. Estão presentes lá: Marrocos, Argélia, Líbia, próprio Egito, a Tunísia com seus problemas, mas a partir dessa interferência externa, com suas bases, seus exercícios militares, suas frotas navais militares, etc. Então, eu penso que para distensionar a região era preciso que esses ativos militares dos Estados Unidos e da Europa fossem afastados, mas isso não é uma coisa fácil de acontecer, né?
1: Agora, o que os governos do norte da África têm que fazer para que os jovens desistam de deixar os seus países rumo à Europa ou Estados Unidos?
0: Eu penso, viu, Melina, que esses investimentos que os países fazem na construção de infraestrutura para potencializar o desenvolvimento econômico pode mudar esse cenário, porque você falou bem, esses jovens que deixam a África muitas vezes em uma condição assim bastante precária, o cara sai mais para um suicídio, morrer no Mediterrâneo, nas condições de como eles navegam para atravessar o Mediterrâneo, do que alcançar o continente e terem uma vida melhor. A condição social, a condição de vida, a falta de perspectiva econômica para esses jovens, ela é muito significativa e é o principal elemento que influencia eles tentarem uma vida nova. Então, na medida que há um investimento para tornar esses países viáveis economicamente para o desenvolvimento nacional e para a solução desses problemas da sua população, evita-se as pessoas deixarem isso em qualquer lugar, né? Na medida que o desenvolvimento chega às regiões mais pobres, acaba o fluxo migratório. Eu dei um exemplo brasileiro para ter como comparação. O Nordeste brasileiro, ele sempre foi uma região de exportar mão de obra barata para o centro-sul do país. Ah, São Paulo, Rio de Janeiro recebem muito Paraíba, as pessoas dizem assim de maneira preconceituosa, né? Ah, os Paraíba e tal. Mas era uma realidade social da época, as pessoas viam São Paulo e Rio de Janeiro uma forma de ter uma condição de vida melhor. Quando teve governos que investiram no desenvolvimento da região, infraestrutura, portos, aeroportos, rodovia, rede ferroviária, construção de parques industriais, acabou. Então, hoje, você vê, o Nordeste já não é mais essa realidade que você viu há 50 anos atrás. Na África está um processo de acontecer o mesmo. Dos países com esses investimentos dessas potências econômicas da União Europeia, da China, da Rússia, da Turquia, dessas potências do Golfo, ela vai mudando esse cenário, permitindo um desenvolvimento regional e nacional daqueles países e fazendo com que essa juventude se integre na atividade econômica do seu próprio país e não precise migrar para a Europa, porque é para onde mais eles migram, né?
2: Agora, Saíde, se você tivesse uma moeda para apostar, como é que você apostaria o futuro do Norte da África?
0: Olha, eu apostaria numa integração com o BRICS. Uma integração com o BRICS, porque você, quando fala integração com o BRICS, você está somando potências como a Argélia, que é uma grande potência africana, não diria só do norte da África, mas é uma grande potência africana. Você estabeleceria vínculos com a Rússia, com a China, com a Índia, com o Brasil. Então, eu penso que se eu tivesse uma moeda para apostar, eu apostaria na relação, na integração da África como um todo com os BRICS. A integração com a Europa e com os Estados Unidos já demonstrou ao longo de séculos que é uma via de apenas uma mão. Os Estados Unidos e a Europa só querem roubar as riquezas da África. Não levaram desenvolvimento algum. 500 anos de colonialismo na África foi que proporcionaram nada. Ponto de vista do desenvolvimento humano, do desenvolvimento nacional, do desenvolvimento das infraestruturas que os países precisam para desenvolver. Então, teve nada disso. Então, eu apostaria no BRICS.
1: Qual que foi o impacto da Primavera Árabe 10 anos depois para os países árabes ali da região?
0: Olha, a Primavera Árabe, ela trouxe percepções contraditórias, né? Você vê no Egito, por exemplo, houve a revolução, houve a destituição de um poder ditatorial, houve a eleição de um presidente e houve a destituição e a volta à ditadura. Deu-se uma volta, saiu da ditadura e voltou-se para a ditadura. Na Tunísia, houve um processo mais amplo, né? Não se estabeleceu uma ditadura, mas também não se chegou àquele processo democrático de inspiração ocidental. Então, eu penso que a Primavera Árabe, ela serviu para chamar a atenção, por um lado, do mundo para as contradições que tinha esses regimes nesses países do norte da África, países árabes de maioria muçulmana, e para as populações locais o sentido de que é possível haver uma virada na política, na economia, na democracia interna. Porque a democracia, eu penso que nós temos que entender a democracia com as peculiaridades locais. Então, não dá para pegar a democracia brasileira e levar para a Argentina, nem pegar a democracia dos Estados Unidos e levar para Bolívia, né? Porque esses países, como todos os países do mundo, têm peculiaridades. Então, tem gente aqui que diz, não, mas os Estados Unidos é a maior democracia do mundo. Aí, se você comparar com a nossa, é uma bosta, porque a eleição é direta, mas não é direta, porque é um bipartidarismo. O processo eleitoral, ele é muito confuso. Às vezes, mais votado não é eleito.
2: Não ganha,
0: olha que
2: exatamente.
0: Coisa. Não é? Então, eu penso que ficou a semente da busca da democracia com as peculiaridades locais, né? E um alerta que a derrubada de uma ditadura, ela nunca significa que nunca mais haverá volta. Você vê, o Brasil, em 1995, passou por um processo de redemocratização. Mas, em 2018, elegeu Bolsonaro. Olha.
1: Quando você falou da volta, eu até bati na madeira aqui, né? Vá de retro.
0: É, a história é muito dinâmica. Ela pode acontecer coisas surpreendentes.
2: Agora, Saí, muitos dizem que a união faz a força, muitos falam em integração. E aí eu te pergunto, quais seriam os principais desafios para uma integração econômica entre os países do Magrebe, por exemplo?
0: Olha, eu penso que era essa integração, ela precisa respeitar as peculiaridades locais, nacionais, né? Políticas, religiosas, ideológicas dos diversos países. O que tem em comum é que são países que passaram por experiência colonial. Então, eles já sabem que tem coisas que não lhes interessa desenvolver mais. Outra coisa que eu penso é que com a existência do hoje conceito do Sul Global, dos BRICS, e das relações que os países desenvolvem com a China, com a Rússia, com a Turquia e com outros países, dão o sentido de que é possível integrar sem explorar nem deixar ser explorado. É o que os chineses ganham da política, chamam da política do ganha-ganha. Então a Argélia pode ganhar numa relação com a Tunísia, que pode ganhar com a relação com a Argélia, né? Uma relação da Líbia com o Egito, que ganha o Egito, ganha a Líbia. Então, eu penso que a integração, ela precisa levar em consideração esses aspectos que foram nocivos no passado, né? Do colonialismo, da via única, da exploração, do ganho único da potência colonizadora, e estabelecer uma relação que é proposta pelo BRICS. Ó, todo mundo vai ganhar. Uns ganham mais, outros ganham menos, mas ninguém sai roubado, né? Como acontece com os Estados Unidos, com a União Europeia e com os antigos colonizadores.
1: Said, a pergunta saideira, o panafricanismo ainda tem força na região?
0: Eu acho que tem, não com os conceitos da década de 50, de 60, entendeu? Hoje o panafricanismo, ele tem outro sentido, é o sentido do desenvolvimento, o sentido da integração, o sentido da ajuda mútua para resolver os problemas regionais, ainda muitos deles decorrentes do colonialismo europeu. O panafricanismo do Abdel Nasser, eu acho que ele passou por um processo de reciclagem. Ele continua, claro, anti-imperialista, anticolonialista, num certo sentido antagonista ao projeto colonial sionista europeu na Palestina, que eu desconheço nenhum país africano que não seja solidário à Palestina, embora hajam situações como a da Somália. A luta fratricida nacional criou a tal da Somalilândia, que é um protetorado israelense que estabeleceu lá uma base militar. E o projeto colonial israelense, ele não é só no território da Palestina, não está acontecendo agora na Argentina, na Patagônia, né? O que esses desgraçados estão fazendo lá, e eu tive notícias que estão fazendo coisas semelhantes no Peru. E, Dando, os caras já estão destruíram a Palestina, expulsaram metade do povo, agora querem tomar a Patagônia, daqui a pouco vão querer tomar o Peru, daqui a pouco vão chegar no Brasil, porque as empresas deles, os tentáculos do sionismo, eles estão presentes no Brasil, né? Comércio, tecnologia, segurança, acordos militares, estão aqui. Mas o panafricanismo, não o do Abdel Nasser, mas o atual, eu penso que o futuro dele e a existência dele está ligado a essa integração. Eles se tornarão países relevantes na medida que considerarem os outros relevantes e essa integração seja uma política do ganha-ganha.
2: Antes da gente encerrar esse programa, eu quero fazer uma correção para vocês aí, de para os nossos ouvintes, que o Iñaki Williams, que é irmão do Nico Williams, que foi campeão do mundo, ele jogou a Copa, mas ele jogou por Gana, porque ele preferiu defender o país da mãe dele.
0: País.
2: Entendeu?
0: Muito bem.
2: Está feito esse esclarecimento.
0: Muito bem, muito bem. Saudações por nossos heróis africanos que conquistaram tantas glórias para os seus países em nome de outras seleções, né?
1: Com certeza, a gente teve o enorme prazer de conversar com o Said Marcos Tenório, historiador, escritor, analista internacional, nosso amigo aqui do Mundioca. Muito obrigada por ter pacientemente, durante uma hora, explicado pra gente todas as questões geopolíticas, as mais importantes do norte da África.
0: Eu que agradeço ao Mundioca, para mim é uma honra, uma grande satisfação, fico muito honrado pelo convite e ter a oportunidade da gente ter uma hora de tão bom diálogo, né? E esclarecendo questões e aprendendo um pouco mais. As perguntas, elas também são ensinamentos, né? Quem pergunta não tá só perguntando não, ela também tá ensinando. Então, para mim é uma satisfação e modestamente estarei sempre à disposição.
2: Um grande abraço e até a próxima então, Said.
0: Até a próxima.
1: Adorei a entrevista do Said. Sempre que ele vem aqui ao Mundioca, ele brilha bastante, escritor, ele acompanha bastante as questões ali da África do Norte, a questão palestina. Vale a pena buscar ele nas redes sociais e ouvir o programa de hoje uma, duas, três vezes. Marcelo, eu separei para você e para os nossos ouvintes algumas curiosidades geopolíticas sobre essa região que é tão importante. Primeira, é ponte entre três continentes. O norte da África conecta a África, a Europa e o Oriente Médio, tornando a região estratégica para o comércio, a migração, energia e segurança. Outra curiosidade é que o Canal de Suez é um dos pontos mais importantes do mundo. Ele fica localizado no Egito e cerca de 10 a 12% do comércio marítimo global passa por ele. Qualquer crise na região afeta cadeias de suprimentos e o preço do petróleo. Motivo suficiente para a gente sempre estar de olho nessa região. Outra curiosidade é que o Saara une e separa. Apesar de ser visto como uma barreira natural, o deserto historicamente foi uma rota comercial entre o norte da África e a África subsaariana. E tem também a Líbia, uma das maiores reservas de petróleo da África. A instabilidade política desde 2011 transformou o controle dos campos petrolíferos em um dos principais fatores de conflito interno. O Marrocos e a Argélia vivem uma rivalidade histórica, a gente tratou desse assunto no programa de hoje. E o principal motivo é a disputa pelo Saara Ocidental, que também influencia alianças militares e diplomáticas em toda a região.
2: Tá na hora de dar tchau, hein?
1: Infelizmente, mas você pode nos dar 5 estrelinhas no Spotify e a gente também tá na Rádio Metropolitana 80,5. Se você estiver nos ouvindo no Rio de Janeiro, você pode ouvir o Mundioca várias vezes ao longo da programação. Beijos!
2: Tchau, tchau, pessoal. Até a próxima.
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2: Boa tarde, sejam todos muito bem-vindos. Agora 4 horas em ponto e você está na Rádio Sputnik na Metropolitana em 80.5 FM no Rio de Janeiro. Também estamos nas principais plataformas de áudio. Hoje é sexta-feira, dia 24 de julho de 2026. E as principais notícias do Brasil e do mundo estão aqui. Começa agora o programa Entretanto, porque toda notícia tem outro lado. Esta é uma produção da agência de notícias russa Sputnik. Eu sou o Leonardo Macaxi. E a gente chama agora o nosso analista geopolítico, Rafael Machado. Rafa, boa tarde para você.
6: Boa tarde, Leonardo. Sempre uma honra estar aqui no programa Entretanto. E é isso aí, sextou e com certeza vamos fechar a semana com chave de ouro.
2: Exatamente, Rafa. E olha, além do Rafael aqui no nosso programa, daqui a pouco a gente recebe Davidson Souza Cruz, que é mestre em ciência política pela Universidade Federal de Minas Gerais. E vamos às principais notícias de hoje. Washington falhou em fazer Zelensky avançar rumo a um acordo, é o que diz chanceler da Rússia. STF autoriza a investigação sobre financiamento de filmes sobre Jair Bolsonaro. E tem também o trânsito aqui no Rio de Janeiro, a previsão do tempo e economia. Fica com a gente porque começa agora o programa Entretanto.
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7: A gente começa o programa repercutindo a entrevista de hoje do ministro das Relações Exteriores da Rússia, Sergei Lavrov. De acordo com ele, os Estados Unidos garantiram que Vladimir Zelensky daria os passos necessários para um acordo no conflito ucraniano, mas não conseguiram fazer com que isso acontecesse. Ao comentar as declarações do secretário de Estado dos Estados Unidos, Marco Rubio, de que as propostas apresentadas durante a cúpula entre Rússia e Estados Unidos no Alasca sobre a resolução do conflito na Ucrânia fracassaram, Lavrov disse que é necessário entender quem, de fato, fracassou. E é com esse assunto que a gente começa o Entretanto de hoje.
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7: E olha, em outro momento, o Ministério das Relações Exteriores da Rússia divulgou detalhes da reunião entre o chanceler russo e Marco Rubio, que ocorreu no âmbito dos eventos da Associação das Nações do Sudeste Asiático, na última quinta-feira em Manila, nas Filipinas. Na ocasião, o ministro das Relações Exteriores da Rússia reiterou a disposição de Moscou para uma solução político-diplomática do conflito na Ucrânia e o compromisso com as propostas apresentadas. O ministro russo também chamou a atenção de Rubio para a impropriedade de continuar a fornecer armas à Ucrânia. Ele disse o seguinte, olha, houve uma troca detalhada de opiniões sobre uma ampla gama de assuntos bilaterais e internacionais, com base nos recentes contatos de alto nível. Além disso, as partes discutiram questões internacionais, incluindo a situação no Golfo Pérsico e a normalização das condições de trabalho das missões diplomáticas da Rússia e dos Estados Unidos, e concordaram em dar continuidade aos contatos entre os ministérios das Relações Exteriores, inclusive no âmbito de organizações internacionais. Bom, Rafa, queria trazê-lo para a gente começar o Entretanto de hoje, uma declaração de Sergei Lavrov, dizendo que Washington falhou em fazer Zelensky avançar rumo a um acordo. Eu queria, Rafa, que você explicasse o porquê dessa fala de Sergei Lavrov, por que ele afirma que essa falha é dos Estados Unidos, e queria entender também se na sua avaliação ainda há a possibilidade de Washington conseguir com que Zelensky avance rumo a esse acordo.
6: Bem, em relação ao porquê, porquê que isso seria função propriamente dos Estados Unidos e porquê que os Estados Unidos teriam falhado. A primeira coisa que a gente tem que levar em consideração é que esse conflito na Ucrânia, ele não acontece do nada. Ele vem ali, né, quando a gente fala no início da Operação Militar Especial, trata-se da erupção de determinados fatores que já estavam presentes ali e que vem, no mínimo, desde 2014, desde o Maidan, quando houve ali uma mudança de regime, uma revolução colorida em Kiev, capital da Ucrânia, mas é claro que a gente poderia estender isso até um pouco antes, quando a gente leva em consideração a atuação da OTAN. E quem esteve por trás dessas mudanças na Ucrânia foi o Ocidente como um todo, mas é óbvio que a gente pode singularizar alguns países de uma maneira mais específica. Os Estados Unidos, a França, a Alemanha, o Reino Unido e, em alguma medida, também a Polônia e os países bálticos tiveram uma influência significativa nessa virada ucraniana. Evidentemente, entre todos esses países, o mais forte, o mais poderoso, aquele que também tem mais dinheiro, aquele que mais investe, por exemplo, em projetos de engenharia social, em mudança de regime, em intervenções ao redor do mundo, são os Estados Unidos. Então, o principal país por trás da virada russofóbica da Ucrânia foram os Estados Unidos. Na época do Maidan, por exemplo, a Victoria Nuland, que, enfim, já foi vice-secretária de Estado, já desempenhou inúmeras funções junto ao governo dos Estados Unidos, especialmente em administrações ligadas ao Partido Democrata, ela esteve presente nas ruas no Maidã, inclusive distribuindo bolinhos, né, para os neonazistas que estavam ali tentando derrubar o governo e que efetivamente, eventualmente, conseguiram derrubar. E além dela, houve outros figuras que eram embaixadores ou gente do staff de embaixadas, especialmente dos Estados Unidos, e outros aliados dos Estados Unidos estavam nas ruas junto a manifestantes perigosos, né, ligados a grupos de hooligans, grupos neonazistas e assim por diante. A gente pode, por exemplo, tentar se colocar no lugar imaginando, por exemplo, se naquelas jornadas de junho ou naquelas manifestações contra a Dilma que levaram ao impeachment esse que muitas pessoas interpretam e com razões, me parece, interpretam como tendo sido um golpe, imagine se houvesse ali funcionários de embaixadas estrangeiras. Seria muito visível que aquilo ali não é algo autônomo, não é algo efetivamente voluntário, espontâneo da população daquele país. Então isso aconteceu na Ucrânia, portanto os Estados Unidos tiveram um papel importante na criação das circunstâncias que levaram à operação militar especial. Isso para não falar do fato de que entre 2014 e 2022, um período aí de 8 anos, foram os Estados Unidos principalmente, diretamente ou através da OTAN, que armaram, treinaram, financiaram as Forças Armadas Ucranianas e uma série de outras organizações, instituições e inclusive batalhões paramilitares. Então os Estados Unidos tiveram um papel muito central na criação de toda essa situação que a gente está vendo agora na Ucrânia. Portanto, em primeiro lugar, existe sim essa responsabilidade dos Estados Unidos, no sentido de que, já que eles ajudaram a colaborar para esse caos na Ucrânia, para toda essa situação que nós estamos vendo, que foi provocada naquilo que concerne o estopim, foi provocada pelas ações e decisões de Kiev, né, dos regimes ali que se instauraram após o Maidan. Então, os Estados Unidos têm essa responsabilidade. Agora, em relação ao porquê que eles não teriam conseguido, sendo que eles se comprometeram a isso em Alaska, naquela reunião do ano passado em Anchorage, que houve entre o Donald Trump e o presidente Vladimir Putin, talvez, inclusive, claro que o ministro de Relações Exteriores, Sergei Lavrov, até pela função que ele desempenha, ele está sendo também bastante moderado, bastante singelo em relação às suas declarações, até porque a gente poderia até mesmo questionar se houve realmente um esforço muito grande, uma vontade muito grande de conseguir convencer o regime ucraniano, de conseguir fazer o regime ucraniano entrar no caminho da paz. Eu acho que a gente pode efetivamente questionar se os Estados Unidos de fato se esforçaram o suficiente para, enfim, realizar ali as concessões necessárias, chegar para as negociações com o ânimo de fato de chegar em algum tipo de consenso ou entendimento. É claro que também a sua boa vontade você demonstra respeitando quando é declarada alguma trégua, e a Ucrânia nunca respeitou nenhuma trégua declarada desde o início da Operação Militar Especial. Então talvez, de fato, os Estados Unidos não tenham feito um grande esforço. E por que que os Estados Unidos podem não ter feito esse esforço? Um dos motivos mais plausíveis é que não há nem mesmo na própria administração atual dos Estados Unidos um consenso em relação a essa questão ucraniana. A gente tem que levar em consideração que, ainda que o Trump tenha disputado eleições numa plataforma que era bastante crítica em relação aos Zelensky, em relação à Ucrânia, essa não é a posição de todos os membros da administração dele. O próprio Marco Rubio, ele esteve posicionado no passado junto a figuras que eram a favor do financiamento das Forças Armadas ucranianas. Então, no próprio governo do Donald Trump, na própria administração dele, entre secretários, vice-secretários e algumas outras figuras, você vai ter alguns elementos que, na verdade, não compartilham 100% da perspectiva que, pelo menos verbalmente, o Trump apresentou em alguns momentos em relação à Ucrânia. O J.D. Vance, me parece que ele está entre aqueles que são mais críticos do Zelensky e do regime ucraniano, porém, no caso do Marco Rubio, no passado, pelo menos, ele esteve junto aos neocons, apoiando o apoio, né, o financiamento dado ao regime ucraniano. Então, um dos motivos pode ser o fato de que não há esse consenso. Também a gente tem que levar em consideração que não existem apenas os interesses do próprio governo, do próprio Estado, mas também de empresas privadas que têm os seus lucros garantidos. As empresas privadas, no caso, me refiro primariamente aquelas do complexo militar industrial, que têm o seu lucro garantido, porque mesmo em momentos em que os Estados Unidos não se responsabilizaram diretamente por adquirir equipamento militar para mandar para a Ucrânia, eles forçaram, por assim dizer, os países europeus a desembolsarem o dinheiro necessário para encomendar essas armas, veículos, mísseis, etc., do complexo militar industrial dos Estados Unidos. Então, você tem empresas militares que estão

0: grande quantidade de terras na Ucrânia, eles na prática controlam a agricultura ucraniana. Você tem outras empresas como a BlackRock, né, que é aí um grande fundo de investimento na prática, né, que maneja os investimentos de outras empresas. Eles também adquiriram inúmeros ativos na Ucrânia. E a realidade é que, em primeiro lugar, a situação de estado de exceção, que, tal como eu comentei ontem, permite ao Zelensky prorrogar sua presidência em tese para sempre, também permite ao presidente aprovar leis que mudam, enfim, o ordenamento jurídico todo, legalizam coisas ou tornam outras determinadas coisas ilegais, sem que ele precise do mesmo tipo de processo legislativo que nós vemos numa democracia mais ou menos estável, como, por exemplo, o Brasil, em que, na verdade, você tem ali a iniciativa legislativa, o projeto de lei entra na Câmara, vai para o Senado, tem que ser aprovado, se for um PL comum, por uma maioria ali simples, daí passa por comissões, vai para o presidente pode vetar, porém o veto pode ser derrubado e assim por diante. Não, na Ucrânia, por conta do estado de exceção, o presidente propriamente pode unilateralmente aprovar leis. E isso tem sido feito num sentido que acaba sendo bastante benéfico para atender os interesses de uma série de empresas estrangeiras. Então, na verdade, tem muitos interesses que desejam a manutenção desse conflito. A gente também tem que levar em consideração que uma parte dessas elites que financiam a Ucrânia, na verdade, odeiam a Rússia. E, portanto, independentemente do fato de que a Ucrânia está sendo derrotada nesse conflito, ainda assim eles querem usar a Ucrânia para tentar desgastar e enfraquecer a Federação Russa. Então, com isso a gente vê que, na verdade, todo esse conflito se dá num contexto que é muito complexo, de modo que pode haver inúmeras razões para essa dificuldade, por assim dizer, de colocar a Ucrânia na mesa de negociações com vontade verdadeira de negociar.
1: Perfeito, Rafa. Agora, a gente aqui no Entretanto, Rafa, a gente nos últimos tempos, né, especialmente, nós vemos a Rússia trazendo muito esse discurso de que está aberta a negociações, de que espera uma solução diplomática, e a gente não vê essa mesma boa vontade do outro lado. Agora, quando a gente para e olha o posicionamento do Ocidente, é sempre de que a Rússia é vilã dessa história. Por que permanece esse sentimento anti-Rússia, sendo que a gente sabe dos verdadeiros interesses e da política de tentar resolver diplomaticamente essa situação, Rafa?
0: Bem, em primeiro lugar, aquilo que o Ocidente tem feito é tentar instrumentalizar o direito internacional, interpretando o direito internacional segundo a sua própria conveniência e de uma maneira claramente ideológica, para utilizar ou tentar utilizar o direito internacional contra a Rússia. Então, o Ocidente deixa passar batido o fato de que, por exemplo, o regime ucraniano estava acumulando tropas no leste do país para uma operação contra o Donbass. Acumulou ali, se eu não me engano, mais de 300 mil homens. Você não acumula mais de 300 mil homens se você não está pretendendo realizar uma mega invasão, uma mega operação de agressão, né? Uma operação hostil. Isso aí você não desloca tropas assim para fins exclusivamente defensivos. Existe o fato de que o Zelensky havia aceitado hospedar, inclusive, mísseis de longo alcance e mísseis de longo alcance com capacidade nuclear no território ucraniano, e aí, evidentemente, isso foi considerado uma ameaça muito significativa e completamente intolerável pela Federação Russa. Tem o fato de que as violações de paz em relação ao Donbass nunca foram diários, na verdade, né? Então, os acordos de Minsk nunca foram efetivamente respeitados. Então, assim, tudo isso eram atos de violência, atos de guerra propriamente, praticados pela Ucrânia contra a Federação Russa antes do início da operação militar especial. Porém, no momento em que se

0: Inicia a operação militar especial de uma maneira preventiva e reativa por parte da Rússia contra o regime ucraniano, todo esse passado em que a Ucrânia estava preparando a invasão ali da região do Donbás e inclusive falava-se que após a conquista do Donbás, no embalo, tentariam tomar a Crimeia. Então isso é ignorado ali a disposição dos Zelensky para abrigar mísseis com capacidade nuclear e uma série de outras coisas, e tudo isso é transformado num mito de que, sem motivo algum, de uma hora para outra, a Rússia teria invadido a Ucrânia. E como isso seria, né, aquela violação da soberania territorial, da soberania nacional ucraniana, as elites ocidentais se escondem por trás desse juridiquês internacionalista para poder continuar se fazendo de desentendidos em relação à necessidade de negociar com a Federação Russa, porque eles vão dizer o seguinte: não, que a Federação Russa violou o direito internacional e, portanto, não se pode negociar com a Federação Russa, a não ser que eles se retirem completamente dos territórios que supostamente teriam invadido. Então, essa é a maneira pela qual o Ocidente constrói as suas narrativas. Mas, na prática, para além dos interesses materiais, eu acho que vale a pena enfatizar interesses materiais, por exemplo, do complexo militar industrial e de várias outras de empresas, de vários outros setores. Eu acho fundamental enfatizar exatamente esse elemento ali de uma russofobia ideológica que é muito central para a elite ocidental contemporânea. O russo, ele é visto como bárbaro, como selvagem, como atrasado, como reacionário, inclusive. E o fato de que a Rússia cada vez mais volta a ser uma potência como era a União Soviética gera um certo rancor por parte das elites ocidentais. Aconteceu nos anos 90 da Rússia acabar engolindo meio que à força o liberalismo econômico, porém nunca abraçou as outras vertentes do liberalismo: liberalismo moral, liberalismo cultural e assim por diante. Ou, se foi afetado por isso, foi nos anos 90 principalmente, e não de uma maneira total como nos países ocidentais. E por isso, entre outros motivos, a Rússia acabou se tornando também até uma esperança até mesmo de pessoas no Ocidente que são críticos do seu governo ou dos seus governos por não gostarem dos rumos que as coisas estão tomando nesses países, a razão pela qual muita gente dos Estados Unidos, da França, da Alemanha, do Reino Unido, especialmente pessoas conservadoras que querem morar num lugar em que haja um respeito a seus costumes, à sua cultura, etc., estão se mudando para a Federação Russa. Então existe esse elemento, inclusive, de cruzada ideológica pretensamente progressista que deseja também remover a Federação Russa do mapa mundi, ou então fazer com que a própria Federação Russa se torne uma cópia daquilo que o Ocidente é hoje. Então existem aí inúmeros aspectos pelos quais a Rússia é odiada pelas elites ocidentais. E eu penso que antes da Operação Militar Especial não existia tanta consciência em relação a isso dentro da própria Federação Russa. Foi apenas aquela onda de sanções, cancelamentos, ódio, etc., que começou a borbulhar na internet principalmente, mas também em algumas situações concretas, foi que dentro da própria Rússia, inclusive, que se tomou uma maior noção do quanto que as elites ocidentais, por exemplo, a grande mídia do Ocidente e uma série de outras forças desse nível, de fato, odiavam extremamente a Federação Russa e, por isso, inclusive, utilizariam outros povos como arma para tentar enfraquecer ou até mesmo fragmentar, destruir a Federação Russa.
1: Fala, pessoal, já ouviram falar em cibercondria? É uma condição caracterizada pela busca obsessiva por sintomas na internet, que transforma pequenas dúvidas em diagnósticos graves. Longe aí de tranquilizar, esse comportamento vem gerando ansiedade severa e pode levar a automedicação perigosa, automutilação de tratamentos e resistência à orientação médica qualificada.
2: A gente conversou melhor sobre tudo isso com Renata Bombini, psicóloga especialista em saúde mental, mestre em saúde pública e pós-graduada em psicopatologia e saúde pública pela USP, e também com César Eduardo Fernandes, presidente da Associação Médica Brasileira.
1: Então não perca, a gente tem um encontro marcado aqui na Rádio Sputnik Metropolitana.
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4: Lembrando que você pode nos ajudar aqui a construir o Entretanto através do nosso WhatsApp, que é o 21 98065 0066, 21 98065 0066. Você pode enviar a sua sugestão de assunto, também sugestão de pergunta aos nossos especialistas, enfim, participar da programação aqui da Rádio Sputnik na Metropolitana. Bom, a gente permanece no assunto internacional, trazendo a informação que o ministro das Relações Exteriores do Irã, o Abbas Araghchi, emitiu uma declaração sobre o possível precedente perigoso com o confisco de bens no contexto de uma iniciativa para utilizar fundos iranianos para pagar os danos causados pelo bloqueio do Estreito de Hormuz. Na quinta-feira, o presidente dos Estados Unidos, Donald Trump, disse que Washington usaria ativos iranianos controlados pelos Estados Unidos para compensar possíveis danos a navios e cargas, enquanto os militares dos Estados Unidos continuam a bloquear o Estreito de Hormuz. No X, o antigo Twitter, o chefe do Ministério das Relações Exteriores iraniano escreveu o seguinte: olha, aqueles que acolhem com satisfação o uso desses fundos ou se beneficiam deles devem lembrar que assim que os governos começarem a considerar o confisco de propriedades como uma norma, os bens de ninguém poderão ser considerados protegidos, escreveu. Araghchi chamou a apreensão de bens de um estado de precedente perigoso. Rafa, eu queria trazê-lo para a gente falar um pouco sobre esse assunto, né? Eu queria entender o porquê se torna um precedente perigoso esses planos dos Estados Unidos. E Rafa, além disso, os Estados Unidos entraram em um conflito e agora não sabem mais como resolver esse problema?
0: Bem, essa questão do confisco de ativos iranianos por parte dos Estados Unidos e talvez outros países ocidentais entra numa questão que é muito semelhante àquele debate sobre os ativos russos congelados. Então, especialmente na União Europeia, se discute já há alguns anos, desde que começou a Operação Militar Especial, sobre, de fato, confiscar esses ativos, né, não deixá-los apenas congelados e utilizá-los, por exemplo, para, supostamente, pelo menos, para uma reconstrução da Ucrânia, para investir na Ucrânia e assim por diante. E tal como esse debate que na União Europeia vinha sendo bloqueado, por exemplo, pela Hungria do Viktor Orbán, tal como nesse debate da União Europeia, aquilo que se tem debatido, aquilo que se tem refletido em relação a isso, é que isso representa um precedente perigoso. Por quê? Porque quando os países, por exemplo, depositam as suas reservas de ouro, né, em instituições, em países do primeiro mundo, ou quando os países, especialmente países do terceiro mundo, mas não necessariamente do terceiro mundo, fazem investimentos e colocam ativos financeiros em bancos na Suíça, nos Estados Unidos, em países da União Europeia, existe a pressuposição de que, inclusive, um dos motivos pelos quais se está depositando dinheiro ou ouro nessas instituições em países ocidentais é de que é mais seguro, né? Mais seguro em todos os sentidos. Existem maiores garantias, existe, caso você precise pegar de volta, existe a maior facilidade de conseguir aquilo de volta, porque são aí instituições que estão muito bem seguradas, que estão de fato bem abastecidas em relação a ativos, a recursos. E é por isso, por exemplo, mesmo a Venezuela, o ouro venezuelano, por exemplo, estava em Londres. Então, muitos países confiando exatamente na credibilidade dessas instituições, muitas vezes privadas, de países ocidentais, vinham colocando seus ativos nesses países. Até porque o sistema financeiro no Ocidente, ele acaba sendo, por uma série de motivos, mais desenvolvido do que em vários outros países, né? Então, quando você quer realizar determinados tipos de investimentos, você vai botar ali, por exemplo, na Bolsa de Nova York ou numa das bolsas europeias. Então, sempre foi muito comum e havia essa confiança de que conflitos políticos, desentendimentos políticos não levariam a qualquer interferência em relação a esse dinheiro, porque evidentemente isso levaria a uma perda de credibilidade. Porém, aquilo que se tornou comum nos conflitos, especialmente do pós-Guerra Fria, foi passar a considerar os inimigos não como inimigos legítimos, e sim como bandidos, terroristas, fora da lei, párias e assim por diante. Então existe todo um esforço de deslegitimar o inimigo, né? De não tratar o inimigo como inimigo legítimo, e sim como alguém que não deve ter acesso a qualquer direito e que precisa ser destruído, não deve ter nada. Faz-se isso, por exemplo, com a Líbia, né? Então, ainda que a gente hoje fale sobre estabelecimento de precedente, na verdade, com a Líbia já havia acontecido, né, a desconsideração daquelas prerrogativas que tem um presidente, o fato do próprio ouro líbio ser confiscado, ativos líbios que estavam no exterior sendo confiscados e assim por diante. Mas de lá para cá isso foi se tornando mais comum. O ouro venezuelano, por exemplo, foi confiscado na base da canetada do Juan Guaidó, né, que era ali um presidente de faz de contas, né, um cidadão privado que, porque deu na telha, né, se disse presidente, teve a sua, entre aspas, presidência reconhecida por metade do planeta, e ele assinou ali um papel, né, um papel de guardanapo, e sumiu o outro venezuelano que estava em Londres. Então, essas coisas vinham acontecendo, só que talvez, da perspectiva do mundo, quando você faz isso com um país, por exemplo, que era visto de uma maneira, visto com desconfiança, por exemplo, como a Líbia, do Gaddafi, é uma coisa. Quando você faz isso com a Venezuela, que já dezenas de países não reconheciam, isso é uma coisa. Agora começa-se a tentar fazer isso com a Rússia e com o Irã, que são países que possuem governos reconhecidos por todos os países do mundo, na prática, governos que são governos estáveis, que possuem ordenamentos jurídicos democráticos. É claro que são democracias que possuem suas características próprias, porém são países ali que possuem constituição, possuem separação de poderes, judiciários independentes e assim por diante. Talvez comece a mudar de figura, ou pelo menos haja essa percepção, de fato, de muitos países, especialmente países que não pertencem a esse sistema ocidental, de que não é seguro manter o seu dinheiro, as suas divisas, o seu ouro nesses países ocidentais. E se isso acontecer, vai ser calamitoso, porque muitos países, e países poderosos, países ricos, como por exemplo uma Arábia Saudita, né, que é uma peça-chave no petrodólar, são países que mantêm uma parte significativa dos seus ativos e de suas moedas estrangeiras em instituições financeiras em países ocidentais, né? Tanto ativos, moedas estrangeiras e também ouro, por exemplo, ou outros metais preciosos, são mantidos muitas vezes nesse país, é o caso da Arábia Saudita. Então, se, por exemplo, a gente tivesse países como a Arábia Saudita ou outros países que possuem muitos investimentos no Ocidente, retirando tudo aquilo que eles têm em termos de investimentos dessas instituições, isso seria um golpe significativo para todo o sistema financeiro internacional. Poderia levar a falências e assim por diante. Então, na verdade, é de fato um tiro que pode sair pela culatra, porque vai minando a confiança que os estados têm em relação a essas instituições financeiras que outrora eram vistas como neutras, mas que hoje estão cada vez mais politizadas.
5: Olá, bela quinta-feira chegando, e a pergunta que o Mundioca lança hoje é: quem vai pagar a conta da guerra que está acontecendo no Irã?
6: Marcelo, eu acho que todos nós já estamos pagando essa guerra. De que maneira? Pagando mais caro pelo combustível, alimentação, pelo frete, mas a pergunta que você fez, ela é mais específica. É quem vai ajudar a reconstruir os lugares históricos, os lugares de infraestrutura que foram bombardeados? É um assunto complexo e bastante interessante. Segundo dia seguido que a gente fala de Oriente Médio aqui no Mundioca, o programa está imperdível.
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4: Agora, no entretanto, a gente vai falar dos assuntos nacionais, e a gente começa falando do Partido Liberal, que oficializou a candidatura de Douglas Ruas ao governo do estado do Rio de Janeiro. Já está aqui comigo no estúdio o nosso repórter Vinícius Fernandes, que acompanhou e tem mais detalhes pra gente. Vini, boa tarde pra você.
8: Boa tarde, Léo. Boa tarde a todos os ouvintes que acompanham o entretanto e a convenção do Partido Liberal, que foi realizado na manhã de hoje na sede do partido, no centro da capital fluminense. O Fluminense também confirmou a candidatura do senador, a candidatura de Carlos Portinho à reeleição. A chapa, porém, ainda não está definida, tanto para o vice do Douglas Ruas, quanto também a segunda candidatura ao Senado aqui pelo Rio de Janeiro, pelo Partido Liberal. O partido chegou à convenção depois de uma série de mudanças. O ex-governador Cláudio Castro desistiu, né, da disputa pelo Senado após ser alvo de investigação da Polícia Federal. Márcio Canella, o ex-prefeito de Belford Roxo, que também era cotado para a vaga, perdeu força depois de ser preso em uma operação da PF. O ex-prefeito de Nova Iguaçu, o Rogério Lisboa, declinou da vaga de vice de Ruas, alegando motivos pessoais. Em seu discurso, Douglas Ruas afirmou que representa uma nova geração na política e criticou o que chamou de velha política. O candidato disse que a sua campanha terá como prioridade o contato direto com a população e a busca por soluções para problemas nas áreas da saúde, educação e segurança.
9: Quero dizer que é uma alegria, uma grande satisfação hoje aqui estar reunidos com todos os correligionários do PL, onde a gente conseguiu a aprovação por unanimidade para a candidatura ao governo do estado do Rio de Janeiro. Nós temos adversários que são de uma geração de políticos que criaram todos esses problemas para os quais hoje nós buscamos as soluções. Eu não acredito que a solução vai vir a partir desses que criaram os problemas. Eu tenho 37 anos, represento uma geração que nasceu e cresceu convivendo com esses problemas, mas essa geração cansou e agora quer ver gente nova na política, com novas ideias para colocar o estado do Rio de Janeiro como grande protagonista dessa nação. Nós temos um potencial enorme, somos a segunda maior economia do país e merecemos sim ser destaque na nação em todos os indicadores de serviços públicos com qualidade para a população. É para isso que nós vamos trabalhar, nós vamos percorrer o estado do Rio de Janeiro. Tenho pedido aos nossos correligionários que nós possamos fazer uma campanha limpa e propositiva, falando do futuro do estado do Rio de Janeiro, ouvindo as pessoas e entendendo como que o poder público pode atuar para melhorar a vida de cada cidadão do estado do Rio de Janeiro. Não vamos entrar belo jogo da velha política que os nossos adversários estão acostumados a fazer nos últimos 30 anos. Eu era criança ainda, brincando de bola numa rua esburacada na cidade de São Gonçalo. Os meus adversários já estavam no poder. Eles tiveram a oportunidade e não conseguiram entregar a mudança que o Estado do Rio de Janeiro tanto anseia. Eu tenho certeza que chegou a hora, o Estado do Rio de Janeiro será, a partir do ano que vem, o grande protagonista dessa.
8: A convenção também foi marcada pela participação por telefone de Flávio Bolsonaro e Michele Bolsonaro. Ao comentar a reaproximação dos dois, Douglas Ruas afirmou que o gesto fortaleceu o partido e elevou a motivação dos filiados.
9: Realmente foi um gesto que elevou a autoestima de todos nós do PL, um gesto de muita humildade do nosso próximo presidente da República, que será o Flávio Bolsonaro, e também da Michele Bolsonaro, que realizou um trabalho extraordinário à frente do PL Mulher, percorreu todo o nosso Brasil, enganjando, filiando mulheres para participarem da política, para se colocarem à disposição da população também, mesmo não sendo candidato, estaria envolvida, porque a política é importante para todos. É através da política que a gente tem a oportunidade de transformar a vida das pessoas. Eu até utilizei aqui no meu discurso hoje para poder pedir também a todos os nossos correligionários que possam ter esse espírito de união, iniciado pelo Flávio e pela Michele, que essa união possa tomar conta de todo o estado do Rio de Janeiro e do nosso Brasil, para que a gente possa de uma vez por todas se livrar desse governo do PT.
8: No cenário nacional, o PL realiza amanhã em São Paulo a Convenção Nacional, que deve oficializar a candidatura de Flávio Bolsonaro à presidência da República. A legenda ainda tenta definir o nome para vice e busca ampliar o apoio de partidos do chamado Centrão, Léo.
10: Perfeito, Vini. Muito obrigado pela presença no programa de hoje, por essa reportagem. Agora, eu queria aproveitar, nós já temos aqui com a gente o Davidson Souza Cruz, ele que é mestre em ciência política pela Universidade Federal de Minas Gerais. Davidson, mais uma vez, seja muito bem-vindo aqui ao nosso Entretanto, você que já faz parte aqui, quase que do nosso quadro de comentaristas fixo, né? Tá sempre aqui com a gente participando do Entretanto. Seja mais uma vez muito bem-vindo. E Davidson, olha, me chama a atenção a fala de Douglas Ruas quando ele diz que representa a juventude, algo novo. Eu queria saber de você o seguinte, ele a pré-candidatura dele é do Partido Liberal, partido que era do Cláudio Castro, é do Cláudio Castro ainda, que é o atual governador do Rio. Na sua avaliação, Davidson, de fato, por ser mais jovem, é uma renovação, é algo de novo na política, ou é, talvez já seja uma continuidade daquilo que o carioca já vê no estado do Rio?
11: Bom, boa tarde, agradeço o convite, estamos aqui de novo. Essa discussão entre cabeça branca versus mais jovens é antiga, não chega sequer a ser novidade, né? Me lembra mais ou menos a ideia de que alguém na própria família foi preso e aí alguém diz assim, não, foi meu tio que foi preso e eu sou de uma nova geração mais honesta. O problema é que é da mesma família. Então, não se deve culpar a pessoa, os filhos pelos pecados dos pais, mas o fato é que nos partidos políticos você participa de uma mesma posição ideológica. Parece que o candidato a senador do PL é da oposição ao PL, e parece que o PL, que é o mesmo partido do Cláudio Castro, e as forças políticas que tiveram em conjunto nos últimos 20, 30 anos dentro do governo do Rio de Janeiro, parece que ele está no partido da oposição. Então, assim, ele está dentro de um partido que é a situação, mas se comporta como sendo oposição. No final das contas, isso aí é só para confundir o eleitorado e expressar um sentimento daquilo que o eleitor quer, mas não é daquilo necessariamente que de fato ele representa. Porque o que é a novidade que o eleitor quer? A novidade do ponto de vista da entrega, que está correto. O que ele diz é a novidade do ponto de vista etário. Ou seja, a política tem várias novidades. Tem a novidade do ponto de vista da gestão, tem a novidade do ponto de vista ideológico e tem a novidade do ponto de vista etário. Ele não é novidade nem do ponto de vista da gestão, porque está no partido que é governo. Não é novidade do ponto de vista ideológico, porque o partido que estava no governo é o partido dele, o partido dele é a posição ideológica dele. E qual é a novidade? A novidade é do ponto de vista etário. Ele quer que a novidade do ponto de vista etário, que é o fato de ser mais jovem do que aqueles que são mais, têm maior idade, ela prevaleça sobre o aspecto da política em si, seja ideológica, seja do ponto de vista da gestão. No final das contas, eu penso que é mais uma bomba ninja, uma cortina de fumaça que se joga no cenário político do ponto de vista do discurso, que não tem nada a ver com, de fato, aquilo que se representa. A política que representa posicionamentos dos partidos políticos. É isso.
5: Perfeito, Davidson. Obrigado pela resposta. Rafa, queria ouvir um pouquinho de você sobre esse assunto também. É, a gente vem acompanhando o cenário aqui no estado do Rio de Janeiro. As pesquisas mais recentes apontam o Eduardo Paes um pouco à frente de Douglas Ruas, pelo menos nesse momento, né? Enquanto a campanha eleitoral ainda não começou de fato. Mas por tudo que vem acontecendo aqui no Rio de Janeiro, né? O Cláudio Castro nem mesmo ao Senado vai conseguir concorrer, está respondendo a uma série de coisas. Você enxerga a candidatura de Douglas Ruas como competitiva ou o PL, na verdade, lançou esse candidato mais porque já é o partido do poder, enfim, foi por muitos anos e precisa manter o seu nome como, enfim, um dos principais partidos aqui dentro do estado?
0: Eu diria que a sua segunda hipótese está mais perto da verdade. Eles querem demarcar a posição. Acaba sendo natural que os grandes partidos, ou pelo menos aqueles que estão disputando de uma maneira mais ativa o governo, estejam querendo demarcar a posição nos vários estados. A gente vê o PT, por exemplo, insistindo, às vezes até um tanto quanto exageradamente, por exemplo, pro Haddad disputar em São Paulo contra a própria vontade do Haddad. Então você tem pelo menos o PT e o PL insistindo muito em marcar a posição, até porque essas figuras, como um Douglas Rua, em alguma medida vão servir como cabos eleitorais para tentar puxar voto, atrair voto para a eleição presidencial, no caso aí para o Flávio Bolsonaro. Então não. A gente sabe que no Rio de Janeiro, ainda que seja muito difícil e não seja apropriado tentar prever resultado, mas é claro que na medida em que o Eduardo Paes está nessa disputa, fica um tanto quanto difícil para os outros candidatos ou pré-candidatos que estão tentando se apresentar como possíveis rivais do Eduardo Paes. O Eduardo Paes, ele conta com uma série de especificidades que vão ali de algumas características próprias do estilo dele de política, bem como em relação à própria experiência dele, que tornam bastante difícil para os rivais que estão aparecendo e que, em muitos casos, são figuras com as quais o cidadão do Rio de Janeiro já teve algumas experiências negativas. Então, por exemplo, quando a gente olha aí para pelo menos algumas configurações de pré-candidatos ao governo estadual, em muitas listas aparecem, por exemplo, nomes como o Antony Garotinho e o Wilson Witzel, né? E aí, sem fazer juízo de valor em relação à culpabilidade, são figuras em relação às quais existe aí uma percepção negativa por parte da população por conta de fatos pretéritos, né? É daí, inclusive, que vem, em parte, esse discurso do Douglas Ruas em relação à novidade, mas não me parece também um tipo de discurso que tem muita ressonância, porque talvez pelo momento, ou enfim, por outros fatores, a população do Rio de Janeiro, pelo menos, parece mais propensa a escolher um personagem que ela tem a impressão de ser uma aposta segura, né? Diante de uma sucessão de governadores que são presos, empichados, enfim, ou que se deparam com uma série de escândalos, Não que o Eduardo Paes não tenha ali alguns problemas, algumas controvérsias em seu percurso político, mas o cidadão do Rio de Janeiro está considerando ele uma aposta conhecida e, portanto, uma aposta um pouco mais segura. Alguém que entrega alguns benefícios, algumas coisas positivas, pelo menos fez isso no passado, e que por isso deve ser apoiado, mesmo que seja alguém da, entre aspas, velha política.
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4: 4h49, o ministro André Mendonça do Supremo Tribunal Federal autorizou a Polícia Federal a investigar a origem e a destinação de recursos usados para financiar o filme Dark Horse sobre a trajetória do ex-presidente Jair Bolsonaro. A apuração pretende verificar se os valores enviados ao exterior para custear a produção foram efetivamente utilizados para essa finalidade. Entre as suspeitas está a de que o banqueiro Daniel Vorcaro, do Banco Master, tenha repassado 61 milhões de reais para o projeto. A ligação com o banqueiro, do banqueiro com o filme, veio a público após o site The Intercept Brasil divulgar mensagens atribuídas ao senador Flávio Bolsonaro, que é pré-candidato à presidência, nas quais ele teria pedido recursos a Vorcaro para financiar a produção do longa. Bom, eu queria trazer o Davidson para comentar um pouco sobre esse assunto. Davidson, olha, o filme Dark Horse, inclusive, ele estava para ser lançado bem próximo às eleições. E alguns comentaristas, inclusive, que participaram aqui do Entretanto, indicavam que esse filme, na verdade, era uma tentativa de se criar uma imagem positiva do ex-presidente Jair Bolsonaro. Mas por tudo aquilo que está se cercando a esse filme nesse momento, eu queria, na sua avaliação, entender: esse filme Dark Horse vai pesar mais negativamente ou positivamente para a família Bolsonaro, já que Jair não é candidato e o filho dele, Flávio, é?
0: Então, a resposta a essa pergunta já está respondida, já está pesando negativamente nos indicadores de popularidade do Flávio, né, nos índices de pesquisa de opinião. Ele tem perdido consistentemente votos, ele estava empatado com o Lula antes dessa crise e perdeu em torno de 4 a 8 pontos percentuais ao longo dessa crise. Engendrou-se, junto com a crise do Banco Master, outra crise com a Michelle Bolsonaro. E o lançamento desse filme é basicamente uma peça de propaganda. E a finalidade do filme fica mais claro a cada dia, que era uma peça de propaganda, mas que na verdade foi utilizado como mecanismo de enriquecimento privado e evasão de divisas. A gente precisa compreender que o modo de operante da família Bolsonaro, ela opera de duas maneiras. Num ponto, ela envolve a disputa pelo poder. Dentro da disputa pelo poder, a prioridade para a disputa pelo dinheiro. É como se podemos citar da seguinte maneira: há um certo aspecto na política em que o enriquecimento privado via de recursos, ele é parte do processo político. Mas também há uma compreensão de que a malandragem demais engole o dono.
11: você tem crises conexas, por exemplo, do Flávio vender a vaga dele de Senado em São Paulo. Ele é senador pelo Rio de Janeiro ou por São Paulo? São Paulo, né? O fato de que a disputa com Michel Bolsonaro envolver a questão do acesso à taxa de campanha, então todos esses aspectos eles sinalizam que as doações para a execução do filme Dark Horse, o fato da ONG que executa o filme ter ligações com o primeiro comando da capital, também ter operar desvios de verbas e outras ações legais, ela demonstra que, na verdade, o filme com a cortina de fumaça para poder lavar dinheiro e para evasão de riquezas. Eu penso que uma parcela considerável do eleitorado bolsonarista, ele não é totalmente refratário a qualquer tipo de denúncia, ou investigação ou notícia que envolva a família Bolsonaro. Ou seja, eles já são fiéis. Entretanto, você tem uma parcela dos eleitores mais moderados, conservadores, que interpretam que esse conjunto de crises inviabiliza a campanha do Flávio e demonstra que esse discurso da ética, tal como candidato a Senado pelo PL, o primeiro novo candidato a Senado pelo PL apresenta, ele na verdade ele não tem essa veracidade toda, é apenas um verniz. E enquanto verniz, você, na medida que você arranha, você mostra por baixo uma madeira podre, ao invés de uma madeira fina. Isso demonstra também a fragilidade do Flávio demonstrada nos últimos eventos dessa semana. Em certa medida, a reconciliação interna do PL é um contexto de desespero hoje que se busca salvar o que tem, num cenário que ele possivelmente aumenta-se a crise, ele possa vir a disputar o segundo turno, tentando manter o monopólio ideológico do eleitorado à direita do espectro. É isso, basicamente. Ou seja, o filme Dark Horse, ele tem sido um marketing negativo muito alto para o Flávio, afastando os eleitores mais moderados que eventualmente poderiam vir a apoiá-lo. É isso.
5: Perfeito, Davidson. Obrigado pela resposta. Rafa, eu queria trazê-lo para a gente falar um pouco sobre esse assunto, porque a gente está falando, obviamente, né, do STF autorizando uma investigação sobre o financiamento do filme. Autorizar, né, uma investigação mostra de que, na verdade, há alguns elementos, né, para que, enfim, seja justificado essa investigação. Eu queria entender com você, Rafa, caso alguma irregularidade de fato seja encontrada, quais são as consequências disso? E quando eu digo consequências, são as políticas. Se caso aí seja confirmado algo de irregular nesse filme, você acha que há possibilidade do PL mudar o candidato ou até retirar candidatura? Ou para você, independente do que esteja acontecendo, o Flávio é candidato até o fim?
0: Bem, me parece que em termos de prazos está tudo um tanto quanto em cima, né? Se eu não me engano, até o que? 5 de agosto, aproximadamente, que você teria o prazo para uma eventual troca de candidaturas, creio eu que é mais ou menos ali pelo início de agosto. As eleições, elas já estão aí, né? Não me parece haver tempo hábil para uma mudança desse tipo, uma mudança desse nível. É claro que também, da perspectiva de uma investigação, também é relativamente pouco tempo, né? Autorizar que se abra uma investigação não significa que em uma semana vão ali cair uma tonelada de informações já de bandeja. Mesmo que isso seja seguido, por exemplo, por uma autorização de uma busca e apreensão, que é um caminho normal, seria bastante plausível que a partir desse início de investigação se realizasse uma busca e apreensão em endereços vinculados essa questão do filme, né, produtor e assim por diante, e a gente tá falando da busca e apreensão que apreenderia, por exemplo, HDs, notebooks, celulares e assim por diante, a quebra do sigilo disso tudo não é o tipo de coisa que acontece rápido, né? Os especialistas, enfim, cuidariam disso. É claro que talvez, por uma série de fatores, desejassem colocar alguma celeridade em cima disso, porém, mesmo dando algum tipo de prioridade, me parece que é o tipo de coisa que levaria pelo menos algumas semanas, talvez alguns meses, para poder gerar, por exemplo, um relatório, né, ou alguns relatórios dentro de um inquérito. E aí, claro que o percurso, mesmo que isso seja até de uma certa perspectiva um tanto quanto absurdo, o percurso seria isso ser vazado para a imprensa, né? Mas é assim que acaba acontecendo. Talvez o Flávio Bolsonaro acabe se deparando com um azar muito grande de ver algum fato extremamente negativo aparecendo ali no clímax da corrida eleitoral, no clímax da disputa eleitoral. Seria um azar bastante significativo, mas é algo que, pelo timing daquilo que está acontecendo e pelo percurso mais ou menos razoável de uma investigação desse tipo, poderia acontecer exatamente num momento em que ele estivesse ali no calor da disputa, o que teria consequências péssimas ali para o esforço que ele está tentando empreender, por exemplo, de tentar reatar laços com a Michelle Bolsonaro, etc., encontrar um vice, alguém que queira se queimar sendo vice do Flávio Bolsonaro nesse momento. Tem todo um esforço aí sendo empreendido, mas isso pode acabar vindo dar em nada ou realmente resultando ali numa votação bastante prejudicada caso apareça alguma coisa exatamente naquele momento mais sensível, mais delicado, e que é também um momento em que mesmo alguém que está em desvantagem nesse momento por conta desses escândalos passados, poderia ter a expectativa de virar. Ao longo dos últimos anos, a gente viu em pelo menos algumas eleições, mudanças significativas acontecendo ali nos 30 dias que antecedem propriamente as eleições, ou mesmo naquele espaço de tempo entre o primeiro turno e o segundo turno. Então esse é um espaço de tempo em que muitas coisas podem acabar acontecendo. E aí, de fato, apesar de ter um setor de eleitores que vai votar no Flávio Bolsonaro, independentemente daquilo que apareça do Flávio Bolsonaro, eu já vi, por exemplo, que tem aí um determinado político dizendo que ele tem um vídeo, que seria um vídeo do Flávio Bolsonaro com uma outra pessoa que não seria a sua própria esposa. Então, assim, tem nesse período aí a gente sabe que começam a pipocar os dossiês, né? Tem um setor do eleitorado dele que vai votar nele independentemente do que apareça em relação a ele. Mesmo que aparecessem provas de coisas muito graves, ainda assim você tem uma parte do eleitorado que votaria nele. Tal como acontece até com o principal adversário do Flávio Bolsonaro, né? Quando a gente está lidando com o fenômeno do populismo e também com esse tipo de eleição extremamente polarizada, certos apegos carismáticos acabam falando mais do que interesses racionais. Mas existe ainda assim uma parcela que não é insignificante de eleitores que, por exemplo, pretendem votar no Flávio Bolsonaro por um cálculo pragmático, talvez ali uma consideração do Flávio Bolsonaro como menos pior, como não sendo ideal, como tendo mil defeitos, mas como sendo hipoteticamente menos pior do que o Lula e assim por diante. E esse eleitorado menos fanático, menos apegado a esses elementos carismáticos do bolsonarismo, ele está passível, sim, de mudar de voto, inclusive de decidir votar no Lula, né? Ali um eleitor conservador, mas que quer estabilidade, que quer ali pelo menos uma superfície, de uma certa lisura, e de fato o Lula não esteve envolvido em nenhum grande escândalo de corrupção durante esse mandato, apesar de outras pessoas ligadas ao partido dele terem tido seus nomes colocados em investigações, o próprio Lula não está entre essas pessoas. Então, mesmo um eleitor conservador, porém mais moderado, ele pode, de fato, não apenas não votar no Flávio Bolsonaro, como até mesmo decidir votar no Lula. Então, o que quer que possa aparecer daí, realmente tem chance de causar prejuízos significativos a essa campanha do Flávio Bolsonaro, porque o timing torna possível, pelo menos, que o resultado de uma eventual perícia em materiais que venham a ser apreendidos, né, no futuro, possa acabar ali coincidindo com o clímax da disputa eleitoral.
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5: Brasil adentro. 5 e 4, agora há pouco a gente falava sobre as polêmicas no entorno do filme Dark Horse. Esse assunto que a gente traz agora também envolve a família Bolsonaro e também foi motivo de muita polêmica nas últimas semanas. A ex-primeira-dama Michelle e o senador Flávio anunciaram uma reconciliação pública após semanas de tensão dentro da família e do Partido Liberal. Michelle afirmou que aceitou o pedido de desculpas do enteado e declarou que todos nós cometemos erros, defendendo a importância do perdão e também da união. Flávio Bolsonaro havia pedido desculpas publicamente depois que Michelle afirmou ter se sentido desrespeitada e humilhada durante um episódio que gerou repercussão entre aliados do grupo político. Na mensagem, o senador reforçou o convite para que ambos caminhem juntos no projeto político da direita. Essa reaproximação é vista como um gesto para fortalecer a unidade do grupo bolsonarista em um momento de articulações políticas e preparação para as eleições. Davidson, queria trazê-lo, a gente falou agora há pouco da polêmica envolvendo o Dark Horse, esse é mais um assunto que gerou muito comentário na internet, né? Essa briga entre Michelle e Flávio, enfim, agora parece que selaram a paz. Agora, Davidson, eu queria entender com você, amigo, faltando pouco tempo, né, para as eleições, parece que ainda são muitos meses, mas não são, é agora em outubro. Eu queria entender se esse pedido, né, de desculpas, se selar a paz agora resolve o problema ou o estrago que a polêmica toda que ficou ali, né, sendo comentada ao longo de semanas, esse estrago já foi feito, há espaço ainda para resolver, para que melhore a imagem da família, dos dois, enfim, na sua avaliação, como é que fica depois de semanas de polêmica?
14: O primeiro ponto é o seguinte: alguns eleitores que não mudaram de voto tendem a voltar. Eleitores que migraram podem vir a votar se houver um clima menos polarizado dentro do PL nas próximas semanas, até o lançamento da candidatura. O fato concreto não é necessariamente esse. O fato concreto é que eleitoras que dentro do contexto das fofocas envolvendo essa crise, associar uma imagem do Flávio Bolsonaro a uma pessoa incapável, e depois a Michelle meio que perdoa e retorna, digamos que isso cria uma resistência, uma desconfiança que depois que cristaliza no indivíduo, é muito difícil que isso se reverta. Lembrando que tem essa, além desses fatores de crise, o fato concreto é que na política tudo é teatro, digamos assim. Mas o fato concreto não tem a ver com respeito ou desrespeito no contexto da campanha. Tem a ver com escuta de caixa de campanha. É ali que está a disputa, de fato. Porque envolve valores no sentido financeiro e não valores no sentido de costumes. Basicamente, a disputa dentro do PL do nome da Michelle era o acesso ao caixa de campanha. Ela seria candidata sem caixa de campanha, lembrando que o PL e o próprio Flávio Bolsonaro arregimentaram quantias de recursos, deram acesso ao fundo eleitoral para estruturar a candidatura, enquanto disso vai, digamos que, pingar, gotejar no fundo de campanha da Michelle. Lembrando que qualquer cenário é provável. A família Bolsonaro opera com lógica distinta. Ela quer ganhar com a derrota e quer ganhar com a vitória. Então ela opera com ganhos seguros. Então o Flávio ser um derrotado eleitoral, que é o que as pesquisas de opinião atual elas apontam, não é necessariamente ruim, desde que ele consiga no processo de campanha manter um caixa robusto de campanha, que ele possa ter restos de campanha pós-expost, e a Michelle do mesmo modo. Você gasta na campanha, mas você não gasta tudo, você tem ali uma gordurinha, você pode guardar para os momentos posteriores, quem sabe até para comprar outra mansão. Mas o ponto principal é que no curto prazo essa sinalização de pacificação ela demonstra um contexto de desespero, porque o Flávio ele não recuou nem na primeira nem na segunda intervenção. Ele só começou a recuar de posição quando houve um movimento por parte dos partidos de centro e por parte do próprio governo Lula em prol da neutralidade desses partidos na disputa nacional. Isso, ou seja, o colapso interno do PL, ele provocou uma debandada dos partidos de centrão que estavam sendo tensionados a apoiarem o Flávio e que agora migram para uma posição de neutralidade. Esse contexto de neutralidade e os apelos, inclusive, do Estadão para que o Flávio renunciasse à campanha e houvesse uma certa abertura para outros candidatos de direita para disputar essas eleições, elas meio que se colocaram o Flávio nas últimas semanas nas cordas e ele não conseguiu reagir em posse nenhuma. Então ele estava recebendo críticas por parte do eleitorado paulista, principalmente, estava recebendo críticas internas ao PL, recebendo críticas do Centrão, à direita, e, ou seja, a coalizão que ele vinha cevando há meses entrou em colapso completo. E a única alternativa que ele teve foi reconciliar-se com a Michelle. Ou seja, ele não reconcilia com a Michelle por convicção, muito menos por remissão. Ele reconcilia com a Michelle porque não lhe restam outras alternativas. Se ele pudesse, não o faria. Então ele busca salvar internamente a PL alguma sinalização para que ele consiga chegar às eleições com com uma imagem pública menos afetada, menos fragilizada. E o ponto máximo da sua questão é como é que fica a Michelle nessa história. A Michelle, ela vai tentar regenerar a história no sentido de que ela, eu perdoo o meu enteado, é mais importante a política do que as brigas internas, etc. A gente pensa no Brasil, etc, etc. Mas aquela desconfiança sempre vai ficar acesa. E isso não tem, como é que eu posso dizer, a clareza de que isso significa uma pacificação interna ao PL. É uma trégua interna até a consolidação das candidaturas. Depois da consolidação das candidaturas, você tem a coordenação dos caixas de campanha, do programa de governo, etc. E num contexto em que de dificuldades do Flávio ao longo da campanha, uma potencial

0: em questão, em discussão, como que vai ficar o campo para 2030, que é a construção de alternativas pós-Bolsonaro. E essa sinalização de crise interna ao PL, ele demonstra que a competitividade do Flávio, ela caiu muito. Ele persiste como candidato que vai para o segundo turno, mas a ideia de que ele vai para o segundo turno já com resultado fadado, a derrota está se consumindo a cada dia. Ela é uma coisa que não é uma certeza, mas é uma compreensão que parte da elite política e econômica brasileira, ela sedimentou em função da fragilidade do candidato como pessoa e como personalidade política. Esse é o ponto. Agora, como que eles vão administrar até o dia das eleições, o que a gente já sabe. É um grande teatro. Vão parecer que são uma família unida, mas na verdade internamente brigam por dinheiro, brigam por poder, brigam por mídia, brigam por espaço. Ou seja, o único consenso que eles têm é que eles precisam ganhar alguma coisa, mas o quanto que eles vão repartir esse bolo e ganhar coletivamente, fiquem abertos.
1: Perfeito, Davidson. Obrigado pela resposta. Eu queria trazer o Rafa para falar um pouco sobre esse assunto. Rafa, me chama a atenção o seguinte: pré-eleições, né? Ou seja, até agora, nesse ano de 2026, nós já vemos algumas confusões envolvendo os candidatos, enfim, as lideranças do PL, né? Nós temos a mais recente, como a gente trouxe aqui no Entretanto Agora, o Flávio com a Michelle, mas nós já tivemos em outros momentos outras desavenças. Eduardo Bolsonaro e Nicolas é um exemplo. Em algum momento se disse que Tarcísio, que não é do PL, mas faz parte ali do grupo bolsonarista, não apoiaria Flávio, e em muitos momentos o Flávio, não, vai apoiar, e a gente cobrava que o Tarcísio também falasse, enfim, para confirmar ou não, e por muito tempo o Tarcísio não falou, não confirmou. Então, assim, em muitos momentos esse grupo PL bolsonarista demonstrou dificuldade em manter uma unidade de grupo. Cada um puxava para um lado. Eu queria entender, Rafa, que desafios ainda permanecem dentro do grupo bolsonarista para manter, assim, uma unidade que possa, enfim, tentar disputar as eleições, já que hoje, né, pelo que a gente acompanha das pesquisas, Lula está à frente.
2: Bem, o problema aí do bolsonarismo, um dos problemas, em primeiro lugar, a gente está lidando com um movimento populista, né? Um movimento populista construído ao redor do carisma percebido do Jair Bolsonaro, e que mistura esse elemento do populismo, que a gente de fato vê em outros países do mundo. Existe aí um fenômeno populista internacional em outras partes das Américas, na Europa e assim por diante, mas existe ali uma dimensão clânica, né, ou seja, familiar, que está presente no bolsonarismo, mas não está tão presente em outros fenômenos populistas, com algumas possíveis exceções. Então, na família Bolsonaro, e isso em alguma medida tem algo de muito tipicamente brasileiro, no sentido de uma velha política oligárquica, mesmo com o bolsonarismo se colocando aí como um representante de uma nova política, etc. Mas essa dimensão fundamentalmente clânica, né, que vê a política como algo mais pessoal, mais personalista, um meio para a garantia dos interesses dos membros da família, isso também é uma característica muito marcante do bolsonarismo, que até o aproxima de fenômenos que a gente via, por exemplo, na República Velha, no período colonial e assim por diante. Isso gera uma série de dificuldades, porque a gente está num período da história política brasileira em que existe exatamente um certo impulso bastante significativo de despersonalização da política, né?

0: é um impulso que parte fundamentalmente do período Vargas, que de fato foi quem criou a administração pública como res pública, né, como coisa pública, e não como mero butim para interesses familiares, para interesses privados, interesses clientelistas. E desde então existe esse esforço por garantir que o Estado brasileiro seja propriamente um Estado, em que a coisa pública se sobreponha aos interesses privados. Mas quando você tem esse tipo de fenômeno clânico, personalista, etc., na política, a possibilidade de que conflitos pessoais, conflitos de personalidade, conflitos familiares atrapalham, interfiram em decisões que deveriam ser decisões mais impessoais, é bastante grande. Então, por exemplo, quando a gente vê hoje o PL, o PL, na verdade, são dois partidos. Existe o PL-PL, que inclusive tem aspectos ali de centrão, e existe o partido bolsonarista dentro do PL. Só que, até por essas características carismáticas do bolsonarismo, a realidade é que esse enfraquecimento, talvez, da figura do Jair Bolsonaro, é algo que vem desde antes da própria prisão dele. Já existia o discurso no âmbito da direita de que o Bolsonaro não conseguia mais atrair tanta gente, por exemplo, para manifestações de rua. A gente chegou até a comentar sobre isso em outras ocasiões, antes da prisão do Bolsonaro, que o bolsonarismo não estava mais atraindo tantas pessoas para as ruas. Então houve um enfraquecimento. Quando você tem um enfraquecimento da figura carismática que serve de argamassa no movimento populista, começam a aparecer outras figuras que, através ali do seu próprio carisma, tentam atrair seguidores, né, ou converter seguidores e criar seus próprios feudos ali dentro do movimento populista mais amplo. E parece que é mais ou menos isso que está acontecendo. A Michelle Bolsonaro, ela já tem as suas próprias relações, inclusive relações em alguma medida clientelistas, né, nesse sentido de que figuras políticas de várias partes do Brasil tentam crescer dentro do PL através da Michelle Bolsonaro, ajudam a Michelle Bolsonaro, esperam também da Michelle Bolsonaro algum grau de ajuda. Isso entra em choque com outros feudos que existem dentro do bolsonarismo enquanto movimento populista, o principal sendo esse núcleo controlado pelos filhos do Bolsonaro, que ainda são os atores mais fortes dentro do bolsonarismo como um todo, mas que derivam boa parte da sua liderança do Jair Bolsonaro, né? Uma figura como o Flávio Bolsonaro não possui carisma próprio. Inclusive, dentro do bolsonarismo, quando se debatia quem é que deveria concorrer representando o bolsonarismo nas eleições, a maioria dos ativistas, né, dos militantes bolsonaristas, preferiam o Eduardo Bolsonaro, por considerar que ele tinha mais carisma que o Flávio Bolsonaro. Então, muito dessa liderança dos filhos do Bolsonaro é, na verdade, um proxy, uma extensão da liderança carismática do Jair Bolsonaro. Então, tem uma série de fragilidades aí. E, como eu falei, essa natureza clânica, essa dimensão mais personalista é terreno fértil para os conflitos de egos. Como que eles poderiam superar isso? Na verdade, a maneira de superar isso, em primeiro lugar, teria que partir do próprio Jair Bolsonaro. Isso não vai acontecer por mil motivos, ele está impossibilitado disso por decisões judiciais, por conta de violações dos termos ali da prisão domiciliar dele, mas teria que partir de cima um esforço exatamente de desparticularização, despersonalização dessa política bolsonarista, através, por exemplo, de uma maior, até da indicação de outras figuras, construção de alianças que não passam apenas pelo atendimento aos interesses mais particulares do bolsonarismo. Vejam, por exemplo, a desgraça da perspectiva política, que foi toda essa movimentação para forçar o Carlos Bolsonaro em Santa Catarina, passando por cima de figuras que, por exemplo, eram aliadas históricas do bolsonarismo, ou passando por cima de figuras do Centrão, só para garantir que o Carlos Bolsonaro tivesse uma chance razoável de se tornar senador, né? E, portanto, considerando qual tem sido o percurso que a família Bolsonaro tem trilhado, eu acho difícil que eles consigam alcançar esse nirvana de um equilíbrio político marcado por um certo impessoalismo, etc., a essa altura do campeonato.
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3: A Polícia Civil realiza uma operação no complexo do Muquiço, zona norte aqui do Rio de Janeiro, para prender os envolvidos na morte de um inspetor da corporação. O Paulo Fonseca, nosso repórter, traz mais detalhes pra gente.
4: A Polícia Civil realizou nesta sexta-feira uma operação na comunidade do Muquiço, em Guadalupe, na zona norte do Rio, e localizou um dos suspeitos de participar da morte do inspetor Carlos Alberto Freire Neto, assassinado no início deste mês na mesma região. Paulo Roberto Barreto da Silva foi baleado durante uma troca de tiros com os policiais e levado para uma unidade de saúde, onde segue internado sob custódia. Com ele, os policiais apreenderam uma pistola com dois carregadores, além de drogas e um rádio comunicador. Durante a operação, outros seis homens foram presos e um adolescente foi apreendido. De acordo com a Polícia Civil, os agentes voltaram a ser atacados durante a operação desta sexta, o que deu início a um novo confronto. Baleado, Paulo Roberto Barreto da Silva será autuado em flagrante e encaminhado ao sistema prisional após receber alta médica. A Polícia Civil informou ainda que o criminoso possui uma extensa ficha criminal e costuma se exibir nas redes sociais portando armas de fogo. Em uma das publicações identificadas pelos investigadores, ele aparecia dormindo com um fuzil sobre a cama. A ação foi realizada por equipes da Delegacia de Homicídios da Baixada Fluminense e da Delegacia de Miguel Pereira. Durante a operação, os policiais também descobriram e desmantelaram uma central clandestina de internet, utilizada pelo grupo criminoso na comunidade. Carlos Alberto Freire Neto morreu após ser atingido na cabeça durante um ataque a uma viatura descaracterizada na Avenida Brasil no último dia 8. Mesmo baleado, o agente ainda conseguiu conduzir o veículo, atravessar a via expressa e buscar socorro de colegas que passavam pelo local. Uma inspetora, que também estava na viatura, foi baleada na perna e sobreviveu ao ataque. Reportagem Paulo Fonseca.
3: Obrigado ao Paulo pela reportagem. Bom, já está aqui no estúdio comigo Pedro Henrique Lima, apresentador do Casos Belli, também do Virada de História. Pedro, boa tarde para você. Daqui a pouquinho a gente tem Casos Belli a partir das 18h, você e o comandante Farinazzo. O que você está preparando de bom para o programa de daqui a pouco? Boa tarde, amigo.
5: Boa tarde, Léo. Boa tarde, ouvintes aí da Sputnik na Metropolitana. Bom, Casos Belli, a gente está sempre falando as tensões no Golfo Pérsico, né, envolvendo Estados Unidos e Irã. Parece que agora o Paquistão entrou na jogada, querendo mediar um acordo aí para encerrar o conflito. Também tem os desdobramentos daquele acordo de cooperação nuclear entre Arábia Saudita e Estados Unidos. Parece que os Estados Unidos condicionou a efetivação desse acordo ao sim de Israel, né? O Israel tem que corroborar aí por esse acordo. E por fim, o comandante Robson Farinaso hoje esteve na Avibraz, que é uma importante empresa, né, de que fabrica mísseis e armamentos aqui do Brasil, para poder falar sobre a retomada dos trabalhos dessa indústria super estratégica para o nosso país. Mas tem muitos outros assuntos que a gente vai discutir logo mais às 6 horas aqui.
3: Perfeito, deixe o meu abraço ao comandante Robson Farinaso.
5: Pode
3: ele
5: deixar.
3: Que é um craque desse assunto, né? Sabe muito.
5: Sem dúvidas.
3: Agora, tem também hoje o Virada de História, 11 horas da noite, né, Pedro?
5: Isso, 11 horas da noite a gente vai falar sobre a Revolução Sandinista na Nicarágua, que foi em 1979. Na verdade, a gente começa falando da fundação desse partido de resistência e como os Estados Unidos sempre tentaram intervir nesse processo, mas sem sucesso, porque eles conseguiram derrubar uma ditadura de 40 anos. Então, esse episódio vai ser logo mais, às 11 da noite, como você falou, e tá imperdível, Léo.
3: Na segunda, tem episódio inédito a partir das 7 da manhã, que é o primeiro horário, não é isso?
5: Isso, e na segunda nós vamos falar de uma guerra histórica, assim, que marcou uma virada de era, que foi a Guerra Civil Espanhola, né, entre 1936 e 1939, e que contou com o lado desse conflito dos nacionalistas contou com o apoio da Alemanha nazista e da Itália fascista. Então a gente vai falar dessas articulações e como que esse apoio aéreo do nazifascismo foi decisivo para a vitória do futuro ditador Francisco Franco.
3: Perfeito, Pedro. Obrigado, tá? Desculpa aí.
5: Tamo junto.
3: Atrapalhar, sei que você tá na produção do Carlos Belli aí na
5: Sempre
3: correria.
5: Sempre um prazer vir aqui no Entretanto. Que isso.
3: Obrigado. Estamos juntos daqui a pouquinho, então, Carlos Belli a partir das 6 da noite aqui com Pedro Henrique Lima.
5: E
3: o comandante Farinaso. Valeu, Pedro.
5: Grande abraço.
3: Valeu.
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3: 5:30, o presidente Lula voltou a defender hoje mais investimento no setor de defesa. A fala dialoga com discursos recentes do petista com foco na soberania nacional, tema que ele deve priorizar durante a campanha à reeleição neste ano. No discurso, Lula afirmou que o Brasil tem a paz como prioridade, mas ele quer que soldados das Forças Armadas estejam bem treinados para tomar conta do país. Ele disse o seguinte, olha, sem nenhuma arrogância, falando em paz, mas quero estar preparado para não deixar ninguém meter o nariz nesse país, disse o Lula. A declaração do petista ocorreu hoje durante visita a unidades industriais da empresa Avibraz, que fica em São Paulo. Nos últimos dias, o presidente brasileiro tem feito discursos direcionados à defesa nacional e à ampliação de investimentos no setor, sempre reforçando que o Brasil não quer guerra, mas que o país tem que estar preparado para defender sua soberania. E achei interessante uma fala do presidente Lula de hoje. Ele falou o seguinte, olha, se vai conversar com algumas pessoas, acham que não precisa gastar dinheiro com forças armadas. Não precisamos disso. Mas sempre digo o seguinte, forças armadas é que nem Deus. Pode não acreditar, mas quando tiver a primeira dor de barriga, vai dizer, ai meu Deus. Pois é, foi o que disse o presidente Lula na tarde de hoje. E eu queria trazer o Davidson Souza Cruz para a gente comentar um pouco sobre esse assunto. Davidson, olha, eu já vi candidato a presidente falar em diversos discursos aqui no nosso país. mas falar em ampliar investimento em defesa não é algo muito comum pra gente. Em outros países, sim, pra gente não. Nesse momento, por que que o presidente Lula fala em ampliar o investimento na nossa defesa, nas nossas forças armadas? Para você, ele faz certo ao falar sobre isso em discurso?
0: Bom, em primeiro lugar, a gente precisa registrar que a relação do governo Lula com os militares, ela foi muito tensionada no período do bolsonarismo. E iniciou-se o governo com uma relação de desconfiança brutal. Inclusive com momentos de tensão, várias vezes o Múcio sinalizando um possível pedido de demissão, de saída do governo. E ao mesmo tempo, inclusive sinalizações de corte de recursos, mas a rigor o governo cumpriu o acordo que tinha com os militares em diversas ocasiões. E esses investimentos atuais, eles sinalizam digamos que um fortalecimento institucional das Forças Armadas no Brasil. Isso não quer dizer necessariamente que existe um alinhamento direto das forças militares com o governo. Isso digamos que as relações elas têm sido institucionais ao invés de alinhamento ideológico, tal como houve com o governo Bolsonaro, que era um ponto de captura da instituição das Forças Armadas por ativistas ideológicos dentro das Forças Armadas, dentro do governo, ou seja, atuando como um partido político, ao invés de atuar como instituições de Estado, as Forças Armadas como instituições de Estado. Nesse contexto de fortalecimento institucional, o governo Lula, ao sinalizar uma política de investimentos econômicos, seja pela compra de aviões, seja pelas exportações da indústria bélica nacional, seja pela retomada do projeto de submarino, seja pelo lançamento da fragata no sul do país. Então, todas essas sinalizações, elas relevam muito mais o lastro institucional das Forças Armadas com o Estado brasileiro. Há de se anotar também, igualmente, algo impensável que há tempos atrás, que é o fato de oficiais brasileiros fazerem visitas institucionais à China. Então, as Forças Armadas no Brasil, apesar de comprar equipamento militar americano, apesar de americanos virem fazer treinamento no Brasil, haver alguns exercícios conjuntos, ela sinaliza muito mais para uma missão institucional das Forças Armadas do que se imagina. Indo para a questão estratégica do fortalecimento militar, há dois pontos que se deve considerar. Primeiro é a relação entre o desenvolvimento técnico-científico e desenvolvimento militar. Muito dos projetos pensados como desenvolvimento no âmbito da defesa, elas migram, elas criam tecnologias que depois são migradas para o setor civil da economia e que geram desenvolvimento econômico. Então, há uma ideia de que o dinheiro jogado na defesa é um dinheiro jogado no lixo. Em parte isso é verdade, mas também em parte é parte do motor do desenvolvimento econômico e da produção econômica civil, dado que muito do desenvolvimento técnico-científico em diversos conflitos ao longo do século XX, ao longo do século XXI, elas foram primeiro gestadas no âmbito militar e depois migradas para a economia civil. Então há essa sinergia. O segundo ponto é estritamente no ponto de vista de conflito, seja o conflito com missão de paz, seja do ponto de vista de defesa externa, o mundo encontra-se num grau de incerteza tal em que garantias que o Brasil está, encontra-se isolado e que ameaças externas jamais irão atingir o país, isso é uma ficção. Isso é uma ilusão. A rigor, a ideia de que existe um conflito iminente contra o Brasil, ela é falsa, mas não quer dizer que ela não venha a ocorrer em qualquer momento, dado que, por exemplo, conflitos comerciais podem desembocar em conflitos militares, e o fato de que a dependência brasileira de diversos insumos internacionais pode levar há problemas logísticos internacionais. Por exemplo, como é que o Brasil vai defender o seu litoral, como é que vai defender as fronteiras, como pode se defender de ameaças terroristas advindas de outros países internamente. E aí, nesses casos, a iminência de um conflito, ela torna necessário que exista uma força armada forte. Então, assim, minha resposta a esse cenário é que o governo Lula está fazendo certo. Claro que a dimensão do discurso dele quanto a tornar popular a importância da defesa para o desenvolvimento econômico nacional, ela faz parte do estilo dele, mas do ponto de vista geopolítico, diplomático, de projeção de poder e manutenção da paz, é essencial. O país da dimensão do Brasil não pode prescindir de forças armadas. É claro que ele não vai disputar contra os Estados Unidos, contra a Rússia, contra a China, mas ele precisa se compor como uma força política regional capaz de se autodefender e capaz de se aliar e junto com parceiros para a defesa de interesses comuns. É isso.
3: Perfeito, Davidson. Olha, obrigado pela resposta. Eu queria muito agradecê-lo pela participação aqui no Entretanto de hoje. Tá? Foi muito importante a sua presença aqui com a gente. Acredito que quem acompanhou o Entretanto até aqui gostou bastante também da sua análise. Davidson, seja sempre muito bem-vindo. Você é um convidado. Tem aqui o espaço sempre aberto no Entretanto. Obrigado, um bom fim de semana para você e até a próxima.
0: Eu agradeço, mande um abraço ao Farinazzo por mim, que eu sou fã dele.
3: Deixa comigo, vou mandar um abraço sim, peço ao Pedro para encaminhar um abraço. Somos fãs do Farinazzo, gostamos muito do trabalho dele, com certeza. Agora, Rafa, queria chamá-lo para a gente falar um pouco sobre esse assunto, investimentos em defesa. Na sua avaliação, é mais o discurso do Lula tentando se aproximar das Forças Armadas brasileiras ou, de fato, você enxerga a possibilidade do governo Lula investir mais em defesa?
0: Bem, a gente está lidando com um cenário no qual já existiam alguns projetos em andamento. A gente sabe que houve uma longa novela na questão dos caças Gripen, tem também a novela do submarino nuclear brasileiro, porém eu diria que houve uma certa mudança de chave, ou pelo menos um senso de urgência provocado por aquilo que aconteceu na Venezuela, do nosso lado, basicamente, né, nas nossas fronteiras. Os Estados Unidos realizaram uma operação militar relâmpago e na medida em que existia uma certa expectativa em relação às capacidades defensivas venezuelanas, o fato de que essas capacidades foram anuladas, é claro que existe um debate sobre se houve ali alguma infiltração ou coisa do tipo, tem. O fato é que, apesar de altos investimentos militares feitos pela Venezuela e em algumas áreas específicas, as Forças Armadas venezuelanas eram, no papel, melhores que as brasileiras, então isso lançou um alerta bastante significativo nas nossas próprias Forças Armadas. Eu lembro que aproximadamente 3 semanas depois dessa operação dos Estados Unidos na Venezuela, saiu uma notícia de que o Lula havia se reunido com os comandantes das Forças Armadas, a pedido dos próprios comandantes, para eles, enfim, conversarem em relação às necessidades militares brasileiros. houve ali uma série de consensos e aí a gente começa a ver um esforço um pouco mais focado do governo brasileiro em atender a pontos de fragilidade que me parecem ter sido identificados pelas Forças Armadas em relação às nossas necessidades militares. É aí que muda a própria situação da Avibraz. A Avibraz estava às moscas, era basicamente o sindicato dos trabalhadores que estava movendo a luta pela Avibraz. A Avibraz estava para ser vendida para empresas estrangeiras. Existia ali uma disputa entre australianos, sauditas e uma empresa de um outro país para tentar adquirir a Avibraz. A Avibraz, ela produz sistemas de artilharia e mísseis que estão entre os melhores do mundo. Inclusive, o comandante Farinazzi também fez parte dessa campanha de luta pela Avibraz. Chegou aí a Brasília, então isso também é, em grande medida, uma vitória do comandante Farinazzi e, enfim, das pessoas que acompanham ali o trabalho do Farinazzi e o apoiam. Então houve essa luta para salvar a Avibraz e finalmente o governo brasileiro entendeu a importância estratégica da Avibraz, de que não se trata de uma empresa qualquer que deve estar ali seguindo exclusivamente as leis de mercado, ou seja, se não estiver indo bem das pernas, vende, ou então deixa falir, que no mercado funciona assim. Não é assim que funciona. A gente está falando de empresas estratégicas de um setor que é um setor que se vincula diretamente com a soberania. Porque, assim, pelo fato do Brasil ser um país pacífico, que não tem tido que lidar com conflitos ao longo dos últimos anos, existe essa ilusão de que a soberania é garantida pelo papel, né? Pelo direito, pelas instituições internacionais. Não, existe, é claro, a dimensão jurídica e formal da soberania, mas a soberania é garantida na prática pela força militar. Diante daquilo que aconteceu na Venezuela, me parece que houve uma certa injeção de realismo nas Forças Armadas e, pelo menos, no governo atual, no governo Lula. Quando a gente leva isso em consideração, a gente, inclusive, consegue entender algumas coisas que vieram acontecendo. Parece que a questão ali dos caças Gripen deu uma destravada. Como eu falei, a Avibraz saiu do limbo. As Forças Armadas lançaram, acho que em março ou abril desse ano, um plano de modernização das suas forças, né, em relação à necessidade de investimentos para a prática de guerra cibernética, investimento em drones e uma série de outras áreas que são vistas como possuindo uma série de fraquezas ou estão, na verdade, completamente ausentes das nossas Forças Armadas. Então existe, enfim, essa percepção da necessidade, sim, de uma modernização e de maiores investimentos. Antes mesmo da questão venezuelana, a gente já percebia algo, porque o orçamento aprovado no ano passado para esse ano teve ali uma melhora, houve um aumento ainda abaixo daquilo que o Brasil precisa, mas um aumento ainda assim razoável. Então já havia essa percepção. Também existe um trabalho muito interessante feito, por exemplo, no âmbito da Comissão de Relações Exteriores e Defesa do Congresso Brasileiro, da Câmara ou do Congresso, onde também, inclusive, o comandante Farinazzi já palestrou junto a outros colegas nossos. Então também existe no âmbito do Legislativo um apoio significativo a um aprimoramento das Forças Armadas. Mas onde eu vejo o maior risco, na verdade, agora em que parece que essa parte material está avançando um pouco, é na parte ideológica, na verdade. O comandante da Marinha, creio, que é o Marco Olsen, ele deu uma entrevista esses dias à CNN, dizendo, inclusive, que o alinhamento entre as Forças Armadas brasileiras e as Forças Armadas dos Estados Unidos era algo garantido, que existia ali um alinhamento doutrinário, especialmente nesse âmbito da Marinha. Então, assim, nessa dimensão mais ideológica, a gente ainda tem um caminho bem longo para poder trilhar. Com isso, eu não digo aqui que, na prática, o Brasil deveria romper com os Estados Unidos ou qualquer coisa do tipo. Porém, nós temos que ser realistas e entender que os Estados Unidos possuem uma pretensão de hegemonia nas Américas como um todo, e que os Estados Unidos eles não têm tolerado e não vão tolerar que países, naquilo que eles veem como sua zona de influência, tentem se tornar potências. Então existe um choque de interesse entre Brasil e Estados Unidos que acaba sendo muito natural, de modo que quando a gente fala da necessidade do Brasil se preparar para ameaças e riscos, mesmo que o Brasil queira a paz, nós temos que ser realistas para entender que, caso aconteça qualquer tipo de ação militar ou qualquer tipo de conflito, o candidato mais provável a ser responsável por iniciar um conflito com o Brasil ou no Brasil, ou realizar, por exemplo, uma ação militar relâmpago ou uma infiltração de forças especiais para cumprir alguma missão, são os Estados Unidos, né? Então é necessário muito cuidado com essa noção de um alinhamento doutrinário. Daí, inclusive, que vem essa importância da visita oficiais militares brasileiros à China para a realização de formação. Não foi apenas ali uma visita diplomática, isso é algo único, primeira vez que acontece algo nesse sentido. E o Brasil deveria aprofundar tanto com a China como com outros países, Rússia, Índia, né, os países dos BRICS, de um modo geral, essa colaboração militar nesse âmbito doutrinário, nesse âmbito que acaba sendo o âmbito propriamente ideológico das Forças Armadas.
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3: 5h49, hora de falar com você, motorista sintonizado em 80.5 FM na Rádio Sputnik na Metropolitana. Informação de momento: linha vermelha liberada em Cordovil, via liberada na altura da saída para a rodovia Washington Luiz, após a retirada de um carro enguiçado no sentido Baixada. O trânsito está de intenso a lento desde a altura do Galeão. Tem também informação de momento das Laranjeiras, olha, rua Pinheiro Machado, liberada na altura da rua Coelho Neto, após acidente que envolveu caminhão e carro no sentido centro. O trânsito está com retenções desde a altura da travessa Euclides de Matos. 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Olha, sentido Rio de Janeiro, fluxo com lentidão da grande reta até a saída para a Avenida Brasil, travessia prevista em 34 minutos. Já no sentido Niterói, fluxo com lentidão dos acessos ao Mocanguê, travessia prevista em 28 minutos. 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
3: A Polícia Civil realizou uma operação contra uma organização criminosa investigada por explorar o transporte clandestino entre a região dos Lagos e a capital. O Paulo Fonseca tem mais detalhes pra gente.
4: A Polícia Civil realizou nesta sexta-feira uma operação contra uma organização criminosa responsável pela exploração do transporte clandestino intermunicipal de passageiros entre Cabo Frio e a capital fluminense. Entre os alvos está um policial militar apontado como chefe do esquema, que utilizava violência, ameaças e cobranças ilegais para controlar os pontos de embarque e manter o monopólio criminoso da atividade. Uma pessoa foi presa em flagrante durante a ação. O detido é filho do policial militar, apontado como o principal articulador do bando. Os agentes também apreenderam documentos, celulares e máquinas de cartão de crédito, que serão analisados no decorrer das investigações. A investigação da Delegacia de Repressão às Ações Criminosas Organizadas e Inquéritos Especiais, a DRACO, teve início a partir da troca de informações com o Departamento de Transportes Rodoviários do Rio de Janeiro, o DETRO. De acordo com a Polícia Civil, o grupo funcionava como uma verdadeira empresa criminosa, com divisão de funções entre administradores, responsáveis pelos pontos de embarque, motoristas e os chamados papagaios, encarregados de atrair os passageiros. A organização também cobrava taxas ilegais dos condutores, controlava os locais de embarque e intimidava os concorrentes para garantir o domínio da atividade. Ainda de acordo com a investigação, o chefe da quadrilha utilizava a condição de policial militar para fortalecer o controle sobre o transporte clandestino. A polícia também investiga a ligação do grupo com outros crimes, como extorsão, ameaças contra motoristas e agentes de fiscalização, danos ao patrimônio e até homicídios relacionados à disputa pelos pontos de embarque. Reportagem Paulo Fonseca.
3: Pintou um clima. Olha, o fim de semana será de temperaturas amenas aqui no Rio de Janeiro. No sábado, amanhã, pode chover à tarde e à noite. Já no domingo não chove. Segundo o Climatempo, as temperaturas variam entre 17 e 27 graus.
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3: Dólar comercial operando dia em queda de 0,06%, cotado a R$5,08. A Bolsa de Valores opera também em queda de 1,52% a 174.042 pontos.
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3: 5h54, aproveitar que a gente falou um pouquinho de economia, trazer um último informativo aqui no Entretanto. O Ministério da Fazenda esclareceu que a chamada subvenção à gasolina, ou seja, um tipo de subsídio, foi prorrogado por somente mais 30 dias. Uma portaria assinada pelo titular da pasta, o ministro Dário Duringham, manteve em 44 centavos a subvenção para manter o preço do combustível mais baixo por mais um mês, a partir de 26 de julho, né? Ontem ficou aí esse desencontro de informações, se essa portaria seria por mais 60 dias ou 30, enfim, confirmado pelo Ministério da Fazenda por mais 30 dias. Olha, Rafa, queria agradecê-lo por essa semana aqui no Entretanto, acho que foi uma semana muito produtiva, né? E cada dia que passa a gente vai ficando mais perto das eleições e a gente vai continuar atualizando para quem é ouvinte fiel aqui do Entretanto. Rafa, obrigado. Um bom fim de semana para você. Na segunda-feira a gente está de volta.
0: É isso aí, Leonardo. Sinto uma honra estar aqui no programa Entretanto. E boa noite a todo mundo. Até a próxima semana.
3: Até lá, Rafa. A gente se encontra novamente na segunda-feira. Lembrando a você, amigo ouvinte, que sintonizou aqui em 80.5 FM na Rádio Sputnik na Metropolitana. Pegou, entretanto, às vezes pelo caminho, né? Pela metade. 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Ao vivo a gente está de segunda a sexta, a partir das 16h até as 18h, atualizando tudo aquilo que é notícia, não só no Brasil, mas em todo o planeta. Eu aproveito para desejar a você que esteve com a gente desde o início do programa um ótimo fim de semana. Agradeço a paciência e também a audiência. Agradeço a toda a equipe aqui da Sputnik e também da Metropolitana. Desejo a todos aí um bom fim de semana. Na segunda-feira, a gente está de volta a partir das 16h com uma edição inédita do Entretanto. Na sequência do nosso programa, entra no ar o Casus Belli, agorinha, a partir das 18h, com Pedro Henrique Lima e o nosso comandante Robinson Farinaz. Um bom fim de semana para você e na segunda-feira a gente está de volta.

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2: Olá, eu sou o Leonardo Macaxeiro. Seja muito bem-vindo ao Intriga Internacional. No episódio de hoje, vamos falar sobre as relações pessoais na diplomacia internacional. Afinal, até que ponto a amizade entre chefes de Estado pode influenciar as relações entre seus países? É essa a pergunta que vamos explorar ao longo deste episódio. E para nos ajudar a entender mais sobre esse tema, o Intriga Internacional recebe Paulo Roberto de Almeida, que é ex-conselheiro da Embaixada do Brasil em Washington e ex-assessor especial do Núcleo de Assuntos Estratégicos da Presidência da República. Venha com a gente, o Intriga Internacional começa agora.
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2: E o Intriga Internacional tem o prazer em receber Paulo Roberto de Almeida, ele que é ex-conselheiro na Embaixada do Brasil em Washington e também ex-assessor especial no Núcleo de Assuntos Estratégicos da Presidência da República. Olha, Paulo Roberto, é um prazer, uma honra, o Intriga Internacional recebê-lo aqui. Muito obrigado por ter aceito o nosso convite. Eu espero que o nosso bate-papo renda bastante e renda bons ensinamentos, não só para mim, mas também para toda a nossa audiência. Mais uma vez, seja muito bem-vindo e obrigado.
3: Muito obrigado pelo convite, Leonardo. É um prazer falar novamente com vocês.
2: Agora, senhor Paulo Roberto, olha, quando a gente fala em diplomacia, a gente pensa logo, num primeiro momento, na relação entre estados, entre países, né? Agora, é lógico que toda essa relação, ela é feita por pessoas. E aí a gente quer entender o seguinte, qual é o peso da figura do líder de cada país nesse processo diplomático? Dependendo da figura, da pessoa, tem também um peso, algum tipo de mudança nas relações?
3: Certamente tem, mas vejamos primeiro o termo diplomacia, que é um termo muito genérico, né, para as relações internacionais em geral, que é um universo com várias esferas que são interconectadas, são interpenetráveis, digamos assim, mas elas são três esferas distintas. Uma é a política internacional, o que quer dizer o contexto mais amplo no qual atuam os estados. A ONU foi fundada com 50 estados, hoje nós temos quase 200, não é? A FIFA talvez tenha até mais do que a ONU, Bretton Woods, FMI também talvez tenha mais membros do que a ONU, mas política internacional é o universo no qual os estados soberanos, enfim, alguns não são tão soberanos assim, mas eles atuam nesse sistema que tem uma área, digamos, multilateral, não é? A ONU, Sistema de Relações Econômicas Internacionais, o GATT, OMC, Bretton Woods, né, FMI, Banco Mundial, etc. Depois você tem um outro universo, que é a política externa dos estados, cada um com a sua política externa, nas relações bilaterais, plurilaterais, né, entre grupos de países, blocos, união aduaneira, etc., etc., até alianças militares. Então é a política externa de cada estado soberano. E tem uma terceira dimensão, que é a diplomacia, no sentido mais estrito possível, que é apenas uma ferramenta, um instrumento através da qual os estados se articulam, não é? É uma agência pública de estado que conduz as relações diplomáticas sob o comando do chefe de estado, chefe de governo, primeiro-ministro, rei, etc., etc. Então, a diplomacia são aqueles burocratas do estado que conduzem as relações externas, que são de cooperação econômicas, culturais, militares, etc., ou até conflitos antes de entrarem. Então, às vezes a diplomacia falha e aí você tem relações bélicas, né, que é o fracasso da diplomacia. Enfim, os estados são as agências especializadas nas relações internacionais, o que é relativamente novo na história mundial, né? Porque vem desde Westfália, digamos assim, desde o século XVII, quando você teve uma série de princípios reconhecidos de mútuo relacionamento e mútuo respeito, né, pela soberania no seu território, enfim. E quando a diplomacia é feita, ela é feita por meio de governos, né? Os estados são entes impessoais, digamos assim, meio de governos. E aí entram justamente as pessoas, são os líderes que são representantes eleitos democraticamente, ou que são países dominados por ditaduras, geralmente não eleitos, não é? Alguns até se tornam ditadores depois de eleitos regularmente. Então, esses líderes, as pessoas podem ser temporárias, que é o caso das democracias, ou mais ou menos estáveis, digamos assim, entre aspas, né? Porque são países dominados por autocracias, ditaduras. Ou você tem até em democracias reeleições contínuas, né? Primeiros ministros que ficam mais de uma década na liderança de um partido dominante, etc. Então, os líderes, ou seja, as pessoas de governo, eleitas ou não, dentro de um Estado, né, segundo as suas normas constitucionais ou pelas ditaduras, que seja, eles é que determinam as diretrizes, eles é que determinam a política externa em todos os planos, né, no plano bilateral, plurilateral, regional, multilateral. E isso ocorre, digamos, mais decisivamente nos sistemas presidencialistas, onde o chefe de governo é o chefe de Estado e é o dono, digamos, da diplomacia. E os ditadores também, eles têm um grande controle sobre todos esses aspectos. É diferente os líderes quando tem um regime mais consensual, mais coletivo, que é o caso dos regimes parlamentaristas, né? O rei manda, mas não governa, mas aquele partido que tem maioria no parlamento, justamente, ele elege um líder do governo, se torna o primeiro-ministro, o presidente do gabinete, etc., e todos os outros ministros, inclusive o chanceler. Todos eles recebem ordens ou do presidente, ou do ditador, ou do primeiro-ministro, né? Então, o peso de cada uma dessas pessoas, ela depende da estrutura do país, da estrutura constitucional, do funcionamento institucional desses governos, não é? E claro que o peso dessas pessoas é muito maior em caso de listas, não é? E é mais diluído, digamos, em sistemas de tipo parlamentar. Vamos dar exemplos concretos, né? Você tem líderes autoritários que estão há décadas no poder, tem o Kim Jong-un, que já é o terceiro da família Kim na Coreia do Norte, tem o Putin, que está aí há 26 anos, né, desde que ele ascendeu como presidente, depois passou um tempo como primeiro-ministro, voltou a presidente, nunca mais largou, reformou a Constituição. O Xi Jinping, que tem uma estrutura mais weberiana, mais burocrática, mas ele é atualmente talvez o mais parecido com um imperador, e ele tem uma postura decisiva, não necessariamente no Estado, ainda que ele seja o presidente, mas no partido, porque a China tem uma estrutura política em que o partido é que comanda o Estado, não é? Então ele é não só secretário-geral do Partido Comunista Chinês, como chefe da sua comissão militar, que é a mais importante, digamos assim, e depois é o presidente do país, dos seus ministros, mas o que vale mesmo é o partido. E você tem também o Trump é um líder autoritário numa democracia que teoricamente tem eleições a cada 4 anos, né? Então, esses líderes mais personalistas, não é? Autoritários, autocratas até, eles têm um poder indisputado na formulação, execução da política externa desses respectivos estados, né? Desses países, seja parlamentaristas mesmo, seja presidencialistas, né? Então, eles são responsáveis por todas as diretrizes de política externa, inclusive dando ordens direto à diplomacia. Eles aí determinam o que a diplomacia deve fazer aqui e ali nos detalhes da política, né? Os líderes democráticos, digamos, como ocorre nos sistemas parlamentares, Europa Ocidental, os Estados Unidos não é um parlamentarismo, mas era, pelo menos até pouco tempo atrás, um regime presidencialista muito congressual, em que o Congresso tinha poder sobre praticamente todas as políticas, inclusive a condução da guerra, não é? Ou melhor, a autorização para a guerra, mas atualmente você tem lá nos Estados Unidos um regime personalista quase que ditatorial, não é? Ele, a vontade dele determina tudo, porque os seus assessores são muito mais subordinados agora no segundo mandato de Trump do que eram no primeiro mandato, quando eles ainda continham o ímpeto do Trump de tomar atitudes discrecionárias, sobretudo na área tarifária, etc., mas também na agressão a outros estados, não é? Então, esses líderes têm realmente importância, seja nas democracias, seja nas ditaduras, nos regimes autocráticos, que são eles que dão ordens à política externa e à diplomacia como ferramenta da política externa.
2: Perfeito, Paulo. Agora, existe dentro da ciência política ou nas relações internacionais, enfim, algum conceito para explicar a influência das relações pessoais entre os chefes de Estado?
3: Olha, eu não conheço. Eu sou sociólogo, também cientista político, um pouco historiador. Eu não conheço nenhum conceito formalizado nessa área, sobre o funcionamento dessa liderança pessoal, mas você pode falar, por exemplo, de uma diplomacia presidencialista. E você tem o caso atualmente do Brasil, o Lula, ele é um condutor direto da diplomacia, ele exerce uma diplomacia presidencialista, até personalista, como é o caso também do Putin, do Xi Jinping, do Trump, de outros líderes, não é? Também você tem uma diplomacia de cúpula, aí onde os líderes estão em confronto direto. Antigamente era mais raro isso, quando os reis se encontravam era uma coisa extraordinária no passado, e depois a partir do fim do absolutismo os reis nem passaram a comandar a política dos estados, interna ou externa, não é? São conduzidas pelos ministros, pelo parlamento, etc, não é? Mas hoje, na facilidade de comunicação, antes você tinha que viajar de navio, demorava um mês para ir de um lugar para o outro, hoje não só você viaja facilmente de jato, em poucas horas de uma capital a outra, de trem até lá na Europa Ocidental, ou você se comunica pelos meios de comunicação. Antigamente, telefone internacional era algo raro, entre pessoas comuns, evidentemente, mas mesmo entre chefes de Estado. Depois, a partir do telégrafo sem fio e das comunicações por rádio, o telefone virou absolutamente corriqueiro. E hoje nem mais telefone, porque você tem todo mundo na tela do seu computador, você faz ligações online, conversa o tempo todo, mesmo fora de reunião formal, né? Conferências diplomáticas são uma coisa muito formal, reuniões, ou seja, visitas de Estado também são coisas muito formais, você tem muito mais visitas de trabalho entre líderes políticos, né? Ou encontros de amizade, numas férias você vai numa casa de campo, né? O Fernando Henrique, por exemplo, chegou aí a Camp David, convidado pelo Bill Clinton, e às vezes você tem reuniões importantes, estratégicas, que são negociadas num ambiente informal, até privado, né? Conferências para discutir a paz ou a guerra entre os países, etc. Então, você tem hoje uma interlocução, um contato direto, mas eu não conheço nenhum conceito que possa expressar tudo isso, não é? Porque você aí junta amizade entre líderes democráticos, você tem muita amizade que se torna, porque muitas vezes o primeiro-ministro fica longos anos no parlamento, visita, sobretudo no caso de uniões, grupos formais, não é? Como a União Europeia, não é? No caso do Brasil, você tem o Mercosul a cada semestre, hoje com certo estresse, não é? Diferenças políticas entre os quatro, mas cada 6 meses os presidentes se reúnem na cúpula do Mercosul, sob encargo de um país determinado, né? Que é uma alternância, como na Europa também, alternância anual ou bianual entre os responsáveis pela condução, não tanto da determinação da política, mas convocação de reuniões formais, conferências diplomáticas, digamos assim, ou reuniões impessoais, não é? Ou pessoais, digamos assim, que você se encontra sem uma agenda determinada para trocar ideias e talvez até avançar aos seus interesses, não é? Então, não tem um conceito formal em ciência política, porque muitas dessas relações pessoais entre líderes têm uma grande dose de hipocrisia, quando não de mentira, né? A gente sabe que isso também ocorre. Você faz reuniões, decide algumas coisas, mas depois os países ou as burocracias decidem de outra forma. Depende do humor, dos interesses pessoais. Em democracia isso é mais raro, essa hipocrisia, essa mentira. Entre ditaduras isso é muito frequente. O Putin, por exemplo, uma semana antes disse que não iria invadir a Ucrânia em fevereiro de 2022 e, no entanto, invadiu sem nenhuma declaração de guerra, né? Que é um conceito também típico das relações internacionais. Você tem direito da guerra, normas, né? Declaração de guerra, ultimátum e várias outras coisas, mas não houve nada disso no caso da invasão e da guerra de agressão da Rússia contra a Ucrânia. Então, você tem esses regimes personalistas que costumam ser muito instáveis, porque dependem justamente da predisposição de um líder político a acatar determinadas normas, né? E em ciência política você tem a famosa tipologia do Max Weber, não é? Sobre os tipos de dominação, que ele falava, o tipo de dominação tradicional, antigamente nos reinos, nos impérios, né? O imperador, o rei, o déspota, digamos assim. Depois você passava para um tipo carismático, que era um líder com grande aceitação, grande controle da população, digamos assim, grandes líderes carismáticos. E o carisma é um problema, porque ele não se transforma.

0: as negociações de paz de Paris em 1919 e, sobretudo, as reuniões de cúpulas que terminaram com a Segunda Guerra, digamos, Casablanca, Teherã e Yalta, sobretudo, né, que deu a forma final à Carta da ONU, que depois seria assinada em São Francisco, em junho de 1945, você teve uma série de instrumentos, não é, de direito internacional. Os mais importantes são a Convenção de Viena sobre Relações Diplomáticas, em 1962, e a outra Convenção de Viena sobre Relações Populares, né? E ao lado disso você tem uma série de outros tratados sobre a guerra, sobre direito humanitário, sobre cooperação, sobre o funcionamento das agências da ONU, etc. Então, não existe um conceito claro, mas você tem todos esses tipos de regimes personalistas, presidencialistas e o contato pessoal pelos meios de comunicação facilitados hoje em dia.
1: Perfeito, Paulo. Agora, Paulo, vamos lá. Olha, uma boa relação entre dois presidentes pode acabar acelerando negociações que levariam, sei lá, alguns meses, anos, enfim, essa relação, talvez mais proximidade entre líderes, pode ajudar nesse processo?
0: Sem dúvida nenhuma, se você tem dois chefes de Estado, ou dois chefes de governo, ou dois ditadores, digamos, se reunindo, eles decidem as coisas, eles têm poder absoluto sobre a política interna de cada Estado e sobre a política externa, e até precisam de mudanças constitucionais. Se você quer, digamos, fazer uma união aduaneira, uma união monetária, uma união econômica total, uma federação, um tratado de defesa conjunta, tudo isso exige, por vezes, reformas constitucionais. Então, pode facilitar, sim, porque você desarma dificuldades burocráticas. Todo Estado, pelo menos os Estados modernos, hoje tem 10, 12, 20, 30 gabinetes, não é? E toda uma burocracia, uma legislação, constituição, por vezes, mais simples, como a dos Estados Unidos, não é? Ou constituições muito elaboradas, como a do próprio Brasil, não é? Aliás, a 8ª Constituição, tantas vezes quanto nós tivemos de moedas. Então, você pode, sim, avançar as coisas na negociação direta, mas existe um perigo, tá? Existe um perigo, porque, ao mesmo tempo que você, tendo dois chefes de Estado sentando juntos um dia, uma noite, dois dias, numa conferência diplomática tete a tete, como se diz, né, a dois, você vence aqueles temores corporativos, aqueles obstáculos, né, a legislação que impede determinadas coisas, aí você precisa dar ordens para o parlamento aprovar uma nova lei, ou uma abertura comercial, qualquer, uma aliança militar, por exemplo. Mas esse tipo de contato direto é muito perigoso. Muito perigoso porque tem um risco enorme. Porque o líder político, por mais fenomenal que ele seja, por mais esclarecido, por mais intelectual e mais experimentado, não é? Seja ele presidente, primeiro-ministro, ditador, ele pode ser um administrador, um burocrata muito experiente e até sofisticado, né? Competente em economia, em política externa, em diplomacia, em assuntos militares, etc. Mas isso é muito raro. É muito raro que um personagem central na vida política do país seja alguém experimentado em relações exteriores. Porque a política se faz 80% do tempo dentro do próprio país, não é? A população, a jurisdição, numa federação, os estados subordinados, os municípios, os vários partidos políticos, os interesses divergentes entre burguesia industrial, líderes do agronegócio, grandes banqueiros e gente do comércio e próprios sindicatos de trabalhadores que podem ser fortes em determinados países. Então, um líder, um presidente, um primeiro-ministro, um ditador pode sim conversar com um opositor ou com um aliado e adotar novas políticas ou decisões conjuntas. Agora, ele tem que dominar as suas regras constitucionais. Quando é ditador, isso não tem muita importância, mas toda a complexidade de um Estado moderno é uma coisa muito complicada, sobretudo na política global, né? Quando você pensa em juntar dois líderes, geralmente a burocracia atua antes, os diplomatas vão antes, chamados de Sherpas, né? Como os Sherpas que guiam o pessoal que vai escalar o Everest, vão antes e determinam: bom, meu chefe quer falar sobre tais e tais assuntos, mas ele tem tal e tal política. Aí eles se entendem e o chefe se reúne e praticamente ratificam, digamos, aquilo que foi decidido antes pela burocracia. É raro que dois chefes de Estado resolvam sozinhos, plenamente, questões complexas, a não ser que seja um tratado de paz, né? Dois países em guerra que estão se exaurindo nos seus recursos militares, econômicos e outros, decidam acabar com aquilo, e aí, claro, é uma decisão do líder máximo do país, seja ele presidente, primeiro-ministro ou ditador.
1: Olha, Paulo, já aconteceu em algum momento da história, tem algo que você pudesse citar, algum caso emblemático com relação à proximidade de dois líderes e que de alguma maneira

0: Acelerou algum processo que estava parado? Tem alguma história que de repente você consiga contar pra gente?
1: Olha, tem muitas histórias. A história é um berço de experiências diferentes, não é? Em que decisões de líderes, sejam eles reis, ditadores, presidentes, até chefe de gabinete, né? Eles podem resolver problemas que perduraram durante tempos. Bom, o primeiro exemplo é a Guerra de Troia, não é? A Guerra de Troia dizem que foi precipitada pelo rapto da Helena por Paris, não é? Que saiu de Esparta, não é? O rei Menelau, era sua mulher, levou para Troia e começou a guerra. Na verdade, não tem absolutamente nada a ver com isso. A Helena não tem nenhuma culpa pela Guerra de Troia, provavelmente conflitos entre Atenas, ou melhor, Esparta, né? Que a Grécia já tinha colônias na Ásia, onde é a Turquia hoje, né? A Ásia Menor, como se diz. E Troia ficava nessa colônia grega ou espartana, não é? E por um conflito comercial, provavelmente, você teve uma guerra que durou muito tempo, né? E não foi terminada, não é? Apesar dos alertas de não fazer ingressar aquele cavalo de madeira, foi ingressado. Então, bom, mas tirando isso daí, que é meio folclórico, você vê o seguinte: a Inglaterra e a França, falando dos últimos 500 anos, não é? Foram inimigos muito grandes. Aliás, a casa real inglesa vinha da Normandia, eram os normandos que invadiram a Inglaterra em 1066, dominaram e se instalaram lá no trono, depois teve muitas outras aventuras, mas eles se combateram durante muito tempo, inclusive porque os reis ingleses, como eram normandos, tinham muitas terras na França. Toda a França ocidental, digamos, era dominada pelos ingleses, entende? E ficou uma guerra de 100 anos, como se diz, não é? Teve a Joana d'Arc, teve todos aqueles episódios, mas enfim, eles se combateram o tempo todo, sobretudo quando você teve o Napoleão, não é? O Napoleão, que foi um acidente na história da Revolução Francesa, né? Um pequeno cônsul, um general que se tornou imperador e que saiu para conquistar toda a Europa, invadiu a Itália, invadiu a Península Ibérica, Espanha e Portugal, tirou as casas reinantes, né? Os portugueses se mudaram para o Brasil, mas venceu o Império da Prússia, não é? Venceu a Áustria e até invadiu a Rússia, não é? A Rússia dos czares. Bom, então a Inglaterra e a França se combateram durante séculos, né? Quando você teve impérios centrais mais poderosos, sobretudo a Áustria, Prússia, o próprio czarismo, a França e Inglaterra resolveram fazer a paz entre elas, né? Já vários anos depois das guerras napoleônicas, depois da Santa Aliança, depois das revoluções de 1848, que foram importantes para, digamos, consolidar na Europa aquele domínio das repúblicas ou dos parlamentos, dos reinos de monarquia constitucional, né, regimes parlamentaristas, constitucional, democráticos, né, eles resolveram terminar aquele conflito, aquela oposição, e você teve um acordo de livre comércio, que foi o primeiro acordo relevante, que foi em 1863, se não me engano, ainda na época do imperador Napoleão III, né? O sobrinho do velho Napoleão, né? Você teve uma república na França, teve várias repúblicas durante a Revolução, mas teve uma república em 1848, que durou pouco, aí o Napoleão Bonaparte, né? O terceiro, deu um golpe e instalou um novo império, o império assim, napoleônico. Mas ele teve a coragem, porque ele tinha também estado exilado durante a república na Inglaterra. Lá o Napoleãozinho, digamos assim, mas ele era grandão, teve exilado lá na Inglaterra. Então ele teve relações com os líderes ingleses do mais antigo parlamento que existe no mundo, né? Desde a Revolução Gloriosa de 1688, que tem a característica justamente de que o rei reina, mas não governa, não é? Eles até expulsaram lá o rei que havia na época, importaram uma casa real do continente, que era alemã e holandesa, né? De Hanover, que depois adotou esse nome de Windsor, para não ficar sendo alemã, porque aí já eram inimigos da Alemanha, do Império Alemão, mas lá o Napoleão autorizou o seu ministro do comércio, o Chevalier, a fazer um acordo de livre comércio com a Inglaterra. Foi o famoso Tratado Cobden-Chevalier, que inaugurou uma série de acordos similares, acordos de liberalização tarifária, de livre comércio. Então, de 1860 até 1890, praticamente, a Europa teve muitos acordos. Esse é o papel de primeiros ministros ou de chefes de governo, como era o Napoleão, o seu ministro do comércio, Chevalier, que fez um tratado de livre comércio que foi muito importante, porque consolidou uma aliança entre os dois países que nunca se desfez, né? Teve problemas, etc., mas ela se manteve, inclusive na Primeira Guerra da Crimeia, 1853, 1855, né, que era a Rússia dos czares invadindo a península otomana até a imperatriz Catarina II, né? A Catarina II foi a que conquistou a Crimeia dos otomanos lá em 1700 não sei quanto, mas você teve uma nova consolidação do poder czarista sobre aquelas terras, né? O sul da Rússia, Mar Negro, saída para mares mais quentes, né, do Mediterrâneo, passando pelos Dardanelos, mas você teve aí uma guerra entre o Império Otomano e a Rússia, no qual tanto a Inglaterra quanto a França se uniram ao Império Otomano para, digamos, combater a invasão russa czarista na Península da Crimeia. Foi uma guerra que durou 3 anos, aliás, a primeira guerra telegrafada do mundo, você tinha repórteres lá, alguns fotógrafos, né? E foi uma guerra terrível que terminou até com um acordo de Paris em 1856, mas onde a Alemanha e França combateram juntas e combateram em outras guerras. Aí vieram a Primeira Guerra, a Grande Guerra, né? 1914-1918, e depois a Segunda Guerra também, que eram aliados, mas foram vencidas pelo Reich do Hitler, né? Então, é um primeiro exemplo. Esse Tratado Cobb de Chevalier é um exemplo clássico de pessoas que resolvem acabar com o protecionismo, com o mercantilismo e inaugurar uma área de liberalização comercial. Isso foi extremamente relevante na história econômica e deu exemplo para muitos outros países. Bom, depois disso, você teve todas essas confusões. A Alemanha venceu a França em 1870, acabou com o reinado do Napoleão Bonaparte, e depois a França teve que assinar uma paz humilhante em Versalhes, no Palácio de Versalhes, criada pelo Luís XIV, né? Uma paz humilhante, teve que pagar uma reparação enorme em franco ouro para o Império Alemão, né? Depois da derrota, teve a Comuna de Paris, em 1871, ainda Paris ocupada pelas tropas prussianas, não é? Bom, então elas tiveram conflitos em 1870, França e Alemanha, depois, novamente, em 1914, também com a Inglaterra. Agora, não se resolveu decentemente a paz, não é? Porque os americanos entraram do lado dos aliados, derrotaram o Império Central, que ficou destruído, mais economicamente do que militarmente, porque a guerra estava fora da Alemanha, estava numa parte oriental na Rússia, que em 1917 desistiram lá da guerra, fizeram a paz com já sob o Lenin, e depois a parte ocidental, a invasão da Bélgica, Holanda e do norte da França. Bom, essa guerra não foi bem resolvida porque em Paris você decidiu impor reparações muito grandes contra a Alemanha. Ela foi considerada culpada, o Império Alemão foi considerado culpado, mas já era a República de Weimar, começando em 1919. Teve que aceitar uma paz humilhante, que ela tinha que pagar reparações durante 40 anos. Ou seja, de 1920 até 1960, ela tinha que transferir praticamente 1,5% do seu PIB todos os anos para os países que ela havia invadido, né? Bélgica, Holanda, a própria França, a própria Inglaterra, a Itália também, que teve aliada na parte do Tirol contra o Império Austríaco, né? Então, é uma paz que não se resolveu nada. Os alemães não conseguiram pagar, teve aquela imensa inflação dos anos 20, não é? Que até precipitou a exacerbação política, comunistas de um lado, nazistas de outro. Em 1933, quando Hitler assume de forma muito capciosa, né? O presidente Hindenburg da República de Weimar já estava velho, doente, atribui a ele o cargo de chanceler, ou seja, de primeiro-ministro da República de Weimar, que aliás continuou existindo até 1947. A Constituição de Weimar, muito democrática, muito progressista, nunca foi abolida pelo Hitler. Ele apenas fez leis habilitantes logo nos primeiros meses de 1933 e tomou todo o poder, e os chefes militares tinham que prestar fidelidade a ele, não à Constituição, como é normalmente nos outros países. Mas então você teve uma guerra ainda mais terrível, né, de 39 a 45, aliás começou antes na China, né, com a invasão do Japão na Manchúria em 31, depois no continente em 37, e depois a guerra total na Europa com nova intervenção americana, que tinha ficado isolacionista durante o entreguerras, não aceitou a Liga das Nações. E aí teve uma coisa muito importante, que aí depende de homens, justamente. Em 1950, chanceler francês, Robert Schuman, ele chegou à conclusão mais lógica que você podia ter. Todas as guerras, pelo menos desde a Segunda Revolução Industrial, a era das máquinas, dos tanques e depois dos carros e dos tanques e dos aviões, já na Primeira Guerra, ele chegou à conclusão que as guerras existiam por causa do poderio militar. Então a única forma de evitar uma terceira ou quarta guerra na Europa seria fazer com que a Alemanha e a França deixassem de se combater. E qual era a forma? Era simplesmente desnacionalizar toda a área siderúrgica, toda a área de exploração mineral e de ferro e aço. Porque as guerras são feitas com ferro e aço, né? Ou passaram a ser feitas com ferro e aço desde meados do século XIX e, sobretudo, na Grande Guerra de 1418 e, sobretudo, na Segunda Guerra, né? Ferro e aço e petróleo, claro. E a Alemanha, que não tinha petróleo, teve que ir até o Mar Cáspio para tentar, foi ao norte da África tentar conseguir petróleo e perdeu muito por falta de petróleo. Então, o Robert Schuman propôs no memorando que a França e a Alemanha democrática, já ocupada também por exércitos ingleses, americanos, franceses, desnacionalizassem a parte da guerra. Ou seja, todas as minas, todas as siderúrgicas, toda a fabricação de aço. Isso foi feito em 1951, o Tratado de Paris. Aliás, entre França e Alemanha, que eram os principais, mas também juntaram Bélgica, Luxemburgo, Países Baixos, Holanda, né, e mais a Itália, que também tinha sido aliada desde a Primeira Guerra e depois ficou no eixo nazifascista, né, nos anos 30, mas acabou perdendo, saindo em 43. Isso é o gesto mais magnânimo que você possa pensar na história mundial, de terminar com as fontes da guerra, que é simplesmente retirar do controle dos estados nacionais o controle dos meios de fazer a guerra. Então a gente está falando do Tratado de Paris de 1951, que é o primeiro tratado supranacional. Ou seja, é uma renúncia de soberania. Os seis países que integraram essa primeira comunidade europeia do carvão e do aço renunciaram totalmente ao comando pelos seus governos nacionais sobre a extração de mineral, fabricação de aço, de ferro e até talvez indústrias militares. É algo seminal, porque ele é a base de tudo que se fez na Europa nos últimos 70 anos, digamos assim, não é? A Comunidade Europeia de Carvão e do Aço de 51 funcionou tão bem e a paz se instalou, ou seja, acabou a desconfiança de que os países poderiam entrar em guerra porque eles não tinham mais o comando dos fatores de guerra, justamente que ficava numa comissão supranacional. Claro que os países designavam representantes, comissários, né, dos seus países, mas eles tinham que chegar num acordo a seis e sem receber ordens das capitais, dos governos nacionais. Então ele foi a base de todos os tratados ulteriores do processo comunitário, que é diferente do processo internacional, que é o caso do Mercosul, por exemplo. Então tem uma distinção entre o que é um tratado de livre comércio e o que é uma união aduaneira, até no qual os países rebaixam as tarifas ou até eliminam as tarifas, mas eles continuam tendo o comando da sua política comercial para terceiros países e de outras áreas não abrangidas num tratado internacional, mas o tratado comunitário, supranacional, os países perdem soberania. Eles não determinam mais como será a política em tal setor. Isso foi feito em 51, mas em 57, os tratados de Roma estenderam todo o esquema da Comunidade Europeia do Carvão e do Aço para os outros produtos, ainda que tenha demorado mais 50 anos para os mercados ficarem totalmente livres, mas foi criado em 57 o Mercado Comum Europeu, que estava pronto em 10 anos. De 58, quando entrou em vigor, até 68, os seis países membros já tinham feito uma união aduaneira e uma tarifa externa comum, ou seja, não havia mais uma autoridade aduaneira nacional. A autoridade aduaneira era comunitária, ela que determinava a tarifa externa comum, como existe no Mercosul, que é uma união aduaneira, mas não é um mercado comum, ou pelo menos pretende ser, né, mercado comum do Sul, mas não chegou a isso, porque os países ainda têm o poder sobre todas as normas. E mesmo as medidas tomadas no Mercosul, elas têm que ser ratificadas pelos parlamentos nacionais, enquanto que no esquema comunitário europeu, o que Bruxelas determina, o Conselho Europeu, que são os chefes de governo, chefes de Estado, que é diferente da Comissão Europeia, que são os executivos, né, os ministros, digamos assim, dessa comunidade, mas o que o Conselho Europeu determina, ele é aplicado diretamente, automaticamente, nos países membros, da mesma forma como a Corte de Luxemburgo, que é a Corte de Justiça Europeia, que ela tem autoridade sobre os países. Então, mesmo depois que o Mercado Comum Europeu entrou em vigor, em 68, né, uma tarifa externa comum, uma autoridade aduaneira, que os países perderam autoridade sobre a política comercial, sobre as relações comerciais externas, os países continuaram fazendo protecionismo, entendeu? Não, não pode vender tal cerveja porque ela não responde à minha norma. A tua geleia tem componentes que não são autorizados no meu país. Bom, o Tribunal de Justiça Europeu acabou com todas essas restrições com base em leis nacionais, entende? O que ele determinava valia para todos os países. Então foi sendo construído aos poucos uma verdadeira comunidade, um mercado comum integrado. Ainda assim, muita coisa ficou de fora, serviços bancários, os monopólios nacionais sobre correio, ferrovias, etc. Coisa ficou, mas aí veio um francês também inteligente, o Jacques Delors, no governo Mitterrand, em 1985, ele deixou de ser primeiro-ministro francês e foi ser comissário, né, presidente da Comissão Europeia, mas com um imenso poder de proposição, ele propôs um ato único europeu. Em 1986, veja o seguinte, ele determinou com os seus comissários e os governos, o Conselho Europeu aprovou, um ato único que dizia o seguinte, olha, a partir de agora, ou até 92, nós vamos liberalizar tudo, entendeu? Acaba o monopólio nacional, as pessoas podem se instalar onde quiserem, podem estudar e trabalhar aonde quiserem, livre imigração, livre transferência de capitais, serviços bancários desnacionalizados. Então, é isso que surge a União Europeia em 1993, ou melhor, 1992, pelo Tratado de Maastricht, na Holanda, não é? Nos Países Baixos. E em 93 surge, então, a União Europeia, que é a forma mais acabada, digamos, de união econômica entre os países, com exceção da moeda, que é algo, é um instrumento de soberania. Já tinha projeto de moeda única na Europa desde 1970. Eu me lembro bem porque eu cheguei na Europa saindo da ditadura, fugi da ditadura para não ser preso, cheguei na Europa em 1970 e tinha um projeto lá que em 5 anos iriam ter uma moeda única, uma moeda dos 6 países membros, até aquela época. Depois entraram Grã-Bretanha, Irlanda e Dinamarca em 72, né? Mas em 70 eram 6 países membros e tinham feito um projeto de moeda única. Como era um mercado comum, digamos, consolidado, pelo menos se acreditava que fosse consolidado, não tinha sentido ficar trocando, fazendo câmbio na fronteira e fazendo a contabilidade em 6 moedas, não é? Ou pouco menos, porque Luxemburgo usava o franco belga, não é? Mas enfim, então eles decidiram fazer uma moeda única e aprovaram. Prazo de 5 anos, 75 deveria ter. O problema é o seguinte, que em 71 o Nixon desmantelou, dentro dos acordos de Bretton Woods, o controle de câmbio pelo FMI. O FMI tinha várias responsabilidades de políticas monetárias, não é? E financeiras até, e uma delas era que você só podia ter um câmbio declarado no FMI que podia ser expresso seja em ouro, seja em dólar. Era o padrão ouro-dólar, diferente do padrão ouro de antes da Grande Guerra, né? Então os países tinham que declarar qual era o valor das suas moedas em ouro ou em dólar e manter isso estável, ou pelo menos não desvalorizar ou não valorizar muito sem consultar os outros membros. Isso acabou em 71, porque os Estados Unidos tinham um déficit enorme, né, por causa das guerras que eles se meteram, o mundo estava inundado de dólares, em princípio os países podiam trocar os seus dólares em excesso, né, as suas transações bilaterais com os Estados Unidos superavitárias, milhões de dólares na Alemanha, no Japão, na França, podiam trocar por ouro, se eles quisessem, né? Teve até o primeiro filme do James Bond, não é? Não sei se vocês conhecem, acho que é o Satânico Dr. No, não sei o quê, que ele tenta assaltar o ouro americano de Fort Knox, onde estavam todos os depósitos de ouro, inclusive de países europeus, porque quando a Alemanha invadiu vários países europeus, da Europa Ocidental, eles exportaram seu ouro para os Estados Unidos. Ficou lá em Fort Knox, os americanos guardando, mas depois, nos anos 50 e nos anos 60, os Estados Unidos começaram a ter déficit com todo mundo. O general de Gaulle, que era muito nacionalista e tinha feito uma reforma monetária em 58, tinha um franco de 1928, franco ouro justamente, ele tinha aprovado uma nova moeda, tirando 2 zeros, né, por causa da inflação, e criou um novo franco. Eu até me surpreendi, porque quando justamente eu cheguei na Europa em 1970, ia tomar um café no bar, as velhas senhoras que serviam lá há 30, 40 anos falavam nos anciens francs, nos francos antigos, né? Eu perguntava, quanto é que eu lhe devo? Ah, 150 francos. Eu falei, como 150 francos? Por um cafezinho? Ah, não, é um franco e meio, né? Tirou 2 zeros e tal. E aí o De Gaulle, ele exigiu o ouro, porque ele também tinha rompido com a OTAN, ele tinha saído da OTAN. A OTAN tinha a primeira sede em Paris, que depois virou uma universidade lá, no prédio lá da OTAN em Paris, né? Universidade 7, não sei. E então a OTAN foi para a Bélgica, e ele tirou da OTAN e pediu para os Estados Unidos que ele queria o seu ouro de volta, entregou todos os dólares que ele tinha lá em reserva, mas também foi o único, a Alemanha quis fazer a mesma coisa, o Japão quis fazer a mesma coisa, tinha milhares de dólares em reservas, mas os Estados Unidos não falaram, não, guardem o ouro é tão bom quanto o dólar é tão bom quanto o ouro, né? As good as gold, né? Fica aí, claro, países dominados pelos Estados Unidos, com tropas americanas, tanto no Japão quanto na Alemanha. Então, vocês vejam como algumas decisões pessoais, elas têm impacto na vida dos países, né? O fato do De Gaulle pedir o seu ouro significou o fim do padrão ouro definitivamente, porque quando Nixon tirou os Estados Unidos do padrão ouro em 71, o FMI ficou tentando durante 2-3 anos ainda ajeitar as coisas de paridades estáveis entre as moedas, mas aí acabou tudo e as moedas começaram a flutuar. Foi quando tanto o Deutsche Mark quanto o iene japonês se valorizaram extraordinariamente em relação ao dólar, né? O dólar perdeu muito do seu valor nos anos 70, depois da saída dos Estados Unidos do padrão ouro. Mas são decisões, às vezes, de caráter pessoal, baseado na percepção de cada líder. E se você quer uma outra coisa mais pessoal ainda, é a relação entre o Churchill, que foi primeiro-ministro inglês só quando a Inglaterra estava num ataque brutal da Alemanha nazista em maio de 40, né? Porque antes ele não era primeiro-ministro, ele era até um escorraçado, porque ele era um rebelde, né? Ele tinha posições próprias, ficou nos anos 30 totalmente isolado lá no parlamento, mas ele se tornou primeiro-ministro em maio de 40, naquela grande batalha lá da Inglaterra, bombas, destruição em Londres e tudo, mas o Franklin Roosevelt era um presidente que vinha do isolacionismo americano dos anos 30, ficou neutro na Guerra Civil Espanhola, por exemplo, os Estados Unidos não forneceram armas para a República Espanhola, né, que era o governo legítimo, enquanto que a Alemanha nazista e a Itália fascista forneceram armas, e não só armas, soldados, aviões, para o Franco combater a República Democrática Espanhola, né, uma guerra de 3 anos que foi o prelúdio da Segunda Guerra, justamente. Mas quando a Inglaterra estava sob as bombas nazistas, né, desesperado, o Churchill fez uma visita ao Roosevelt em agosto de 1941 já. Você vê, ela aguentou durante muito tempo sozinha, a queda da França em 40, os ataques alemães, mas eles se encontraram perto de Halifax. Eles assinaram uma carta do Atlântico.
0: Perfeito, Paulo. Agora, tem uma história que é um pouco mais recente, né? Que Donald Trump afirmou que tem uma química com o presidente Lula. Inclusive, essa fala do Trump ganhou jornais aqui no Brasil, enfim, alguns jornais até de fora do país também. Agora, Paulo, eu queria entender uma coisa. Em termos diplomáticos, uma declaração como essa, ela tem algum significado prático? Ou é só um gesto político de afago de Donald Trump?
1: Olha, eu acho que não tem nenhum significado prático e nenhum gesto político. É pura hipocrisia das duas partes, tá? Tanto do Trump quanto do Lula. Eles viram que eles mais perderiam do que ganhariam se hostilizando mutuamente. Não tanto as pessoas, né? Porque o Lula continuou dando canelada no Trump e o Trump do Lula, mas que em termos de políticas setoriais, comercial, econômico, investimento, financeiro, eles perderiam muito. Então, o Trump começou com a sua insanidade tarifária já no primeiro mandato, né, de 17 até 2020. Começou hostilizando a China, hostilizando o Brasil, impôs sobre taxas abusivas sobre aço e alumínio, vocês se lembram, a gente teve que responder a cotas para o aço, enquanto que o alumínio ficou com uma sobretaxa de 10% ou 12%, não sei. E, então, isso prejudicou muito as empresas americanas, porque o Trump, eu não sei se ele é débil mental ou se ele é um ignorante total, mas ele acha que, sempre falou isso quando ele começou lá no primeiro mandato ainda, dizendo que milhões vão cair no tesouro americano com as novas tarifas, né? Tarifas acrescidas sobre taxas ou tarifas mais altas. Quando quem paga a tarifa é o importador, é o consumidor americano e não o exportador. Ele continua repetindo essa bobagem, né, de que ele vai obrigar os países a venderem mais caro. Não, os países vendem exatamente pelo mesmo preço, é ele que bota uma tarifa nos portos americanos, nos aeroportos, que cai no importador. e, portanto, no consumidor. Bom, enfim, então ele fez isso no primeiro mandato. Alguns conselheiros conseguiram ainda controlar ou, digamos, não acrescentar esse lado de insanidade tarifária, não é? Depois ele voltou 4 anos depois, e aí foi, ele escolheu os seus mais submissos assessores, né, que não contestam absolutamente nada, e continua falando a mesma coisa. E aí a insanidade tarifária continuou. Em abril do ano passado, com aquelas taxações sobre todo mundo, e o critério era o mais idiota possível. Quem tem déficit, quem tem superávit com os Estados Unidos vai ser mais taxado. Então você tinha países medíocres, né? Medíocres, digamos, pequenos países, Laos, Camboja, que exportavam matérias-primas e que, claro, só exportavam aquilo e que tinham superávit. Mas era superávit de nada. Aí recebiam tarifas de 40, 48%. O Brasil, algum assessor disse, não, o Brasil tem déficit com os Estados Unidos. Então ficou na faixa de 10%. Vocês se lembram disso, em abril do ano passado era 10%. A gente até respirou aliviado, né? Porque todo mundo recebeu 20, 25%, a União Europeia 25%. A China foi para 40%, depois foi para 100%, 120%. Aquelas loucuras lá do Trump. Quando você bota mais de 50%, você não tem mais comércio, né? E isso é em prejuízo dos próprios americanos, porque eles são uma das economias mais permeável ao comércio internacional, ainda que o comércio internacional seja uma parte pequena do PIB americano, porque eles têm um mercado interno enorme, seja, digamos, um coeficiente de 20% comparado ao 40% da média internacional de abertura externa, é o maior comerciante do mundo. Agora a China passou à frente, mas e que tem déficit com praticamente todo mundo, porque os Estados Unidos não são mais um país industrial da primeira, da segunda ou até da terceira revolução industrial já no século XX. Eles são um país de serviços. As maiores empresas americanas não são aquelas de 100 anos atrás, ferrovias, siderúrgicas, petróleo, não. Se você pensar, são todas indústrias, são todas empresas de intangíveis, de comunicações. Tem Apple, Facebook, tem assim 2, 3 trilhões de valor de mercado, muito acima das petroleiras, das automobilísticas, das siderúrgicas, que já não valem mais nada, não é? Ele não percebe isso, ele é um rústico, um ignorante em economia e não tem quem lhe dê algumas aulas de economia, então ele fez tudo isso. Agora, prejudicou muito, então quem mais atuou nessa diminuição da agressividade tarifária foram as próprias empresas. Aí você pode botar a American Chamber of Commerce lá nos Estados Unidos, a Câmara Americana e Brasileira de Comércio aqui no Brasil, e grandes atores, né? Você pode botar aí Embraer, que é uma empresa brasileira, mas internacional, porque importa praticamente 60% de tudo que ela coloca nos seus aviões, mas você bota a JBS na carne, bota as grandes empresas de exportação de café, de suco de laranja, tudo isso. Essas grandes empresas, os empresários, é que atuaram para diminuir um pouco a agressividade do Trump, que foi estimulada, como a gente sabe, pela família Bolsonaro, né? Pelos traidores da pátria, como são chamados hoje, desde o ano passado, exigiram punição por causa do processo contra o pai. Então, você teve em julho do ano passado aquela carta absolutamente ridícula do Trump ao Lula, dizendo que iria taxar o Brasil em 50%, ou mais 40% sobre os 10%, porque ele estava processando o Bolsonaro, que era um amigo dele. Quer dizer, um troço assim absolutamente absurdo e ridículo no plano do direito internacional, mas fez. E aí você começou esse problema. Bom, como 50%, 10 mais 40 era muito e prejudicava muito, quer dizer, tudo que o americano consome no café da manhã é brasileiro. Suco de laranja, café, hambúrguer, né? Tudo é brasileiro. Então os preços começaram a subir. Aí você teve essa coisa aí, diz que o Joesley Batista da JBS é quem sugeriu um encontro casual entre o Trump e o Lula na Assembleia Geral, que foi feito em setembro, né, quando o Lula foi o Brasil quem abre, desde 1946, os debates gerais na Assembleia, vem em seguida o país hospedeiro, né, o país sede da ONU, vinha o Trump aí. Teve aquele encontro que não foi nada casual e veio essa ideia da química, que é absolutamente ridícula, porque não tem nada de química. Eles continuaram se odiando uns aos outros, tentando dar golpes baixos, tanto que ainda na química se tinha a lei Magnitsky, suspensão de vistos para ministros e tudo mais, que foi sendo corrigida aos poucos, porque isso estava prejudicando, em primeiro lugar, os próprios Estados Unidos, além de, claro, prejudicar o Brasil, não é? Então, eu não diria que essa química exista, ela não tem nenhuma consistência, a hostilidade entre os dois presidentes continua. Hoje mesmo o Lula lá em São Paulo acusou o Trump de fazer pirataria, porque quer cobrar taxa sobre os navios que transitam no Estreito de Hormuz, né? Mas não falou nada do Irã. O Irã é que começou isso, né? Querendo impor uma taxa de $1 milhão ou $2 milhões sobre cada navio. O Trump quer botar 20% sobre a carga, que é um troço que não tem nenhum sentido. Ele é um ignorante brutal em matéria econômica. É uma pessoa absolutamente estúpida em qualquer coisa, enfim. Então, você não tem química nenhuma e não tem nenhum significado. Agora, a questão das relações pessoais são muito importantes. Porque elas podem conduzir a boas soluções. Por exemplo, o Fernando Henrique Cardoso tinha uma excelente relação com o Bill Clinton. Ambos estavam naquela famosa trilateral, que eram os líderes social-democratas, socialistas da Europa e dos Estados Unidos e do Brasil. Então se encontravam, falavam. O processo de integração Brasil-Argentina começou pela boa relação entre o presidente argentino, o Ricardo Alfonsín, que teve uma redemocratização anterior ao Brasil, né? E depois o Sarney, a partir de 85. A partir de 86, teve vários acordos bilaterais Brasil-Argentina, que depois redundaram no Mercosul, já com o Menem e o Collor. Mas foi iniciativa pessoal, né? Porque o que o Sarney tinha feito com o Alfonsín era um acordo bilateral de mercado comum, que ia demorar mais de 10 anos para ser criado, traves, muita flexibilidade. E o Menem, que apesar de peronista, se tornou um livre cambista, e o Collor, outro neoliberal, decidiram acelerar o Mercosul. Em vez dos 10 anos, não, metade do tempo. E agora a liberalização não vai ser negociada tarifa a tarifa, é tudo, cai. Todo semestre cai um ponto, 9%, se não me engano, e chega em dezembro de 94, acaba, tarifa zero, e aí se instaura o livre comércio entre Brasil e Argentina. Então, você vê que pessoas podem ter simpatias umas pelas outras e aí conformar políticas positivas para os países. Ou no sentido contrário. Quando se criou o Maastricht e a ideia, voltou a ideia de uma moeda não única, mas uma moeda comum, a Margaret Thatcher, que estava no comando da Grã-Bretanha, combatendo lá os sindicalistas do Labour, ela se opôs e a Inglaterra não entrou. Aliás, nem todos os países entraram na moeda comum, porque ela tinha muitas exigências de câmbio, de dívida pública, de inflação e até de câmbio. Num primeiro momento, né, quando foi feito em Maastricht em 93, durou uns 10 anos para que você enquadrasse todos os países. Então, em 99 houve uma união cambial. Os países tiveram que acabar com a determinação do câmbio pelos bancos centrais, tiveram que congelar o câmbio. Um franco francês é exatamente igual, é um câmbio fixo com o Deutsche Mark, né, que já tinha uma união monetária antes disso, mas em 99 você fez o fim do câmbio, né? Então você já tinha uma moeda nominal. Você já podia ter um cartão de crédito em euro desde 99, apesar de que o euro papel só foi introduzido em 2002, né? Demorou 3 anos. Eu me lembro que eu estava em Paris nessa época, tinha uns franceses, do governo francês, que vinham me ver lá na embaixada depois do Plano Real, substituição da moeda. Eles iam me consultar: ah, queremos saber como é que o Brasil fez uma nova moeda, que foi um sucesso, acabou com a inflação e não sei o quê. Eu falei: olha, eu vou decepcionar vocês, mas o nosso plano de estabilização e a moeda, a nova moeda brasileira, o real, que substituiu 3, 4 outras moedas anteriores, 8 moedas a gente teve desde o R$1.000, não tem nada a ver com o processo de unificação monetária que vocês estão fazendo em 2002, não é? A gente pode dar até como é que faz a operação de troca de moedas, que isso o Brasil fez em julho de 94, né? Num determinado dia, 1º de julho, se não me engano, você trocou toda a massa monetária, todo o meio circulante. Foi uma operação de guerra, digamos assim, que teve que transportar as novas cédulas, moedas do real para todos os lugares, e depois você tinha uma inflação de quase 3.000% até maio, junho de 94, que depois começou a cair e caiu numa inflação normal, quase que civilizada, não é? Então, a Thatcher não queria isso, porque ela achava que o Império Britânico ainda era glorioso, não sei o que, ainda tinha a Commonwealth, ainda tem muitos países que pertencem, tem até colônias no Caribe, ilhas lá no Pacífico, lá no Índico e tal, mas ela não quis e não entrou. e os britânicos até depois romperam com o mercado comum europeu e com, na verdade, a União Europeia, né, o Brexit, 10 anos atrás.
0: Perfeito, perfeito, Paulo Roberto. Agora, Paulo, a gente já vai chegando ao final aqui do nosso bate-papo, da nossa entrevista. Eu queria muito agradecê-lo por ter aceito o convite e participar aqui com a gente. E eu queria deixar um espaço, na verdade, para as suas considerações finais com relação a esse assunto. Nós abordamos um pouquinho de história daquilo que já aconteceu, trouxemos também coisas do presente, como é o caso dessa relação Trump, Lula, enfim, o senhor já falou também do Bolsonaro, que está no meio dessa história também. Enfim, eu queria deixar um espaço para as suas considerações finais e mais uma vez agradecê-lo pela presença aqui no Intriga Internacional.
1: Muito obrigado, meu caro. Olha, eu queria dizer o seguinte: nós estamos infelizmente numa polarização que não começou agora, começou lá com o Lula em 2003, se você quer dizer, falando da herança maldita e falando do neoliberalismo, ainda que ele tenha se comportado bem na área econômica, né, que tinha vários tucanos ainda lá no seu gabinete, foi tudo bem, mas houve uma hostilização, foi aquele nós e eles, né, nós somos o povo, né? Os trabalhadores e eles são os banqueiros, a burguesia, os poderosos. Então essa divisão começou lá atrás e foi se aprofundando, né? Havia uma guerra política entre tucanos e petistas durante muito tempo, até pessoal, né? Até desonesto, eu diria assim, porque o Lula, o Celso Amorim mesmo, o chanceler, ficava falando coisas que eram absolutamente inverídicas na relação externa do Brasil, como se o Brasil fosse submetido ao Washington sob o tucanato, não é? Não era nada verdade. A gente tinha uma relação correta, como sempre tivemos com todos os países. Inclusive, foi o Fernando Henrique quem criou parcerias estratégicas com a Rússia, com a China, com a Índia, visitou vários países, esteve na África do Sul e foi muito importante para o Mercosul. Aliás, o Lula atrapalhou muito o Mercosul, porque politizou lá o Mercosul, acabou com a ALCA e acabou com o acordo Mercosul-União Europeia, né, que ficou 20 anos parado, justamente o acordo da ALCA, Acordo de Livre Comércio das Américas, que tinha sido proposto pelo Clinton lá atrás, em 94, era uma liberalização que poderia beneficiar alguma coisa no Brasil e prejudicar em outras, mas ele era sobretudo um acordo de investimentos americanos no Brasil. Bom, o Lula acabou com isso, com o Kirchner e o Chávez em 2005, 2006, lá na cúpula de Madeira de Plata, e aí os europeus deitaram nas cordas e ficaram 20 anos sem negociar. Quando o Trump começou justamente a hostilizar o Brasil, a China e outros países com as suas tarifas, é que os europeus quiseram retomar, e retomaram em 2019, os primeiros 6 meses do Bolsonaro, assinaram esse acordo, que nunca entrou em vigor, porque o Bolsonaro era um brutamontes, um destruidor, não só de direitos humanos, de floresta, de quilombolas, de índios e tudo mais, protegendo garimpeiros. Então ficou parado até ele sair do governo. Mas você tem uma divisão ainda, infelizmente, não mais entre tucanos, que acabaram praticamente, e lulupetistas, mas uma divisão hoje entre bolsonaristas, que eu pensei que era apenas um fenômeno e virou um movimento, mas hoje está muito esgarçado. Mas essa divisão é muito negativa. Eu queria dizer que é muito ruim você ter uma divisão do país, assim, vertical, não é? De um lado bolsonaristas, do outro lado petistas, se hostilizando mutuamente. Isso é muito ruim. E o Trump tem uma postura nessa briga também. Não é que ele goste do Bolsonaro, não. Ele quer dirigentes submissos. Essa hostilidade do Trump com dirigentes que não são submissos a eles é muito ruim. Eles elegeram o Bolsonaro, que é um pobre coitado, né? Já não tem mais poder, mas eles até vão talvez suscitar a reeleição do Lula, porque o fato de eles apoiarem, e eles perderam no Canadá, perderam em vários outros países, quando eles apoiaram dirigentes. A última ocorrência foi na Hungria, né? O Viktor Orbán recebeu a visita do vice-presidente J.D. Vance e perdeu as suas eleições, não é? Que prejudicou tanto o Trump quanto o Putin, não é? Mas enfim, então eu lamento que o Brasil esteja nessa divisão de dois extremos, não é? O ideal seria superar isso, mas nem o Trump nem o Bolsonaro são estadistas, não é? Não atuam como estadistas. O Lula, em parte, é um estadista, é recebido, vai no G7, vai no G20, conversa com todo mundo, mas é um estadista que acha que é um líder do Sul global, uma coisa que não existe. E eu termino dizendo isso: olha, se eu quiser falar com a Rússia, né, eu sei para onde telefonar. Telefono para o Putin, e o Lula pode fazer isso. Se eu quiser falar com a China, telefono para o Xi Jinping. Se eu quiser falar com os Estados Unidos, telefono para o Trump, né, atualmente, ou para o próximo presidente. Agora, se eu quiser falar com a União Europeia, tem em Bruxelas a comissão e tal, mas se você quiser falar com o Sul Global, eu telefono para quem? Então, não existe essa coisa de Sul Global, que a gente seria líder e países que vão reorganizar a ordem mundial. Isso não existe. A ordem mundial é só ao cabo de guerras, de conquista, de dominação, de destruição, guerras napoleônicas, grande guerra, Segunda Guerra Mundial. Aí sim você tem uma nova ordem global. E, então, falar de nova ordem global, como diz o Lula, aliás, o Putin fala isso, o Xi Jinping fala isso, é uma ilusão. Eles querem uma ordem que lhes dê mais poder sobre os Estados Unidos. E vão conseguir, porque o Trump é tão idiota que ele está deixando o espaço aberto, pelo menos para o Xi Jinping, não é? Isso é que eu gostaria de dizer e gostaria que fosse consignado na minha entrevista. Muito obrigado, Leonardo.
0: Eu que agradeço, Paulo. Mais uma vez, muito obrigado. E olha, já deixo um convite para uma próxima ocasião. Obrigado e até a próxima.
1: Até a próxima. Tchau, tchau.
0: O Intriga Internacional de hoje vai ficando por aqui. Agradeço a você que ficou com a gente até o final de mais esse episódio. 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
3: Breaking History. É fundado o Partido Sandinista. No último dia 23 de julho de 1961, na Nicarágua, a Frente Sandinista de Libertação Nacional foi criada. Influenciado pela Revolução Cubana, o grupo de resistência nasce com a proposta de derrubar a ditadura da família Somoza e refundar o país com base no socialismo e no nacionalismo antiimperialista. Esse movimento leva o nome de Augusto César Sandino, revolucionário que expulsou os Estados Unidos da Nicarágua em 1933, sendo assassinado um ano depois por Anastácio Somoza Garcia, ditador que governou o país de 1937 a 1956, deixando o seu filho no poder. Entre as principais lideranças dos sandinistas estão Carlos Fonseca Amador, Tomás Borges Martínez e Silvio Maiorga. Saiba mais sobre a fundação da Frente de Libertação da Nicarágua em instantes com Virada de História.
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3: E aí, apaixonados por história, beleza? Pedro Henrique Lima na área pra gente revirar a história desse movimento, que foi um dos tantos grupos de guerrilha na América Latina nos anos 1960 e 70. Nessa época, da Guatemala até o Chile tinha ditadura. E 100% desses governos autoritários eram apoiados ou patrocinados pelos Estados Unidos. Com isso, surgiu uma rede de grupos revolucionários para resistir a essa dominação e à violência imperialista. Entre eles, os sandinistas, movimento da Nicarágua que combateu uma ditadura que governou o país por mais de 40 anos. A dinastia Somoza foi pivô de um dos maiores escândalos da história política dos Estados Unidos, e tudo isso para poder derrubar os próprios sandinistas que tinham feito uma revolução em 1979. Essa revolução foi o único caso na América Latina em que um grupo de guerrilha derrubou uma ditadura pelas armas. Só que, como nada na história é perfeito, depois da euforia inicial desse governo socialista, a Frente Sandinista foi mudando o perfil, tomando algumas decisões questionáveis e, atualmente, ainda no governo da Nicarágua, vem recebendo algumas críticas. Bom, bora deixar os especialistas de hoje falarem. Chegou a hora da nossa virada de história. Bom, e agora eu tenho o privilégio de receber aqui no podcast a Mariana Bruce. Ela é professora adjunta de História da América na Universidade Federal Fluminense, coordenadora do Núcleo de Estudos Contemporâneos e professora permanente do Programa de Pós-Graduação em História e do Prof. História. Ela é doutora, mestra e graduada em História pela UF. Professora, seja mais que bem-vinda ao Virada de História, tudo bem?
5: Olá, pessoal, tudo bem? Queria agradecer o convite para contribuir aqui e falar um pouquinho sobre Nuestra América.
3: Vamos falar de Nuestra América. Legal, esse é um assunto que a gente gosta muito aqui, ainda mais quando a gente olha da perspectiva da resistência, de quem resistiu, né? E hoje a gente vai falar de alguns desses grupos aqui. Bom, primeiro, professora, queria que dá uma camada de contextualização para os ouvintes, como a Revolução Cubana, ela vai influenciar os movimentos anti-imperialistas que vão proliferar pela América Latina a partir da década de 1960?
5: Pedro, a Revolução Cubana, ela pode ser considerada um divisor de águas na história desse continente, porque ela rompe com aquele fatalismo geográfico, a ideia de que seria impossível uma revolução acontecer bem ali no quintal dos Estados Unidos. Imagina, uma ilha demonstra, próxima, né, dos Estados Unidos, demonstra a viabilidade de uma vitória revolucionária contra uma ditadura que estava alinhada, de certo modo, a esse imperialismo estadunidense. Então, a vitória da Revolução Cubana, ela vai impactar em grande medida os movimentos sociais por todo o continente, porque dispara essa esperança de realmente ser possível uma revolução por aqui. E nesse sentido, eu acho que é importante considerar que, se por um lado a Revolução Cubana, ela costuma ser muito analisada a partir da lente desse contexto mais geral de uma Guerra Fria, em que o mundo está polarizado entre o capitalismo e o socialismo, Estados Unidos de um lado, União Soviética de outro, é importante entender que no contexto latino-americano, ela expressa um processo mais longo, um processo que tem a ver com uma radicalização dos movimentos nacionalistas que tiveram corpo em vários países dos anos 30 aos anos 50. Então, o que a gente percebe é que em várias ocasiões, em diversas experiências, eu poderia citar aqui a Revolução Nacionalista de 52 na Bolívia, ou a Revolução Guatemalteca ali em 54, começa lá em 44, mas em 54 com a Reforma Agrária. Quer dizer, você tem um processo aqui no continente de radicalização dos movimentos sociais, em que a bandeira da Reforma Agrária vai chegando com mais força, as perspectivas de transformação vão se tornando cada vez mais radicais, e Cuba, ela é parte desse contexto também. Então, muito mais do que responder por uma revolução socialista a priori, ainda que tenha se consolidado dessa maneira, Cuba expressa também a potência desses movimentos que já vinham tendo curso nos países latino-americanos, em alguns casos bem-sucedidos, ainda que com inúmeras contradições também, mas que já vinham apontando para um horizonte de mudanças necessárias, que rompessem, né, com essa estrutura oligárquica dos estados que se assenhoraram aí dos países, dessas oligarquias, na verdade, né, que se assenhoraram dos estados nacionais após as independências. Porque é isso, as independências na América Latina não representam necessariamente o fim do colonialismo nesse continente. Isso é algo que Pablo González Casanova fala bastante, né, sobre o colonialismo interno, quer dizer, como o fim da colonização não representa o fim do colonialismo. A partir das independências e da construção desses estados nacionais, você tem a reprodução dessas estruturas coloniais, da propriedade da terra, do latifúndio, da exploração do trabalho, da falta de reconhecimento de cidadania para os setores populares. Quer dizer, então, ao longo dessa segunda metade do século XIX, mas principalmente essa primeira metade do século XX, você tem uma radicalização dos movimentos, em que esses setores, principalmente essas classes populares, indígenas, camponeses, trabalhadores urbanos, trabalhadores rurais, vão entendendo também que essa história de uma república, de fato, deveria ser uma realidade. Quer dizer, o governo deveria ser popular do povo, Então, eles vão tensionando com essas estruturas coloniais e vão apontando para horizontes mais alargados de cidadania, de acesso a direitos, etc.
3: E, professora, outra marca dessas décadas, 1960, 70, mas não isso, até antes, né? Assim, vamos colocar a partir ali do começo da segunda metade do século XX. Vão ter governos ditatoriais, governos autoritários, né, na América Latina, e uma série de guerras civis que também vão proliferar ali, sobretudo pela América Central. A gente está falando de Guatemala, Nicarágua, né, que é o tema aqui da entrevista hoje, El Salvador. O que unia as experiências desses países? Tem a ver com essa questão que você acabou de dizer agora há pouco, dessas estruturas coloniais que permanecem?
5: Certamente, são países dominados por esses modelos agroexportadores, latifundiários do café, do algodão, da banana, e que são mantidos por essas elites parasitárias, predatórias, sustentadas pelos Estados Unidos, em grande medida respaldadas por regimes autoritários, ditatoriais, em que as vias democráticas não se consolidaram. Então, em muitos casos, inclusive, eu mencionei a Guatemala, por exemplo, que foi palco de um processo revolucionário entre 44 e 54. O governo do Jacob Arbenz, que promoveu uma reforma agrária bem radical naquele país, foi derrubado, além das fraudes eleitorais sistemáticas e toda essa violência brutal promovida pelo Estado. Quando eu trago essa dimensão do Estado colonial, é importante compreender que esse sentido da violência contra as classes populares, e quando a gente olha para essa região da América Central, é importante entender que essas classes populares são constituídas por populações indígenas, por populações racializadas. Então, essa violência, lembrando lá o Fanon, é uma violência total, não é só de uma ordem ideológica, compreende? Então, nesse sentido, a gente está falando de uma realidade muito brutal, de muitos massacres de camponeses, de populações indígenas, e que, de alguma forma, na esteira desse processo de radicalização dos movimentos sociais nos anos 50, 60, elas vão se insurgir contra essas estruturas, encontrando respaldo, apoio, aliança com outros segmentos, com outros grupos, e também, evidentemente, todo esse cenário de Guerra Fria também vai colaborando para esse horizonte mais radicalizado, de uma ruptura anticapitalista em alguns casos. E lembrando também a vitória da Revolução Cubana, você tem, a partir do momento em que se consolida também esse horizonte socialista, né? Mas a própria vitória, que foi herdeira de um processo guerrilheiro, do foco guerrilheiro, né? Que ainda que tivesse articulado também com as ações dentro das cidades, de toda a guerrilha urbana, né? Não era só uma guerrilha rural, mas essa noção do foquismo, do foco guerrilheiro como aquele que poderia desencadear esse processo revolucionário, também incendeia muitos desses movimentos sociais que vão para o enfrentamento, porque como não tinham vias democráticas efetivas para que essas populações pudessem se colocar, se posicionar, disputar esse Estado, em muitos casos a luta armada realmente acabou se tornando uma das mais reivindicadas, utilizadas aí pelos movimentos sociais. Então, quando essa expressão da guerra civil, acho que a gente tem que usar com muita cautela, porque a guerra pressupõe dois lados em, teoricamente, posições equivalentes, o que não é o caso, porque a gente está falando de uma insurgência popular, de uma luta armada, de guerrilhas, que estão fazendo um enfrentamento dentro de uma relação extremamente assimétrica de poder, em que essas elites que se assenhoraram dos estados nacionais contam com amplo respaldo e apoio dos Estados Unidos, tanto do ponto de vista militar, né, da distribuição de armas, mas também do apoio econômico, até mesmo a formação desses militares que vão lá para a Escola das Américas aprender a torturar as pessoas, a persegui-las. Quer dizer, então tem toda uma estratégia montada aí de perpetuação dessas estruturas coloniais, com amplo apoio do imperialismo estadunidense, que vai ser enfrentado por essas forças populares, assim. Então, É uma guerra, mas é uma guerra muito assimétrica e que em alguns casos se estendeu assim por décadas, né? Deixando um saldo indescritível de mortes, enfim. No caso, a Nicarágua é o único país daí desse cenário, né, que conseguiu ser vitoriosa, mas também é um custo muito alto, né? E também com muitas contradições, como a gente pode conversar daqui a pouco.
3: Pois é, eu vou querer saber dessas contradições já já. E, inclusive, a Nicarágua é um país em que foi notório, foi até mesmo motivo de escândalo, a ajuda, o apoio militar que os Estados Unidos deram para as forças ligadas à ditadura que tinha sido derrubada, né, a ditadura da família Somoza, as forças que estavam no exílio e lutavam ali para retomar o país. Agora, chegando então na Nicarágua, a Revolução Sandinista foi aí o único momento, na verdade os sandinistas foram o único movimento guerrilheiro da América Central que conseguiu derrubar efetivamente um governo através da luta armada e assumir o poder de forma prolongada. O que justifica então, professora, essa singularidade do caso nicaragüense?
5: São vários fatores e eu não vou me arriscar a dar conta de tudo, mas eu vou destacar talvez alguns elementos que me parecem ser absolutamente centrais nessa reflexão. Acho que o primeiro delas é entender assim, de onde vem esse sandinista. E aí, reconhecer o papel de Sandino, que na verdade lidera uma resistência armada muito antes da Revolução Sandinista, propriamente dita, né? O Sandino que liderou essa resistência contra a ditadura de Somoza lá nos anos 20, 30, tinha já ali um horizonte em que se pautava a questão da necessidade de uma soberania nacional diante dessa intervenção dos Estados Unidos, essa denúncia do imperialismo estadunidense. Ali você já tinha a formação de um exército que era composto majoritariamente por trabalhadores rurais, camponeses, que recusou os acordos que significavam essa submissão aos interesses estrangeiros. E o Sandino, em meio a esse processo de enfrentamento à ditadura, acaba

0: enfim, do Peru, do México, é maravilhosa, essa coleção é maravilhosa. Mas enfim, a Matilde Zimmermann, ela vai enfatizar muito o papel do que seria assim uma vanguarda na Nicarágua, que vai atrelar o marxismo mais associado a essa dimensão da luta socialista, da guerra revolucionária, às tradições nacionalistas daquele país. E vai ter uma pessoa em particular que vai ter um papel fundamental nessa história, que é o Carlos Fonseca Amador. Para Zimmermann, o Carlos Fonseca, ele conseguiu articular dentro do contexto da Nicarágua essa continuidade de uma luta que está inscrita também nessa particularidade da trajetória desse país. E aí ele vai ter todo um trabalho, né, também participa dos enfrentamentos, da ditadura, vai para o exílio, em Cuba, se inspira também do processo revolucionário cubano, de tudo que estava acontecendo ali, e ele vai se dedicar imensamente a recuperar essa história do Sandino, que foi deliberadamente apagada e silenciada pelos canais institucionais do Estado, né? Então, Fonseca, ele vai pesquisar documentos, vai reunir testemunhos, vai publicar textos sobre o Sandino, vai apresentar a sua trajetória como um grande herói popular do país. E nisso, ele vai transformando o Sandino em uma figura que era quase esquecida como referência política, em uma raiz histórica, ética, anti-imperialista da Nicarágua, né? Então, ele foi assim, um arquiteto intelectual e político que vai juntar essa tradição do Sandino com o marxismo, e a partir disso eu acho que se cria um repertório político que vai atrair muita gente para essa luta revolucionária. Então, essa sagacidade, né? Porque inicialmente a Frente Sandinista de Libertação Nacional era a Frente de Libertação Nacional, inspirada nas lutas de libertação nacional que aconteceram no continente africano. A gente sabe como é que é essa segunda conjuntura, essa segunda metade do século XX, com toda a crise decorrente da Segunda Grande Guerra, os processos de descolonização na África e na Ásia, as lutas revolucionárias, tudo aquilo. E ele traz um pouco dessa inspiração, para a América Central, mas ele traz também essa tradição, esse nacionalismo, essa história daquele país que vai fazer uma conexão importante com a população. Então, nesse aspecto, eu acho que esse diálogo entre o repertório marxista, o próprio horizonte socialista, mas muito mais fundamental para o alcance, a popularidade, dos sandinistas perante ali a população, vai ser esse nacionalismo. Acho que isso vai ser importante como algo que as pessoas se identificam, se reconhecem, muito mais do que aquele repertório mais dogmático, vamos dizer assim, do marxismo, do socialismo. E para além disso, as próprias características específicas ali da ditadura, Somoza, da família Somoza, porque é uma ditadura que vai, cumprir um papel ali também de uma violência brutal contra os movimentos de resistência, escândalos de corrupção. Então, são vários episódios que também levam a um desgaste muito expressivo das bases de sustentação dessa ditadura naquele país e que vão dando espaço para que essa guerrilha, ela vá ganhando, força diante da sua população, sobretudo aí dessas classes populares. Eu acho que não enquanto organização ali, né, no sentido das pessoas estarem, todas ali filiadas na frente, sandinistas, libertação, e totalmente apropriadas ali daquele repertório teológico, do próprio programa histórico, que o Carlos Fonseca também vai ter um papel muito importante nessa sistematização. Mas ali dentro desse campo dos sandinistas, o que que ele constrói como repertório? A reforma agrária, a ampliação dos direitos sociais, a soberania nacional. Quer dizer, eu acho que tem vários aspectos ali que vão conseguir alcançar um público mais amplo, né? Então, isso vai ser fundamental tanto para a sustentação dessa luta revolucionária, dessa resistência frente a uma ditadura brutal, e também para a vitória e a sustentação desse processo ali a partir de 79.
1: Então, professor, eu acho que a gente pode até falar dessas contradições agora, porque assim, 79 tem a Revolução Sandinista, aquela euforia, né, de

0: um novo projeto, um novo país, as perspectivas e expectativas lá no alto e até certo ponto projetos assim transformadores, né? Como por exemplo a própria alfabetização, né? Para uma população majoritariamente agrária do campo que provavelmente não sabia ler nem escrever. Passada essa euforia e também com todas as agressões imperialistas na época dos Estados Unidos, quando que aparecem as primeiras contradições e quais rumos o governo sandinista ele vai tomando ali na Nicarágua?
1: Antes de falar das contradições, eu quero reforçar um aspecto da Revolução Sandinista que me parece ser muito importante de ser destacado, que é o seguinte, assim, o alcance dessa revolução, eu já mencionei isso, mas eu quero reforçar, o alcance dessa revolução perante, assim, as classes populares, as populações camponesas, os trabalhadores urbanos, os trabalhadores rurais, porque o camponês, vamos colocar assim, nesse contexto revolucionário, ele não foi apenas um espectador da revolução. Ele foi a base logística, social, sim, combatente ali da guerrilha. Ele estava dentro de toda uma articulação, né, que foi necessária para sustentar tanto a luta armada quanto os processos de transformação que decorreram da vitória sandinista em 79. E os aspectos, assim, o programa social, vamos colocar assim, dos primeiros anos da Revolução Sandinista, você mencionou a campanha pela erradicação do analfabetismo, a campanha da educação, né, muito inspirada no método Paulo Freire, que foi as brigadas de saúde, né, tudo isso dependeu de uma ampla mobilização popular, que envolveu camponeses, que envolveu trabalhadores urbanos, mulheres. Então, você tem aí um cenário em que essa revolução, ela se enraiza e ela é apropriada, de fato, por esses setores, né, por essas classes populares e que vão levar levar à prática assim, as maiores conquistas aí, desse processo revolucionário, que passa pela educação, passa também pelas brigadas de saúde, passa pelo enfrentamento constante, inclusive as forças dos contra, né, contra a revolução, quer dizer, então a guerra, na verdade, ela não termina com a vitória sandinista. Essa condição de conflito, ela continua e para além de todas as outras dificuldades da guerra econômica que vem com o imperialismo dos Estados Unidos e com as dificuldades do governo de fato de conseguir encontrar um caminho ali, inclusive de sustentação material, né, perante todos os impedimentos, todos os obstáculos que foram sendo colocados ali para que essa revolução não fosse bem sucedida. Então é importante destacar assim, esse papel, essa agência popular, né, no sentido de não olhar para essa revolução apenas pelas suas figuras de liderança, sei lá, pelo Diretório Nacional da Frente Sandinista, pelas figuras ali chaves, né, inclusive o próprio Daniel Ortega, que está aí até hoje. Mas eu acho que para além dessas figuras, a gente tem um processo revolucionário popular ali que é muito fundamental. Agora, do ponto de vista dessas contradições, penso que um ponto importante que a gente poderia destacar aqui é o fato de ser uma revolução que já acontece num período distinto, por exemplo, da Revolução Cubana, em que quando a Revolução Cubana acontece, que na verdade não nasce como uma revolução socialista, ela caminha para uma orientação socialista depois, inclusive por vários fatores, inclusive pelas dificuldades econômicas enfrentadas ali pelo bloqueio estadunidense, tudo aquilo. E aí Cuba vai encontrar um apoio muito expressivo da União Soviética, né? Que naquele momento estava em condições bastante propícias de investir, de comprar o açúcar cubano, e isso foi fundamental para a sustentação da revolução. Não só isso, evidentemente, a gente não está falando de Cuba aqui, então não vou entrar tanto nos detalhes, mas certamente isso teve um peso muito significativo nas vitórias, principalmente nas conquistas sociais da Revolução Cubana, que deram sustentação para aquele processo, inclusive até hoje. No caso dos sandinistas, ali pela década de 80, o cenário já é outro, de várias dificuldades, inclusive dentro do próprio campo político ideológico da Revolução, não havia ali um posicionamento no sentido de uma ruptura anticapitalista, tal como inclusive estava previsto lá no programa histórico, muito pelo contrário. Durante o governo sandinista, procurou encontrar um caminho ali do meio, em que pudesse ser contempladas algumas demandas históricas ali, a própria reforma agrária e uma série de outras bandeiras, mas mantendo também uma estrutura de economia mista. Então, assim, vamos fazer reforma agrária, vamos confiscar todas as propriedades da família Somoza, por exemplo, mas não vamos mexer nas terras improdutivas, mas não vamos mexer nas grandes propriedades, até mesmo porque dependia daquela economia, né, para poder manter minimamente né, as condições materiais ali do país. Então, eles procuraram conciliar uma agenda radical, mas também é uma lógica ali de manutenção de uma estrutura capitalista naquele país. E isso para conseguir um apoio também dentro de uma frente mais ampla, de classes, ainda que muitas vezes se posicionando em favor dos trabalhadores, em favor de direitos dos trabalhadores, os trabalhadores tensionando o tempo todo nessa contradição. Então, assim, essa escolha por um caminho em que não se colocava a priori uma ruptura, se buscava uma economia mista, foi trazendo também problemas, porque no final das contas ninguém fica feliz com isso. Porque você tem, por um lado, os trabalhadores dizendo, olha, beleza, a gente houve a distribuição de uma parcela aí das terras, mas é insuficiente. A reforma agrária foi muito lenta, justamente por conta desse receio de mexer numa estrutura produtiva que o país era dependente, né, dos grandes latifúndios, da economia agroexportadora. E os próprios trabalhadores, né, num contexto revolucionário, você acha que as pessoas vão querer continuar cortando cana, por exemplo, né, que são condições de trabalho terríveis, ou vão querer encontrar um pedacinho de terra para poder trabalhar, para poder produzir seu próprio sustento, redes de economia curta, enfim, outras lógicas, né? Então, assim, a população também vai trabalhando nessa contradição e a dificuldade do governo revolucionário de assumir uma postura assim, mais incisiva nisso vai levando ao seu desgaste. E, evidentemente, você tem um cenário de guerra que perpetua também uma situação de conflito, de massacres, de desgastes de várias ordens. Você tem um problema de bloqueios econômicos, da ação do imperialismo dos Estados Unidos, essa dificuldade dessa economia se reerguer depois de tanto tempo de guerra. E você tem essa própria postura do governo revolucionário de não assumir uma ruptura mais radical, de tentar conciliar essas diferentes economias e que no final nem a burguesia de um lado se sente protegida e continua se descapitalizando, mandando, né, as suas remessas de lucro e os seus rendimentos para o exterior, e o país não usufrui efetivamente dessa economia. E a população, as classes populares, os camponeses, os trabalhadores, construindo suas estratégias de sobrevivência, mas buscando também romper com aquele histórico de superexploração. Você até tem assim, um incentivo ao voluntarismo, as pessoas tentam reerguer a economia assim, pelo fervor revolucionário, isso aconteceu muito em Cuba também, mas insuficiente no longo prazo. E nos anos 80, você já tem uma agenda neoliberal que começa a ganhar força no continente como um todo. O consenso Washington, ele é lá nos anos 90, mas ali para os anos 80 você já tem, né, a ditadura do Pinochet, por exemplo, é um laboratório de experimentações ali do que seria essa agenda neoliberal. Então, você está com isso batendo a porta e tensionando como um caminho para resolver esses problemas estruturais dessas economias marcadas por essa história comum compartilhada que eu comentei antes. Então, os próprios sandinistas vão, sobretudo na segunda metade dos anos 80, já incorporar ali uma série de medidas dessa agenda neoliberal que leva mais contradições, porque tampouco atende aos interesses populares, a economia não responde a isso, e todos esses outros desgastes também estruturais, né, que o processo, que a revolução tinha que lidar desde o início. Então, na verdade, assim, nos anos 90, quando eles são derrotados pela via eleitoral, o programa histórico lá do Carlos Fonseca, né, que mobilizou tanto o processo revolucionário, ele já tinha sido deixado de lado há muito tempo. Então, não havia exatamente uma diferença substancial de programa entre as candidaturas ali do Ortega e da Violeta Chamorro, entende? Quando ela ganha as eleições, é um governo que trazia uma plataforma política que já não era tão distinta assim do próprio programa que a Frente Sandinista estava bancando. Isso para além também de outras questões, assim, da própria corrupção, de alguns quadros do próprio governo que vão se distanciar muito da realidade da maior parte da população nicaragüense. E aquele impulso revolucionário também dos primeiros anos, dos programas sociais, de educação, de saúde, que mobilizou tanta gente, aquilo também não se sustenta assim ao longo prazo, né? Então já tinha um desgaste também de toda essa onda voluntarista de atuação para levantar o processo, e somado então a essas contradições de ordem econômica, política, você tem, enfim, a derrota, né, dos sandinistas ali nos anos 90 pela via eleitoral.
0: E as lições que a gente pode tirar, né, dessa experiência, aliás, eu acho que todo processo revolucionário tem lições valiosas, assim, né, pra gente entender como as transformações acontecem ou deixam de acontecer por causa ou de conjunturas específicas ou dos cálculos políticos dos atores envolvidos, que eu acho que foram, se a gente pudesse resumir os fatores, né, eu acho que tá associado a esses dois elementos, e você trouxe muito bem aqui pra gente hoje. Professora, quero muito agradecer a sua participação, e portas abertas para você retornar em outra oportunidade e a gente aprender mais sobre outras revoluções e movimentos populares na América Latina. Obrigado e um grande abraço.
1: Ah, eu que agradeço a oportunidade, fiquei muito feliz de poder compartilhar um pouquinho aqui com vocês sobre a Revolução Sandinista, e estou à disposição aí para outros encontros, para a gente seguir falando de Nuestra América.
0: É isso.
1: Muito obrigada.
0: Tchau, tchau.
1: Beijão.
0: E agora, pessoal, a gente vai aprofundar mais esse processo de transformações, esse processo histórico dos sandinistas no poder na Nicarágua, e isso depois que eles retornaram ao poder já no ano de 2007. E é claro, também explorar um pouquinho mais esse contexto em que um grupo foi fundado, como que foi a luta dos sandinistas. Isso tudo a gente vai ouvir agora com o nosso próximo convidado. Bora lá. Bom, e agora eu tenho o privilégio de bater um papo com Fernando Antônio da Costa Vieira. Ele é doutor em Sociologia pela Universidade Federal do Rio de Janeiro, tem pós-doutorado em Educação na Universidade Federal Fluminense, professor do Programa de Pós-Graduação em Sociologia Política do IUPERJ na Cândido Mendes. Ele também é autor de livros, entre os quais Democracia e Palavra, Brasil no Século XXI, A Reinvenção da Política. Professor, seja mais que bem-vindo ao Virada de História, tudo bem?
2: Tudo bem, obrigado pelo convite aí.
0: Imagina, a gente que agradece a sua participação. Professor, pra gente dar, assim, uma camada de contextualização histórica, a Frente Sandinista, ela leva esse nome por conta do general Augusto César Sandino, que lutou ali em meados da década de 1910, 1920, 30. Quem foi a principal inspiração desse movimento de guerrilha?
2: O Sandino comanda uma guerrilha formada por camponeses, alguns militares com forte teor nacionalista, num contexto de uma intervenção norte-americana na Nicarágua. Seguindo a política do Big Stick, do Theodore Roosevelt, os Estados Unidos intervinham na região da América Central para garantir seus interesses, ou de forma direta, como chegaram a fazer no Haiti, ou colocando governos títeres no país. E o Sandino acabou se tornando uma peça de resistência importante no enfrentamento ao governo corrupto que era apoiado pelos Estados Unidos e no enfrentamento aos marines americanos. Isso provocou uma certa, vamos assim dizer, um certo tensionamento na área. Percebendo que não iam conseguir efetivamente derrotar o grupo de Sandino, que tinha forte apego popular, inclusive urbano, os norte-americanos retiraram as suas tropas, mas continuaram a influenciar o governo. Nesse contexto, no início da década de 30, o general Anastácio Somoza, é guindado à liderança da Guarda Nacional, uma indicação direta do embaixador norte-americano na Nicarágua. Primeiro ato de Somoza, como líder da Guarda Nacional, como comandante da Guarda Nacional, foi armar uma emboscada para assassinar Sandino. Havia sido aceito um acordo de paz entre o governo nicaragüense e o Sandino, as tropas de Sandino, onde terras eram dadas para os camponeses, uma espécie de reforma agrária, onde o Sandino teria participação no jogo político, poderia disputar as eleições, e onde foram todos anistiados. Somoza convida o Sandino para acertar um acordo, para finalizar o acordo, e embosca e mata Sandino. Com isso, inicia uma perseguição violenta, isso é em 34, em que vai eliminando a maior parte das tropas sandinistas que ficaram acéfalas sem Sandino e ficaram desnorteadas nesse contexto de traição de Somoza. A figura de Sandino, ela acaba sendo uma figura muito forte na Nicarágua, de uma liderança popular e nacionalista. Natural que em 61, grupos de oposição, em 61 já era o segundo filho, o primeiro filho de Somoza, Luiz Somoza, que era o governante, era natural que eles efetivamente se inspirassem nos ideais de Sandino para criar a Frente Sandinista de Libertação Nacional.
0: Sim. O que é curioso é que a família, o Somoza, ele institui uma verdadeira dinastia na Nicarágua, né? A família dele vai governar o país entre 1934 e 1979, um período até impressionante pela longevidade, né? E numa época em que houve várias ditaduras pela América Latina, no Paraguai, no próprio Brasil, né? Governos autoritários em épocas diferentes. Mas como que essa dinastia, essa família, consegue se manter no poder por tanto tempo?
2: Tem vários fatores aí. De um lado, eles controlam o principal aparato militar, que paradoxalmente não era o exército, era a Guarda Nacional.
0: Uhum.
2: Então eles controlam a Guarda Nacional. O Somoza pai, ele coloca figuras próximas a ele, parentes, é o termo exato, do comando das Forças Armadas Nicaragüenses. Com isso eles têm o aparato repressor legitimando seu governo. O Somoza inicialmente é um historiador norte-americano que não tem trabalho publicado no Brasil, mas que foi entrevistado pela revista Jacobin, que fala que o Somoza inicialmente ele é mais um populista latino-americano. Ele busca trazer para o governo, para ele no caso, né, o apoio do campesinato nicaragüense. A Nicarágua era e é um país basicamente rural. Então ele consegue quebrar um pouco a presença dos ideais de Sandino no campo. E ao mesmo tempo ele vai criando uma casta de beneficiados pelas suas políticas, entregando concessões públicas, controlando, por exemplo, quando estoura a Segunda Guerra Mundial, o governo Somoza confisca as propriedades alemãs. A Nicarágua rompe relações com a Alemanha, claro, apoia os Estados Unidos, e todas as terras de alemães são confiscadas. Essas terras vão ser vendidas a um preço baixíssimo. E quem vai comprar? Uma elite nicaragüense que passa cada vez mais a apoiar Somoza. Então ele vai construindo laços políticos, e sociais e econômicos, junto com a repressão violenta. É sempre bom lembrar que era um governo autoritário, ditatorial, extremamente violento. Ao mesmo tempo, ele começa a estruturar a economia nicaragüense com empresas privadas que pertenciam à família Somoza.
0: Uhum.
2: É o caso dos portos, a administração portuária, as empresas portuárias, empresas de navegação de cabotagem, a própria empresa aérea da Nicarágua, Linhas Aéreas Nicarágua, acho que é a Lanica que chama, quando foi criada pela família Somoza, que era dona das linhas aéreas. Então, com isso, eles vão acumulando uma riqueza.
0: Sim. Em 1961, vai surgir, então, a Frente Sandinista, e quem organiza e lidera os sandinistas foi um bibliotecário, Carlos Fonseca Amador. Quais as origens dele e como ele vivenciou o autoritarismo da ditadura da família Somoza?
2: Era um homem de família de classe média, um cabedal cultural, bibliotecário, então ele tinha leitura, que ele vivenciou aquilo que marca governos autoritários: censura à imprensa, proibição, interdição de determinados livros, falta de investimento na educação, ausência de investimentos na rede de cultura nicaragüense, principalmente a repressão, que acaba atingindo pessoas próximas a ele. Isso leva ele a perceber que a Nicarágua necessitava de uma luta para derrubar Somoza. Mas uma coisa importante que a gente não pode esquecer é a data, 61. Por quê? porque são 2 anos após a vitória do movimento 26 de julho em Cuba, a Revolução Cubana. A Revolução Cubana, ela se torna um farol de expectativas revolucionárias para diversos grupos latino-americanos, em parte seguindo a visão do Che Guevara, do foquismo, né, que ele resgata com Regis Debré. O que acontece para a criação da Frente Sandinista é um pouco essa ideia: ir para o campo, organizar o campesinato, fazer a revolução, acumular forças até chegar ao poder.
0: Sim. Então, já desde esse momento, a luta dos sandinistas, ela já se articula com o contexto de Guerra Fria, que depois, mais pra frente, a gente vai ver como isso se intensifica, mas já se insere nesse contexto, inclusive com conexões, com uma rede, né, que vai chegar, inclusive, até Cuba, né? Não sei se eles chegam a ter treinamento em Cuba, se eles fazem essa formação de guerrilha em Cuba, como que eram essas conexões?
2: Bom, primeiro são conexões pautadas pela solidariedade internacional, que é básica dos grupos marxista-leninistas. A Frente Sandinista, ela é como o nome diz, é uma frente.
0: Sim.
2: Ela é um apanhado de lideranças marxista-leninistas, que seguem o modelo bolchevique de revolução, mas também tem lideranças liberais, sociais-democratas, há um grande peso de intelectuais católicos na Frente Sandinista e, como eixo, digamos assim, unificador, os ideais de Sandino, os ideais de reforma agrária, de socialização da economia, o nacionalismo, a defesa da Nicarágua soberana. Então, esses são os pontos. Nesse sentido, não há uma comprovação concreta, mas há uma suposição que o governo cubano dá um suporte logístico de treinamento a alguns militantes do sandinismo, algumas lideranças, mas não vai haver o traslado da guerrilha da Frente Sandinista para Cuba, para treinar em Cuba e voltar para Nicarágua. Eu diria para você que os sandinistas aprenderam a lutar na própria luta.
0: Eu fiz essa pergunta porque eu sei que aqui no Brasil houve esse intercâmbio, né? Até o próprio Brizola foi treinar em Cuba, José Dirceu, então assim, havia, né, esse intercâmbio ali, essa rede, essa frente, como você mesmo colocou. Agora, a família Somoza é retirada do poder em 19 de julho de 1979, no episódio que vai dar início aí à Revolução Sandinista. Como foi possível a vitória de um grupo de guerrilha contra uma ditadura que já estava no poder há mais de 40 anos e com todo o aparato militar, burocrático na mão?
2: Bom, primeiro, ditaduras se esgotam, isso é um fato.
0: Uhum.
2: Não existe ditadura que permanece. E quando eu digo ditaduras, por favor, não vamos ouvir os ouvintes da rádio: ah, mas o Partido Social Comunista, os comunistas são ditaduras. Não são.
0: Uhum.
2: São governos que têm uma outra concepção de participação popular dentro da sociedade de seus países. Alguém achar que a União Soviética era um monolito autoritário é um equívoco. Senão, como explica a ascensão de Gorbachev e a crise soviética? Enfim, no campo político, é claro. Bom, então, no caso da Frente Sandinista, o Somoza, principalmente o filho, né, o Anastácio Somoza Filho, neto, esqueci o sobrenome total dele, mas o terceiro da linha da família Somoza, ele amplia ao máximo a crença de que a Nicarágua é um feudo pessoal familiar. E é um episódio emblemático. E aí você me desculpa que eu realmente agora não lembro a data. Mas acho que em 76, 73, por aí, houve um terremoto violento em Managua, que destruiu grande parte da cidade.
0: Uhum.
2: E claro que a comunidade internacional, junto ao OMS, se mobilizou para apoiar os nicaragüenses. Doações de alimentos, de remédios, tudo foram entregues à Nicarágua. Pois muito bem, o Somoza pegou todas as doações e vendia nas lojas dele. Então o cara ia na farmácia comprar atadura, comprar, por exemplo, uma atadura, esparadrapo, recebia com o papel, com o envelope, a caixa, né, o envelope do produto, escrito: doação, Organização Mundial da Saúde. Essa, vamos assim dizer, essa falta de escrúpulos mínimos na apropriação dos bens públicos por ele desgasta muito o seu governo, num contexto em que a Frente Sandinista havia conseguido, e ela tem uma aliança muito tensionada com a comunidade camponesa.
0: Sim.
2: Mas ela havia conseguido, nas áreas liberadas, buscar o campesinato para o seu lado, falando em reforma agrária. Então há um crescimento disso, desse movimento sandinista, nas áreas urbanas, em León e Managua principalmente, Corinto, que é uma outra área portuária muito importante no Pacífico, nessas áreas urbanas, a repressão ao movimento estudantil atingiu seu ápice, fortalecendo a sensação de que a sociedade nicaragüense chegava ao seu limite com o governo Somoza. E essa conjunção de fatores explica a derrocada deles. Mas há um fator externo. Em 76, é eleito presidente norte-americano Jimmy Carter. E, por incrível que pareça, não tinha a hipocrisia tradicional de democratas republicanos. Quando ele dizia defender os direitos humanos, ele realmente acreditava nisso. Sim. E uma das formas para vencer as ditaduras de extrema-direita ou de direita na América Latina foi cessar a ajuda militar. E é isso, por exemplo, que os republicanos Ronald Reagan não perdoaram em Carter. A vitória de Sandinista se dá num contexto em que o governo norte-americano deixou de oferecer ajuda militar, tropas não, mas técnicos, como eles chamavam, assistência de técnicos, mas principalmente armas. Com isso, os sandinistas conseguiram ampliar seu foco de operação, utilizando uma estratégia muito comum em Cuba, na época da Revolução Cubana. Atacavam as bases militares, roubavam as armas do exército. Com isso, se rearmavam, enquanto o exército nicaragüense cada vez menos possuía armamento capaz de enfrentar os sandinistas. Então foi um contexto também interno e externo muito favorável à vitória sandinista. Eu me lembro disso, da vitória, né? Foi um momento emocionante, né? Você vê as tropas da frente sandinista entrando em Managua, a bandeira era vermelha e preta, escrito FSLN, a cor vermelha e preta por mim já é belíssima. Então tudo aquilo da frente sandinista tornou uma imagem simbólica de que ainda havia espaço para utopias revolucionárias. Eu acho a vitória para a frente sandinista, aproveitando aquele contexto internacional e o contexto interno de desgaste excessivo da família Somoza, cria na América Latina uma expectativa de que utopias ainda existem. Utopias existem. Utopias se concretizam. Não à toa, na Guatemala e em El Salvador, há um aumento da luta contra os governos autoritários.
0: Só para os ouvintes terem ideia, a bandeira da Frente Sandinista de Libertação Nacional, eu acho até um pouco parecida com a bandeira da Paraíba, né? Nas cores preto e vermelho, ali dividido ao meio, né? Com as letras FSLN ao centro, em cor branca. Agora, professor, pensando nos anos imediatos pós-revolução, quais eram as expectativas para Nicarágua? Como que foram esses anos? Eu li algum lugar que, inclusive nessa entrevista, da revista Jacobina, que houve investimento, por exemplo, em alfabetização, reforma agrária, uma certa industrialização do país também. Como que a gente caracteriza esses primeiros anos pós-revolução? Foram anos de euforia?
2: Eu diria que foram anos de expectativas concretizadas. Uhum. A gente sempre esquece uma coisa muito importante. O impacto no imaginário da esquerda revolucionária, o impacto da vitória bolchevique. Uma das primeiras ações dos bolcheviques ao tomar o poder na Rússia em 17 foi iniciar uma campanha de alfabetização. Por quê? Porque o braço de sustentação ideológica do czarismo era a Igreja Ortodoxa Russa. E como os marxistas são herdeiros do iluminismo, Marx era um herdeiro leitor apurado dos autores iluministas, havia a crença que a educação tiraria do homem a opressão e os preconceitos dados pela religião. Por isso que Marx dizia que a religião era o ópio do povo e seria superada, não pelo assassinato de padres, mas pela cultura, pelo saber, pelo conhecimento, pela crença racional tipicamente iluminista. Isso faz com que as revoluções que ocorram pós-revolução soviética tenham a preocupação central de investir na educação. Em 61, mais ou menos, a Unesco declara Cuba o primeiro país das Américas, livre do analfabetismo, porque era massivo o investimento em educação em Cuba. E é o que acontece na Nicarágua. Dois eixos são colocados pelo governo nicaragüense. Primeiro, a reforma agrária, garantindo acesso à terra aos camponeses, e segundo, a campanha de alfabetização no país e, posteriormente, o plano de educação nacional, ou seja, investir no campo social para fortalecer os laços da sociedade com o governo nicaragüense. Então, nesse primeiro momento, as expectativas populares foram concretizadas. A reforma agrária veio, o avanço da alfabetização foi real, o investimento maciço em educação pública no país também foi real. Isso cria uma expectativa muito forte. No campo econômico, o processo de transformação de um país rural para um país agrícola é mais lento, mas há uma tentativa de investir na agroindústria mesmo, na produção de alimentos que você tinha de sobra, ou seja, tirar a ideia de que a Nicarágua era um mero exportador de bananas, com outras atividades, há uma tentativa de exploração petrolífera na região, ou seja, os sandinistas tentaram ampliar, contavam nesse momento com o suporte da aliança com Cuba, e aí sim, no momento que Cuba vivia uma época de prosperidade ainda, sem discutir um modelo econômico cubano, e da União Soviética.
0: E a partir de então, o principal adversário dos sandinistas passa a ser Ronald Reagan, né? A gente já falou dele aqui, vai ser presidente dos Estados Unidos ao longo da década de 1980, e ele vai estruturar uma ofensiva muito forte contra o novo governo na Nicarágua, e depois vai vir escândalo com os contras, né? Como que ele vai recrutar as forças de Somoza que estavam no exílio e, enfim, organizar, orquestrar esse ataque ao governo sandinista?
2: Já havia uma espécie de experiência prévia com os cubanos contra-revolucionários na década de 60, junto ao Kennedy, né?
0: Sim.
2: Então, know-how eles tinham.
0: Sim.
2: O que vai ter de novidade é o uso, como seria a palavra, de atividades ilegais para o recrutamento e armamento dos contras. O Congresso americano foi muito restrito em relação a armar os contras. E aí é que vem a estratégia de você fazer um arranjo com o Irã, o inimigo que até então tinha os reféns americanos, em troca de armas para os contras. Era uma espécie de triangulação. O Irã ganhava bens industriais que lhe faltavam pelo boicote americano e cedia armas para os contras que treinavam, se não me falha a memória, na Guatemala e em El Salvador. Então, desses acampamentos, eles começam a fazer incursões na Nicarágua. E a lógica do terror mesmo. O camponês que recebeu terra é camponês que apoia os sandinistas. Matem eles. E encontram, e aí eu diria para você, um equívoco, um erro efetivo do governo nicaragüense. Na região da Baía de Mosquito, havia grupos indígenas que, com suas tradições e na ânsia de construção de uma nova Nicarágua, um novo homem nicaragüense, essas tradições indígenas não foram respeitadas, o que fez com que aquela comunidade indígena fosse capturada, vamos assim dizer, cooptada pelos contras. Eu brincava na época que essas comunidades indígenas eram a vendeia dos nicaragüenses. A vendeia foi uma revolta durante a Revolução Francesa de camponeses fortemente religiosos e insatisfeitos com a postura de laicização do Estado francês pós-revolução. E acabaram servindo de tropas dos contra-revolucionários franceses, dos monarquistas. A vendeia nicaragüense foi lá. Então cria-se um duplo desgaste com a comunidade indígena que mexe com a sociedade nicaragüense, afinal. Por que que eles não estão negociando com esses caras? E o ataque dos contras que começam a sabotar a economia nicaragüense. Explodem pontes, rodovias, ferrovias. O apoio norte-americano cerca o principal porto exportador da Nicarágua. Aliás, os principais, tanto Corinto quanto León, são cercados de minas para dificultar o acesso de barcos mercantis à Nicarágua. E isso vai criando um clima de forte desgaste do governo sandinista.
0: E aí a gente tá chegando aqui na reta final da nossa entrevista, mas é um momento que vai entrar um outro personagem aqui na nossa conversa, que é o Daniel Ortega. Ele é um dos membros fundadores, né, da Frente Sandinista, e acho que já tinha inclusive muito poder, né, no início. E ele, eu acho que é um personagem interessante da gente falar, porque ele ilustra todas as mutações, né, no governo, nos governos sandinistas. Inclusive, os sandinistas retomam o poder em 2007, com ele assumindo a presidência. Você poderia falar mais sobre o papel do Daniel Ortega na Revolução e que tipo de governante ele se tornou para a Nicarágua?
2: O Ortega, ele, esse é até um paralelo interessante, porque era Daniel Ortega e Humberto Ortega, duas lideranças importantes, Raul e Fidel. Eles representavam, dentro da Frente Sandinista, eles chamavam de terceiristas, uma terceira via, mais radical no processo de transformação da Nicarágua num país socialista, vamos assim dizer.
0: Uhum.
2: E o Daniel acabava como importante comandante militar, e com seu irmão, que passou também a comandar o exército, da frente sandinista, ele acabou concentrando o poder dentro do governo sandinista. Mas apesar do futuro dele, naquele momento, ele tem uma jogada que ele acredita ser de chave para tentar diluir o bloqueio a Nicarágua, tentar romper com o isolamento nicaraguense imposto pelos Estados Unidos. Ele convoca constituinte e eleições presidenciais, no qual ele pede para Violeta Chamorro. O Partido da Frente Sandinista se torna a principal força partidária no Congresso e aceita a derrota. Isso transmuta ele do líder guerrilheiro visto como intransigente para alguém que sabe negociar o jogo democrático. Depois de Chamorro tem o Ricardo Alemã, que é um cara da ultradireita, e a Frente Sandinista continuava a acumular forças eleitorais até que elege o Daniel Ortega. A grande questão é que em um dado momento, talvez por uma mudança também no contexto latino-americano, com a ascensão de lideranças populares e populistas como Chávez, como Morales, como Rafael Correa, o Daniel Ortega entende que sem ele a Nicarágua desapareceria como país soberano e começa a se fortalecer no poder e começa a isolar os partidinistas, que acabam sendo expulsos. Aqueles setores que não eram ligados ao grupo do Daniel Ortega acabam sendo expulsos da Frente Sandinista, formando um novo partido. Na última eleição dele, a mais recente, em que houve acusações de fraude na eleição, ele iniciou uma verdadeira caça às bruxas, prendendo lideranças históricas da Frente Sandinista, foram colocadas na prisão, acusadas de conspiração contra o país. Uhum. Censurando a imprensa, controlando a economia da máquina militar, Ortega se mantém no poder. Há um tempo atrás eu encontrei, batendo papo com um rapaz da Nicarágua, na Nicarágua, pelo que ele me disse, num congresso da UERJ, inclusive, pelo que ele me disse, na Nicarágua se acusa muito a atual mulher do Daniel Ortega de ter influenciado ele de forma autoritária. Uhum. Mas é sempre bom lembrar que ele tem uma questão interna muito forte, que é a acusação dele ter abusado sexualmente da enteada.
0: Nossa.
2: Então tem aquela acusação de abuso sexual a ele, isso poderia fragilizá-lo politicamente, e a opção dele foi, para evitar que isso afete a minha imagem, eu vou governar de forma autoritária o país. E esse Daniel Ortega dos últimos 20 anos, vamos assim dizer, não é o Daniel Ortega da revolução, da liderança do país. Em 85, na posse de Tancredo Neves, Daniel Ortega veio ao Brasil representando a Nicarágua e fez um evento, uma palestra no Teatro da UERJ. Sim. Não tinha lugar para as pessoas se acotovelavam. Foi um sucesso. E o discurso dele, eu me lembro, foi muito bom, muito bom. Foi um discurso de uma liderança de esquerda sensata, que ganha o poder na Revolução, mas que quer construir um país para todos. Eu confesso a você que eu saí muito impressionado com a fala do Daniel Ortega na UERJ. Quando eu olho o Daniel Ortega hoje, eu penso, o que houve no meio do caminho? É, o que aconteceu com aquele líder carismático que era Daniel Ortega em 85, para o Daniel Ortega de hoje, que governa de forma autoritária a Nicarágua? Não chega a ser uma ditadura, mas ele utiliza as marcas de repressão que a direita tradicional latino-americana brasileira usa, o aparato judicial e a mídia.
0: Professor Fernando Antônio da Costa Vieira, muito obrigado por você participar aqui do Virada de História. Gostei bastante da nossa conversa. É uma história interessante da frente sandinista, a luta anti-imperialista, depois com a reação dos Estados Unidos. Aproveitar para indicar um filme sobre isso, inclusive, um filme norte-americano feito na América com Tom Cruise, que conta, né, os bastidores sujos dessa aliança dos Estados Unidos com as forças de Somoza, enfim, todo esse escândalo, que foi um escândalo, né, que aconteceu nos Estados Unidos. Então, já deixo como dica aí para os ouvintes. E mais uma vez, professor, muito obrigado e portas abertas para você retornar em outras oportunidades.
2: Quando quiserem, podem ligar.
0: Valeu, um abração, meu caro. Tchau, tchau.
2: Um abraço, até logo.
0: Pessoal, espero que tenham curtido esse episódio. Continuem ligados no Virada, que é o podcast diário de história da Sputnik Brasil. Todos os dias, começando às 7 da manhã, com reprises às 3 da tarde e 11 da noite. E depois os episódios vão para o site noticiabrasil.net.br. Lá você pode conferir tudo que a gente já gravou e também ouvir as transmissões dos episódios, principalmente para quem não é do Rio, pode ouvir lá no site noticiabrasil.net.br. 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É isso, pessoal. Obrigado pela companhia de sempre e um grande abraço.
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1: Hoje é sábado, 25 de julho de 2026. Moradores voltaram a relatar momentos de tensão na tarde desta sexta-feira por causa de um intenso tiroteio no Morro do Cruz, no Andaraí, na zona norte do Rio. Em nota, a Polícia Militar informou que, de acordo com o PP Borel, policiais foram informados de confronto entre criminosos próximo à localidade conhecida como Pedra. Ainda de acordo com informações iniciais, o homem foi ferido e socorrido ao hospital do Andaraí. Um carro da Secretaria Municipal de Ordem Pública foi atacado com um explosivo conhecido como coquetel Molotov em Copacabana, na zona sul do Rio, na noite desta quinta-feira. Nas redes sociais, o prefeito Eduardo Cavalieri afirma que o atentado pode ter sido uma represália contra o programa Tolerância Zero, que tem o objetivo de combater o comércio irregular na orla da cidade. O prefeito ainda afirmou que a orla estava sendo explorada com pontos de venda e distribuição ilegal de produtos sem origem comprovada, com cobranças de aluguel, diárias e taxas pelo crime organizado. O ataque está sendo investigado pela Delegacia de Copacabana. Os pré-candidatos à presidência Flávio Bolsonaro, do PL, e Ronaldo Caiado, do PSD, têm suas convenções partidárias agendadas para este final de semana. O senador será confirmado como candidato à presidência neste sábado e o mesmo ocorrerá com Caiado no domingo. Ambos os eventos ocorrerão em São Paulo. Antes de Flávio e Caiado, Renan Santos, no Missão, fez a convenção logo no primeiro dia do prazo por videoconferência, o que é permitido pela lei. Ainda assim, o partido agendou para o dia 1º de agosto um ato de lançamento da candidatura também em São Paulo. A convenção de Romeu Zema, do Novo, será na segunda-feira em Brasília e a de Lula, do PT, no dia 2 de agosto, em São Paulo.
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1: Trânsito na linha vermelha, no sentido centro, trânsito com retenção na altura do Caju. Melhor opção, Avenida Brasil. No sentido Baixada Fluminense, trânsito com retenção na altura da rodovia Washington Luiz. Então, dirija com atenção. Alisson Martins para o Radar Sputnik. Agora são 8:03.
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2: Olá, ouvinte, seja bem-vindo e bem-vindo ao podcast Em Órbita. Por aqui a gente traz as principais novidades e debates temas importantes no mundo da ciência e da tecnologia. Eu sou Yuri Hildebrand.
3: E eu sou a Dani Zanata. Nós vamos ao ar 3 vezes na semana e você pode nos ouvir tanto nas plataformas de áudio quanto na rádio Sputnik, na Metropolitana 80.5 FM do Rio de Janeiro.
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3: Neste episódio vamos falar sobre um tipo de bactéria presente aqui do lado nas lagoas de Araruama que pode ensinar muito pra gente sobre como seriam bactérias capazes de sobreviver em Marte. É a Staphylococcus nepalensis, espécie que está sendo investigada pelo Astrolábio, Laboratório de Astrobiologia do Instituto de Química da Universidade de São Paulo, a USP.
2: A pesquisa tenta identificar quais características fazem dessa bactéria um ser tão resistente a condições adversas. No caso das lagoas de Araruama, por exemplo, ela resiste a uma salinidade extrema com níveis de concentração superiores à água do mar, além de muitas variações. Tem também o fato de que essa bactéria já foi encontrada em diferentes tipos de animais, né? Incluindo cabras no Nepal, onde foi descoberta a primeira vez. Enfim, são condições bem diferentes umas das outras, mas a bactéria segue sobrevivendo nela.
3: E o que isso tem a ver com Marte, né? Acontece que no planeta vermelho não há nenhum registro de água líquida ainda. Existe a expectativa de se encontrar salmouras por lá, ou seja, um grande volume de água extremamente salinizada, onde apenas micro-organismos extremófilos poderiam sobreviver.
2: E é justamente o caso da Staphylococcus nepalensis, né? Que resiste a diferentes pressões ambientais para sobreviver aos ambientes em que foi encontrada. Ainda tem outro fator importante. Em Marte, a informação que se tem hoje é de que os sais mais comuns por lá são o percloreto de cálcio, o magnésio e o sódio, diferente do cloreto de sódio, que é mais popular por aqui. É justamente a presença desses percloretos por lá que podem significar a existência de salmouras e, consequentemente, água líquida e em condições para abrigar formas de vida ainda desconhecidas, mas certamente precisam ser resistentes a essas adversidades.
3: É importante dizer também, Yuri, que essas condições adversas também se repetem em outras regiões do planeta Terra. No deserto do Atacama, por exemplo, também foram encontrados extremófilos que utilizam percloretos como fonte de energia, condição que seria interessante em Marte a princípio.
2: É, voltando aqui para o estado do Rio, a bactéria foi identificada na Laguna Brejo do Espinho, que tem uma conexão com o mar, inclusive. Por lá, a hipersalinidade se dá pela baixa profundidade e, durante períodos de seca, a concentração fica até maior. Mas com o período de chuvas, por exemplo, todo o cenário muda e a salinidade cai. Para uma bactéria, essa variação pode impossibilitar a vida ali, mas não é o caso da Staphylococcus. Outro ponto de estudo que considera essa adaptabilidade dela é a transferência horizontal de genes resistentes a antibióticos a outro tipo de Staphylococcus, né? Que no caso é a Staphylococcus aureus, encontrada na pele e no sistema respiratório de humanos e outros animais.
3: E quem vai ampliar esse tema com a gente, explicar essa evolução, adaptação e resistência microbiana e também os mecanismos de transferência de genes entre bactérias é a Isabela Gaião, que é bacharel em ciências biológicas e doutoranda em bioquímica no Instituto de Química da Universidade de São Paulo. Seja bem-vinda ao Em Órbita, Isabela.
4: Olá, tudo bom? Obrigada pela introdução.
3: Tudo bom, esperamos que com você também. Isabela, falando, óbvio que diretamente alinhada aí com a sua linha de pesquisa, que investiga justamente a resistência de micro-organismos extremófilos a altas concentrações de sais, com possíveis aplicações para a astrobiologia e para a busca dessa vida fora da Terra, certo? O que, que exatamente essa lagoa hipersalina no interior do Rio de Janeiro mostra de possibilidade de existir vida em Marte?
4: A gente trabalha bastante na astrobiologia com ambientes que a gente chama de ambientes análogos, né? Porque a gente ainda não consegue ir lá para fora do nosso planeta e pesquisar o que a gente chama de in situ. Então, a gente pesquisa lugares no nosso planeta Terra que possam ser interessantes para a busca por vida fora dele, né? E aí, essa lagoa em específico, no Rio de Janeiro, é uma lagoa muito legal, porque ela antes estava ligada com o mar, com o oceano, mas com o tempo geológico, né, com o passar dos milhões de anos, existiu, foi crescendo ali uma barreira geográfica, separando mesmo a lagoa do mar, e pelas altas taxas de radiação que sofre ali nessa região, e também a baixa precipitação, ou seja, a baixa quantidade de chuva, possibilitou que essa lagoa sofresse uma grande variação de concentração de sal, né? Porque antes, então permite que ela tenha uma concentração de sal maior que o mar, por exemplo, que já é bem salgado. E aí, por essa variação de concentração de sal, a gente consegue estudar que tipos de vida, né, habitam esse ambiente diferente, e que além deles existirem altas concentrações de sais maior que a concentração do oceano, eles também têm que existir essa sazonalidade aí de concentração de sal, porque quando chove essa concentração diminui, né, porque tem uma diluição da concentração do sal na lagoa, mas quando está em épocas de seca, essa concentração tende a aumentar porque tem uma alta taxa de evaporação também, dado que essas lagunas, né, elas super rasas, não chegam a 2 metros de profundidade em época de chuva.
2: Ah, muito interessante, Isabela e Yuri falando aqui. Chama um pouco de atenção, você falou dessa formação da lagoa, dessas lagoas, né, essa formação, tinha um contato com o mar, com o tempo a formação geológica acabou separando, né? Me lembrou um pouco a formação da Lagoa Rodrigo de Freitas que a gente tem aqui na cidade do Rio, né? Na Zona Sul. Diferencia pra gente, por favor, esses dois cenários, só pra gente deixar claro aqui por que são diferentes e se pela formação geológica dá pra gente dizer que existem essas bactérias também na Lagoa Rodrigo de Freitas.
4: Então, é que no caso das lagoas da região de Araruama, existe essa alta salinidade por conta, né, do que eu falei, pelas condições de alta evaporação que tem na região, né? Não chove muito, e quando chove não é o suficiente para diluir muito esse sal. Então, quando a gente busca por organismos que resistam a essa concentração de sal, é possível sim que tenha na lagoa também, Rodrigo de Freitas, esse tipo de micro-organismos, mas a gente está falando de um lugar com menos ação antrópica também, né, na região de Araruama. Ela existe, ela não é isenta de ação antrópica, mas ainda assim a gente tem um ambiente um pouco mais isolado e com menos influência de outros tipos de micro-organismos que tendem a colonizar, a crescer em maior quantidade quando presentes por, sei lá, dejetos ou alguma coisa assim que possa... Ou mesmo fornecendo uma alta quantidade de matéria orgânica e etc. Quando a gente aumenta a quantidade de matéria orgânica, a gente também impossibilita alguns micro-organismos de crescer e dá uma abertura para outros micro-organismos crescerem.
2: Ah, tá certo. O micro-organismo em questão, né, que está sendo estudado, essa bactéria está Staphylococcus nepalensis, né? Acho que falei certo.
4: Isso mesmo.
2: Como que ela foi parar no radar da astrobiologia? Explica pra gente o que, que essa bactéria tem de diferente em relação às demais, assim, que chama mais atenção.
4: Certo, com certeza. Então, o legal dessa bactéria é que ela não existem estudos ambientais sobre ela, né? Existem, a maior parte dos estudos são estudos clínicos, porque ela é encontrada basicamente em regiões de trato digestivo de cabras, que foi quando ela foi isolada primeiramente, né? Dado esse nome nepalensis, ela foi primeiramente isolada lá no Nepal. E ela também tem, por ser do mesmo gênero, que é a Staphylococcus aureus, né? Que é uma bactéria aí de grande interesse dos estudos clínicos por ser capaz de resistir a antibióticos, né, e tal, ela foi visto que ela tem vários trabalhos descrevendo a possibilidade de transferência horizontal de genes, ou seja, transferência de genes de resistência para Staphylococcus aureus, já foi visto isso. Então existe estudo basicamente nesse cenário sobre essa bactéria em específico. E aí quando a gente encontrou essa bactéria junto com várias outras, né, porque a gente fez um isolamento ambiental da região de Araruama, dessa região desses lagos, ela começou a se mostrar resistente aos nossos sais de interesse pensando em Marte. E aí, por conta disso, a gente começou a estudar mais a fundo, inclusive a parte genômica dessa bactéria, e começou a entender que ela tem genes de resistência muito interessantes pensando nos tipos de sais que habitam Marte e as condições marcianas também. E aí, por isso, a gente, nosso grupo, está propondo ela como um organismo de interesse para a astrobiologia.
3: Só ainda querendo saber um pouquinho mais a curiosidade dessa Staphylococcus, você falou que ela foi descoberta trato digestivo das cabras, né? Do Nepal.
4: Sim.
3: Eu só queria entender a relação com, né, pela identificação dela. Claro que a gente precisa fazer uma associação que essas lagunas que a gente está falando de Araruama, elas são super salinas. Eu só queria até deixar isso claro para o nosso ouvinte também. É essa mesma relação que ela consegue sobreviver ali?
4: Em relação.
3: É comparando exatamente esse trato digestivo dessas cabras?
4: Não, então, não, é uma ótima pergunta. Na verdade, não tem uma salinidade tão alta em tratos digestivos, são outros tipos de pressão seletiva que a gente fala, né, que são outras condições que essa bactéria teria que lidar para viver bem em um trato digestivo. Mas o que é interessante dela, e o que a gente também viu isso nos nossos estudos, é que ela resiste muito bem a uma sazonalidade a um que a gente chama de range, né, ela tem um range de resistência a sal muito grande. Então ela cresce o que a gente chama de crescimento ótimo, né? Que ela cresce super bem, quase nada na presença de sal e em concentrações altíssimas também. Isso não é muito comum. Normalmente, quando a gente tem uma bactéria que resiste a altas concentrações de sal, ela tende a preferir essas concentrações, porque ela já tem esses mecanismos de resposta. Mas no caso da nepalensis, a gente está vendo que ela resiste em essas diferenças de concentração de sal mesmo, o que é bem interessante, porque a gente pode encontrar ela tanto em trato digestivo, e aí a gente fala de temperatura também diferente, né, porque ela também é encontrada em trato, se não me engano, trato respiratório de gatos, então a gente tem uma temperatura muito maior do que 30 graus, que é o que a gente cultiva em laboratório, ou mesmo na lagoa, né, uma média aí de 26, 27 graus Celsius durante o ano. Então ela também tem uma resistência a esse range também, essa de temperatura, até temperaturas um pouco mais baixas, até com temperaturas corpóreas, né, que é bem interessante.
3: Então é justamente por essas mudanças drásticas dos períodos aí, que nem todo micro-organismo consegue resistir, é isso?
4: Exatamente. Por isso que ela está sendo o foco do nosso grupo.
2: E aí, então, essa bactéria pode ser considerada um bom modelo para simular possíveis formas de vida em Marte. Dá pra gente falar não só de Marte, mas também de outros locais exploráveis aí do nosso sistema solar? Eu penso principalmente nas luas aí de Saturno e Júpiter, por exemplo. Isso também entra em conta?
4: Então, entra sim. É que assim, nós não temos ainda dados sobre ela, né? Especificamente projetando para esses outros ambientes análogos, mas pelo que eu sei, principalmente as luas geladas, que hoje a gente sabe que muito provavelmente existe um oceano, né, embaixo dessas luas geladas, de uma camada grossa de gelo, né, principalmente a Europa, a gente está falando de oceanos salinos também. Então, se a gente poderia extrapolar sim para esses estudos, mas colocando em condições totalmente diferentes, porque hoje a gente mira mesmo em Marte com ela, mas não impossibilita, dado que ela vem mostrando para a gente extrapolar para outros astros.
2: Entendi. Com relação a esse range que você falou de salinidade,

0: mesmo dos Landers e Rovers que estão por lá. Então, uma das coisas que a gente mais fala da astrobiologia é que quando a gente está buscando por vida fora da Terra, a gente está buscando uma vida que a gente conhece, ou seja, a vida terrestre. Então, a gente tem que buscar por água. E aí, quando a gente vai falar de água líquida em Marte, nos últimos 20 anos aí começou um estudo intensivo sobre a presença de sais que foram detectados, principalmente, de vários rovers e landers que foram para lá. As Vikings foram as primeiras a detectar alguns sais, né? Eles levam consigo aparatos que eles conseguem estimar pela composição ali daquela amostra que ele está pegando, a composição de fato, né? De que fato, quais os átomos estão presentes, quais os íons estão presentes. E aí, com esses dados, é possível extrapolar quais sais estão presentes na superfície de Marte. E aí, em 2009, a Phoenix encontrou um sal que chama perclorato de magnésio. E com o tempo, esse sal foi visto como extremamente abundante, né? Não abundante, mas bem distribuído na superfície de Marte. E esse sal, ele é interessante porque ele é um sal que a gente chama de higroscópico. O que seria higroscópico? Ele tem a capacidade de transformar vapor d'água no estado líquido. Né, dissolver esse sal aí, ele se associa com as moléculas de água, possibilitando que o que antes estava em vapor d'água fica na fase líquida. Então, quando a gente fala de água líquida em Marte, a única possibilidade, elas não foram detectadas ainda, tudo isso é modelagem, né? Modelos matemáticos estão prevendo que ela exista embaixo da superfície, mas com sal diluído. E esses sais não são sais cloreto de sódio, que é o sal mais abundante aqui na Terra, né? O sal presente nos nossos oceanos. A gente está falando de sais que são mais danosos para a vida, mas que são interessantes porque possibilitariam água líquida no planeta vermelho. E aí, por conta disso, a gente foca, dado que a gente não tem muita presença desses sais de Marte aqui na Terra, a gente tenta entender como a resposta de micro-organismos ao cloreto de sódio, ao sal mais abundante aqui na Terra, se essa resposta poderia ser extrapolada para os sais mais presentes em Marte, se os danos que os sais de Marte causam são os mesmos danos que o cloreto de sódio causa, e o que a gente tem já de mecanismo evolutivo, né, ao longo desses bilhões de anos de evolução da vida, que podem responder positivamente a esses sais.
1: Isabela, e para a gente entender um pouquinho mais como é que vocês fazem essa análise dessa bactéria, se ela poderia se adaptar a essas condições de ciclos das salmouras, como é que vocês reproduzem, se é feito dessa forma, alguma reprodução em laboratório das condições do planeta Marte?
0: Quando a gente está falando de estudo de laboratório, né, de fazer ciência e tal, a gente sempre fala que a gente trabalha com passos de formiguinha, né? Então, uma coisa muito importante na ciência é o que a gente chama de isolar variável, porque se eu colocar todas as condições de Marte ali, sob compressão para minha bactéria responder, eu não consigo saber, né, qual condição que eu coloquei ali está afetando o quê. Então, primeiramente, a gente vê se ela resiste a esses sais, nas condições de temperatura ótima, com presença de oxigênio, né, que essa bactéria respira oxigênio. E aí depois, conforme a gente vai obtendo esses resultados, a gente vai tentando se aproximar mais das condições reais de Marte. Então, o que a gente tem tentado hoje é a mudança, né, além da presença do sal, é a mudança de temperatura. Então, a gente está mudança brusca de temperatura, né, porque Marte não tem uma atmosfera, é uma atmosfera na verdade tem, mas ela é muito rarefeita, então ela não retém calor mesmo em temperaturas, né, de verão mais positivas, o que culmina numa variação drástica de temperatura aí durante um dia mesmo, 24 horas. Então a gente está vendo a resposta dessa bactéria a essa mudança drástica, né, inclusive temperaturas negativas de congelamento e descongelamento, a gente está vendo uma resposta interessante, mas para a simulação mesmo das salmouras, existem já trabalhos que simularam salmouras, mas o que eles chamaram em solução. Então, eles põem um pouco daquele sal de interesse em água e põem um micro-organismo ali, expõem, depois retiram o micro-organismo, deixa ele em condições normais para ver se ele sobreviveu, não se ele cresceu, né, se ele se desenvolveu, se ele dividiu as células. No nosso caso, a gente está vendo mais a divisão celular, o crescimento e não a sobrevivência. Mas ainda assim, é uma coisa que a gente pode explorar submetendo a nossa bactéria só a salmoura pura, né, sem nenhum meio de cultura, nenhuma fonte de carbono para ela conseguir se dividir. É que como a gente está falando de muitas condições e a gente está começando esse trabalho ainda, né, tem alguns anos que a gente trabalha com ela só, né, uma década no máximo, ainda é muito difícil a gente extrapolar todas as condições marcianas. Mas ainda assim, o foco é a gente crescer essas condições, né, crescer o número de condições que a gente já expôs ela, e quem sabe também no futuro próximo expor essas condições de forma que a gente chama de sinérgica, né, de forma que elas estão em conjunto, aumentando o dano em cima desse micro-organismo, para aí sim a gente poder extrapolar e de fato confirmar se ela de fato é uma bactéria que sobreviveria em Marte, dado todas as condições que o planeta tem.
2: Interessante. Isabela, você falou de salmouras, explica pra gente o que são essas chamadas

0: são mouras marcianas, né? E qual o interesse sobre elas e a importância também para o estudo de vocês?
1: Certo. Então, as mouras de Marte, como eu falei um pouco atrás, se a gente tem água líquida hoje em Marte, né? Então é isso, estamos buscando vida em Marte. Se a gente busca em vida em Marte, que é a vida que a gente conhece, a gente busca por água líquida, porque a gente sabe que a vida que a gente conhece não sobrevive, não tem reações bioquímicas, suas reações químicas não acontecem sem água líquida. Então, a gente busca por água líquida. Se tem água líquida em Marte hoje, a gente sabe que é na presença dessas salmouras, que nada mais é do que água líquida com sal. E aí essas salmouras podem ser de perclorato de magnésio, por exemplo, como eu falei, que é um sal bem presente, mas tem outros sais também na superfície de Marte. Então a gente pode estipular também uma salmoura de composição variada, alguns sais aí presentes nessa água. E óbvio, junto dessa água teria também o que a gente chama de regolito, que é um solo marciano diluído e etc. O que a gente poderia pensar nisso como fonte, né, de energia para crescimento e cultivo, cultivo não, né, para crescimento mesmo dessas bactérias. Mas é interessante a gente lembrar que os dados mostram que Marte teve oceanos de água líquida, né, no passado, um passado bem distante, mas teve. E se a vida, assim como aqui na Terra, né, conseguiu se originar e evoluir há bilhões de anos atrás, provavelmente ela teria se originado nessas condições aí de água líquida. Então, o cenário que a gente encontra hoje em Marte, ele existe pouca água líquida, e se tiver alguma vida lá, ela muito provavelmente, né, se ela se originou lá na época onde Marte tinha grandes oceanos, ela foi sofrendo adaptações evolutivas para lidar hoje com o que são raras, poucas formas, poucos corpos d'água líquido, né, comparado com o que era antes. Então é mais improvável, porque a gente está falando de salmouras, e são salmouras, não são grandes volumes de água líquida, né, que a gente teria em Marte, então a gente tem que manter o pé no chão nesse sentido, mas ainda assim é possível pensar que, por ter água líquida, a gente tem que buscar se existe algo semelhante aqui na Terra, se existe alguma vida aqui na Terra que poderia resistir a essas condições de pouca disponibilidade de água e, quando disponível, muito sal presente.
2: Certo. Como você traz agora, Isabela, a gente já poderia pensar como os desafios, né? Eu queria entender um pouquinho mais desses desafios, desses ambientes que esses micro-organismos enfrentariam, né? No caso aí, em Marte. Você mencionou aquela questão dos percloratos, né? Que seria uma desses desafios, esses obstáculos, pelo que deu para entender, mas também essa escassez severa de água líquida, como você trouxe, isso é o mais impactante para que esses micro-organismos conseguissem sobreviver em Marte? Ou tem algo além que vocês já identificaram que dificulta a viver nesse ambiente extremamente hostil lá?
1: Ao meu ver, assim, a água líquida é o fator principal. Óbvio, Marte existem várias outras questões, né, outros parâmetros aí que dificultam a vida como a gente conhece, como, por exemplo, alta dose de radiação. A gente recebe essa dose, né, também do Sol de radiação, só que a gente tem a nossa camada de ozônio, que barra bastante dessa radiação, principalmente a radiação mais danosa, e a superfície de Marte sofre esses danos, sofre com essa radiação, porque tem uma camada, uma atmosfera muito fina e não tem essa camada de ozônio. Mas quando a gente fala já de embaixo da superfície, né, que eu comentei com vocês sobre subsuperfície, a radiação mais danosa, ela não penetra tanto assim na superfície de Marte, então não seria tanto um problema. Mas quanto mais fundo a gente vai, mais difícil fica para esse sal, né, de perclorato de magnésio, por exemplo, conseguir transformar o vapor d'água em água líquida, porque o vapor d'água não vai estar tanto em contato ali, não vai estar tão presente quanto mais próximo da superfície ele estaria. Então a gente entra nesses problemas. A radiação é um grande problema, oxigênio é um problema também. A gente sabe que existem inúmeros micro-organismos que conseguem manter seu metabolismo normalmente sem a presença do oxigênio, né? Mas também é um problema, né? Essa bactéria que a gente estuda, ela respira oxigênio. Pelo que a gente vê do genoma dela, não tem muitos estudos dela sem o oxigênio ainda, mas ela consegue, em algumas condições específicas, até se manter viva sem o oxigênio. Mas ainda assim, o oxigênio é o principal ali combustível para a respiração celular dessa bactéria. Então, o oxigênio é uma questão importante, mas altas doses de radiação, com certeza, também. Só que tudo isso é contornável, como eu tenho exemplificado aqui, por profundidade do solo e tal, mas a mudança de temperatura. Então, a gente falando de uma média de temperatura de menos 65 graus Celsius, né? No verão marciano, por exemplo, né, no Equador, a temperatura baixa, o que culmina em, se tem água, a água fica congelada, seria o grande problema mesmo, porque essa água líquida estaria a maior parte do tempo do ano indisponível para esse micro-organismo conseguir fazer suas reações metabólicas.
0: É, Isabela, pensando nesse no estudo de vocês, você falou, né, é muito baseado nessas salmouras. Queria entender se tem algum lugar na Terra que a gente consiga ver semelhanças com Marte, né? Você citou regolito. Tem algum lugar que consiga reproduzir condições semelhantes para que se possa observar esse comportamento das bactérias? Pensando ao ar livre mesmo, não só em laboratório. Dá pra gente pensar em lugares assim?
1: Hoje, o nosso maior análogo, que a gente chama assim, né, que é até reconhecido pela NASA como um análogo marciano, é o deserto do Atacama. Porque no deserto do Atacama a gente fala de baixíssima precipitação, né, pouca chuva. É um ambiente que sofre altas doses de radiação e ele possui um solo pobre em matéria orgânica, ou seja, pobre em fontes de nutrientes para se desenvolver, né, para um micro-organismo crescer. E também já foi detectado em alguns lugares do deserto do Atacama, no solo, sais de perclorato, né? Não sei se perclorato de magnésio, acredito que não, mas pelo menos o perclorato sim. Então é o que a gente hoje entende como ambiente mais próximo de Marte, assim, que a gente tem, óbvio, né? Que aí a gente tem também a nossa ainda camada de ozônio, ela ainda está presente, então tem aí uma barreira nas doses de radiação que a superfície do Atacama recebe. Mas ainda assim, pensando em disponibilidade de nutrientes, disponibilidade de água e um solo salgado, que a gente possa dizer, né? Tem bastante sal nesse solo, ele é bem semelhante a Marte. E assim, a NASA e vários outros grupos também que pesquisam, que estão envolvidos com a astrobiologia, tem uma pesquisa grande, né, no deserto do Atacama. Tem muitos trabalhos focando no deserto do Atacama, pensando em Marte. É que o nosso grupo, ele tem uma proposta mesmo, como desde quando o grupo começou, é de explorar os ambientes brasileiros, né, que estão aqui. A gente tem vários biomas diferentes, uma diversidade absurda aqui no nosso país, e ver se a gente tem algum organismo, algum ambiente de interesse, estudar esses ambientes também, para ver o que eles podem proporcionar de novos dados, né, para a gente extrapolar coisas pensando em Marte.
0: Você até falou, né, biomas brasileiros, ambientes brasileiros. A gente já chegou a gravar um episódio aqui no Em Órbita, em que a gente falou sobre o habitat de Marte, que, enfim, também já chegou a ser usado por alguns estudos, costuma ter algumas visitas, ficou lá no Rio Grande do Norte. Queria saber se o estudo de vocês tem alguma relação com o habitat de Marte, se utiliza as instalações por lá, como funciona isso?
1: Então, a gente tem contato, né, a gente pode dizer que a gente troca figurinhas, mas o foco deles é bastante em exploração espacial, então bastante envolvido com, posso estar errada, né, não sei se eles estão com algum estudo novo nesse momento, mas pelo meu conhecimento, eles estão bastante focados na parte de agricultura, né, de sobrevivência mesmo do humano e nessas condições mais hostis. Então a gente tivemos alunos que fizeram trabalhos com a gente no nosso laboratório, que participaram do Habitat Marte, que, enfim, passaram pela experiência e tal. Então, assim, em congressos, etc., a gente consegue conversar, trocar figurinha mesmo, como eu falei, mas a gente não tem uma relação direta com eles, porque o foco deles é mais exploração e o nosso é mais entender se a vida aqui na Terra mesmo tem possibilidade de sobreviver nesse ambiente hostil.
0: Isabela, você, voltando um pouquinho para o que a gente estava falando sobre a situação em Marte, né? O perclorato, ele é encontrado de uma forma natural aqui no meio ambiente, na Terra, e como ele pode ser usado, assim, tem até alguns exemplos para uso de combustível, né, para foguete, mísseis, enfim. Queria que você falasse um pouco sobre o perclorato e a importância dele também para essas pesquisas.
1: O perclorato, ele não é um sal muito comum na Terra, né, não é que ele não existe, mas ele não é tão comum como a gente tem visto em Marte. E assim, a importância para pesquisar, né, além da gente focar em Marte, como tem sal, esse sal em Marte, etc., a vida teria que sobreviver a essas condições e tal, a gente trabalhar com micro-organismos que têm resistência a perclorato é interessante também para a gente lidar com esses perclorados, se eles existem aqui no nosso solo, na nossa terra, no solo da Terra. A gente sabe que existem micro-organismos que a gente fala que respiram perclorato, né? Então eles usam o perclorato na sua respiração para obter energia, consegue obter energia a partir do perclorato e não do oxigênio. E aí a gente fala tem várias possibilidades biotecnológicas aí para a gente lidar com a presença desse sal, que ele não é bom, né? Se a gente está pensando num solo com perclorato e a gente quer fazer um plantio nesse solo, o ideal seria a gente tirar esse perclorato do solo, porque ele tende a... Ele é muito o que a gente chama de caltrópico. Caltrópico é um sal que ele desestrutura tudo quanto é macromolécula, não é legal. ideal. Pensando em plantio, então, plantas com percorato tendem a não resistir também, não tendem a não germinar, ou se germina, não cresce muito bem. Então, se a gente está pensando em ambientes com percorato, o ideal é a gente estudar micro-organismos que conseguem lidar com esse percorato de forma que vai retirar a disponibilidade dele do solo, e micro-organismos que respiram, por exemplo, percorato, é uma boa. Pensando mais nessa área de biotecnologia mesmo, né? Pensando o que a gente vai usar, como que a gente vai usar os estudos, né, da ciência básica, né, pensando na vida em Marte, etc., aplicados aqui na Terra mesmo, como principalmente biotecnologia é um bom começo, assim, e tem bastante estudo até, assim, não tem muito tempo, mas recentemente começaram a sair estudos focados, né, na biodisponibilidade, que a gente chama de percorato, quando ele é encontrado, né, e como lidar com essa biodisponibilidade, porque não é interessante quando a gente pensa em plantio e ou usar esse solo aí de uma forma de interesse econômico.
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0: Vamos dar uma pausa agora no papo com a Isabela Gaião, que é bacharel em ciências biológicas e doutorando em bioquímica no Instituto de Química da Universidade de São Paulo, USP. Ela que está falando sobre as bactérias extremófilas encontradas aqui em Araruama, mas nossa pausa vai trazer uma nova descoberta de um exoplaneta rochoso com atmosfera, né, comprovada ali, possivelmente habitável. Quem conta mais detalhes pra gente é a Ludmilla. Fala comigo, Lud.
4: Olá, eu sou a Ludmilla, apresentadora virtual da Sputnik Brasil e voz do quadro Curto Circuito, o seu giro pelo mundo da tecnologia no podcast Em Órbita. Um exoplaneta rochoso, semelhante à Terra, pode ter boas possibilidades de abrigar água líquida na superfície. É o LHS1140b, que fica a 49 anos-luz da Terra. Uma pesquisa que começou na Universidade de Harvard apontou que o planeta possui uma atmosfera, o que aumenta significativamente as chances de ser um local habitável para a espécie humana. Encontrar atmosferas em exoplanetas não é uma novidade, mas até agora apenas gigantes gasosos haviam recebido essa confirmação, assim como planetas rochosos situados fora de uma zona habitável em relação às suas estrelas também já tiveram camadas gasosas confirmadas. Neste caso, o LHS1140b fica a uma distância interessante da estrela principal do seu sistema, o que, junto à atmosfera, pode ser um bom indicativo de ambiente com água líquida e temperaturas razoáveis. Além disso, essa é a primeira identificação direta de um componente atmosférico em exoplaneta rochoso, seja ele habitável ou não. O planeta em si tem massa 5,6 vezes maior que a Terra, além de um raio 70% maior. A composição geral e a temperatura devem ser semelhantes às da Terra, mas pode conter muito mais água e provavelmente uma atmosfera bem distinta. O LHS1140b foi descoberto em 2017 e fica relativamente próximo, orbitando uma pequena estrela anã vermelha na constelação de Cetus. A observação do exoplaneta aconteceu no Chile, no Observatório Las Campanas, por meio do telescópio Magellan-Clay utilizando um espectrógrafo de infravermelho. Além do LHS1140b, outro planeta analisado foi o LHS1140c, que não teve uma atmosfera identificada. Essa foi Ludmilla, apresentadora virtual da Sputnik para o quadro Curto Circuito.
2: Valeu, Lud. Nós vamos voltar agora para o papo aqui com a Isabela Gaião, bacharel em ciências biológicas e doutoranda em bioquímica no Instituto de Química da Universidade de São Paulo. Ela que está falando sobre os estudos da Staphylococcus nepalensis, bactéria encontrada nas lagoas hipersalinas de Araruama, aqui no Rio de Janeiro, e que pode ajudar a entender como seria uma bactéria resistente em Marte. Vamos ouvir.
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0: É sempre interessante quando a gente fala de pesquisas espaciais, né? No geral, assim, astrobiologia, principalmente. Tem muita coisa que acaba retornando pra gente na Terra, né? Pra usos aqui no nosso dia a dia. Tem muita coisa que a gente acaba descobrindo e pensando em novos usos. Sempre que a gente fala do tema aqui, surge uma coisa ou outra que a gente vê que pode ser aplicado, né, à nossa vida terrestre aqui. Queria que você falasse sobre a perspectiva de possibilidade de vida em Marte e também tentar fazer um paralelo aqui. A gente sabe da existência de água em Marte de forma congelada, de uma forma que talvez a gente pense mais em pesquisas pensando em Polo Sul ou Polo Norte da Terra, né? Micro-organismos ali congelados, quase criopreservados, né? Na verdade, criopreservados, talvez. E pesquisas muito nesse sentido. Agora, a existência de água líquida, né? Como você trouxe, acaba aproximando essa possibilidade com esses micro-organismos aqui encontrados no interior do Rio. Queria que você falasse um pouco dessa mudança de perspectiva, dessa possibilidade de achar vida em Marte com relação a essa água líquida. Quão maior é a chance, assim, pensando nisso?
1: Como eu venho falando durante a nossa conversa, né, a gente tem que manter muito os pés no chão. Eu sou bastante cética nesse sentido, né? Eu entendo que a pesquisa, ela é necessária para a gente confirmar coisas, e como você mesmo trouxe, a gente vem usufruindo dessas pesquisas de forma aplicada, de forma prática mesmo, em vários desenvolvimentos biotecnológicos e etc. Mas quando a gente está falando diretamente de Marte, quanto mais os estudos avançam sobre essas salmouras, né, sobre essa água líquida em Marte, como você falou, ah, nos polos a gente sabe que tem água congelada, de fato tem. Só que água congelada, ela significa que ela não está disponível para a vida. Se a água não está disponível, ela não é útil, né? Não significa muita coisa. E nos polos a gente não chega a temperaturas boas, vamos dizer, as temperaturas em que a água consiga ficar líquida, mesmo na presença de sais, né? Porque esses sais de percurato, eles são interessantes também, que eu não mencionei, porque eles conseguem diminuir o ponto de congelamento da água. Então, uma salmoura marciana, ela pode, de percurato de magnésio, pode manter água líquida até menos 70 graus Celsius. Então, a gente está falando de uma temperatura bem baixa. Mas quando a gente fala dos polos de Marte, isso não chega nem perto, né? A gente fala de menos 100, menos 200 graus Celsius. Então, essa água não estaria disponível. É muito interessante, a gente estuda também a Antártica, né? A vida em resposta ao frio extremo, né? E etc. E pensando em faixas de água com, né, pequenas faixas de água com sal, a Antártica é interessante também porque tem sal também na Antártica, né? Ela também é formada por oceano. Mas hoje o foco principal, né, principalmente por toda a questão política também de investimento, que está sendo o foco mais nas luas, as pesquisas da Antártica estão mais focadas nas luas, né, de Júpiter e Saturno. Mas voltando para Marte, como eu falei, então, a água líquida é o grande fator, na minha opinião. Quanto mais os estudos sobre essa água líquida, essas salmouras, né, avançam, por mais que a gente fala de uma salmoura no Equador, um verão marciano a gente tem temperaturas positivas no Equador, inclusive, chega a 20 graus Celsius. Ainda assim, seria muito difícil uma vida se manter, dado que essa água líquida ficaria disponível por pouquíssimos tempos. Por pouquíssimo tempo, como os estudos têm mostrado. É, durante o ano, tem algumas simulações aí mostrando, né, simulações matemáticas, mostrando que uma salmoura ficaria de 2 a 4 horas por ano disponível, né, com água disponível para um micro-organismo. Então, assim, ainda se está estudando as salmouras, ainda é um assunto quente, né, ainda está se desenvolvendo. E a gente vai conseguir entender melhor essas salmouras quando a gente tiver ou algum rover, né, que seja enviado para Marte com foco na pesquisa em salmouras, ou mesmo quando se ou quando, né, um humano for para Marte e conseguir pesquisar a fundo mesmo essas salmouras, né, ver a região das subsuperfícies e tal, e a gente de fato encontrar essas salmouras para entender o tempo de duração dessa água líquida, né, o quanto tempo essa água estaria disponível para a vida conseguir se dividir. Mas a gente sabe também, né, eu não quero ser muito pessimista, a gente sabe que existem micro-organismos que eles ficam nesse estado que a gente chama de criogênico, né, que eles ficam congelados e inertes, sem metabolismo ativo, por muitos anos. E aí, quando tem alguma disponibilidade ou de água, de alimento, eles voltam a se desenvolver. Então, assim, nada é impossível, ainda mais que a gente já viu aqui na Terra, né, como exemplo, que a vida sofreu de inúmeras pressões seletivas, né, a gente antes não tinha oxigênio, depois teve oxigênio, meteoros caindo em inúmeros momentos, eras do gelo, tudo isso são pressões seletivas que poderiam, que resultam, no caso, em grandes extinções, né, mas ainda assim a vida como um todo não se extinguiu. Então pode ser que se a vida se originou lá no passado de Marte, que tinha condições mais propícias, que mesmo com ela consiga se adaptar, tenha conseguido se adaptar a essas pressões seletivas que hoje a gente entende, né, pela vida que a gente conhece, que Marte é um ambiente inabitável, um ambiente extremamente hostil. Mas esses estudos estão mostrando que vale a pena continuar pesquisando e tentando entender essa salmoura.
0: Isso é bem interessante. São muitas condições, né? Tem questão de temperatura, diversas pressões aí, a radioatividade também, enfim, como você estava falando. Aí, pensando aqui no objetivo do estudo, né, faz sentido a gente falar que essas bactérias das lagoas de Araruama estão sendo estudadas pela possibilidade de sobrevivência em Marte, é por aí, né? E aí a ideia é justamente entender quais seriam os limites de organismos vivos nessas condições. Se dá pra gente dizer que é o foco, né?
1: Não, exatamente. A gente consegue, com esse tipo de pesquisa, a gente consegue extrapolar algumas coisas. Extrapolar não, né, mas ampliar os horizontes para algumas coisas. Como, por exemplo, né, a exploração espacial agora está em alta, com bastante empresa privada querendo mandar um monte de coisa para Marte. Eu vejo que é não se, mas quando, né, o homem for para Marte. E aí, se a gente pensa em contaminar, né, nós humanos levar a vida para Marte, a gente estaria contaminando esse planeta, né, com a nossa vida. E se existir vida lá, pelo menos a gente conseguir entender como procurar essa vida para evitar que ela seja contaminada, né, por essa exploração espacial. Ou mesmo se ela existiu. Então, se, por exemplo, hoje não existe mais, mas no passado uma vida que resistia dessa forma, na presença de salmouras, etc., foi possível. E ela criou o que a gente chama de biossinaturas, né? Ela deixa aí alguma informação pra gente entender que a vida já existiu. Então, como que a gente procura essas biossinaturas? O que, que a gente tem que olhar? E a gente só consegue obter esse tipo de resposta quando a gente, de fato, estuda um micro-organismo, estuda as condições, vê o que, que ele produz, o que, que ele não produz, como que ele deixa a impressão dele, que ele passou por ali, né? Como que ele deixa a impressão de que ele existiu na Terra, no nosso caso aqui na Terra, e como ele poderia deixar essa impressão, por exemplo, em Marte. Então, todos esses estudos são basicamente o que você falou, focando nos limites da vida que a gente conhece, pensando se ela pode existir mesmo em outros planetas, no meu caso a gente foca em Marte, e se existir, como que a gente pode detectá-las, né? E como a gente pode evitar que elas sejam contaminadas quando a gente fala de um planeta que tecnicamente, né, é o mais próximo que a gente tem e tem mais chance de ir, e que a gente pode estar contaminando, né, alguma vida que exista lá quando a gente pisar lá.
0: Ah, muito interessante. Você falou de bioassinatura, explica pra gente, pros nossos ouvintes também, como que funcionam essas bioassinaturas. No caso de Marte, por exemplo, pensando em micro-organismos, como que você identifica essa bioassinatura que você trouxe?
1: Legal. A bioassinatura é o que a gente tem de qualquer vestígio que a gente consiga associar que foi deixado por uma vida. E fósseis são as nossas maiores bioassinaturas, né? Como você trouxe, é o que a gente mais consegue estudar para entender como foi o passado, né, a vida do nosso planeta, o passado do nosso planeta. Só que quando a gente fala de fósseis em Marte, é um pouco mais difícil, porque eu não é muito a minha área, a geologia, mas eu sei que a dinâmica de tectonismo e etc. não é tão semelhante assim à Terra, porque Marte é um planeta menor. E toda essa dinâmica geológica da Terra é também o que proporciona a gente hoje ter fósseis, né? É o que proporciona a fossilização do micro-organismo ou de alguma, qualquer forma de vida. Mas quando a gente vai falar de bioassinatura em Marte, então a gente pensa em coisas mais assim que não se degradam, né, com o tempo. Por exemplo, pigmentos. A gente sabe que tem micro-organismos que são pigmentados, né, tem cor, tem pigmento, tem muitos estudos tentando ver como que esse pigmento se comporta ao longo de milhões de anos em diferentes condições, né, em diferentes mudanças de condições, inclusive, se ele prevaleceria e como a gente conseguiria ter certeza, bater um martelo, que aquele pigmento, por exemplo, veio de uma forma de vida ou não, de uma reação química não biótica, né? Então, pigmento é um foco de bioassinatura, né? Quando a gente consegue ir até o ambiente, que é o caso de Marte, né, no caso a gente vai hoje só com robôs, mas a gente consegue ir, a gente consegue de fato estudar o solo, né, dar uma olhada, né, ainda que minimamente, mas porque a gente tem as limitações dos robôs, mas a gente consegue de fato olhar para essas rochas, ver se elas têm algum padrão que lembra, né, o que possa ser indicado como forma de vida que habitou ali. Uma forma muito comum de bioassinatura também aqui na Terra é o que a gente chama de estromatólitos. É uma forma de, vamos dizer que é de fossilização de bactérias. Então as bactérias, elas não têm, como não tem esqueleto, não tem nada que facilite, né, se manter, não tem carapaças, etc., como, por exemplo, alguns artrópodes, que a gente vê muito de fóssil de artrópode, mas elas secretam coisas. E a gente sabe que existem comunidades de bactérias, né, muito bem organizadas e etc., que secretam, por exemplo, carbonato de cálcio e formam rocha. E essa rocha, quando a gente olha para essa rocha, a gente vê padrões, né, de formação dessas rochas e consegue identificar de várias formas, né, por vários métodos, que essa rocha foi formada por uma vida. Então, a busca, por exemplo, por estromatólitos também, ou algum tipo semelhante, né, de formação de uma rocha por origem biótica, também seria muito interessante em Marte. Aí, agora, se a gente pensa em algo muito distante que a gente não consegue chegar, né, que é quando, por exemplo, os astrônomos entram no assunto, eles procuram por bioassinaturas também, né, quando fala astrônomos que procuram por vida, né. Mas se a gente está falando de um planeta em outro sistema solar, em outra galáxia, por exemplo, uma coisa que eles procuram muito é oxigênio, porque a gente sabe que oxigênio é basicamente formado por vida, né? A nossa atmosfera, o oxigênio que a gente respira hoje foi formado por ação biótica. Então, é uma bioassinatura. Então, se alguma vida extraterrestre muito longe daqui da Terra, né, uma vida inteligente, aponta, né, um telescópio pra gente e consegue detectar oxigênio, ela vai entender aquilo, pode entender aquilo como uma bioassinatura, porque de fato é. É um indício que tem ou teve vida naquele planeta. Então, a gente procura a bioassinatura de acordo com os nossos aparatos, né? O que a gente consegue obter. No caso, quando a gente consegue ir até o lugar, a gente consegue um pouquinho mais fundo, olhando as rochas, etc., os padrões. Mas quando a gente está falando de distância, aí a gente procura mais em composição gasosa e tal.
0: É muito legal esse tema. Queria que você comentasse outro ponto do estudo de vocês, que é a investigação de resistência a antibióticos dessas bactérias, né? Como essa parte da pesquisa se conecta à astrobiologia em si? Explica pra gente.
1: Então, é muito legal isso, porque isso é um exemplo muito, muito legal de como a ciência de base é importante, né? Porque ciência de base é a ciência que a gente faz perguntas sem tempo, buscando respostas que não necessariamente tem uma aplicação. Já, por exemplo, uma ciência aplicada, que é uma ciência que tá ali, um grupo que tá estudando câncer, por exemplo, fármacos para lidar com um tipo de câncer e tal, a gente chama de pesquisa aplicada, porque dali a ideia é que sai alguma coisa que seja usada na população, né, enfim, para alguma melhoria, ou mesmo uma pesquisa biotecnológica. Mas a gente precisa da ciência de base para entender coisas e depois aplicá-las, né? Uma das coisas que eu cito sempre quando me perguntam, é que o estudo de uma bactéria que a gente chama de extremófila, né, que resiste a altíssimas temperaturas, o estudo dela possibilitou que hoje a gente tenha o famoso PCR, que a gente usou bastante aí na época da Covid-19 para detectar a presença do vírus. E PCR é usado hoje para inúmeras, é uma técnica altamente necessária. E ela é possível em larga escala porque a gente tem uma enzima dessa proteína que resiste a altas temperaturas. E o PCR precisa ir para altas temperaturas para ele poder acontecer de fato, para a técnica conseguir acontecer, né? E você detectar coisas. Então, foi a partir de estudos de uma bactéria que resistia a altíssimas temperaturas, que se isolou uma proteína, né, que é uma enzima dessa bactéria, que possibilita hoje a gente fazer esses testes em larga escala, como, por exemplo, o PCR. Já voltando para antibióticos, o que a gente está vendo é que mesmo uma bactéria que ela não é estrita, porque quando a gente fala de resistência antibiótica, a gente está lidando com micro-organismos que gostam da temperatura do nosso corpo, que estão adaptados ao corpo humano, não só a temperatura, como, enfim, adaptados ao corpo humano, né? E aí, quando a gente vê que existem micro-organismos que estão habitando regiões ambientais, a gente isolou de uma lagoa, né? A gente não isolou de algo que tinha nessa lagoa, foi direto da lagoa. Então, micro-organismos que estão ali presentes no nosso ambiente e são capazes de transferir genes de resistência para bactérias que são perigosas mesmo para nós humanos ou para qualquer... às vezes até para... tem estudos suínos, equinos, etc., que hoje influenciam muito no nosso dia a dia, né? A gente depende muito, né, desse tipo da agropecuária. Então, estudos, quando a gente foca em ambientes que nem todo mundo vai, isolamento ambiental que não é de interesse para todo mundo, porque lá não cresce coisas em temperaturas corpóreas, por exemplo, e a gente encontra algo que cresce em temperatura corpórea, mas também cresce em temperaturas baixas e altas, e tem ainda a capacidade de transferir genes de resistência para um micro-organismo que é um patógeno, que é super estudado e é uma preocupação, né, da medicina, mostra que não só a astrobiologia, mas como toda a ciência de base é necessária para a gente conseguir também contornar problemas que a gente enfrenta no nosso dia a dia, tanto na parte médica quanto na parte biotecnológica.
0: Não, de fato, muito interessante isso que você falou do PCR, pô, muito legal, realmente foi algo que participou muito do nosso dia a dia, né, da mesma forma que antibióticos, a gente tem essa, é um medicamento importante, né, em vários momentos, e inclusive também fazendo episódios aí sobre pesquisa espacial. A gente já ouviu aqui no Em Órbita sobre a produção mesmo de remédios, né, na Estação Espacial Internacional. Então é sempre legal a gente destacar essa relação que tem toda a pesquisa espacial com coisas que a gente pode fazer aqui na Terra, né, esse retorno. É sempre muito, muito positivo falar desse tema.
1: É muito legal. E é isso, eu acho que tudo que a gente tem de tecnologia hoje, GPS, tudo isso é... de algum momento foi interesse para alguma coisa. O GPS é um bom exemplo de que a gente tem GPS hoje porque em algum momento, na Guerra Fria, foi necessário estudar. E aí tá aí hoje, né? A gente usa basicamente para tudo. Ninguém se move sem GPS. Então... é muito legal mesmo.
0: Isabela, e aí, já caminhando aqui pro final do nosso papo, queria que você trouxesse aqui pra gente, né, na sua avaliação, o que que dá pra destacar, assim, até agora, quais são os resultados mais surpreendentes obtidos aí nesses experimentos envolvendo a Staphylococcus nepalensis. Fala pra gente aí, quais foram os principais resultados aí, envolvendo isso, essas bactérias aí encontradas nessas lagoas aí de Araruama.
1: Então, como a gente partiu de um isolamento ambiental, né, e foi tentando achar bactérias de interesse e se sobressaiu essa bactéria Staphylococcus nepalensis. E desde então a gente tem focado em estudar bastante só ela. E aí a gente tá né, produzindo até, já está em produção alguns artigos, outros já estão sendo submetidos sobre ela, outros já foram aceitos, inclusive, tentando entender, de fato, qual a resposta dela a ambientes estressores de Marte. E o que a gente tem agora, por hora, que eu consigo te confirmar, né, porque tem muita coisa interessante saindo dela ainda, tem que acompanhar o que a gente for publicando, mas por hora que eu consigo te confirmar, é que ela, aparentemente, a gente conseguiu obter uma resposta ao perclorato de magnésio, né, ela não só uma resposta, ela cresce na presença do perclorato de magnésio numa concentração ainda inédita, comparado com os artigos que a gente tem, né, de outros pesquisadores, outros grupos já tentaram crescer micro-organismos que a gente chama de halófilos, né, que gostam de cloreto de sódio, que cresce em cloreto de sódio, no perclorato de magnésio, e viram que são concentrações baixíssimas que eles crescem, mas tinha um valor recorde, que era 0,2 mol por litro, né, pouco, e a gente conseguiu crescer ela até 0,35. Então, isso por si só já é algo inédito, né, mostrando que é possível. A gente tem um micro-organismo de interesse aqui, e ainda mais a gente conseguiu fazer uma adaptação evolutiva no laboratório com ela. A gente conseguiu fazer com que ela aumentasse essa concentração, a concentração de resistência, conforme a gente ia expondo sempre a pressão seletiva do sal. A gente ia aumentando aos poucos e tal, um experimento muito bem elaborado por uma colega nossa, que mostrou que a gente consegue fazer adaptação a concentração de sal dessa bactéria. A gente também está vendo que ela resiste a diferenças bruscas de temperatura, como eu tinha comentado, que é uma questão de Marte. Então, ela resiste muito bem ao congelamento e descongelamento constante, o que não é comum em micro-organismos. E ainda assim, ela resiste a esse congelamento e descongelamento na presença dos sais de Marte, que já são estressores para ela, né? Ela não é que ela gosta dos sais de Marte. Ela só tem respostas, mecanismos interessantes para lidar com eles, porque eles são danosos. Então, ela consegue sobreviver bem, crescer bem, se desenvolver, mesmo congelando e descongelando diariamente, né, durante um dia inteiro, ainda assim na presença desses sais. Então, ela tem se mostrado bastante interessante, mais gente está entrando para trabalhar com ela, né, é só o começo, que eu sempre tenho falado que é só o começo, e o que a gente espera é publicar bastante coisa sobre ela, porque tem muito a se explorar dessa bactéria.
0: Muito legal. Isabela, obrigado, viu, pela sua conversa aqui com a gente no Inórbita. É sempre muito importante a gente falar sobre esses temas de pesquisa espacial, e do ladinho de casa, né, a rádio fica aqui no centro do Rio, tão perto, em Araruama, tem essas bactérias tão interessantes para pesquisa espacial. Muito obrigado por trazer o tema pra gente aqui.
1: Imagina, eu que agradeço, muito obrigada pelo convite.
0: Essa foi Isabela Gaião, que é bacharel em Ciências Biológicas e doutorando em Bioquímica no Instituto de Química da Universidade de São Paulo, a USP. Obrigadão.
1: Imagina, eu que agradeço. Qualquer coisa, tamo aí.
0: Sobre esse habitat de Marte, que a gente acabou de falar agora com a Isabela, né? É um projeto aí que simula como seria uma missão em Marte. É interessante que fica no Nordeste brasileiro, né? Lá no Rio Grande do Norte. Enfim, eles simulam tanto tipo de terra, né? O chamado regolito. Enfim, é terra menos fértil, né? Para produção de alimentos e tudo mais. É um estudo aí que o Brasil participa bastante, pensando em pesquisa espacial. E também tem outras simulações lá no habitat de Marte. A gente teve a oportunidade de conversar uma vez com o coordenador lá do habitat, né? O criador, um dos fundadores, o professor Júlio Rezende, que é do Departamento de Engenharia de Produção da Universidade Federal do Rio Grande do Norte. Ele já mandou pra gente aqui no Inórbita algumas informações, alguns detalhes sobre o funcionamento do habitat de Marte. Vamos ouvir agora para conhecer um pouquinho mais.
5: A Estação Espacial Análoga Habitat de Marte, em relação à importância para a ciência e pesquisa na área espacial, ela é um local que pesquisadores de várias áreas de conhecimento podem aplicar as suas pesquisas associadas ao funcionamento de missões espaciais e também relacionadas à observação de protocolos também em funcionamento de um habitat que está inserido na Caatinga, né, no Nordeste brasileiro, né? Então, nós somos a primeira estação análogo à espacial do Hemisfério Sul. Estamos aqui localizados aqui no semiárido aqui do Rio Grande do Norte. Também então, trabalhamos com a formação de recursos humanos. A gente contribui para capacitar estudantes, pesquisadores e profissionais em áreas como sustentabilidade, engenharia, psicologia, medicina espacial e também temos relacionados à tecnologia suporte à vida. Desenvolvemos pesquisas aplicadas em sustentabilidade, como, por exemplo, o sistema de exposição de alimentos em ambientes controlados, a nossa estufa biohabitat, também reaproveitamento de água, gestão de resíduos e geração de energia renovável. Temos também uma integração internacional, hoje com participantes de mais de 50 países e também com alguns desses participantes internacionais trazendo pesquisas aplicadas ao habitat de Marte. Essas pesquisas que desenvolvemos, elas têm uma natureza multidisciplinar, envolvendo por exemplo, astrobiologia, gestão de sistemas espaciais, psicologia de confinamento, design de habitats, até mesmo gestão organizacional, né, como essas operações elas podem funcionar. E para concluir, nós desenvolvemos uma atividade importante de estímulo e inspiração de jovens, né, crianças e jovens, principalmente das comunidades aqui do Rio Grande do Norte, para que elas se interessem por carreiras, né, científicas. Então a gente funciona como um live lab, né, um laboratório vivo, né, uma oportunidade única para pesquisadores e pessoas interessadas na área espacial. Sobre como tem sido a experiência do Habitat de Marte desde a sua criação da primeira missão em dezembro de 2017, nós temos registrado alguns fenômenos interessantes, como por exemplo a criação das missões virtuais em 2020, na época da pandemia. Então isso propiciou que nós tivéssemos participantes de vários países. Hoje nós temos essas missões em português, inglês e espanhol. Hoje temos mais de 1.200 participantes, mais de 220 missões. Em 2025 nós aceleramos o número de missões internacionais e estamos recebendo o World Biggest Analog, o WBA, que é uma missão que vai ocorrer em outubro no habitat de Marte e em outras estações do mundo. Então estamos recebendo 6 participantes internacionais aqui no Brasil. Então isso é algo inédito, nunca ocorreu e é um marco histórico assim para a área da astronáutica, né, brasileira.
0: Um,
5: né,
0: tema muito legal, né, o episódio inteiro para quem quiser ouvir, falando sobre a participação do Brasil, inclusive no projeto Artemis aí, quem gosta de pesquisa espacial viu recentemente a missão Artemis 2, o Brasil faz parte desse acordo Artemis de exploração espacial, né, pensando até nessa colonização da Lua, de Marte, num futuro um pouco mais distante, né, mas enfim, o Brasil participa principalmente na parte de agricultura, né, e a gente falou sobre isso, tá lá no metropolitanarrio.com.br, disponível para você ouvir. A gente também conversou com outras duas especialistas desse assunto, além do professor, né, Júlio Rezende, do Departamento de Engenharia de Produção da Universidade Federal do Rio Grande do Norte, que é aí o coordenador e fundador do Habitat Marte.
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0: No Ajuda Tech desse episódio, a gente vai falar sobre uma nova integração de inteligência artificial à assistente de voz Alexa da Amazon. É a Alexa Plus, que chegou em português do Brasil e já pode ser utilizada pelos donos daquelas caixinhas Echo. Mas não só, dá pra você usar no celular também, viu?
2: Essa Alexa Plus promete aproximar mais aquela ajuda do dia a dia pra ligar luzes, trocar músicas e mais, agora utilizando inteligência artificial generativa. É como ter um chat GPT ligado diretamente ao seu app de casa conectada, sabe?
0: Exatamente, Dani. Um diferencial legal é que as conversas ficam mais fluidas, né? Agora não precisa ficar chamando a Alexa toda hora, por exemplo, e da mesma forma ela funciona como um grande modelo de linguagem, ou seja, ela é um LLM, né? Ela faz as buscas internamente, não tem aquela busca mecânica na internet que repete sem refletir uma coisa, né? Digamos assim. Ela tenta entender o assunto que você tá falando e conversa com você de fato. Tá uma interação mais tranquila, mais amigável, mas ainda tá em período de teste.
2: E como é que a gente faz pra ativar, Yuri? Explica aí pra gente.
0: Como eu falei, acesso antecipado, mas e sem custo adicional pra quem já tem o Amazon Prime, por exemplo. Que é aquele serviço deles, né? Que, enfim, tem plataforma de streaming, tem a questão da entrega, enfim, tem diversos serviços aí relacionados. Mas aí você tendo essa assinatura, você consegue usar a Alexa Plus nesse acesso antecipado, não precisa pagar nada mais. Também dá pra assinar só a Alexa Plus se você estiver interessado. Mas por enquanto, acesso antecipado vale a pena o teste, né? Por isso que a gente tá trazendo isso aqui. E aí você faz o cadastro pelo aplicativo da Alexa no celular ou no site amazon.com.br/AlexaPlus, tudo junto. Plus mesmo, tá, gente? PLUS, não é o símbolo de maisinho. E aí você segue o passo a passo para começar a usar. Se apresentando, indicando interesses e recursos que você gosta, né? Além de, claro, autorizar o reconhecimento de voz dela, que aí facilita. Por exemplo, lá em casa somos duas pessoas, a Alexa consegue diferenciar quem que tá falando e direciona a conversa aí de acordo com a voz, isso é muito legal.
2: É muito legal, a minha ainda sou só eu, tá, Yuri? É muito legal essa dica de hoje, lembrando que você ouvinte pode sempre mandar qualquer dúvida aqui de ciência e tecnologia pra gente. Manda aí no WhatsApp 21 98065 0066, 21 98065 0066, manda que a gente responde aqui no Ajuda Tech.
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0: É isso, esse foi mais um Em Órbita aqui na Rádio Sputnik, na Metropolitana 80.5 FM. Muito obrigado aos ouvintes e sigam Em Órbita nas principais plataformas de áudio para ouvir a gente de qualquer lugar.
2: Você também pode ouvir a gente no site metropolitanario.com.br. Vale lembrar que na Rádio Sputnik você escuta os nossos episódios inéditos toda segunda, quarta e sexta a 1 hora da tarde.
0: Esse episódio teve produção de Jennifer Alves e edição de Marcel Amaral, nosso operador.
2: Um abraço.
0: Tchau, tchau.
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6: Hoje é sábado, 25 de julho de 2026. O Brasil está na final da Liga das Nações Femininas de Vôlei. A seleção brasileira saiu atrás, perdeu o primeiro set para a Itália, mas reagiu e virou a semifinal no tie-break neste sábado em Macau, na China, vencendo por 3-2 para garantir uma vaga na decisão. As parciais foram 25-21, 21-25, 24-26, 25-21 e 12-15. A equipe brasileira agora aguarda a outra semifinal entre China e Turquia. O homem foi preso por causar a morte da própria mãe em Guapimirim, na Baixada Fluminense. Cristiano Luiz Vieira foi encontrado por agentes do 77º Batalhão, Departamento de Guapimirim, na madrugada desta sexta-feira, no bairro Caneca Fina, dentro de um ônibus. Segundo as investigações, Cristiano bateu na mãe depois que ela tentou defender o sobrinho dela, que estava sendo agredido pelo suspeito em casa. O suspeito possui um histórico recorrente de violência contra a genitora. Mais de 270 mil pessoas foram retiradas devido a incêndios florestais no sudoeste da França e perto da capital da Espanha. Na Espanha, mais de 70 mil pessoas precisaram ser desalojadas ou estavam confinadas na região de Madrid por conta do pior incêndio da história naquela área, anunciou a presidente regional Isabel Díaz Ayuso, de acordo com a AFP. Na França, cerca de 197 mil pessoas foram retiradas das zonas ameaçadas pelos incêndios florestais no sudoeste da França, onde as chamas destruíram 22 mil hectares, o dobro da área de Paris.
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6: Um acidente na Avenida Graça Aranha, no centro do Rio. Com isso, uma faixa da via está interditada ali na altura da Rua Santa Luzia. Devido a esse acidente envolvendo carro e moto, PM no local, Polícia Civil também foi acionada. Trânsito sem retenção. Alisson Martins para o Radar Sputnik. Agora são 9:03.
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9: Cerrado perdeu 38% de águas em rios, lagos e lagoas naturais nas últimas 4 décadas. A redução de cerca de 348 mil hectares desde 1985 foi apontada por um levantamento coordenado por pesquisadores do Instituto de Pesquisa Ambiental da Amazônia, o IPAM, para a 5ª coleção do Mapa Biomas Água. No mesmo período, a área dos chamados corpos hídricos antrópicos, aqueles cursos ou acúmulos de água que foram criados, modificados ou construídos pela ação humana, cresceu 496 mil hectares, um aumento aí de 87%. Alguns corpos hídricos antrópicos são os reservatórios e as barragens hidrelétricas.
10: O levantamento indica que o Cerrado acumula 25 anos seguidos com área de corpos hídricos naturais abaixo da média histórica, estimada em cerca de 680 mil hectares. Em 2025, a área registrada foi de 559 mil hectares, 17% inferior a essa média. Segundo os pesquisadores, a crescente concentração da superfície de água em áreas artificiais representa um risco para o funcionamento dos ecossistemas da região e para o reabastecimento das reservas do bioma, fundamentais para a segurança hídrica de todo o Brasil.
9: Eu sou o Rafael Costa.
10: E eu sou o Kaique Santos e você está ouvindo o podcast Jabuticaba Sem Caroço da Agência Internacional de Notícias Sputnik Brasil.
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10: 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Vamos então conversar com o nosso primeiro entrevistado.
11: Fotossíntese.
10: Recebemos no Jabuticaba Sem Caroço o Joaquim Pereira, que é pesquisador do Instituto de Pesquisa Ambiental da Amazônia, o IPAM. Ele também faz parte do projeto Map Biomas Água. Joaquim, bem-vindo aqui ao Jabuticaba. Muito obrigado por conversar com a gente, com os nossos ouvintes. Tudo bem por aí?
12: Tudo certo. Obrigado pela oportunidade da conversa.
10: Joaquim, o Cerrado é considerado a caixa d'água do Brasil e abriga o berço de vários importantes rios brasileiros, abastecendo um total de 8 bacias hidrográficas. Quando a gente pega, né, o título principal dessa pesquisa, apontando que o Cerrado perdeu 38% em rios, lagos e lagoas naturais desde 1985, o que isso significa, né, pra gente começar aqui? O que mudou na paisagem do bioma nesses últimos 40 anos?
12: A gente pode colocar aqui, primeiro, que a superfície de rios e lagoas detectadas no Cerrado, né, ela caiu de 892 mil hectares para 552 nesses 41 anos. Então, são esses 340 mil hectares a menos que representariam esses 38% de perda. Vale dizer que não, 2025 não foi um ano atípico, né? A gente vem em uma sequência de 25 anos abaixo dessa média histórica de superfície de corpos hídricos naturais, uma queda que se consolida ali desde 2001 e não se recupera. Quanto à paisagem do bioma nesses últimos 40 anos, a gente teve uma mudança em que hoje a gente tem cerca de 50%, pouco mais da metade de vegetação nativa no bioma, né, com uma expansão da agropecuária muito grande nesse período estudado.
10: É, ao mesmo tempo em que os corpos d'água naturais diminuíram, as áreas de barragens e reservatórios cresceram 87%. Isso pode dar a impressão de que a água continua lá, de que houve uma compensação. Mas essa leitura é um pouco equivocada, né? Queria que você explicasse pra gente isso.
12: Sim, é uma leitura um pouco equivocada. Assim, quando a gente soma a área dos corpos naturais e antrópicos, a superfície de água parece até que aumentou um pouco, né? Então, daria uma conclusão de uma aparente estabilidade, mas o que acontece é que a composição desses corpos hídricos mudou, né? Em 85, a gente tinha um pouco mais de 60% da água em corpos hídricos naturais, em 2025, apenas 35%. Enquanto essa superfície natural era, de água natural, ela encolheu esses 340 mil hectares, a outra subiu 496 mil, mas são processos distintos, né? Reservatórios hidrelétricos, eles são infraestruturas essenciais, mas não desempenham as mesmas funções ecológicas de um rio. Eles têm finalidades diferentes e não substituem um ao outro.
10: Há uma frase muito forte na divulgação da pesquisa que é a seguinte: o Cerrado está concentrando a água em estruturas artificiais. Que isso significa na prática para o funcionamento desse bioma, então? Explica pra gente a diferença dessas águas naturais para essas águas artificiais, essa transformação, então, que é o grande problema que está acontecendo ali, apesar da importância também, né, da presença, por exemplo, de hidrelétricas, enfim, que é um pouco um tema que a gente vai entrar um pouco mais daqui a pouco.
12: Essa redução, ela significa mesmo que a gente tinha majoritariamente 2/3 que estavam em águas naturais, né? E hoje esses 2/3 estão em hidrelétricas. Mas basicamente para o funcionamento do bioma, um corpo hídrico natural, como eu comentei, ele tem diversas funções ecológicas aí, de conectividade, de habitats, e quando a gente constrói um barramento, a gente às vezes interrompe essas rotas das espécies migratórias, tem retenção de sedimento, e o rio ele deixa de funcionar como um corredor, né? A água corrente ela vira parada, e isso é uma mudança ecológica.
10: Como que o MAP Biomas Água, que é o né, de onde vocês extraíram aí os dados, que é um projeto muito mais amplo, até queria que você contextualizasse melhor para nós a importância desse projeto, e como que ele consegue medir essas mudanças ao longo desse tempo, dessas 4 décadas? Qual tipo de tecnologia está por trás desse monitoramento, Joaquim?
12: É importante destacar isso. O projeto MAP Biomas Água, ele faz uma classificação de imagens de sensoramento remoto. Então são imagens que a gente tem desde 85 até hoje, de um mesmo sensor, né, de um mesmo satélite, o que permite fazer uma metodologia que possibilite contar essas histórias e comparar esses dados, pois todos são feitos de uma mesma fonte. E é feito então um mapeamento, né, anual da superfície de água. Então também vale destacar que a gente está mapeando a área de água detectada e não referente também à vazão, que aí já seria outra coisa.
10: O MAP Biomas mede muito mais que isso também, né?
12: Sim, além da iniciativa de água, nós temos diversas outras iniciativas. Tem a iniciativa de uso e cobertura, onde a gente trata de outros temas. Tem uma iniciativa de mapeamento com outro sensor, que é o Sentinel, onde a gente tem uma resolução espacial mais detalhada. Mas aí também temos um período de mapeamento menor.
10: Quais regiões hidrográficas registraram os maiores aumentos de superfície de água em corpos hídricos antrópicos?
12: Para esse estudo que a gente fez, a gente trabalhou com as regiões hidrográficas que tocam o Cerrado, e dentre elas as que mais ganharam superfície antrópica foram a região amazônica, com 177 mil hectares a mais, a região do Tocantins-Araguaia, com 171 mil hectares, e a do Paraná, com 166 mil hectares. Essas três juntas, elas representam a maioria do crescimento, e que em sua maior parte foi devido à criação de hidrelétricas.
10: E quando o Cerrado perde essa quantidade em água natural, o impacto fica restrito apenas ao bioma? Na verdade não, né? Como que ele afeta também regiões mais distantes, e tem talvez algum impacto para outros biomas ou não necessariamente?
12: Sim, o impacto ele vai além do bioma, né? Como você colocou no início, as águas que nascem no Cerrado, elas alimentam 6 das 8 grandes bacias brasileiras, e além disso elas contribuem também para a recarga de 3 grandes aquíferos. E como o Cerrado está localizado aí na região das cabeceiras, o que acontece aqui, ele chega rio abaixo, em outros estados, em outros biomas. Por exemplo, dá para se relacionar também com o bioma do Pantanal, o que acontece aqui com a perda alta de água em superfície de corpos hídricos naturais no Pantanal também.
10: O que essa perda de água natural também significa para quem vive nas cidades, né? E populações às vezes mais vulneráveis. Há consequências de que a população consegue perceber mais diretamente ou até indiretamente, que é mais a longo prazo? Como que é essa relação?
12: O processo, na verdade, acho que está mais dentro da supressão de vegetação nativa, que consequentemente reduz a evapotranspiração. Assim a gente tem menos chuvas, menos água infiltrando no solo e um maior escoamento superficial. E aí desse processo a gente tem a redução da superfície de água, que é o que a gente está detectando, e também a menor disponibilidade hídrica, que é o que a cidade sente, né? O que geralmente a população percebe nisso seria a restrição de uso de água ou racionamento em períodos críticos, e também às vezes aumentos de tarifa.
10: E para quem vive no campo, né? O produtor rural também pode ser prejudicado por esse processo, Joaquim?
12: Sim, a agricultura, a gente coloca que ela depende de chuva e também de água para irrigar, né? E acho que as duas estão sendo afetadas pelo mesmo processo. Na questão da chuva, a vegetação nativa do Cerrado tem raízes profundas que bombeiam essa água do subsolo e devolvem à atmosfera, sobretudo na seca. Enquanto as lavouras e pastagens geralmente elas têm espécies rasteiras que não têm essa raiz profunda para alcançar água. E a conversão entre esses dois usos, entre a vegetação e as áreas agrícolas, ela troca um sistema, né, que ele devolve a umidade o ano todo por um que devolve menos apenas durante a safra. E na irrigação, menos chuva, a gente tem uma maior captação de água sobre um sistema que já está em queda. Então é um ciclo que se fecha, né? Ele ocorre a supressão das áreas nativas para produção, assim temos menos chuvas, precisamos irrigar mais, há uma maior captação e, enfim, a bacia responde aí com menos água.
10: E aqui a gente já entrou um pouco mais nessa questão que até no início da entrevista você comentou, que isso aponta aí fatores como a expansão agropecuária, mas também a retirada, né, da vegetação nativa, drenagem de áreas úmidas e aumento da captação de água para redução das áreas de corpos hídricos naturais. Qual deles, o que pesa mais nessa transformação é realmente a expansão agropecuária ou tudo isso de forma combinada, em conjunto, tem um peso parecido para toda essa questão?
12: São fatores que atuam de forma combinada, né? Vale, acho que, destacar aqui o satélite. Ele mostra pra gente onde e quanto a superfície de água tá variando, né? Mas não o porquê. Agora, já a literatura, ela aponta que a conversão da vegetação nativa como sendo um fator estrutural, porque ele alimenta os demais. A gente tem um encadeamento de que menos vegetação reduz a evapotranspiração, o que reduz a chuva, que aumenta a demanda por irrigação. Enfim, aumenta a captação e a necessidade de armazenamento.
10: Existe uma ligação direta entre o avanço, né, das pastagens

0: degradado fica menos preparado tanto para enfrentar secas quanto as chuvas intensas também? Como que é isso? Isso é parte desse problema então também das mudanças climáticas?
1: Acho que a gente pode colocar assim que as bacias mais desmatadas, mais degradadas, elas têm uma maior dificuldade, né, de absorver esse volume d'água, devido a uma redução da evapotranspiração e da infiltração, como já coloquei. E o resultado disso é uma maior vazão durante chuvas intensas, com maior risco de enchentes, uma menor disponibilidade hídrica durante estação seca. Sem a vegetação, a água que deveria infiltrar no solo, ela acaba escoando pela superfície. E durante as chuvas, ela escoa rápido demais. Já na seca, ela não está armazenada no solo, né? Ela não foi infiltrada, não está armazenada para ser liberada gradualmente.
0: Muitas pessoas, Joaquim, associam o desmatamento apenas à perda da biodiversidade. Mas qual que é a relação, né, entre a vegetação nativa do Cerrado e essa manutenção dos rios, lagoas e nascentes? É muito importante isso, né?
1: Sim, de fato, a gente tem que a vegetação, quando a gente tem a vegetação nativa, ela favorece a infiltração da água no solo, a gente chama infiltração e perculação dessa água, ao invés do escoamento, né? Então, você pensar uma cobertura de vegetação, a água ela vai demorar, vai permanecer mais no local e vai permitir essa infiltração. Quando a gente tem uma região, às vezes agrícola, com o solo exposto depois de uma colheita, essa chuva, ela escoa, a gente chama de escoamento superficial. Então, ela chega ao solo, não infiltra, por não ter uma cobertura vegetal, e escoa aí também causando, aí leva sedimentos, causando assoreamento dos rios. Então essa infiltração, ela é o ponto-chave, né, que contribui para a recarga dos aquíferos e para a manutenção do fluxo de base dos rios. É o que permite com que os rios continuem correndo durante a estação seca, quando não tem chuva. Então a vegetação nativa do Cerrado, ela tem uma função hidrológica, né, além da função ecológica.
0: O levantamento mostra que mais de 300 mil hectares de vegetação nativa foram alagados também pela expansão das hidrelétricas. Comenta pra gente, por favor, quais são os impactos ambientais desse tipo de transformação? Como que lidamos com isso também?
1: Esse número, ele veio do cruzamento da superfície de água com o mapeamento do uso e cobertura do solo, que a gente faz também no Mapa Biomas. E bom, essa vegetação, né, que ocupava essas áreas que hoje são de hidrelétricas, ela prestava um papel de evapotranspiração, infiltração, de habitat para diferentes espécies, e hoje ela virou uma lâmina d'água. Então, além da perda das espécies, a gente tem a perda da vegetação que participava dessa regulação hídrica e climática. E, além disso, tem outras coisas que podem ocorrer, como a emissão de gases de efeito estufa, se a gente tiver o alagamento com a presença da vegetação, e também o deslocamento das populações que viviam nessas áreas que foi alagada.
0: Existe alguma região do Cerrado onde a situação seja particularmente um pouco mais crítica e dá tempo de reverter essa tendência? O que seria prioritário fazer hoje, atualmente?
1: Bom, eu acredito que tem algumas coisas que a gente pode fazer mais no curto prazo, que seria conter, né, a conversão da vegetação nativa nas bacias mais críticas e rever também as outorgas, né, nessas bacias que já apresentam uma perda mais acentuada. E um médio prazo seria promover a restauração das matas ciliares, das áreas úmidas, priorizando ali as áreas de recarga.
0: Tá certo, a gente conversou com o Joaquim Pereira, pesquisador do Instituto de Pesquisa Ambiental da Amazônia, o IPAM. Ele também faz parte do projeto MAP Biomas Água. Joaquim, muito obrigado pela participação, por apresentar um pouco desses dados e da análise de vocês, e parabéns pelo trabalho.
1: Valeu, obrigado, Kaique.
0: Um abraço, tchau, tchau.
1: Um abraço.
2: A gente reforça aqui que, conforme esse levantamento do IPAM, a perda de água em corpos hídricos naturais atingiu 77% das regiões hidrográficas do Cerrado. Os casos mais expressivos foram registrados nas regiões do Paraguai, Paraná e Tocantins-Araguaia, que perderam aí, respectivamente, 894 mil, 82 mil e 61 mil hectares de superfície de água natural entre 85 e 2025. Em termos proporcionais, as maiores reduções ocorreram nas bacias do Paraguai, com 56%, no Paraná, com 29%, e São Francisco, com menos 12%.
0: A expansão das hidrelétricas entre 1985 e 2025, por exemplo, resultou no alagamento de 312 mil hectares de vegetação nativa, a área mais de duas vezes maior que a da cidade de São Paulo. Embora reservatórios e barragens sejam essenciais para o abastecimento humano, para a produção agrícola e para a geração

0: geração de energia elétrica, eles não substituem a função ecológica e os serviços ecossistêmicos prestados pelos corpos hídricos naturais.
1: E tudo isso segue como pauta para a nossa próxima entrevista.
0: Biosfera. A gente recebe no Jabuticaba Sem Caroço a Mercedes Bustamante, que é bióloga e professora do Departamento de Ecologia e também diretora do Instituto de Ciências Biológicas da Universidade de Brasília, a UNB. Professora Mercedes, muito bem-vinda aqui ao nosso podcast. Como vai? Obrigado pela sua disponibilidade.
2: Obrigado, prazer falar com vocês. Obrigado pelo convite.
0: Professor, esse levantamento do MAP Biomas Água aponta aí que o Cerrado perdeu 38% da superfície de água em rios, lagos e lagoas naturais nas últimas 4 décadas, um tempo aí bem considerável. Conta pra gente, por favor, o quão alarmante representa esse número e a importância do bioma para o meio ambiente e também para a nossa vida, pra gente contextualizar um pouquinho mais aqui o nosso ouvinte e depois esmiuçar um pouco melhor a questão desse problema em outros fatores, né?
2: Bom, esse dado é extremamente preocupante, ele é mais um sintoma que se soma a uma série de outros sintomas que vem mostrando o quão preocupante é hoje a situação da conservação e do uso dos recursos hídricos no bioma Cerrado. É importante a gente lembrar que o Cerrado ele tem um papel central para o Brasil na distribuição de água para outras regiões brasileiras. Então, quando a gente recebe esse dado de que o Cerrado está perdendo água superficial dos seus ambientes naturais, ele se soma a outras informações que a gente já tem de redução de fluxo de água dos rios, de alteração do retorno da umidade da vegetação para a atmosfera, em função das mudanças do uso da terra, e também da frequência de anomalias de secas mais prolongadas que a gente tem no Cerrado, em função da mudança climática global.
1: E, professor, ao mesmo tempo em que a água natural diminuiu, houve aí um crescimento expressivo nas áreas ocupadas por reservatórios e barragens, né? Muitas pessoas tendem a associar qualquer superfície de água à disponibilidade hídrica, mas ecologicamente, rios, veredas, lagoas, sazonais e áreas úmidas desempenham aí funções muito diferentes das exercidas por reservatórios artificiais, né? Ou seja, uma coisa não compensa a outra, é por aí?
2: É, exatamente. E a gente tem que olhar esse dado por dois aspectos importantes, né? O aspecto ecológico que você menciona, mas também o aspecto social e econômico. Esse dado da redução de superfície de água em áreas naturais e o aumento desse processo de contenção de água em reservatórios, em pequenas represas, ele conversa muito com o impacto muito intenso das mudanças de uso do solo no Cerrado, em que a gente observa esse avanço da agricultura industrial de larga escala e que avança sobretudo para aquela regiões do Cerrado que hoje são mais vulneráveis à questão da disponibilidade de água, que é essa parte norte do Cerrado, essa região que a gente conhece como Mato Pipa. Então, esses dois processos, eles estão associados. Tem um aspecto social que eu considero muito importante, porque aquela água que está em recursos, em áreas naturais, ela é um bem coletivo. Quando você represa essa água em propriedades rurais, você faz um processo de privatização da água, basicamente, né? Então, você está diminuindo recursos que atendem à coletividade e você concentra recursos que são essenciais, fundamentais, sem os quais a gente não vive, em pequenos grupos ou em grupos, né, mais distintos dentro da sociedade. Então, a gente tem aí um aspecto também que precisa começar a ser discutido, o quanto que isso começa a representar um processo de privatização da água, que é uma discussão muito importante que a gente vai ter num futuro de mudanças climáticas e pensando em estratégias de adaptação, né? Então, o que me preocupa hoje nesse quadro que é colocado pelo grupo do MAP Biomas, é a gente estar lidando com a questão da água no Cerrado de forma muito fragmentada, sem considerar que a água é um elemento conector dentro da paisagem. Então, você citou aí elementos da paisagem que no Cerrado são muito importantes, como as veredas, os nossos campos úmidos, né? Essas áreas alagáveis que funcionam como reservatórios de água durante o período seco e drenam essa água durante o período chuvoso para outras partes da paisagem dentro do Cerrado.
0: Até queria puxar aqui, professora, citando um pouco mais as mudanças climáticas, porque quando pensamos em crise hídrica, normalmente a gente associa o problema à falta de chuva provocada pelas mudanças climáticas, mas no caso do Cerrado a gente está falando, né, de coisas diferentes. Mudanças climáticas passam a ser mais um elemento, né? No caso do Cerrado, o quanto dessa perda é consequência do clima e quanto decorre das transformações provocadas pelo uso da terra, que é um pouco que você já antecipou de vegetação. Isso intensifica, né, em conjunto esse problema?
2: Eles se somam, né? E muitas vezes tem um efeito que a gente chama de sinérgico, ou seja, quando o resultado da soma das partes é maior do que o efeito delas individualmente, né? É importante a gente considerar esse ponto que você colocou. Imagina que você vai fazer um exame de sangue para olhar a condição da sua saúde. Dentro desse exame de sangue vem uma série de parâmetros que somados vão me dar um indicativo da sua saúde. A mesma coisa quando a gente olha o ciclo hidrológico, né? O ciclo hidrológico é composto por vários componentes e cada um desses componentes sendo monitorado vai nos dar uma indicação da qualidade ou da saúde desse ciclo hidrológico para o cumprimento das várias funções que são também importantes para o bem-estar humano. Então, quando a gente olha a situação hoje do bioma cerrado, a gente vê uma mudança muito expressiva nas últimas décadas do uso do solo. Essa mudança em escala regional do uso do solo já tornou o cerrado, só a gente considerando o uso do solo, mais quente e mais seco, que já aumentou a temperatura em cerca de 1 grau centígrado na superfície e reduziu em 10% o retorno de umidade, né, de vapor de água que a vegetação coloca de volta na atmosfera. Então, o cerrado, só pela mudança do uso do solo, já está se tornando mais seco, mais quente. A mudança climática, ela tem um impacto muito grande nessa região central do Brasil, né, essa região das monções sul-americanas, também retardando a entrada do período chuvoso e tornando também o período seco mais extremo. Por isso eu comentei com vocês que a gente tem hoje dados da própria Agência Nacional de Águas mostrando que ao longo dos anos a gente vai tendo um incremento das anomalias de períodos muito secos, né, mais secos do que a média, dentro dessa parte central do Brasil. E o outro componente importante é que a gente vai perdendo essas áreas que são importantes para a recarga dos mananciais, que são essas áreas úmidas. E o componente que a gente também precisa começar a olhar dentro dessa equação e monitorar de forma um pouco mais consistente são os nossos reservatórios de água profunda. A água superficial e a água profunda, elas são interligadas. Então, quando a gente começa a ver o avanço, por exemplo, da agricultura irrigada no solo, a extração de água profunda dentro do cerrado, sem ter um monitoramento adequado, a própria contaminação, que é um outro componente, né? Não só o aspecto quantitativo, mas também o aspecto qualitativo, né? De contaminação desses recursos hídricos subterrâneos, a gente tem uma receita em que vários desses parâmetros começam a nos indicar que é um problema muito grave com relação à conservação dos recursos hídricos no cerrado, que, como eu coloquei, abastece não só o cerrado, né? Abastece o Nordeste, abastece a região Norte, abastece a região Sudeste do Brasil, abastece o Pantanal, né? Então a gente olha o Pantanal e vê o quanto que o Pantanal é dependente das porções altas que abastecem, que são ocupadas pelo cerrado, e que abastece o Pantanal com água dessa planície que é abastecida pelas partes altas, né?
1: E Mercedes, o Cerrado vem registrando aí períodos secos mais prolongados e eventos extremos mais frequentes, né? As mudanças climáticas, elas tendem a acelerar esse processo de desaparecimento das águas naturais?
2: Elas colocam exatamente essa pressão adicional, né? O Cerrado funciona nesse pulsar, né? Entre o período chuvoso e o período seco, né? E a gente tem aí um componente muito importante, porque o Cerrado é um dreno de carbono, né? Ele tira CO2 da atmosfera, armazena isso principalmente nos órgãos subterrâneos, no solo, mas esse processo de retirar carbono da atmosfera acontece principalmente durante o período chuvoso. No período seco, a capacidade de retirar carbono das plantas diminui. Então aí você tem novamente uma interação que é muito importante. A mudança climática, ela vai acentuar esses períodos mais quentes e mais secos, períodos em que a vegetação funciona menos retirando carbono da atmosfera. Isso significa que quanto mais quente, mais seco for ficando, menos o cerrado vai nos ajudar a combater a mudança climática ao retirar o carbono da atmosfera. Então a gente tem aí essa outra interação importante. Então o que hoje nós olhamos é que se os ecossistemas naturais, eles são uma parte importante da solução climática, essa solução tem um tempo, porque eles também já estão reagindo à mudança do clima. E um dos fatores que afeta muito o cerrado também, ao você ter estações secas mais prolongadas, com mais altas temperaturas, é o aumento dos incêndios, né? Então, o aumento dos incêndios começa a ter um impacto muito grande sobre a vegetação, que apesar de estar adaptada ao fogo, ela está adaptada a um regime de fogo. Então, se as queimadas se tornam mais frequentes e mais fortes, você vai diminuindo a resiliência, a capacidade de resposta da vegetação a esses impactos sucessivos. Então, a gente vai tendo aí uma receita que nos encaminha para um processo muito preocupante de qual vai ser a nossa capacidade de conseguir conservar um bioma que é 23% do Brasil e que tem essa importância estratégica tão grande, né?
0: E você citou também já um pouco da importância da as veredas, entre outros elementos aí, né, que desempenham as funções importantes no Cerrado. As veredas e áreas úmidas muitas vezes recebem aí pouca atenção porque não tem o porte de grandes rios, né? E talvez por mais desconhecimento de grande parte das pessoas. Queria que você reforçasse a importância especificamente dessas áreas, a importância ecológica desses ambientes para a manutenção da água durante o ano todo.
2: Exatamente. Imagine que essas áreas, né, elas têm solos muito tufosos, com muita matéria orgânica, eles funcionam como uma esponjinha, né? E geralmente eles estão nas partes mais baixas dentro da paisagem, que vão recebendo a água das partes mais altas, armazenando essa água, né, permitindo que esse lençol freático se mantenha ali aflorado e que depois drena lentamente durante o período chuvoso para abastecer os nossos rios, né? Então ali, e a gente chama de vereda, né? Se a gente pensar de onde vem esse nome, vereda é caminho, né? Então os colonizadores olhavam essas palmeiras, né, de Buriti, e sabiam que ali você tinha um caminho de água, né? Então era aquela indicação da presença de água. E se há uma parte hoje do Cerrado que eu falo que a gente começa a observar esse ponto de não retorno, é essa degradação das áreas úmidas, né? Então a gente vê não só as veredas, mas os campos úmidos, que também tem essa função de armazenamento de água, sofrendo com secas sucessivas, sofrendo com a invasão de espécies exóticas, sofrendo também com queimadas, em função de vão se tornando mais secas, mais suscetíveis ao fogo, e vão perdendo a sua função ecológica. Então, acho que hoje a gente precisa ter um olhar realmente diferenciado para essas áreas úmidas dentro do bioma Cerrado. É muito interessante porque as pessoas geralmente associam o Cerrado a esse bioma seco, né, por conta dessa seca sazonal, e esquecem que a gente tem ali, né, um conjunto de formações vegetais associadas dentro dessas áreas úmidas, que além de extremamente bonitas, são extremamente importantes ecologicamente falando. Elas são também um hábitat para diferentes formas de vida, muitas formas de vida endêmicas dessas regiões úmidas. Então, hoje a gente precisa ter um olhar de proteção para essas áreas, que normalmente não é colocado dentro da nossa legislação ambiental, né? Então, há uma preocupação de que quando a gente pensa, eu vou proteger um curso de água, muitas vezes esse curso de água está muito associado ao que a gente chama dessas áreas úmidas mais difusas, que são importantes para que em determinado momento aquele curso de água se estabeleça e se torne um córrego, né? Um pequeno riacho, dependendo da região do Brasil onde a gente está, né? O nome que leva. Então, é importante hoje, eu acho que quando a gente fala de água, e eu acho que essa é a minha grande preocupação, né? O Brasil vem olhando compartimentos, mas não está olhando o funcionamento desses compartimentos de forma interligada. E isso é bastante preocupante, porque se você falha em algum mecanismo, você vai prejudicar o outro, né?
1: Mercedes Bustamante, ela que é bióloga, professora do Departamento de Ecologia e diretora do Instituto de Ciências Biológicas da Universidade de Brasília. Professora, quando desaparece um rio, uma lagoa temporária, uma vereda, não desaparece apenas água. Quais efeitos isso provoca sobre a biodiversidade do Cerrado? E te pergunto mais, há espécies que dependem especificamente desses ambientes aquáticos naturais e que não conseguem sobreviver em reservatórios artificiais? Isso é, com a perda desse rio, dessa lagoa, enfim, do que eu pontuei aqui, o quanto a vida animal e também eu vou falar quanto a fauna e a flora são afetadas, né? O que que a gente perde, né? O que que o mundo perde com o desaparecimento desses rios?
2: A água não é só um recurso, né, que nós consumimos. A água é também um hábitat, né? É um local de vida, como você bem colocou. E algumas dessas espécies animais, vegetais, são específicas desses ambientes úmidos, né? E não tem condições, né, em função da sua fisiologia, da sua evolução, de sobreviver em ambientes mais secos. Então, quando a gente começa a ver a destruição de veredas, de campos úmidos, né, a redução do fluxo de água desses rios, você vai mudando propriedades características que são importantes para a manutenção dessas espécies. E eu digo que não são só fauna e flora, a gente precisa pensar em vários grupos sociais, comunidades tradicionais dentro do Cerrado, que têm seus meios de vida associados a essas áreas úmidas, né? Então, a gente vê aí os jirazeiros, os veredeiros, né, que são comunidades que dependem, né, desses recursos que vêm dessas áreas úmidas. Então, existe também, novamente, só para a gente lembrar que são sistemas socioecológicos. Então, o Cerrado tem uma diversidade, né, de plantas e de peixes, né, de organismos que estão associados a esses ambientes úmidos, que já sentem o impacto dessas transformações. Quando a gente pega e represa um rio, é que a gente fala, se transforma um ambiente de água corrente em um ambiente de água parada. Isso é uma mudança fundamental, por exemplo, controle de temperatura desse corpo de água, para o fluxo de nutrientes, né, então fotossíntese, ciclagem de nutrientes, decomposição da matéria orgânica, tudo isso é transformado quando você pega um rio e transforma esse rio num lago, por exemplo, ao fazer uma represa. Então, a gente precisa olhar também essas transformações, não só pela disponibililidade do recurso água, mas porque esses ambientes aquáticos também são aptos importantes para a conservação da biodiversidade do Cerrado.
0: É, professora, queríamos tocar em outro ponto também, a partir desse levantamento do MAP Biomas, que do IBAN também, né? Com os dados do MAP Biomas, aponta aí que centenas de milhares de hectares de vegetação nativa foram alagados pela expansão das hidrelétricas. Quais impactos esse tipo de inundação produz sobre os ecossistemas? E é possível, né, expandir as hidrelétricas ou seguir naturalmente com o uso delas, mas diminuir esses impactos, esses efeitos no meio ambiente, especificamente também no Cerrado?
2: Hoje nós temos essa responsabilidade de fazer uma transição energética. O Brasil tem uma enorme dependência, né, dos recursos da hidroeletricidade, mas a gente precisa repensar e fazer um planejamento de como essa expansão vai se dar, aprendendo com as lições não muito bem sucedidas do passado recente do Brasil, né? Então, a gente tem aí grandes projetos que provocaram mudanças, né, muito significativas, né, como a gente vê aí na questão toda do Xingu, em ambientes naturais que são muito importantes também. Então, nós precisamos efetivamente fazer um planejamento estratégico que leve em consideração de forma séria, né, quais são os impactos desses investimentos sobre o meio ambiente, dessas infraestruturas. Nós temos hoje no Cerrado planejadas uma série de hidrelétricas, né? Embora hoje, né, você não pense mais em grandes hidrelétricas, mas de menor porte, mas que ainda assim tem impacto sobre diferentes regiões. Então, como coloquei anteriormente, o que me preocupa é nós termos um lado fazendo um planejamento energético, o outro fazendo planejamento da agricultura, o outro fazendo planejamento da distribuição de água, que não tenham essa conversa integrada para entender que eles estão planejando sobre o mesmo território e que esse território, né, precisa ser conservado de forma consistente para que todos os setores possam ser beneficiados por esses recursos. Então, eu acho que hoje essa questão da expansão da hidroeletricidade, do impacto que isso tem, realmente precisa ter um olhar que a gente não pode considerar os recursos que a gente tem hoje, mas ele também precisa considerar um olhar para o futuro. Aonde, por exemplo, a previsão de mudança climática indica um impacto maior sobre a distribuição de chuvas. Faz sentido que daqui a 20, 30 anos essa infraestrutura esteja nesse local e não em outro local? Então, se a gente não fizer esse planejamento, se eu colocar isso aqui, eu vou ter um prejuízo, por exemplo, de outros aspectos que são importantes para lidar com essa mesma situação da mudança do clima? Então, essa conversa entre setores que regulamentam, né, e que fomentam diferentes estratégias, ela precisa acontecer de forma coordenada e com base em evidências, né? Isso sempre a gente preconiza, né, que a ciência aí tem papel importante, o monitoramento, para a gente fazer essa associação entre partes que não estão, que não funcionam de forma separada, mas que hoje são regulamentadas de forma separada, né?
1: E Mercedes, acho que é a pergunta que não quer calar, né? Como produção agrícola e conservação da água no Cerrado podem caminhar juntos sem que um prejudique o outro?
2: O que a gente vê hoje no Cerrado, que esse modelo, né, da agricultura industrial com base na monocultura, que ocupa grandes extensões territoriais, ele precisa ser repensado e revisitado urgentemente, né? Então, se a gente vê hoje, por exemplo, toda a situação da crise do setor agrícola com relação ao crédito, em função do impacto da mudança climática, e toda a discussão de renegociação da dívida, mostra pra gente, peraí, isso acende um sinal, né, vermelho, que mostra que a gente tem um problema para esse modelo. Se esse modelo apresenta uma vulnerabilidade tão grande à mudança climática, à perda de safras, o impacto econômico que isso tem para o país inteiro, né? Porque quando você faz uma renegociação de dívida desse porte, na verdade é uma renegociação com a sociedade como um todo, né? Esse modelo precisa ser repensado urgentemente. Então ele tem uma série de externalidades negativas que precisam entrar nessa balança também. Eu achei muito interessante um trabalho recente que saiu, né, sobre a pré-história do Cerrado, mostrando que populações dentro do Cerrado já tinham um modelo agrícola diversificado, né? Então talvez a gente precise pensar no modelo de agricultura para o Cerrado, de certa forma emule o que as nossas formações vegetais naturais fazem, né? Que é essa integração entre um componente graminoso, um componente arbustivo, né, anual, e um componente arbóreo perene, né? Então talvez a gente precise pensar que hoje a gente tem possibilidades de colocar uma agricultura mais diversificada dentro do Cerrado, que respeite os limites de sustentabilidade e que tenha, né, esse cuidado de entender qual é a possibilidade que eu tenho de usar, até onde eu posso usar determinados recursos. Então, essa distribuição ao longo da paisagem, ela é muito importante. E eu acho que está na hora também da gente olhar um pouco mais, né, que se a gente se restringir só aquilo que é preconizado no Código Florestal, nós vamos perder o Cerrado muito rapidamente, né? Porque o Código Florestal, ele preconiza que para propriedades privadas dentro do Cerrado, naquilo que a gente chama da área core, né, você tem o Cerrado na transição com a Amazônia, que precisa proteger até 30% da vegetação nativa. Mas nas outras áreas do Cerrado é 20%. Hoje a gente sabe que proteger só 20% do Cerrado não vai ser suficiente para manter o Cerrado com as suas funções. Funções essas que são extremamente importantes para o próprio sucesso da agricultura. Então a gente precisa pensar, eu preciso do Código Florestal dizer que eu preciso proteger mais, ou eu posso ter uma iniciativa do setor privado que efetivamente se conscientize de que é preciso proteger mais áreas do Cerrado para que o próprio setor continue funcionando.
0: Professora Mercedes, em muitos casos, a expansão da irrigação aumenta a captação de água justamente nas regiões onde essa água já está diminuindo. Existe o risco de entrarmos num ciclo em que a produção agrícola comprometa a própria base hídrica? Como que é essa relação?
2: Isso já está sendo observado em algumas regiões e estudos, né, recentes também tem mostrado essa redução dessa capacidade, né, dos nossos aquíferos de prover água, né, em função da redução do volume e, sobretudo, do uso pela irrigação, né? Então, quando a gente fala água subterrânea e água superficial, elas estão conectadas, né? Então, se você começa a extrair água, né? E a irrigação tem esse componente que é importante, né? Você pega a água que está num reservatório, num curso de água, ou extrai água profunda, você irriga uma área, essa água volta para a atmosfera na forma de vapor de água, né? Que as plantas utilizam, retornam para a atmosfera. Não significa que essa água vai voltar para o mesmo lugar da onde ela saiu, né? Então, esse componente é importante. Então você pega uma água que estava ali em uma determinada região e transforma isso num recurso que está difuso dentro da atmosfera. Então os dados de monitoramento, né, de água subterrânea, né, utilizando aí inteligência artificial, combinando com imagens de satélite, né, que são dados recentes, já vem mostrando que a gente já tem uma redução de água de aquíferos importantes, né, como por exemplo o Urucuia, que é um dos maiores aquíferos aí dentro do bioma Cerrado, ao longo das últimas duas décadas, né, e basicamente essa redução vem se dando aonde a gente observa a expansão dessa agricultura industrial com base na irrigação, né.
1: E Mercedes, pensando mais a longo prazo aí, essa perda da água observada hoje pode reduzir aí a produtividade agrícola nas próximas décadas?
2: Isso que a gente vem colocando, né, o famoso tiro no pé, né? Se você faz um processo de expansão que compromete seu recurso mais fundamental, né? Essa conta vai ter que aparecer algum dia, né? E quando a gente observa hoje toda, voltando para essa discussão, né? Do crédito agrícola, da renegociação das dívidas e muito esse foco por exemplo, em produtores que vêm perdendo, né, sucessivamente safras em função das alterações climáticas. Vamos lembrar que a gente está aí com essa perspectiva de um El Niño muito forte. Um El Niño muito forte na região central do Brasil, do Cerrado, se traduz exatamente como um período de seca mais extrema, né? Então, se esses eventos de El Niño vão se tornando também mais frequentes e mais fortes, você vai jogando cada vez mais esse setor para uma situação de vulnerabilidade. Então, como é que a gente pode trabalhar né, para reduzir essa vulnerabilidade e ao mesmo tempo reduzir os vetores que estão levando a essa perda de água, né? Então, se eu reduzo o desmatamento, eu faço uma contribuição para reduzir as emissões de gases de efeito estufa que geram mudança climática, né? Se eu faço uma ocupação mais racional do solo, eu contribuo para a conservação dos recursos hídricos, que vai me permitir uma certa estratégia de adaptação, né? Então, você tem várias partes onde o setor agrícola hoje pode atuar para reduzir a sua própria vulnerabilidade a uma situação com a qual ele vem contribuindo sistematicamente, se não levar em consideração quais são os limites da expansão dentro desse bioma, né? Então, o quanto que a gente precisa hoje de cerrado em pé para que ele continue funcionando e favorecendo a própria agricultura? Essa é a pergunta que o setor precisa se fazer. E não é 20%, é bem mais que 20%.
0: É, e interessante que a professora lembrou do El Niño, que é esse fenômeno climático que já explicamos aqui em outros episódios, a gente até, né, convida o ouvinte que de repente não tá por dentro, já temos dois episódios sobre o El Niño especificamente de forma geral, mas também esses possíveis impactos para a agricultura, ele persistindo ali, pelo menos a intensificação até mais ou menos agosto, setembro, mas com os efeitos prolongados, se realmente se concretizarem as previsões até pelo menos meados do ano que vem. Então a gente deixa, né, pro ouvinte pesquisar lá nas plataformas de áudio também, no nosso site, para ouvir sobre isso especificamente de forma mais ampla. E professora, a gente já citou, você falou do ponto de não retorno, né, que seria esse ponto de inflexão. Queria retomar nisso, que há um limite a partir do qual a degradação do cerrado pode comprometer de forma irreversível esse papel como regulador do ciclo da água. Qual que seria, né, esse limite, então?
2: O ponto de não retorno, a gente precisa considerar que ele não vai acontecer para o bioma como um todo, né? Primeiro porque o cerrado, né, essa porção muito grande, né, no Brasil Central, com uma variação muito grande, latitudinal, né, de sul a norte, de leste a oeste, também longitudinal. Mas o que a gente vem olhando é que algumas fitofisionomias, ou seja, algumas formações vegetais específicas dentro do cerrado, já vem apresentando um quadro muito preocupante de transformação que indicam esse ponto de não retorno. E essas formações são precisamente as áreas úmidas, principalmente os campos úmidos. Então, esses campos que são mantidos com solos muito saturados com água, quando esse solo vai secando, esses campos vão sendo invadidos por outras espécies, principalmente espécies arbustivas, que vão transformando o funcionamento desses campos úmidos. Então, hoje no Cerrado, de uma forma geral, e várias dessas áreas vêm sendo monitoradas consistentemente aí há mais de 30 anos, né? Já vão mostrando essa transformação, muitas aqui próximas aqui de Brasília, né? Da onde eu falo, que a gente vai vendo essa transformação desses campos, o que eram campos, vão se tornando formações arbustivas. E com isso elas vão perdendo essa capacidade de armazenamento dessa água no solo. Então a preocupação quando a gente fala hoje de pontos de não retorno é que a gente já começa a observar esses pontos de não retorno para algumas formações específicas dentro do cerrado com o nível de transformação que a gente tem hoje. E olha que é importante indicar que muitas dessas áreas que já vão sofrendo esse processo de transformação estão dentro de áreas protegidas, né? Estão dentro de unidades de conservação. E que isso significa que elas estão sendo impactadas pelas transformações que vão ocorrendo no entorno dessas áreas protegidas. É por isso que eu volto a ressaltar, não basta só você criar uma unidade de conservação, você precisa também dentro do entorno, em torno dessa unidade de conservação, ter um manejo da paisagem que permita que a água continue chegando até lá. Então é onde novamente entra o papel muito importante da agricultura e do processo de ocupação dessas áreas dentro do cerrado.
1: E Mercedes, na sua opinião, quais são hoje as medidas mais urgentes que precisam ser tomadas ou até mesmo melhoradas aí para interromper essa tendência de perda de água no cerrado? Eu te pergunto mais, a legislação brasileira, ela protege adequadamente as nascentes, as veredas e as áreas úmidas ou ainda existem lacunas importantes?
2: Eu acho que ainda existem lacunas importantes e eu acho que, sobretudo, quando a gente considera que o que mantém essas áreas é o fluxo de água. Elas precisam ter seu funcionamento determinado pela quantidade de água que chega nessas áreas. Então, muitas vezes eu posso fazer a proteção daquela área, mas se eu não protejo a drenagem, né, as áreas que drenam para essas áreas, elas vão acabar sofrendo impacto, né? Como eu comentei que mesmo em áreas protegidas, unidades de conservação, a gente já vai vendo essas áreas se transformando porque a água não está chegando mais lá. e não está chegando mais lá, porque a água é um recurso que não conhece fronteiras, né? Então ela não vai chegar lá, eu vou para a unidade de conservação, eu vou para outra área, né? Então a gente depende desse funcionamento interligado da paisagem. E eu acho que nesse aspecto a nossa legislação, ela não tem esse componente, né? Ela protege, por exemplo, a mata de galeria. Mas como é que ela faz para entender que o cerrado contribui para a mata de galeria, drenando água para essa mata de galeria, né? Para as zonas ripárias. Então, esse componente da conectividade, ele não está dentro da nossa legislação ambiental. O outro componente que eu acho muito importante é a gente ter um processo regulatório sobre a outorga de uso da água, porque em muitos casos, né, essa outorga, ela é concedida sem levar em consideração todos esses aspectos que estão associados ao funcionamento das bacias hidrográficas, né? Então a gente tem um problema hoje no Brasil, primeiro, que muitas dessa exploração dos recursos hídricos é ilegal, né, porque não tem processo de outorga, ou quando você tem processo de outorga, muitas vezes parâmetros importantes não são levados em consideração. Então você acaba tendo uma sobreexploração desses recursos. Então a gente precisa ter realmente uma estratégia mais coordenada. O Brasil tem uma boa legislação quando a gente pensa em termos de comitês de bacias hidrográficas, mas não são todos os comitês que têm uma gestão participativa, democrática, real, né? Então, muitas vezes, você acaba tendo predomínio de certos grupos de interesse na gestão dos recursos hídricos de bacias hidrográficas importantes. Então, também é preciso garantir que esse espaço participativo sobre a gestão da água seja efetivamente um espaço transparente, participativo e democrático, para que a gente possa ter, porque o custo desse quadro todo que a gente vem discutindo aqui, né, ele é pago pela sociedade como um todo. Então, é de se esperar que a sociedade também, ela esteja aí informada e possa participar ativamente dessa discussão, qual é a finalidade prioritária da conservação da água, né?
0: É isso de ser pago pela sociedade como um todo, professora, até um gancho para uma outra pergunta aqui, porque indiretamente sim, diretamente algumas regiões mais, como você trouxe durante a entrevista, em alguns outros biomas, como o Cerrado sendo aí nessa, o berço das águas, a caixa d'água do Brasil, se citou principalmente o Pantanal, mas essa perda de água, né, no bioma, no Cerrado, também chega, pode chegar às cidades brasileiras e afetar um pouco mais de perto outras pessoas que imaginam que esse problema não afeta, né, ela e sim apenas quem vive no Cerrado. Comenta sobre isso para nós, por favor.
2: O Cerrado tem esse papel fundamental, por exemplo, de distribuir, de ser uma reserva importante de água, né? Um fluxo importante de água para a bacia do São Francisco, né? Que abastece também muitas pessoas, né? Parte da bacia do Paraná também, que abastece parte do sudeste do Brasil, bem da região do bioma cerrado. Então, efetivamente, as pessoas nas cidades, nos diferentes municípios vão ser afetados, né? Por esse quadro, né? De redução dos recursos hídricos dentro do Cerrado, né? Eu lembro muito quando nós tivemos uma crise hídrica muito forte em Brasília, né? 2016, foi quando as pessoas na cidade fizemos racionamento, etc., mas se deram conta de em que parte da cidade eu vivo e qual era o reservatório, qual era a área que abastecia a minha parte da cidade, né? Então, hoje, se você perguntar, talvez, para uma pessoa dentro de uma área urbana, você sabe de onde vem a sua água? A maior parte das pessoas não sabe, né? Então, a gente entender, né, da onde está vindo a água que me abastece, né? E como é que essa água chega nesse reservatório, de que parte que ela vem? Eu acho que essa é uma informação primordial para a gente entender o quanto que a gente depende de determinar das regiões e da conservação dos recursos naturais dentro dessa região. Então, é muito interessante você pensar, eu que moro numa determinada parte da cidade, eu sei que eu sou abastecida pelo reservatório que fica no Parque Nacional de Brasília. Então, eu tenho um outro olhar a partir do momento que eu sei de onde está vindo um recurso que é tão essencial para a minha sobrevivência. Então, acho que fazer essa conexão e entender efetivamente que as nossas cidades hoje, elas têm aquilo que a gente chama dessa pegada hídrica que é mais ampla, porque elas não são áreas produtoras de água, né? Elas dependem da produção de água que é feita em áreas naturais, né?
0: E queria fazer só um comentário também, até se quiser comentar, professora, sobre você deu o exemplo, né, das áreas urbanas e citou o Paraná, e São Paulo também. Tivemos crises hídricas, né? De onde eu venho, a gente tá aqui no Rio, crises hídricas conhecidas, né? Que também por falta de chuva, enfim, mas também pode estar, né, em algum momento, uma relação com essa perda de água no Cerrado. Principalmente, né? Temos em São Paulo um sistema Cantareira, por exemplo, que depende, né? Essencialmente do escoamento dos rios que nascem na região sul de Minas Gerais, e é uma área ali de transição em proximidade direta, né, com o bioma. Então, também é um pouco essa relação que você, quando dá o exemplo de Brasília.
2: É isso, né? A gente percebe que a água faz todo esse caminho, né? Minas Gerais é um estado interessante porque tem uma fração significativa coberta por cerrado, né? As próprias nascentes do São Francisco, né, estão em áreas do cerrado que depois, né, vão drenando até chegar, né, a boa parte aí do Nordeste brasileiro, né? Esse rio que é tão importante, mas que é tão dependente também do bioma cerrado, né? Então, fazer essas conexões, eu falo que a gente, toda criança na escola já deveria saber, né? Da onde vem a água que eu consumo. E para onde vai a água que eu uso? Porque também é um outro aspecto importante, né? Fazer essa conexão, eu acho que a gente precisa entender também, né, para poder usar a água de forma correta, quais são os custos também para tratamento e reuso da água, né? Então, muitas vezes o tratamento de água que muitas cidades fazem é pegar a água, né, utilizada, poluída, e o tratamento é jogá-la num rio que está limpo, né? Então a gente precisa fazer essas duas ligações importantes, né? Da onde vem a água que eu utilizo, para onde vai a água que eu já utilizei, como ela é tratada, né? Para fazer com que esse ciclo se feche, né? Então, mostrar isso para grandes centros urbanos é extremamente importante, né? A gente tem, o Brasil é um país que se urbanizou muito cedo, né? Então a gente tem aí 70% mais da população brasileira vivendo em áreas urbanas, né, com mais ou menos infraestrutura, mas mostra pra gente que se a gente perder essa conexão com a origem da água, né, a gente se coloca numa situação de muita vulnerabilidade, porque essa decisão sobre o que está acontecendo nas áreas onde a água é produzida, se a gente não participa delas, nós é que vamos ficar sem esse recurso, né?
0: É isso, né, professor? E para fecharmos, queria que você reforçasse também a importância desse estudo. Você é especialista, né, também nesse estudo do Cerrado, e foi ótimo, né, trazê-lo aqui para a gente entender um pouco mais dessa importância. E queria que você comentasse a importância também de estudos como esse, por exemplo, que o IPAM pegou ali com o Map Biomas, para orientar políticas públicas também, para a gente acompanhar. Por exemplo, a gente está falando de um dado que traz ali consequências, resultados ao longo de 40 anos. Então, queria que você reforçasse isso para nós. E se você, como pesquisador, a gente tem condições, né, pesquisa o suficiente sobre Cerrado, como que é também esse recurso, essa disponibilidade dada por vocês também a respeito desse espaço, na verdade, né, melhor dizendo.
2: Olha, num mundo que está mudando tão rápido, né, com o impacto das mudanças ambientais que a gente tem hoje, ter uma capacidade de monitoramento rápido, né, de qualidade, vai ser essencial. Voltando àquela analogia, né, do nosso exame de sangue, você vai lá periodicamente, você tem um resultado que vai te dar várias inferências sobre o que está acontecendo e aonde você pode melhorar. Então, hoje, né, a nossa capacidade, e o Brasil é um dos pioneiros, né, desse monitoramento ambiental por imagamento remoto, de juntar informações de diferentes fontes e ter esse quadro. Aí a gente agora precisa sair desse salto do monitoramento de qualidade que a gente é capaz de fazer, e fazer com que a política, o ciclo da política e da tomada de decisão responda com a mesma rapidez com que a gente é capaz de gerar o dado sobre a situação do bioma. Porque quando a gente pensa no que a gente precisa fazer, não vai ser eu falo, a natureza não é um sistema de liga e desliga, né? Um interruptor que eu vou lá, ligo, desligo. Ela precisa de tempo, né? E esse tempo, as medidas que nós precisamos fazer de combater o desmatamento, incentivar a restauração ecológica, né, responsável, justa, inclusiva, ter um entendimento de quais são os nossos recursos genéticos, do que a gente pode utilizar, como é que eu faço isso pensando no futuro que a gente vai viver, tudo isso demanda tempo. Demanda tempo e demanda recurso. Então, também direcionar, né, as políticas públicas para que a gente continue conseguindo produzir ciência de boa qualidade e ciência que nos permita avançar nessa pauta que vai ser tão essencial para a gente garantir a nossa capacidade de desenvolvimento com sustentabilidade.
1: É isso. O Jabuticaba Sem Caroço teve o prazer de ter essa aula aqui com a Mercedes Bustamante, ela que é bióloga, professora do Departamento de Ecologia e diretora do Instituto de Ciências Biológicas da Universidade de Brasília. Mercedes, muito obrigado pelo seu tempo e volte sempre.
2: Prazer conversar com vocês. Vou voltar depois com boas notícias, espero.
1: Por favor.
0: Esperamos sempre. Muito obrigado, professora.
2: Um abraço, gente. Tá bom. Tchau, tchau.
0: Nosso tempo acabou, então chegou a hora de colocar ponto final em mais um episódio do Jabuticaba Sem Caroço. 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
1: E nós também estamos no site da Sputnik Brasil, noticiabrasil.net.br e na rádio Sputnik Metropolitana, na frequência 80.5 FM do Rio de Janeiro. Até o próximo episódio.
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6: Hoje é sábado, 25 de julho de 2026. Vasco e Mirassol se enfrentam hoje às 8:30 da noite em São Januário pela 20ª rodada do Campeonato Brasileiro. O duelo marca o primeiro encontro do técnico Pedro Emanuel com a torcida vascaína em São Januário. O português ainda não venceu no comando do Vasco, com uma derrota por 1-0 na estreia para o Vitória pelo Brasileirão e um empate em 2-2 com o Independente Medellín pela Sul-Americana na última quinta-feira. O jogo é um confronto direto na briga contra o Z4 e considerado vital para o Vasco no Brasileirão. A equipe ocupa o 17º lugar com 20 pontos. A Polícia Militar frustrou o roubo de uma carga de cerveja avaliada em mais de R$180 mil na noite desta sexta-feira na Avenida Brasil, altura de Parada de Lucas, na zona norte do Rio. De acordo com a corporação, agentes do Batalhão de Policiamento em Vias Expressas resgataram o motorista ileso. O caminhão alvo dos criminosos também foi recuperado e também a carga. Os criminosos conseguiram fugir. Mulheres maiores de 18 anos poderão adquirir e portar spray de pimenta para fins de defesa pessoal em todo o território nacional. A medida está prevista na Lei de número 15.474, sancionada pela Presidência da República e publicada nesta sexta-feira no Diário Oficial da União. A norma autoriza a comercialização, a aquisição e a posse desses dispositivos por mulheres adultas, desde que os produtos sejam aprovados pelos órgãos competentes. O objetivo é permitir que o equipamento seja usado para conter temporariamente um agressor em situações de ameaça à integridade física ou sexual.
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6: Avenida Brasil, no sentido centro, trânsito com retenção a partir da estação BRT Benfica. Já na linha vermelha, no sentido centro, o trânsito está com retenção a partir da linha amarela. Alisson Martins para o Radar Sputnik. Agora são 10:04.
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8: Olá pessoal, tudo bem? Mais um Mundioca chegando e hoje a gente vai falar, infelizmente, de guerra. A guerra entre Estados Unidos, Israel e Irã. Saiu recentemente que essa guerra já custou aos Estados Unidos 37 bilhões e meio de dólares, ou cerca de 190 bilhões de reais. Mas os Estados Unidos têm caixa para isso, podem fazer isso, se dar esse luxo. E a pergunta que a gente faz no programa de hoje é o contrário: quem vai pagar o prejuízo do Irã, que está sendo sendo atacado.
4: Você disse que os Estados Unidos têm caixa para isso? Eu não sei se eles têm, Marcelo, porque o governo Trump pediu mais 67 bilhões de dólares para o Pentágono para continuar nessa guerra. E tem um custo também, que esse aí ninguém pode pagar, que são as mortes, né? 17 americanos. Você sabe que para o americano, a vida de um americano vale de milhões de outra nacionalidade. É muito ruim para o presidente Donald Trump, agora que tem as eleições de meio mandato, de que as mães americanas recebam um caixão dos seus filhos.
8: E só para deixar bem claro, essas eleições acontecem em novembro, que os Estados Unidos estavam sendo acusados de estarem escondendo, diminuindo o número de baixas dos seus soldados. A gente viu imagens correndo pela internet hoje de militares estadunidenses que estão numa base na Jordânia correndo para se defenderem do ataque de drones feito muito provavelmente pelo Irã.
4: É, Marcelo, eles subnotificaram as mortes no Vietnã, fizeram isso no Afeganistão e podem sim estar fazendo isso contra o Irã. Mas quem vai pagar pela reconstrução? No acordo de paz, aquele que Donald Trump mandou pelos ares?
8: De 300 bilhões de dólares repatriados ao Irã, que estavam congelados, a gente tem que deixar isso bem claro.
4: No acordo de paz, havia um fundo, que era um fundo, seria administrado pelos Estados Unidos, que contava com os 300 bilhões de dólares congelados, mas também os países do Golfo colocariam dinheiro ali para ajudar a reconstruir o Irã e para estabilizar a região. Acordo que não saiu, a gente sabe.
8: A gente sabe também que esses países que queriam pagar parte da conta são os países que possuem bases dos Estados Unidos militares e que estão sendo atacados pelo Irã, e os Estados Unidos, na visão deles e na visão de muita gente, tá fazendo cara de paisagem, tá fingindo que não tá vendo, e esses países estão muito preocupados com o que será daqui para frente caso essa guerra acabe, e quem vai os proteger?
4: Com certeza, Marcelo, não sei quem vai os proteger, mas eu sei quem não vai os proteger, e esse país é os Estados Unidos. Vamos chamar o nosso primeiro convidado do dia?
8: Mundioca, tenho o prazer de falar mais uma vez com Ali Ramos, ele que é analista de geopolítica, cientista político e idealizador do canal Vento Leste. Ali, muito obrigado por ter aceito mais uma vez o nosso convite e estar conosco aqui no Mundioca. Tudo bom?
9: Joia, eu que agradeço pelo convite, é sempre um prazer estar aqui e vamos aí entender esse mundo maluco, né, que estamos vivendo.
4: É, vamos tentar, tá difícil. Ali, agora que os Estados Unidos voltaram a bombardear o Irã e o Irã voltou a retaliar, surge aquela grande questão, né? Quem é que vai pagar pela reconstrução do Irã?
9: Basicamente, o acordo era que os 300 bilhões saíssem de bens iranianos já congelados, né, pelos Estados Unidos. O Irã iria receber ali um repasse inicial de 30 bilhões. Parte desse dinheiro, né, há fontes afirmando que o Irã já recebeu em torno ali de 5, 6 bilhões de dólares, só que agora a guerra retornou, né? Inclusive, quem fez o pagamento, alegadamente, é o Qatar. Mas, como alardeado anteriormente, os Estados Unidos não atingiram, né, os três objetivos estratégicos alardeados: fim do enriquecimento de urânio, fim do programa de mísseis e fim do armamento de milícias, né, por parte do Irã. Então, era só questão de tempo até essa guerra retornar, como apontamos aqui na última análise.
8: Agora, essa proposta desse fundo de 300 bilhões de dólares, né, para reconstruir o Irã, ela é viável ou ela corre o risco de nunca se chegar a esse valor efetivamente?
9: Ela é viável pela quantidade de bens confiscados e aplicados, né, que o Tesouro americano e outras instituições europeias têm, porque esses bens estão confiscados desde a Revolução de 79, né, rendendo aí. Então, acredito que seja possível, sim. A questão maior é a confiança no Trump, né? Porque o lado americano e israelense não respeitou um dos pontos cruciais que estava nas negociações, que era o fim da guerra no sul do Líbano.
4: Agora, quando assinaram esse memorando de paz, né, esse compromisso, eu já achava que o cessar-fogo ele era bastante frágil. Você podia prever que isso seria rompido rapidamente?
9: Sim, porque os Estados Unidos da América nunca respeitaram um acordo na vida.
4: Nem Israel.
9: Nada me fez. É, exatamente. Nada me fez crer nesse momento histórico aqui que seria diferente. Estamos aí novamente requentando o galo e analisando mais uma vez a guerra. A questão maior é a questão dos mísseis e dos interceptadores, né? Eu acredito que esse cessar-fogo foi costurado para os Estados Unidos tentarem reconstruir ali seus mísseis e seus lançadores, porque, por exemplo, eles fabricam 90 mísseis Tomahawk por ano, gastaram mais de 800. E fabricam Tomahawk ali para Estados Unidos, Japão, Canadá, Austrália, Reino Unido. A mesma coisa os sistemas Patriot. E expandir infraestrutura para produção de mísseis não é algo do dia para a noite. Podemos botar aí uma janela de 5 a 10 anos para tentar duplicar a produção. O caso dos Patriots, eles produzem de 500 a 600 por ano e gastaram 800 ali só nas duas primeiras semanas. Então vai mais ou menos por aí. Nessa quadra atual, né, do conflito, eles estão usando mais mísseis HIMARS que mísseis atirados por caças aí e pela Marinha, né, no caso o Tomahawk. Então acredito que foi uma reconfiguração estratégica para retomar a guerra e período cessar-fogo serviu para os Estados Unidos e para Israel, nesse caso, tomarem um fôlego, né?
8: Agora, isso tudo que a gente está vendo aí, a gente está vendo tecnicamente a Arábia atacando o aeroporto do Iêmen, a gente está vendo o Irã atacando os outros países do Golfo, o petróleo já está aumentando. Essa reconstrução não sai tão cedo, né?
9: Não, não vai sair. Basicamente, os maiores hubs logísticos dos Estados Unidos da América hoje, para a Força Aérea que ainda está sendo utilizada no ataque, são Israel e a Jordânia. O Irã já atacou e tem confirmação de imagem satelital de danos à base Príncipe Hassan e à base de Moafak Sauti, mas o Irã precisa levar essa guerra para Israel, porque quem está no controle aí do processo não é o presidente Donald Trump, que está longe de ser um estadista, né? Quem está no controle do processo de tomada de decisão é a IPAC, o Mossad e todas essas instituições ligadas a Israel.
10: Agora, nesse mesmo memorando de paz que a gente estava falando, haviam outros itens que não eram só os 300 bilhões de congelados. Havia também um item que falava o seguinte, que os países do Golfo ajudariam a pagar essa conta interessados na estabilidade regional. Você acha que vai acabar sobrando para eles, para os países árabes?
9: Muito provavelmente sim. E a Arábia Saudita já tem algum acordo tácito de bastidores com o Irã. Por que falo isso? Porque a Arábia Saudita, durante a Terceira Guerra do Golfo, concentrou toda a exportação da Península Arábica na sua costa oeste. E o Irã tem sistemas de armas capazes de fechar a costa oeste da Arábia Saudita. E recentemente, sauditas e emirates se combateram tanto no Iêmen, via Conselho de Transição do Sul, que é uma entidade pró-emirados dentro do Iêmen, e as forças de apoio rápido no Sudão, estando aí Arábia Saudita e Emirados Árabes Unidos em lados distintos destes conflitos. Então acredito que a Arábia Saudita vai se aproximar do Irã, assim como a Turquia o vem fazendo, e os Emirados e Israel vão ficar do lado integralmente dos Estados Unidos. Acredito que a Arábia Saudita vai permitir a utilização do seu espaço aéreo, dentre outras questões, mas entrar diretamente na guerra não. Até porque a Arábia Saudita não tem muito o que fazer para fechar seu espaço aéreo para os Estados Unidos da América, né? O que eles vão fazer? Derrubar caças americanos? Não acredito que haja coragem nem vontade para isso.
8: Você está falando que Irã e Arábia Saudita podem entrar no acordo mesmo depois da Arábia Saudita ter atingido a pista do aeroporto do Iêmen para evitar que aviões iranianos descessem?
9: Na verdade, o avião iraniano pousou em Hodeida, né? E é o segundo avião. Semana passada, um também pousou em Sana. A questão do Iêmen é muito mais complexa, porque a relação entre os Houthis e o Irã não está tão boa como se pinta. Desde aquele cessar-fogo em 2019, o Irã queria que os iemenitas continuassem a guerra e eles se sentaram e negociaram um cessar-fogo, né? E agora, nesse momento, como eu falei, existe um acordo tácito em vigência entre os dois lados, que já é alardeado aí por vários analistas europeus e estadunidenses, e agora, nesse caso aí, os iemenitas entram, né? Então, a posição dos Houthis, eu diria que neste momento é dúbia, também porque existe uma aliança das sombras aí entre os Houthis e Al-Qaeda da Península Arábica, né? Os grupos não se atacam mais desde 2023, mais ou menos. Sei que é difícil aqui para o nosso público entender.
8: Exatamente.
9: Mas alianças nessa região do mundo, elas têm mais a ver com tribo, clã, dentre outras questões, do que com blocos fechados, né?
10: Quando os Estados Unidos voltaram a atacar o Irã, eu comecei a consultar algumas fontes que eu tenho, até pessoas que moram no Irã, e algo me chamou a atenção. Os iranianos não estão preocupados. Você tem essa percepção também?
9: Sim, na verdade a população iraniana estava pedindo mais ataques e foi contra, pesadamente, o cessar-fogo, né? A questão é que existe uma elite ali do setor do bazar iraniano, né? Da oposição iraniana, formada pelo Abbas Araghchi, ministro das Relações Exteriores hoje, o presidente Massoud Pezeshkian, e o Kalibaf, né, que é o chefe do parlamento iraniano. E o atual presidente se elegeu prometendo, nesse caso, aproximação econômica com a Europa e os Estados Unidos da América. Vai mais ou menos nesse esteio aí. Mas as atitudes dos Estados Unidos vão acabar jogando o Irã exatamente para perto da Rússia e da China, o que é um erro estratégico gigantesco, né? Porque o grande rival estadunidense não é o Irã e não é a Rússia. É a China, e não tem como isolar a nível geoestratégico e geoeconômico a China sem cooptar o Irã e a Rússia por uma simples questão geográfica. Né?
11: Agora, ali, vou fazer meio que um balcão de fofoca aqui. A gente ficou sabendo que o serviço secreto americano impediu que o Donald Trump viajasse no avião novo dele, né, o Air Force One, dado pelo Qatar. Você tem informações sobre por que isso aconteceu?
9: Basicamente, o Qatar é um dos países mais próximos do Irã e na região, tanto que lembrem-se ali que durante a Terceira Guerra do Golfo, né? Existe um eixo não alinhado hoje no Oriente Médio formado por Omã, Qatar e Arábia Saudita está entrando nesse mesmo eixo lentamente aí, de 2020 para cá, mais ou menos. E eu acredito que os Estados Unidos não confiam no Qatar por isso. Lembrem-se aqui que o Qatar é um dos maiores, na verdade, é o maior apoiador do Hamas, foi um dos apoiadores da Al-Qaeda ali, né, durante a Guerra Civil na Síria, junto da Turquia, apoia o governo Al-Julani pesadamente. Então acredito que vá mais ou menos por esse lado aí. Só que não acredito que exista perigo ao presidente Donald Trump. O Qatar não faria isso. Né? Não vejo nada a nível estratégico que o Qatar tenha a ganhar com isso. É mais a inteligência israelense alimentando inteligência falsa para a CIA, como fez, né, para legitimar ali a Terceira Guerra do Golfo, o que culminou ali na demissão do Joe Kent, do que qualquer outra coisa. A questão maior aqui é que os Estados Unidos não têm margem de manobra nenhuma, né, no que diz respeito ao Oriente Médio, exatamente pela simbiose que existe hoje entre Mossad israelense e o centro de tomada de decisão nos Estados Unidos.
10: Agora, eu gostaria que você comentasse a notícia do dia. A gente está gravando isso no dia 13 de julho, dia que Mahmoud Ahmadinejad, ex-presidente do Irã, foi preso. Eu gostaria que você comentasse realmente ele estava a serviço de Israel, isso está sendo investigado, o que houve?
9: Eu não acredito que ele esteja a serviço de Israel, sendo bem sincero, não acredito nem na prisão dele até o momento, né? Temos que esperar aqui a questão esfriar aí para ter certeza, porque a inteligência israelense, ela alimenta notícias falsas e, entre outras questões, o tempo inteiro para ver o que colhe. O Ismail Kani, por exemplo, que é o atual chefe da Força Quds, depois da morte do general Qasem Soleimani, eu vi notícias dele sendo morto durante a Guerra dos 12 Dias, durante a Terceira Guerra do Golfo, e ontem recebi novamente notícias dele sendo morto. Então eu sou tremendamente cético. Se o Ahmadinejad foi preso mesmo, muito provavelmente foi.

0: Sim, com certeza.
1: Agora, Ali, eu quero que você também dê uma analisada na seguinte situação. Quando o governo iraniano diz que a vingança em cima do presidente dos Estados Unidos é favas contadas porque a população assim deseja. Você acredita que como ele vai conseguir fazer isso?
0: Não acredito que fará. Primeiro porque a doutrina militar iraniana é reativa, né? Não proativa. Não acredito que eles fariam um ataque desta monta. Não acredito que o Irã ganharia nada a nível político. Pelo contrário, aumentaria, martirizaria o presidente Donald Trump e reverteria em mais apoio popular para ele dentro dos Estados Unidos da América, que é um governo impopular, né, neste exato momento. E ataques de decapitação na doutrina militar russa e na doutrina militar iraniana e chinesa não são bem vistos. É algo muito específico da OTAN. Ali você matar lideranças para tentar acabar com o processo de tomada de decisão. Então eu acredito nessas questões aí mais, e é claro que a população pede, né? Mas lembrem-se aqui que durante o auge da guerra Irã-Iraque, contra o interesse da população, para sobreviver, o Irã comprou mísseis Hawkeye de Israel, né? E isso veio a público só depois, durante a guerra Irã-Iraque. Apesar da retórica anti-sionista forte, o governo iraniano cooperou com Israel contra o Iraque do Saddam Hussein, tanto é que aquele ataque à usina nuclear de Osirak, né, no Iraque, veio durante essa cooperação, dentre outras questões. Então, acredito que isso vai mais em retórica, né, na população, de setores mais religiosos da população, do que em algo que o governo iraniano faria, porque existem fio dentro dos centros de tomada de decisão iranianos e porque, a nível estratégico, não haveria muito que o Irã ganhar com isso, né? Pelo contrário.
2: Ali, ainda falando sobre o memorando de paz e a reconstrução do Irã, ali dizia que esse fundo, ele seria administrado pelos Estados Unidos. Isso aí também foi um ponto mal costurado, não?
0: Não, sim, porque depois, né, pelo que foi alardeado ali pelo Centro de Tomada de Decisão estadunidense, acredito que o interesse deles era abrir o Irã para as empreiteiras dos Estados Unidos investirem, né? E ganharem, obviamente, muito dinheiro, como ganharam no processo de reconstrução do Iraque. Mas é claro que o Trump, ele é um vendedor de óleo de cobra do Velho Oeste. Pensa sempre nas cifras aí, nos cifrões.
1: Agora, o Donald Trump também disse que os Estados Unidos iriam tomar conta do Estreito de Hormuz e iria cobrar 20% de imposto ali de passado. O Irã negou essa informação. Quem é que está mais próximo da verdade?
0: O Irã. Os Estados Unidos não tem como passar para dentro do Estreito de Hormuz. Esses ataques pesados que eles estão fazendo na costa iraniana, acertando mais de uma dezena de alvos, né, nesses 3 dias aí, são para tentar tirar a operacionalidade da flotilha de mosquitos, que é a marinha iraniana ali, composta por embarcações leves, né, que disparam drones, mísseis, minas navais e evadem. Só que é muito difícil porque, primeiro, é uma região geográfica muito grande, né, e, segundo lugar, porque esse cenário é dinâmico, né. A não ser que você ocupe territorialmente ali com tropas terrestres mesmo esse território, o Irã vai sempre reconstruir o que foi destruído, como já fez, né, desde a Terceira Guerra do Golfo e como fez durante a própria Terceira Guerra do Golfo. Então, não acho que seja fácil, porque a Marinha Americana está no Índico. Para entrar dentro do Estreito de Hormuz, o Trump vai ter que entrar no alcance ali de vários sistemas de armas iranianos, refinados e rudimentares. Lembra aqui que só o Shahid 136 tem um alcance de 2.500 quilômetros. Então é mais uma bravata aí do que qualquer outra coisa, como vimos aí em vários momentos durante a Terceira Guerra do Golfo.
2: A China e a Rússia podem assumir um papel central na reconstrução ou vão preferir investir em setores estratégicos como energia, a Rússia e infraestrutura, a China?
0: Olha, depende do desfecho, né? Depende do desfecho, porque o Irã é crucial tanto para a Rússia quanto para a China. Se olharmos o mapa ali, vamos ver basicamente que o Irã está no coração da nova Rota da Seda. Não só a nível econômico, mas estratégico, se o Irã cair, cria-se a cabeça de ponte perfeita ali para desestabilizar toda a Ásia Central, toda a infraestrutura da nova Rota da Seda, do projeto Cinturão e Rota, e também para voltar a escoar armas ali para os jihadistas, né, do Partido Islâmico do Turquestão Oriental, que armam os uigures via Quirguistão, e para os jihadistas do Cáucaso, né, do IMU ali, que via Uzbequistão e Cazaquistão, armam exatamente os chechenos, os daguestaneses, né? Então eu acredito que a Rússia e a China não podem permitir, nesse caso aí, esse cenário, né, em que eles reconstroem o Irã junto dos Estados Unidos da América. E eles sim vão ter que entrar no vácuo de poder aí, vão ganhar dinheiro com isso e auxiliar o Irã, mas por conta própria, né? Mais a China até do que a Rússia, que a Rússia não tem tanto capital assim.
1: Era essa a pergunta que eu iria fazer para você, ou seja, a empreitada de bancar uma reconstrução fugiria da mão dos Estados Unidos?
0: Sim, com total e absoluta certeza. Não acredito que a China confiaria, né, nos Estados Unidos tão próximo assim dos seus ativos estratégicos, e se confiar não deveria.

0: Vejamos aqui toda a escalada que está acontecendo em Taiwan, né, e no Mar da China Meridional. Os Estados Unidos passaram mísseis HIMARS ali para as Filipinas, para o Japão e para Taiwan, né? A Força Aérea Japonesa e a Marinha Japonesa estão se expandindo aí, e tudo em cima de uma retórica muito forte. A última coisa que a China pode permitir é que mais uma frente se abra aí.
1: Agora, esse assunto da reconstrução me parece que está em terceiro, quarto, quinto plano nesse momento, né?
0: Não, com total e absoluta certeza, porque não tem como falar em reconstrução com a guerra que vai e volta, né, o tempo inteiro.
2: Mas aí como é que isso se daria? E aí eu te pergunto, na mesma fala, a Turquia se posicionaria como?
0: A Turquia tem interesse que o Irã permaneça enfraquecido, mas ao mesmo tempo não tem interesse que o Irã caia. Essa é a posição tanto da Turquia quanto do Paquistão, que ao mesmo tempo que existe uma disputa ali pela hegemonia e supremacia regional, existe também neste caso o não interesse de se criar mais uma cabeça para o Kurdistão. Existe um Kurdistão no Iraque e na Síria, e a questão curda é a questão mais estrategicamente frágil vista pelos turcos hoje. Se o Irã cair, com certeza vai se estabelecer um Kurdistão autônomo, pelo menos ali no norte do Irã, e nas regiões curdas, e isso vai causar um problema no médio e longo prazo para a Turquia. Por isso, durante aquela tentativa de revolução colorida, né, que vimos em dezembro e janeiro no Irã, o MIT, que é a agência de inteligência turca, auxiliou via Azerbaijão, o Irã, nesse caso aí, a conter as manifestações. Assim como o Paquistão fez a mesma coisa, temendo ali levantes baluques, né? Tanto dentro do Baluquistão iraniano, quanto dentro do Baluquistão paquistanês, que já enfrenta pesados problemas.
1: O presidente Donald Trump já disse algumas vezes, né, uma vez mais ostensivamente, de que iria varrer o Irã do mapa. Bom, de maneira material até isso poderia acontecer, né, com as armas próprias, mas eu te pergunto quanto ao patrimônio imaterial. Isso pode ser varrido do mapa, como o Donald Trump disse?
0: Olha, poder pode, mas existem várias linhas vermelhas aí que os Estados Unidos não cruzaram, né, durante a Terceira Guerra do Golfo, exatamente temendo retaliações mais pesadas do Irã. Porque a doutrina iraniana do general Ahmed Vahid, né, que é o atual ministro da Defesa, é de um para um, né, em certas questões aí. Então, primeiro que os Estados Unidos não têm nem munição para isso. Segundo que, se eles, vamos supor, eles joguem 3, 4 bombas atômicas no Irã, algo que eu considero impossível, né? Existe um motivo para a bomba atômica ter sido utilizada só uma vez na história. Se utilizar bomba atômica no Oriente Médio, te garanto que o Egito vai querer, a Arábia Saudita vai querer ter, a Turquia vai querer ter, e aí se abre uma caixa de Pandora que aumenta mais ainda a fragilidade dos Estados Unidos e de Israel. Mas suponhamos aqui, isso não acabaria com civilização iraniana, não acabaria com o centro de tomada de decisão no Irã, não acabaria com as cidades subterrâneas iranianas, só daria mais apoio popular para a resistência, né, iraniana à guerra dos Estados Unidos. Então, existem questões que simplesmente não têm solução militar, né? Só que o Trump é uma figura para a qual aparentemente não existe diplomacia.
2: Você arriscaria dizer que o uso de uma arma nuclear, nesse caso, seria o estopim de uma terceira guerra, não?
0: Sim, mas não acredito nos Estados Unidos utilizando, né? Acredito que Israel, que tem uma doutrina muito agressiva, estaria mais tentado a utilizar caso seja colocado sob risco existencial. O Irã não atacou, lembremos aqui, fábrica de dessalinização israelense, né? E não, digamos assim, agiu no intuito de inviabilizar o Estado israelense. Ele impôs derrotas militares, né, que não é difícil destruir ali certos alvos dentro de Israel e causar uma catástrofe humanitária, né? Bastaria destruir a usina nuclear de Dimona, a infraestrutura elétrica de Israel e fábricas de dessalinização. Não haveriam sequer formas dos israelenses saírem todos do país ao mesmo tempo, e em questão de dias faltaria água, faltaria eletricidade, auxílio médico, tudo. Só que o Irã não fez exatamente para não enviar esse sinal de que quer partir para uma estratégia de terra arrasada. E o Irã poderia fazê-lo caso os Estados Unidos o façam, né? Ou Israel utilize uma bomba nuclear nesse caso aí. É uma situação muitíssimo complexa, né? E aqui vem mais no território da especulação analítica da nossa parte, para tentar entender possíveis cenários, do que qualquer outra coisa que veja. Os Estados Unidos perderam uma guerra no Vietnã, outra no Afeganistão, e empatou uma guerra na Coreia com gosto de derrota, todas elas sem utilizar armas atômicas, né? Por quê? Porque depois que você utilizar armas atômicas, você abre ali uma caixa de Pandora sobre a qual você não vai ter mais controle nenhum.
1: Você acha que foi culpa de Israel o fracasso do acordo de paz?
0: Ah, acho que todos aí foram culpados, né, em determinadas medidas. Israel não respeitou em nenhum momento o acordo de cessar fogo ali e o que foi acordado, e deixou claro que não faria, principalmente em relação ao sul do Líbano. O presidente Donald Trump não fez questão de pressionar Israel, de fazer Israel ceder. Entendamos aqui que não existe Israel sem Estados Unidos da América. Israel é o país que tem força aérea mais formidável do mundo, mas que não tem sequer um caça nativo. Se os Estados Unidos decidissem segurar peças de reposição de F-35 e F-16, simplesmente acabaria, né? A Força Aérea Estadunidense, mas o Trump não fez. E o Irã, por confiar, né, nas negociações e por não ter imposto uma derrota mais pesada e mais vergonhosa ainda, né, neste caso, inclusive atacando com mais peso a Marinha Estadunidense e Israel.
2: O Irã, sendo atacado do jeito que foi, ele teria condições hoje de mostrar uma resistência maior? Porque essa guerra também é a guerra da informação, né? Então, olha, foram atingidos os alvos militares que eram a fábrica de drones, era a fábrica de mísseis. Então, a gente conseguiu deixar inoperante o serviço aéreo de defesa iraniano. Isso tudo a gente escuta, mas pelo que você entende, isso é de fato verdade?
0: Não é, e os Estados Unidos não têm condição de fazer isso. Vamos supor que durante o maior bombardeio ali na Guerra do Vietnã, a Operação Rolling Thunder, né, os Estados Unidos em momento nenhum, apesar de bombardearem todo o Vietnã, né, de norte a sul, tiveram a supremacia aérea e perderam vários caças. Por quê? Porque simplesmente na época não tinha como se detectar os sistemas de defesa aérea S-75 Divina, transferidos ali do soviético, né, aos Vietcongs, que ficavam se movimentando. O território iraniano é a mesma coisa, né? Existem certos analistas, né, hoje em canais grandes, na mídia, entre outras questões, que querem vender essa ideia, né, de uma guerra em que o computador faz tudo. Mas não é assim. A única forma de alcançar isso que o Trump está falando é ocupando, nesse caso aí, integralmente o território iraniano com tropas terrestres. E isso não será feito. Ele não teria peito para enviar 1 milhão de tropas para o Irã e guerrear, porque o número de baixas seria alto demais e provavelmente faria o governo dele cair. Tendo em mente aqui que essa é a guerra mais impopular da história dos Estados Unidos. E lembrando também que o Irã não só tem sistemas de defesa aérea nativos, né, e recebidos de outros países, como tem 1.600.000 quilômetros quadrados de extensão. Então, pode colocar aí 10, 15, 20 anos de guerra, na melhor das hipóteses. Então, simplesmente, como falado aqui anteriormente, tem questões que não têm resolução militar. Não adianta tentar resolver pela via militar. Só que, claro, Trump não tem margem de manobra nenhum, porque ele obedece a tudo que Israel manda.
1: Agora, essa impopularidade dessa guerra contra o Irã, você acha que quem pode parar o Donald Trump é só o americano?
0: Só o povo americano e o centro de tomada de decisão americano. Só que daí para isso acontecer, muito difícil, simplesmente porque existe uma separação muito grande entre o cidadão norte-americano e a elite norte-americana nesse momento, que está inclusive lucrando muito com esse processo, vendendo petróleo mais caro.
2: A ONU, ela consegue se manifestar num momento desse, ou então, diante de novos fatos acontecendo, ela consegue se manifestar efetivamente?
0: Acredito que não, porque os Estados Unidos da América têm poder de veto no Conselho de Segurança, né? Então, e a maioria dos países, né, são dependentes economicamente dos Estados Unidos da América, como o Reino Unido, a Alemanha, a França, né, os centrais aí no sistema. Então, infelizmente, a ONU é inútil e está vivendo aqui os seus golpes de morte.
1: Agora, Ali, a economia mundial, os países estão reclamando pouco diante do estrago que essa guerra está fazendo, não?
0: Sim, porque o grosso, né, dessa guerra ainda não bateu no bolso, né, das nações. Basicamente porque os Estados Unidos, o Japão e outros países estão queimando reservas de petróleo.
2: E como é que você analisa esse futuro aí, um futuro próximo e um futuro médio?
0: No futuro médio essa guerra tende a ir e voltar, até que o governo Trump caia e tenha ali alguma mudança pragmática no senso de tomada de decisão estadunidense, ou o regime iraniano caia, cenário que eu considero mais difícil no médio e longo prazo e no curto prazo também. E no curto prazo nós vamos ver essas trocas de escaramuças, escalada esporádica, né, de ataques um por um aí, como mencionado. Israel vai entrar nessa guerra, mas dificilmente o desfecho será diferente, né? Então vamos ver aqui um cenário muito parecido com a da guerra civil síria, né, que a guerra vai e volta diversas vezes.
2: Quando você diz que o Trump pode cair, você está falando de depois de novembro, caso ele perca as eleições?
0: Sim, com total e absoluta certeza. Nesse caso, porque aí, né, os opositores dele, o Partido Democrata, que nem são tão anti-Israel quanto ele, que divergem mais em estratégia, né, em posições mais macro, podem assumir o senso de tomar de decisão e utilizar de oportunismo, né, para enfraquecer integralmente e transformar o governo dele num pato manco.
1: Tá certo, a gente teve o enorme prazer de conversar com o Ali Ramos, analista de geopolítica, cientista político, idealizador do canal Vento Leste, que eu indico muito, sigam no YouTube porque é muito bom. Ali, muito obrigada pela sua participação aqui e espero que você volte logo em breve.
0: Muito obrigado, é sempre um prazer. Espero que tenha sido proveitoso e se inscrevam lá no Vento Leste e me sigam no Instagram também. Agora temos Instagram.
1: Opa, legal.
2: Bacana, bacana, Ali. Até a próxima então, hein?
0: Até a próxima, muito obrigado.
2: É, fazer o cálculo de quanto o Irã precisa para voltar a ter a sua economia funcionando, a gente sabe que os Estados Unidos estão atacando dia sim, dia também, tentando minar a fábrica de drones, né? Que a verdade é que a gente não sabe exatamente qual é o tamanho do arsenal iraniano, né? A gente tem que lembrar disso também.
1: A gente não sabe qual é o tamanho do arsenal, mas a gente tem visto o Irã deixar o inimigo se cansar, né? Usar as suas armas e a gente não sabe também o que o Irã tem escondido. Vamos chamar o nosso segundo convidado?
2: O Mundioca tem o prazer de ouvir mais uma vez a análise do Gabriel Matias Soares, ele que é doutor em História Social, mestre em Estudos Árabes pela Universidade de São Paulo e Global Fellow na Universidade Habib em Karachi, no Paquistão. Mas hoje, Gabriel, ao contrário das outras vezes, está falando aqui do Brasil. Gabriel, muito obrigado por ter aceito mais uma vez o nosso convite. Tudo legal?
3: Tudo bem, eu agradeço novamente o convite, poder estar contribuindo e vamos em frente, né?
1: Bora lá, vamos falar sobre essa guerra contra o Irã e quanto que ela está custando. Os Estados Unidos atacaram recentemente uma usina de dessalinização, mas o que a gente quer saber é o seguinte: quem é que vai pagar pela reconstrução do Irã? Antes era um fundo, os países do Golfo iam fazer essa vaquinha. E agora?
3: Bom, é muito difícil do ponto de vista do Irã ter qualquer garantia, né? Nós sabemos como a administração americana, o seu compromisso com Israel, dificulta muito qualquer segurança em relação a isso. Sem falar, nós estamos, muitos países do Golfo também não estão dispostos, existem divergências ali. Talvez exatamente aqueles que teriam mais condições não estão meio que nessa troca de tiro, né? E também não estão tão dispostos a contribuir. Pelo menos a maioria deles não se manifestou. O que acontece é que o que deve ou não ser vai depender do que acontecer de fato, né? Há muita coisa antes a ser resolvida até chegar a esse ponto da reconstrução, né? Primeiro, tem que haver realmente uma cessação total das hostilidades, né? Tem que haver alguma solução para a questão do Estreito de Hormuz e é necessário que isso aconteça de modo que as partes fiquem minimamente satisfeitas, né? O suficiente para seguir para esse outro passo, né? Que seria algum tipo de ajuda à reconstrução, né? O memorando de entendimento fica um pouco no ar, né? Até que ponto ele vai ser seguido ou não, nós sabemos que mesmo acordos assinados depois foram rompidos, mas eu acho que a grande força do Irã é o fato de que ele tem sempre ali à sua disposição a realidade geográfica ali do Estreito de Hormuz como uma grande carta, né, que ele pode, mesmo com as perdas que ele tem, mesmo com os ataques, que ele sempre tem a mão à disposição, e os países ao redor ali, que são olhados dos Estados Unidos e que têm muito a perder, estão realmente vulneráveis nessa situação, né? Eles dependem muito dessa troca internacional, desse fluxo de pessoas indo trabalhar lá, etc. Isso pode, eventualmente, criar uma grande crise ali, se não for resolvido. Então, fica aquela coisa, há condições para que isso se manifeste, esse dinheiro, esse recurso indo para a reconstrução do Irã, mas há também algumas dificuldades, impedimentos, né? Então, eu acho que existe um equilíbrio de força que ainda está irresolvido e vai ser necessário isso para saber o que, de fato, vai acontecer.
2: Agora, a proposta era de um fundo de US$300 bilhões para reconstruir o Irã. Esse fundo, a gente, como você acabou de falar, a gente não sabe exatamente se vai sair ou não do papel. Mas, diante dos novos acontecimentos, esse é um dinheiro suficiente para recuperar o Irã?
3: Então, eu acredito que, na realidade, os outros elementos que existem no acordo em relação à questão das sanções e da possibilidade do Irã manter mais livremente seu comércio no mundo exterior, pode ter até um impacto maior, algo que seja mais benéfico para o Irã. O Irã, obviamente, sofreu perdas, mas, de modo geral, ele tem tido ganhos, eu diria, nessa hostilidade até o momento, por conta da possibilidade de ele cobrar pela passagem pelo Estreito de Hormuz, por conta de que algumas sanções sobre o petróleo foram removidas, não foram implementadas. Existe aí essas possibilidades econômicas, para mim, talvez, seria mais valoroso, até mais do que a reconstrução. né? Ele certamente seria importante, seria benéfico, mas do tamanho do Irã, da sua economia, do seu potencial, na realidade, qualquer tipo de remoção das sanções ou vistas grossas para violações dessas sanções vai ser até mais benéfico, até mais importante nesse sentido do que um fundo para reconstruir, né? Que é muito difícil saber, né? Exatamente um fundo que tem a ver com quem é parte da hostilidade, né? Com os inimigos, etc. É muito difícil saber, né? Qual a possibilidade do Irã mesmo de usar, né? Se ele não estaria entrando em alguma espécie de armadilha nesse tema que estão colocando, mas eu acredito que ele tem muita, pelo menos o governo está se mostrando muito criterioso em como ele exige e não ceder mais do que é o necessário, né? Ele mantém sempre a possibilidade de retalhar quando ele sofre uma agressão, mesmo quando houve um ataque à desalinização, houve também ataques em relação ao Kuwait, que é efetivamente parte desse, do ataque americano, né? Um dos principais pontos de saída das aeronaves, das bases, é o Kuwait, né? Então, efetivamente, o Irã tem condições de retalhar muito facilmente os aliados dos Estados Unidos na região, que gera uma pressão, gera uma grande possibilidade de você ter uma resolução muito fácil, né? Uma quase impossibilidade de ser algo que não vai desagradar alguém. Mas a força do mercado, se for anunciada uma crise, questões de eleição, isso pode vir eventualmente a levar a algum tipo de entendimento, acordo, seja o que for.
1: Agora, a gente está falando sobre o preço dessa guerra, né, o custo da guerra do Irã para os iranianos. Mas fato é que a guerra contra o Irã está custando para outros lugares também, para os Estados Unidos. E até o Friedrich Merz, da Alemanha, falou que essa guerra está sendo muito ruim para a Alemanha. Eu gostaria que você falasse um pouquinho desses outros países que estão sendo atingidos, ainda que indiretamente.
3: Como ele afeta ali, aonde passa aí, um quarto do petróleo do mundo, o Estreito de Hormuz, né? E também muitos derivados, né? Inclusive a questão, até mais do que o óleo que vai para combustíveis, aquele que vai para insumos agrícolas, né? Para fertilizantes. Isso pode ter um efeito colateral muito grande para a economia de vários países do mundo, né? Não só da região, que obviamente estão sendo afetados. Eles são muito ricos, então eles também têm uma certa gordura para aguentar, para queimar nessa situação. Há também o fator China, que tem sua reserva de petróleo, que ajustou a sua demanda, essa condição, né? Mas na medida que as reservas estratégicas vão se esgotando e que a demanda, né, por combustível continue semelhante, né, que a transição energética ainda é algo de muitos e muitos anos, né? Mesmo para você produzir equipamentos que não dependam diretamente do uso de petróleo, você ainda precisa de outros equipamentos, né, outros meios de transporte que ainda se utilizam do combustíveis fósseis. Então isso afeta, obviamente, muitas economias que dependem de um custo mais baixo para o petróleo, uma oferta maior no mercado mundial. E também, então, uma economia como a Alemanha, que já com a guerra na Ucrânia já teve que pagar muito, questão de perder esse acesso ao gás natural mais barato da Rússia, agora está tendo que sofrer com não ter acesso ao petróleo de outros lugares, ou mesmo que ele possa comprar de outros mercados, né, de outros exportadores. Ainda assim, o preço, né, a oferta mundial tá sendo balançada, né, tá se transformando, né, e na medida em que reservas estratégicas desses países acabarem, nós podemos entrar numa grande crise aí, com um aumento gigantesco de preço produtivo, tudo que tem a ver com isso, transporte encarece, né, tudo, né, tudo depende de transporte, de redes de abastecimento, né, nós temos também a questão dos insumos agrícolas, dos fertilizantes. Então, obviamente, que ela pode ter um efeito muito devastador se não for contida. Claro, existe aí algumas adaptações, né, dos países, né, como a Arábia Saudita, que achava meios de transportar o petróleo por oleodutos para outros portos, mas na medida em que agora está envolvendo novamente o Iêmen, com o Ansarallah, né, mais conhecido como Houthis, a líder do movimento, né, Ansarallah, no Iêmen, isso pode afetar também o outro principal estreito na região, que é o Bab el-Mandeb, que é o estreito do Mar Vermelho, e que isso aí já seria, então, uma crise muito maior de abastecimento, né? Na medida em que uma parte está podendo ser escoada por ali, isso, ele já afetaria o outro grande estreito, e isso criaria mais condições para uma crise econômica global. né, que eu acho que há uma grande possibilidade de se anunciar. E à medida em que com essas negociações, essas variações, às vezes é um mecanismo de tentar, né, achar, dar alguma esperança para o mercado e também possivelmente achar algumas alternativas, de não criar nesse meio tempo outros mecanismos, né, para se lidar com uma possível. Então tem a ver com alguma paciência estratégica aí de ambos os lados, né? Então, jogando com isso, né? É uma guerra que envolve muita coisa, não só em termos geopolíticos, mas econômicos. Então, obviamente, que afeta países como a Alemanha, vai afetar direto ou indiretamente o Brasil, que tem negócio com aquela região, mas também pelo aumento do preço do petróleo pode vir a também ter que reajustar, né, na medida em que nós temos uma estatal de petróleo, mas que tem, ela é capital misto, né? Então, não tem essa mesma flexibilidade que estatais têm na hora de manter e ajustar o preço do petróleo, mas isso pode mudar também. Então, há muitos cenários possíveis, né? Mas o cenário não é, né, enquanto não houve algum entendimento.
2: Pois é, Gabriel, os países árabes do Golfo alguns deles voltaram a ser atacados pelo Irã, né, como represália aos ataques que os Estados Unidos faz ao Irã. E aí eu te pergunto, se a situação mais ou menos acalmar novamente, vamos dizer, que eles consigam fazer um armistício aí, os países árabes do Golfo, eles teriam interesse em investir na reconstrução do Irã ou vão agora preferir manter distância segura do Irã?
3: Para alguns deles vai ser muito difícil ter que colaborar, né? Alguns se demonstram mais, e historicamente alguns, como Oman, mantiveram uma relação contínua, né? Eles têm alguma disposição maior, um ou outro ali, mas países como Kuwait, como para a Arábia Saudita, para os Emirados. Porém, há interesses também econômicos que podem vir disso, se houver alguma abertura, quem sabe, né? A grande questão é que eles principalmente têm a oferecer, o Irã já tem aos montes, né? Então, o petróleo não é algo que realmente vai ser de tanto interesse. Agora, talvez alguma evasão de sanções, etc. É curioso, os Emirados, às vezes, também serviu de algum meio, né? Alguns comerciantes, através dali, provavelmente com algum conhecimento, talvez uma vista grossa feita pelos Emirados, de negócios que continuaram a fluir para o Irã, assim como também de alguns poucos países ali, como Oman, que tem uma relação muito mais amistosa, né? Era o local onde se induziam as negociações, inclusive do acordo nuclear, que não teve continuidade, foi rompido por Trump, foi negociado em Oman, mas Oman se tornou o local em que não havia qualquer tipo de garantia, né? O Oman, ele também é parte do Conselho de Cooperação do Golfo, mesmo que ele tenha uma posição distinta, ele ainda está naquela região, né? E é onde circula a base, ainda que ele não seja onde estão as principais bases, como no Qatar, no Kuwait. Ele também é parte daquela região, né? Daqueles países, né? Então, por isso também surgiu o papel do Paquistão. É muito difícil, vai ter que ser uma mudança, e não parece, porque Trump não parece dessa garantia, e também não parece, mesmo eles tendo várias iniciativas, o Trump fez ano passado toda uma visita, foi doado várias presentes para ele, bilhões e milhões, eu acho que até bilhões, se você contar, teve um avião particular que foi dado pelo Qatar, etc. Todo esse processo aí de cortejamento do Trump não parece ter rendido muito, porque ele priorizou o aliado Israel nessa negociação e até agora, né? Quem as pessoas que ele normalmente envia são pessoas extremamente comprometidas com Israel, como o genro dele, Jared Kushner, Steve Witkoff, que são abertamente sionistas, né? E defensores do Estado de Israel, dos projetos, ideias de reconstrução de Gaza, etc. Em parte surgiram desses dois, né, atores que já falavam disso. Então, muito disso vem do fato de que eles não estão entrando muito tanto em consideração quanto deveriam. Eu acho que eles devem se sentir um pouco deixados de lado nessas negociações de Irã e Estados Unidos, né? E é muito difícil envolver, porque quem tem o poder ali realmente é os Estados Unidos e Irã, né? Todos os armamentos que foram comprados, os Estados Unidos vieram com muitas restrições, né? Eles não têm realmente uma força do mesmo nível e tão independente quanto é o Irã. Então, os Estados Unidos ainda acaba sendo o principal player no aspecto militar. Eles acabam ficando numa posição muito restrita em relação ao que eles podem interferir, pelo menos nesse momento. Isso pode talvez mudar, quem sabe uma outra administração, se vier, nos Estados Unidos, mas no momento é muito é muito difícil entender como isso vai poder operar. Talvez algum tipo de comprometimento mais amplo possa levar a esse investimento, né? Porque eles também perderam, eles também sofreram com isso, né? Eles também estão num momento, numa situação, eu acho que o único que ganha ali é o Mann, porque ele provavelmente está sendo considerado como também alguém que possa cobrar pela passagem pelo estreito, uma questão de segurança.
1: Agora, você falou dos países terem cortejado os Estados Unidos, até o Qatar deu um avião para o presidente Donald Trump, depois o Qatar pediu de volta, né? Então, acho que eles se arrependeram.
3: Uhum.
1: Agora, falando ainda do custo dessa guerra, o custo político, será que já não está na hora do presidente Donald Trump, já não passou da hora dele se retirar dessa guerra? A popularidade dele está no chão, o preço do petróleo disparou e começou a voltar para casa caixão de americano, né? Morreram 3 americanos recentemente. Tudo isso é muito ruim para ele. Você acha que ele vai pagar ou já está pagando o preço?
3: Então, há quem coloque, eu acho que às vezes é um pouco exagerado, mas há quem coloque a própria condição de sanidade psicológica do presidente Trump como um fator nisso. Eu acho que por mais que ele tenha, eu acho que há também parte dos interesses, né? Como eu falei, parte dos conselheiros deles estão pressionando por essa guerra, Estados Unidos, Israel, o lobby, o AIPAC, todos esses são parte, né? Mas também tem outros interesses, né? Não quero também exagerar o aspecto de Israel aqui, mas evidentemente os Estados Unidos nessa questão priorizou esse aliado, que em alguns aspectos é mais que um aliado, é quase que integral aos Estados Unidos e a sua atuação naquela região, e portanto é muito difícil esperar que o Trump faça uma mudança tão radical, tão repentinamente, né? Ele faz, né, variações, mas no fim das contas elas não estão tão além do previsível. Agora, eu acho que vai precisar mais ainda para forçar uma mudança, porque depende como certos atores políticos, talvez a eleição em Israel possa ser um fator que ajude a mudar isso, talvez uma nova administração consiga criar um outro tipo de entendimento, ou talvez seja o contrário. A relação com esses países do Golfo está muito deteriorada, e disso depende também da boa vontade deles, algum tipo de mudança, né, nesse cenário que está se anunciando aí, de maior aumento, de intensificação, de uma crise em relação aos combustíveis. Então, eu acho que talvez ainda não seja o suficiente para ele mudar, mas pode ser. Eu acho que é o que fez ele não avançar mais naquela época, porque ele foi muito mais agressivo no começo, né? Mas ele viu que o resultado não era o que ele esperava, né? Ele provavelmente foi vendido uma ideia para assessores, por exemplo, parte do... Houve dissidências, né? Não é tanto que o Peter Hegseth demitiu vários generais, várias pessoas do alto comando. Então, há dissensões internas, obviamente, mas essas foram contidas ou serviram para conter, talvez, um debate maior, né, com mais perdas, etc. O Trump não é um homem de guerra, então ele é um homem de negócio, ele pensa mais nesse jeito. E ele vai apostando, né, vai apostando, vai, volta, essas coisas, aquele jeito, né, que a gente vê. Então, mesmo quando ele aceita uma coisa, pode mudar atrás, mesmo quando ele fala que vai atacar, vai destruir, isso também pode voltar atrás, quando ele fala de um acordo, isso também pode voltar atrás. Então, essa inconstância virou parte desse cenário, mas em algum momento se torna insustentável. Eu já vejo como insustentável, mas de alguma maneira, conseguindo frear uma crise maior. Tem outros fatores, né? Eu falei o fator da China, o fator das reservas estratégicas, mas eu acho que com muita pressão, com muita mudança, isso pode eventualmente levar ele a ceder, né? Mas enquanto não afetar os interesses dele o suficiente, é difícil esperar uma mudança muito grande, né? Não que ele nos comprometa, ele fica nessa variação, né? E ainda mais comprometido com seus aliados, seus interesses mais particulares, que parece não estar sendo ameaçado até o momento, do que qualquer projeto de estabilidade regional ali, né?
2: Agora, na tua visão, Gabriel, há algum espaço para outros países se meterem e quiserem ajudar o Irã na sua reconstrução? Vou falar China, Rússia, Turquia, tudo para aumentar a influência estratégica e econômica na região?
3: Sim, é uma possibilidade, inclusive. O que dificulta, evidentemente, é o papel dos Estados Unidos, as sanções, né? Então, esses países teriam que fazer uma mudança política e tendo em consideração retaliações dos Estados Unidos ou não, né? Então, na medida em que, nos entendimentos, ou até quem sabe um acordo, isso possa ser considerado, evidentemente que eles vão ter alguma oportunidade ali, vai ser, a China teria muito a ganhar com isso, né, até mesmo a Rússia, a Turquia tem a ganhar, obviamente, porque né, afeta toda a região ali, né, mas isso depende da condição das sanções internacionais, né, isso também precisa mudar. Sem essa remoção das sanções, que são duríssimas, é difícil para esses países realizar negócio sem que haja retribuição ou até sanções, ele seja afetado pelas sanções que os Estados Unidos impôs ao Irã. Que ele tem essa capacidade ainda, mesmo com as mudanças geopolíticas, de unilateralmente colocar um país em um alto grau de isolamento. O Irã é um país grande, tem fronteira muito próxima, tem um grande lago, um mar, que é o Mar Cáspio, né? Que permite ele ter acesso à Rússia, que também está sob sanções, e a Rússia também tem fronteira com a China. Então, existem modos de contornar, mas mesmo isso há limites. Mas na medida que a economia no mundo está se alterando, está desligando um pouco dessa hegemonia do dólar, dos Estados Unidos, isso cria mais oportunidades, né? Mais chance. Mas, ao mesmo tempo, isso é um fator na agressividade dos Estados Unidos, no modo como ele está impondo taxas, sanções. A taxação, né, tem sido abertamente um instrumento político, né, inclusive contra o Brasil, novamente. Então, essa questão, né? Não, eles podem, mas tem que alguma abertura que venha de algum entendimento, algum acordo, de alguma abertura nesse sistema de sanções. De alguma maneira, isso pode já estar acontecendo, há indicadores, mas o quanto, né, passa a haver garantias, né, isso já é mais difícil, né, porque mesmo com todo que a se ganhar, há também riscos, né? Há o risco da guerra voltada, eles serem afetados, se perderem os investimentos, né? E serem sancionados também, né? Como se, ou seja, já é em grande medida, então o que mudaria é difícil saber, mas sempre há algum outro recurso, outra carta na manga, né? Os Estados Unidos ainda tem uma hegemonia global, ainda que tenha sofrido reveses e alguma restrição no que consegue fazer em relação a certos países, como a China e Rússia. A economia ainda gira majoritariamente sob a hegemonia dos Estados Unidos, né? O dólar ainda é importante, as tecnologias, as patentes dos Estados Unidos ainda são importantes, né? E isso afeta como esses países podem se envolver em qualquer reconstrução.
1: Gabriel, tenho acompanhado as notícias da guerra contra o Irã, declarações de autoridades, declarações oficiais e uma ou outra fonte que eu tenho ouvido no Irã. A impressão que eu tenho é que os iranianos, eles não estão preocupados com essa guerra. Você tem a mesma impressão que eu ou eles só estão preparados?
3: O Irã, eu acho que ele já está preparado. Da minha visão, acho que é mais nesse sentido. Porque já tiveram que ver sobre sanções. E de alguma maneira, a guerra oferece algumas mudanças, né? Algumas oportunidades que o Irã já está usando ao seu favor. Mas também alguns revés, né? Destruição de infraestrutura, pontes, né? Então, ele muda o cenário daquele estrangulamento que eles estavam vivendo, mas não tanto. Pode vir para alguns mais, para alguns pode ter vindo alguma oportunidade nessa realidade. Ainda é muito difícil saber, né? Existe ainda uma cortina de guerra aí, uma cortina de fumaça aí que não deixa muito claro o que pode estar rolando nos bastidores, quais são os fatores que estão se alterando ainda. É preciso haver mais dados disponíveis em público para saber como realmente as coisas estão mudando. Não há mais aqueles protestos que aconteceram no ano, né? Ou seja, alguma mudança nesse sentido, mas talvez pela economia de guerra mesmo foi possível reorganizar isso. Eu acho que isso importa, mas vai variar de que grupo, de que classe, de que área da economia a gente está falando, né? É óbvio que para certos setores mobilizou muito eles, né? O fato aqueles mais fortemente apoiadores da República Islâmica, com a morte do Ayatollah Khamenei, isso certamente mobilizou um certo fervor, né? A ideia do país ser atacado mobilizou mesmo pessoas, né? Nós temos inúmeras entrevistas aí disponíveis na internet, em pessoas que tanto das redes iranianas como dos jornalistas que foram para lá, e pessoas que abertamente falam que participaram dos protestos contra o governo no início do ano e agora se manifestaram a favor, porque foi um ataque ao país, etc, né? Teve uma escola de crianças, né? Aquelas mais de 100 meninas, né? Houve também meninos que foram mortos, né? Isso não é tão falado, mas é chocante, né? O nível de desprezo pela vida. Então, isso eles sentem que é uma potencial ameaça, né? A vida, né? Essa invasão, essa destruição do país. Eles viram o que aconteceu nos países ao redor, mas ao mesmo tempo o governo tem conseguido se manter e criar oportunidades. Então, eu acho que pode variar entre determinados grupos, né? Acho que para parte da população continua tudo muito parecido, porque talvez eles não tiveram tanto a fé, mas é difícil dizer que não afeta todo mundo. Só que a questão é que eles já estão vivendo um regime de sanções muito intenso, agressivo, há muitos anos. Então, a guerra, de alguma maneira, é a continuação desse tipo de arma econômica, né, político-econômica, que é as sanções. É parte disso, né? Não é? Então, para alguns, pode parecer uma continuidade mais do que uma diferença. Mas eu acredito que uma parte significativa da população está vendo mudanças, está vendo alterações, seja para pior, seja para melhor. Entre aqueles que foram afetados mais diretamente, para pior, evidentemente. Mas há entre pelo menos alguns, inclusive pessoas que também foram contra o governo, algum tipo do nacionalismo, do sentimento nacional. A porcentagem é difícil de dizer, exatamente pela própria realidade, né? Você tem uma diáspora muito anti-Irã e que isso dificulta, às vezes, nós entendemos dentro do Irã, porque são as que mais dominam as línguas internacionais, né? Do inglês, francês, etc. Então, isso, às vezes, pode deturpar um pouco qual é a visão da maioria interna no Irã, né, ou pelo menos de parte significativa da população. Então, é muito difícil, parece que essa clivagem ainda não mudou totalmente, como eu falei, entre aqueles que protestaram, houve alguns que mudaram de lado, mas ainda continua algumas questões internas ao Irã irresolvidas, mas que a guerra acaba protelando, né, há algo mais urgente para se resolver, essa questão do espírito nacional, da ameaça. Então, evidentemente, houve mortes, né, no início do ano, durante os protestos, houve também ações contra alvos do governo, até mesmo informa-se que direto ou indiretamente alvos civis, por parte de grupos armados. A quantidade, a porcentagem disso no total daquelas manifestações e do que aconteceu no início do ano ainda é difícil de dizer. Temos os dados do governo que falam um número, temos a diáspora projetando números muito maiores, mas sabemos que houve de alguma maneira uma contenção de certos focos de insurgência que estavam acontecendo ali, talvez com a promessa de ação direta militar, de apoio, mas é muito difícil na extensão daquele país, naquela dimensão, mesmo com toda a inteligência dos Estados Unidos, de Israel, poder facilmente operar tudo aquilo, né? E quem tem mais o controle, evidentemente, é o governo, que tem uma base local e uma força política a local, que não depende tanto do exterior, né? Enraizada. Então, eu acho que é parte, mas também é mais do mesmo. Então, há uma mudança, mas também há um pouco mais do mesmo, na minha visão. Acho que teria que perguntar para pessoas de lá, fazer algum tipo de investigação. E eu, infelizmente, no momento, me baseio naquilo que eu li, naquilo que eu vi de outras pessoas que estiveram lá e reportagens. Então, é difícil saber o quanto. Mas eu digo que uma parte realmente tem sentido, certamente. É uma mudança.
1: Tá certo, a gente teve o enorme prazer de conversar mais uma vez com Gabriel Matias Soares, doutor em História Social, mestre em Estudos Árabes pela Universidade de São Paulo e Global Fellow na Universidade Habib em Karachi, no Paquistão. Muito obrigada, Gabriel, por você ter participado mais uma vez do Mundioca. Agora que você tá pertinho, tá em São Paulo, não tá no Paquistão, quem sabe um dia você pega uma ponte aérea e venha visitar a gente aqui no Mundioca, no estúdio.
3: Eu gostaria muito, o problema é que eu já estou voltando pro Paquistão na semana que vem.
1: Poxa, que pena, não foi dessa vez. Então, quem sabe na próxima.
2: Na próxima.
1: Fica o convite.
3: Obrigado.
2: Um grande abraço, Gabriel. Até a próxima.
3: Até a próxima.
2: É uma situação que a gente espera que essa guerra acabe logo, né? Que ninguém tá aqui para ver destruição, mortes, assim como a gente acompanha isso principalmente em Gaza.
1: A gente não quer a morte de ninguém, mas também não quer pagar mais caro pelas coisas, né?
2: E Mel, os gastos, esse gasto astronômico que os Estados Unidos estão tendo nesse momento, engloba operações aéreas, navais, forças terrestres, interceptação de mísseis e substituição de equipamentos. Grande parte dessa despesa se concentra no alto volume de munições avançadas utilizadas só no início do conflito. A gente lembra que para os Estados Unidos refazerem seu arsenal leva um tempo, por isso esse pedido de dinheiro feito para o Pentágono.
1: Olha que informação interessante eu acabei de achar, Marcelo, ela diz respeito ao impacto dessa guerra no bolso dos consumidores. Um levantamento do Center for American Progress, com base em dados da Brown University, estima que os americanos já pagaram mais de 68 bilhões de dólares extras em gasolina e diesel desde o início da guerra. Isso é que vale a mais ou menos $500 por família, Marcelo. É bastante dinheiro para gastar em guerra, né? Poderia estar sendo mais bem aplicado, quem sabe, em saúde, educação, se bem que eles são neoliberais, né? O Estado mínimo.
2: E nada melhor do que a insatisfação na classe média americana para domar Donald Trump.
1: Exatamente, é só o americano que pode tirar ele de lá. Mundioca tá chegando ao fim. Tem recadinho, Marcelo?
2: Temos sim! 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
1: Não tá esquecendo de nada não, Marcelo?
2: O quê?
1: O Mundioca é o melhor podcast de geopolítica.
2: Acompanha a gente e vamos nessa.
1: Beijos.
2: Tchau, tchau, pessoal. Até a próxima.
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6: Hoje é sábado, 25 de julho de 2026. Dois examinadores do Detran RJ, um servidor e uma servidora, foram agredidos nesta sexta-feira durante a realização de exames práticos de direção em Itaboraí, na região metropolitana do Rio. Segundo o órgão, o autor das agressões era o acompanhante de uma candidata que acabou reprovada na avaliação. As vítimas procuraram a 71ª DP de Itaboraí para registrar a ocorrência. O agressor também foi conduzido para a delegacia. O candidato, que realizava a prova no momento do ataque, compareceu à unidade policial para prestar depoimento em favor dos examinadores. Os servidores passaram por exame de corpo de delito. O homem foi preso em flagrante por tráfico de drogas na areia da praia do Leblon, na Zona Sul, nesta sexta-feira. De acordo com a investigação, a operação começou após informações apontarem a atuação de pessoas que vendiam drogas na faixa de areia da praia, especialmente em áreas com grande circulação de banhistas e turistas. O suspeito foi identificado e, segundo a Polícia Civil, chegou a oferecer drogas espontaneamente aos policiais que participavam da ação. Durante a ocorrência, o homem afirmou aos policiais que havia adquirido as drogas na comunidade do Vidigal. A policial civil, Daniela Cunha Moreira, de 43 anos, foi encontrada morta nesta sexta-feira dentro do porta-malas de um carro em Iguaba Grande, lotada na 124ª DP de Saquarema. Ela deveria ter assumido o plantão na unidade, mas não compareceu. O caso é investigado como feminicídio. A companheira da agente e os pais dela foram presos no âmbito das investigações sobre o crime.
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6: Avenida Brasil, no sentido centro, trânsito com retenção a partir da estação BRT Benfica. Na linha vermelha, no sentido centro, trânsito com retenção a partir da linha amarela. Thaleson Martins para o Radar Sputnik. Agora são 11:03.
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7: 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Rei da Jordânia é assassinado. No último dia 20 de julho de 1951, um nacionalista árabe chamado Mustafa Shukri atirou a queima-roupa no monarca jordaniano Abdullah, que estava na porta da mesquita de Al-Aqsa e morreu na hora. Ele tinha 69 anos e deixa dois filhos. Como o primogênito dele está fora do país recebendo tratamento médico, há muita especulação sobre quem deverá sucedê-lo. O assassino, um alfaiate de 21 anos, foi morto na hora pela guarda do rei. Esse criminoso foi um veterano de guerra com participação no conflito árabe-israelense como parte do Esquadrão Dinamite. Abdullah I foi quarto líder muçulmano assassinado em 4 meses. Saiba mais sobre as motivações, a repercussão da morte e a sucessão de Abdullah em instantes com Virada de História.
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7: E aí, apaixonados por história, beleza? Pedro Henrique Lima na área pra gente revirar a morte e trajetória desse líder muçulmano, o rei Abdullah I da Jordânia. Da casa Hashemita, uma notável família real da Península Arábica, ele ascendeu ao trono após a Revolta Árabe. Nascido em Meca, Abdullah desempenhou um papel militar fundamental ao lado do seu pai, o xarife Hussein, e de seu irmão Faisal, no levante contra o Império Otomano durante a Primeira Guerra Mundial, contando com um apoio britânico. Aliás, os britânicos, junto dos franceses, traíram os árabes depois dessa revolta. Não criaram lá o Estado que eles tanto queriam, que seria uma grande unidade entre os povos árabes. A gente já contou essa história aqui no Virada. Aliás, um alinhamento do Abdullah com o Ocidente foi uma marca de seu reinado. Ele mantinha canais secretos de negociação com até mesmo líderes israelenses. Isso para tentar pacificar as fronteiras entre os dois países, já que no centro disso tudo está a cidade de Jerusalém. Esse posicionamento não agradou em nada os movimentos nacionalistas árabes, que estavam no auge nessa época. O assassinato de Abdullah serviu de aviso para os líderes árabes subsequentes de que qualquer diplomacia moderada com Israel resultaria em morte, endurecendo as tensões por décadas. Aí, apesar desse alinhamento com os ocidentes, a Jordânia participou dos dois grandes conflitos do Oriente Médio nessa época, a Guerra Árabe-Israelense de 1948 e a Guerra dos Seis Dias de 1967. Isso mais como pressão dos outros países árabes para não ficar tão mal com eles. Isso quem vai contar mais é um dos nossos convidados de hoje. Ah, e tem mais. A Jordânia tinha anexado formalmente a Cisjordânia e Jerusalém Oriental em 1950. Aliás, o rei tinha um projeto de unificar a Transjordânia, a Síria, o Líbano e a Palestina sob uma única coroa hashemita. É interessante a gente ver como esse projeto de unidade, ele sempre foi muito forte entre os povos árabes. A gente está falando de uma época de um panarabismo, né, de líderes nacionalistas que defendiam uma grande união de povos árabes, mas por outro lado havia essa monarquia também querendo unificar, né, as diferentes terras aí habitadas por povos árabes sob uma dinastia só. Aí tem outra curiosidade que esses hashemitas, essa família aí do rei Abdullah, eles alegavam descender do profeta Muhammad. Será que é verdade isso daí? Bom, a gente vai entender mais sobre esse reinado polêmico, sobre a história da casa nobiliárquica de hashemita e até mesmo como que essas tensões entre Jordânia, outros países árabes, esse alinhamento com potências ocidentais, isso tem consequências, está tendo, na verdade, consequências, enquanto a gente fala aqui, até nos dias atuais, até no tempo presente. Porque entender o Oriente Médio é um desafio, é muito complexo, e a gente, aqui no podcast, a gente dá várias viradas de história para te ajudar a conhecer mais sobre essa região tão instigante, né? E sobre as histórias também dos povos árabes e da religião muçulmana. Também vamos falar, obviamente, desse episódio do assassinato do rei Abdullah, a partir disso trazer mais reflexões e também os significados desse assassinato. Não saia daí que já vamos chamar os nossos convidados. Bom, e agora eu converso mais uma vez com a Muna Omeran. Ela é pesquisadora, culturalista, professora da pós em Relações Internacionais do Oriente Médio, lá da PUC Minas. Professora, seja mais que bem-vinda novamente aqui ao Virada de História. Sempre bom conversar contigo, tudo bem?
8: Tudo bom, também a recíproca é verdadeira, também é muito bom conversar com vocês.
7: Que bacana, e desde já aproveito aí para agradecer a sua participação. Professora, Abdullah foi o primeiro governante do reino hashemita após a revolta contra o Império Otomano. Hashemita é o nome da dinastia que ele representava. Tem uma história que essa linhagem, ela vai até o bisavô do profeta Muhammad. Os membros dessa família alegavam isso, que eles pertenciam ao clã dos Quraishitas. Quais as origens reais dessa família?
8: Esse Hashemi, a gente fala em árabe, né, a dinastia Hashemia ou Hashemita, é uma dinastia, é um clã que pertence à tribo Quraishita, tá? Então, havia essa tribo Quraishita em Meca, da qual o profeta Muhammad fazia parte, e o seu clã, eram vários clãs, um deles era o Hashemita. E esse nome, Hashemita, ele vem de Hashem, que é o nome do bisavô do profeta. Então, o que se alega hoje, até por conta, né, do próprio histórico da família dele, né, da família do Abdullah, que inclusive também é o nome do atual rei da Jordânia, né, Abdullah II, ele se alega que eles são descendentes, né, dessa... diretos do profeta, por conta desse bisavô, mas que é esse, especialmente esta família, seriam descendentes diretos da filha do profeta Fátima e do marido dela, que também era primo do profeta, que é o Ali. Então, essa dinastia, eles alegam terem essa ancestralidade, a filha, a Fátima e o Ali. Porém, se a gente for olhar, né, cientificamente, isso a gente não tem como comprovar, porque são uma dinastia, né, são genealogias muito antigas e que a gente não tem como, né, não dá para fazer um exame de DNA para a gente saber, né, exatamente se estão. Isso no ponto de vista científico. Dentro da narrativa religiosa, isso procede. Né? Então, dentro dessa narrativa religiosa, você tem, né, que esse aspecto é bem aceito, em que eles seriam efetivamente, né, do clã Banu Hashim. Banu significa filhos, né, Banu, descendentes de Hashim. E aí a gente tem um caso, né, que você mistura, né, tem uma mistura de história, né, de fé, e esse título para essa família, ele é importante porque legitima politicamente a presença deles, né, nesse comando, porque eles são oriundos, né, eles são responsáveis, seriam os guardiães de Meca.
9: Sim.
8: Meca e Medina, né?
9: Sim.
8: Para complementar, até hoje a Jordânia, ela é a responsável administrativamente, né, ela administra os templos sagrados do Islã em Jerusalém.
9: Entendi. Depois a gente vai chegar nessa questão ali da divisão do território. Mas antes, professora, eu acho que essa relação com o profeta Muhammad, essa relação alegada, aliás, queria fazer um parêntese aqui, que isso é muito comum na história dos grandes reinos, e aí não só reinos do mundo oriental, mas no mundo ocidental também era muito comum as famílias alegarem serem herdeiros, descendentes de outros nomes importantes no passado, né? Então é interessante ver como que isso é uma prática disseminada para conferir legitimidade, como você falou. E que eu acho que ajuda também a explicar a longevidade, né, dessa família. Por mais de 700 anos essa família deteve aí o título hereditário de, vou usar o português aqui, xerife de Meca, atuando como os protetores oficiais dos locais mais sagrados do Islã, Meca e Medina, na região do Hijaz, atual Arábia Saudita. Qual a importância, professora, desse cargo político no mundo árabe muçulmano?
8: Para o mundo árabe, isso aí é o próprio nome diz, né? Xarif significa, é um título nobre, mas ao mesmo tempo honrado, né? Então, a pessoa, ela tem essa responsabilidade, porque ela vem de uma... Aí retoma também a questão da ancestralidade, que são os responsáveis. Então, hoje, por exemplo, você vê a Arábia Saudita, que é a detentora, né? Que é a guardiã das mesquitas do mundo árabe, do mundo islâmico, principalmente de Meca e Medina, que são as duas cidades sagradas. Sim. Na Arábia Saudita. E, como eu te falei, a família da Jordânia, né, a dinastia Jordânia, Hashimita da Jordânia, são responsáveis por Jerusalém. Então, isso faz com que esses países, vamos falar em países mesmo,
9: sim,
8: porque
9: sim,
8: a questão saudita é uma outra questão, depois a gente pode até falar nela.
9: Claro.
8: Os coloca numa posição de privilégio, ao mesmo tempo incute a eles uma responsabilidade muito grande em qualquer ação política que venham a tomar.
9: Uhum.
8: Que é o caso da Arábia Saudita, né, fazendo um parênteses aí, né, porque não tem como desvincular um tema do outro, a própria demora da Arábia Saudita em estabelecer, né, em normalizar as relações com Israel, advém dessa questão, dessa preocupação que a Arábia Saudita tem com o mundo islâmico, que qualquer coisa pode reverberar contra ela, principalmente quando envolve a questão palestina, né? Principalmente por envolver a questão palestina. E a própria família da Jordânia, né? A realeza jordaniana também tem essa preocupação. Então, eles acabam, né, ficando, né, entre a vamos usar um ditado que eu não gosto muito, uma expressão, a cruz e a espada.
9: Sim,
8: né?
9: Sim.
8: No sentido de que qualquer passo político errado, eles podem pagar com a própria vida.
9: Sim.
8: Isso pode causar uma ira no mundo islâmico. Então, esses dois países, se você observar bem, são poucas as ações no campo da política, da geopolítica, né, no campo das negociações políticas, que esses países atuam. Principalmente a Jordânia. Tudo é muito calculado. Uhum. E ninguém, se você observar também bem, dificilmente você vai ver um atentado dentro da Jordânia, pode até acontecer, mas assim, de grupos jihadistas, dentro da Jordânia, em relação à família também, né? Justamente por esse papel que eles exercem nesse imaginário da comunidade muçulmana.
9: Sim. Agora, eu vou pular aqui algumas perguntas, mas depois a gente pode voltar aqui o nosso percurso. Como que a gente pode interpretar, então, o assassinato do rei Abdullah em 1951, que tem todo um simbolismo por ter sido na porta de uma mesquita
8: em Jerusalém.
9: Pois é, uma mesquita mega relevante. Como que a gente interpreta, então, esse assassinato?
8: Não tem como desvincular situações, né? Porque é que eu sempre falo, o mundo árabe islâmico nunca é um pedacinho só, tá tudo interligado, né? Então, se a gente voltar lá atrás, não tem como também eu não falar da revolta árabe.
9: Claro.
8: Do papel que essa família vai exercer na revolta árabe, né? Então, eles têm um papel importante. A revolta árabe foi um movimento, a grande revolta árabe foi um movimento em nome do nacionalismo árabe para lutar contra o Império Otomano.
9: Sim.
8: E que eles tiveram o apoio das potências europeias, né, como a França e a Inglaterra, e o Abdullah II, né, então quem vai organizar essa revolta vai ser o pai dele, o Hussein, que é o xerife de Meca, né, Hussein Ibn Ali, que é ele que vai organizar, e seus quatro, ele tem quatro

hoje, que é, né, Israel barra Palestina, a Jordânia, o Iraque, e isso iria até o Iêmen, envolveria o Hijaz, que hoje é a Arábia Saudita, aqueles países do Golfo. E aí houve uma vitória militar, né, eu sempre costumo dizer que os árabes ganharam, mas não levaram, houve essa vitória militar, que foi seguida por uma traição política realizada pelos britânicos e pelos franceses, que já haviam assinado secretamente, já tinham dividido a região no acordo Sykes-Picot. É fundamental a gente lembrar isso, porque é aí que começa, muitos historiadores vão dizer que é aí que começa toda a tragédia do Oriente Médio. Voltando à família que hoje reina na Jordânia, o rei Abdullah I, ele vai ser o arquiteto político da revolta. Então, é ele, aí sim, que eu vou começar a responder essa pergunta, ele vai liderar as negociações secretas com os britânicos, né, para que essa revolta fosse viabilizada, e ele vai comandar o exército oriental. E aí ele conquista, ele vai ter algumas conquistas, e aí ele, como prêmio, ele vai ganhar o título de emir da Transjordânia. E depois ele vai ser o rei da Jordânia quando a Transjordânia se torna independente, sempre com o apoio britânico, né? Isso é muito também importante lembrar. E aí, esse projeto dessa divisão do Oriente Médio, dessa distribuição em mandatos, porque tem a revolta, tem o Sykes-Picot, as potências europeias, no caso a França e a Inglaterra, cai o Império Otomano, a Inglaterra e a França vão fazer uma divisão, e a Jordânia e o Iraque e a Palestina, né, parte do Iraque e a Palestina, vão ter um mandato britânico, que nada mais, nada menos, é uma maneira, é uma colonização. Né? Eles vão então colonizar, essas potências europeias vão colonizar esse novo mundo árabe que estava se desenhando. E esse projeto do Sykes-Picot, ele também vai ter depois a Declaração Balfour, que vai facilitar a criação de Estado de Israel na Palestina. O que os árabes vão entender nisso? Vão entender que houve uma traição, né, do Abdullah I, porque o que acontece, né? Então, ele vai ser coroado emir, né? Ele também vai ser coroado o rei da Palestina. Sim. Mas esse reconhecimento nunca vai chegar. Tá? Uhum. Ele vai ser coroado dessa forma, mas isso nunca vai ser legitimado internacionalmente. E aí, quando tem a criação de Israel, né, a partilha em 48, a Jordânia vai ter uma posição, vai ter uma posição contra a criação de Israel. O rei Abdullah, né, só para voltar um pouquinho, para encerrar também esse papel dele, né, vai haver a conferência de Jericó, e que ele vai pedir a anexação da Cisjordânia à Transjordânia, né, e o seu reconhecimento como rei. E aí vai ter uma cerimônia em Jerusalém que ele vai ser proclamado rei, mas, como eu te falei, sem esse reconhecimento internacional. A Cisjordânia, ela vai ser anexada formalmente em 1950 à Jordânia. E aí, quando acontece, quando o assassinato dele vai ser por quê? Por um nacionalista, porque ele vai ser visto como um traidor da causa árabe, justamente por, de uma certa maneira, virar as costas para a questão palestina, né? Porque são países, inclusive, fronteiriços, né? Teria condições para a Jordânia ter um posicionamento mais firme, que isso não acontece. Então eles vão começar, os nacionalistas árabes vão começar a vê-lo como um traidor, como alguém que não seria capaz de honrar até esse título, né, até esse título do reino Hashemita, né, um líder, né, um descendente do profeta. Então, conforme vai acontecendo, né, e ele vai fazer além do acordo, ele vai ser um grande apoio para os britânicos na criação do Estado de Israel. Então, essa aliança com os britânicos, né, e até uma postura muito moderada que ele vai ter, acaba sendo alvo dos nacionalistas árabes. Então, eles vão vê-lo como um traidor do pan-arabismo, né, o pan-arabismo é um movimento nacionalista árabe, ele vai ser visto como um fantoche. Eles vão vê-lo também, esse descontentamento vem também, como eu te falei, por conta da sua aceitação pacífica, né, em relação
a partilha,

0: o desejo de criar uma grande Síria, que seria o desejo desses nacionalistas, vão ser vai ser rompido, né? Então ele também vai ser visto como causa disso, ele vai se afastando da questão da causa árabe. Conforme esse descontentamento vai aumentando, a gente começa a ver também que os seus inimigos começam também a dar as caras. E um deles vai ser o Mustafa Shukri, que era um alfaiate palestino, um jovem alfaiate palestino, e que quando o rei Abdullah estava indo rezar na mesquita de Al-Aqsa, em Jerusalém, ele é assassinado, né? O motivo, ele foi preso, esse jovem foi preso, né? E o assassinato dele foi do rei, né? Foram 3 tiros a queima-roupa, e o próprio assassino também foi morto pelos próprios guarda-costas. Houve uma reação imediata. E a motivação era justamente a anexação da Cisjordânia, né, pela política conciliadora que a Jordânia, quando ela vai começar a manter com Israel e o Ocidente. Curioso é que, neste momento, ele estava acompanhado do seu neto, o rei Hussein, que depois vem a ser o rei Hussein. Então, o rei Hussein, que era um adolescente, um pré-adolescente, ele presencia o assassinato do seu avô, e os seus biógrafos vão dizer que isso vai ser o grande trauma da vida dele, que ele dificilmente superaria isso, e esse receio de ser assassinado como seu avô vai acompanhar por toda a vida dele.
1: E é interessante, é curioso que são, assim, posicionamentos, decisões políticas, geopolíticas, que vão marcar a história da Jordânia até os dias atuais, né? Se a gente for parar pra pensar, uhum. E vão também ajudar a moldar ali o mundo árabe e também a criar as tensões no mundo árabe, ou exacerbar as tensões no mundo árabe, que vão se desenrolar ali pelas décadas seguintes, né? E esse mundo árabe que vai nascer ali, então, no fim ali do Império Otomano, né? A divisão como nasce ali no fim do Império Otomano. Agora, a Jordânia, ela participa dos principais conflitos das décadas de 1940, 1900 até 1960, os principais conflitos ali no Oriente Médio, que vão marcar o período pós-criação de Israel, e aí eu tô falando da Guerra Árabe-Israelense, também a Guerra dos Seis Dias, já com o neto do Abdullah, o Hussein, foi uma participação significativa, assim, a gente tá falando de um país que contemplava ali com Israel, que desagradava os nacionalistas árabes, mas, se eu não me engano, eles lutam do lado dos países árabes nesses conflitos. Foi uma participação significativa da Jordânia?
0: Não, eles vão participar assim, né? Eles entram como se fosse para não pegar mal. Né? Eles entram até
1: na foto,
0: sair
1: na foto.
0: Quer ficar bem na foto, né? Então, sim, eles vão participar por até uma força, né? Ela foi motivada assim. A participação deles foi uma conjugação de vários fatores. O primeiro e o mais forte deles, obviamente, foi uma pressão árabe, né? Especialmente vinda do presidente egípcio, Gamal Abdel Nasser, que era um nacionalista árabe, e ele é que vai, era o líder do pan-arabismo, né? Depois ele vai, né, sempre lutou por isso. Até faço a sugestão de fazer um programa sobre ele, é uma figura bem interessante, Nasser.
1: Sim, claro.
0: E aí, ele vai pressionar a Jordânia para participar dessa guerra. E havia também um pacto de defesa que a Jordânia assina com o Egito. Então, em 67, a guerra acontece, né, no segundo semestre, em junho, ou julho, agora eu não me lembro bem, mas antes disso, em maio, a Jordânia assina um pacto de defesa mútua com o Egito. E aí, quando Nasser começa a guerra, ele pressiona a Jordânia em nome desse pacto, né? Então, havia, né, uma retórica do Nasser, né, de que até uma retórica, a gente pode falar até uma retórica belicosa, né, uhum, do Nasser, e havia uma mobilização das tropas egípcias para poder criar uma atmosfera de uma guerra inevitável. Consequentemente, a Jordânia se alinhou, né, para forçar, na realidade foi uma forçação de barra para a Jordânia entrar na guerra. O resultado, a gente sabe, foi desastroso, porque a Jordânia perde a Cisjordânia, né, Israel ocupa a Cisjordânia e Israel também ocupa Jerusalém Oriental. Então a Jordânia perde território, né? Uhum. Até hoje, depois eles conseguem renegociar, e aí hoje você vê uma posição muito moderada, e na década de 90 o próprio rei Hussein, ele também faz um acordo de paz com Israel.
1: Sim, sim. É aquela posição delicada entre a cruz e a espada, né, que você falou, e tendo Jerusalém ali no centro também, né? Então, eu imagino que isso deva condicionar e limitar também muitas dessas decisões. Agora, falando dos irmãos dessa família, né, dos filhos do xerife de Meca, que são, e aí eu cito principalmente o Faisal e o Ali bin Hussein, que também vão assumir tronos, né, depois ali da queda do Império Otomano, e o Faisal ele fica com a Síria, depois se torna rei do Iraque, e o Hussein ele assume o Hijaz, que depois passaria para a família Saúde, virando Arábia Saudita, né? E eu queria que você comentasse um pouco dessa questão também, como que esse trono foi tomado dos Hashemitas e o que isso significou para a família.
0: Como você bem falou, né? O xerife de Meca, né? Ele vai ter os seus filhos, o Ali, o seu filho Ali, o mais velho, ele vai liderar as forças que tomam Meca. O Abdullah, né, vai ser o futuro rei da Jordânia, que a gente já falou dele, e o Faisal seria o futuro rei do Iraque, né, que vão porque ele vai ser inicialmente o rei da Síria, ele vai ficar 2 anos como rei da Síria, e depois bom, deixa eu fazer assim um parênteses bem para quem estiver ouvindo entender, claro, né? O Faisal vai liderar, como eu falei, a revolta árabe, a parte militar na Síria, a Síria e a Palestina também, ele vai negociar, ele vai participar da conferência de Versalhes, né, do Acordo de Paris, no final da guerra, é quando ele descobre que tinha sido traído pelos europeus, em especial pela França, pelo Reino, pela Inglaterra, com o acordo Sykes-Picot, a ponto do Lawrence da Arábia, aquele personagem lendário que estava do seu lado, eles vão abandonar a reunião porque ele vê a sua, assim, a traição, né? Porque ele ia ser rei de tudo e ele vai acabar ficando, ganhando como um prêmio consolação, entre muitas aspas, a Síria, né? Lembrando que seria a Síria, né, e parte do que hoje é o Líbano, né? Então essa seria a região da Grande Síria, e ele vai também ser o de Jerusalém, né? Ele vai ser o emir de Jerusalém. E ele negocia com Simon Weissman, que tudo bem, que a diáspora judaica poderia continuar a acontecer, desde que eles o aceitassem como rei da Palestina. Ele achando, né, que ia ficar naquilo, né, não estava contando com o que aconteceria em 48. Depois ele vai ser deposto porque quando eles fazem a partilha, a Síria fica com a França. Uhum. E eles eram mais basicamente ligados, né, aos britânicos. A família, a dinastia Hashemita, eles vão estar mais ligados aos britânicos. E aí os franceses vão dizer assim: não, esse pedaço é nosso, você não tem nada a ver com isso, tchau e bênção. E o destituem em 1920. Então ele se torna rei da Síria de 18 a 20, ele fica só 2 anos, se exila na Inglaterra e depois ele volta com, né, com assim, um prêmio, consolação, rei do Iraque. Uhum. E aí, em 22, os próprios britânicos vão estimular a família Saud, que hoje é a família que reina na Arábia Saudita, e o nome saudita vem de Saud, dessa família, né, do patriarca dessa família. Eles destituem, eles dão um golpe, tiram o poder e vão controlar, porque o Hijaz é basicamente mais à borda do que é hoje a Arábia Saudita, que está mais voltado, então é a cidade de Meca, Medina, mas eles, com o apoio britânico, conseguem derrubar essa família, e os filhos, cada um vai para um lado, né? Cada um vai ser os dois principais, os dois mais velhos, no caso o Ali, não, Ali ele vai ficar no que hoje é a Arábia Saudita, né? E o Abdullah ele vai para a Jordânia. E o Faisal, ele fica, né, ele tem uma posição militar muito forte, mas ele vai ser proclamado rei da Síria logo depois, deposto, e depois o rei do Iraque. E aí chega a família Saúde com um discurso, uma posição de mais ligada ao Islã político, né, a unificação da Umma, ou seja, a unificação da comunidade islâmica, não é mais o discurso do Watan, da grande pátria árabe, e sim da comunidade islâmica. Inclusive, muitos grupos jihadistas, né, e eles são wahhabistas, que é um grupo do Islã político que surge no final do século XIX, depois vai se configurar como, né, o Islã político. O wahhabismo é uma interpretação muito literal do Alcorão, e eles assumem, né, essa família saúde é ligada a esse movimento, a essa interpretação do Alcorão, e eles assumem o poder e estão aí até hoje, né? Então, já são várias gerações no poder, e muitos grupos jihadistas de hoje são oriundos desse movimento árabe.
1: Sim.
0: Do arabismo, né?
1: Se eu não me engano, a Al-Qaeda era, né, desse segmento, não era?
0: A Al-Qaeda, o HTS, todos esses grupos, a Irmandade, ela tem origem, depois se distancia, a Irmandade Muçulmana. Então, eles são assim, né, o arabismo é uma forma, uma interpretação do Alcorão, como eu te falei, né, eles vão ter uma interpretação peculiar. O próprio Talibã vem desse movimento, o salafismo, e aí todos esses movimentos de hoje que nós vimos, né, desses jihadistas, eles são assim, netos e bisnetos de Wahhab.
1: Cara, é muito interessante assim ver como que a religião ela vai tomando espaço, né, nessa pretensão de unidade em detrimento ali de uma questão meramente étnica ou enfim ligado à identidade árabe. É muito interessante ver essas transformações. Agora, para a gente encerrar, professor, o rei atual da Jordânia, como você mesma disse aqui no início, é o Abdullah II, né? E a gente sabe que essa escolha de nome ela nunca é fortuita, nem é uma coincidência. Existe assim uma continuidade, um sentido assim de continuidade do que foi o reinado do Abdullah I pro governo atual da Jordânia, ou sempre foi essa mesma linha, assim, isso nunca de certa forma se desviou muito assim do que era a política ali no reinado do Abdullah I?
0: Eu vejo da seguinte maneira, né? Eu vejo o Abdullah II, ele vem de uma geração de líderes do mundo árabe. Primeiro que a mãe dele é uma inglesa, né? A mãe dele, ele é filho de uma inglesa. Ele vive em Londres praticamente a vida toda. Não só ele, como eu estava te falando, vem uma geração de filhos de líderes do mundo árabe que vão ter uma educação ocidentalizada, europeia, vão estudar em colégios na Europa. Por exemplo, você vai ver o Bashar al-Assad, ele era um oftalmologista, estava fazendo a sua especialização, a sua pós-graduação em Londres. O rei Abdullah também, vem de Londres, o príncipe de Omã, então, o próprio Mohammed bin Salman, todos eles vão ter. E aí, quando eles assumem, praticamente todos na mesma época, no início, né, final dos 90, início dos 2000, parece que é um frescor na política do Oriente Médio, né? Então, parece assim, bem uma lufada de esperança de que vão ser governos mais moderados, que vão buscar um caminho de diálogo, né, no caso com Israel, né, com o Ocidente, e que a gente vê que isso não acontece justamente até por conta, como você falou, dessa questão dessa comunidade religiosa que tem os seus princípios muito fortes, né, contra a ocidentalização geral. Então, o rei Abdullah, o atual, ele moderniza a Jordânia, né? O pai dele já vinha também nesse processo, né? Então, eu vejo assim, a Jordânia, ela sempre teve um papel muito moderado na geopolítica do Oriente Médio. Primeiro, até pela sua posição política, né? Pela sua posição geográfica, né? A fronteira com Israel, vai fazer fronteira também com a Síria. Então, eles vão buscar uma moderação, porque eles estão numa posição geográfica muito vulnerável, praticamente, né, de cara com Israel, que é uma das maiores forças, né, hoje a gente pode falar que é o Irã e com Israel são as duas maiores forças bélicas do Oriente Médio, apenas Israel é muito mais forte. Então eles sempre vão buscar essa questão da moderação, e não só pela sua posição geográfica, mas também pelo seu papel nesse imaginário religioso que a Jordânia tem. Embora ele não fale, né, o Abdullah I, ele não use a questão religiosa, mas ele sabe da sua importância. E a questão palestina, para ele, também, ele é muito cauteloso com a questão palestina, ele busca o diálogo, ele busca fazer uma mediação, sobretudo porque a Jordânia é o país que tem o maior número de refugiados palestinos. Atualmente, foi o único país do mundo árabe que deu cidadania a esses palestinos, e inclusive a mulher dele, a mulher do Abdullah II, é palestina. né, é filha de origem palestina. Então, com a questão palestina, eles também têm, procuram ter uma moderação, não partem para a guerra, primeiro que eles não têm nem condições para isso, então estão sempre buscando um papel de conciliação. E o Abdullah, uma figura muito carismática internamente, e que ele tem esse apoio, no sentido que, tanto você vê, a Jordânia nunca está envolvida em nenhuma confusão do Oriente Médio. Você não vê a Jordânia nem como, né, ela, muito pelo contrário, ela vai estar sempre no papel de mediação do diálogo.
1: Sim. Professora, é uma pena a gente ter que terminar aqui essa entrevista, porque eu estou gostando muito da nossa conversa. Eu tenho, assim, um interesse particular pela história do mundo árabe, dos povos árabes, e quando a gente escuta quem realmente sabe do assunto, é diferente. A vontade é ficar aqui uma hora conversando. Quero muito agradecer mais uma vez a sua participação e até uma próxima oportunidade.
0: Tá, eu que agradeço. Só para terminar, uma única frasezinha também, a importância do Porto de Aqaba, que fica na Jordânia, e essa é muito importante, inclusive nesse momento que a gente está vendo, esse fecha, abre, fecha do Hormuz, esse controle de Bab el-Mandeb pelos Houthis, então a gente também não pode perder isso do radar, mas agradeço o convite, por mim eu ficava aqui horas conversando com vocês.
1: E menção, foi interessante você falar desse porto, que é um episódio importante até para quem quer entender, né, as tensões atuais ali no Oriente Médio, no Golfo Pérsico, né, envolvendo Irã, Estados Unidos e todos esses países que têm bases norte-americanas. Então, menção mais que honrosa sua aí no final. Um grande abraço, professora.
0: Tá. Outro, um abraço, tchau.
1: Tchau, tchau. A Jordânia segue aí sendo um país alinhado com o Ocidente. A gente tem visto na atual crise no Golfo Pérsico, o Irã atacando repetidas vezes bases dos Estados Unidos em território jordaniano. E essa presença norte-americana não vem do nada. É, tem a ver aí com essa longa história de uma política externa, né, como a professora caracterizou agora, moderada, mas com outras implicações, né? E a gente vai entender mais esse lado, essas implicações em relação a outros estados árabes e também como que a Jordânia é encarada ali por outras nações no Oriente Médio. A gente vai ver como tudo isso está conectado e entender mais esse alinhamento controverso com o Ocidente. Quem conta mais é nosso próximo convidado. Bom, e agora eu tenho o prazer de falar mais uma vez com ele aqui no podcast. Eu tô falando do Ali Ramos, ele que é graduado em ciência política, pós-graduado em filosofia. Ele é estudioso de geopolítica, segurança, defesa e Ásia. Idealizador do canal Vento Leste no YouTube e no Instagram. Ali, seja mais que bem-vindo ao Virada de História, tudo bem?
2: Tudo jóia aqui, só muita correria, né? Como sempre, muito obrigado pelo convite.
1: Imagina, desde já agradeço aí sua participação. É muita correria, mas para manter, né, o canal, aquele canal cheio de análises precisas, tem que estar sempre produzindo. Agora, Ali, quando a gente fala da morte do rei Abdullah, o que vai significar esse episódio, esse assassinato dele, naquele contexto ali da década de 1950, em que você tem um nacionalismo árabe muito forte, né, na península, e por outro lado, um rei que era alinhado com as potências ocidentais. Qual o significado desse episódio da morte dele?
2: Bem, basicamente representa ali uma perda, né, pesada para a unidade árabe, porque é a partir dali que começa o processo de fracionamento do nacionalismo árabe e de perda de capacidade de atuação em frente da expansão israelense.
1: Uhum. E algum grupo chega a reivindicar o assassinato dele?
2: Não, existem teses, né, históricas. Sabemos que ele foi assassinado por um nacionalista árabe ali, mas extremado, né, sectarizado. Mas até hoje não existe muito consenso histórico sobre quem esteve por trás, né, do ataque. Existem teses aí que ligam ao rei Farouk do Egito, né, porque significaria exatamente perda de influência para o Egito. E lembra aqui que o Egito nessa época, né, na verdade até a guerra do Yom Kippur, foi o país que mais liderou a defesa da causa palestina. Uhum. Então essa aí vai acabar sendo a tese mais aceita.
1: Uhum. E eu acho importante também a gente falar sobre as origens, né, do rei Abdullah, ou melhor, Abdallah Ibn Hussein, que foi emir, rei da Transjordânia, até se tornar rei da Jordânia. Quais as origens dele? Como que ele ascende ao poder?
2: Basicamente ele é da casa Hashemita, e ele ascende ao poder depois, né, da Primeira Guerra Mundial ali, junto do rei Faisal, dentre outros. negociando diretamente com os britânicos, né? E se submetendo integralmente e insurgindo exatamente contra o Império Otomano. Né? Lembremos aqui que o Império Otomano perdeu a Primeira Guerra Mundial e que o espólio do Império Otomano para os britânicos e franceses, que já sabiam que a região era não só um hub logístico essencial ali para a economia global ainda na época, né, para a ligação entre Oriente e Ocidente, para o comércio, mas também que já era rico em petróleo. Então ele vem no esteio dessa questão aí. Lembremos aqui também que os britânicos prometeram, né, a mesma terra ali na Palestina, ao lado, tanto para os árabes quanto para os israelenses. E aí surge todo o problema, né?
1: Sim, sim. E ele também tem uma participação na Revolta Árabe, né?
2: Sim, tem. Exatamente a Revolta Árabe que depõe o Império Otomano. Basicamente em conluio com os ingleses aí. O pessoal vai lembrar aqui da famosa figura do Lawrence da Arábia, né, que vai aí para o Oriente Médio. O que acontece é que ele financia exatamente essas lideranças locais para insurgirem contra o Império Otomano, para deporem e diminuírem o esforço de guerra do lado contrário ao britânico, né, formado pelo Império Otomano, a Alemanha ali. E nesse caso aí eles são derrotados, né, e se redesenham todos os mapas aí, em conluio com os ingleses e os franceses. Tanto é que por isso que os mapas do Oriente Médio até hoje têm muitas linhas retas, né? Quando que naturalmente mapas são separados de países por acidentes geográficos. Uhum. E neste caso aí cria-se todo esse problema que estamos vivendo até hoje.
1: Uhum. Então a gente pode dizer que esse alinhamento dele, da família dele com as potências imperialistas, já vem desde essa época, né? Que os ingleses e franceses prometem ali um grande Estado árabe, é quem participou da revolta, mas que no final rolou, né, a famosa traição aí, o acordo de Sykes-Picot, assinado entre franceses e ingleses. É desde esse momento, então, que ele está alinhado com as potências imperialistas?
2: Um alinhamento de fato vem em 1950, né? Depois da derrota árabe em 48, mas eles claramente tinham uma predileção pelos ingleses e pelos estadunidenses em detrimento aí das outras nações, né?
1: Uhum. Inclusive ele chega a estudar no exterior, se eu não me engano, né?
2: Sim, sim, todas essas lideranças estudam seja no Reino Unido, né, em Londres, seja em Paris, na França. E, ironicamente, os exércitos do Oriente Médio são disfuncionais até hoje por essa questão, porque eles bebem muito da doutrina britânica, e a doutrina britânica é uma doutrina colonial. E a doutrina colonial, basicamente, ela transforma o exército ali numa força policial, né? Não num exército moderno, de fato, de armas combinadas e que se importa em defesa de fronteira e outras questões doutrinárias que exércitos comuns, com as quais os exércitos comuns se preocupam. Esse problema perdura aí até hoje. Nosso público aqui tem uma ideia. Isso aqui eu vou utilizar outro exército da região como exemplo, mas isso vale para todos, né? Antes da guerra Irã-Iraque, por exemplo, a cavalaria e a infantaria iraquiana treinavam separadas, né? Durante a Guerra dos Seis Dias ali, a infantaria e a artilharia síria não tinham coordenação nenhuma. Isso se aplica até hoje ao exército da Jordânia, que ainda é um não exército, pelos mesmos motivos aí, por beber demais dessa fonte de exércitos coloniais aí, dos britânicos e dos franceses.
1: Sim, mas houve nessa época, e considerando aí a própria incidência do nacionalismo árabe, de propostas e governos, né, que levavam essa ideologia adiante, não houve uma tentativa de uma formação de um exército mais com uma cara árabe, assim, vou usar uma expressão meio chula, mas com uma cara, assim, árabe, respeitando esse perfil, essas especificidades?
2: No papel, sim, mas o Reino Unido teve uma presença gigantesca na criação da Legião Árabe, né? Então, as questões eram mais no papel do que na realidade.
1: Sim, sim.
2: Enquanto do outro lado, em Israel, você tinha veteranos, né, soviéticos da Segunda Guerra Mundial, você tinha uma burocracia bem treinada, que estava desde sempre inserida nos grandes centros universitários, de comércio, de centros de tomada de decisão. Então, criou-se essa disparidade aí muito grande, né? Que eram exércitos praticamente rurais contra exércitos acostumados ali ao modelo de guerra urbana e a Segunda Guerra Mundial.
1: A Legião Árabe foi, né, então, o exército regular do Emirado da Transjordânia e depois Reino da Jordânia. Qual a diferença de um para o outro, Ali? De um Emirado com o nome Transjordânia para depois o Reino da Jordânia?
2: Basicamente, a diferença vai ser mais no território e no reconhecimento do que em qualquer questão prática em si. sendo bem sincero.
1: E, inclusive, havia um mandato britânico da Transjordânia, né? Que mandato era uma espécie de instrumento para a Inglaterra, França, essas potências exercerem um controle ali naquela, na região. Quando foi criado? Quais eram os objetivos desse mandato britânico da Transjordânia?
2: Bom, ele é criado logo ali depois da Primeira Guerra Mundial, né? E o intuito era, claro, né, manter o controle ali sobre os ativos estratégicos na região, só que sem chamar ali de dominação colonial de fato, que era o que acontecia, né? Tanto é que o Reino Unido e a França tinham um poder gigantesco no senso de tomar de decisão nesses países, na extração de seus recursos, a política externa era toda ditada por eles, e por isso mesmo depois explodem várias revoltas nacionalistas, né? Seja o Ba'ath, né, na Síria, seja o socialismo ali do Gamal Abdel Nasser, né, o socialismo árabe, e coisa, seja a guerra civil libanesa, né, que estoura bem depois, é tudo fruto exatamente dessa partilha mal feita e da ingerência, né, do Reino Unido e da França na região.
1: Sim, sim. E você falou sobre a casa da qual o rei Abdullah fazia parte. Qual a importância histórica dessa família na Península Arábica?
2: Sendo mais sincero que eu posso, a nível político, a importância era praticamente nula antes da Primeira Guerra Mundial, porque a cidade de Meca, ela tinha uma importância religiosa, mas ela não tinha importância política. Então foi a forma que os britânicos encontraram para fazer uma virada de mesa na região, nesse caso aí, e permanecerem no controle, né? Exatamente empoderando, tirando o poder ali das lideranças tradicionais alinhadas ao Império Otomano e colocando aí essas novas lideranças árabes alinhadas ao Reino Unido e à França.
1: Sim, inclusive o pai do Abdullah foi rei do Hijaz, né? Que é um território ali onde estava a cidade de Meca, não era isso?
2: Sim, exatamente, exatamente. Ironicamente, só que fora que naquela época não se sabia que a região tinha petróleo, né? Então, fora a relevância religiosa de ser guardião da cidade sagrada, a nível político não tinha relevância nenhuma, porque os centros de tomada de decisão estavam em Damasco, em Istambul, né? Em outras regiões.
1: Eu sei que não existe o si na história, mas é sempre bom, eu gosto muito de fazer esse exercício. Se já soubessem da existência do petróleo ali, o destino dessa família seria diferente? Os avanços de Inglaterra, de França seriam ainda mais incisivos? Ou os árabes teriam um poder de barganha maior?
2: Olha, em relação aos árabes, não acredito que teriam um poder de barganha maior, porque até hoje eles permanecem tribais, né? No seu processo de tomada de decisão, ao invés de nacionais. E isso dificulta muito a unidade para qualquer fim político. Agora, pode ser, nesse cis da história aí, muito complexo, né? Mas pode ser que a Alemanha e o Império Otomano tivessem conseguido melhores resultados na Primeira Guerra Mundial.
1: Agora, o rei Abdullah I, ele foi o único governante árabe que aceitou a partilha da Palestina e ele chega a ser declarado rei da Palestina. O que explica esse posicionamento dele? Acredito que tem a ver com todo esse alinhamento, né, dele com os ingleses.
2: Então, sim, além dessa questão, vou falar algo aqui meio temerário, mas a Jordânia é um país, assim como Israel, totalmente artificial. Né? Tanto é que até hoje a maior parte da população da Jordânia é palestina. Então, assim, ia mais nesse sentido aí, né? Ele querer tanto desse alinhamento com os britânicos quanto de querer expandir as suas fronteiras, né? Nesse caso aí, para a terra que era a terra natal do povo aí da região, né? Histórica, com laço histórico, com cultura própria, por aí vai.
1: E ele vai ser declarado rei da Palestina em 1948 por um congresso árabe, mas essa proclamação ela não foi reconhecida internacionalmente. Essa proclamação tinha legitimidade, Ali?
2: Não, né? Não tinha legitimidade, assim como a partilha da região não teve, né? Mas em termos geopolíticos puros e sinceros aqui, o que conta nesse jogo é pólvora e aço, né? De resto, são essas as questões que resolvem as divergências na história e elas que realmente contam aí na hora de tomar essas decisões. Tanto é que o Reino Unido e a França empurraram essa realidade aí goela abaixo de todo mundo e houve pouco a se fazer, né?
1: Sim. E como ele se relaciona com o Estado de Israel depois que Israel é criado?
2: Basicamente, em 50 ele reconhece formalmente Israel. E de lá para cá, a Jordânia se torna praticamente um puxadinho, né, de Israel nessa questão. E a Síria, o Egito e outros países assumem a defesa da causa palestina. Nessa época, até os sauditas eram bastante defensores da causa palestina. e começa-se lentamente o processo de erosão, né, do mundo árabe como um todo, que vimos se desenrolar até hoje.
1: Pensando no desenho geopolítico da Península Arábica nessa época, o nacionalismo árabe, ele era mais forte, então, do que se a gente for comparar com as potências na época, com os países na época que estavam aliados com o Ocidente, diferente de um panorama um pouco diferente dos dias atuais, né?
2: Sim, sim, porque nessa época a França e a Inglaterra eram alinhadas com Israel, mas os Estados Unidos tinham uma posição equidistante, que só vai ser rompida ali, basicamente na era Reagan. Uhum. Por que estou falando isso? Lembrem-se aqui que pouco depois disso aí, o Eisenhower, ali durante a crise de Suez no Egito, na década de 50, toma o lado do Egito e enfrenta o Reino Unido e a França. Inclusive é considerado pelos historiadores ali como ponto de perda de hegemonia do Reino Unido.
1: E como que a Jordânia se relacionava com os estados árabes que eram liderados por nacionalistas?
2: Ela via com muito maus olhos, né? Inclusive, antes da Guerra dos Seis Dias, para o nosso público aqui entender, o exército da Jordânia matou mais palestinos tentando cruzar ilegalmente as fronteiras aí do que o exército israelense. Então era dessa forma que a Jordânia se relacionava, porque exatamente a Casa Real do país visava mais, nesse caso aí, permanecer no poder do que qualquer outra coisa mais macro.
1: Então, quer dizer, a gente volta àquele ponto que você falou no início aqui da entrevista. Como é que eu posso dizer? É uma fratura na unidade dos povos árabes, né? Uma unidade que se pretendia na época, sobretudo através das ideias pan-arabistas, era uma unidade quase que inviável por conta justamente desses casos, né? Como o caso do rei da Jordânia, de alinhamento com o Ocidente e árabes atacando os próprios árabes, né?
2: Não, sim, com total e absoluta certeza, e também por serem lideranças artificiais, foram colocadas no poder exatamente pelas potências interessadas aí no processo que citamos, e por serem praticamente lideranças tribais, né? Nenhum desses países teve o processo de construção nacional que a Europa teve ali, né, no século XVIII e XIX, o que o Brasil teve durante o Império e a Era Vargas. Então a mentalidade até hoje, ela continua sendo mais de tribo e de clã do que de nacionalidade.
1: Uhum. Esse alinhamento dele com o Ocidente vai despertar, então, vai acabar ocasionando, né, na morte dele em 1951. Mas pensando em outros grupos e lideranças nacionalistas árabes, quais as reações a esse alinhamento da Jordânia com o Ocidente? Há uma tentativa de confronto direto ou alguma tentativa até mesmo de derrubar o próprio Abdullah?
2: Sim, e até hoje a inteligência jordaniana é profundamente influenciada e aconselhada aí por Israel exatamente para evitar esse processo aí, porque a Jordânia é uma espécie de flanco seguro ali, de profundidade estratégica artificial para Israel neste caso, né? Só que esses governos todos nessa região, mais ainda nessa época do que hoje, tinham lideranças com baionetas voltadas para dentro, né? Estavam mais interessados aí na manutenção do próprio poder do que, neste caso, de agir da forma que o povo quer ou queria. Por isso, todas essas questões aí.
1: Sim, eram governos autoritários então, né?
2: Sim, até hoje a maioria permanece, mas para além de ser autoritário, não era um autoritarismo que de alguma forma passa pelo crivo popular, tem sistemas de pesos e contrapesos, ou coisa que o valha, como, sei lá, Turquia ou Irã, não podem ser considerados democracias puras, né, em sentido ocidental, mas ainda assim tem parlamento, tem sindicatos, né, tem diversas associações civis aí que conversam diretamente com o poder. Agora, nesses países, não. Exatamente porque são lideranças tribais, beduínos, colocadas no poder exatamente para atender ao interesse ocidental.
1: E quando o rei Abdullah ele é assassinado, o filho dele tinha uma questão, não sei se de esquizofrenia, algum problema de saúde mental que o impossibilita de governar a Jordânia. Então, quem o sucede, né, o herdeiro do Abdullah, é o neto dele, Hussein. O reinado do Hussein, ele segue as mesmas diretrizes do avô, esse mesmo posicionamento em relação às potências ocidentais?
2: Mais ou menos, em relação às potências ocidentais, sim, em relação a Israel, não tanto. Uhum. Só que, basicamente, e aqui é uma análise minha, né, com base em algumas fontes primárias e livros que já li, mas o rei Hussein, ele foi mais arrastado ali, por exemplo, para a Guerra dos Seis Dias, que qualquer outra coisa, né? Ele não, se dependesse dele, a guerra não teria acontecido, apesar de Israel já estar demolindo ali vilas inteiras na Jordânia meses antes da guerra, exatamente para causar uma resposta e fazer o que nós sabemos que ocorreu, né? Um mega ataque de decapitação de todas as forças aéreas e centros de comando regionais que tirou de ação, né, os exércitos, mas se dependesse dele, ele teria estreitado laços mais ainda com Israel e com o Ocidente. Então não há um rompimento. Uhum. Há um rompimento que é assim, um pragmatismo necessário por conta da liderança do Gamal Abdel Nasser, do Baath na Síria. Então as circunstâncias fizeram ele agir de modo mais pragmático. Mas não era do interesse pessoal dele isso.
1: Inclusive, ele assina o Tratado de Paz entre Jordânia e Israel em 1994, com mediação dos Estados Unidos, evidentemente, né, na época governados pelo Bill Clinton. Como que esse tratado ressoa no mundo árabe?
2: É como uma capitulação total, né? Como uma capitulação total até hoje. Tanto é que, quando nós vamos fazer análise sobre a região, ninguém considera a Jordânia nem sequer uma potência média, né? Consideram uma extensão de Israel.
1: E é uma dinastia que segue reinando na Jordânia, né? Como que é a situação do país hoje?
2: É uma situação muito difícil, porque é um país que não tem muita profundidade econômica e que pega constantemente empréstimos com o Ocidente, tendo como mediador exatamente o Estado de Israel, né? O que inviabiliza qualquer confronto, qualquer chance de fazer frente ao Estado israelense, ou coisa que o vale. O problema só se aprofundou.
1: A gente pode interpretar, até para encerrar o episódio, a gente pode interpretar o assassinato dele, do rei Abdullah, como um ato isolado e que não foi propriamente uma revolução, mas talvez um ato que diz mais pelo simbolismo, né, pelos significados assim imediatos, do que uma revolução propriamente dita. Porque, pelo visto, as coisas continuaram do mesmo jeito na Jordânia, né?
2: Sim, sim. Não só continuaram da mesma forma, como se aprofundaram, né, os mesmos problemas. Então foi mais um desses atos, né, que denota ali algum nível, né, de desconexão do governante com o povo, de revolta popular, mas que não tem desdobramentos políticos claros que mudam o curso das coisas. Da mesma forma ali que o Sadat foi morto depois no Egito, e isso não mudou, né, o alinhamento do Egito, o reconhecimento de Israel, alinhamento do Egito com os Estados Unidos da América e por aí vai, depois da Guerra do Yom Kippur, né?
1: Maravilha. E, ó, quem se inscrever no canal dele vai poder ver análises, inclusive, sobre os ataques retaliatórios do Irã em bases dos Estados Unidos no Golfo Pérsico, incluindo a própria Jordânia, né, Ali? Vale lembrar isso também, né?
2: Sim, sim. Várias bases já atacadas na Jordânia, né? A base Príncipe Hassan, a base Muafak Salti, e tô aqui falando de cabeça, né, mas quem acompanha os canais aqui, o canal aqui, sabe que já são umas 5 ou 6 bases ali, com confirmação de destruição.
1: Pois é, efeitos colaterais desse posicionamento histórico aí da Jordânia. Um grande abraço, Ali.
2: Muito obrigado, forte abraço.
1: Pessoal, espero que tenham curtido esse episódio, continuem ligados no Virada, que é o podcast diário de história da Sputnik Brasil, de segunda a sexta, às 7 da manhã, com reprises às 3 da tarde e 11 da noite. Tem coisa boa, tem coisa nova pra vocês. 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Depois os nossos episódios vão para esses dois endereços aí também. Beleza? Aquele abraço, pessoal. Fui!
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4: Hoje é sábado, 25 de julho de 2026. O governador de São Paulo, Tarcísio de Freitas, recebeu neste sábado o presidente da Argentina, Javier Milei, para conceder a Ordem do Ipiranga, a mais alta honraria do estado. A cerimônia foi realizada no Palácio dos Bandeirantes, na capital paulista, e integra a agenda oficial do chefe de estado argentino no Brasil, antecipada pelos jornalistas. O evento foi fechado à imprensa e os jornalistas não puderam acompanhar a solenidade, que ocorreu sem discursos e sem entrevista coletiva. Após o evento no Palácio dos Bandeirantes, Milei e Tarcísio participarão da Convenção Nacional do Partido Liberal, que vai oficializar a candidatura do senador Flávio Bolsonaro à presidência. A Prefeitura do Rio inaugurou neste sábado a linha 54, Centro Olímpico Anil, que integra os ônibus convencionais com o sistema BRT. O serviço do Conexão BRT amplia a oferta de transporte na Barra da Tijuca e em Jacarepaguá, na Zona Sudoeste. Operado pela Mob Rio, a operação conta com uma frota de 25 novos veículos. A linha 54 fará ligação entre o Centro Olímpico e o Anil, com paradas no Rio Centro, Projac, Curicica, Taquara, Pechincha, Freguesia e Parque Jacarepaguá. O serviço vai funcionar diariamente das 4 às 23 horas, com intervalos de 8 minutos nos dias úteis. Um total de 274 pessoas morreram afogadas na França desde o dia 1º de maio, a maioria durante as três ondas de calor que atingiram o país nos últimos dois meses, anunciaram autoridades de saúde nesta sexta-feira. O fim da primavera e o início do verão na França foram marcados por episódios sucessivos e intensos de calor extremo ligados a mudanças climáticas e por grandes incêndios.
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4: Linha vermelha no sentido centro, trânsito com retenção a partir da linha amarela, no elevado do gasômetro, sentido Avenida Brasil, trânsito com boas condições. Thaleson Martins para o Radar Sputnik, agora são 12 horas e 3 minutos.
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5: Olá, ouvinte! Seja bem-vindo e bem-vindo ao podcast Em Órbita. Por aqui a gente traz as principais novidades e debate temas importantes no mundo da ciência e da tecnologia. Eu sou Yuri Hildebrand.
6: E eu sou a Dani Zanata. Nós vamos ao ar 3 vezes na semana e você pode nos ouvir tanto nas plataformas de áudio quanto na rádio Sputnik, na Metropolitana 80.5 FM do Rio de Janeiro.
5: Lembrando a você que nos ouve que o nosso WhatsApp está aberto para receber dúvidas de tecnologia no quadro Ajuda Tech. Então manda lá o que você está querendo entender melhor de tecnologia que a gente traz aqui explicando para você. É só mandar um alô pro número 21 980 65 0066, 21 980 65 0066.
6: Neste episódio nós vamos falar sobre a intensa onda de calor que atinge a Europa. Neste último mês, desde 21 de junho, ao menos 12 mil mortes foram registradas relacionadas ao calor em uma dezena de países europeus, de acordo com uma compilação de dados oficiais realizado pela AFP, Agence France-Presse, um balanço preliminar que pode aumentar à medida que as estatísticas vão sendo completadas.
5: Alemanha, França, Bélgica, Holanda, Reino Unido, Espanha, enfim, são alguns dos países aí, né, com o maior número de óbitos em consequência das altas temperaturas no continente europeu. E os idosos são as principais vítimas fatais, né, dessa onda de calor, já que são mais vulneráveis à desidratação, ao agravamento de problemas cardiorrespiratórios, entre outras questões. Dá pra gente falar também de um ponto de preocupação que é quanto à infraestrutura das cidades, né, já que isso acarretou num grande de impacto, né? Vale lembrar que boa parte das habitações e locais públicos na Europa foram projetadas para reter o calor no inverno, né? Dificultando o resfriamento rápido no verão, por exemplo.
6: E quando a gente fala das temperaturas, recentemente a Alemanha registrou alguns dos dias mais quentes da história, com temperatura máxima de 41,7 graus registrado na região leste do país. Uma estação meteorológica em Koszalin, perto da fronteira com a Polônia, no leste do estado de Brandemburgo, chegou a registrar também esse mesmo patamar de 41,7 graus.
5: Pois é, Dani, e a Organização Mundial da Saúde, né, a OMS, classificou o estresse térmico como um verdadeiro assassino silencioso e alertou que a Europa é hoje o continente que mais aquece o planeta, em uma velocidade aproximadamente 2 vezes superior à média global. E chamar esse calorão de assassino não é exagero, viu? Na França, por exemplo, morreram 2 mil pessoas além do que era previsto para esse período, né? E na Europa toda, como você já disse antes, né, foram 12 mil mortes por conta desse calor excessivo. É o verdadeiro recorde aí e negativo, né, pro continente.
6: E nós vamos discutir aqui no Em Órbita por que que está tão quente na Europa e também como cidades brasileiras, como o Rio de Janeiro, que convivem há décadas com temperaturas acima de 40 graus, parecem suportar melhor esse calor do que as cidades europeias. Afinal, 40 graus Celsius em Paris ou Berlim estão produzindo consequências muito mais graves do que a mesma temperatura nas nossas cidades tropicais.
5: Então vamos lá saber que combinações complexas de fatores explicam essa onda de calor na Europa e discutir também o que que a ciência projeta para as próximas décadas. A gente recebe nessa primeira parte do episódio o meteorologista Marcelo Seluc, coordenador geral de operações e modelagem do CEMADEM, Centro Nacional de Monitoramento e Alertas de Desastres Naturais. Marcelo, muito obrigado pela sua participação aqui no Em Órbita e seja muito bem-vindo.
7: Bom dia, muito obrigado pelo convite.
5: Professor, antes da gente entrar nos detalhes da Europa em si, eu queria que o senhor explicasse pra gente, né, do ponto de vista da climatologia, o que que diferencia uma simples sequência sequência de dias quentes e uma verdadeira onda de calor, como a gente está vendo na Europa agora, nesse verão de 2026.
7: Perfeitamente. Bom, o que a Organização Meteorológica Mundial define como onda de calor é quando a temperatura fica 5 graus ou mais acima do normal, o que nós chamamos de normal e uma média de 30 anos, e isso ocorre por pelo menos 5 dias consecutivos. Então, basicamente, uma onda de calor, momento, uma sequência de dias de temperaturas muito elevadas. Só que, obviamente, não traz o mesmo impacto uma onda de calor na Terra do Fogo, né, que é uma área normalmente muito frio, muito fria do que na Europa. E também o impacto é diferente se uma onda de calor ocorre no inverno ou no verão. Então, por exemplo, aqui, só para colocar uma questão local, no Brasil, o mês de julho, um mês típico de inverno na maior parte. Então, fazer 5 graus acima de uma média que é relativamente baixa, por exemplo, no Rio Grande do Sul, não traz o mesmo impacto e uma onda de calor em julho, que na Europa é o mês mais quente. Então, ficar acima da média no mês mais quente, isso traz, obviamente, um impacto maior.
6: E agora, Marcelo, a gente olhando, então, período de verão na Europa, e mesmo assim, historicamente era raro ter registros de temperaturas tão elevadas para esses países que tiveram termômetro passando dos 40 graus. O que que acaba tornando essa onda de calor europeia tão extraordinária, olhando por dados científicos que vocês têm?
7: Bom, a pergunta é um pouco complexa. Primeiro vamos explicar que as ondas de calor, elas normalmente são provocadas por áreas de alta pressão atmosférica. Quando a pressão está alta, o ar fica estável, né? Então ele fica mais seco, o céu fica claro, não tem nebulosidade. Então toda a energia do sol, ele afeta a superfície e então é muito eficiente o aumento da temperatura. Na Europa, nesta época do ano, os dias são muito longos, nós temos muitas horas de sol durante o dia. Então são muitas as horas justamente onde o sol bate praticamente a pino no solo e provoca esse aumento da temperatura. O que aquece durante o dia é mais do que esfria durante a noite. Então, todo dia que se passa, a temperatura vai aumentando mais um pouco. Por isso que as piores ondas de calor, elas são aquelas que têm uma duração muito, muito longa. Então, esse é um aspecto geral do que provoca uma onda de calor. Mas ondas de calor sempre existiram. Por que que elas estão se tornando agora muito mais intensas e mais frequentes? Está se falando de talvez os maiores registros históricos de temperatura na Espanha e na França. Então não estamos falando de mais uma onda de calor, sino que estamos falando de aquela onda de calor. Então tem vários aspectos envolvidos. Basicamente eu diria que temos dois grandes fenômenos atuando aqui em conjunto. O primeiro é o aquecimento global. O aumento do efeito estufa, que causa um aumento tanto da temperatura da atmosfera quanto também dos oceanos, e isso é derivado das já muitas décadas que nós temos um aumento das emissões de gases que justamente incrementam o efeito estufa, CO2 entre eles, mas tem outros. Então, a indústria vai emitindo, indústria e também desmatamento, vão aumentando o lançamento desses gases de efeito estufa e o resultado é um aumento da temperatura do planeta que já está rondando 1,5 graus em relação à era pré-industrial. Esse valor, 1,5 graus, estava previsto para ocorrer na segunda metade do século XXI, mas já está acontecendo bem antes da metade. Então, esse é o primeiro aspecto. Com um aumento da temperatura global, nós temos uma maior frequência, uma maior predisposição da atmosfera de criar extremos de temperatura como ondas de calor. Outro grande aspecto é o fenômeno do El Niño. O fenômeno do El Niño, ele está associado a um aquecimento das águas do Oceano Pacífico. O Oceano Pacífico está longe da Europa, mas é o maior oceano do planeta. Então, é como colocar um enorme aquecedor nos pés da atmosfera. Isso aumenta ainda mais a temperatura. Então, você combina com aquele aumento, digamos, gradativo e constante do aquecimento global para provocar máximos em anos do El Niño. Então, normalmente, anos do El Niño estão associados a maior intensidade e frequência de ondas de calor. E, normalmente, anos do El Niño passam a ser os mais quentes da história desse momento. Então, é muito provável que agora, 2026, se torne o ano mais quente da história.
6: É, Marcelo, quando o senhor traz o El Niño, nós fizemos até há pouco tempo um episódio específico aqui dessa previsão do El Niño para a chegada aí no final, mais intenso, né, no final do ano. E a atribuição para esse calor específico da Europa agora, ele já está dentro desse evento extremo que está previsto já com mais de 81%, né, segundo a agência estadunidense. É, nesse momento, no caso específico da Europa, qual é realmente o papel desse fenômeno do El Niño?
7: Então, eu diria que a influência é mais global, só que se manifesta mais no hemisfério norte, por exemplo, neste momento, por se tratar do verão. Quem acompanha, por exemplo, os jogos da Copa do Mundo de futebol, certamente perceberam que nos Estados Unidos, no Canadá, no México, também estão suportando uma onda de calor. Então, não é um fenômeno isolado. Não é um fenômeno isolado, uma questão que neste momento está afetando o hemisfério norte, boa parte pelo menos do hemisfério norte, e que mais para frente também poderá afetar aqui a América do Sul e particularmente o Brasil. E o fenômeno do El Niño, ele já está estabelecido, nós já estamos em situação do El Niño, inclusive neste momento o fenômeno do El Niño, ele tem uma intensidade moderada. A temperatura no centro do Oceano Pacífico está 1.2 graus acima do normal. Entre 1 grau e 1 grau e meio, ele é considerado moderado. Passando de 1 grau e meio até 2, é considerado forte. E acima de 2 graus, acima do normal, nós temos uma alta probabilidade, muito alta probabilidade disso ocorrer, e o que nós chamamos de El Niño muito forte. Nós estamos caminhando, muito provavelmente, para um novo El Niño muito forte em 2026 e 2027, porque o fenômeno vai transcender ao próximo ano. E aqui também vem um comentário sobre a associação dos El Niño com mudanças climáticas. Se nós consideramos uma série de 120 anos para aqui, de início início do século passado até os anos 20 deste século, o número de casos do El Niño é muito maior nos últimos 60 anos em relação aos primeiros 60 anos. E a quantidade de El Niño de intensidade muito forte também aumentou. Nós tivemos apenas um caso nos primeiros 60 anos, contando a partir de 1900, e nós temos agora 6 casos nos últimos 60 anos, sendo que nós tivemos um El Niño muito forte em 2015-16, outro muito forte em 23-24, e teremos outro agora em 26-27, ou seja, a frequência com que isso está acontecendo vai diminuindo, estão se tornando cada vez mais frequentes. Obviamente, isso não é uma coincidência. É o resultado da influência do aquecimento global, que está agora também aquecendo os oceanos, e oceanos mais quentes, em particular o Oceano Pacífico mais quente, tende a produzir fenômenos do El Niño mais frequentes e mais intensos. E aí tudo o clima do planeta acaba sendo afetado.
6: O senhor falou muito sobre essa questão do aquecimento global, e quando os cientistas defendem a redução, né, das emissões de gases de efeito estufa, dá para ter uma ideia, Marcelo, quanto tempo leva para essas medidas produzirem efeitos perceptíveis no clima, pensando que algumas dessas, tanto das cidades como os países afetados agora com esse calor, já trabalham mais intensamente até para reduções do que propriamente o Brasil, né? Essas emissões. Demora muito tempo para sentir?
7: Certamente, certamente. Demoraria décadas. Primeiro, é muito difícil o mundo parar as emissões, né? A tentativa, a grande discussão é tentar limitar, primeiro estancar, digamos, e manter sim um aumento e só depois discutir uma redução, mas nem isso está funcionando, né? As reuniões dos países, o Acordo de Paris, por exemplo, as COP, né? Não estão trazendo os resultados esperados ou pelo menos os resultados necessários. Mas a gente pode fazer uma comparação quando foi a questão do buraco de ozônio. O buraco de ozônio foi descoberto no final do século passado, século 20, anos 80, 90, e muito rapidamente se descobriu qual que era a causa, né? A causa eram aqueles sprays que a gente usa muitas vezes, desodorante de ambiente, esses sprays inseticida, eles continham um gás que afetava a camada do ozônio. Isso demorou poucos anos para ser descoberto e muito rapidamente esses gases foram substituídos por outros, não permitiram mais acrescentar o buraco do ozônio. Contudo, o problema persistiu décadas. Ainda nós temos alguma inércia daquela situação. Então, se numa situação pontual e resolvida muito rapidamente, o problema se arrastou durante décadas, conseguimos imaginar que será muito pior com o aquecimento global, que é um efeito que vem sendo incrementado a quase 100 anos, pelo menos de uma forma muito mais acelerada, e onde nós não conseguiremos zerar as emissões. Nós, no melhor dos casos, conseguiremos limitar. Então, realmente, o mundo, né, nós seres humanos e a natureza em geral, vamos precisar nos acostumar e viver com essa questão, certamente por muitas décadas.
6: Ah, com certeza, né? Diferenças tão climáticas como essas é mais do que uma adaptação, né? A gente

0: 40 graus aqui do Rio de Janeiro.
1: Perfeitamente. Bom, eu acho que justamente para a Europa, isso é, usando um termo popular, um ponto muito fora da curva, embora se está tornando muito mais frequente. Então, no Rio de Janeiro, é relativamente comum você ter temperaturas próximas aos 40 graus. Mas Rio de Janeiro é uma cidade que está relativamente bem preparada para isso. Eu acho que todo mundo tem ar-condicionado em casa, edifícios públicos, o transporte público tem ar-condicionado. Isso não acontece na Europa justamente por ser um continente onde as ondas de calor, pelo menos no passado recente, eram muito raras. A Europa, para as pessoas terem uma ideia, ela está localizada no planeta a uma latitude mais ou menos equivalente aqui à nossa Patagônia. Então, está localizada relativamente perto do polo norte neste caso, né? Paris fica a 45 graus de latitude, isso é equivalente ao centro da Patagônia. Então, o continente europeu está muito bem preparado para aguentar o frio. As janelas, as portas têm vedação e as casas, enfim, têm aquecedores, sistemas centralizados de aquecimento, mas não estão preparadas para o calor, não estão. E as construções na Europa, muitas delas, especialmente cidades antigas como Madrid, como Paris, por exemplo, essas construções não têm uma estrutura, por exemplo, elétrica para suportar uma carga de ar-condicionado muito elevada. E além disso, o país tem uma disponibilidade de eletricidade importante, como nós temos aqui no Brasil. Aqui no Brasil, a maior parte da energia elétrica é gerada a partir de energia hidrelétrica, né? Represas, turbinas que ficam turbinando água e gerando eletricidade a partir dali. Na Europa, o que gera eletricidade, a maior parte, é a queima de combustível, seja carvão, petróleo ou gás. Então, não tem essa grande disponibilidade. Mesmo se as pessoas, por exemplo, decidirem comprar massivamente aparelho ar-condicionado, provavelmente a estrutura do sistema elétrico na Europa não aguentaria. Então, eu acho que é isso, né? Aqui, a força do hábito, estamos relativamente preparados, mas os europeus não.
0: Sim, é claro, são muitos fatores, né? Quando a gente vai recebendo as notícias e as novas informações de pessoas falecidas, claro que vai englobando um número de acontecimentos, né? Que vão eles vão aumentando, que são consequências da onda de calor. E claro, a gente vai vendo exatamente essas mortes, como o senhor colocou, de acabar tendo um acidente aí por afogamento. Marcelo, queria voltar um pouquinho ao fenômeno em si. A gente estava verificando muito, se falou em cúpula de calor como um fenômeno de alta pressão do que ocorreu ali, que seria uma retenção, né, de uma massa de ar extremamente quente. Explica pra gente como é que funciona isso e, assim, o que impede essa dissipação? O que exatamente é esse fenômeno cúpula de calor e por que ele aprisiona tanto calor numa determinada região?
1: Perfeito. Bom, cúpula de calor não é um termo científico, né? Acho que é um termo mais voltado, ou digamos, originário de influenciadores, pessoal que tenta explicar de alguma outra forma, mas acontece basicamente o que expliquei no início, né? Você tem uma grande área de alta pressão atmosférica. As áreas de alta e baixa pressão, elas normalmente se alteram, mas em algumas circunstâncias, seria um pouco técnico explicar, você tem uma área grande de alta pressão estacionária sobre uma determinada região, neste caso a Europa. Então, quando a pressão atmosférica fica elevada, significa que o ar fica denso, ele fica mais pesado. Então, o ar tende a descer dos altos níveis da atmosfera em direção à superfície. E isso primeiro seca o ar, porque o ar que está nos altos níveis está muito afastado das fontes de umidade que estão na superfície. Vegetação, oceanos, enfim. Então, quando nós temos ar descendo dos altos níveis, esse ar fica muito seco. E esse já é um problema, porque a energia do sol, por um lado, é gasto para evaporar umidade. Então, se o ar fica seco, tem menos umidade para evaporar e a energia fica muito mais voltada para aumentar a temperatura. Mas tem outro ponto que esse ar que desce, ele comprime o ar que está mais perto da superfície. Aí que vem a questão do domo, da cúpula de calor, aqueles nomes que o pessoal gosta de dar. Mas o ar fica mais comprimido. E a gente sabe que o ar comprimido esquenta. Se nós pegamos uma bomba para encher um pneu de bicicleta, por exemplo, quando a gente vai bombando, o ar fica mais quente. Isso também acontece na atmosfera. Então, o ar fica mais quente pela compressão do ar dos altos níveis que está descendo por conta da alta pressão. E na Europa tem um terceiro fator também, que normalmente as ondas de calor, elas estão associadas a ventos de sul. Vento de sul na Europa é quente.

0: contrário daqui, mas a Europa está muito perto do norte da África, do deserto de Sahara. Então, quando tem vento de sul soprando, significa que o ar do deserto, o maior deserto do mundo, está, essa temperatura que está sobre o deserto de Sahara está de alguma forma sendo transportada também para a Europa. Por isso que a parte sul da Europa é normalmente a mais prejudicada. Então, essa é uma exclusividade, vamos dizer, da Europa. Aqui na América do Sul, a gente está mais rodeado por oceanos. Então, esse efeito não é tão forte, digamos, tão intenso quanto na Europa, que está mais rodeada de continentes e particularmente ao sul do continente africano.
1: Certo. E o que a gente vem observando nas últimas semanas agora, já depois de ter entrado essa onda de calor, o que a gente precisa olhar? É um calor que é uma onda de calor vem atrás da outra, porque acaba não tendo uma chegada de frente fria? Há um bloqueio ainda nesse momento atmosférico ou não? Porque como é que funciona isso que impede a chegada, por exemplo, de uma frente fria neste momento lá na Europa?
0: Perfeitamente, sim. O nome técnico para essas áreas de alta pressão estacionadas numa determinada região é bloqueio atmosférico. Esse é um bloqueio atmosférico. É uma área de alta pressão que fica ali atuando durante, podem ser vários dias ou podem ser, como neste caso, várias semanas. E um bloqueio é muito difícil de alguma forma de dissipar. O próprio nome indica, bloqueio, a atmosfera fica bloqueada, fica estagnada numa determinada situação e as frentes frias, elas são de alguma forma repelidas, são barradas, né? O bloqueio é como se fosse uma pilastra colocada no meio de um rio. Então, o ar em volta, como se fosse a água em torno da pilastra, ela passa por cima, passa por baixo, passa por um lado, pelo outro, mas não consegue atravessar a área propriamente dita da alta pressão, e isso que está acontecendo. Só para as pessoas terem uma ideia, quem tem um pouco de memória, em 2014 nós tivemos uma enorme seca na região de São Paulo, que provocou uma queda muito importante do nível do reservatório de Cantareira, que foi no volume morto. Foi em plena estação chuvosa, e em plena estação chuvosa, entre janeiro e fevereiro de 2014, nós tivemos dias sem praticamente uma gota de precipitação, sendo que janeiro e fevereiro é o auge da estação chuvosa. Isso foi por conta de um bloqueio atmosférico, uma alta pressão estacionária, nesse caso aqui na região sudeste do Brasil, neste caso agora na Europa. Esses bloqueios estão se tornando mais frequentes e mais intensos e mais longos também.
1: Claro que, como o senhor falou antes, se nós olharmos propriamente aqui dentro do Brasil, tem diferenças importantes, né, entre ondas de calor como acontecem aqui no sudeste e outras registradas, inclusive muito parecidas aí com regiões que tem uma grande distância, se a gente pensar na Europa. O que eu queria entender é o seguinte: a gente está falando de ondas de calor que estão se superando em pouquíssimos períodos, né, entre um ano outro. A ONU, inclusive, agora, a Organização das Nações Unidas, em função desse evento na Europa, está afirmando que eventos que aconteciam uma vez por geração agora ocorrem praticamente todos os anos e que isso já representaria uma mudança estatística significativa. Como é que vocês estão vendo isso? A gente precisa considerar que não tem mais limite climático, que eles estão se redefinindo e a gente vai ver 40 graus, vai se sentir 40 graus na Alemanha muito mais frequente?
0: Infelizmente, sim. Essa aí é a realidade, né? Nós estamos novo normal, como muitas vezes se fala, né? O que nós chamamos de normalidade, chuva normal, temperatura normal, é uma média de 30 anos. Isso que se considera temperatura normal. Só que dentro desses 30 anos, né, se a gente, por exemplo, compara a década de 90 do século passado com a década de 20, esses anos entrariam dentro da normalidade, né, da média normal. Só que os últimos anos têm sido muito mais extremos em termos de chuva, temperatura, no mundo todo. Aqui no Brasil, por exemplo, a precipitação está diminuindo. E os últimos anos, o século 21, por exemplo, tem sido muito menos chuvoso do que o século 20. E também nós temos trabalhos estatísticos aqui no Semadeira, onde eu trabalho, sobre a frequência de ondas de calor aqui no Brasil. E essa frequência claramente está aumentando nos últimos anos, particularmente nos últimos 20 anos. Em todos os estados brasileiros, em todos os estados, as ondas de calor podem ter características diferentes, no Rio Grande do Sul, no Mato Grosso, no Rio Grande do Norte, pelas suas características climáticas, em questão de temperatura, de umidade. Rio Grande do Norte tem a questão da brisa, do Oceano Atlântico, cada um com as suas características. Mas, independentemente dessas características, estatisticamente, as ondas de calor estão se tornando mais frequentes. E isso, de novo, é uma derivação do aquecimento global, que agora envolve não apenas a temperatura do ar, sino também da atmosfera, né? Sino também a temperatura dos oceanos. Isso talvez explica por que o planeta tem aumentado mais a sua temperatura do que estava previsto, né? No início deste século, estava previsto que a temperatura de 1,5 graus seria atingida só na segunda metade do século. Já estamos nesse patamar de aumento de temperatura de 1,5 graus. E talvez o que não foi tão considerado, o que talvez aumentou mais do esperado, é justamente o aquecimento dos oceanos. O aquecimento dos oceanos é mais quente, isso pode modificar as correntes oceânicas. Se a água mais quente vai parar nas regiões polares, isso causa um derretimento das calotas polares. Isso está acontecendo de uma forma muito acelerada. Esse gelo que cai na água, além de aumentar a altura do mar, ele muda a salinidade da água do mar, que por sua vez muda as correntes. Então é tudo um ciclo de mudanças, uma em cima da outra, que está causando essas alterações nos oceanos, que está impactando na temperatura global, no sentido de estar gerando um aquecimento maior do que estava previsto inicialmente. Então, na verdade, fica muito difícil neste momento saber quais serão os limites desses impactos, os limites dessas ondas de calor. O concreto, o que nós sabemos, é que as ondas de calor irão se tornar mais frequentes, mais intensas, mais longas. Aqui no Brasil, isso também está valendo, maior quantidade de ondas de calor. E, como falávamos antes, um comportamento da precipitação também diferente. Nós temos uma redução da precipitação ao longo do ano aqui no Brasil, na maior parte do país, com única exceção da região sul. Então nós temos menos chuva, nós estamos tendo estações chuvosas mais curtas, ou seja, períodos secos mais longos, né? A estação chuvosa demora mais para se iniciar, e dentro dessa estação chuvosa mais curta, nós temos alguns fenômenos extremos, como por exemplo este ano aconteceu em Juiz de Fora, mas que também ultimamente está acontecendo cada ano em um lugar diferente, mas esses extremos também estão se tornando mais intensos e mais frequentes, e isso também de novo tem uma influência muito grande, muito clara do aquecimento global. Há uma relação entre o vapor que a atmosfera consegue guardar, né? As nuvens, toda a chuva se provoca, se produz, porque a atmosfera, ela guarda vapor. A gente vê um dia de céu claro, parece que não tem água, mas tem água aí em forma de vapor. E essa quantidade de vapor depende da temperatura. E a relação entre aumento da temperatura e aumento do vapor que a atmosfera consegue estocar não é proporcional. A gente usa uma palavra que chama exponencial. O que que significa? Que um pequeno aumento da temperatura provoca um aumento do vapor na atmosfera muito maior nos países mais quentes. Então, países mais quentes como o Brasil, países tropicais, hoje têm o potencial de provocar chuvas muito mais intensas do que antigamente. Nas latitudes mais frias, na Patagônia, na Antártica, isso não vai causar um grande impacto. Mas em países tropicais, sim, esse aumento da temperatura traz esse aumento do vapor. O meteorologista chamamos essa quantidade de água precipitável. Acho que dá para entender, ou seja, o potencial de precipitação que pode ser gerada a partir dessa umidade que está na atmosfera. A água precipitada está aumentando nos países mais quentes por conta do aquecimento global. Então, isso explica esses maiores eventos extremos que nós tivemos ultimamente, Juiz de Fora, São Sebastião, Petrópolis, Recife, enfim, vários que nós tivemos nos últimos anos. E por outro lado, aqui no Brasil, outra questão muito importante, sendo um país muito extenso, é a questão da mudança do uso do solo. Nós estamos substituindo áreas de floresta por áreas agrícolas ou de pastagem. E a floresta, ela é uma muito importante fonte de umidade. Então, nós estamos retirando essa fonte de umidade e colocando em nosso lugar outra área que também é verde, mas que evapora muito menos. Então, boa parte da chuva que nós temos aqui no Brasil, ela vem da evaporação das florestas tropicais, da floresta amazônica em particular, mas não só a floresta amazônica, a região do Cerrado, a região central. Então, você tirando essa floresta e substituindo por uma fonte menor de umidade, você tem menos umidade para provocar chuva. Essa é outra parte das causas da redução da precipitação aqui no Brasil. Só que quando você tem uma situação favorável, a umidade vem de outra região ou a época se torna favorável, aí a atmosfera, como falávamos antes, consegue reter mais umidade do que antes. Aí você tem uma situação de chuva mais extrema.
1: Marcelo, quando você pontuou a questão da umidade, eu queria entender essa diferença, por exemplo, de sensação térmica extrema do que a própria temperatura que está no ar ali, pensando na Europa, quando você veio com esse exemplo, né, de ter mais árvores, áreas verdes, porque isso acaba reduzindo significativamente a temperatura nas cidades. Onde é que está nesse momento, nessa onda de calor na Europa, a umidade nessa equação deles?
0: Sim, a umidade fica muito baixa também. Fica muito baixa por conta justamente do que falávamos antes, aqueles ventos do sul que vêm do deserto de Sahara, que é sabidamente uma área muito, muito seca. Então, baixa umidade ajuda a ter temperatura máxima ainda mais elevada. Uma situação de umidade mais elevada, a temperatura tem um pouquinho mais de dificuldade para subir, porque, como explicava, o calor do sol, de alguma forma, trabalha para evaporar essa umidade. Então, parte do calor é consumido na evaporação. Mas, quando você tem uma região muito seca, esse calor não é gasto para evaporar água, até porque não tem, e tudo, de alguma forma, utilizado para aumentar a temperatura. As cidades europeias, muitas são bastante arborizadas, conheço alguma, né? Paris é uma cidade bastante arborizada, mas aí tem outro problema, às vezes que a própria distribuição das cidades não permite. Paris foi uma cidade que foi praticamente reconstruída lá para 1880, mais ou menos, abriu grandes avenidas, grandes parques, muito verde, mas tem muitas cidades europeias que têm ruas muito estreitas, ruas medievais, não pensadas para circular veículos, né? Veículos automotores, senão para pedestres ou cavalos. Então são ruas muito estreitas e não tem muitas vezes espaço para ter árvores. Fora que o clima da Europa é muito mais rigoroso. Então, Espanha, por exemplo, Portugal, são países de um clima semidesértico. Então as árvores não proliferam assim naturalmente como aqui no Brasil. É necessário regar, né? Molhar a terra, as praças. É muito interessante, por exemplo, que em cidades como Madrid existe todo um serviço público de irrigar as plantas dos parques e de praças públicas. Há um respeito pela água e pela disponibilidade da água, ao ponto que todo dia na Espanha, por exemplo, se divulga o valor do reservatório de água, por exemplo, da cidade de Madrid. Ah, hoje o reservatório está a 35% da sua capacidade. Então, como quem dá a temperatura, a umidade, a previsão e o valor do dólar, por exemplo, também indicam o valor dos reservatórios. E, por exemplo, quando existe previsão de ter alguma chuva, o sistema público não irriga os parques e as praças. Então, isso porque a vegetação tem um valor muito grande. A vegetação tem sempre o poder de mitigar altas temperaturas, mitigar chuva excessiva também, porque as raízes atuam como se fosse uma esponja sugando parte da água, e também em situações de seca, porque essa água retida durante a estação chuvosa, na árvore, na raiz, enfim, é de alguma forma solta durante a parte mais seca, né? Então os rios, os reservatórios, especialmente nas camadas mais profundas da terra, elas não perdem tanta água com o avanço da estação seca quando tem mais vegetação. Vegetação é sempre um aliado, é uma forma relativamente fácil e barata para mitigar todos esses impactos. Inclusive até por uma razão muito óbvia, né? Quem está embaixo de uma árvore, na sombra, sabe que sofre muito menos o calor que estando expostos a uma rua, por exemplo, de asfalto com calçadas de pedra, como muitas vezes ocorre na Europa. Então, vegetação, arborização sempre passa a ser uma solução fácil, barata e que ajuda a mitigar os impactos.
2: É isso. Obrigado, Marcelo, pelo papo aqui. Foi muito interessante e importante a gente ver, né? Entender como que funciona esse impacto do calor aí na Europa. diferente do que a gente está acostumado aqui no Rio, né? De que a gente está acostumado a ver com os impactos aqui no Rio, aqui no Brasil no geral. Foi importante essa conversa aí com Marcelo Seluc, que é meteorologista, coordenador geral de operações e modelagem do CIMADEM, o Centro Nacional de Monitoramento e Alertas de Desastres Naturais, falando aqui com a gente no Inhorto. Obrigado mais uma vez.
0: Muito obrigado, um abraço e espero ter esclarecido em parte o que, de alguma forma, também não é tão simples de esclarecer, mas agradeço muito.
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1: Yuri, vamos seguir aqui com o nosso papo, nosso segundo entrevistado agora, para falar sobre os impactos dessas ondas de calor. E quando a gente fala em infraestrutura na Europa, as habitações e prédios europeus foram construídos prioritariamente para reter o calor durante invernos rigorosos, com paredes espessas, isolamento térmico.
2: Aí numa situação dessa, né, Dani, de calor extremo, isso faz muita diferença. Aqui no Rio, por exemplo, são muitas as construções que favorecem o fluxo de ar, materiais que dão um frescor maior, né, piso de ardósia, piso frio, tem muito exemplo assim aqui no Rio. Enfim, é uma relação diferente da relação que se tem na Europa com o clima. E aí outro impacto que chama atenção nessa onda de calor europeia envolve o sistema de transporte, que também não foi desenhado para suportar picos elevados nos termômetros, gerando vários problemas operacionais, né?
1: Agora, para analisarmos essa infraestrutura e como a expansão térmica de prédios vedados transformam as cidades em ilhas de calor, nós recebemos o analista ambiental da MRV Construtora no Amazonas, Jean Paulo Vieira. Seja muito bem-vindo ao Em Órbita, Jean.
4: Muito obrigado, gente. Muito obrigado. Boa tarde a todos, boa tarde aos ouvintes. Espero contribuir com a informação para vocês.
1: Muito obrigada, Jean. Nós vamos continuar o nosso assunto aqui, então, vendo principalmente o que a gente está analisando, que na Europa tem uma diferença grande da adaptação da população com calor em relação aqui à América do Sul, principalmente nessas moradias. O quanto dessas características estruturais dessas cidades estão impactando no sofrimento pelos europeus?
4: A gente vê que, primeiramente, são climas diferentes, né? Quando a gente fala da Europa, quando a gente fala aqui da América do Sul. Na América do Sul ocorre um fenômeno atmosférico chamado zona de convergência intertropical, que faz com que áreas, principalmente voltadas mais para o norte, sejam mais quentes, né? Na Europa não, na Europa já é outra tecnologia, já tem outras construções, né? Já tem uma maturidade na construção civil ainda maior, né? Fazendo com que as ilhas de calor seja até um impacto inferior comparado com quando a gente fala do Brasil, por
2: exemplo. E aí, Jean, pensando aí nessas construções europeias, então, também tem muito do pensamento de construir para conservar o calor durante o inverno, por exemplo, né? As estruturas ali são pensadas para essa forma, até pensando em países aí que tem invernos bastante severos, a gente pegando esse período aí de calor, eu acho que dois países de destaque são França e Alemanha. E regiões da França que fazem muito frio, regiões da Alemanha que fazem muito frio, hoje sofrendo muito com essas ondas de calor. Imagino que isso passe também por essas construções mais resistentes à troca de temperatura, né? Isso acaba transformando casas e apartamentos em verdadeiras estufas durante o verão, tá? Faz sentido?
4: Não, exatamente. Acontece exatamente isso. Vou dar um exemplo aqui na região norte. Aqui, além da zona de convergência, né, tem os desafios climáticos aqui, né? Por exemplo, aqui na região é um clima quente e úmido. Então, naturalmente, quando está muito quente, é normal ter essa sensação de abafado, né? A sensação térmica maior ainda, né? É a sensação de estufa. Inclusive, dentro das construções, é algo que a gente busca melhorar. Vou dar um exemplo. Quando está muito quente, ainda mais com os efeitos do El Niño, é normal ocorrer na MRV as paradas técnicas, né? Que ocorrem 9, 10 horas da manhã, cujo devido ao tempo, ao pico de temperatura, é dado um pause, né? Dado um stop na produtividade para focar em reidratação, focar na alimentação, né? Outra coisa também, nas construções são muito feitas com ventilação cruzada, justamente para ter mais o vento circulando dentro do empreendimento, né, justamente para dar esse conforto maior. Mas, justamente, é bastante desafiador, principalmente quando a gente fala de uma região tão quente como a nossa.
2: Isso é curioso. Eu fiquei pensando assim, né? Não sou conhecedor de como as estruturas funcionam e por quê, mas eu pensei justamente nisso, assim, construções com um fluxo grande de calor que facilite, né, essa entrada de vento. Isso faz uma diferença, né? No Rio, agora, por exemplo, por conta do El Niño, já tem umas iniciativas aí da prefeitura pensando no verão, que vai ser complicado aqui pra gente. Inclusive, a nossa apresentadora virtual vai falar sobre isso daqui a pouquinho, aqui no Em Órbita. Mas eu acho que a forma que se constrói no Brasil, você trouxe aí o exemplo do Amazonas, né? Que tem uma outra relação com o calor que a gente tem aqui no Rio, por exemplo, já é um pouco diferente, né? Existem diferenças. Se você puder passar por essas diferenças, até pensando em Brasil, acho que é interessante trazer.
4: Não, excelente, excelente. Então, vou fazer um comparativo, né? O Amazonas, ele vive um clima tropical, né? Então, Então, justamente a condição dos empreendimentos, a condição dos blocos, das torres, elas tentam visar justamente essa adaptação. Até porque, quando está muito quente, acaba impactando até mesmo na concretagem, né? na qualidade do concreto. Quando está muito quente, acaba desidratando mais rápido, acaba impactando o tempo de cura, né? Então, e também o desconforto, né? O desconforto térmico para os trabalhadores, né? Então, no Rio também é um ambiente que não fica muito diferente do Amazonas, né? Já é um clima naturalmente quente, né? É um clima litorâneo também, então não foge muito dessas questões, né? Ainda mais com esse impacto do El Niño, como você citou, é muito normal não só aumento de temperatura, mas ocorrer também chuvas sazonais, né? Chuvas que a gente não esperava num dia e de repente começa a chover dentro da cidade.
1: Jean, e uma corrida que a gente tem visto em imagens, assim, nesse último mês, são esses moradores, essa população das diversas cidades da Europa correndo para lojas em busca de ar-condicionado, essa ausência histórica de climatização em prédios e residências que está gerando uma procura incomum por ar-condicionados lá. E o que a gente tem lido muito sobre a Europa é que esse movimento pelo ar-condicionado é combatido por alas ambientalistas europeias, porque eles falam, né, criticam aí que o uso massivo desses aparelhos de refrigeração aumenta o consumo de energia. Muitas vezes o que eles tentam afirmar sempre, porque é muito dependente de combustíveis fósseis, e expele ar quente de volta para as ruas, intensificando ainda mais o aquecimento local. Essa rejeição, Jean, por esses equipamentos se justifica?
4: Então, na verdade, as ondas de calor, ela tem vários impactos, né? Não necessariamente somente pelos equipamentos de refrigeração, né? Mas a forma como a cidade é construída, o clima. Por mais que na Europa tende a ter um clima mais definido, né? As primaveras, os verões, os outonos e invernos. É muito comum quando tem essas ondas de calor com esse tipo de situação, mas não necessariamente pela refrigeração. Vou dar um exemplo. Nesses últimos casos, estava batendo mais de 40 graus de sensação térmica, né? É coisa de desmaio, né? É uma temperatura que chega até a causar letalidade. Mas não necessariamente por conta disso, a gente tem vários outros fatores também. A gente tem o El Niño, tem a posição da cidade. Isso influencia? Influencia, com certeza. Mas não chega a ser o principal fator agravante. Eu acredito que numa situação dessa, a gente tem que realmente buscar refúgios e formas também de, não diria combater o calor, porque isso já é um problema global, mas formas de se prevenir ou até se confortar quando ocorre essa situação.
2: Jean, uma coisa curiosa, né, pensando em cidades preparadas aí, pensando nesse calor, a Europa tem diversas construções aí, enfim, né, cidades, diria centenárias, mas assim, muito mais centenárias, né, enfim, tem muito histórico, construções muito antigas e tudo mais. Algumas soluções que estão sendo implementadas aí meio de emergência, né, nesses últimos anos em que o calor tem ficado mais forte, principalmente agora com o Super El Niño, por exemplo, que tem alterado muito aí os climas pelo mundo, tentativa de refletir a luz com alumínios e também a pintura de alguns trechos, telhados, alguns edifícios com a cor branca, né, para tentar diminuir, né, mitigar um pouco os impactos. Queria que você explicasse pra gente como funcionam essas duas soluções, né? Não necessariamente esse reflexo por alumínio, que estão tentando um pouco improvisado, talvez, mas também essa questão da coloração das construções por fora, né? Quão importante isso é pensando em manutenção de uma temperatura agradável?
4: A gente sabe que as cores, elas influenciam na absorção de ondas eletromagnéticas, né? Que basicamente é a luz, né? É a luz do sol, o calor que vem do sol, né? Então, as cores mais escuras, as cores mais negras, elas tendem a absorver mais, fazendo com que aquela área fique acumulada aquele calor intenso, enquanto as cores mais indo para o branco tendem a fazer essa refração. Justamente, o alumínio tem esse aspecto de ser um material refratário, né? A coloração branca tem esse aspecto de fazer refração de luz. Áreas que tem muito asfalto, né? Devido à coloração, a pigmentação ser mais preta, tende a ser mais quente, tanto que é muito comum quem anda descalço em asfalto, já pisou em asfalto quente, sabe que é muito quente, né? Então, basicamente são medidas, não só essas medidas também, né? A gente tem plantio de árvores também, justamente para poder gerar mais conforto térmico, né? Além dos telhados, das fachadas também, as construções buscam materiais que absorvam menos calor também, e até mesmo em trabalhos, né? Eu cheguei a ler sobre que tem alteração dos horários de trabalho justamente nesses períodos que tem pico de calor, né? Então, são formas de justamente combater, mas gerar um conforto maior quando ocorre esse tipo de situação.
2: Jean, até você falou isso, né? Dessa questão de como existe essa influência, até puxando um pouco aí pro Amazonas mesmo, né? Manaus, por exemplo, tem muitas construções aí seculares, né? Bem antigas. Queria que você explicasse pra gente como historicamente, assim, foi esse processo, porque é uma região muito mais quente, diferente do que na Europa, por exemplo, quando o Teatro Municipal de Manaus, por exemplo, é uma construção que, tipo, lembra muito, né, o Teatro de Paris, é inspirado, inclusive. Mas, enfim, tem uma diferença ali na construção. Existe esse histórico que você pode trazer pra gente de como foi esse impacto do calor nas construções ali, principalmente pensando em Manaus, na Grande Manaus?
4: Então, né, quando a gente fala do período colonial, inclusive é até interessante que nossos avôs, né, os nossos tataravôs falam que a região do Manauara não era tão quente quanto se encontra hoje, né, justamente por conta da expansão que teve na cidade. O que agravou bastante a temperatura da cidade foi a implementação também da Zona Franca de Manaus, né, com vários setores industriais, devido ao acúmulo de poluição atmosférica, é comum que haja o agravante de calor. Mas falando dessas estruturas coloniais, o calor já não tinha tanto impacto, até porque até nesse período que vieram fazer as grandes explorações para cá, a construção do porto e tudo mais, era uma zona muito verde a cidade, né? Então era uma zona de floresta mesmo, né? Tanto que a única que foi povoada aqui em Manaus foi a área do centro que você citou, né? A área do teatro, a área do Largo São Sebastião, as casas. Mas a gente via que, até mesmo nesse período de construção colonial, nós vemos que na arquitetura as janelas eram muito mais largas. Tem aquela influência histórica, justamente, das pessoas que moram naquelas casas que queriam ter mais acesso à rua, mas o fato das janelas serem mais largas, as construções eram muito robustas, né? Então isso acaba que influenciando que o calor não impactava tanto na construção. Até porque lá não era tão mais quente comparado a hoje, né? Hoje houve aumento do aquecimento global e tudo mais.
2: Ah, imagino também, enfim, né? Muitas regiões acabaram sendo desmatadas nos últimos anos, né? A Amazônia perdeu um bom território também, e isso com certeza impacta, né?
4: Com certeza, com certeza. A gente fala ainda mais aqui, tratando da Amazônia, né? Tem aquela mística que a Amazônia ela é o pulmão do mundo, né? Não desmatar a Amazônia, acabou o oxigênio no planeta, mas na verdade ela não é um pulmão, ela nem é um pulmão, nem um coração, porque a própria Amazônia ela se abastece, né? Todo o oxigênio que ela gera é para a própria sustentabilidade da floresta, né? Mas acaba impactando, porque, querendo ou não, numa área que não tenha vegetação, numa área que não tenha árvores, que não tenha arborização, naturalmente essa área tende a ser mais quente, porque não vai gerar sombreamento, né? Então, é mais ou menos isso.
1: E Jean, falando especificamente aí dessas, depois a gente vai voltar um pouquinho para os equipamentos mais de refrigeração também, para você pontuar pra gente, mas falando das principais questões ambientais ainda na Europa, eles estão incluindo as, lá na Europa a gente vê as ilhas de calor urbana, que são esses asfaltos e concretos que eles vêm retendo muito a radiação, né? Também tem a situação de escassez hídrica que está sendo levantado agora como um ponto principal, principalmente na saúde da população, enfrentando esse calorão, essa escassez hídrica que afeta a refrigeração de usinas nucleares e a navegação e, claro, traz consequência para os incêndios florestais, né? Essa falta de preparo que a gente está vendo dessas metrópoles, isso precisa urgentemente ser revisto para conseguir eliminar os impactos diretos, e também quais vão ser os principais desafios ecológicos nesse tudo, nessa adaptação?
4: Não, com certeza, com certeza. O impacto ele é iminente, principalmente quando a gente fala de incêndio, né? O incêndio não é só o impacto local, né? Por mais que tenha a carbonização, a devastação do habitat, né? Mas toda vez que gera um incêndio na área, aquela área tende a ter menos oxigênio por conta da fumaça. A fumaça, por ser um gás, ela se propaga mais para a cidade, intensificando também o desconforto térmico, né? Então, com certeza, tudo isso impacta também. A respeito dos materiais, também não foge muito, né? A gente precisa ter mais tecnologia. O jogo é buscar inovações, né? Buscar tecnologias com que o que, de fato, a gente consiga, ou melhor, os europeus consigam combater melhor esse tipo de situação. A gente tem aquelas medidas paliativas que a gente citou, né? A arborização, as construções através de fachadas mais brancas, né? Por mais que eles alegam muito a respeito da refrigeração, é uma coisa que impacta, mas não chega a ser o principal motivo, né? As ilhas de calor já naturalmente é um fenômeno atmosférico antigo, ainda mais por conta da redução de arborização, então eu diria que seria nessa linha de raciocínio.
2: É isso, né? E aí, pensando até na Europa, acho que o debate agora tem sido aumentar as verdes também, né? E pensar nessas outras construções. Você acredita que as soluções, pensando, porque a gente está falando de medidas paliativas, né? Mas esse é o momento do mundo e não parece que isso vai mudar nos próximos anos, né? A gente vive um período intenso aí de o aquecimento global cresceu a um ponto que a gente não tem muito mais controle. Dá para pensar numa nova estratégia de construção de edifícios, por exemplo, nessas regiões? Dá pra gente botar dessa forma? Talvez seja uma boa solução repensar a forma que essas construções são feitas?
4: Eu creio que o grande jogo da evolução humana é a adaptação, né? Então, com certeza, né? Buscar adaptações e aprimorar aquilo que já está funcionando, né? Então, se eu for focalizar nas construções que eu já havia citado, as ventilações cruzadas, as fachadas sendo mais claras, as áreas mais verdes, o material, né, ser um material que não tenha tanta absorção de calor, porque a gente sabe que o concreto absorve também bastante calor, mesmo que seja uma coloração mais neutra, absorve também bastante calor. Também tentar diminuir aquelas construções mais espelhadas, as construções mais espelhadas que refletem calor, só que quando você tem muita construção espelhada em um canto só, acaba que gera uma ilha de calor um pouco mais intensa. Então, o jogo é buscar adaptações, né? Adaptações e aprimorar aquilo que já está funcionando.
1: Jean, e muito se fala em corredores ecológicos e também mais investimentos naqueles telhados verdes para ajudar no arrefecimento das cidades. Que exemplos bem-sucedidos existem que podem ser referência e se isso realmente é o mais importante?
4: O telhado verde, ele é uma das soluções, né? Eu creio que não somente ele sozinho, mas todo esse amaranhado, né, esse compilado de soluções que de fato faz com que a estratégia ela seja um pouco mais efetiva, né? Não só o telhado verde, mas também as fachadas verdes que reduzem, né, a absorção de calor, né? A gente tem até o nome que eles utilizam, né, co-roof, co-pavement, justamente para fazer essa reflexão de radiação solar.
2: É isso, Jean. Obrigado pelo papo aqui com a gente, viu? Importante a gente entender esses impactos aí nessa parte da construção civil e, enfim, né? É muito importante. A gente pensa assim, nossa, tá muito quente, tem até casos de óbito por causa de calor e a gente tem que passar por esse ponto, né, cara? As construções, elas às vezes não são pensadas para aguentar aquele calor. Acaba que a situação fica um pouco difícil. Por isso também que existe toda essa diferença de relação do calor com o calor, né? Entre Europa e América do Sul. Inclusive a diferença interna que tem, né, no estado do Amazonas, aqui no estado do Rio, por exemplo.
4: Sim, eu super concordo, aliás, até agradeço o convite da rádio, né, uma grande oportunidade, uma grande honra, espero ter contribuído também para vocês, para os ouvintes, e é isso, cara, buscar realmente inovações, buscar realmente essas soluções e focar no que de fato está funcionando, né, porque não só a Europa atuando dessa forma, mas também o mundo todo buscando esse tipo de atitude, certamente grandes coisas tendem a acontecer.
2: É isso, brigadão. Esse foi Jean Paulo Vieira, que é analista ambiental da MRV, construtora no Amazonas, falando aqui com a gente no Em Órbita. Brigadão, viu?
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5: Olá, eu sou a Ludmilla, apresentadora virtual da Sputnik Brasil e voz do quadro Curto Circuito, o seu giro pelo mundo da tecnologia no podcast Em Órbita. Quando se pensa em efeitos climáticos devastadores, precisamos lembrar que tem previsão de super El Niño para o final deste semestre, entre a primavera e verão aqui na América do Sul. Pela necessidade de prevenção, municípios brasileiros estão precisando se antecipar com medidas para minimizar impacto dos efeitos e enfrentar possíveis temperaturas altas e chuvas intensas. Nesse sentido, a Prefeitura do Rio de Janeiro anunciou, na manhã do dia 20 de julho, o monitoramento e resposta do município diante da possibilidade de intensificação dos efeitos do El Niño. As medidas usam como base o já conhecido Plano Verão, anunciado anualmente para minimizar os efeitos do calor e que será antecipado. No total, o investimento previsto é de R$1 bilhão. O prefeito Eduardo Cavalieri disse que a cidade tem grandes obras de infraestrutura, como o PAC do Jardim Maravilha, em Acari, o PAC da Maré, da Rocinha e em Realengo, com a construção de mais 2 piscinões. A meteorologista Juliana Hermesdorf, do Alerta Rio, Serviço de Previsão do Tempo da Prefeitura do Rio, afirmou durante o anúncio da prefeitura que os dados indicam elevação na temperatura já no fim do inverno para a cidade. Ela afirmou que, baseado por eventos anteriores desse fenômeno, teremos maiores ondas de calor e mais frequentes, com um impacto na elevação da temperatura média, já no fim do inverno, na primavera e no verão da América do Sul. Essa foi Ludmilla, apresentadora virtual da Sputnik, para o quadro Curto Circuito.
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2: Vamos de dica para fugir do calor o máximo possível? A Lud disse agora, né? A gente já tinha adiantado, o Rio já tá se preparando para um forte calor antes mesmo do verão, né? Ano de super El Niño, preocupante aí como vai ficar de temperatura. Então, se você tem um ar-condicionado em casa, a gente vai dar uma dica aqui para adiantar a sua vida, né? Vou te falar que tem uma forma de ligar o seu ar antes de chegar em casa, garantir aquele quartinho confortável, geladinho, para quando você voltar do trabalho, por exemplo, já ter tudo pronto, não precisar se preocupar, passar aquele calor no início. Imagina, dá para fazer isso, viu?
1: Legal, Yuri, eu ainda não faço. Então, como é que funciona isso? Já sei que não precisa gastar muito para fazer, né?
2: Total, Dani. Acho que de uns 50, 70 reais você consegue resolver o problema. Claro, se você já tiver um ar, né? Não tô falando que você vai comprar o ar-condicionado com esse dinheiro. A grande questão é que você vai conseguir ligar o ar-condicionado antes de chegar em casa. E aí, para isso, você precisa arranjar um adaptador de tomada inteligente, que é bem mais barato que o ar-condicionado inteligente, né? Claro, se você tiver um ar inteligente, a dica também vale, você faz o processo que a gente vai te ensinar daqui a pouco e vai resolver a sua vida, você conseguir ligar antes de chegar em casa. Por quê? Você linka ele com a Alexa ou com outros serviços de casa conectada. É mais ou menos como funciona a conexão da lâmpada, por exemplo. Aqui, no caso, para ligar ou desligar o ar, né? Você tem que tomar cuidado sempre com a amperagem da tomada, essa é a dica que eu te dou. Na hora de comprar o adaptador, tem que buscar um adaptador com 20 amperes, né, para ar-condicionado e checar a voltagem em si, que vai ser de 127 ou 220 volts. E aí tem várias marcas que oferecem, né, esses adaptadores. Uma delas é a brasileira Positivo, por exemplo, que tem um aplicativo bem simples para configurar. E aí você compra o adaptador, segue o passo a passo, conecta no aplicativo deles. Uma vez que está tudo configurado, vai lá no aplicativo da Alexa ou do Google Home, né? Vai no... Tem também o Apple Home Kit, né? Se você tem um celular da Apple, dá para usar. Você vai nesses aplicativos e procura as skills, as conexões disponíveis para adicionar e buscar esse Positivo Tecnologia, né? A skill Positivo Tecnologia, como na Alexa, que você faz assim. Ou busca direto o dispositivo a ser conectado. É bem parecido com o da lâmpada. Eu acho que a gente já ensinou aqui no Orbita, inclusive. E a partir disso, você busca novos dispositivos, configura a tomada no ambiente que você deseja. E uma dica é chamar a tomada de ar-condicionado e colocar no quarto. Aí você pede, Alexa, liga o ar-condicionado do quarto. E pronto.
1: Tá aí, o que mais interessa agora, Yuri? Explica pra gente, como é que liga a distância?
2: Então, quando você configura ele no aplicativo, você conecta de qualquer lugar. Inclusive as suas lâmpadas de casa, se você tem Alexa e você conecta dessa forma, você já pode fazer isso, controlar essa iluminação. O ar-condicionado da mesma forma. Quando você estiver chegando em casa, chega lá no celular e já liga. Você também pode botar um horário, por exemplo, para ele ligar na hora que você precisar, né? Isso já vai adiantar a sua vida. Da mesma forma que você pode também economizar energia desligando o ar durante uma noite de sono, por exemplo. Ah, eu preciso ligar o ar aqui para dormir, mas eu não quero acordar com o ar ligado. Você pode configurar dessa forma. E aí, qual é a questão? Você tem que deixar o ar ligado, conectado à tomada, e o que vai controlar ele funcionar ou não vai ser a tomada, né? Tem que ficar atento a isso. Se você deixar o ar desligado e só ligar na tomada, não vai fazer sentido, né? Vai depender daquele manual para ligar.
1: É isso aí. Aí o seu comando de voz, então, faz com que você chegue em casa e já esteja bem fresquinho com esse ar-condicionado ligado. Legal, Yuri. Lembrando, você quer mais dicas como essa? Você, ouvinte, pode sempre mandar qualquer dúvida de ciência e tecnologia pra gente pelo WhatsApp. É 21 980 650066. Manda que a gente responde aqui no Ajuda Tech.
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2: É isso, esse foi mais um Em Órbita aqui na Rádio Sputnik, na Metropolitana 80.5 FM. Muito obrigado aos ouvintes e sigam Em Órbita nas principais plataformas de áudio para ouvir a gente de qualquer lugar.
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2: Esse episódio teve produção de Jennifer Alves e edição de Marcel Amaral, nosso operador.
1: Um abraço.
2: Tchau, tchau.
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6: Hoje é sábado, 25 de julho de 2026. Dois homens morreram após entrar em confronto com policiais militares no bairro Jardim Belmonte, em Volta Redonda, no sul fluminense, na madrugada deste sábado. De acordo com a Polícia Militar, agentes do 28º Batalhão de Volta Redonda atuaram com base em informações sobre criminosos armados envolvidos com o tráfico de drogas na região. Com a aproximação das equipes, os suspeitos atacaram os policiais a tiros, dando início ao confronto. Durante a ação, foram apreendidas 2 pistolas, 2 rádios transmissores e grande quantidade de drogas. O Colo-Colo do Chile anunciou a contratação do goleiro Vozinha, que brilhou pela seleção de Cabo Verde na Copa do Mundo de 2026. Por meio das redes sociais, nesta sexta-feira, o clube celebrou o acerto. Vozinha, de 40 anos, estava sem clube desde que deixou o Chaves de Portugal no meio deste ano. Em recente entrevista à CBF dos Estados Unidos, o goleiro falou sobre a busca por um novo time, que agora finalmente ele conseguiu. Nesta sexta-feira, o rei Roberto Carlos recebeu alta do hospital Copa Star em Copacabana, zona sul do Rio, após passar por uma cirurgia para retirada da vesícula. Segundo a assessoria de imprensa do cantor, o procedimento foi um sucesso e o artista de 85 anos já está em casa de repouso, onde segue as orientações médicas para recuperação. Ainda de acordo com a equipe do rei, os próximos shows agendados para agosto permanecem programados.
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6: Um panorama rápido no trânsito nos acessos à Ponte Rio-Niterói, no sentido centro. Avenida Brasil apresenta retenção a partir da estação BRT Marinha Mercante. A linha vermelha tem retenção a partir do Fundão, reflexo da movimentação também no viaduto Mário Henrique Simonsen, devido ao trânsito no sentido Niterói da Ponte. Em direção ao centro, siga pela Avenida Pastor Martin Luther King Jr. e Avenida Dom Helder Câmara. Elevado do gasômetro, sentido Avenida Brasil, trânsito com boas condições. Thaleson Martins para o Radar Sputnik. Agora são 13 horas e 3 minutos.
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0: Há 10 anos, em 26 de julho de 2016, o Brasil conquistava um marco na saúde pública. A Organização Pan-Americana da Saúde declarou interrompida a circulação endêmica do sarampo no país após um ano sem registro de novos casos. Dois meses depois, o Brasil recebeu o certificado de eliminação da doença. Em 2018, porém, a queda da cobertura vacinal e a reintrodução do vírus fizeram o país perder a certificação. Entre 2018 e 2022, mais de 39 mil casos de sarampo foram registrados.
1: Em novembro de 2024, o Brasil recuperou o status do país livre da circulação endêmica do sarampo. Mesmo assim, o Ministério da Saúde mantém um alerta para evitar a reintrodução do vírus. Entre junho e julho deste ano, a cidade de São Paulo confirmou 8 casos importados da doença, além de 16 casos que ainda estão em investigação. Já no Rio de Janeiro, uma pessoa se contaminou e a transmissão foi interrompida. Em 2025, o país registrou 38 casos importados ou relacionados à importação do vírus, todos com a transmissão interrompida por meio de ações de vigilância, rastreamento de contatos e bloqueio vacinal.
0: Para reforçar a proteção, o Ministério da Saúde recomenda a aplicação da dose zero da vacina contra o sarampo em crianças de 6 a 11 meses nas áreas com risco de transmissão. Em 2025, a cobertura vacinal no Brasil foi de 92,9% para a primeira dose e de 78,31% para a segunda dose. Neste ano de 2026, até o momento, mais de 7,2 milhões de doses da vacina tríplice viral foram distribuídas em todo o país e cerca de 1,8 milhão de doses já foram aplicadas.
1: Eu sou o Rafael Costa.
0: E eu sou o Kaique Santos e você está ouvindo o podcast Jabuticaba Sem Caroço da Agência Internacional de Notícias Sputnik Brasil.
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0: 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Agora sim, vamos chamar a nossa primeira convidada do episódio.
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0: A gente recebe no Jabuticaba Sem Caroço agora a Flávia Bravo, que é diretora da Sociedade Brasileira de Imunizações. Flávia, bem-vinda aqui ao Jabuticaba. Obrigado pela sua disponibilidade de conversar com a gente. Como vai?
3: Eu vou bem, espero que todos estejam bem. É um prazer estar aqui. É muito bom poder contribuir com um assunto tão importante.
0: Flávia, o Brasil voltou a receber em 2024 o certificado de eliminação da circulação endêmica do sarampo. Em 2018, né, trazendo um histórico aqui, o fluxo migratório e a queda nas coberturas vacinais fez com que o vírus do sarampo fosse reintroduzido no Brasil, com o país perdendo a certificação de eliminação lá primeiro, né, antes dessa retomada em 2019. E havíamos, né, ganhado esse título mesmo de eliminação em 2016, até com algo muito importante para o continente, né, para a América. Os casos registrados nesse 2026 acendem um sinal de alerta para uma possível perda novamente dessa certificação, e pensando no contexto de que alguns países aqui também, nesse contexto de Copa do Mundo também, tem, né, um surto um pouco maior. Como que é essa relação? Primeiro, já para a gente ir para uma pergunta mais direta e aí a gente fala um pouco mais sobre essa doença aqui.
3: Em primeiro lugar, o número de casos no Brasil hoje, nesse ano, não é o que preocupa, né? Esse ano nós tivemos 3 casos registrados, 2, um bebê e um homem, um senhor, né, de 42 anos, relacionado à viagem, e uma mulher no Rio de Janeiro que não conseguiu se definir muito bem a origem, mas sem disseminação, eles não passaram para ninguém. Casos esporádicos não significam que retornou, exatamente por causa dessa questão de viagem, né? De modo geral, os casos são importados. Diferente do que aconteceu em 2018, a partir de 2018, que a gente teve, né? Entre 2018 e 2022, a gente teve mais de 39 mil casos. Então é bem diferente a situação. No entanto, a gente vive em alerta porque, apesar de termos atingido, estamos conseguindo chegar em coberturas vacinais atingindo a meta, isso não é uniforme, não é homogêneo. Nós temos locais, municípios, regiões com cobertura vacinal muito baixa. A única maneira da gente conseguir manter o sarampo afastado de nós é se a gente mantém cobertura vacinal de 95% para o público-alvo, né? Para as crianças, 95% vacinado. Alguns lugares atingiram isso, outros lugares não. Então, se eu tenho uma vacina que é, tem uma eficácia de mais de 95%, mas eu posso fazer uma conta rápida, né? Se eu tenho 100 crianças, umas 5 ficarão desprotegidas por não responder, por diversos motivos. Então, eu sei que eu posso, quanto menor a cobertura, mais eu vou acumulando ano a ano de pessoas suscetíveis. E quando eu tenho uma população, como é a do Brasil, onde eu tenho uma corte de nascidos vivos anualmente, cerca de 2,5 milhões de crianças, 5% disso, isso com a cobertura alta, é um número muito grande. Mais controlável se eu tenho um ambiente que bloqueia aqueles que podem adoecer, porque ele não consegue ser transmitido, porque ao redor dessa pessoa, as pessoas estão protegidas. Mas se eu tenho cobertura baixa, eu vou aumentando muito esse número de suscetíveis, e isso possibilita a ocorrência de surtos. Então, na questão vacinação, isso é um trabalho que tem que ser contínuo, atingir a meta e manter a meta, e para isso são várias estratégias que tem que ser adotada, mas a gente tem sempre uma pressão exterior. E no que nos preocupa muito, principalmente em relação à Copa, é que Canadá, Estados Unidos e México, justamente os países sede, foram responsáveis inclusive pela perda do certificado das Américas em 2025, porque eles têm milhares de casos. O México registrou mais de 6 mil casos esse ano, o Canadá mais de 5 mil e os Estados Unidos mais de 2 mil. Então, se eu tenho muitos brasileiros viajando e algum não vacinado, que pode adoecer, e pode inclusive adoecer no retorno, né? Porque a gente tem um período de incubação da doença, ele só vai aparecer com a doença quando ele voltar. E isso transmitir se ele encontrar suscetíveis. Então, as ações de vacinação têm que ser ligadas às ações de vigilância, ou seja, o diagnóstico e o acompanhamento desses que viajam tem que ser muito cuidadoso, eles têm que ser orientados, e qualquer sintoma, febre, pós-viagem, eles têm que ser avaliados. E quem faz essa avaliação tem que estar capacitado para fazer diagnóstico, testar, se for necessário, se houver suspeita, e fazer ações de bloqueio, né? Para que essa pessoa que chegue adoentada não transmita, porque sempre pode ter algum não vacinado, principalmente entre os mais velhos, né? As campanhas, de um modo geral, pegam as pessoas mais jovens, então a gente pode ter pessoas mais velhas suscetíveis e isso acabar disseminando e retornando surtos para o Brasil e a gente perder de novo o nosso certificado.
1: Flávia, te pergunto, como diferenciar, né, casos importados de uma reintrodução da circulação sustentada aí do vírus no país?
3: Quando você faz um diagnóstico, que normalmente a gente chama de caso índice, É feita uma investigação do passado dessa pessoa, o histórico vacinal, se ela viajou recentemente, e com isso a gente pode já fazer o nexo, principalmente se vem de alguma região, também que em avião, onde você reúne pessoas de vários países, muitas vezes, fica mais difícil, pode estar vindo de um país onde não tem um alerta, mas dentro do avião tinha alguém que veio de algum país onde tem surtos e transmitiu. Mas de qualquer maneira, esse nexo com viagem e com... Eu vou dar um exemplo aqui. Nós tivemos no ano passado um surto muito importante em Tocantins, numa comunidade mais fechada. A investigação epidemiológica identificou que o caso índice veio de uma pessoa nesta comunidade que havia ido participar de um casamento na Bolívia. E lá ela contraiu. E chegando no Brasil, ela transmitiu para essas outras, para as outras pessoas dessa comunidade, que é uma comunidade fechada. Então, rapidamente pôde-se fazer o bloqueio dessa população, mas mesmo assim, se não me engano, 25 casos aconteceram nessa comunidade. Então, as ações de vigilância, elas são feitas exatamente para isso, para identificar de onde veio. Se eu identifico esse nexo com uma viagem para uma região de risco, que foi o caso desse surto lá em Tocantins. Eu consigo fazer a história epidemiológica da doença. Essa mulher que teve aqui no Rio de Janeiro foi investigada, não se encontrou o nexo, mas ela não era vacinada e ela era uma profissional da saúde. Então, não se conseguiu descobrir de quem ela pegou, mas se ela tivesse vacinada, ela não teria pegado, né?
0: E Flávia, a cobertura vacinal, né, já falando sobre essa prevenção atual, é suficiente para impedir novos surtos ou ainda também tem os bolsões de pessoas que são mais suscetíveis à doença e isso, né, fica mais complicado? Esse também é o porquê, né, que as pessoas também não vão, né, se vacinar, apesar de campanhas aí constantes, como outras também, para outras doenças.
3: Então, com uma cobertura, isso é uma meta estabelecida, assim, é modelo matemático que consegue prever que se eu mantenho uma cobertura mínima de 95%, eu consigo bloquear. Como que eu bloqueio? Se alguém adoece, do máximo que ele vai conseguir passar é para uma pessoa, mas não vai conseguir virar um surto. Então eu não vou ter circulação ativa, porque o sarampo ele é muito, muito transmissível. Se em cada 10 pessoas, se eu tenho uma introdução do vírus, né, ali entre esses 10, 9 vão adoecer. Então, quando você tem uma cobertura de 95%, você pode garantir que essa rede de transmissão acaba sendo interrompida. E eu posso ter um surto localizado com uma causa, que no caso do Brasil, a maioria das vezes é importado mesmo, porque a gente não tem mais a circulação ativa. Quando acontece o que aconteceu em 2018 até 2022, em que essa disseminação extrapolou, e nós chegamos a ter, em 2018, 9 mil casos, em 2019, quase que 22 mil casos, em 2020, 8 mil casos, porque a cobertura vacinal permitiu esse espalhamento em alguns estados. Quando eu sei que eu tenho 95%, eu sei que eu consigo conter mesmo que o vírus chegue. Quando a gente vive num país onde existem esses bolsões, um surto, né, numa determinada localidade onde a cobertura baixa, que foi o caso de Tocantins, por motivos não vem ao caso aqui discutir, mas eles não tinham uma boa cobertura. Na verdade, era uma população muito pouco vacinada. Então, isso se espalhou e foi contido ali. Tanto é que nós não perdemos o nosso certificado, porque esse surto foi contido. Ele circulou ali naquela comunidade específica, mas não conseguiu atingir outras comunidades, uma extensão. Então é essa que é a preocupação, a importância da homogeneidade. Enquanto a gente não tem todos os estados e todos os municípios, todas as regiões de saúde e todos os distritos brasileiros com cobertura uniforme, a gente sempre tem o risco de ter o que começa com um surto, mas que pode virar uma epidemia se ele consegue atingir e se espalhar para outras comunidades.
1: E Flávia, tivemos aí também, né, o último governo, o governo Bolsonaro, ele descredibilizou, por exemplo, a vacina da Covid. Você acha que esse aumento dos casos, os registros aqui no Brasil de 2018, 2019, 2020, enfim, isso pode ter a ver com essa crença da população na vacina? Por quê? Que o brasileiro parou de vacinar as crianças, parou de se vacinar, enfim, quais fatores aí a gente pode entender que explicam esse reaparecimento de casos de sarampo, mesmo aí depois da recuperação do status do país livre da doença?
3: Na verdade é multifatorial, porque na verdade a partir de 2015, 2016, a gente vinha observando uma queda não importante, mas uma queda nas coberturas vacinais, para o sarampo especificamente, mas para outras vacinas. Que não podemos atribuir só a misinformation, a fake news naquela época. Mas a gente tem que entender que a gente tem que contextualizar, né? A gente vive sob diversas influências. Então, ou já estava vendo essa queda, muito provavelmente, pela perda da noção da importância da doença. O que eu não vejo, eu não temo. Eu acredito que acabou o sarampo. Para que eu vou vacinar meus filhos? Aliado a isso, dificuldades nossas, né? O Brasil é complicado, de suprimento, de acesso, posto de saúde que não funciona o dia inteiro, cada vez mais na vida moderna, as mães tendo que trabalhar com menos tempo disponível para levar filho a posto de saúde, e os postos funcionam em horário restrito, não funciona sábado e domingo, essa mulher tem que trabalhar, aí ela retira aí, consegue

0: para a Covid, as pessoas em casa, aconselhadas a não sair. Então, ainda essa questão, que de novo é acesso, né? Mas por um motivo de força maior. Houve uma queda muito importante, mas as pessoas estavam isoladas e a gente teve até redução de todas as doenças nesse período da Covid, né? De todas as doenças de transmissão respiratória, porque estavam todas essas crianças trancadas em casa. Não vacinando.
1: Coincidiu de ser imediatamente depois do ano de 2019, que era ali a maior concentração justamente do número de casos, né? Queria que você pontuasse pra gente também, Flávia, quais são as faixas etárias que apresentam a maior vulnerabilidade ao sarampo aqui no Brasil, pra gente retomar aí esse público, então, mais suscetível.
0: O que que acontece? A faixa etária que adoece com mais gravidade são as crianças pequenas. Quanto mais jovem, mais grave pode ser o sarampo. O sarampo pode ser, ele tem um espectro de clínico amplo, mas é uma doença que derruba, por assim dizer. Ela começa com uma fase que a gente chama de fase catarral, com muita secreção, conjuntivite, tosse, a febre alta, até que depois aparece, logo depois aparece o exantema. E com complicações, ela pode levar a complicações neurológicas e complicações para levar para o resto da vida, fazer encefalite e pneumonia e outras complicações. Essas complicações, elas são mais frequentes. Entre as crianças, quanto mais jovem, maior é o risco, e em pessoas com algum comprometimento de imunidade. E essas pessoas com imunossupressão ou imunocomprometimento grave, elas nem podem ser vacinadas. Então, a gente ainda tem essa população, independente de idade, que não pode ser vacinada e que vai evoluir mal. O que acontece com a situação do Brasil? A gente tem muitas pessoas mais velhas que não estão adequadamente vacinadas, por conta até do nosso histórico de imunização. A vacina, somente a partir de 2004, e não uniformemente por todo o Brasil, começou a ser aplicada a partir de 12 meses de idade. Antes, ela era aplicada mais cedo, até por conta da gravidade da quantidade de bebês que adoecia. Era necessário. Mas a resposta a essa dose feita antes dos 12 meses não é bom. Por isso que a gente precisa fazer uma outra dose. E muitas pessoas que deveriam, né, desses nascidos até 2004, que só tinham uma dose aplicada, uma dose antes de um ano. Então, a gente tem uma população de adultos que pode não estar adequada, e nem teve sarampo, né? Porque também eles não tiveram oportunidade, porque a vacinação reduziu a quantidade de casos, então eles não pegaram. Então, a gente tem população adulta não vacinada, ou não protegida pela doença também, porque não pegaram a doença. Então, a preocupação em termos de risco de evolução grave é maior com as crianças pequenas, mas os mais velhos podem adoecer, embora o risco seja menor de evolução grave, existe também, e eles podem disseminar, né? Principalmente porque o período de transmissibilidade começa antes do exantema, quando a pessoa está achando que ela está com resfriado grave aí, sério, quando ela acha que ela só está com muita febre, com secreção e etc, ela já está transmitindo e vai transmitir entre adultos, e se encontra adultos não imunizados, não protegidos, isso é que vai configurar a formação de um surto. Então a preocupação é maior com pessoas com comprometimento imunológico e as crianças pequenas, porém a gente não pode dizer que não há risco, há um risco, mas é menor nos mais velhos.
2: E Flávia, você trouxe aí, né, que a região ali de Tocantins já tinha uma certa, vamos colocar assim, deficiência na vacinação, né?
0: Não é a região de Tocantins toda, não, é uma comunidade específica.
2: Então, partindo desse ponto, eu te pergunto, como que o país, né, do tamanho do Brasil, consegue vacinar, consegue chegar, imunizar a comunidade quilombola, indígena, ribeirinha, enfim, essas comunidades, elas chegam para elas essa imunização? Quais são os gargalos disso? Conta pra gente.
0: E são vários as dificuldades, os desafios de um país como o nosso. Nós temos até, né, um setor de saúde indígena do Ministério da Saúde que se encarrega por ser uma questão muito

0: própria, o relacionamento com a população também tem que ser muito particularizado, mas é quem leva a vacina para essas populações indígenas. As populações quilombolas, que muitas vezes estão aqui, né, no centro, perto, muito próximo do centro urbano, também existe, né, a atenção primária, ela tem este papel, né, de ir oferecer atenção primária à saúde aonde a população está. Uhum. Existem recantos no Brasil onde muitas vezes você precisa ir de barco levando 5 dias para chegar, para levar a vacina. E muitas vezes encontra impedimentos, questões religiosas. Não é uma tarefa fácil, é um desafio hercúleo mesmo. O Brasil tem experiência nisso. O Brasil trabalha com essa situação, sabe que é assim que tem que ser. Não é fácil, mas o esforço é feito, ainda que aconteçam insucessos, dificuldades, existe este olhar para levar toda a saúde, não é só vacina, para essas populações com acesso pior. Então existe toda uma estrutura, um plano para atendimento dessas pessoas. Não é fácil, não seria fácil para ninguém, mas isso é trabalhado sim. Agora, a gente tem que pensar também em outras situações que às vezes estão muito perto da gente. Quantas comunidades, né? As pessoas falam comunidade, mas quem vive chama de favela mesmo, né? A gente é que chama de comunidade. Muitas vezes, por questões diversas, por violência, por ordens de quem é o líder ali da comunidade, etc e tal, não consegue trabalhar adequadamente. Muitas vezes fazer uma campanha dentro de uma comunidade é preciso negociar com muita gente. Então não é só distância, não é só a população ribeirinha. Muitas vezes dentro dos grandes centros, nessas comunidades, também existem fatores que prejudicam muito o acesso. Tudo isso entra, né, nos planejamentos das ações de saúde, das ações de imunização, que não é fácil, mas não é esquecido. E é preciso que se trabalhe muito bem a comunicação, a inter-relação, e que se fale a linguagem, né? A gente tem que, hoje em dia a gente sabe que tem que particularizar, falar com quem tem que ser falado, na linguagem que seja bem entendida, para poder divulgar as ações e as necessidades, a importância para o bem-estar dessas populações, que não adianta ser pasteurizado, você não fala com o mesmo grupo, da mesma maneira que você fala com todos os grupos. Você, por exemplo, adolescente, tem que ter toda uma linguagem que eles entendam, que consiga, que eles se interessem, compreendam e assumam aquilo como bom para eles. Não é a mesma forma que você fala com a população idosa, por exemplo.
1: Flávia Bravo, diretora da Sociedade Brasileira de Imunizações, a SBIM, conversando com a gente aqui no Jabuticaba. Flávia, a gente está num contexto de término, né, agora de Copa do Mundo, mas que aconteceu aí em 3 países pela primeira vez, alguns surtos registrados ali, inclusive nesses países, Estados Unidos, México, Canadá. A gente falou um pouco, né, durante a entrevista aqui sobre esses casos que né, foram ou são importados. Queria que você nos trouxesse quais as orientações da Sociedade Brasileira, né, de Imunizações para famílias que vão viajar ao exterior, especialmente com crianças, se há alguma recomendação para antecipação ou reforço também da vacina contra o sarampo nessas situações específicas como viagens internacionais. E aqui, na verdade, vou acrescentar uma que fiquei na dúvida ainda quando você explicou sobre a vacinação em adultos, porque tem, acho que isso aconteceu comigo também depois de ter passado um tempo, que tem aquele retorno, né, da vacinação do sarampo quando a pessoa não criou anticorpos. Se eu não tiver errado, me corrija, por favor. E aí eu tive que tomar, acho que 2 ou 3 doses também, acho que, que é uma vacina que protege não só contra o sarampo, mas contra a rubéola, Bela e a cachumba, se não estou enganado.
0: Isso. Então vamos lá. Primeiro, em relação à vacina. É considerada protegida toda pessoa que tenha comprovação de 2 doses aplicadas a partir de 1 ano de idade, com um intervalo mínimo de 1 ano, de 1 mês. Então, se a pessoa tem esse registro, ela não é preciso fazer sorologia nem nada disso, porque é uma vacina muito eficaz. Dispensa a sorologia se você comprova isso. como que a gente que trabalha com imunização recomenda para aqueles que não têm comprovação ou não têm duas doses. Se não há registro, vai se fazer o esquema completo, que a ISBIM recomenda duas doses com intervalo de um mês, independente da idade. O Ministério da Saúde delimita uma dose, né, ele não dá duas doses para todos os grupos etários, mas a Sociedade Brasileira de Imunizações recomenda duas doses para qualquer idade, se não tiver comprovação. Se tiver comprovação de uma dose a partir de um ano, só completa com mais uma dose. Não são recomendados reforços, porque é uma vacina muito eficaz. Agora, que pergunta que você me fez? Em caso de viagem, não é só a vacina tríplice viral que tem que ser avaliada. Todo o calendário para a idade tem que ser verificado e tem que estar em dia. Muito porque, né, não é só sarampo que é um risco em viagem, né? Você tem a febre amarela, a pessoa pode adoecer com uma doença pneumocócica, enfim. O calendário poliomielite, né, gente, não pode esquecer disso, acidentes, então você tem que estar com tétano em dia. Então, na verdade, o ideal para toda a família, para todo indivíduo que vai vacinar, é ele verificar se o calendário dele, o nosso mesmo, está em dia. Eventualmente, a depender do distrito, podem ter algumas recomendações específicas, até de profilaxia, sem ser vacina para malária, por exemplo. Crianças. Doses aplicadas abaixo de 12 meses não são consideradas. E aí eu tenho que fazer esse parêntese, né? Vocês devem ter visto que, por exemplo, a Secretaria de Saúde de São Paulo determinou a estratégia de dose zero, que esse é o nome da estratégia, do sarampo na região de Osasco e em algumas regiões aí de São Paulo. Por quê? Por conta do risco, até pela questão do próprio aeroporto receber muito turista, muito estrangeiro, usar essa estratégia. Essa estratégia é vacinar as crianças entre 6 e 11 meses, né? Ou seja, antes da dose de rotina, quando é identificado uma circulação ativa ou um risco muito alto de circulação e se introduz essa estratégia. Essa dose não é considerada. A criança precisa tomar a dose de 12 meses e de 15 meses, as doses de rotina, porque a gente sabe que a resposta não é boa, que anticorpo materno pode interferir na resposta, mas mesmo assim se faz, principalmente se a gente está verificando casos em menores de um ano de idade. Então, é porque qualquer proteção é melhor do que nenhuma proteção para essa população mais vulnerável. Então, em caso de viagens que vão para lugar onde esteja acontecendo um surto, uma epidemia de sarampo, e eu estou com um bebê com menos de um ano, é uma questão a ser discutida com o pediatra assistente. Se o risco é alto, talvez valha a pena vacinar, sim, esse bebê, porém, ele vai ter que vacinar as doses de rotina para garantir a proteção para toda a vida, a dos 12 e dos 15 meses de idade.
1: Tá certo. Essa é a Flávia Bravo, diretora da Sociedade Brasileira de Imunizações, a ISBIM, conversando com a gente aqui no Jabuticaba. Flávia, muito obrigado por nos atender e por nos explicar, então, sobre esse assunto de forma tão didática aqui.
0: Eu que agradeço, espero que eu tenha contribuído.
2: Obrigado, Flávia, contribuiu bastante, viu? Volte sempre trazendo aí boas novas. Um abraço, tchau.
0: Será um prazer, tchau.
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2: Sarampo é uma doença infecciosa altamente contagiosa e já foi uma das principais causas de mortalidade infantil no mundo. Embora a vacinação tenha reduzido drasticamente o número de casos, a doença ainda representa um desafio para a saúde pública, principalmente em locais com baixa cobertura vacinal.
1: O vírus é transmitido de pessoa para pessoa, pelo ar, durante a tosse, o espirro, a fala ou até mesmo a respiração. O sarampo é extremamente contagioso. Uma pessoa infectada pode transmitir o vírus para até 18 pessoas que não tenham imunidade. A transmissão pode ocorrer desde 6 dias antes até 4 4 dias depois do aparecimento das manchas vermelhas na pele.
2: Mas por que a infecção pelo sarampo é mais grave e mais letal em recém-nascidos? Pauta para o nosso próximo convidado.
3: Para onde vamos?
2: Jabuticaba sem caroço bate um papo agora com Eduardo Jorge da Fonseca Lima, ele que é presidente do Departamento Científico de Imunizações da Sociedade Brasileira de Pediatria. Doutor Eduardo, muito obrigado pelo seu tempo, seja mais que bem-vindo, como vai?
4: Olá, Rafael, sempre uma alegria participar e parabenizar pelo podcast Jabuticaba sem caroço.
2: Nós quem agradecemos o senhor, e eu já te pergunto, o Brasil voltou, infelizmente, a registrar casos de sarampo depois de ter recuperado, né, o certificado de eliminação da doença. Esse cenário, doutor, representa aí uma ameaça maior para os bebês e crianças pequenas?
4: Infelizmente, sim. A gente vai historiar um pouco essa história. Então, há 10 anos o Brasil comemorava, né, uma das maiores conquistas da sua história sanitária. Em 2016, depois de interromper a circulação endêmica do vírus do sarampo, o país recebeu, naquela ocasião, a certificação internacional de eliminação do sarampo. Isso significava que o vírus já não circulava de forma contínua dentro do território brasileiro. Importante explicar, entretanto, que a eliminação não significa erradicação. O sarampo não havia desaparecido no mundo. O vírus continuava circulando em diferentes países e poderia ser novamente introduzido no Brasil por meio de pessoas infectadas durante as viagens internacionais, por exemplo. Então, para manter a eliminação, era necessário preservar coberturas vacinais muito elevadas e um sistema de vigilância capaz de identificar rapidamente qualquer caso suspeito. Infelizmente, isso não aconteceu. Então, nos anos seguintes, o Brasil acumulou uma redução significativa das coberturas vacinais. Em 2018, casos importados deram origem a grandes surtos, que começou lá na região norte, vindo da Venezuela, posteriormente tomou outras partes do país, e com a circulação, o Brasil perdeu em 2019, tinha ganho em 2016, perdeu em 2019 a certificação de um país livre de transmissão endêmica do sarampo. Então, eu quero destacar que a perda daquele certificado em 2019 não ocorreu porque a vacina deixou de funcionar. O Brasil perdeu o controle da doença porque uma parcela crescente da população deixou de ser adequadamente vacinada.
2: Isso é, doutor. Faltou ali, então, uma autonomia maior do poder público para poder vacinar a população, né? Campanhas. Tivemos aí o último governo, por exemplo, que colocou em questão a vacina da Covid, e isso também teve consequências para outras vacinas, né, doutor? Então, assim, qual é o papel do nosso chefe de Estado e a responsabilidade do chefe de Estado para com a saúde da população brasileira?
4: Então, a vacina é um bem coletivo, né? Ela é uma proteção individual, mas com repercussão na coletividade. Quando a gente tem um governo que não valoriza a ação de vacinação como uma medida de saúde pública de maior efetividade na prevenção de doença, a vacina só perde para saneamento básico, para acesso à água. Tirando isso, é a medida mais custo-efetiva. Especificamente na redução da cobertura, eu diria, além dessa questão da Covid e do exemplo do governo, tem vários outros fatores todos que contribuíram para isso, sabe? Então, a dificuldade de acesso ao serviço de saúde, a organização das ações de vacinação, uma coisa dessa geração, né? Eu sempre digo, essa geração que hoje tem 30 anos, 40 anos, eles foram vacinados pelos seus pais nos anos 90, nos anos 80, e não viram mais com frequência paciente com sarampo, com pólio, com meningite, e isso passou uma falsa percepção de que algumas doenças já não representavam perigo. Então, e isso agravado pela desinformação sobre as vacinas em um período crucial que foi a pandemia, junto, como você comentou, de discursos públicos que estimularam essas dúvidas e a desconfiança em relação à vacinação, isso tudo contribuiu para o mais preocupante, que foi, na ocasião, a redução da cobertura vacinal para as demais vacinas. Agora, a gente tem que tratar esse tema com muita responsabilidade, porque, assim, a hesitação vacinal não começou em um único governo, né? E ela foi agravada no último governo, mas não começou lá. Então, mas quando autoridades públicas relativizam a importância das vacinas, promove informações sem respaldo ou colocam em dúvida instituições sanitárias, o efeito sobre a confiança da população, ele é profundo. Então, a vacinação hoje, ela passa por uma crise de confiança, e é essa reconstrução dessa confiança que costuma ser muito mais lenta do que foi a sua destruição.
2: Que é uma tristeza, né? Porque nós estamos falando de vidas, né, doutor? E aí eu te peço até para trazer aqui para os nossos ouvintes o que é o sarampo, como que ele age, né? É um vírus, é uma bactéria, enfim, eu sei que é um vírus, mas, né, eu tô trazendo aqui só para as pessoas que têm dúvida, né, doutor? E também queria que você explicasse pra gente o que o retorno dessa doença revela sobre a importância de manter aí altas coberturas vacinais, mesmo quando uma doença parece que está controlada.
4: Perfeito. Então, o sarampo é uma doença infecciosa, né? Aguda, exantemática, é uma palavra que significa dizer que dá mancha pelo corpo, dá um raste, ele é causado por um vírus e aí se manifesta clinicamente em três fases principais, são clássicas: a fase prodrômica, onde a pessoa tem febre, mal-estar, catarro, então febre, tosse, coriza, conjuntivite, é o que a gente chama da fase prodrômica. Depois vem a fase exantemática, que é o surgimento das manchas do exantema, e a gente chama atenção que sarampo não é uma doença benigna, né? Causa muitas complicações, como a principal pneumonia, mas pode dar encefalite, cegueira, era muito comum nos anos 60, cegueira, nos anos 60, 70, era muito grande a quantidade de pessoas que ficavam cegas por causa do sarampo. A transmissão do sarampo, ela é muito rápida, e isso é que preocupa. Ela ocorre por gotícula e aerossóis, portanto, uma transmissão respiratória, e cada pessoa com sarampo, isso que eu quero chamar a atenção aqui dos nossos ouvintes, cada pessoa com sarampo, ela transmite a doença para 18 pessoas. Então, aquela coisa que a gente falou, ouvia muito no Covid, o R0, né, que é o número reprodutivo básico, que é a quantidade de pessoas que se infectam quando tem contato. Então, uma pessoa com sarampo contamina 18 pessoas, e diferente de outras doenças, a transmissão, ela já acontece 6 dias antes do surgimento das manchas, que é o mais típico do sarampo. Então, uma pessoa pode estar só com febre, só com coriza, que é a fase catarral, e já transmitir sarampo. E você tinha me perguntado por que essa questão da cobertura vacinal alta impede sarampo, porque é que a gente precisa ter uma cobertura maior que 95% e para as duas doses. Então, para eliminar o sarampo, isso só acontece quando a gente tem cobertura vacinal populacional acima de 95%. E aí distribuída também de formas homogênea para evitar o que a gente diz os bolsões de susceptíveis. Então, a alta contagiosidade é evidenciada porque que aproximadamente 90% dos contactantes se infectam após uma exposição. Então a gente consegue identificar o caso índice, quem foi a pessoa que transmitiu o sarampo para as demais pessoas. Então é uma doença que tem uma alta transmissibilidade, que precisa de uma cobertura vacinal muito alta e que precisa que medidas sejam feitas para mitigar que a gente, mesmo que a gente hoje no Brasil em 26, a quantidade de casos confirmados seja muito pouco, isso significa dizer que o vírus está circulando. Se eu tenho a cobertura vacinal para a segunda dose do sarampo menor que 80%, já está em 79,8% a cobertura, ou seja, eu tenho 20% da população que precisaria estar com as duas doses de vacina em dia, não cobertas com a vacinação, e isso é um grande risco para que a doença se dissemine.
2: O doutor Eduardo Jorge da Fonseca Lima, ele que é presidente do Departamento Científico de Imunizações da Sociedade Brasileira de Pediatria. Doutor, essas duas doses na vida de um ser humano são suficientes ou é bom a gente repor sempre que, né, passa um tempo, um período? Como que funciona?
4: Não. Diferente de outras doenças que precisam de doses de reforço, as duas doses de sarampo administradas após o primeiro ano de vida, ela garante uma proteção definitiva. Agora, a pessoa tem que ter a certeza que tomou. É tanto que essa campanha, a gente está avisando que todas as pessoas de 1 ano a 29 anos sem comprovação de ter tomado, tome as duas doses, e as pessoas de 30 a 59 anos, tome uma dose. Então, mas não precisa de dose de reforço quem tomou as duas doses após o primeiro ano.
2: Perfeito, doutor. Bom, e é impossível a gente não falar sobre os bebês, né? Por que que os bebês estão entre os grupos mais vulneráveis diante da possível volta aí? Possível não, né? Como o senhor já trouxe aqui, dessa circulação do vírus.
4: Pronto, então a vacina é a forma mais eficaz de prevenir o sarampo. E no Brasil, o calendário vacinal da primeira dose é aos 12 meses. Em situação de risco, nós temos a chamada dose zero, que é uma dose que se faz de 6 meses a 11 meses, e a gente não conta ela como uma dose válida, conta ela como uma dose a mais, é uma dose que não é considerada para fim de calendário, que eu preciso ter as duas doses após o primeiro ano. A dose zero, ela é indicada em algumas localidades que mantém a circulação do vírus do sarampo ativa, certo? Isso acontece quando há uma elevada incidência. E deixa eu explicar por quê. As mães dos anos 50, dos anos 60, dos anos 70, elas tiveram sarampo doença. E aí passaram anticorpo para as crianças, esses anticorpos duravam de forma efetiva por 9 meses, mais ou menos. Anticorpo transmitido da mãe para o bebê na gravidez de mães que tiveram sarampo. As mães que tomaram vacina, que o contato com o sarampo foi através da vacina, elas também produzem anticorpo, passam este anticorpo pela placenta, mas passam com menos intensidade. Então, por isso que todas as crianças maiores de 1 ano precisam de duas doses para que a gente tenha a chamada imunidade de rebanho, imunidade coletiva, para que proteja os menores de 1 ano ainda não contemplados com a vacina. E, do mesmo jeito, são os que mais complicam. Então, as crianças menores de 1 ano ainda não têm a idade para tomar vacina de sarampo, elas têm anticorpos que a mãe transmitiu, mas não são em quantidade muito, muito relevante para proteger de forma evidente, por isso que as crianças menores é uma preocupação constante, e nessas regiões onde circulam o sarampo, como agora mesmo em São Paulo, Guarulhos, a gente está indicando a chamada dose zero, que é aquela dose administrada de 6 meses a 11 meses, que dão conta para o calendário, mas tem uma proteção adicional, tanto do ponto de vista individual como coletivo, destinado a reduzir o número de pessoas susceptíveis de pegar sarampo, né? E reduzir especialmente o risco de adoecimento deste grupo de crianças de 6 meses a 11 meses.
2: Perfeito. E o doutor me chamou atenção aqui, o caso de complicação, né? Que pode levar aí ao óbito desse bebê. Eu queria que você trouxesse quais são aí as principais complicações do sarampo em bebês e por que que a doença pode ser mais grave nessa faixa mesmo? Não, bom, você já explicou que é porque a mãe transporta pro filho, né? Ali uma imunidade, mas não é tão forte. Mas assim, quais complicações podem ocorrer aí?
4: Então, mesmo em crianças previamente saudáveis, o sarampo pode ter manifestações clínicas mais severas que levam à hospitalização. As complicações, elas são observadas em torno de 20 a 30% dos casos, que vão desde as complicações mais leves, como otite, que é uma infecção no ouvido, pneumonia, laringite grave, diarreia, mas também encefalite, né? E essas complicações são mais comuns em quem? Nas crianças pequenas, especialmente menores de 1 ano, especialmente gestantes e as pessoas que têm imunidade baixa. Então, no período, na era pré-vacina de sarampo, a cada 1000 pessoas com sarampo, 2 morriam. Então, a gente está falando que de 1000 pessoas que têm a doença, 2 vai morrer. Nos Estados Unidos, no ano passado, teve uma epidemia com muitos casos de sarampo e com quase 10 óbitos de sarampo acometeu lá adulto jovem. Então, é uma doença que realmente nos preocupa, que a gente tem que estar com o calendário em dia.
2: E doutor, bom, a gente vem percebendo aqui os casos aumentando aí, temos alguns diagnósticos já e alguns prognósticos, né? Que ainda tá ali sob investigação. Existe alguma orientação especial para as famílias que vão viajar aí para locais com surto do sarampo? Vimos aí muitos casos no México, né? Até nos Estados Unidos.
4: Canadá.
2: E aí, quais são as recomendações? E eu vou mais além, doutor. O Brasil, fazendo essas viagens, tem algum, como que eu posso dizer, algum filtro nos aeroportos do nosso país para que evite uma contaminação maior? Existe algum exame ou não? As pessoas simplesmente chegam e tá tudo bem, voltando aí desse país em surto.
4: Primeiro recado, o sarampo não é uma doença do passado. A baixa cobertura vacinal aumenta o risco de surto no Brasil, então manter a vacinação em dia protege seu filho, sua família e toda a comunidade. Se vai viajar para uma região, certifique que todas as pessoas maior de 1 ano tenham as 2 doses da vacina de sarampo. Em relação à vigilância das pessoas que estão retornando desses países. Então, no avião já fala, né? Se alguém está com mancha pelo corpo, tosse, conjuntivite, é importante procurar uma autoridade para se identificar. Então, há exame, sim, mas não é feito em todas as pessoas que chegam. Então, as pessoas têm que estar com sintoma. Eu comentei lá no começo da nossa conversa que o sarampo já se transmite 6 dias antes de aparecer o rash, de aparecer as manchas. Então, é difícil mesmo. Então, por isso, toda essa preocupação. né? É difícil a gente saber se elas trazem consigo o vírus do sarampo, se elas ainda tiverem naquela fase prodrômica, onde os sintomas são leves, uma febre baixa, uma tosse, uma coriza. O mais importante é que quando essas pessoas chegarem em uma determinada região, ela encontre uma população vacinada, uma população com uma cobertura maior que 95%, para que esse vírus importado não encontre aqui um campo fértil para disseminação.
2: E só para a gente concluir aqui, doutor, te pergunto qual é o papel dos pediatras na identificação precoce dos casos e na orientação também das famílias neste momento de alerta. E aí eu vou até um pouquinho mais além também, pensando nas comunidades, né, ribeirinhas, quilombola, indígena, né, as comunidades mais vulneráveis do subúrbio, das periferias. E aí, como atuar, como que esses profissionais podem atuar junto a essas comunidades, além, né, das pessoas que têm acesso a esse tipo de serviço de atendimento na saúde?
4: Primeira coisa, ficar atento à história, à epidemiologia. Se houve contato de algum paciente com alguém que teve sarampo, ou alguém que viajou para um país que o sarampo esteja circulando, ficar atento que aquela febre, aquela mancha no corpo pode ser sarampo, e eu preciso fazer o exame para identificar se é sarampo ou não. Uma pessoa com sarampo, como a gente já comentou, transmite a doença de forma muito rápida, e ela tem que ser isolada. A gente tem que fazer o que a gente chama vacinação de bloqueio. Além disso, reforçando mais uma vez, no calendário infantil, a primeira dose na rotina é administrada aos 12 meses, aos 15 meses a criança recebe a segunda dose, e assim, com as duas doses, a criança estará protegida. Crianças maiores, adolescentes e adultos que não tenham comprovação da vacinação devem procurar uma unidade de saúde para atualizar seu esquema vacinal. E lembrando das situações epidemiológicas específicas, onde pode ser recomendado o que a gente chama de dose zero, que é aquela dose administrada às crianças de 6 meses a 11 meses. Então, o diagnóstico precoce, a suspeita clínica deve ser investigada, e lutar todo dia para que este país volte a ser, além do país do carnaval, o país da vacinação, já que o país do futebol também está mais difícil. Então, vamos nos agarrar com o calendário para que a gente volte a se orgulhar que este país era um país da vacinação como tínhamos.
2: É verdade, doutor. Ótimas informações que você trouxe aqui para a gente, para o Jabuticaba Sem Caroço, né? Ótima prestação de serviço. O Jabuticaba teve o prazer de ter essa aula sobre saúde pública com o doutor Eduardo Jorge da Fonseca Lima, ele que é presidente do Departamento Científico de Imunizações da Sociedade Brasileira de Pediatria. Doutor, muito obrigado pelo seu tempo aqui no Jabuticaba, por trazer essas informações necessárias, precisas, e assim como o senhor, eu também espero que a gente volte a ser, né, o país das imunizações, das vacinas e também, quem sabe, aí do futebol, né? Obrigado, doutor.
4: Um grande abraço e parabéns pelo trabalho que vocês fazem, divulgando temas tão importantes como esse hoje, que foi a proteção do sarampo.
2: Com certeza.
4: Fique em paz, fique com Deus.
2: Um abraço, tchau.
4: Tchau.
1: E antes de nos despedirmos, vale reforçar: a vacina contra o sarampo é gratuita e está disponível pelo SUS em todas as unidades básicas de saúde e nos pontos de vacinação em todo o Brasil. O esquema vacinal prevê duas doses: a primeira da vacina tríplice viral deve ser aplicada aos 12 meses de idade, a segunda dose é aos 15 meses, garantindo a proteção completa contra a doença. E no caso dos adultos, deve ter ao menos uma dose da proteção.
2: É isso, dito isso, nosso tempo acabou, então chegou a hora de colocar ponto final em mais um episódio do Jabuticaba Sem Caroço, e você, ouvinte, pode avaliar o nosso trabalho, viu? 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
1: 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E a gente aproveita para te convidar a ouvir o nosso próximo episódio do Jabuticaba Sem Caroço, que é o desaparecimento das águas naturais no Cerrado, que tem ameaçado os ecossistemas. O Cerrado perdeu 38% de água em rios, lagos e lagoas naturais nas últimas 4 décadas, conforme o que apontou um levantamento do IPAM, o Instituto de Pesquisa Ambiental da Amazônia, por causa da conversão de vegetação em pastagem, supressão de áreas úmidas e aumento da captação de água. Esse levantamento foi feito com dados do MAP Biomas. E quem bateu um papo com a gente sobre o assunto foi o Joaquim Pereira, pesquisador do IPAM, e a Mercedes Bustamante, que é bióloga, professora do Departamento de Ecologia e diretora do Instituto de Ciências Biológicas da UNB, a Universidade de Brasília. 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
6: Hoje é sábado, 25 de julho de 2026. O Ministério das Relações Exteriores do Brasil confirmou que negou os vistos de entrada de 2 funcionários do Departamento de Estado dos Estados Unidos, que pretendiam visitar o país para discutir temas ligados à liberdade de expressão no contexto das eleições. De acordo com o Itamaraty, a decisão levou em conta o momento político e o risco de que a visita fosse usada em meio ao debate sobre o sistema eleitoral. A viagem ganhou repercussão após o senador Flávio Bolsonaro voltar a questionar as urnas eletrônicas e defender o envio de observadores internacionais. A Justiça do Rio concedeu nova decisão favorável ao governo do estado e ao Rio Previdência na disputa que envolve investimentos ligados ao chamado Caso Master. A 10ª Vara da Fazenda Pública determinou medidas para garantir o resgate de R$481.500.000 aplicados no Fundo Revolution, previsto para agosto de 2026. A decisão também estabelece auditoria independente sobre a situação patrimonial do fundo e o bloqueio de bens da gestora Acura e de seus diretores até o valor investido. A Justiça do Rio afastou a acusação de tentativa de homicídio contra 3 homens presos após uma perseguição policial em São Gonçalo, em outubro de 2024. Com a decisão da 8ª Câmara Criminal do Tribunal de Justiça, os acusados não serão levados a julgamento pelo Tribunal do Júri por esse crime. O relator do caso entendeu que as provas não demonstram a intenção de matar os policiais e destacou falhas na investigação, como a ausência de perícias e a falta da arma que teria sido usada. 2 dos réus tiveram a soltura determinada. O 3º permanece preso por responder também por tentativa de suborno e possuir condenação anterior.
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6: Na Zona Sul, uma faixa do túnel Rafael Mascarenhas está interditada no sentido São Conrado devido a um carro enguiçado. Agentes da Sete Rios estão no local. O trânsito está lento na Avenida Padre Leonel Fonseca. Lucas Andrade para o Radar Sputnik. Agora são 2:03.
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8: Olá, eu sou o Leonardo Macaxeiro. Seja muito bem-vindo ao Intriga Internacional. Grandes eventos esportivos ultrapassam o campo somente esportivo e se consolidam como instrumento de projeção internacional e também diplomacia pública. O episódio de hoje vai discutir de que forma a realização de uma Copa do Mundo impacta a imagem internacional do país sede, se fortalece relações diplomáticas e, claro, se gera oportunidades econômicas e políticas. E para entendermos um pouco mais sobre esse assunto, a gente recebe dois jornalistas muito especiais, Leandro Yamin e Fagner Torres Lima. A gente vai falar, é claro, sobre a Copa do Mundo 2026 e da forma como Donald Trump interferiu até em decisões dentro do campo. Venha com a gente, o Intriga Internacional começa agora.
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8: E o Intriga Internacional tem o prazer em receber o Leandro Yamin, que é jornalista, podcaster, também estudioso de futebol, é o criador do Estúdio Central 3. Olha, Leandro, seja muito bem-vindo aqui ao Intriga Internacional, é um prazer tê-lo aqui com a gente.
9: Eu que agradeço o convite e mando um abraço para todo mundo que tá ouvindo a gente.
8: Leandro, olha, a Copa do Mundo é frequentemente chamada de uma ferramenta de soft power, né? Como é que o futebol pode influenciar a imagem de um país perante o restante do mundo?
9: Ah, eu acho que desde sempre ele causa isso nas pessoas, se não pela ideia real, pela ideia imaginária de que se possa ter da maneira como se vive em um país. O futebol muitas vezes reproduz ou traduz esse jeito. Basta lembrar, para não entrar na parte, nos exemplos mais geopolíticos, bélicos e que envolvem segurança nacional e tudo mais, lembrar como boa parte do planeta pensa no Brasil quando vê a seleção brasileira jogar, né? A seleção brasileira entra em campo numa Copa do Mundo e é um dos times preferidos, Nepal, em Bangladesh, no Líbano, na Papua Nova Guiné, na Somália, na Jamaica, no Haiti, são muitos países que torcem pela seleção brasileira porque imaginam um Brasil que a gente sabe na nossa vida, no dia a dia, que não se reproduz na seleção brasileira, mas no imaginário deles, talvez eles não saibam nem apontar no mapa onde fica o Rio de Janeiro ou onde fica Recife, não é esse o ponto, mas quando eles veem o Brasil em campo, é como se no mapa afetivo deles, aquela seleção representasse um jeito de viver alegre, um jeito de viver que os represente, mesmo que culturalmente não tenha nada a ver com o que eles pensam. Isso você reproduz em outros aspectos. O Brasil sempre teve essa chance de mostrar para o mundo uma ideia de país que dribla, que é feliz, que joga sorrindo, que recebe bem as pessoas, essa ideia da cordialidade brasileira. A seleção brasileira colorida em campo, verde, amarelo, azul, meio um branco, aquela coisa inventiva em campo, alegre, passava um tipo de Brasil. A China gastou muito dinheiro para ter a seleção dela e não conseguiu. A Arábia Saudita tem gastado muito dinheiro para trazer alguma imagem para a seleção dela e também não consegue. Os Estados Unidos, há décadas, tentam montar uma seleção que seja prazerosa de ver e raramente consegue algum lampejo. Então, dentro do futebol, as seleções tentam, de alguma forma, passar uma boa imagem. Agora, poucos exemplos são efetivos, né? Eu acho que no futebol de ponta, no futebol de seleção, de Copa do Mundo, são poucos os países que conseguem, de fato, reproduzir, passar uma imagem consistente de médio e longo prazo para o olhar internacional, para o olhar estrangeiro de um país possível.
8: Pois é, Leandro, é até interessante isso que você está falando, porque eu justamente ia perguntar se teve algum exemplo na história de algum país que conseguiu utilizar a Copa do Mundo para fortalecer a sua imagem internacional. Você já deu esse exemplo do Brasil, acho que é muito legal. Agora, teve algum exemplo, digamos, negativo também, em alguma situação, de repente, a Copa do Mundo expôs algum tipo de problema político, social ou econômico do país que recebeu a Copa do Mundo?
9: Eu acho que o futebol, não o da Copa do Mundo, mas o futebol do contraturno da Copa, né, que é o futebol de Olimpíadas, também tentou mostrar isso ao longo dos anos. A Copa do Mundo começa em 1930 e logo em sequência ela é impactada por uma bicampeã Itália, que tenta, né, o uniforme da Itália, a maneira como a Itália o discurso da Itália, a maneira como a Itália executava o próprio hino, era uma Itália que dialogava em formato de propaganda do seu regime, que era um regime fascista. Depois você tem a pausa para a Segunda Guerra Mundial e das Copas do Mundo a partir da década de 50. Eu faço o caminho contrário, né? A gente acabou de pensar em como uma pessoa no Nepal imagina a seleção brasileira. E como um brasileiro imaginava a seleção da União Soviética, por exemplo, né? O que representava aquela seleção? O Brasil de 82, que era tão inventado, até hoje está na cabeça das pessoas com tanto afeto, estreou na Copa de 82 contra a União Soviética, né? E se você pega Jornal Velho, pega as revistas da época, revista Placar, tem menções à União Soviética que não são menções que parecem com o jeito que aquele time joga. Aquele time não joga como o regime soviético atuava com a sua população, entendeu? Então, acaba tendo isso ao longo da história. O tempo que você tinha o bloco iugoslavo, né, que você tinha a seleção da Iugoslávia também, havia um interesse em tentar traduzir que aquela seleção fosse uma extensão da vida que se levava lá, do regime que se tinha lá. Mas eu acho que o principal exemplo em Copa do Mundo, porque levantou taça, é a Itália, né? Da virada dos anos 30, anos 40, mas nas Copas do Mundo ainda nos anos 30, né? 34, 38, que é uma seleção que era intrinsecamente ligada a um regime que precisava se vender para o mundo como um regime saudável, e a gente hoje sabe com muita clareza que era um regime fascista, um regime altamente problemático.
10: Agora, Leandro, muito se fala, né, do legado econômico que a Copa do Mundo traz para o país, que é o anfitrião. Na prática, esse legado costuma compensar aqueles altos investimentos realizados pelos governos? No Brasil, por exemplo, né, em 2014 foram feitos muitos investimentos, né? Enfim, de alguma maneira, compensa esse legado econômico que a Copa do Mundo traz?
9: A Copa do Mundo está num ponto de saturação, num momento de ruptura, onde o que funcionava antes e o que era uma resposta possível de dar a essa pergunta está deixando de ser, né? A Copa, provavelmente em 2030, ela vai ter 64 seleções. E até a Copa anterior eram 32, né? É o dobro de seleções. E com o dobro de seleções, você não consegue sustentar em um país só, por exemplo, né? Eu quero ver como que a FIFA vai sustentar o acordo que ela fez na Arábia Saudita para a Copa 134. E aqui eu peço licença para chamar de acordo, porque embora tenha sido uma votação com aparência de democracia, a gente sabe que a Copa de 2034, certamente, cedo ou tarde, vai se revelar igual foi a Copa de 2022 no Catar, onde hoje a gente já tem comprovado que houve compra de votos, né? Foi um acordo da FIFA para a Copa e para lá. Só que quando a Copa é fechada para ser disputada na Arábia Saudita, ela não tem 64 seleções, né? Eu não sei se um país como a Arábia Saudita ou como se qualquer país tem como receber 64 times com 64 torcidas, e os estádios têm que receber um número maior de jornalistas, é outro tipo de atividade hoteleira, turística. Então, hoje, a Copa do Mundo está se desenhando para ser disputada em mais de um lugar, em mais de um país. Até então, o que a gente tinha como modelo, depois de anos que eu entendo como razoáveis, até a Copa do Mundo nos Estados Unidos, que não foi preciso nenhuma grande obra, a Copa de 98 na França não precisou também, a partir da Copa do Japão, onde no Japão e na Coreia, né, onde existe um desenvolvimentismo, as empreiteiras daqueles países trabalham mais do que os agentes do futebol para construir estádios para aquela Copa, cria-se uma nova possibilidade de futebol. A Copa do Mundo como uma nave espacial que chega num país e faz o concreto armado levantar vários estádios. Isso não acontece na Alemanha em 2006, mas a solução da FIFA aqui em 2010 é buscar países em desenvolvimento, buscar países que têm como receber a FIFA com algum interesse, né? Que é o caso da África do Sul, depois o Brasil, depois a Rússia, em 2010, 14 e 18. Era interessante para a FIFA chegar com um caderno de encargos caro, robusto, nesses países, porque esses países em desenvolvimento, em um período específico de sua história econômica, conseguiram dar conta daquele caderno de encargos. E eu acho que não compensou nem para esses países, talvez para a FIFA pelo lucro, mas o legado que esses estádios construídos para essas três Copas deixou para esses países, eu não acho que valeram a pena. Tanto não valeram a pena que houve uma mudança de curso, né? Aí agora a FIFA passou a buscar levar a Copa do Mundo para países que não fazem perguntas, digamos assim, né? Que é o caso do Catar, o caso dos Estados Unidos e, mais para frente, a Copa de 34 na Arábia Saudita. Eu acho que essa é uma mudança de percurso importante. Eu acho que isso indica que a FIFA, depois de ter o Gianni Infantino como presidente, ela deixou de ter preocupações maiores com a aparência de democrática. E a maneira como ela escolhe as suas sedes, e aí nesse caso eu igualo Catar, Estados Unidos e Arábia Saudita, a maneira como ela escolhe as suas sedes é um grande indicativo de como ela não busca mais lugares em desenvolvimento para desenvolver uma estrutura. Ela busca lugares onde ela pode mexer politicamente com o futebol sem que os governos façam perguntas. Até que ela se surpreenda quando vê um presidente como Donald Trump se colocar não como sócio da FIFA, e sim como chefe.
10: Leandro, olha, a gente aqui no daqui a pouquinho a gente vai falar mais sobre essa relação com Donald Trump. Agora, tem uma coisa que é interessante. No início aqui do nosso bate-papo, a gente falava sobre como a Copa do Mundo pode ser usada para influenciar a imagem de um país, né, perante o mundo. Assim, uma forma de melhorar um pouco a imagem do país. Agora, em 2022, a Copa do Mundo do Catar gerou um intenso debate sobre direitos humanos e condições de trabalho. Pareceu até em determinado momento que o efeito foi contrário para o Catar. Eu queria entender se esse tipo de discussão altera o objetivo diplomático do país sede, já que o Catar tentava vender uma imagem melhor e o debate que se gerou não foi nesse ponto.
9: Eu acho que tudo que aconteceu no Catar em 2022 fica como exemplo de como as coisas podem acontecer. Fica como alerta, por exemplo, para a Arábia Saudita, né? A Arábia Saudita tem uma força mais ampla, acho até porque é um país maior, né? Em todos os seus sentidos que a gente pode dar para essa palavra. É um país que consegue ter mais ramificações ao redor do mundo, e é um país que investe em mais clubes, que tem a sua liga, né? O seu campeonato nacional tem mais jogadores, investe mais jogadores. Ela tenta um outro modelo. De fato, o modelo que o Qatar tentou usar para a sua Copa do Mundo foi o mais grosseiro, foi o mais vulgar de todos. Repito, a gente tem já confirmação, né, isso já é um fato dado, não é mais uma suspeita, de que houve compra de votos. Então, desde o começo desse projeto do Qatar, as coisas andaram ruim. A plantação foi ruim, a colheita não poderia ser melhor. Mas, ainda assim, a gente tem, em alguns casos, a percepção que em casos de Copa do Mundo e Olimpíadas, onde a propaganda é bem feita, pode até fazer mal para o país, mas a imagem que fica do país é positiva. E eu acho que o Qatar nem isso tem muito a oferecer, né? Porque o que o Qatar poderia entregar de propaganda para o mundo que não fosse justamente o aspecto esportivo ali, no aspecto do jogo em si, dos dias de jogo. Não é um país onde as pessoas voltam os olhares no dia a dia, não é um país que está dentro do noticiário internacional, não é um país que tem proximidade idiomática nem com o seu próprio bloco cultural ali. Então, não é um país que é o vagão que tem o motor, que carrega ali toda uma conversa sobre o Oriente Médio ou sobre conjunto de culturas árabes. É um país coadjuvante até dentro do seu clã ali, né, do seu meio. E não conseguiu, de fato não conseguiu. Um pouco, e aí vem a resposta mais em forma de perguntas a fazer, de reflexão a se fazer, do que de afirmação, do quanto a tentativa de lavar a sua imagem através do esporte é um pouco de tentativa e erro, e muitas vezes uma tentativa é feita sempre apostando na inocência ou na distração das pessoas, ou em última instância, com perdão da palavra, na burrice das pessoas mesmo, né? E as pessoas que assistem futebol, elas podem ser alienadas em alguns aspectos, em alguns olhares do jogo, mas esse específico, a Copa do Mundo em si, o torcedor de Copa do Mundo sabe muito bem. O torcedor de Copa do Mundo, se você fala para ele onde o Brasil jogou em tal Copa, ele vai lembrar em que cidade foi, sabe? Ele vai lembrar que o Brasil em 82 jogou em Sevilha. As coisas não são etéreas na cabeça do amante do futebol. E no caso do Qatar, 32 seleções jogaram em um país que não conseguiu vender nem sequer a diferença entre uma cidade e outra, entre um bairro e outro.
10: Perfeito. Agora a gente vai começar a falar um pouquinho da edição desse ano, Leandro, porque foi uma edição realizada em três países, né? Estados Unidos, Canadá e México. E aí eu queria entender com você o seguinte: o que que essa organização conjunta entre esses países representa do ponto de vista da diplomacia? Há uma busca por, digamos, entendimento com as outras nações para que não tenhamos grandes problemas ou situações ruins durante a competição?
9: Olha, eu acho que é a primeira vez que a Copa do Mundo é realizada em um país que não quer receber pessoas, né? E não faz questão de parecer querer. Canadá e México tiveram um papel secundário, se não na escolha dos jogos, porque tem um número de jogos até razoável, foi o acordo, tá tudo certo sobre isso, acho que não existe uma reclamação maior sobre isso, mas a gente percebe que os líderes de Estado do Canadá e do México praticamente não falaram para a imprensa mundial, né, para a imprensa internacional. Eles não foram quase em nenhum momento colocados diante das câmeras para falar alguma coisa sobre a Copa. O porta-voz da Copa, né, quem fala pela Copa do Mundo enquanto sede, é só o líder de Estado dos Estados Unidos. Isso já é um indicativo de que a Copa não é em três países, né? A Copa é em um mais dois, se é que dá para entender, não é uma ironia que eu faço aqui, mas é mais ou menos como eu vejo, a Copa do Mundo é em três, mas na verdade é nos Estados Unidos, com abre parênteses, deixa uma letra um pouquinho menor ao lado, assim, que tem também o México e o Canadá, e os Estados Unidos tem um jeito de enxergar a sua política externa, a sua propaganda externa, tem um interesse grande e é muito efetivo nisso, né? A gente aqui no Brasil é um grande exemplo disso, né? Do quanto a gente é massacrado por propaganda dos Estados Unidos, por um olhar que naturaliza os Estados Unidos a ponto de só lá para os 20, 25 anos a gente começar a pensar que tem filme em outros países, né? Nossa, é verdade, tem filmes na França, lá no Japão as pessoas também fazem filmes, né? Porque no Brasil a gente só recebe filme dos Estados Unidos para falar de uma das formas, né, de cultura, de arte que chegam pra gente. Então existe essa preocupação, mas no governo, no regime do Donald Trump, e já não de hoje, a gente sabe que a ideia do America's First é muito forte. Os Estados Unidos não têm interesse em parcerias, em ser um país sócio de outros, né? Os Estados Unidos gostam de ser o chefe do mundo, quer ser... O Donald Trump se considera exatamente isso, não o presidente do planeta, não o presidente dos Estados Unidos. E a Copa do Mundo acaba chegando num país cujo presidente, na primeira semana de governo, quer trocar o nome do Golfo do México para Golfo da América. Depois ele quer tirar a Groenlândia da Dinamarca. Depois ele quer aumentar o muro da fronteira com o México. Depois ele pega o planeta Terra, vê os

0: né, se países que são tão distantes do ideário dos Estados Unidos fossem bem tratados. Não foram, né? Eu não vou nem entrar aqui nessa resposta para falar do Irã, específico, esse é um caso à parte e acho que é um caso que não dá nem para a gente ir por outro caminho. A maneira como foram tratados atletas, jogadores de futebol que não têm absolutamente nenhum interesse em ficar nos Estados Unidos depois da Copa, em fugir, em fazer algum tipo de atividade criminosa naquele país. Eles foram para jogar um torneio de futebol, mas infelizmente chegaram e chegamos todos em um país que está com esse pensamento para ideia de diplomacia internacional, né? A diplomacia dos Estados Unidos hoje é não ter diplomacia, é não ser simpático, é não parecer um país onde você pode se sentir à vontade quando chega, né? Só falta ter uma inscrição no tapete no aeroporto, assim, não se sinta em casa, lembre-se que você está em um país que manda no seu. Se fosse verdade, eles colocariam isso no tapete. Como não é verdade, eles tentam passar essa ideia, tentam fingir que é isso que eles causam nas pessoas, na comunidade internacional, mas eu sinto sinceramente que o que mais tem acontecido com o passar dos anos é que as pessoas estão deixando de levar tão a sério os Estados Unidos e, infelizmente, tendo que lidar com esse país como se ele fosse o que ele é de fato, né? Aquele parente indesejável que você não consegue evitar porque ele tem poder, mas que ele é mais atrapalha do que ajuda o andamento do planeta.
1: Pois é, Leandro, olha, a gente vive um momento, né, de crescente disputa geopolítica, mas por outro lado também de crescentes questionamentos sobre a liderança internacional dos Estados Unidos, né? E aí, a Copa do Mundo, ela, enfim, quando os Estados Unidos recebe a Copa do Mundo, boa parte dos jogos, como você bem disse, recebe a final também, né? E muita gente daqui a um tempo vai lembrar do campeão, de onde foi a final. Enfim, que mensagem os Estados Unidos buscam transmitir ao sediar a Copa? É uma mensagem de poder, de fato?
0: Eu acho que os Estados Unidos não precisaram reformar estádios ou mesmo construir grandes estádios, porque essa estrutura já está posta, né? O cenário esportivo dos Estados Unidos, o que não falta é estádio. Os Estados Unidos ganham o direito de sediar essa Copa do Mundo antes do governo Donald Trump, né? Então, digamos que o atual chefe de Estado, o atual presidente dos Estados Unidos, recebe isso como uma coisa já dada, e talvez fosse ele a decidir no passado, talvez ele nem quisesse essa Copa do Mundo. Eu acho que a Copa ser nos Estados Unidos provocou alguns outros temores internacionais, no sentido de que, veja bem, né, essa Copa do Mundo é muito mais ocidental que oriental, porque não basta a China estar fora da Copa, mas a Índia também nunca participa da Copa, né? Então aí você já tem quase mais de 2 bilhões e meio de pessoas, e quase a maioria da população do Oriente, sem tocar a Copa do Mundo. Mas como se não bastasse isso, a Rússia está excluída, né? A Rússia foi excluída da ideia de jogar a Copa do Mundo, da chance de jogar a Copa do Mundo, por causa dos conflitos, né? Por causa da guerra com a Ucrânia. Só que isso não se aplica a outros países que estão em guerra. Isso se aplicou só à Rússia. E eu acho que esse tipo de propaganda era interessante aos Estados Unidos e a FIFA simplesmente acatou. Eu não vejo por que a Rússia ter ficado de fora de mais um período de Copa do Mundo, como não vai ficar do próximo, eu imagino, porque a Copa já não vai ser nos Estados Unidos, mas vamos ficar todo mundo de olho para ver qual vai ser a decisão do Comitê Olímpico, por exemplo, se os russos vão poder frequentar a Olimpíada de 2028, que acontece nos Estados Unidos. Então, eu vejo como uma tentativa de fazer o que dá dentro do sentido diplomático, né? Porque a Copa já estava posta. Se fosse possível não fazer, talvez o Trump escolhesse não fazer. Já que tem que fazer, vamos fazer tentando mostrar a Rússia não é bem-vinda, que certas nacionalidades não são bem-vindas, que os ingressos são muito caros porque esse país aqui é diferente, e uma porção de outras coisas, num momento em que a Copa do Mundo ela tem informações disseminadas de maneira diferente, como foram em outros momentos, ou como é quando a competição é toda dos Estados Unidos, como a NFL, como a NBA, por exemplo. Eu quero dizer com isso que a comunidade internacional é sabedora de que a infraestrutura, e a gente sabe disso muito mais pelas redes sociais, quem vai consegue reportar de forma independente, a estrutura dessa Copa do Mundo, ela não foi boa. A Copa do Mundo dos Estados Unidos regrediu em estrutura para torcedor, maneira como chega nos estádios, acessos, preço desses acessos, para quem trabalha, ou seja, jornalista reclama do espaço de imprensa, reclama da estrutura de alimentação, e isso, né, talvez fosse uma coisa que os Estados Unidos não gostasse que virasse notícia, porque a ideia é mostrar um país onde tudo funciona, onde tudo é perfeito. E a Copa do Mundo de 26, em relação às outras, 22, 18, até a Copa no Brasil, piorou. A Copa do Mundo piorou em estrutura. Só que isso, por algum motivo, é uma pauta não muito colocada, não muito tocada, e eu acho que deveria ter sido conversado de maneira mais enfática, porque

0: um sinal, é um bom sinal de como os Estados Unidos trataram essa competição. Uma competição que, já que estava lá, que aconteça. Mas tenho quase convicção de que o Donald Trump preferia que ela não existisse.
1: Perfeito, Leandro. Agora, a gente vai ter que falar de uma situação envolvendo o campo, campo e bola, né? Um jogador dos Estados Unidos foi punido com um cartão vermelho e o Donald Trump admitiu que conversou diretamente com o presidente da FIFA e disse que havia pedido para retirar essa punição. Para quem gosta de futebol, né, e tá acompanhando esse podcast, obviamente vai pensar que é um pedido absurdo, só que esse pedido foi atendido pela entidade máxima do futebol. A FIFA disse que não foi por conta do Donald Trump, mas a FIFA tirou uma punição de um jogador, de um cartão vermelho, e permitiu que ele jogasse a partida seguinte. Inclusive, na partida seguinte, os Estados Unidos foi eliminado pela seleção da Bélgica. Agora, Leandro, eu queria entender com você de que maneira uma situação como essa impacta na imagem da competição, já que a gente está falando, né, de um presidente admitindo que pede à entidade máxima do futebol uma mudança dentro daquilo que aconteceu dentro de campo.
0: O impacto é o pior possível. Eu acho que é um potencial escândalo que vai fermentar e vai crescer ainda mais. A FIFA, ela trabalha no esporte, ela é uma entidade que controla um evento esportivo, mas ela é uma entidade política e ela é, desde sempre, firme nas suas decisões. Ela senta nas mesas como se a FIFA fosse como se o presidente da FIFA fosse um chefe de Estado também. A gente se recorda de como a FIFA foi truculenta quando passou 4 anos, 5 anos aqui no Brasil examinando, fiscalizando as obras de estádios e de infraestrutura. Teve até secretário-geral da FIFA dizendo que se as coisas não ficassem prontas a tempo, o Brasil tomava um chute na bunda, né? A FIFA sempre foi muito dura, muito forte com os países que cediam uma Copa do Mundo. E nos Estados Unidos isso inverteu completamente, né? Nos Estados Unidos a FIFA não conseguiu ter essa força. A FIFA não conseguiu ter essa voz. Você não consegue, por outro lado, imaginar, para trazer para a Copa de 2014, né? Você consegue imaginar o Thiago Silva, foi suspenso nas quartas de final, ele não jogou o 7-1, né? Ele tomou um segundo amarelo contra a Colômbia. Vocês conseguem imaginar a Dilma Rousseff ligando para o presidente da FIFA e pedindo para esse cartão sair, né? Isso nunca passou pela cabeça das pessoas. Que o presidente da África do Sul telefonasse e pedisse alguma coisa em 2010, que o presidente Putin na Rússia pedisse alguma coisa em 2018, isso não passa pela cabeça das pessoas. Isso é um fato inédito, um fato novo, e que eu acho que o jornalismo bem trabalhado vai fazer com que se torne um escândalo pós-Copa, que vai aumentar de tamanho gradativamente, consideravelmente. O jornalismo já conseguiu dias depois mostrar que o comitê disciplinar não foi consultado, foi uma decisão leonina, né? Uma decisão só do presidente do comitê disciplinar. Ele não consultou os outros, são quase 30 delegados, são quase 30 pessoas que poderiam ser consultadas, que fazem parte do corpo do comitê de disciplina, nenhum foi consultado, ou seja, tem toda a silhueta, tem todos os sinais de uma decisão política, mas é uma decisão política tão grosseira, é uma decisão tão com a assinatura do Donald Trump. Sabe quando você tem um cachorro que é tão desastrado que você vê com um vaso no chão, você sabe que não foi o vento, foi o cachorro, sabe? Eu não preciso de uma fita, de uma prova maior de que foi o Trump. É o tipo de coisa que o Trump faz como presidente dos Estados Unidos, não de hoje, né? É o tipo de decisão que ele toma quando tem, eu não sei se é uma noite mal dormida ou um remédio que ele deixa de tomar, e o impulso autocrata dele cresce no nível que ele toma decisões que são lambanças tão grandes que, enfim, a seleção dos Estados Unidos não conseguiu jogar. Teve o Balogun em campo, mas não conseguiu jogar porque você destrói. Você destruiu o ambiente de uma seleção que estava jogando um bom futebol, que estava bem. Você uniu a seleção da Bélgica, que é uma seleção historicamente desunida e estava desmobilizada na Copa. O que essa decisão do Trump fez é tão absurda, do ponto de vista político, mas eu estou citando aqui o esportivo para a gente ter a dimensão de como até no objetivo de fazer a seleção americana ficar mais forte para o jogo, ela não foi bem sucedida. E eu acho que as impressões digitais, as marcas que ficam desse evento, elas vão ter problemas diplomáticos e vão crescer. Tem eleição na FIFA no ano que vem, a gente vai ter, assim, não ficou barato. A Bélgica faz parte da UEFA, a UEFA já está começando a ficar irritada com a maneira como a FIFA tem tratado os grandes eventos, ainda vai feder um tanto. E falando em feder, eu te digo o seguinte, e aí acho que eu não preciso nem terminar o raciocínio. O último grande escândalo que fez cair presidente, cair secretário, cair diretor de alto escalão da FIFA, foi um escândalo que teve o apoio bem forte, um apoio seríssimo de uma autoridade dos Estados Unidos chamada FBI. Se não fosse o FBI a investigar de maneira profunda a FIFA uns anos atrás, não teria acontecido o último escândalo que derrubou um presidente da FIFA. Talvez isso explique porque, dessa vez, o presidente Gianni Infantino recebeu um telefonema do Donald Trump e acatou o que o Donald Trump tinha para sugerir, entre aspas, a respeito da suspensão do Balogun. Às vezes é melhor você não comprar a briga hoje, que amanhã vai causar o teu cargo.
1: Perfeito, perfeito, Leandro. Agora, Leandro, eu queria convidar você a nos ajudar a fazer um exercício, digamos, de futurologia. Eu sei que é difícil a gente projetar as coisas, mas eu queria uma ajuda sua. Pensando nos próximos anos, nas próximas décadas, você acredita que sediar uma Copa do Mundo continua sendo uma ferramenta eficaz de diplomacia pública, ou esse impacto diminuiu muito com as redes sociais e também com a cobertura, enfim, global permanente?
0: Como você bem disse, é futurologia sem, né? A gente não pode ser comprometido no futuro por essa futurologia não dar certo. Tem uma carga grande de palpite nisso, né? Não dá muito pra gente ter certeza das coisas, mas eu acho que pego carona contigo na hipótese disso perder força. Um pouco porque quando a Copa passa a ter 48 e agora vai ter 64 times, é tanto jogo, né? É um jogo depois do outro que não dá tempo de você ver o país, de você ver o noticiário das coisas, né? Quando a Copa tem menos jogos, dá mais tempo do público internacional se relacionar com o pré-jogo, com o pós-jogo, com as coisas que acontecem ao redor de uma Copa do Mundo. Com 64 times, eu tenho a sensação que os aeroportos vão ficar mais cheios do que os estádios e os hotéis e as ruas e as praças, porque os times vão estar sempre em trânsito. Você tem pouca chance de fazer com que essas seleções se relacionem de fato com o país. Além disso, a tendência da Copa é deixar de ter uma sede única. E quando você deixa de ter uma sede única, você, de certa forma, descentraliza essa ideia de fazer com que a Copa seja uma imersão do olhar internacional no seu país. E então, por tudo isso, eu tenho a sensação que pode ser que a gente tenha uma desaceleração nessa corrida pela Copa do Mundo, para que a Copa do Mundo seja uma maneira de você fazer uma propaganda de soft power, de como é a vida no seu país, porque é um ritmo frenético de como se consome as informações, de como os jogos acontecem, praticamente não dá tempo de que seja elaborado uma outra narrativa paralela onde você veja que o seu país é maravilhoso. Isso serve para o bom e para o mal. Muita gente morreu para fazer os estádios no Catar. Ao longo da Copa do Mundo, pouco se falou sobre isso. As condições da Copa do Mundo nos Estados Unidos são péssimas e pouco está se falando sobre isso. E acho que no futuro a gente não vai mais ter países tão dispostos como estiveram África do Sul, Brasil, Rússia, a investir tanto dinheiro para construir tantos estádios, para dar tanta receita para a FIFA em troca de 25, 30 dias de uma relação que, no fim das contas, você percebe quando a FIFA vai embora, é uma relação superficial, né? É uma relação onde você quer mudar a legislação de um país para poder vender cerveja num estádio ou para poder mudar o tipo de estrutura comercial em um bairro, mas que talvez da forma como está, do tamanho que a Copa do Mundo está mostrando que está passando a ter, talvez deixe de valer a pena para boa parte dos países. E eu chuto, palpito, que a tendência venha a ser a Copa do Mundo procurar países não fronteiriços, ou seja, uma Copa do Mundo, por exemplo, metade na Inglaterra, metade nos Estados Unidos, até em continentes diferentes de maneira eventual, o que eu acho horrível, mas eu acho que é uma tendência que pode vir a acontecer, e em países que já têm os estádios, os gramados, as estruturas prontas, né? Até por isso eu citei a Inglaterra aqui. E digo isso pensando que a Copa de 2030, que vai ser na Espanha, em Portugal e também em Marrocos, ela tem uma grande chance de funcionar. Eu acho que ela tem chance de dar certo, e ao dar certo, ela vai contrastar com Catar, com os Estados Unidos, com a Arábia Saudita, e talvez levar a gente para um caminho mais saudável.
1: Perfeito, Leandro. Olha, eu queria agradecer demais a sua participação aqui no Intriga Internacional. Acho que foi uma verdadeira aula sobre Copa do Mundo. Eu, que particularmente gosto de futebol, adorei nosso bate-papo. Eu queria, Leandro, deixar um espaço para as suas considerações finais e agradecer mais uma vez a sua participação aqui com a gente.
0: Não, sou eu que agradeço. Já não é a primeira vez que eu falo com vocês, e sempre tô disponível, tô sempre à disposição, porque gosto de vocês e desejo ótimo trabalho aí, ótimo pós-Copa pra gente. A gente sabe que depois que a Copa do Mundo passa, quem gosta de futebol vive um período de ressaca, né? Voltando ao campeonato nacional, a pedrinhas miúdas da nossa relação com o jogo, mas espero que tenha valido a Copa pra todo mundo que tá nos ouvindo, espero que tenha sido divertido. Até mais.
1: Até a próxima. Obrigado, Leandro.
0: Valeu.
2: Destrinchando.
1: E o Intriga Internacional tem o prazer em receber o Fagner Torres Lima, ele que é jornalista, atualmente trabalha na área de comunicação e meio ambiente, também é comentarista semanal do podcast Lado B do Rio, produzido pela Central 3. Fagner, um prazer tê-lo aqui com a gente no Intriga Internacional, é uma honra recebê-lo aqui, obrigado por ter aceitado o nosso convite.
2: Obrigado, eu que agradeço o convite, é sempre bom a gente falar sobre esses temas, né, atuais e muito importantes, né, como a Copa do Mundo é dentro da nossa cultura brasileira, nossa cultura sul-americana, latino-americana, e todas as polêmicas que envolveram aí a Copa que terminou aí no último domingo com a vitória da Espanha. Vamos lá, espero poder contribuir.
1: Olha, Fagner, a gente está falando aqui de Copa do Mundo, de futebol, mas a gente pode falar até do esporte, de uma forma geral. O futebol, o esporte, enfim, pode servir como uma, digamos, ponte diplomática entre países que têm relações mais tensas? Há algum tipo de exemplo de competições internacionais que ajudaram a aproximar governos, sociedade?
2: Na verdade, esse é o discurso, eu diria que esse é o discurso oficial, inclusive, né? Da FIFA, do COI, quando organização responsável também pelos Jogos Olímpicos. Esse é o discurso que costuma ser apresentado, né? O esporte como integração dos povos, como elemento de paz. A gente tem sempre o histórico desses discursos. Aqui, no caso do Brasil, especificamente, a FIFA foi presidida durante muitos anos por um brasileiro, né? Para quem não lembra, do João Avelange. E o João Avelange sempre dizia que ele não fazia política, né? Ele fazia esporte, né? Mesmo que os fatos mostrassem o contrário. O esporte, ele é utilizado como um elemento de integração, ele, né, integração dos povos, ele é dito como se fosse um elemento de integração dos povos, mas na verdade a gente acompanha ao longo do tempo que o esporte ele não está isento de tensões, né, de tensões extremas que ocorrem nas sociedades ao longo do tempo. Falando especificamente, vou citar o exemplo dos Jogos Olímpicos, né, daqui a pouco a gente volta para a Copa, mas vou citar, por exemplo, os Jogos Olímpicos que aconteceram nos anos 80, né, nos anos 80, período ali da final da Guerra Fria, em 1980, o boicote dos países alinhados ao bloco dos Estados Unidos na Olimpíada de Moscou, né, sediada na época pela União Soviética. E depois o contrário, quando aconteceu o boicote do bloco soviético à Olimpíada que ocorreu em 1984 em Los Angeles. Aqui no caso do futebol, voltando à Copa do Mundo, uma imagem muito emblemática ocorreu na Copa do Mundo de 2006, salvo engano, 2006, ou foi entre 98 e 2006, agora a minha memória me traiu, mas acho que foi em 2006, numa partida entre Estados Unidos e Irã, quando a seleção do Irã, à época, assim que houve o toque dos hinos nacionais, né, o hino nacional dos Estados Unidos e o hino nacional iraniano, os jogadores do Irã entregaram flores, né, entregaram rosas vermelhas aos jogadores dos Estados Unidos, ali, uma tentativa de mostrar que o futebol era um elemento de integração entre as duas nações, que já tem um histórico de guerra muito anterior ao que está acontecendo hoje, né? Desde os anos 80, pelo menos, existem tensões entre esses dois países. Mais recentemente, a gente teve também o caso envolvendo um jogador suíço, né, o Chaka, durante a Copa do Mundo de 2018 na Rússia, quando ele, ao fazer um gol na seleção da Sérvia, né, o Chaka é de origem albanesa, então ele, ao fazer o gol na seleção da Sérvia, ele fez um símbolo com as mãos que notificava, né, a origem sérvia dele, né, lembrando o histórico de tensões que existem ali também naqueles países dos Balcãs, ali na Europa, e à época isso também foi muito comentado. Então, o futebol e o esporte, de uma maneira geral, ele, eu diria que é o contrário, assim, ele é o discurso oficial é que ele serve para a união dos povos e para a integração dos povos, mas na verdade o que a gente tem visto, e isso é um discurso que é muito utilizado, é que não existe política ou não deveria existir política onde há esporte. Na verdade, o esporte, ele como um todo, ele é o tempo inteiro política, e aí a gente viu, por exemplo, o que aconteceu mais notadamente na série de fatos que ocorreram nessa Copa de 2026, envolvendo especificamente o presidente da FIFA, Gianni Infantino, e o presidente dos Estados Unidos, né, que é o principal país, né, o país que sediou mais jogos da Copa do Mundo de 2026. Então, o esporte e a política, um não vive sem o outro, né? Um está sempre tentando se alimentar das valências do outro, né? Tanto a política se alimentando das valências do esporte, quanto o esporte se alimentando dos acontecimentos políticos.
1: Agora, Fagner, se a gente pegar um histórico recente, né, dos países que receberam a Copa do Mundo, a gente pode falar de 2010 África do Sul, 2014 Brasil, 2018 Rússia. Esses foram países que receberam não só a Copa do Mundo, mas como receberam muito bem quem visitou esses países para assistir à Copa do Mundo. Um exemplo bem oposto daquilo que aconteceu em 2026. Os Estados Unidos pareciam não querer receber a Copa do Mundo e receberam muito mal quem viajou para acompanhar, para trabalhar na Copa do Mundo. Qual é o recado que os Estados Unidos quer dar pro planeta a partir do momento que recebe talvez a principal competição de esportes, de futebol com certeza, do planeta e recebe tão mal quem visita o seu país?
2: Eu acho que o recado que eles desejam, que o governo atual dos Estados Unidos deseja mostrar ao mundo, não é diferente do recado que eles mostram o tempo inteiro. Basta que a gente assista o noticiário para perceber. É o recado de que os Estados Unidos seriam uma espécie de polícia do mundo. Eu não vejo muita diferença, assim, eu já era muito esperado, na verdade, eu considero até, e aí eu acho que é um ponto positivo do futebol, e é um ponto positivo da Copa do Mundo como um todo, na minha, né, humilde concepção, o maior evento esportivo do planeta, assim, o que atrai mais gente, o que envolve mais emoção, eu acho que é a Copa do Mundo, né? Embora também seja aqui, particularmente falando, um amante dos Jogos Olímpicos, mas eu acho que nada se compara ao poder que uma Copa do Mundo tem. O que eu acho que é surpreendente é que a gente tenha vivido a Copa do Mundo e que episódios mais graves, eu diria, ao longo dos 39 dias de competição, não tenham acontecido. Pelo menos a gente teve notícias muito no começo, né, ainda de protestos ali na esteira dos dias iniciais, da cerimônia de abertura e etc e tal, mas ao longo dos 39 dias as coisas aconteceram do ponto de vista da insatisfação popular, vamos colocar dessa maneira, desse ponto de vista, as coisas acabaram acontecendo ao contrário do que se imaginava. Eu particularmente esperava que houvessem mais protestos e que houvesse, né, movimentos no sentido de denunciar essas violações, especificamente do governo, principalmente, na verdade, do governo dos Estados Unidos, todas as violações que ocorreram, e aí a gente pode citar aí uma série de violações, né, desde do árbitro Omar Abdulkadir Artan, né, o árbitro somali, que teve o seu visto negado e que não pôde entrar nos Estados Unidos para poder atuar como árbitro, isso com a anuência da FIFA, né? A FIFA, ao contrário do que ela fez no Brasil e ao contrário do que ela fez na África do Sul, em outros lugares, né, principalmente nos países aí ao sul do mundo, ao contrário, ela não se meteu, né? Simplesmente os Estados Unidos negou o visto e o árbitro não teve acesso, né, aos Estados Unidos para poder atuar. Também a série de vistos negados também para determinados torcedores de determinadas nacionalidades, né? Foram cerca de 39 nacionalidades, né, envolvidas aí no tal do travel ban, né, que afetou, enfim, torcedores do Irã, torcedores do Haiti, torcedores da Costa do Marfim, do Senegal, o próprio torcedor da República Democrática do Congo, que se notabilizou por fazer uma homenagem ao Patrice Lumumba, né, que é um herói nacional ao longo dos jogos da seleção durante a Copa Africana de Nações, não teve acesso aos Estados Unidos para poder acompanhar os jogos da sua seleção, só pôde entrar no México, né, quando o time jogou no México. Então eu acho que o recado que os Estados Unidos deixa da Copa do Mundo não é muito diferente do recado que ele deixa ao longo de todos esses dias, principalmente, e aí eu gostaria muito de deixar bem anotado, né, principalmente em função do governo atual, né, é um recado de que é a polícia do mundo e que somente aquilo que eles imaginam que é bom para eles e bom para a humanidade é o que vale. Embora a gente não tenha tido notícias e manifestações mais contundentes, a imagem que passa é a imagem de um país extremamente arrogante, né, extremamente voltada a seus próprios interesses em detrimento dos direitos humanos, em detrimento de qualquer boa relação que possa vir a ser construída com os cidadãos das demais nações.
1: Olha, Fagner, aproveitar que, enfim, a gente já está falando dos Estados Unidos e da forma como esse país conduziu a Copa do Mundo, era até um assunto que eu ia falar um pouco mais para frente com você, mas já vou chamar de uma vez, já que teve um jogador dos Estados Unidos ao longo da Copa do Mundo que recebeu um cartão vermelho e o Donald Trump admitiu ter conversado com o presidente da FIFA para retirar a punição desse jogador, né? É um pedido para quem gosta de futebol e nos ouve, com certeza vai achar um pedido absurdo, mas aconteceu e de alguma maneira foi atendido pela entidade máxima do futebol, né? A gente obviamente não pode comprovar que foi o Trump que tirou o cartão vermelho, mas foi um pedido que o Trump admitiu que fez e o cartão foi retirado pela FIFA, uma coisa que, enfim, quem gosta de futebol acho que nunca viu um cartão vermelho ser retirado de uma Copa do Mundo. E aí eu queria entender com você, a gente tá falando de uma competição que existe desde 1930, pelo menos a Copa, assim, quando a gente pensa no futuro, né? Assim, as próximas Copas do Mundo, a gente pode pegar esse caso e dizer que, enfim, é uma mancha na história da FIFA, da Copa do Mundo, e o que que isso pode abrir de precedente pro futuro?
2: Bom, é uma mancha, eu acho que não o caso que você cita do jogador Folarin Balogun, né, com o atacante dos Estados Unidos, que foi expulso numa partida, justamente expulso por um árbitro brasileiro, diga-se em passagem, o Rafael Claus, foi justamente expulso no lance e que acabou tendo o cartão vermelho retirado e entrou em campo contra a Bélgica, né? Sendo que nesse caso, pelo menos, uma vez na história, pelo menos, os deuses do futebol atuaram a favor do esporte de uma maneira geral e do lado do bem, vamos dizer, grosseiramente, dessa maneira brincando. A Bélgica não tomou conhecimento dos Estados Unidos com Balogun ou sem Balogun e meteu 4 gols e eliminou a seleção norte-americana da competição. É uma mancha, mas não é a única, né? Na verdade, é uma série. Essa Copa do Mundo, ela tem esse caso ficou muito notabilizado, acho, por dois motivos. Primeiro, porque envolveu uma seleção, a seleção de um dos países anfitriões, um jogador, se não o principal jogador, mas um dos principais jogadores da seleção dos Estados Unidos, que teve o cartão vermelho revogado, numa decisão absurda envolvendo o chefe de Estado, assumidamente envolvendo um chefe de Estado, né? Esse é o primeiro ponto. O segundo ponto é que mostra a subserviência da FIFA, na figura do seu atual presidente Gianni Infantino ao governo dos Estados Unidos, e aí tem muitas coisas que a gente pode pensar a partir disso, né? Para aqueles que não têm a memória das mais prodigiosas, vai se lembrar que muito recentemente a FIFA esteve no centro de uma investigação gravíssima, conhecida como FIFA Gate, né? Que envolveu aí uma série de antigos cartolas que acabaram sendo, né, escorraçados da FIFA, proibidos, alguns deles foram presos, o caso ex-presidente da CBF, José Maria Marim, que acabou ficando preso durante muitos anos no próprio Estados Unidos, teve o afastamento do Josef Blatter, né? Então, quer dizer, isso foi o FIFA Gate, nada mais foi do que uma investigação do FBI, né, envolvendo a FIFA. E a gente não sabe até que ponto, né, o histórico dessa investigação pode ter tido influência nessas decisões, nessa série de decisões que marcaram a falta de isonomia, né, que ocorreu ao longo da Copa. Então a gente fala aí do cartão vermelho do Balogun, a gente fala também do time do Irã, foi impossibilitado de sequer dormir nos Estados Unidos, quando tinha que jogar, dormia no México e tinha que viajar no dia do jogo para poder jogar nos Estados Unidos. Ninguém aqui, eu não sou especialista em fisiologia, não sou especialista em medicina do esporte, sou jornalista, mas me parece óbvio e me parece claro que uma seleção que é obrigada a dormir em outro país e viajar para o jogo, no dia do jogo, para poder disputar uma Copa do Mundo contra, né, times de alto nível, adversários de alto nível, já me parece que essa situação, essa seleção já não joga em condições iguais de disputa, né? Então, fica uma mancha, respondendo a sua primeira pergunta, eu acho que fica uma mancha. Agora, o que a gente pode prospectar para o futuro, eu acho que depende muito, né, de como o mundo estará até 2030, mais especificamente, né, porque a gente já viu que, pelo menos no que tange as lideranças mais poderosas do mundo, a FIFA está muito sujeita a baixar a cabeça e aceitar as decisões que lhe são sugeridas, vamos colocar dessa maneira, né? Agora vamos ver como será para os próximos anos. Em 2030, a Copa do Mundo, como sabemos, vai ser sediada em 6 países, né? Vai haver um jogo no Uruguai, um jogo na Argentina, um jogo no Paraguai, e depois o restante na Europa e na África, né? Em Portugal e na Espanha, e mais alguns jogos também no Marrocos. Então, vamos ver se a FIFA ela se colocará de maneira subserviente às lideranças desses países também lá em 2030. Eu não acredito nisso, né? Eu acredito que a FIFA muito provavelmente vai fazer valer as suas vontades, como sempre tem sido feito, né, com os países, coloquemos assim, do sul do mundo ou do segundo mundo, né, aqueles que não são as potências nucleares, vamos colocar dessa maneira. Então, acho que fica muito marcado, né, mas precisamos saber como estará o mundo em 2030, precisamos saber como estará a FIFA em 2030. E a FIFA, como a gente sabe, né, é uma instituição de 122 anos, né, que teve ao longo de 122 anos 10 presidentes. Então, é uma média aí de 12 anos, né, para cada mandato. Então, é uma instituição que, pessoalmente falando, não é lá muito afeita à democracia. Precisamos saber como o mundo e a FIFA estarão daqui a 4 anos.
1: Perfeito, perfeito, Fagner. Agora, Fagner, a gente já vai caminhando mais pro final da nossa entrevista, do nosso bate-papo. 2026, Copa do Mundo acabou, Espanha foi a grande campeã, e a partir de agora já se fala, obviamente, na Copa do Mundo de 2030, que terá sedes em 6 países diferentes, abrangendo 3 continentes, a África, Europa e América do Sul. Espanha, Portugal e Marrocos serão as sedes principais, enquanto Argentina, Paraguai e Uruguai receberão os jogos da abertura, que serão jogos comemorativos. Agora, essa candidatura conjunta, né, tantos países juntos para sediar uma Copa do Mundo, de alguma forma, na sua avaliação, pode ser vista como uma demonstração de integração regional, mesmo diante de divergências políticas entre os países, de uma forma geral? A gente pode considerar isso uma forma de integração?
2: Não acho que seja integração, à medida que o evento continuará caro para aqueles que se interessarem em participar mais ativamente. Eu acho que o interesse é, mais uma vez, meramente político, né? A gente tem, em 2030, como você citou numa pergunta anterior, a Copa do Mundo vai completar 100 anos, especificamente, então é uma data, um ano muito marcante, né? E é só por isso, e para agradar a CONMEBOL, a Confederação de Futebol daqui da América do Sul, que a Copa do Mundo foi colocada em 3 países aqui. Uruguai como primeiro campeão, Argentina como outro país finalista também de 30, e o Paraguai, que é o país que sedia a CONMEBOL. Então é um movimento político. A Espanha, Portugal e Marrocos foram escolhidos também exclusivamente, a meu ver, por alguns outros motivos mais antigos. Marrocos, especificamente, para quem não se lembra, Marrocos era o país favorito para sediar a Copa do Mundo de 1994. Marrocos, inclusive, esse livro que eu citei numa das suas respostas anteriores conta essa história em mais detalhes. Mas Marrocos seria o país que sediaria a Copa do Mundo, era o país favorito a sediar a Copa do Mundo em 1994, que acabou acontecendo nos Estados Unidos. Um dos pilares para que a Copa não acontecesse nos Estados Unidos naquela altura, na época da eleição, era um sujeito chamado Artemio Franck, que foi presidente da UEFA e foi presidente também da Federação Italiana de Futebol. Ele foi presidente da Federação Italiana e presidente da UEFA, né, que é a Confederação Europeia de Futebol. Ele era totalmente contra os Estados Unidos como sede da Copa do Mundo, porque ele falava que se os Estados Unidos sediasse a Copa, seria a mercantilização completa do futebol, e o futebol não poderia se submeter à mercantilização completa. Né? Enfim, o Artemio Franck acabou falecendo no meio desse tempo, e logo depois a eleição para a Copa do Mundo de 1994, Marrocos acabou perdendo para os Estados Unidos por 3 votos na ocasião. Esse livro conta bem essa história. Então, Marrocos é uma dívida antiga, diria, que a FIFA tem com o país e com o continente africano, uma vez que a gente já tem 16 anos que a última Copa aconteceu na África, né? Em 2030 a gente já vai ter 20 anos que a última Copa aconteceu na África. Na Espanha e em Portugal também tem uma outra questão. E a Espanha não cedia uma Copa do Mundo desde 1982, portanto em 2030 serão 48 anos, né? Sem uma Copa do Mundo. Se a minha memória, a minha matemática está ruim aqui, são isso, é 48 anos. E Portugal nunca sediou. E aí a gente tem outro interesse, que eu ainda não falei, que é o interesse da Arábia Saudita em sediar a Copa do Mundo. Se o rodízio tradicional acontecesse, fosse mantido, né, a gente teria pelo menos mais quatro a oito anos sem uma Copa do Mundo na Arábia Saudita, que é um país hoje muito importante na geopolítica do futebol, tem uma das ligas mais milionárias do mundo, né, com dinheiro infinito. Não à toa a gente tem um verdadeiro êxodo de jogadores europeus, ainda, a gente costuma dizer, ainda com idade produtiva, né, para poder desempenhar o futebol na Europa, se deslocando para o futebol árabe, do futebol saudita. Então tem muitos interesses aí, não é o interesse, eu diria, que não é de integração, é o interesse de atender questões financeiras, né? Questões de negócios, de business, né? A gente está, por um lado, atendendo um apelo da Conmebol pelos 100 anos de 1930, pelos 100 anos da Copa do Mundo, primeiro campeão, primeira sede, a Conmebol sediada no Paraguai, primeiro vice-campeão. A gente tem aí o interesse do país africano, de Marrocos, que já era para ter sediado a sua Copa há mais de 30 anos e ainda não sediou, e vale ressaltar, o Marrocos é um país apaixonado por futebol. A população marroquina ama o futebol. O futebol de clubes no Marrocos é fortíssimo, tem torcidas apaixonadas e por aí vai. A gente tem aí o interesse da UEFA, né, o interesse de que a Copa do Mundo volte para a Europa, né, uma vez que, além da Rússia, né, que é um caso muito específico ali na Europa, a última Copa ocorrida na Europa já foi em 2006, portanto já vamos aí para quase 30 anos, né, sem uma Copa na Europa, e o interesse da Arábia Saudita, que já gostaria de ter sediado uma Copa, não sediou. Se dependesse do rodízio tradicional que a FIFA faz, demoraria ainda mais tempo, uma vez que o Qatar já sediou uma em 2022, portanto há pouco tempo. Então é muito mais o interesse de acelerar o processo para que atenda todo mundo, inclusive o interesse da Arábia Saudita, que é um país emergente bilionário no contexto do futebol, do que de integração regional. Acho que a integração entra em último plano, né? Uma vez que, enfim, o evento continuará caríssimo para todos aqueles que quiserem participar.
1: Perfeito, Fagner, obrigado pela resposta. Agora a gente já vai chegando no final da nossa entrevista, do nosso bate-papo. Eu queria deixar um espaço, Fagner, para as suas considerações finais com relação a esse assunto e mais uma vez agradecê-lo aqui pela participação no Intriga Internacional, já deixando um convite, inclusive, para uma próxima ocasião você participar mais uma vez com a gente. Mais uma vez, muito obrigado por ter aceitado o convite.
2: Vai ser uma honra participar, estou sempre à disposição, é só a gente combinar, né? É um assunto que me agrada muito. Estou falando sobre duas coisas que são paixões na minha vida, né? Futebol e política, né? Duas coisas que eu não consigo ficar, por mais que eu tente, às vezes eu não consigo ficar alheio. Então é sempre um prazer estar comentando a respeito disso. E aí, só para deixar um último comentário a respeito do tema, né? Como grande finale, diria, das interferências, a tentativa de interferência, e não só tentativa, como às vezes conseguiu interferir na Copa do Mundo, o governo Donald Trump ficou marcado pela própria cena final da Copa do Mundo, né? Enquanto os jogadores espanhóis precisaram esperar que ele se retirasse do palco, do pódio, né? Porque estava clara a postura de que ele gostaria de aparecer ali entre os campeões no momento de erguer a taça, né? Então, o capitão espanhol, Rodri, muito elegantemente, eu diria, mais elegantemente do que eu gostaria que fosse, inclusive, esperou, o conduziu ali para lateralmente, para que ele saísse do foco das imagens, para que o time pudesse celebrar justo título. O que eu gostaria, né, que acontecesse para os próximos anos, mas não tenho muita esperança que isso acontecesse, afinal de contas, né, já sou um homem que caminha para os 45 anos de idade, portanto as esperanças elas vão sendo cada vez mais realistas, é que essas pessoas pudessem deixar o futebol em paz, né? Mas eu não acredito muito que isso vai acontecer. Mas agradeço muito o seu convite, me coloco à disposição. E quem quiser conhecer mais aí o meu trabalho, enfim, o que eu venho fazendo do ponto de vista do jornalismo, procurar o podcast Lado B do Rio, que toca em todos os tocadores de podcast que você procurar, você vai encontrar. A gente está há 10 anos no ar, já caminhando para 10 anos no ar, entrevistando pessoas, debatendo a sociedade, sempre de uma maneira a contrapelo, né, pensando diferente do que o mainstream costuma pensar. Então, me colocar à disposição. E, além disso, nas minhas redes sociais, meu Instagram é Fagner Torres Lima, estou à disposição de todos. Obrigado.
1: O Intriga Internacional de hoje vai ficando por aqui. Agradeço a você que ficou com a gente até o final de mais esse episódio. 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
5: Hoje é sábado, 25 de julho de 2026. Mais de 20 mil pessoas foram evacuadas no sul da China por causa da aproximação do tufão Nouru. As autoridades também suspenderam serviços ferroviários e elevaram o nível de alerta para a chegada do ciclone, prevista entre a madrugada de sábado e domingo, na faixa costeira entre Hong Kong e a província de Guangdong. O governo chinês emitiu alerta laranja, o segundo mais alto da escala nacional, diante da previsão de chuvas torrenciais e ventos com força de furacão. O presidente Luiz Inácio Lula da Silva disse neste sábado que quem quiser de fora se meter nas eleições brasileiras vai apanhar muito. A declaração foi feita durante a convenção do PT em São Paulo, que oficializou a candidatura de Fernando Haddad ao governo paulista. A fala ocorre após o Itamaraty negar visto a dois funcionários do Departamento de Estado dos Estados Unidos, que, segundo reportagem do jornal norte-americano The Washington Post, seriam integrantes de uma estratégia para questionar a confiabilidade das urnas eletrônicas brasileiras. O Tribunal de Contas do Estado do Rio de Janeiro determinou o bloqueio cautelar de pagamentos de um contrato de alimentação da Fundação Leão 13, vinculada ao governo estadual, após identificar indícios de superfaturamento. Segundo o TCE, o custo das refeições previstas no novo contrato aumentou de 2 milhões para 4 milhões e 800 mil reais, uma alta de 132% em relação ao ano anterior. A auditoria também apontou casos como o de uma frigideira, cujo preço estimado passou de pouco mais de R$11 para R$ 482. A fundação terá 15 dias para apresentar justificativas. Até a conclusão da análise, os pagamentos ficarão limitados aos valores do contrato anterior, corrigidos pela inflação.
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5: No Rio Comprido, o trânsito apresenta retenções no elevado Paulo de Fronten, no sentido Lagoa. Importantes vias do bairro, como a Avenida Borges de Medeiros e a Rua Jardim Botânico, estão com tráfego lento. Lucas de Andrade para o Radar Sputnik, agora são 3 horas e 3 minutos.
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6: Olá, Mundiocas, mais um programa chegando, um programa que eu vou te dizer, tá muito legal. Você gostou de fazer esse programa?
7: Adorei, Marcelo, quer que eu lance o tema?
6: Pode lançar.
7: Os Houthis estão fechando os portos da Arábia Saudita ali pelo Mar Vermelho, uma operação que pode custar bem caro pra Arábia Saudita e pra todos nós, né? Porque eles exportam 60-70% do petróleo ali pelo Mar Vermelho, talvez eles tenham que voltar ao século XVI e dobrar ali o Cabo da Boa Esperança.
6: Lembrando Enquanto que o Estreito de Hormuz já está fechado. Ou seja, Estados Unidos e Irã estão brigando ali por causa da liberação por onde passa um quarto do petróleo mundial. E agora os Houthis estão fechando o Mediterrâneo, que seria o plano B para o escoamento do petróleo. E aí, como é que fica? A gente provavelmente vai ver daqui a pouquinho uma enorme crise energética.
7: E o mais grave disso tudo, Marcelo, uma nova frente de tensão se abrindo no Oriente Médio que já está em chamas.
6: A gente vai deixar nossa convidada hoje discorrer sobre essa situação toda que envolve Arábia Saudita, Houthis e o Oriente Médio num todo. Vamos escutar.
7: Mundioca, tenho o enorme prazer de conversar mais uma vez com a Beatriz Gomes, ela que é professora de geopolítica, comentarista da TVT e é a Biazita no Instagram e no TikTok, para quem quiser encontrar os vídeos dela, que eu recomendo muito. Tudo bem, Bia?
8: Tudo bem, gente. Muito bom estar aqui de novo.
6: A gente começa esse bate-papo querendo saber o seguinte: na tua visão, quais fatores explicam a retomada das tensões entre os Houthis e a Arábia Saudita após anos de relativa redução dos confrontos?
8: Então, a grande questão entre os Houthis e a Arábia Saudita, ela não fica apenas nos dois, né? Eles tiveram uma longa guerra desde 2015 a 2022. Teve uma trégua que era longa, mas essa trégua, ela começa a se desfazer quando começa a ter o conflito em Gaza. Os Houthis, eles tomaram para si, né, porque eles fazem parte do eixo da resistência, uma resistência contra o genocídio em Gaza, fechando o Mar Vermelho eventualmente. Então, por exemplo, embarcações israelenses não passam pelo Mar Vermelho. Por causa disso, houve um retorno de alguns combates, inclusive o Iêmen foi bombardeado algumas vezes. Só que agora a gente tem um retorno efetivo da guerra entre a Arábia Saudita e os Houthis, porque essa guerra sempre foi uma guerra de proxy. Sempre foi uma guerra que estava muito além, né, da questão Iêmen, das discussões sobre o território do Iêmen. É uma guerra que tem relação com a Arábia Saudita, com o Irã e com os Estados Unidos. Então os Houthis ali, eles estão trabalhando pelo eixo da resistência nesse fechamento agora do Mar Vermelho. Esse retorno da guerra tem uma relação direta a uma resistência, mais um ponto de resistência no Irã da região. Só que o problema é que você expande o conflito mais ainda pelo Oriente Médio. Então a gente tem vários pontos de conflito agora, fazendo com que a guerra, que inicialmente, né, seria entre Estados Unidos e Irã, acabe se transformando numa grande guerra regional com vários pontos. E aí é sempre bom lembrar que a Arábia Saudita e Houthis é guerra de proxy, né? Por mais que eles tenham tido conflitos antes, inclusive, né, dos Houthis estarem efetivamente no eixo da resistência, sempre foi uma discussão territorial ali com a Arábia Saudita sendo uma mãozinha dos Estados Unidos na região.
7: Como é que o governo do Iêmen enxerga esse posicionamento dos Houthis?
8: Uma das coisas mais interessantes quando a gente fala da questão dos Houthis é que muita gente acha que os Houthis são o governo do Iêmen, né? E o Iêmen é um território fragmentado. Os Houthis dominam parte do país, mas o governo do Iêmen, que é um governo pró-Arábia Saudita, domina a outra territorialidade. E aí ele acaba sendo um braço da Arábia Saudita dentro do Iêmen. Então, o bombardeamento que a gente teve, né, do aeroporto de Sana foi porque o governo do Iêmen não queria permitir que a delegação iraniana pousasse no aeroporto, dizendo que eles estariam trazendo armas para os Houthis. Então é uma relação conflituosa que faz parte dessa guerra civil, né? É importante dizer que é um país que está em guerra civil. E o governo do Iêmen, desde 62, é um governo ligado aos sunitas da Arábia Saudita, né? A gente tiveram mais de 1000 anos de um outro tipo de organização no Iêmen, mas após a revolução que você tem desde 62, um tipo de governo muito ligado à Arábia Saudita, se transformando mesmo num proxy, numa mão da Arábia Saudita ali na região e voltada para o Ocidente. Então, para eles, os Houthis são inimigos, porque os Houthis não têm a mesma perspectiva de visão sobre a soberania do Iêmen como eles.
6: Agora, os Houthis são bem equipados, né? Porque a Arábia Saudita já tentou várias vezes derrubá-los, né? O próprio governo do Iêmen, que é, vamos dizer, simpático ao Ocidente, também tentou e eles permanecem. E aí eu queria saber de você, Bia, o seguinte: como é que essa questão afeta o equilíbrio de poder no Oriente Médio de forma geral?
8: Afeta bastante, assim. Os Houthis, eles são bem equipados e eles têm muito apoio populacional, porque por muito tempo eles foram uma resistência interna aos avanços de um governo muito violento, que era o governo do Iêmen. Mas esse bem equipado deles tem relação especificamente à entrada deles no eixo da resistência. Lá para 2015, eles pedem ajuda para o Irã para ter estrutura bélica e tecnológica para poder combater a Arábia Saudita no território deles. E aí o Irã faz todo esse auxílio. Então, Então, a partir disso, os Houthis não são só um grupo político armado que funciona ali dentro do Iêmen com as suas demandas locais. Ele faz parte do eixo da resistência que protege toda a região do Oriente Médio a partir da perspectiva do Irã. Então, ele está junto com o Hezbollah, ele está junto com outros grupos que têm essa importância. E aí, geopoliticamente, ele tem uma importância muito grande, porque ele acaba sendo responsável por controlar uma região que é de suma importância para o mundo, que é ali a parte do Mar Vermelho, que é uma das principais rotas comerciais do mundo. Então, é um grupo que acaba tendo poder, por exemplo, sobre o preço do petróleo, sobre o preço de produtos do comércio internacional, principalmente do que vem da Europa, porque para você passar do canal do Suez, você precisa passar pelo Mar Vermelho depois. Então, eles acabam tendo controle para além do território do Iêmen. Eles têm um controle territorial ali de boa parte do comércio mundial e eles sabem trabalhar com isso.
7: Agora, você falou que é guerra de proxies. Quem é o proxy dos Houthis? É o Irã, né? Em 2023, a China teve muito trabalho para fazer com que o Irã e a Arábia Saudita sentassem à mesa para que eles pudessem ser colegas de BRICS. Com esses recentes ataques, esse entendimento entre a Arábia Saudita e Irã, isso aí já foi pro vinagre?
8: Não. Nos últimos anos, a Arábia Saudita mudou muito a sua forma de governar, né? Ela, talvez há 20 anos atrás, as relações teriam completamente destruídas. Hoje, não. Ela é muito diplomática e ela é muito fria na sua forma de agir ali na região. Então, por exemplo, ela está ali na guerra com os Houthis, ela sabe que ela está com a guerra com o Irã, ela está entrando na guerra com o Irã, mas ela não está indo diretamente contra o Irã, ela está indo no proxy. Porque ela sabe que se ela abrir uma frente contra o Irã, essa guerra vai se transformar numa coisa muito maior e vai atrapalhar principalmente a parte econômica deles. Que a grande preocupação da Arábia Saudita é você ter uma desorganização da região, que eles têm feito um trabalho muito grande na última década, que impeça seus ganhos econômicos. Então, assim, a Arábia Saudita, neste momento, ela está ali com os Estados Unidos atacando os Houthis. Mas nada impede que amanhã ela participe de uma grande mesa redonda de acordo diplomático para terminar a guerra com o Irã. Ela não sucumbiu à pressão dos Estados Unidos para assinar os acordos de Abraão, então ela não reconhece ainda, por exemplo, Israel como país, e ao mesmo tempo ela tem um acordo muito forte com o Paquistão, que hoje é um grande mediador. Ela tem um acordo de segurança com o Paquistão, onde o Paquistão protege ela caso ela seja atacada, e ela protege o Paquistão caso o Paquistão seja atacado. Então isso também impede um confronto direto, por exemplo, entre ela e o Irã. Então ela vai estar sempre ali. Ela está com uma frente de guerra, mas a frente de guerra não é direta com o Irã. É ali com os Houthis. E aí ela vai discutir, dizendo que não, é um problema regional, na região da fronteira, com os Houthis, porque os Houthis estão tentando impor a visão deles de mundo para as populações da fronteira da Arábia Saudita. Esse é o argumento oficial deles, porque eles nunca assumem estamos numa guerra com o proxy do Irã. Estamos com uma guerra com esta resistência, porque eles não querem fechar os canais de diálogo que foram abertos com a China e que foram abertos para além do BRICS. Foram abertos também para a entrada da Rota da Seda. Então, ele tem muita coisa em jogo e o governo da Arábia Saudita não está completamente fechado com os Estados Unidos. Ao contrário, há uma quebra de confiança muito grande. Então, ele está ali com os Estados Unidos, mas ele não está numa situação onde se transforma numa mão americana na região completamente. Hoje, ela está trabalhando com os dois lados, inclusive. Então, se amanhã tiver uma grande mesa de negociação, a Arábia Saudita vai ali participar e dizer, não, pedimos a paz, queremos o fim da guerra, porque ela quer o fim da guerra. Ela realmente quer o fim da guerra. Só que ela não quer que os Houthis fechem o Mar Vermelho, que foi fechado hoje, inclusive. Então, ela recomeçou os ataques Houthis, que foi um erro de cálculo dela, dos Estados Unidos, porque isso adiantou um processo que até então era só uma ameaça.
6: A gente sabe que o Irã atacou a Arábia Saudita, inclusive várias companhias aéreas suspenderam voos para Riad. A Arábia Saudita fica naquela situação de olhar para os Estados Unidos e falar, eu sou seu parceiro e você não me defende. Ou seja, é um jogo de xadrez, é meio que o jogo muda de jogada a jogada. E aí eu te pergunto, esse fechamento do estreito de lá de Bab el-Mandeb lá, né? O quanto isso vai afetar a gente aqui no Brasil, vai afetar o mundo? Que de um lado era o estreito de Hormuz, ok, um quarto da movimentação do petróleo. Aí o segundo melhor caminho está sendo fechado. Onde a gente vai parar na tua visão, Beatriz?
8: A gente vai ter uma crise energética. Na verdade, a gente já está numa crise energética, só que ninguém está falando sobre isso para não criar um pânico. Mas a gente já está numa crise energética, a gente já está numa situação muito complicada, né, da entrega de combustível. Países mais pobres estão com dificuldade de ter acesso a combustível e também a fertilizantes e outros produtos, então isso vai agravar uma crise mundial. Isso agrava uma crise econômica mundial, isso agrava uma crise de alimentos, e os Houthis e o Irã sabem muito bem disso. No caso especificamente da Arábia Saudita, é uma situação muito mais complicada, porque quando fechou o Estreito de Hormuz, o que, que eles fizeram? Eles começaram a passar praticamente todo o petróleo deles para um oleoduto para desaguar no porto que fica no Mar Vermelho. Então, eles não tiveram tantas questões econômicas como o Catar, por exemplo, ter paralisar a produção de gás natural. Agora, com o fechamento ali, eles não têm como escoar o petróleo, ou seja, eles podem quebrar economicamente. Isso é uma das situações complicadas nessa história. E a gente tem outras situações, por exemplo, como é que o comércio da Europa vai acontecer? Antes, eles vinham pelo Mediterrâneo, passavam pelo Suez e desaguavam no Mar Vermelho para ir para o Índico, né? A comunicação. Agora, eles vão ter que dar a volta no Cabo da Boa Esperança. Voltamos a 1500. Porque vamos ter que dar a volta e aí isso aumenta em semanas a chegada de produtos, petróleo e tudo mais, e isso aumenta o custo também. Então é uma situação muito complicada internacionalmente, em termos de economia. A gente vai ter problemas de crises econômicas e a gente vai ter crise de combustível e crise de fertilizantes.
7: Crise de combustível, crise de fertilizantes, e hoje, dia 20 de julho, dia que a gente está gravando essa entrevista, né? Você fez uma referência, os Estados Unidos atacaram no Irã uma usina de dessalinização. Então o Golfo Pérsico também corre o risco de ficar sem água potável. Eu gostaria que você falasse sobre essa possível guerra da água.
8: É, não só no Irã, como também o Irã atacou uma usina de dessalinização no Kuwait em retaliação a ataques que eles sofreram. Então a gente tem várias usinas de dessalinização que começam a ser atacadas, o que constitui crime de guerra. É importante a gente sempre lembrar isso, né? Porque a gente está falando de água, a gente está falando de subsistência, e que pode agravar a situação na região, porque há sim uma carência de água em muitas áreas. No caso do Irã, o ataque foi muito extenso, a quantidade de aldeias, mais ou menos, que vão ficar sem água, mais ou menos de 10 a 20. Então, é uma forma dos Estados Unidos minar o Irã, né? Os Estados Unidos não conseguiu minar o Irã economicamente, não conseguiu fazer aquelas movimentações internas, né? Uma grande rebelião interna para acabar com o governo iraniano, e agora eles estão tentando destruir a infraestrutura básica do Irã. E uma das coisas que você faz é mexer na água. Mexer na água, você cria um colapso na sociedade, porque a gente já está falando de uma região que tem uma escassez de água. E uma usina de dessalinização é algo muito custoso para você reconstruir, demora um tempo. Ou seja, a gente vai ter semanas seguidas as pessoas com problemas para ter acesso a coisas básicas, que é água, e consequentemente cozinhar, ter saúde, limpeza, e tantas outras coisas. Isso é uma característica dos Estados Unidos. Ele começa a destruir toda a estrutura. Então ele vai na estrutura energética, ele vai destruir ferrovia para impedir que o país tenha comunicação, ele vai atingir usinas de dessalinização, que são recursos básicos e necessários, e que vai agravar a guerra do Golfo, a guerra ali no Oriente Médio, vai agravar, porque o Irã vai responder, e ele vai responder também na estrutura essencial dos países. E aí, será que os países vão ter condição também de fazer esse contra-ataque? Será que eles são seguros de fazer esse contra-ataque, sabendo que os Estados Unidos já deixou eles na mão muito tempo nessa primeira fase da guerra? Então se complica muito isso aí.
6: E a situação poderia piorar num grau ainda mais trágico se por acaso o Irã atacasse as usinas de dessalinização de Israel, né?
8: Aí acaba. Israel não tem condição de sobreviver sem as suas usinas de dessalinização. E existe, inclusive, essa ameaça muito clara do Irã. Caso os ataques dos Estados Unidos continuem destruindo a infraestrutura, o Irã vai na infraestrutura israelense, porque é o proxy americano, né? Israel é o proxy dos Estados Unidos no Oriente Médio. O Israel é oficialmente a mão dos Estados Unidos no Oriente Médio. Então, faz esse ataque e aí a situação no Israel, que já é complicada, vai piorar. Porque Israel está numa situação política bem tensa internamente. Existe, inclusive, alguns analistas falando de uma possibilidade de uma guerra civil em Israel, por causa do grupo político do Netanyahu, da oposição. A tensão é muito grande, as questões econômicas não estão boas. Então, se você começar a destruir a estrutura como usinas de estalinização, isso traz para a população israelense a sensação de essa guerra realmente não está ganha. Eles já estão com essa sensação, né? A não destruição do governo iraniano mexeu muito e abalou muito o governo do Netanyahu, porque se tem uma coisa que é consenso em Israel é que o governo iraniano tem que acabar. Isso é consenso em todas as linhas políticas dentro de Israel. Então, se você começa a atingir áreas de infraestrutura, isso abala não só fisicamente, mas emocionalmente e a moral também do governo junto à população. Além das usinas de dessalinização, também há a ameaça do Irã de atacar o reator nuclear de Israel. Lembrando que os Estados Unidos hoje atacou uma usina nuclear em construção, não era, né, o reator de Bushehr, mas era uma usina nuclear em construção lá no Irã. E isso também constitui um crime de guerra.
7: Você falou sobre abalar a moral das pessoas de Israel. Agora eu queria fazer uma pergunta para você, que é uma sensação que eu tenho, a partir do que eu tenho lido e acompanhado, é a sensação de que os iranianos, apesar de todo o ataque, eles não estão desesperados. Por que isso?
8: Eles sobreviveram. Uma coisa que eu acho muito importante, eles sobreviveram a um ataque cruel dos Estados Unidos. outras nações provavelmente teriam desestabilizado e teriam sido destruídas. Eles são um dos poucos países do mundo que estão lutando diretamente com os Estados Unidos e estão conseguindo se manter em pé. Isso faz uma diferença para a população muito grande. Então, até os movimentos dentro do Irã de contestação ao governo, de questionamento do governo, acabam sendo diminuídos porque existe uma perspectiva de precisamos defender a nossa soberania, precisamos defender a nossa territorialidade. E aí, quem está defendendo isso? É o governo. Então, precisamos apoiar o governo. Então, é uma demonstração de força internacional muito grande e existe um entendimento no Irã de que há um apoio massivo de boa parte do mundo a eles. As pessoas pararam de discutir as questões internas do Irã, que isso era, inclusive, o objetivo dos Estados Unidos. Eles achavam que o Irã não teria apoio das outras nações por causa das suas questões internas, que tem vários pontos de vista, mas as pessoas começaram a entender o Irã como um país que está sobrevivendo a um ataque imperialista dos Estados Unidos. Eu acho muito interessante quando a gente fala ataque imperialista dos Estados Unidos, porque parece que realmente a gente voltou no tempo com o governo Trump, né? Essa visão deles de tentar dominar tudo. E aí a população do Irã tem muito claro que é um ataque brutal à territorialidade deles. E ali não, a discussão não é mais se o governo é bom ou ruim, a discussão é precisamos sobreviver a essa ofensiva externa. E eles estão sozinhos ali, porque eu acho importante dizer isso. Ninguém foi salvar o Irã. Ninguém se colocou oficialmente ao lado do Irã. Por mais que a gente tenha informações que são reais, né, de ajuda da inteligência russa, ajuda da China, tropas não foram lá auxiliar o Irã nessa guerra. Então o Irã trabalha sozinho praticamente e isso dá para o povo uma sensação de precisamos apoiar o governo para sobrevivermos enquanto nação. Outras discussões ficam no momento de estabilidade política e soberania. E há um fortíssimo apoio do mundo. Essa que é a realidade. Talvez essa percepção também de que há um apoio efetivo ao Irã nesse combate aos Estados Unidos

0: Queiram punir o Netanyahu, parece que o povo israelense nesse momento também apoia Israel numa possível ofensiva contra um inimigo externo, que no caso seria o Irã, não?
1: Sim, inclusive o Netanyahu sofreu muita crítica da oposição israelense quando teve, né, o primeiro acordo, né, a tentativa, né, do memorando de entendimento, porque a oposição israelense acusou ele de ser fraco na guerra contra o Irã, porque estava aceitando as ordens dos Estados Unidos de baixar as armas e que para eles era inadmissível. Se tem um assunto que une Israel é o Irã. E une no sentido negativo, assim, para o israelense a existência do Irã é um risco existencial para o país deles. Então eles precisam destruir o Irã. E isso foi trabalhado durante décadas e décadas na cabeça da população e não tem como tirar. Então você tem, se é o governo Netanyahu que está ali na frente brigando com o Irã, então eles apoiam. Ele teve uma perda de apoio enorme agora exatamente por causa do acordo com os Estados Unidos, porque a população israelense entendeu que ele não foi forte o suficiente para se manter. Por isso que a gente tinha aquelas falas muito viscerais dos ministros do Netanyahu, porque era para agradar a população, dizendo não, nós estamos sendo obrigados, não, pela gente a gente continua a guerra, e a gente já tem informações que Israel deve começar a atacar o Irã nos próximos horas, dias, com a permissão dos Estados Unidos, o que vai fortalecer a candidatura do Netanyahu. Lembrando que esse ano tem eleição lá em Israel.
2: Esse ano daqui a pouquinho, né? Em outubro. Eu lembro que em 2026, quando o Netanyahu voltou ao poder, os analistas falavam muito que isso prejudicaria demais a negociação com os árabes, mas eu acredito que ninguém imaginava que ia ser tão ruim.
1: Não, acho que ninguém tinha no cálculo que ele faria o estrago que está fazendo no Oriente Médio. Acho que ninguém estava no cálculo o genocídio em Gaza, porque é sempre bom a gente falar que Gaza continua sendo bombardeado diariamente. Há uma dificuldade muito grande de entrada de mantimentos em Gaza por causa da ofensiva de Israel. O Líbano continua sendo bombardeado. Então, assim, ele abriu várias frentes de guerra em nome, né, das ideias políticas dele, extremistas, e o estrago que ele está fazendo na região é muito grande. Agora, a questão é, será que um outro governo vai repensar essa política predadora de Israel ou só vai mudar o modelo? Porque se a gente analisar a história, todas as guerras sempre foi uma perspectiva predadora, tipo, precisamos estar acima dos outros países aqui na região. E o Irã é um muro de contenção para a expansão israelense. Então, o governo de Israel precisa destruir o Irã, ou pelo menos precisa destruir o governo iraniano para colocar um governo fantoche, porque ali é o muro de contenção para a expansão israelense na região. Se o Irã cai, todos os outros países vão cair. O Líbano vai cair, os territórios palestinos vão ser completamente ocupados e a Arábia Saudita que abre o olho, porque parte da grande Israel pega um pedaço deles.
2: Ali vai sobrar para todo mundo. E você acha que o Netanyahu, ele consegue estender esse mandato dele, consegue se reeleger?
1: Aí a gente vai depender muito da situação com essa guerra com o Irã. Se ele tiver antes a gente conseguia fazer análise a médio e longo prazo, né? Porque as coisas não eram tão conflagradas. Se ele conseguir uma destruição efetiva do Irã, o que eu não acredito que aconteça, ele consegue se manter no poder. Porém, se ele não conseguir reverter a situação que está agora, não só com o Irã, como internamente, dificilmente ele se mantém. Ele conseguiu, né, o apoio dos ortodoxos lá em Israel. Inclusive, ele conseguiu aprovar a legislação que não pune os filhos dos ortodoxos se eles não estiverem alistados, que antes eles seriam presos e agora eles não serão mais presos. Esse apoio dos ortodoxos é muito importante para ele se manter no poder. Agora, ele não está com tanto apoio, a oposição tem crescido muito. Agora, vai depender de como vão ser os próximos passos na guerra. O ideal seria que ele fosse preso, né? O Netanyahu, ele tem um mandado de prisão pelo TPI, e o ideal seria que ele fosse cumprir, que ele fosse preso e julgado pelos crimes de guerra. Mas existe uma possibilidade, sim, dele continuar no poder pelo medo, né? Tipo, ele ser o único que consegue peitar o Irã e brigar com o Irã. Mas isso também tem uma outra variante, o apoio dos Estados Unidos, né? E aí ele depende muito do Trump nessa história. Então, por exemplo, se as eleições de meio de mandato são depois das eleições dele, mas se as eleições de meio de mandato mudarem a configuração do governo americano, será que Israel vai continuar tendo tanto apoio para fazer guerra? Então tem uma série de coisas variantes aí. Então, se ele conseguir a ofensiva com o Irã, uma nova ofensiva, ele fica no poder. Se ele não conseguir, ele vai aumentar essa perda de credibilidade e, consequentemente, a oposição vai ganhar com o discurso de destruição do Irã, porque eles também têm esse discurso.
0: Só pra gente contextualizar aqui, nos Estados Unidos, o Mandani, né, que é o prefeito de Nova York, disse que estava pensando em prender Netanyahu na reunião da ONU. E o Trump correu e disse, olha, Netanyahu, pode vir tranquilo, que eu te garanto que você não será preso. Ou seja, dentro dos Estados Unidos, essa questão de apoiar Israel ou não, já está gerando uma rusga que a gente sabia que ia acontecer dentro de uma cidade que é a maior cidade do país.

0: país como Nova York. Mas eu queria saber uma coisa sua, o Bia, que é o seguinte: o Irã, todos dizem que não tem a força que já teve um dia antes dos ataques. E ele, basicamente, era o provedor do eixo da resistência. Muitos dizem que tanto Hamas, quanto Hezbollah, quanto os Houthis, eles meio que deram uma recolhida para se reorganizarem, para se fortalecerem, para que esperem os próximos capítulos. Eu te pergunto, o eixo da resistência hoje, ele tem a capacidade que ele teve no início da guerra, não?
1: Não tem, mas assim, por uma questão pontual das regiões. O Hezbollah, ele sofreu muitas baixas, e sempre lembrando que os ataques contra o Hezbollah começaram mais ou menos 2 anos atrás, né, contra a cúpula do Hezbollah, que a gente teve inclusive aquela história dos pagers que começaram a explodir e as pessoas falecendo. Ele foi muito atacado, ele continua forte, mas não no nível de fortaleza de antes. Mas ele continua organizado, porque a estrutura é muito bem organizada. Os Houthis estão muito organizados, o Hamas, ele está muito... Eu não diria quebrado, porque é um termo errado, mas ele está precarizado, né? Ele perdeu muitos espaços de poder, ele perdeu também muita gente, ele perdeu o poderio bélico, porque muita coisa foi destruída. Então você tem, sim, você não tem o eixo da resistência com a mesma força que teria antes. Porém, é importante ressaltar uma coisa: mesmo não estando no mesmo nível de força do início da guerra, ainda é muito forte. E a prova de que ainda é muito forte é quando a gente vê a Arábia Saudita tendo que dizer, ó, a trégua acabou, estamos em guerra com os Houthis. Se os Houthis fossem facilmente dominados, não teria a guerra acabou. Seriam alguns ataques pontuais da Arábia Saudita e pronto, os Houthis acabaram. Do mesmo jeito com a questão do Hezbollah. O Hezbollah continua ali sendo uma resistência às inserções de Israel ali no sul do Líbano. Agora, o poder bélico do Irã talvez seja uma das coisas mais difíceis de se calcular, né? Porque todas as análises sobre o poder bélico do Irã erraram, principalmente os Estados Unidos e Israel. O poder bélico do Irã, ele é um poder longo, né? Ele tem uma quantidade interessante, para dizer o termo assim, de poderio bélico, porque os Estados Unidos está bombardeando todo dia silos de mísseis do Irã, está todo dia bombardeando áreas de drone do Irã, e o Irã continua jogando mísseis e drones em boa parte do Oriente Médio e fazendo estragos. Então, eles ainda são fortes. E o grande erro dos Estados Unidos é que ele calculou mal esse forte, né? Ele saiu do pressuposto que em 2-3 semanas o eixo da resistência estaria destruído, e isso não aconteceu. Ele continua. E o próprio fechamento do Mar Vermelho hoje é uma demonstração de força do eixo da resistência. Ele está dizendo, ó, estamos fechando o estreito e nada da Arábia Saudita vai passar, como já não passava de Israel. E toda aquela região está com os mísseis apontados para o estreito. Então existe poderio bélico ainda e existe poder de manipulação na economia mundial quando eles fazem isso. Não é a mesma potência do início da guerra, mas ainda é muito forte.
2: Agora, a Arábia Saudita resolveu no começo do ano fazer esse acordo que você mencionou de defesa mútua com o Paquistão. Você vê isso como um sinal de que eles já não confiam mais tanto nos Estados Unidos?
1: Ah, sim. Desde o ano passado, né? Porque as pessoas estão... A gente está falando muito da guerra dos Estados Unidos e Irã, mas muita gente, por causa do excesso de informação, apagou que os Estados Unidos atacou, né, na Natanz ano passado, né? A estrutura nuclear iraniana durante a guerra entre Irã e Israel. Desde o ano passado, com a ameaça constante do Irã de atacar os países do Golfo, a Arábia Saudita percebeu que não teria a proteção dos Estados Unidos que ela imaginava, porque ela fez os acordos, inclusive tem a base lá na Arábia Saudita, em nome dessa defesa. Quando você tem potencializado os ataques do Irã contra os países do Golfo, e a Arábia Saudita, inclusive, acaba sendo alvo, e não há uma resposta forte dos Estados Unidos, a Arábia Saudita ela começa a correr para outros lados. Esse acordo com o Paquistão fez com que a Arábia Saudita tenha um guarda-chuva nuclear. O que seria esse guarda-chuva nuclear? A Arábia Saudita não tem bomba nuclear, mas o Paquistão tem. Então, não, claro que ninguém ali vai utilizar a bomba nuclear, é importante dizer isso. A bomba nuclear era muito mais para se proteger de um ataque, né? Tipo, ó, eu tenho bomba, você vai vir para cima de mim? Do que efetivamente alguém vai jogar. Esse acordo de proteção mútua que a Arábia Saudita faz com o Paquistão é um acordo que permite a Arábia Saudita falar, ó, eu tenho as bombas nucleares do Paquistão. Isso cria uma proteção. Inclusive, o Paquistão já trabalhou com a Arábia Saudita nessa guerra, para utilizando os caças paquistaneses para proteger o espaço aéreo da Arábia Saudita. Então, foi uma forma da Arábia Saudita falou, preciso de uma proteção maior, os Estados Unidos não vai proteger os países do Golfo, vamos ser atacados pelo Irã, e aí ele faz esse acordo com o Paquistão. O que é muito interessante também, porque o Paquistão é um grande mediador hoje regional. Então, o Paquistão não é um país que tem sangue de guerra e sangue de sede, né? Sangue ótimo, que tenha sede de guerra, que tenha necessidade de confronto direto. Ele reage ao Afeganistão, ele reage à Índia, mas ele não está ali direto na guerra. Então, ele é um mediador, ele está sendo um player de diálogo. Então, Então, ele fecha esse, ela fecha esse acordo de proteção mútua, seja o Paquistão me protege ou eu protejo o Paquistão. Ela cria um guarda-chuva nuclear para ela, acaba protegendo outras áreas com esse guarda-chuva nuclear, porque geograficamente, países que estão ali próximos, né, acabam se sentindo tão bem protegidos, como Omã, Qatar, né, os Emirados, e aí você tem ali uma forma de não ser dependente dos Estados Unidos, e estando aliado a um país que é um país que é um mediador de conflito. Então há um diálogo também. Então foi uma estratégia muito importante da Arábia Saudita, que cria uma certa estabilidade também na região, porque o Paquistão é uma fortaleza ali na região. Ele é uma liderança, né, uma potência regional. Então foi uma estratégia muito inteligente, mas deixou muito claro para o mundo que não confiamos na proteção americana.
0: E o Irã também não quis saber disso, né? Pelo que a gente tá vendo aí, ele atacou. E aí vem a pergunta. A Arábia Saudita tinha o plano do Visão 2030, né? A gente tá passando da metade do ano aqui de 26, ou seja, seriam 3 anos e meio, né? De espera para fazer isso. Com tudo isso que tá acontecendo, foi pro vinagre esse planejamento de Visão 2030, na tua percepção? Ou seja, a Arábia tem que segurar a onda e esperar para ver o que que acontece?
1: Ela tem que segurar a onda para esperar o que acontece, porque senão ela não vai conseguir fazer a Visão 2030. E aí, se a gente percebe que há uma preocupação da Arábia Saudita, são 10 anos de trabalho, né, para tentar mudar toda a visão do país, trazer megaprojetos, trazer toda uma estrutura, e aí com essa guerra isso pode ir embora, né? Boa parte, inclusive, da imagem que a Arábia Saudita, junto com os Emirados Árabes, construíram, diz que aquilo ali é uma região próspera, de crescimento seguro, já acabou. Então, por isso que a gente também percebe que a Arábia Saudita, ela não vai diretamente para a guerra. Ela está ali confiando na mediação do conflito, ela está ali confiando em que vão acabar com a guerra com uma discussão diplomática, e ela também não compra a pressão dos Estados Unidos para entrar nos acordos de Abraão. Por quê? Porque ela sabe que a paz na região, ela é muito frágil. E se ela não conseguir uma paz na região, todo o trabalho que ela teve de reestruturação interna, reestruturação de imagem, o investimento econômico vai para o vinagre. E o dos Emirados Árabes já foi, né? Porque a gente pode observar que a Arábia Saudita, ela foi atacada, mas ela foi atacada pontualmente nas bases. Emirados Árabes não, Kuwait não. Eles foram atacados em áreas de infraestrutura. E aí começa a se ter uma preocupação de, será que é seguro estar lá? Será que é um lugar que realmente vale a pena? Será que eu posso colocar investimentos, uma mega empresa nesse lugar, e esse lugar vai ser destruído a qualquer momento por causa de uma guerra, de uma instabilidade regional? Então, para a Arábia Saudita, é crucial que a guerra acabe. É crucial a paz na região.
2: Ninguém mais está pensando em dar um passeio lá pro Dubai, né? E isso pode acontecer também, a Arábia Saudita que abra o olho, porque tem muita peregrinação para, já pensou, os muçulmanos não poderem mais ir a Riad?
1: Não, eu fiquei pensando, inclusive, na peregrinação do ano passado, como é que as pessoas, desse ano, como é que as pessoas foram sabendo que a qualquer momento estava sendo atacado? Isso cria uma instabilidade geral. E aí, você tem todo um gasto financeiro, que foi um gasto enorme, né, para mostrar, olha, não, aquela época de confronto, aquela época de guerra acabou. Agora nós somos um oásis de calmaria no Oriente Médio. Acabou. Porque a qualquer momento vai passar um drone, um míssil sobre a sua cabeça, porque tem uma guerra com o Irã. Então isso tem que acabar também. Para a Arábia Saudita, não é só o Irã que é o problema. Para a Arábia Saudita, Israel é um grande problema. Quem fala muito do Irã, Arábia Saudita, mas para a Arábia Saudita, Israel é um ponto de tensão muito grande na região. Ela é um país que cria grandes tensões porque é um braço do Ocidente na região para dominar a região. Então ela tem uma preocupação também com o crescimento de Israel ali e que acabe fazendo com que os países se submetam à agenda israelense. Então para a Arábia Saudita, ela calcula muito bem a entrada na guerra, ela calcula muito bem até que ponto ela vai atacar, ela calcula o discurso dela para que os projetos particulares do país não sejam afetados, e já estão sendo afetados.
0: Antes a gente tinha a Arábia Saudita e o Irã falando a mesma língua quando se tratava de Gaza. Hoje a gente pode dizer que essa, vamos dizer, aproximação entre muitas aspas, ela não existe mais. Mas você acredita que tem alguma coisa que una sunitas e xiitas?
1: Tem a preocupação efetiva do Ocidente de perseguir a religião muçulmana. O discurso dos Estados Unidos hoje, o discurso do governo americano, o discurso do chefe do Pentágono, do Rubio, coloca os muçulmanos, ele fala claramente, sunitas e xiitas como o mal da humanidade. E a gente está falando da segunda religião do mundo. A segunda maior religião do mundo. Então, por mais que você tenha divergências internas, a sobrevivência daquele grupo religioso requer uma visão de união. A Arábia Saudita, na questão de Gaza, ela deixa muito claro, por exemplo, que ela só vai entrar nos acordos de Abraão se o território palestino for reconhecido de acordo com as fronteiras estabelecidas na década de 60. Então, ela continua com a mesma pontuação sobre a questão dos palestinos, que é muito parecida com a visão do Irã nesse assunto. Mas o mundo muçulmano precisa entender, tem um livro de um autor da ex-Yugoslávia, né, o Slavo Zizek, que fala muita bobagem hoje em dia, mas ele já fez muita coisa boa. Ele, no final dos anos 90, início dos anos 2000, ele faz um alerta, né, ele fala um livro chamado Alguém Disse Totalitarismo, e ele faz um alerta de que os novos perseguidos agora seriam os muçulmanos. Os muçulmanos seriam vistos como aqueles que seriam desumanizados. E era uma previsão um pouco absurda na época. Hoje a gente percebe que a fala, né, da extrema-direita ocidental é uma fala que volta para muçulmanos e aí independe se é sunita ou xiita. Eles veem os muçulmanos como um risco para a civilização ocidental. Um risco para a civilização judaico-cristã, e para isso existe um longo processo de desumanização desse grupo social. Você primeiro vai desumanizar aqueles que não estão dentro da lógica ocidental. Depois você vai começar a desumanizar aqueles que estão dentro da lógica ocidental. E se tem um país que entendeu muito bem isso, é a Turquia. A Turquia entendeu que existe uma ofensiva ocidental contra a cultura muçulmana. Por isso que existe um pisar de ovos da Turquia quando discute com o Ocidente. Existe uma visão dessa extrema-direita nos Estados Unidos, principalmente, mas na Europa também muito forte, que coloca os muçulmanos como inimigos da perspectiva civilizatória. É um retorno de um discurso que era utilizado há centenas de anos atrás. E aí as falas juntam os dois grupos. Então, há uma necessidade de uma compreensão profunda que não importa se você é sunita ou xiita, você é muçulmano. E você está correndo risco porque existe um discurso que se considera como o mal da humanidade. Há uma necessidade de reflexão, união desse grupo religioso que ainda é muito fragmentado.
2: Agora, eu queria falar um pouquinho a respeito do Iêmen, que é um país que se fala pouquíssimo. Acho que o Iêmen aparece mais agora no noticiário por causa dos Houthis. Quando eu vi a notícia de que o Iêmen foi atacado, eu pensei, caramba, eles estão atacando o cachorro morto, porque o Iêmen é um país que 80% das pessoas sobrevivem com ajuda humanitária. Eu queria que você falasse um pouquinho da importância geopolítica do Iêmen.
1: A importância geopolítica do Iêmen está exatamente na sua localização. O Iêmen, talvez, se ele não tivesse a localização que ele tem, ele não estaria tão suscetível a uma série de invasões. Ele tem uma fronteira com a Arábia Saudita, ele tem uma fronteira com Omã. Essa fronteira com a Arábia Saudita é constantemente conflagrada e ele tem controle sobre o principal canal do Mar Vermelho, o que, consequentemente, o que significa? Tudo que vem da Europa passa ali pelo canal de Suez. É a ligação com o Oceano Índico. O Iêmen, ele tem controle sobre a ligação da Europa com o Oceano Índico. Ou seja, ela tem a ligação do controle de um ponto do mundo para o outro ponto do mundo. Por causa disso, você tem essa área extremamente conflagrada, além do fato de ter riquezas naturais. Então, há uma guerra civil, né? A gente, quando vai estudar o Iêmen, as disputas internas com auxílios externos, elas se potencializaram muito nos anos 90. Foi antes, mas nos anos 90 a coisa ficou mais séria. Exatamente pela disputa das questões, das riquezas naturais do Iêmen e da posição geográfica que ele tem. E aí, essa disputa passou por cima completamente da população local. Todas as análises que a gente vê da guerra civil do Iêmen, de 2004 a 2010, foram 6 guerras civis no Iêmen. Todas elas com um número de mortos altíssimos. É impossível um país se desenvolver com o seu território constantemente envolto em guerra civil. Nenhuma indústria vai para lá, a população não consegue se organizar, a quantidade de execuções e todos os tipos de violência que existem no país são enormes. Você não consegue sequer ter uma agricultura estabilizada pela quantidade de guerra civil. E guerras civis fomentadas por agentes externos para a dominação desse território, que é muito importante, geograficamente e internamente pelas riquezas naturais. Então você tem uma população que foi completamente sendo dizimada constantemente, sofre um embargo terrível da Arábia Saudita, é uma pressão econômica enorme na região, muito pouca coisa entra no país por causa dessas discussões que eles querem esse pedaço de terra. E esse pedaço de terra para eles é muito importante, porque assim, até outras discussões que a gente tem nessa região do mundo, e com apoio inclusive dos Emirados Árabes, todas têm relação específica com essa passagem para o Mar Vermelho. Então assim, eles precisam desse canal, eles precisam dessa área de passagem para o comércio mundial. Então para isso eles passam por cima de uma população inteira. Vilas inteiras do Iêmen foram dizimadas. A gente está falando de uma das maiores crises humanitárias do mundo. Ela só não é maior, se não me engano, para a crise do Sudão. Então são territorialidades que estão sendo destruídas por agentes externos por causa da sua posição e de suas riquezas internas.
0: Há pouco tempo atrás, a gente aqui no Mundioca fez um programa sobre Talibã e o Afeganistão, dizendo que eles encararam todos, tiveram que recolher por 20 anos com os Estados Unidos, mas retornaram dando uma derrota para os Estados Unidos também. A gente pode dizer que os Houthis do Iêmen, a gente tem uma situação parecida, já que a área é montanhosa, é difícil de chegar, nem todo mundo conhece. A gente pode fazer essa comparação?
1: É, o paralelo eu só faço geograficamente, porque até a forma como eles agem são completamente diferentes e os objetivos são diferentes. Geograficamente, sim. Até porque a Arábia Saudita, ela começa a perder a guerra com o Iêmen exatamente na luta de chão. A Arábia Saudita, ela não consegue ganhar, ela bombardeia e tudo, mas quando os exércitos estão no chão junto com os Houthis, eles não conseguem ganhar a guerra pela dificuldade que eles têm da territorialidade. Mas aí eu paro aí. A comparação com o Afeganistão é só essa. Não é tão complexo o território como o Afeganistão. É importante dizer, o território do Afeganistão é muito complexo, mas só para aí, até porque as demandas são diferentes, a postura é diferente. A história, inclusive, dos Houthis, ela é muito diferente, né? Antes eles eram chamados de Ansar Allah, né? Que eram os defensores de Deus. Eles estavam ali defendendo os xiitas de uma expansão sunita da Arábia Saudita na região. Essa foi a motivação da criação dos Houthis, né? Essa expansão é uma tentativa de destruir a sua cultura, então eles foram ali e se apresentaram como aqueles que protegeriam a população. Muito diferente do que acontece com o Talibã.
2: Quando você falou bem um passant sobre a Arábia Saudita, de 2014 a 2022 e o conflito com os Houthis, por que que a Arábia Saudita decidiu intervir no Iêmen em 2015?
1: Na verdade, isso já vem antes, né? O governo iemita, ele já tinha um apoio muito grande da Arábia Saudita. A fronteira deles é muito grande e a Arábia Saudita estava tentando expandir a sua perspectiva religiosa para o Iêmen. E aí os Houthis vão surgir nesse ponto, né? O nome não era nem os Houthis ainda, para tentar defender a cultura. Eles começaram a ser perseguidos da perspectiva religiosa por grupos da Arábia Saudita. A Arábia Saudita, ela vai entrar na guerra ali em 2015, depois da fatídica Primavera Árabe. Em 2011, quando tem a primeira Primavera Árabe, o presidente, que não era bem presidente, né, porque estava no poder há mais de 30 anos, ele é deposto e começa uma guerra civil dentro do Iêmen, mais uma guerra civil dentro do Iêmen. E os Houthis conseguem conquistar Sana em 2014. Com os Houthis dominando o Sana e expandindo a sua dominação para todo o Iêmen, a Arábia Saudita entendeu que se os Houthis dominassem o Iêmen, eles teriam um inimigo em potencial ali do lado. Um amigo declarado, inclusive com uma outra perspectiva de visão religiosa. E aí eles fazem um grande acordo, mas o grupo iemita que era contra os Houthis faz um acordo com a Arábia Saudita, com os Estados Unidos, com a França e com o Reino Unido, para começar uma guerra ali para fazer a limpeza e destruir os Houthis. Eles achavam que isso ia acabar em uma semana, duas semanas. A guerra se arrastou por quase uma década. E ela só acaba quando há um acordo na ONU, porque a Arábia Saudita, ela começa nesse meio tempo, fazer o seu grande projeto de reestruturação interna e reestruturação de imagem. Como é que ela vai se reestruturar de imagem se ela está com uma guerra terrível contra o Iêmen, com um número de mortos altíssimos? Então, ela começa a trabalhar para tentar um acordo, e ela consegue esse acordo em 2022. Mas ela entra nessa guerra porque ela percebe a expansão dos Houthis. E a expansão dos Houthis seria uma expansão xiita ali na região, que para eles era vista como algo perigoso para a existência da Arábia Saudita. É nesse meio tempo que os Houthis vão entrar no eixo da resistência.
0: E hoje eles são primordiais para manutenção desse eixo, na tua visão, Bia?
1: Principalmente agora, com o enfraquecimento do Hamas e do Hezbollah, eles são essenciais, porque eles têm um controle ali do Mar Vermelho. Então olha só a situação. O Irã fecha o Estreito de Hormuz e os Houthis, como um braço do eixo da resistência, fecha o Mar Vermelho. Passa mais nada. A economia mundial entra em colapso. Porque a gente ainda tem um outro problema que ninguém está falando. A Ucrânia resolveu bombardear a estrutura petrolífera da Rússia. E aí a Rússia que faz? Ó, não vamos mais exportar petróleo refinado, só bruto, porque a gente está com uma carência interna. A gente começa a ter uma crise energética em várias frentes. É a Rússia não exportando petróleo, combustível, é não passando nada pelo Estreito de Hormuz e agora vai passar nada pelo Mar Vermelho. Então os Houthis, eles são importantíssimos nisso, porque eles acabam mudando a balança da guerra. Porque a balança da guerra é o seguinte: o que que pressiona realmente um conflito? As questões econômicas. Quando começa a não chegar petróleo, quando as embarcações tiverem que fazer aquele retorno lá pelo Cabo da Boa Esperança para poder chegar no Índico, esse custo econômico vai fazer com que os países pressionem os Estados Unidos pelo fim da guerra.
2: A Bia está trazendo uma ideia para a gente de pauta, hein, Marcelo? Já estamos em uma crise energética, eu vou anotar, vou levar para a nossa reunião. Bia, você acha que o príncipe, o Mohammed bin Salman, ele estaria disposto a retomar uma guerra que ele tentou encerrar?
1: Eu acho que ele estaria disposto a impedir que os Houthis fechem mais um canal que pode prejudicar bastante a Arábia Saudita economicamente. É essa a preocupação dele. Porque quando o Strait of Hormuz foi fechado, a Arábia Saudita ela tem um oleoduto e ela conseguiu jogar boa parte da sua produção para a parte que sai para o Mar Vermelho. Então ela estava escoando a produção. Tanto que a gente não via a Arábia Saudita reclamando economicamente. Ela estava conseguindo escoar a produção. Agora ela não consegue mais escoar a produção dela. Então, para eles, eles vão sempre deixar como se fosse uma pauta específica. Não, nós estamos aqui abrindo essa guerra contra os Houthis porque eles estão impedindo que a gente utilize o Mar Vermelho para escoar nossa produção de petróleo. É isso que eles vão dizer para o mundo todo. E é só isso que vai fazer ele se entrar nessa guerra, efetivamente. Porque senão, para ele não é interessante entrar na guerra. Ele tem esse interesse de transformar a Arábia Saudita na maior potência regional. Se fosse o pai dele, aí ele já tinha aberto várias frentes de guerra. Já tinha tentado destruir o Irã. Aí seria uma outra história. Porque era uma outra visão de país. Ele reestruturou a visão da Arábia Saudita. Para ele não é interessante guerra nenhuma. Tanto que a gente pode pensar o seguinte: ele bombardeou o aeroporto de Sana. Agora eles estão quietos. Eles estão esperando os próximos capítulos da história. Hoje, os Houthis comunicaram o fechamento do estreito para passagem de qualquer embarcação da Arábia Saudita, hoje dia 20 de julho. Então, eles estão esperando. Em outros tempos, eles estariam fazendo bombardeios diretos. Eles vão bombardear em algum momento? Vão. Mas é um bombardeio pontual, porque talvez eles não tenham interesse em reabrir aquela guerra sangrenta, que durou quase 10 anos, no chão. Talvez eles só queiram fazer a parte do bombardeio, porque para ele não é interessante, porque os planos dele vão para o espaço. E há uma disputa de poder dentro da Arábia Saudita, é importante dizer isso.
0: Por favor, discorra sobre isso, porque eu tava achando que o negócio ali tava meio que dominado.
1: Nada, ele tem uma paranoia, inclusive, de ser assassinado. A volta e meia aparece história de que foram destruídos planos para a tentativa de retirá-lo do poder. Existe uma briga familiar ali pelo poder. E nessa briga familiar pelo poder, ele precisa conseguir continuar lucrando ali com a Arábia Saudita, mostrando que os planos dele, né, dessa Arábia Saudita como uma potência regional, uma potência quase entrando entre as potências mundiais é o caminho certo, porque constantemente a gente tem boatos, que não são boatos, de tentativas de golpe. Ano passado, inclusive, surgiu um fortíssimo, que todo mundo ficou esperando a confirmação, porque inclusive que ele tinha sido assassinado dentro do palácio.
0: Pela família.
1: Não é uma situação tranquila.
0: Bacana,
1: não
0: isso.
1: Não é um negócio tranquilo, entendeu? Não é um negócio tão tranquilo como se vê. Mas a gente vê, né, como é que ele construiu uma imagem. As pessoas não conseguem lembrar da Arábia Saudita antes dele. Ele construiu uma imagem, inclusive, de que ele reabriu, né, o direito para as mulheres. O que que reabriu o direito para as mulheres? As mulheres podem dirigir na Arábia Saudita. Porque a galera fala muito Irã, mas as pessoas esquecem que o sistema da Arábia Saudita com as mulheres é extremamente opressor. As mulheres na Arábia Saudita, elas sequer podiam se autotutelar. Elas eram tuteladas por um homem da família. Então, assim, quando a mulher tinha um pai, o pai tutelava. Quando tinha um marido, o marido tutelava. Quando só tinha um filho, o filho tutelava. Ela não tinha nenhum direito civil. Então, essa abertura de, olha, as mulheres vão começar a ter alguns direitos aqui, reconhecidos. Olha, nós estamos trazendo uma grande liga de futebol para cá. Olha, nós estamos reestruturando nossas grandes cidades para recebermos os oásis aqui no Oriente Médio. É a imagem que ele construiu, que não é a imagem real, né? E ele construiu uma ideia de ser estável. Tanto que quando teve aquele escândalo do assassinato do jornalista, o mundo meio que passou pano por aqui. Que é meio chocante isso. Mas, não, será mesmo? Não, ele é tão tranquilo, ele é tão calmo. Já ouvi isso. Não, mas ele passa uma coisa tão tranquila, tão calma. Eu falei, ninguém que domina a Arábia Saudita vai ser tranquilo e calmo.
2: É, exatamente. E aquele assassinato, o esquartejamento do jornalista, isso ficou pra sempre, né? Sempre vai ter alguém disposto a jogar isso na cara da Arábia Saudita.
0: Sim, o Khashoggi, né? E lembrando, Bia, que essa coisa do Sport Wash que você colocou, a Arábia Saudita foi anunciada sede da Copa do Mundo de 2034.
1: E ela precisa de estabilidade na região para isso, né?
0: Ou seja, o Visão 2030, Copa do Mundo, ou seja, a Arábia Saudita não tá exatamente navegando no mar de tranquilidade nesse momento.
1: Nem um pouco. Nem economicamente, nem politicamente. Para ela é necessário que o conflito acabe. É necessário que o conflito acabe. Então, a gente pode observar a postura, inclusive, do ministro das Relações Exteriores da Arábia Saudita, é uma postura sempre pedindo calma às partes. Todas as vezes que eles liberam algum tipo de comunicado do Ministério, precisamos ter calma, precisamos avaliar a situação, porque eles precisam que a área seja estabilizada. Não é só acabar com a guerra com o Irã. Eles precisam que acabe a frente do Líbano. Eles precisam acabar com a expansão israelense. Por quê? Porque isso dá uma desestabilização para a região que é impossível você fazer plano a longo prazo. Como é que uma grande empresa, como é que alguém vai investir uma fortuna numa região que a qualquer momento pode ser destruída? Isso para eles é uma fonte de preocupação muito grande. Então, eles querem que esse conflito acabe. E eles cozinham, né? Eles vão cozinhando a história. Você vê que as falas são muito brandas, eles entram em conflito, depois eles se retiram e ninguém nem percebeu. Então, por exemplo, a Arábia Saudita foi bombardeada essa semana pelo Irã, a base americana na Arábia Saudita. Em outros tempos, a Arábia Saudita estaria fortalecendo os Estados Unidos bombardeando o Irã. Não, não fez isso. Por quê? Porque é cálculo. Para ela é interessante ter a sua territorialidade bombardeada? Aconteceu o que está acontecendo com os Emirados Árabes? As pessoas às vezes mandam mensagem perguntando assim, eu estou indo para Dubai, estou indo para cá, para o Catar, está seguro? Eu falo, não. Não tá. A gente tem que mandar real. Não tá seguro. A qualquer momento o espaço aéreo vai ser fechado. A qualquer momento você vai ficar preso nesse país.
0: Fiz um pacote em 12 vezes e vou ter que desistir?
1: É, o brasileiro viajando pra Dubai é nesse nível, né?
2: É, a pessoa que comprou a passagem pra Dubai, ela se deu bastante mal, né? É, Bia, qual que é a principal agenda da Arábia Saudita hoje? A gente sabe que o príncipe, ele gosta muito dessa história de modernização, mas também tem a questão da segurança regional. Então, o que que é prioridade?
1: As duas. Tem uma questão da Arábia Saudita também, que ela também quer ser um pilar para os muçulmanos, né? Ela quer ser uma área de extrema segurança para os muçulmanos. Então, ela tem ali uma perspectiva do seguinte, eu preciso de estabilidade na região para crescimento econômico. Ela tem muito forte a questão de se transformar numa potência mundial e também uma potência regional. Ela quer ser a maior potência regional do Oriente Médio. Ela não disfarça sobre isso e ela quer também ser um dos principais pousos para os muçulmanos. Ela já é, né, por motivos óbvios, mas ela quer se transformar ali num principal reduto. Para isso, ela tem que ter estabilidade. Então, a agenda dela principal é o crescimento e fortalecimento econômico do país, para que não seja tão dependente também, inclusive belicamente, dos Estados Unidos. Por isso que tem um acordo com o Paquistão. Então, ela tem uma característica muito própria regional. Ela quer se transformar na potência regional. Para se transformar em potência regional, ela não pode só ter lutar. Ela tem que ter muitos acordos, ela tem que ter um trabalho diplomático muito forte, e ela quer também se transformar numa referência para os muçulmanos na região. Tipo, ser um dos lugares onde você pensa na Arábia Saudita, você pensa na religião muçulmana em termos de respeito, em termos também de solo sagrado. Então, é uma perspectiva regional. Mas, para ter essa perspectiva regional, ela precisa ter uma boa aliança com o Ocidente. Esse talvez seja o grande problema, para ela ter essa estabilidade. Então, se ela precisa de aliança com o Ocidente, ela não é uma potência regional, né? Aí vem o problema. Vem o nó da questão.
0: Agora, Bia, você falou, caiu a ficha agora e me deu uma dúvida aqui. Quando você falou, já estamos numa crise mundial energética, e eu te pergunto, países como a China, a Rússia mesmo, não podem dar uma pressão no Irã caso o seu abastecimento local não seja afetado? Ou seja, eu entendo a sua briga, Irã, mas você está me prejudicando e eu estava te ajudando.
1: Eu acredito que isso já esteja acontecendo nos bastidores, mas também com a pressão com os Estados Unidos, principalmente da Rússia com os Estados Unidos. A gente percebe, assim, há uma fala do Ministério das Relações Exteriores da China, né, que a gente tomou conhecimento de que eles foram os que mais pressionaram o Irã para sentar na mesa de negociação com os Estados Unidos de novo. Porque depois que o Irã foi bombardeado durante a mesa de negociação, o governo iraniano não queria sentar de jeito nenhum com os Estados Unidos. Até porque o Ali Khamenei foi assassinado, né? É importante a gente ressaltar isso. Não foi qualquer coisa o bombardeamento. Foi a figura central do governo, foi assassinada. Então, eles não queriam de jeito nenhum. Então, o que a gente sabe é que a China foi que pressionou o Irã para sentar e conversar com os Estados Unidos. Então, eles têm sim um fator muito grande de tentar conter os danos e fazer uma fala para acabar com a guerra. Só que agora tem um problema. Não é o Irã que quer a guerra, é os Estados Unidos. Porque, assim, quem volta a atacar o Irã, né, durante, inclusive, a Copa do Mundo? Meu cálculo é que os Estados Unidos iam voltar a atacar o Irã, mas ele ia esperar pelo menos a final da Copa. Ele não esperou a final da Copa. Ele começa a atacar o Irã passando por cima do acordo de entendimento. E aí, como é que fica? O Irã quer sentar, quer conversar, quer negociar, mas os Estados Unidos não. E os Estados Unidos não quer, por quê? Porque os Estados Unidos não é afetado pela crise energética, inicialmente. Porque os Estados Unidos já fez seu pé de meia. Chama a Venezuela, além das reservas dele, que são absurdas, né? Porque as pessoas esquecem que os Estados Unidos têm uma reserva absurda. Então, assim, os Estados Unidos têm a sua reserva de petróleo. Tem a sua reserva. Claro que o combustível e o petróleo sobe o preço, porque é uma balança internacional. A gente está falando de uma commodity que o preço é estipulado internacionalmente, mas não há falta direta. Outros lugares, sim. A gente soube, por exemplo, de histórias de navios que estavam navegando, indo para um país, outro país deu um leilão no diesel e o navio mudou a rota para entregar para quem pagava mais. Então, assim, países mais pobres é que sofrem com isso. Então, os Estados Unidos tem uma posição muito cômoda. Ele sabe que a crise energética vai chegar. E ele vai lucrar com a crise energética, porque ele vende petróleo. O cálculo americano é lucro. O pensamento do Trump é só lucro. Então, assim, para ele, a guerra do Irã talvez valha a pena. Por quê? Porque aumenta o preço do petróleo e, consequentemente, aumenta os lucros dos Estados Unidos nessa parte. E lembrando que ele está pegando todo o petróleo da Venezuela, né? Que é uma coisa que ninguém está falando, mas ele está pegando todo o petróleo da Venezuela.
2: É, mas talvez tenha um custo político para o presidente Donald Trump. Eu não sei se você avalia dessa forma, porque talvez já tenha passado do tempo dele se retirar dessa guerra, já que tem as eleições de meio de mandato agora e a popularidade dele está no pé.
1: Eu cheguei à conclusão que o Trump não liga. O Trump, ele age exatamente como um líder totalitário em construção. Ele enfiou na cabeça dele que tudo que ele faz é por um objetivo de transformar a América grande, e ele acredita piamente que vai ser justificado tudo, pela população inclusive. Na cabeça dele, a população ainda não entendeu os grandes planos dele. Mas a base de apoio dele, né, que é o Marco Rubio, o Vancer, as falas dele são muito estranhas. São falas mesmo onde eles acreditam numa perspectiva de submissão internacional aos Estados Unidos, que o mundo todo tem que se submeter. E para isso é necessário sacrifícios, é necessários custos, e uma hora a população americana vai entender. Porque é só isso que explica. Eu nunca vi um chefe de Estado, a não ser em regimes totalitários, né, não calcular a opinião pública, como ele não calcula. Mas o que tem me preocupado é que há uma perspectiva de autogolpe nos Estados Unidos. E já começou com essa história estapafúrdia de que, de acordo com eles, a China tem acesso aos dados, 200 milhões de eleitores nos Estados Unidos, e teria manipulado o processo eleitoral americano. Parece uma viagem, mas quando ele faz isso, ele coloca em xeque as eleições de meio de mandato. Ou seja, se os democratas ganharem as eleições de meio de mandato, ele pode dizer, não, eles não ganharam. Foi manipulação da China, eu não reconheço essa vitória. É esse o caminho que ele está indo. É um caminho quase kamikaze, mas a família dele está lucrando muito dinheiro com esse caminho kamikaze.
0: Mas a classe média americana está pagando mais pelo petróleo, pela gasolina, pelo diesel, né? E isso está corroendo a popularidade do Trump em todos os lugares, até mesmo em estados que ele tem a primazia.
1: É o único ponto que faz com que realmente a popularidade do Trump caia. Não é questionamentos éticos com guerra, não é nada disso, é questão econômica. No momento que ele conseguir fazer uma virada e diminuir a inflação e aumentar o poder de compra do americano, que caiu muito nos últimos tempos, ele consegue apoio desse grupo social. Mas ele tem um apoio muito forte da elite americana. Então, assim, se a gente está falando de um líder totalitário, ele sabe exatamente onde apertar. Por mais que a população de classe média americana não esteja gostando do governo dele, ela não está se mexendo. Isso é uma coisa que chama atenção. Ela não se mexe, porque ela precisa trabalhar. Ela trabalha demais. Ela não tem tempo livre. Então, ela não tem tempo para refletir no buraco que eles estão entrando. Então, assim, cada vez mais o americano médio está perdendo seus direitos civis, pela Suprema Corte, inclusive. Há um processo de retirar direitos civis, há um processo de opressão institucional, há um processo de um líder que está começando a dizer, olha, a democracia talvez não seja um modelo certo para a gente. As pessoas estão assistindo, as pessoas não estão concordando, mas elas não estão se mexendo. E é assim que a democracia morre no país, quando as pessoas não se mexem. Porque não adianta só discordar. É necessário que a população civil se envolva no processo. A população civil americana não está envolvida no processo. Isso é uma coisa que me chama muita atenção. Até aqueles que não estão gostando, você não vê uma movimentação. Você vê uma movimentação popular quando ele vai para caçar imigrantes. Aí a gente vê uma população indo para a rua e brigando. Mas nesse momento não está tendo grandes movimentos. Então tem que ver também como é que vai ser a atitude do Trump, se essas pessoas vão se mexer ou não, e se elas se mexerem, como elas vão ser oprimidas.
0: A gente teve imenso prazer de ouvir mais uma vez a análise da Beatriz Gomes. Ela que é professora de geopolítica, comentarista da TVT e influencer. É a Bia Zita no Instagram e no TikTok. Bia, muito obrigado mais uma vez por estar conosco aqui no Mundioca. Sempre é bom te ouvir.
1: Obrigada a vocês, qualquer coisa é só chamar.
2: Obrigada, Bia. Um beijo, até a próxima. Tchau, tchau. Muito maravilhosa a análise da Bia. Eu recomendo muito segui-la nas redes sociais, porque ela fala assuntos bastante complexos de uma maneira bem fácil.
0: O programa está chegando ao fim. 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
2: E o Mundioca é o melhor podcast de geopolítica, Marcelo. Você vive se esquecendo disso, mas eu tô aqui pra lembrar. Beijos!
0: Tchau, tchau, pessoal. Até a próxima.
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5: Hoje é sábado, 25 de julho de 2026. O presidente da Argentina, Javier Milei, chamou o ministro do Supremo Tribunal Federal, Alexandre Moraes, de, abre aspas, lixo careca, fecha aspas, durante a Convenção Nacional do PL, realizada neste sábado em São Paulo, para oficializar a candidatura do senador Flávio Bolsonaro à presidência da República. A declaração ocorreu após Moraes negar autorização para que Milei visitasse o ex-presidente Jair Bolsonaro, preso por tentativa de golpe de Estado. A convenção também exibiu uma mensagem em vídeo do primeiro-ministro de Israel, Benjamin Netanyahu, que parabenizou Flávio Bolsonaro pelo lançamento da candidatura. A ex-deputada federal Carla Zambelli divulgou um vídeo nas redes sociais em que confirma que continua na Itália e diz acompanhar a política brasileira. Na gravação, Zambelli disse que precisou de um tempo para refletir, mas promete manter contato com os apoiadores durante a campanha eleitoral. A publicação ocorre em meio às discussões sobre o paradeiro da ex-parlamentar e enquanto o pedido de extradição feito pelo Brasil continua em análise pela justiça italiana. As prefeituras do Rio de Janeiro e de Duque de Caxias inauguraram neste sábado a primeira muralha digital integrada entre os dois municípios. O sistema conecta as centrais de inteligência das cidades para compartilhar informações sobre veículos monitorados e ampliar o combate ao crime. Na prática, o rastreamento de suspeitos passa a continuar, mesmo quando eles cruzam a divisa entre os municípios. A parceria também prevê protocolos de segurança da informação em conformidade com a Lei Geral de Proteção de Dados.
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5: Na Zona Norte, o motorista enfrenta trânsito lento na Tijuca. Há registros de retenção nas ruas Radoque Lobo e Marise Barros. Redobre a atenção, motorista. Lucas Andrade para o Radar Sputnik. Agora são 4:02.
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6: History. Genocídio em um campo de concentração marcam história da ilha de Dawson, no sul do Chile. Nesse território, ali perto do Estreito de Magalhães, a partir de fins do século XIX, com o avanço da ocupação colonial e da pecuária ovina, os territórios de caça nativos foram loteados. Sem o guanaco, fonte tradicional de alimento e vestimenta, os povos indígenas, em especial os selknans e yamanás, passaram a caçar ovelhas das fazendas instaladas. A resposta dos fazendeiros, caçadores de recompensa e expedições financiadas foi um genocídio sistemático, caçando e matando os nativos a tiros como se fossem animais. Como resposta e solução estatal ao extermínio, a Igreja Católica, liderada pelo Monsenhor Salesiano José Fagnano, e o governo chileno fecharam um acordo em 1889 para conceder terras na ilha de Dawson. A missão San Rafael foi erguida na ilha para confinar, catequizar, vestir e retirar da barbárie a população indígena local. Já em setembro de 1973, com um golpe militar liderado por Augusto Pinochet, que derrubou Salvador Allende, a ilha Dawson voltou a ser utilizada como um espaço insular de exclusão, isolamento e violência estatal. A terceira zona naval do Chile assumiu o controle do local, onde foram instalados campos de concentração e detenção. Saiba mais sobre esses episódios de terror e genocídio em instantes com virada de história.
7: Trabalhadores do campo, capitão em
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6: E aí, apaixonados por história, beleza? Pedro Henrique Lima na área pra gente revirar o passado da Ilha Dawson. Esse território fica lá embaixo da América do Sul, quase na Antártica, sendo administrado hoje em dia pela Marinha Chilena. Vento, frio e isolamento marcam o dia a dia da ilha. Mas, por baixo das camadas de neve, existe uma história sombria, camadas e camadas de um passado que o tempo e o Estado insistem em apagar. No século XIX, um massacre e um confinamento dos povos nativos marcaram um primeiro movimento colonialista mais intenso na região. Já na década de 1970, foi a vez de nazistas, apoiadores da ditadura de Pinochet, ajudarem a confinar quem fosse contra o regime de Pinochet num campo de concentração instalado em 1973 na ilha. E quando a gente fala campo de concentração, não é exagero. Para lá foram transferidos ministros de Estado, altos dirigentes do governo da Unidade Popular, sindicalistas, estudantes e militantes políticos aprisionados na região de Magalhães. Esses confinados eram submetidos a trabalho forçado, isolamento, péssimas condições climáticas e torturas físicas, psicológicas, praticadas pelas Forças Armadas e pela DINA, a Polícia Política de Pinochet. Recuando no tempo, em outro momento, o massacre dos Selknam e Yamanás por fazendeiros e caçadores de recompensas foi sistemático. Era uma caça mesmo. Se o atirador visse um indígena caminhando, fosse idoso, idosa, mulher ou criança, era permitido abater a presa. A igreja tentou responder esse massacre, instalando uma missão que acabou virando outro desastre, com um confinamento que quase levou à extinção desses povos. O livro de José Godoy, A Ilha do Silêncio, conecta esses dois momentos, mostrando como a ilha atua como um espaço limite da história latino-americana, o mesmo território geográfico que serviu primeiro para exterminar e apagar a presença indígena no século XIX e décadas mais tarde para enclausurar, torturar e reprimir os opositores políticos da ditadura militar chilena no século XX. Bora ouvir mais dessas histórias, entender esses processos e os objetivos do livro, esse livro fascinante. A gente vai conversar com o próprio autor. Chegou a hora, então, daquela virada de história que vocês gostam muito. Bom, e agora eu tenho o prazer de receber aqui no Virada de História o autor desse livro, José Godoy. Ele é escritor, crítico e editor de livros, doutor em literatura pela PUC-Rio, com pós-doutorado em teoria literária pela Unicamp. Ele também atua como âncora, comentarista e crítico literário na rádio e é consultor editorial. E acabou de lançar aí a obra A Ilha do Silêncio, Terror e Genocídio na Terra do Fogo. José, seja muito bem-vindo ao Virada de História, tudo bem?
7: Oi, Pedro, boa tarde aos seus ouvintes.
6: José, o livro tem como objetivo contar os efeitos do colonialismo, da violência estatal, a partir do que se passou na ilha de Dawson, no extremo sul do Chile, né? Isso a partir de quem vivenciou situações de tortura, situações extremas nessa região. Por que contar os efeitos do colonialismo, então, a partir das histórias dessa ilha?
7: Acho que primeiramente porque é uma história que conversa muito com a história brasileira, né? Nós também somos filhos do processo colonial, então eu vejo, né, na minha pesquisa acadêmica, muitas proximidades do Brasil quanto dos países aqui da América Latina. A gente tem uma certa dificuldade de perceber essas aproximações, né? O Brasil se enxerga e é enxergado de certa forma como um corpo estranho, né, na América Latina, por questão de ter uma colonização também ibérica, mas de um país distinto, né, do que o Império Espanhol, que fez a colonização dos demais países, aqui pelo menos do continente, aqui na América do Sul, e fala uma língua que não é o espanhol, e tem uma cultura com alguns aspectos realmente que são distintos dos nossos países vizinhos. Porém, os efeitos do processo colonial são muito próximos e coisas que aconteceram em nossos países aqui, vizinhos, também aconteceram conosco, né? E pesquisando, eu trabalho com a América Latina já há alguns anos, e eu fiquei sempre muito interessado em ficar procurando essas histórias onde num arco temporal longo você perceba as recorrências históricas, né? Que é uma coisa que acontece muito também aqui no continente. Lugares onde momentos intensos, profundos de violência ocorreram, e que depois em novos contextos voltam a acontecer. E Dawson, para mim, era um exemplo excelente para poder visualizar, né, para o leitor poder visualizar de que forma essas recorrências acontecem, né? Pelo ter esse aspecto de ser uma ilha, acho que a ilha tem essa característica, né, de miniatura, né, do espaço colonial. Você consegue visualizar aquilo de uma forma mais... Você consegue abarcar isso de alguma forma visualmente melhor. E eu tinha, em relação a Dawson, uma história que, num arco de 7 ou 8 décadas, você tinha ali um genocídio indígena e depois tinha ali um período de grande devastação ambiental, que é um elemento marginal no livro, mas também importante. E depois vai ter já durante o governo Pinochet ali a construção do único campo de concentração erguido com essa finalidade durante a ditadura. Então, eu percebi ali uma riqueza muito grande desse tipo de violência. São diversas formas de violência estatal ocorrendo no mesmo lugar, né?
8: Depois a gente vai dar uma passada por cada um desses momentos, tanto o genocídio de indígenas como essa experiência do campo de concentração no século XX. Mas antes eu queria que você também falasse um pouco da sua experiência pessoal com essa ilha. Você começa o livro fazendo uma narração em primeira pessoa de quando você chega àquela região, que você faz ali uma visita, acho que no ano de 2023, e você começa a conversar com os moradores, com as pessoas ali do local, visitar ruínas também e pontos turísticos ali da região. Como foi a sua descoberta da ilha de Dawson quando você esteve no extremo sul do Chile?
7: O livro, ele tem ali uma grande questão, né, que ele quer responder, que é a própria, hoje, né, nosso presente, a impossibilidade de chegar à ilha, né? E eu começo o projeto imaginando que eu conseguiria visitá-la, né? E faço diversas tratativas com o corpo diplomático brasileiro, que deveria ter contatar o corpo diplomático chileno, por meio de acadêmicos, por meio de órgãos turísticos, e faço isso durante vários meses e não consigo nenhuma resposta positiva, tampouco uma resposta negativa. Então eu acabo fazendo a viagem e eu chego a Punta Arenas, né, que é a principal cidade daquela região, ainda com essa questão em aberto, esperando que talvez eu tivesse uma autorização para visitar esse espaço. Acontece que desde os anos 70, a Ilha Dawson é uma base naval importante do Chile, é a sede, né, aquela região é a sede da terceira região naval do país, estrategicamente é uma região realmente importante do ponto de vista militar. E embora seja um lugar que tenha diversos lugares de memória, né, lugares que foram reconhecidos pelo Estado chileno como lugares que contam a história do país e que deveriam ser visitados pela população que precisa estar sempre conhecendo a história do próprio país, a visitação não é pública. Então, a todo momento em Punta Arenas, a minha primeira pergunta, sempre quando eu conversava com as pessoas, é se as pessoas conheciam a ilha, né? E tirando uma arqueóloga que trabalha numa universidade local, na Universidade de Magalhães, foi a única pessoa que tinha visitado a ilha para pesquisa e só havia conseguido chegar à ilha porque ela foi numa expedição francesa que, por meio de canais diplomáticos, havia conseguido autorização. Então, a própria vivência no local me mostrava que, mais de ser uma questão simplesmente relacionada a um estrangeiro, né, no meu caso, alguém que viria de fora e queria saber sobre o país, né, a própria população real, os próprios chilenos, não tinham essa autorização. Então, era mais uma camada, né, de silenciamento em relação à história do país. E mesmo hoje, né, já há muitos anos, há décadas, né, sob governos democráticos, o país continuava sofrendo das mesmas questões que ele havia sofrido por tanto tempo, né? Essa impossibilidade de ter a liberdade de circular por todos os territórios do país, né?
8: Agora, o livro, ele narra essas histórias em 3 capítulos: a ilha, o campo e o homem que desenhava, e no final, né, conta ali com uma linha do tempo também. Como que você pretende, pensando nessa divisão, como que esse percurso ele foi estruturado, ele é apresentado ao leitor?
7: Acabou sendo até, de certa forma, intuitivo, assim. Na minha cabeça eu tinha 2 grandes momentos que eu precisava explorar. Eram momentos muito diferentes entre si, em termos de contexto histórico, de realidade social, política, Então, a ilha era, de certa forma, uma ideia de contar a ilha desde os aspectos arqueológicos, né, de como a ilha se consolidava, de que maneira ela vai se estruturando depois da independência do Chile, como que ela vai ser ocupada, né, pelo Estado chileno a partir de um dado momento, e depois até chegar a algum momento que ela vai ser transformada numa base naval. E o campo já eram os aspectos da ditadura mesmo, tudo que acontece no Chile naquele momento, a partir de setembro de 73, e de que forma a ilha é utilizada para receber alguns dos presos políticos mais importantes do Chile naquele momento. E o homem que desenhava era uma forma de eu contar a história daquele que é o principal personagem do livro, que é o Miguel Lawler, um arquiteto fundamental da história chilena das últimas 6 ou 7 décadas, que foi responsável pelo programa de moradias sociais do governo Allende e que vai ser um dos presos, dos prisioneiros de Dawson, e que vai ser responsável por capturar em desenhos a realidade daquele campo. Então ele era um personagem que, de certa forma, unia as duas histórias, porque toda a capacidade que ele vai ter ali de desenhar a vida no campo vai se conectar pela descoberta da capela que ele, né, ele e outros prisioneiros, em 1973, vão descobrir em Dawson, uma capela que os indígenas da missão que confinou os missionários, né, que fizeram a missão ali no começo, no final do século XIX, haviam erguido essa capela. E ali era o lugar onde havia acontecido a morte de centenas de indígenas. Então, a capela conectava as duas histórias e eu queria contar essa conexão, de que forma que ela se dava, e a importância do Miguel Lawler para a história chilena, né?
8: E, inclusive, é um livro em que esse aspecto imagético, ele é muito forte, ele é muito presente também, né?
7: Sim, acho que sim. É uma grande narrativa, né? Você já observou, eu optei em contar essa história em primeira pessoa. Não deixa de ser uma narrativa de viagem, né? É um livro que combina diversos gêneros. Eu acho que é um livro de cunho ensaístico, mas ele também tem essa característica de narrativa de viagem. Ele tem aspectos ficcionais, sem dúvida, porque todo o tratamento que eu dou para a narrativa tem características de uma ficção, assim, no sentido do modo como encadeio, né? Um livro histórico, não é um livro acadêmico, é uma narrativa, só que baseada totalmente em fatos reais, em falas reais, mas toda a amarração entre essas questões todas, essas falas, essas informações, é dada por algumas características ficcionais. É algo que é muito comum na narrativa latino-americana, né, que no mercado de língua hispânica se chama crônica, né, seria uma não-ficção literária dentro do contexto brasileiro, assim, uma forma de contar uma história sobre fatos reais, com uma capacidade narrativa parecida com de um livro ficcional. Então, acho que essa característica realmente dá ao livro essa característica imagética. Eu acho que era importante toda essa sensação, né, que o livro possibilita para quem está lendo, de realmente, ao ler, visitar esse lugar que o leitor, na maior parte das vezes, não conhece, mas por meio das imagens que o livro vai criando, você consegue, de alguma forma, se conectar com todo aquele lugar, que é um lugar muito, muito específico, né, e muito intenso. É um lugar no extremo sul do nosso continente, muito frio, com uma paisagem muito diferente da nossa paisagem tropical aqui na maior parte do Brasil, pelo menos, né. São características realmente muito específicas que fazem todo esse entorno geográfico muito, muito impactante na sensibilidade humana. E, de certa forma, o livro tenta capturar um pouco disso, né?
8: Eu acho que captura perfeitamente, inclusive, essa forma parecida, que se aproxima da crônica, né? Que não deixa de ser uma crônica, essa forma mais ficcionalizada. Na minha opinião, ela potencializa muito o conhecimento histórico e o efeito que o conhecimento histórico tem no público, tem nos leitores. E isso, é claro, como você mesmo disse, com base em pesquisas de arquivo, pesquisas com falas reais também. E quem são essas pessoas que dão corpo ao livro, além do grande protagonista, que é o Lawler? Quem são as pessoas que dão corpo a esse livro?
7: Tem de tudo, Pedro. Assim, acho que tem uma base bem importante de acadêmicos. Eu tive acesso a vários acadêmicos que trabalham naquela região. Ali tem uma das universidades mais importantes do Chile, tem o Instituto do Homem lá, que é um instituto que todo esse trabalho de arqueologia, de tentativa de entender as origens do nosso próprio continente, está muito baseado ali. Então é uma região que atrai muita gente do mundo inteiro para pesquisa. Então muitos acadêmicos, há acadêmicos também em Santiago do Chile, com quem eu já me correspondi há algum tempo, e a população local, né? Assim, então, de certa forma, o livro mostra um pouco esse personagem que narra o livro, né? Que não é exatamente eu, vamos dizer que sou eu expandido, né? É um eu que ficcionalizado também, né? Que eu dou vazão para esse aspecto do pesquisador que a todo momento faz perguntas, né? Que esse é o trabalho de quem faz uma pesquisa histórica ou acadêmica e tem um objeto concreto e você tem essa possibilidade de fazer uma viagem a campo, né? Você faz perguntas o tempo inteiro. Então, efetivamente, esse narrador o tempo inteiro está indagando as pessoas com quem ele vai se relacionando sobre a própria vivência, as histórias pessoais, a história do local. E então isso vai entrando no livro por meio desses encontros que esse narrador vai tendo, né? E isso junta também uma série de leituras ou de encontros que eu tive com historiadores, arqueólogos, etnólogos, pessoas que trabalham naquela região, que vão trazendo ali uma carga mais teórica para o livro. Então, eu acho que são essas conversas.

população de milênios, né? A população, acho que se fala de 7 mil anos, pelo menos, de ocupação humana. Isso ainda não... Como as pesquisas vão evoluindo, esses dados vão mudando. Mas tem ocupação humana há milênios e depois se consolidou ali, 5 grandes etnias ocupavam a Terra do Fogo e a Patagônia chilena. Essas 5 grandes etnias eram povos nômades, alguns canoeiros, né, que faziam, que se alimentavam, né, do que o mar poderia fornecer, e outros nômades terrestres. Então, essa vida durou praticamente até meados do século XIX, porque durante o período do Império Espanhol, pouco foi feito lá em termos de ocupação do Império. O Império não criou estruturas ali de poder mesmo, foram basicamente coisas muito pontuais. É óbvio que teve uma série de expedições europeias que passaram por lá, né? O Darwin passa por lá, é um dos lugares interessantes onde ele para, e é relatado, né, nos livros dele, mas nunca tinha acontecido uma ocupação efetiva daquele espaço. Isso vai acontecer, né? O Chile vai se tornar independente na segunda década do século XIX, e só por volta de meados, né, no meio do século XIX, que os chilenos resolvem que eles têm que ocupar aquilo de uma forma mais estruturada, porque já estavam tendo um assédio muito grande de alguns países europeus e também uma disputa enorme com os argentinos. Então era importante você sedimentar a ocupação territorial para garantir aquele território. Então, a partir desse momento, a política que vai ser realizada pelo Estado chileno, primeiro eles vão utilizar de uma justificativa que vai ser a mesma do Império Espanhol quando chega nas Américas, na hora de tomar a terra dos povos originários. Esses povos eles não são considerados povos que têm soberania, eles não têm um líder que você pode visualizar como soberano, portanto eles não têm direito a essa terra. Então essas terras estão livres para serem ocupadas da forma que a gente achar melhor. E é isso que eles vão fazer. Eles vão lotear enormes fazendas naquela região, normalmente a preços muito baixos, normalmente para colonos de origem europeia, ou vindo da capital, né, de Santiago, que fica a 3 mil quilômetros de lá. Santiago é outro mundo, né, da mesma forma que Buenos Aires em relação à Patagônia Argentina. São metrópoles dentro da antiga colônia, né, é outra relação, de certa forma, colonial já dentro desses países independentes. Então essa região vai ser fatiada por esses colonos, e a partir do fatiamento, você imagina que esses povos que há milênios viviam de caçar livremente, né, de se alimentar livremente, de migrar livremente para a região que achasse melhor dentro daquele enorme espaço, a partir de um dado momento eles não podem mais fazer isso, porque aquele espaço começa a estar totalmente cercado e ocupado por fazendeiros que vão fazer ali produção de ovelhas e vão começar a explorar aquilo comercialmente. Obviamente isso vai criar uma série de conflitos, começa a ter uma matança enorme de indígenas, porque os indígenas, essa ocupação das ovelhas vai acabar com o guanaco, que é uma espécie de lhama daquela região, que era a principal fonte de alimento e de vestimenta daquela população indígena. Então eles vão começar a comer as ovelhas, e obviamente isso vai criar um enorme conflito com os fazendeiros, que vão começar a encomendar expedições para caçar os indígenas, até isso virar um problema enorme. E o Estado chileno federal, porque o governo regional apoiava essas ações, o governo federal, até por de certa forma começar a sofrer alguma pressão externa com essa situação do genocídio que vai acontecendo a olhos vistos naquele território, resolve tomar uma decisão ali para tentar evitar que esses conflitos continuassem. Essa solução vai cair como uma luva por meio da solução religiosa, que também é uma outra solução que está desde o início do processo colonial, né? Assim, esse acordo entre as coroas europeias e missões religiosas faz parte do processo colonial e vai se repetir no país independente, no Chile independente, com um acordo que vai ser feito com missionários salesianos que vêm da Itália e que já estão atuando naquela região, tanto do lado chileno como do lado argentino, e que vão, a partir dali, criar ali, bom, sugerir, né, que Dawson, a ilha Dawson, que naquele momento não tinha nenhuma função, que eles ocupassem Dawson para criar ali uma missão e receber boa parte desses indígenas para que os conflitos cessassem. Eles vão conseguir essa autorização, o Estado vai apoiar, vai dar algum dinheiro, um pouco dinheiro para eles. Eles vão levantar dinheiro também com lideranças religiosas do país, e também com, depois, a partir de um dado momento, com

0: dinheiro também dos fazendeiros da região da Terra do Fogo, e lá vão constituir a missão, e essa vai ser a história daquela região desde o início dos tempos, né, de certo modo. Assim.
1: Sim, e aí a gente está chegando no primeiro massacre, né, que o seu livro traz, que é justamente relacionado aí a essa presença salesiana ali na região, mas não só isso, né, a ação de outros colonizadores também. Mas antes, José, essa região, ela também tinha uma importância estratégica por conta do Estreito de Magalhães, né, o navegador Fernão de Magalhães passa por ali em 1520, e aí descobre uma passagem do Atlântico para o Pacífico. Essa região, ela era importante para os espanhóis, porque assim, ela é menos conhecida, se a gente for olhar, por exemplo, Buenos Aires, Peru, né, Lima, enfim, outros centros ali coloniais, como você mesmo já disse. Essa região era importante para os colonizadores espanhóis, ou essa importância veio de uma forma tardia ali, já no século XIX?
0: Não, ela foi importante no período das Grandes Navegações, né, tanto como você bem mostra, desde o Fernão de Magalhães, uma série de expedições, piratas, assim, todos os europeus passaram por lá. Então era uma região de grande circulação de navegações. Você tem que entender também que a partir do momento que o Chile se constitui e que vai explorar aquela região comercialmente, que no século XIX, Magalhães era a passagem possível para ligar Atlântico e Pacífico, porque o canal do Panamá vai ser só em 1914, né? Então, era necessário para as navegações fazer ali, ou elas contornavam lá no extremo sul, né, na região do canal de Beagle ali, né, passando por Ushuaia e tal, para poder chegar ao Pacífico, ou você conseguiria entrando ali por dentro e pelo Estreito de Magalhães e cortar caminho para chegar ao Pacífico. Então, era uma possibilidade de tentar cortar caminho nessa ligação entre os dois oceanos. Então, com certeza ela tinha uma importância econômica enorme para aquele período, para aquela situação, e com o desenvolvimento econômico da região, que vai ser grande, você vai ter depois exploração de minerais, de ouro, aquilo vai atrair uma série de imigrantes para aquela região, você vai ter uma migração europeia muito forte naquela região de diversas culturas europeias. Então ali vai começar a ser uma região pulsante economicamente, e vai ser até o final do 19 uma região muito rica já nesse contexto sul-americano. Então sim, ali vai ter uma importância estratégica para o Chile já independente enorme, né?
1: Você traz também no seu livro umas fotos muito fortes de um padre, inclusive um padre austríaco, Martin Gusindi, não sei se pronuncia dessa forma o sobrenome dele. Como que essas imagens, elas chegam para você e te apresentam essa história de uma quase extinção aí de uma comunidade indígena?
0: O Gusindi é um personagem extraordinário também. Eu diria que depois do Laura, provavelmente é o personagem mais importante do livro. O Gusindi, ele é um padre também, mas ele é um etnólogo e é um exímio fotógrafo. Tanto que hoje, se você for em qualquer um dos grandes museus etnográficos do mundo, você vai, com certeza, o museu vai ter uma coleção com as imagens dele. Assim, ele é fundamental, porque ele é um austríaco que chega ao Chile na segunda década, né, já no Chile independente, ali no final da segunda década do século XIX. Ele vai, rapidamente, ele vai conseguir uma posição no Museu de Etnografia de Santiago, que acaba de ser criado por um alemão, e ele vai fazer diversas expedições, porque ali é um momento também, a gente tem que entender que aquele é um momento muito forte, principalmente para o pensamento, para a própria comunidade científica europeia, de explorar a América em todas as potencialidades que ela tem. Então, em termos etnográficos, geográficos, históricos, assim, é uma possibilidade. Primeiro que é uma época de muito forte do ponto de vista científico, e há um interesse enorme de entender tudo que vai sendo descoberto ali para esse olhar europeu, que quer catalogar tudo, né? Assim, tem esse afã catalogador desses cientistas. E o Gusindi faz parte dessa geração, né? Ele chegou no começo do século XX. Então ele vai chegar a Santiago e ele vai convencer o chefe do museu para ele ser enviado à região da Terra do Fogo e Patagônia para pesquisar os povos originários dessa região. Então ele vai fazer 5 grandes expedições para esse lugar, tanto do lado argentino quanto do lado chileno, onde ele vai conviver com diversas populações, já vai pegar muitos indígenas já totalmente incorporados ao Estado argentino ou chileno, trabalhando, já se vestindo como europeus, ou seja, totalmente já incorporado a essa máquina de produção de um país que está se desenvolvendo. Mas numa dessas viagens, ele acaba encontrando uma população de indígenas selknas. Os selknas são a principal etnia que foi confinada em Dawson, né? Então ele vai encontrar alguns dos remanescentes dessa etnia que viviam à beira de um lago, já com muita conexão com os fazendeiros da região, mas mantendo alguma identidade. E ele consegue convencê-los a fazer a reprodução de uma cerimônia, que é a cerimônia mais importante da cultura selknica, que é o Rain, que é uma cerimônia iniciática, onde os meninos se tornam homens nessa cultura. E fazia mais de 20 anos que esses indígenas não realizavam essa cerimônia, e o Guzinti convence eles a realizarem, e para ele poder capturar né, representar essa cerimônia por meio das fotografias. Então ele vai fotografar essa cerimônia, e essas imagens que hoje circulam o mundo inteiro, hoje com essa cultura digital tão espalhadas, se você bater Guzinti vão aparecer centenas, milhares dessas imagens. Você vai numa Bienal, vai ter uma foto do Guzinti sendo reutilizada por algum artista contemporâneo. Se for num grande museu, você vai encontrar a imagem do Guzinti. Ou seja, essas imagens são imagens importantíssimas até hoje como representantes daquela população que efetivamente se tornou extinta, né? Porque pessoas efetivamente totalmente selknas, sem nenhum tipo de mistura com outros povos, ou com homem branco, ou com outras etnias, não existem mais no Chile. Então, de certa forma, ele captura ali um momento de final, assim, de um ciclo, né, de uma população que viveu centenas, dezenas de anos ali, que depois desapareceu. Então, essas imagens realmente até hoje têm um peso enorme, fora que são imagens visualmente muito impactantes, são muito bonitas, muito fortes, né, assim. Acho que todo mundo que já bateu um olho numa imagem do Guzinti guarda essas imagens, não consegue esquecer, né?
1: Sim. Agora, os selknans, que inclusive foram as principais vítimas desse massacre, uma das principais vítimas desse massacre ali no século XIX, né?
0: Perfeito, exato. Eles são uma das principais, a principal, né? Desses que vão ser confinados em Dawson, eles vão ser o maior número, vai ser de indígenas selknans. E sim, vão acabar sofrendo as consequências desse confinamento, tanto que no final vão sobrar pouquíssimos na missão, quando a missão é encerrada em 1913. Então, é tudo muito violento o que acontece com essa população, que já vinha sendo caçada, como eu falei anteriormente, né, pelos próprios fazendeiros daquela região. Né?
1: E entre eles tem dois colonizadores, Ramon Lista e Júlio Popper. Qual foi o papel desses dois indivíduos nesse massacre dos selknans?
0: Esses são os dois grandes expoentes dessa ideia de estruturar expedições de caçadas indígenas. Era basicamente isso, assim. Eles juntavam mercenários, efetivamente era exatamente isso, coisa que a gente ouve falar hoje em dia, né? Gente que eram mercenários, gente que vinha da Europa, ele armava esses homens e fazia essas expedições no sul do continente. No caso dos dois, né? O mais assim, impressionante disso tudo, que eles faziam a caçada e faziam, né? Levavam fotógrafos, faziam ali a cobertura, né, se é que a gente pode falar, desse massacre, e depois voltavam para as capitais, para Buenos Aires ou para Santiago, no caso esses dois vieram de Buenos Aires, né, que eram expedições que saíram da Argentina, os dois retornavam para a capital, para Buenos Aires, e faziam apresentações, palestras, apresentavam essas fotos, como aquela velha oposição, né, que por muito tempo, acho que só muito recentemente a gente quebrou, de certa forma, esse paradigma nefasto, né, da oposição entre o selvagem e o civilizado. Então, eles eram a civilização que ia lá para caçar o que eles consideravam povos selvagens e levavam as provas materiais disso para a capital, né? Levavam um dos souvenirs da época era cortar a orelha, né, desses indígenas depois de mortos, né, para ser levado para a capital, para vender na Europa. E era mais ou menos isso que acontecia, eram financiados, eram bancados empresários ou mesmo pelo governo federal, e eram mandados para a região para basicamente fazer caçadas de indígenas.
1: E, de certa forma, os missionários salesianos, eles eram coniventes com essas práticas? Porque, pelo que eu entendi, foi mais ou menos no mesmo tempo. Não sei se chega a convergir tanto a atividade desses fazendeiros como dos missionários salesianos. Eles são coniventes, de certa forma? Eles viram por outro lado? Eles corroboram esse massacre? Qual que foi o papel deles?
0: Não, de certa forma, o Faiano, né, que é o principal missionário, que José Faiano, é até nome de um lago importante hoje no sul da Argentina, ele é um personagem muito importante daquela época, e assim, as intenções dele são as melhores possíveis dentro daquele contexto católico, entendeu? Assim, então, na cabeça dele, assim, ele se oferece como uma solução à matança. Assim, ele fala, deixa que eu cuido dos indígenas para acabar essa matança. Então, de certa forma, ele vai, no primeiro momento, ser uma saída para acabar aquele genocídio das caçadas de indígenas. Por outro lado, a solução que ele vai dar é uma solução que já tinha mais de 400 anos sendo demonstrado que ela não era uma boa solução, que era basicamente catequizar os indígenas, né? Educá-los eles religiosamente, educá-los eles no idiomas europeus, vesti-los como europeus e fazer com que essa população que há milênios se alimentava de um jeito, se alimentasse de um novo jeito. Então, obviamente, isso deu errado. A alimentação não funcionava para essas pessoas, mais ou menos como obrigar a gente, né, com a nossa cultura, o nosso arroz e feijão de cada dia, de repente a gente é obrigado a comer uma coisa que a gente não comeu na vida e só poder comer isso para o resto da vida, como se isso pudesse dar certo. E para piorar, nessa transição em vesti-los como europeus, essas roupas vinham da Europa, eram roupas de segunda ou terceira mão, que eram vindas da Europa, e obviamente elas vinham infectadas, né, dos vírus europeus, né, gripe, varíola, todos esses vírus que já circulavam há muito tempo na Europa vieram com essas roupas, com esses vestimentos, e foram um vetor de contaminação enorme. Então, a partir de um dado momento, você começa a ter uma morte assim, absurda, né, de indígenas. Assim, é uma grande contaminação assim, que vai ter e que vai dizimar aquela população que já está enfraquecida por essas mudanças todas. Também tem toda uma... Sem contar toda a questão da cercear a liberdade, né? Essas pessoas são obrigadas a ficarem confinadas, a viverem dentro daquele espaço. Então, são vários níveis de violência. Então, embora você possa até pensar, né, se lendo, né, os escritos do Faiano, que ali você tem até uma intenção positiva dentro daquela perspectiva dele, o resultado vai ser terrível, né? Porque também eles não vão morrer a bala, mas vão morrer de vírus, ou de fome, ou por outras questões, ou de sofrimento mesmo, de tudo, né? Da própria, de deprimidos com a vida que viviam, né? Uma vida que não tinha nada a ver com a vida que era a vida de um indígena até há pouco tempo, né?
1: José, entre os missionários e a chegada de Pinochet ao poder do Chile na década de 1970, o que se passa com aquela região, com a ilha de Dawson?
0: Então, depois do governo chileno não renovar aquele espaço para a missão, né? A missão sai de lá no volta da década de 1915 e 1920, eles saem daquela região. E eles vão ceder aquelas terras para uma companhia que vai explorar madeira. É uma companhia chamada Gente Grande, ou Gente Grande em português. E eles vão explorar, vão falir duas ou três décadas depois. A ilha vai voltar a ficar desocupada, já um impacto ambiental muito grande com essa passagem dessa empresa que vai explorar madeira, né? E depois, já no governo Allende, vai ser transformada numa base naval. Então, em 73, quando os prisioneiros políticos chegam àquela região, aquilo já é uma base naval e vai ser ali que vai ser construído o campo de concentração.
1: Enquanto então a gente chega aí no momento do segundo genocídio, né? Um golpe de Estado é dado pelo Pinochet em 11 de setembro de 1973. Aliás, uma data simbólica, né? 11 de setembro, tanta coisa aconteceu nessa data. Imediatamente, exato, ele já começa a mandar os dissidentes, as pessoas que seriam, entre aspas, indesejáveis para o regime. Essas pessoas já começam a ir para a ilha?
0: Sim, você tem ali duas categorias de prisioneiro em Dawson. Você tem ali pessoas associadas a movimentos estudantis, movimentos operários, estudantes, acadêmicos, pessoas que viviam naquela região, que foram também mandados, foram mandados para vários lugares naquela região, mas também para Dawson. E também vai chegar lá um grupo muito especial, especial porque eram pessoas muito próximas ao Allende, eram os ministros, eram secretários de Estado, gente muito, muito próxima daquela elite do governo Allende, e essas pessoas são enviadas para Dawson. Então, são dois grupos, né? Um grupo grande desses prisioneiros da região e esse grupo de prisioneiros que vem de Santiago. Para esse grupo que vem de Santiago, eles vão ocupar os alojamentos ali dos engenheiros da base naval, vão ficar confinados ali, né? E a partir daí eles vão criar um projeto de erguer um campo de concentração, que vai ser o único campo de concentração erguido no Chile durante a ditadura Pinochet com essa finalidade, porque os outros espaços onde os presos políticos foram confinados foram espaços adaptados. Então esse foi um campo de concentração projetado para esse fim, e é um campo de concentração construído nos moldes nazistas. Então, assim, ele copia muito fortemente o modelo nazista de campo de concentração, ao que tudo indica, com assessoria de um nazista radicado naquela região, que é o Walter Rauf, que é um nazista que tem uma história muito importante na Alemanha, vai fugir depois de ser preso, ele foge para a América do Sul, vai se estabelecer naquela região, no extremo sul do Chile, e tem uma relação próxima com Pinochet algumas décadas antes, e que teria sido chamado para auxiliar ali os militares a construir esse campo. E lá vai ser lá onde esses prisioneiros políticos vão ficar confinados.
1: Como que era a rotina em Dawson para esses prisioneiros?
0: Era uma rotina de trabalhos forçados, né? Sempre bom lembrar, né, como eu falei no começo, essa é uma região extremamente inóspita, com ventos fortíssimos, no caso na ilha pior ainda, então os ventos eram fortíssimos, a temperatura baixíssima, essas pessoas não tinham roupas adequadas, então você sofria literalmente do frio, um frio violento, você tinha que trabalhar, eles tinham que trabalhar trabalho braçal, ao ar livre, o tempo inteiro. Então, por exemplo, os prisioneiros foram responsáveis por fazer toda a linha de transmissão elétrica da ilha. Isso era carregar, cortar madeira, erguer os postes, passar os fios, fizeram todo esse trabalho. Então, era um trabalho, assim, muito forte. Alguns desses homens já eram homens idosos, ou homens já de meia-idade ou idosos, então não teriam condição física para um trabalho tão pesado assim, né, de uma rotina assim tão pesada. Então, basicamente, era isso. Obviamente, tinha todas é um sistema de terror constante, né? Revistas diárias nos alojamentos, você tinha falsos fuzilamentos, que é uma coisa muito comum na história das ditaduras, né? Você encena falsos fuzilamentos e deixa todos os outros presos apavorados com a iminência de também serem fuzilados. Toda essa espécie de tortura psicológica acontecia naquele lugar e vai acontecer e durante todo o período que eles estão confinados lá. Então, você tem ali também instrumentos de tortura, como em todos os outros campos de concentração chilenos, assim, onde você vê ali toda a criatividade humana utilizada para a perversão absoluta, né? Então, tudo estava ali nesse sentido, assim, era uma gramática do terror, né?
1: Pois é, e essa relação da ditadura do Pinochet com os nazistas, isso é um caso bem documentado, né, conhecido, e a presença ali de um campo de concentração na ilha de Dawson não é um caso isolado no Chile. Tem outro caso mais famoso, que é a colônia Dignidade, que também era administrada por um nazista, né, que veio fugido pro Chile, e então, assim, são práticas que se reproduzem pelo território chileno. Até a própria Dina, que era a polícia secreta do Pinochet, reproduzia alguns métodos da Gestapo, enfim. Como que se formam essas redes com os nazistas? Como que esses nazistas conseguiam chegar ao Chile?
0: Eles conseguiram muita guarida aqui na América do Sul, né, Pedro? Assim,
1: na Argentina, na Bolívia.
0: Argentina, pois é, você vai buscando. O próprio Brasil com o Mengele, né, que é uma história importante também. O Mengele passou por outros países depois de chegar ao Brasil. E nessa... Porque você vê, né, nessas eram grandes redes para possibilitar a fuga dos nazistas da Europa, né? No caso, eu vou contar o caso do Walter Rauf, que é o personagem importante dessa história de Dawson. Ele é um desses nazistas que vai preso, consegue escapar e que vai aproveitando dessas rotas de fuga montadas por nazistas espalhados no mundo inteiro e chegam na América do Sul, onde você tem governos muito favoráveis aqui, né? Na América do Sul, né? Então você vai ter ali muita facilidade, né? Como o caso do Perón, né? O Perón foi um governador muito, um presidente muito, muito aberto a receber esses nazistas na Argentina, no caso. O Ralph, ele vai chegar primeiro pela Venezuela, vai se estabelecer na Venezuela. Na Venezuela, no mesmo período, o Pinochet, que ainda não era general, está fazendo um treinamento naquele país, junto com outros militares chilenos. E o Ralph vai conhecer o Pinochet nesse momento, nos anos 1950. O Pinochet vai ser um dos incentivadores para que ele viesse ao Chile, fosse morar no Chile, coisa que ele vai fazer depois. Você também tem uma população grande de alemães morando no Chile desde o final do século XIX, né, aquelas ondas ali que eu falo da migração no extremo sul, vieram muitos alemães, muitos croatas, você tem muitas colônias já europeias que vão se constituindo no país, e os alemães fazem parte dessa história. O Ralph vai se estabelecer no sul do Chile, vai trabalhar numa companhia pesqueira daquela região. O Ralph ele é um personagem recorrente, usando nomes muito parecidos do Roberto Bolaño, né, o grande ficcionista chileno, né? E o Ralph, as histórias do Ralph vão aparecendo nesses livros do Bolaño, que era fascinado com essa coisa dos nazistas na América do Sul. Ele até tem um livro sobre isso. E o Ralph vai ser isso, e o Ralph depois vai ser... O Ralph, na Alemanha, ele tinha sido o criador do mecanismo das câmeras de gás, né? Ele havia criado primeiro os furgões de gás, onde ele vai testar, né, num espaço reduzido, né, no caso uma van, aquela tecnologia de usar gás para morte, né? E depois vai espalhar isso para um lugar maior, que vão ser os campos de extermínio. Então ele era um cara que tinha essa história já pregressa, né, de ser um personagem importante do Holocausto, né? E quando ele vem para o Chile, depois do golpe de 73, quando você tem essa oportunidade, isso é relatado por muitas pessoas que passam por Dawson naquele momento, de que havia ali um alemão que assessorava os militares na construção daquele campo de concentração. E ali fica muito... Apesar de você não ter uma constatação assim formalizada, um documento afirmando que fosse o Ralph, tudo indica, né? Ele era a pessoa mais apetrechada para estar dando aquela assistência para os chilenos. Tanto que o campo, assim, muitos dos prisioneiros, principalmente os prisioneiros políticos, né, que vieram de Santiago, falaram: cara, isso aqui não existia no Chile antes. Nunca vi nenhuma prisão no Chile com essas características. Esse é um modelo que veio de outro lugar, não era um modelo local, entendeu? Então era muito evidente que havia acontecido uma ajuda externa, né?
1: Sim, e é nesse momento que entra aí o grande personagem do livro, o Miguel Launer, né, que você já falou um pouco dele. O que tem da experiência dele no campo de concentração e que você contou nesse livro? Como que ele entra na história que você narra no livro?
0: Então, o Launer ele é um dirigente importante do governo Allende, porque ele é responsável pelo programa de moradias sociais, então ele também é enviado para Dawson por essa importância. Em Dawson, como eu tinha falado antes, assim, nesse trabalho que a gente estava falando, né, de trabalho forçado, que eles têm que ficar trabalhando, né, dentro da ilha o tempo inteiro, numa desses dias de trabalho, eles descobrem a capela, que não era exatamente a capela dos missionários, mas uma reprodução que havia sido feita pela companhia madeireira que ocupou Dawson logo depois. Então era uma capela muito, muito similar à capela que havia sido erguida pelos salesianos e que estava ali totalmente abandonada no meio da ilha. Os militares também não tinham feito nada com ela. E aí o Launer tem a ideia e conversa com os outros presos de sugerir aos militares que eles, já que eles têm que fazer um trabalho braçal todo dia, que eles fizessem a reforma da capela. E como o Launer era o arquiteto, era o grande arquiteto, talvez o único arquiteto preso naquele momento, ele vai receber os militares, né, de alta patente vão topar ali, a liderança militar de Dawson vai topar que eles façam isso, e o Dawson convence eles que ele precisa de papel e lápis para desenhar os planos da reforma. A partir do momento que ele tem acesso a papel e lápis, que nem a isso, nem esse tipo de material eles tinham, e o que ele começa a fazer, além de desenhar lá o plano da reforma, ele começa a desenhar todos os dias como era o campo de concentração, como é, tanto como ele era fisicamente, né, as dimensões, como era a distribuição dos presos, como eles dormiam, toda essa parte material da história, e também o dia a dia dos presos, né, assim, o que eles faziam nas horas vagas, como era a convivência, tudo isso. Só que como toda manhã eles sofriam ali a revista militar, ele desenhava à noite e antes deles passarem ele destruía, dava uma descarga, né, jogava fora, queimava, normalmente dava descarga naqueles desenhos de todo dia. Só que chega um ponto que ele vai guardar, principalmente a questão das dimensões, né, da reconstituição do campo de concentração, ele vai guardar na memória, porque aquilo havia se tornado praticamente um exercício diário de desenhar e destruir os desenhos. E quando ele vai para Dinamarca em 75, exilado, ele vai recuperar de memória esses desenhos todos, vai redesenhá-los, e vai colher novos depoimentos de outros presos que também são exilados, para contar também como era a rotina deles. Ele vai publicar esses desenhos numa edição em Copenhague, onde ele fica exilado, onde ele vira professor na universidade local. Vai publicar esse livro numa edição trilingue, espanhol, inglês, dinamarquês. E vai começar a fazer expedições com esses desenhos por toda a Europa. Então vão ser esses desenhos, esse livro e essas exposições vão ser fundamentais para que a comunidade internacional tenha uma consciência maior do que está acontecendo no Chile naquele momento. Vão ser fundamentais para que se tome consciência disso. E mais importante ainda, como o campo, como também faziam os nazistas, os militares chilenos também destruíram os campos de concentração que eles construíram. Então Dawson é posta no chão, né? Todo o campo de concentração é destruído para que não sobrasse nenhuma prova material daquele absurdo. Então os desenhos de Launer até hoje, né, o livro reproduz muitos desses desenhos. Esses desenhos do Launer são a única forma da gente poder visualizar o que foi esse campo de concentração e como era a vida dessas pessoas naquela época.
1: Sim, eu acho muito importante, José, você trazer essas histórias e com esse nível de detalhes e com essas ilustrações, né, para só reforçar a dimensão que o leitor vai ter desses horrores, porque a gente conhece pouco sobre a ditadura Pinochet no Chile e tem gente, inclusive, aqui no Brasil que elogia. Tem um caso conhecido do treinador de futebol, o Filipão, que foi elogiar o Pinochet e perder um contrato que ele teria com o Colo-Colo, né, o time do Chile. Então, quer dizer, os próprios chilenos repudiam esse passado e aqui no Brasil a gente tem defendendo. Então, gente defendendo. Mas isso é muito importante você trazer. Agora, a existência desse campo de concentração acompanha todo o governo Pinochet até os anos 1990 ou ele é encerrado no meio disso?
0: Não, o Dawson é encerrado em 75. É um período curto, até por conta da repercussão internacional. Você começa a ter uma pressão internacional já maior, né, em 75, mas os outros espaços, que eram bases militares, presídios transformados, você tem uma série de outros lugares que são usados como espaço de confinamento no Chile. Mas Dawson especificamente, tanto que depois os presos vão ser redistribuídos nesses outros campos, que são inúmeros no país inteiro. Sim. Mas Dawson, até por essa característica de ter sido construído, eu acho que foi muito importante para os militares chilenos que aquele fosse desaparecesse, para que aquilo. Você também começa a ter visitações, né, da ONU, de delegados da ONU nesses lugares. Você tinha que começar a dar uma limitada nessas provas materiais para que essas histórias não comecem a ganhar, essa pressão não crescesse ainda mais, né? Sim. Então, no caso de Dawson, eles rapidamente vão destruir.
1: E por falar em provas materiais, ficam ruínas desse passado no Chile? Quem for lá na ilha de Dawson, por exemplo, vai conseguir visualizar ruínas, registros desse passado?
0: Deveria, né, Pedro? Assim, primeiro você deveria conseguir chegar a Dawson.
1: Sim,
0: né?
1: Tem esse primeiro desafio.
0: De certa forma, acho que o livro mostra muito isso. Acho que essa é uma camada bastante importante, assim, né? Exatamente essa a sensação, assim, você vai, vamos dizer que você vai ler esse livro, né, o Ilha do Silêncio, vai achar essa história fascinante, resolva ir ao Chile e vai tentar visitar Dawson, provavelmente você não vai conseguir. Eu diria muito provavelmente você não vai conseguir. Então tem essa primeira camada. Mas a grande contradição é justamente essa, porque, por outro lado, a capela está preservada e você vai ter ali, se você entrar no site do governo chileno, né, no site que cuida da memória do país, você vai ver a capela, você vai ver os fornos da companhia que explorou madeira, você vai ver as ruínas do campo, você vai ver o cemitério onde os selknams foram enterrados. Todos esses espaços são lugares de memória no Chile. O que significa? que o Estado chileno reconhece que esses são lugares fundamentais para que a população chilena ou outras pessoas interessadas na história chilena pudessem visitar, para que essa história do Chile ficasse viva na memória das pessoas. Só que isso, na prática, é praticamente impossível. Essas são uma das grandes contradições das nossas sociedades, né?
1: Sim.
0: Aqui na América do Sul, né? Você,
1: sim,
0: por um lado, a gente está vivendo períodos de democracia, mas também a gente não pode esquecer que a gente tem uma onda de extrema-direita muito forte acontecendo aqui no continente, né? Então, esse contraste, essa luta, né, de forças, ela ainda está no coração desses países, e nesse caso como o Dalso, acho que é um exemplo bem forte disso, né?
1: José, o que é esse passado que não passa e no qual o livro fala logo no início?
0: Passado que não passa é a nossa incapacidade de reconhecer no passado as histórias que a gente vive no presente. Eu acho que num país como o Brasil, onde a gente constantemente se depara com um grande desconhecimento do brasileiro em relação à própria história do país e as repetições que a história do país do Brasil apresenta em termos de escolhas políticas, momentos históricos, isso é o passado que não passa. Esse desconhecimento de momentos cruciais da nossa história, que por conta do nosso desconhecimento, por conta da nossa ignorância, permite que eles se reproduzam no nosso presente. E enquanto a gente não tomar consciência desse passado, eles vão continuar se reproduzindo no nosso futuro.
1: Sim, por isso que quero aproveitar para indicar aí aos ouvintes o livro A Ilha do Silêncio, Terror e Genocídio na Terra do Fogo. Aliás, um título bem provocativo. A ideia era essa mesmo? Já era chocar a partir do título?
0: É o que é, né, Pedro? Assim, acho que...
1: A realidade,
0: é,
1: né?
0: É a realidade, acho que é o que o livro é, assim, não quis também dourar a pílula pro leitor. Acho que é uma história dura, mas é uma história necessária de ser contada, e eu acho que os leitores, o retorno que eu tenho tido dos leitores, acho que é uma experiência que, apesar de difícil, acho que ela é um tipo de história que traz muito, acho que traz uma sensação de pertencimento para nós aqui na América, da América Latina, entendeu? É importante que a gente conheça nossas histórias para entender as nossas dores, para que a gente possa não repetir essas passagens, né?
1: Muito bom você ter usado essa palavra, pertencimento. E eu me incluo nesse grupo aí de leitores que teve essa sensação também. É pertencimento, é solidariedade, é fazer parte desse sul global, né? Que a gente gosta tanto de falar hoje, e que é uma região, uma parte do globo explorada pelo colonialismo, e que tem esses efeitos nefastos aí, como você traz muito bem no livro. Então, José, quero muito agradecer a sua participação aqui do Virada de História. Gostei muito da nossa conversa, e portas abertas para você retornar em outras oportunidades. Muito obrigado.
0: Obrigado a você, um grande abraço, um abraço para os ouvintes da Rádio Sputnik.
1: Pessoal, espero que tenham curtido esse episódio. Eu gostei bastante, apesar de ser um assunto pesado, a gente precisa falar sobre isso e conhecer essas histórias. Eu agradeço a companhia de vocês, quem ficou aqui até o final com a gente, e continuem ligados aí no Virada, que é o podcast diário de história da Sputnik Brasil, às 7 da manhã, 3 da tarde e 11 da noite, de segunda a sexta, na Rádio Metropolitana 80.5 FM, para quem é do Rio. Para quem não é do Rio, só ouvir lá no noticiabrasil.net.br. Lá em cima, onde tem um fonezinho, você consegue ouvir a transmissão dos programas, e depois os episódios ficam na página do podcast no site da Sputnik. Grande abraço, pessoal. Fui!
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4: Hoje é sábado, 25 de julho de 2026. Um trabalhador morreu e outros 5 ficaram feridos após o desabamento de uma estrutura metálica em uma obra particular na Avenida Lineu de Paula Machado, próxima ao Morumbi, na zona sul de São Paulo. De acordo com a polícia militar e o corpo de bombeiros, as vítimas tentavam erguer a estrutura quando ela cedeu. Um dos feridos sofreu traumatismo craniano. Equipes de resgate tentaram reanimar o trabalhador que morreu, mas ele não resistiu após uma parada cardiorrespiratória. As causas do acidente serão investigadas. A Polícia Federal concluiu que uma concessionária de carros de luxo em Osasco, na Grande São Paulo, era usada para lavar dinheiro de uma organização criminosa ligada ao tráfico internacional de drogas. Segundo a investigação da Operação Commodity, a empresa integrava um esquema que ocultava recursos obtidos com o envio de cocaína para a Europa. A justiça determinou intervenção judicial na concessionária. A PF afirma que o grupo utilizava empresas de fachada, criptomoedas e notas fiscais falsas para dar aparência legal ao dinheiro do tráfico. Dois investigados, já presos em outras operações, também passam a responder pelos novos crimes apurados. O Dia Mundial de Prevenção do Afogamento foi marcado por uma ação nas areias de Copacabana, na zona sul do Rio de Janeiro. Cerca de 150 pessoas participaram de um curso gratuito de prevenção e resgate promovido pela Sociedade Brasileira de Salvamento Aquático. Segundo a Sobrasa, uma pessoa morre afogada no Brasil a cada 90 minutos, o equivalente a quase 6 mil mortes por ano.
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4: No centro, uma faixa da Avenida Presidente Vargas está ocupada no sentido Praça da Bandeira devido a um acidente entre dois carros. O trânsito na via segue sem retenção. Lucas de Andrade para o Radar Sputnik. Agora são 5 horas e 2 minutos.
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6: Segundo o levantamento da Fundação Getúlio Vargas, encomendado pela plataforma de hospedagem por temporada Airbnb, a atividade intermediada pela empresa movimentou mais de 113 bilhões de reais na economia brasileira só em 2025, um crescimento aí de 13% em relação ao ano anterior. O estudo aponta que o setor contribuiu com quase 63 bilhões de reais para o produto interno bruto, o PIB, e sustentou mais de 700 mil empregos e gerou cerca de 9 bilhões de reais em tributos.
7: Ainda de acordo com a pesquisa, considerando os impactos diretos, indiretos e induzidos, a contribuição da atividade para o PIB brasileiro cresceu 12% em comparação com 2024, reforçando a importância econômica da locação por temporada para a geração de renda, emprego e riqueza no país.
6: Eu sou o Rafael Costa.
7: E eu sou o Kaique Santos e você está ouvindo o podcast Jabuticaba Sem Caroço da Agência Internacional de Notícias Sputnik Brasil. Vamos agora conversar com o nosso primeiro entrevistado do episódio.
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6: O Jabuticaba Sem Caroço bate um papo agora com o Fábio Naon, ele que é sócio proprietário da Pineapples. Fábio, seja mais que bem-vindo, como vai?
8: Obrigado, espero que seja bem proveitoso o nosso papo.
6: Com certeza será. E a gente está falando aqui sobre aluguel por temporada, que a Pineapples faz isso com os pés nas costas, né, Fábio? Te pergunto, como que a empresa avalia os impactos da recente decisão aí do Supremo Tribunal de Justiça sobre a locação por temporada em condomínios residenciais? Conta pra gente.
8: A gente está bem atento a isso, né? Na verdade, ainda tem uma certa confusão a respeito desse assunto, interpretações distintas de um lado do outro, né? Porque, na verdade, a decisão do STJ não é uma decisão vinculante, nem gera jurisprudência, mas foi num processo bem específico de um condomínio, mas algumas pessoas, síndicos, a parte jurídica de administradores de condomínio entendem essa decisão como se o condomínio não permite, é proibido, né? E isso é muito perigoso, inclusive, para a parte jurídica, né, do judiciário brasileiro, porque você inverte totalmente o direito civil, que fala que o que não é proibido é permitido, né? Então, a gente tem aí o direito constitucional, o direito civil, e que fala exatamente o contrário, e eles numa decisão, numa interpretação, assim, que eu acho até meio... Não vou falar ingênuo, porque você fala que um tribunal de justiça é ingênuo, não é, né? Mas muito perigosa, e agora teve a suspensão dos processos por enquanto, né? Então a gente está aguardando aí, bem ansioso para ver o futuro, né? O que rumo isso vai tomar, mas o que a gente recomenda também para todos os administradores, anfitriões, né, que administram seu próprio imóvel, é que cada vez mais tenha atenção na parte de segurança, no sentido de controle, porque segurança a gente já provou aqui em audiências públicas e tudo mais, que a falta de segurança do prédio não é gerada pelo aluguel de temporada, mas você poder fornecer as informações necessárias, né, de ter lista de hóspedes, com nome, documento, quem vai entrar, a portaria do prédio ajudar, né, na questão de se não está na lista não entrar, para você também diminuir esse impacto com os condomínios, minimizar o impacto. Você tem vários perfis, né, de aluguel de temporada, várias cidades diferentes, então a gente até falou no podcast da Pineapples também que o perfil de um hóspede que vai para Mato Grosso do Sul, para um Pantanal, é um, que vem para o Réveillon, para o Carnaval no Rio de Janeiro, é outro, né? Então você precisa entender isso, óbvio, minimizar esses impactos para que essas decisões não sejam contra o aluguel de temporada no futuro, para a gente mostrar uma forma de trabalho, de processos que ajude, inclusive, o prédio a não ter tantos impactos, né?
9: E até sobre isso que eu ia te perguntar agora, né? Se essa decisão aí, se já provocou mudanças no número de imóveis anunciados ou administrados aí, até mesmo por vocês. Tem algum movimento nesse sentido?
8: Tem algum movimento. Você tem condomínios que, baseado nisso, proibiu. E aí, na verdade, você tem duas formas de proibir, né? Acho que já é manso, pacífico, que você alterar a condição lá com o quórum necessário lá e proibir. Hoje em dia isso já está mais do que pacificado, que o condomínio pode proibir. Então, o condomínio tem essas ferramentas para proibição. O que não pode é o síndico, o administrador do prédio, baseado nessa decisão que foi pontual do STJ, falar, ó, no prédio não está específico que é permitido, então é proibido, e proibir, porque isso não tem embasamento legal e pode gerar, inclusive, transtornos para o prédio. O proprietário pode entrar com uma ação, pedir danos morais, danos materiais, ou seja, e mesmo que proíba, né, o prédio não tem o direito de barrar essa reserva, tem que ter ferramentas, né, ali de regimento interno e tudo mais, para se o proprietário não cumprir essa decisão do condomínio, que nesse caso estou falando de arbitrário, você poderia multar, entrar com uma ação contra o proprietário, mas barrar uma pessoa que foi autorizada pelo proprietário, dono do imóvel, de entrar ali no local, não pode, é considerado inclusive crime, você pode conduzir para a delegacia e tudo mais. Então, mas voltando aqui à pergunta, né, já tem impactos, alguns condomínios têm proibido arbitrariamente, e aí também se desvia para dois caminhos, alguns proprietários resolvem peitar o condomínio e entrar com uma ação e buscar seus direitos, e você tem proprietários que não querem se aborrecer e acaba deixando de fazer o negócio de temporada ou vende o apartamento para ir comprar em outro local que seja permitido, que não tenha esse problema. Então a gente já começa a sentir sim algum impacto com relação à proibição, ainda nada assim tão relevante, mas já tem alguns apartamentos. Eu acho que hoje o churn, né, que a gente fala da perda dos apartamentos, talvez metade dos apartamentos que saíram da nossa carteira foi por causa de proibição.
9: Tivemos aí recentemente, até com base nessas informações que o Jabuticaba desta edição se baseia, a FGV, né, Fundação Getúlio Vargas, a pedido do Airbnb, trouxe aí que só a plataforma movimentou 113 bilhões na economia brasileira em 2025. Eu te pergunto, quais podem ser, Fábio, os efeitos econômicos de restrições mais amplas à locação por temporada?
8: Então, a gente já sabe, é muito nítido que você tem um lobby aí hoteleiro por trás dessas tentativas de proibição também. E além desse dado que você trouxe, né, se você for olhar, Paris recebe 24 vezes o número de turistas comparado com a sua população, né? Barcelona sete vezes, Nova York 8 vezes. O Rio de Janeiro não tem chegado nem 2 vezes o número de turistas comparado com o número da população. Ou seja, o número de turistas que chegam aqui, principalmente na cidade do Rio de Janeiro, que é um dos principais pontos turísticos do Brasil, ainda é irrisório se comparado com outros locais do mundo, né? E aí você, em vez de proibir uma atividade, se você incentivasse ela, porque a gente precisa aumentar esse percentual do PIB nacional com relação ao turismo, né? Então, é basicamente esse estudo que você citou do Airbnb, é basicamente para cada $1 que o turista gasta com hospedagem, ele gasta mais 50 na cidade. Então, ele está consumindo médico, táxi, tour, restaurante, enfim, é uma gama de serviços, né, que está fazendo compras. Então, ele gasta dinheiro aqui dentro, ele fomenta o mercado, isso fora a máquina também, né, do aluguel por temporada. Minha empresa tem 100 funcionários empregados, todos de carteira assinada. O menor contrata uma faxineira, contrata uma lavanderia, compra um choval legal, compra um amenity, um brindezinho pro hóspede. Ou seja, esses custos todos acabam não sendo mensurados e é uma perda absurda você retroceder com relação ao aluguel de temporada, né? A gente sabe que o Rio de Janeiro é histórico, a rede hoteleira nunca deu conta de suportar o número de turistas que chega, principalmente na alta temporada, né? Réveillon, Carnaval, Rock in Rio, esses shows que tem tido em maio agora todo ano, né? Todos no Rio. Então, a rede hoteleira não segura, isso depende do aluguel por temporada. Inclusive, o Airbnb foi um dos patrocinadores da Olimpíada aqui no Rio, né? Porque precisava realmente. Então, quando precisou, você busca apoio, busca fomento, mas aí depois, quando não precisa, você vai lá bater ele, né? Então, acho que a questão de... Eu defendo muito isso, né? Eu acho que em vez de uma briga entre setor hoteleiro e aluguel por temporada, toda essa discussão de condomínio e tudo mais, eu acho que tinha que todos sentar na mesa e discutir como a gente pode fomentar o turismo, como a gente pode trazer esse dinheiro para cá, né? Hoje, se você for ver o valor do dólar, o valor do euro perante o real, esses turistas têm um poder de compra aqui absurdo, para eles é muito barato, eles gastam aqui, né? Então, acho que ao invés de proibir, deveria estar incentivando. Então, já fica até um apelo, a gente também faz parte da ABLT, que é a Associação Brasileira de Locadores por Temporada, que foi muito atuante com relação a essas PLs e essas decisões. Então, a gente também conversa muito com quem está por trás, né, vereadores, deputados estaduais, deputados federais, fomos a Brasília. É importantíssimo também eles entenderem a nossa posição. Não dá para você escutar um lado que tem interesses comerciais na proibição, né, econômicos, e não escutar o lado de quem está sendo afetado. Então, a gente pede um poder de fala, um poder de poder mostrar também o nosso lado. O Airbnb também, você comentou sobre o Airbnb também faz isso muito bem, consegue mostrar com estudos também mais técnicos, né, como da FGV, o impacto da temporada de forma positiva.
9: E pensando aí, né, que vocês se manifestaram, foram até o Congresso debater sobre o aluguel por temporada, te pergunto, você defende, né, ou vocês, melhor dizendo, né, pegando aí toda essa turma aí do aluguel de temporada, vocês defendem a criação aí de uma legislação específica para regulamentar aí a locação por temporada em condomínios?
8: Então, é uma pergunta um pouco complicada. Eu sempre defendo a melhora, né? Porque quando você fala regulamentar, parece que não é regulamentado. E já é. Eu acho que a legislação, na verdade, talvez precise se modernizar com alguns pontos, tá? Mas quando a gente fala em regulamentação, né, em não pagar impostos e tudo mais, na verdade, o aluguel por temporada, ele já é regulamentado pela lei do inquilinato, que é uma lei federal, que já traz isso aí, locações de um dia até 90 dias destinado a lazer, tratamento médico, estudos e tudo mais. Então, o lazer está dentro do turismo também e já prevê uma noite. Então, ele já é regulamentado, as pessoas já pagam imposto, né? Então, 99% dos proprietários de imóveis são pessoa física, então já tem uma carga tributária, imposto de renda pessoa física. E aí você tem a questão da sonegação. Sonegação não é falta de regulamentação. Se alguém sonega, está cometendo crime, e qualquer atividade comercial que tenha CNPJ também sonega, né? Pelo que a gente vê aqui. Então, é uma questão mais de fiscalização, né? Do que de regulamentação. Agora, também a questão da reforma tributária já prevê isso, já equiparou, né, no sentido tributário, o aluguel de temporada com a hotelaria. Então vai ter uma carga tributária nesse sentido, que é equiparado à hotelaria, mas você modernizar e tratar assuntos que talvez não sejam previstos, eu acho de extrema importância, porque as coisas evoluem, mas quando você pega uma decisão judicial e fala que o aluguel de temporada, que é regulamentado por uma lei federal, é uma estadia de curtíssima temporada típica, você cria um novo nome para uma coisa que já é regulamentada desde 1990. Uhum. Seria a mesma coisa que você falar aqui, fazendo uma analogia assim, meio rápida, você tem um aluguel de 30 meses, que é o aluguel padrão, né, do aluguel fixo no Brasil, e você de repente chegar e falar que se você alugar no quinto andar, é um aluguel atípico de altíssima duração e que não é válido também, né? Então, tipo, o aluguel acontece, antigamente você botava um anúncio no Classificados, o cara ia lá com a plaquinha na praia, captava o cliente e o hóspede entrava. Hoje é feito de uma forma digital, que eu entendo que é muito mais seguro, tanto pro hóspede quanto pro proprietário. Você tem documentação dessa pessoa, se o imóvel não existir, o proprietário não recebe, você tem seguros por trás disso que prevê danos no teu apartamento, o hóspede tem a garantia que ele vai encontrar o que contratou, ou seja, está muito mais seguro do que o aluguel de temporada que a lei regulamentou em 1990, que você pegava lá um anúncio num zap da vida, né, num zap depois, perdão, mas num Classificados, ligava, o cara te pedia um sinal, né, para garantir a reserva, você chegava lá no apartamento, o apartamento não existe. Então, eu acho que essa questão digital trouxe muito mais dinâmica, muito mais facilidade, o que acaba te trazendo um volume maior também, e aí o que os condomínios reclamam, né, do impacto desse giro, mas traz muito mais segurança para todas as partes.
9: E, Fábio, a gente vem esbarrando também, o RB vem esbarrando também na gentrificação, né? E, inclusive, tem alguns países aí que vem proibindo esse volume muito grande de hospedagens por temporadas, né? A França, Espanha. É engraçado que eu comecei a levantar aqui no Brasil também. Por exemplo, São Paulo já está num movimento meio que não está sendo muito bem visto, por um lado, metade sim, metade não, enfim. Queria que você explicasse pra gente esse movimento aí de gentrificação e como que isso pode, de alguma forma, prejudicar esse tipo de aluguel, né?
8: É engraçado que no início aí do nosso papo eu comentei sobre a relação de hóspedes e a população, né, de Nova York, Barcelona,
9: sim,
8: enfim, França, Paris, e aqui no Brasil já tem estudos também da FGV, inclusive da Secov lá, da parte imobiliária, que demonstram que aqui não há que se falar em gentrificação, pelo contrário, né? São Paulo é um pouquinho atípico, se eu não me engano, ano passado subiram 40, 44 mil apartamentos desses de lofts voltados para a temporada. Só para você ter uma noção desse volume, o Rio de Janeiro inteiro tem 60 mil imóveis por temporada anunciados no Airbnb. Então, realmente, São Paulo evoluiu demais, mas também tem uma população maior, tem espaço para prédios subirem, e esses prédios que estão subindo, voltado para isso, já sobem no modelo de temporada. Então, nesse caso, inclusive, a proibição é quase que impossível, né? Mas voltando à questão da gentrificação, vou falar aqui um pouquinho do Rio de Janeiro, né? O último estudo que teve aqui sobre valorização imobiliária, os bairros que mais tiveram valorização, Santo Cristo, São Cristóvão, Meia, ou seja, bairros da zona norte de periferia que basicamente não tem aluguel de temporada. Copacabana, que é o local que tem o maior número de imóveis, né, anunciados por temporada, ficou em 30º nessa lista de valorização de aluguel. Ou seja, a gente consegue ter uma relação de que o que está inflacionando os imóveis não necessariamente é o aluguel por temporada, tá? Você tem outros fatores, inclusive econômicos, juros altos, então a pessoa que precisa comprar um imóvel, está com juros muito altos, acaba não comprando, está vivendo de aluguel, enfim. Você tem diversos outros fatores que não são colocados na mesa, que está inflacionando o mercado, mas que esse estudo não mostra uma relação entre a temporada e o aumento, né, da inflação desses imóveis. Inclusive, Copacabana, você tem aí diversos apartamentos que estavam abandonados, que não pagava condomínio e tudo mais, e você tem aí pessoas que compram e botam por temporada, né? Outro ponto, né? Você pega aí, a gente vê muita entrada de estrangeiros comprando imóveis e acaba sendo destinado essa temporada. Esse cara vem pro Brasil, gosta do Brasil, ele tem um poder de compra, né? Porque a relação 6-1 do euro para cá, então um apartamento, ele consegue comprar um bom apartamento por 90 mil euros, 100 mil euros e fazer isso rodar. Então ele tem uma base aqui no Brasil, que é e no Rio de Janeiro, que ele gosta, ele tem um apartamento para ele, quando ele vem para cá ele pode usar, e quando ele não está aqui ele bota por temporada. Então, nesse caso, se for proibido temporada, o apartamento é dele para uso, vai continuar vazio, vai ficar aqui vazio, mas não vai ter um aluguel fixo lá, né? Então, Para combater isso, você teria que não impedir a temporada, você teria que impedir que o estrangeiro comprasse imóvel aqui, não dar o CPF para ele, não permitir que ele compre imóvel. Aí você mudar completamente a regra do jogo, sabe? É óbvio que não são todos os casos temporários assim, mas se você pesquisar a quantidade de estrangeiros que têm adquirido imóveis aqui em Copacabana e Ipanema, é uma coisa assim absurda. É, e volto a falar, se proibir a temporada, ele tem esse apartamento para uso, esse apartamento não vai entrar para um aluguel fixo, ele vai ficar vazio. Ou seja, por que não receber um turista que, como a gente já falou, chega aqui a cada um dólar de hospedagem, ele está gastando $50 consumindo outros produtos e serviços aqui. Então, volto a falar, na minha visão, acho que deveria ser incentivado, não proibido.
9: É isso, Jabuticaba Sem Caroço teve o prazer de bater esse papo esclarecedor com Fábio Naon, ele que é sócio proprietário da Pineapples. Fábio, muito obrigado pelo seu tempo aqui no Jabuticaba e volte sempre de preferência trazendo aí boas novas pra gente, viu?
8: Obrigado, foi um prazer, espero que tenha sido esclarecedor aí também para quem está nos ouvindo.
9: Valeu, obrigado, tchau.
8: Tchau, um abraço.
9: Em maio deste ano,

0: locação por temporada em condomínios, o que tem gerado dúvidas entre proprietários, síndicos e moradores.
1: Mas afinal, quais são os direitos e os deveres dos proprietários que desejam alugar seus imóveis por curtas temporadas? Assunto para o nosso próximo convidado.
2: Na Real.
0: O Jabuticaba Sem Caroço bate um papo agora com Marcelo Borges, ele que é presidente da Associação Brasileira das Administradoras de Imóveis, ABAD. Marcelo, seja mais que bem-vindo ao Jabuticaba, como vai?
3: Muito obrigado, para mim é um prazer estar participando desse programa, espero poder contribuir com o tema proposto, para mim é uma grande honra.
0: É isso, Marcelo, bom, tem aí talvez uma possível briguinha entre plataformas de hospedagem temporária com os condomínios, né? Vamos entender talvez nessa conversa aqui, para que lado tá indo essa situação? Olha só, a decisão do STJ reforça aí o poder dos condomínios sobre o uso das unidades, né? Na prática, isso não cria aí um conflito entre o direito de propriedade do dono do imóvel, né? E o direito coletivo dos moradores. Onde deve estar aí o limite?
3: Essa discussão, ela vem sendo travada no judiciário já tem algum tempo. A gente tem notícia que a primeira decisão no STJ ocorreu em 2001, ou seja, 5 anos atrás, quando o Superior Tribunal de Justiça, já naquela ocasião, nas decisões primárias, já consolidava o entendimento de que as locações de curta temporada, sobretudo aquelas ofertadas em plataformas digitais, que são direcionadas para diárias, elas se aproximam mais de um contrato de hospedagem, né? Que a justiça tem denominado como um contrato atípico de hospedagem. Por conta desse enquadramento, o STJ tem firmado um entendimento que foi agora consolidado nesse último julgamento, que foi o julgamento que ganhou mídia, que os condomínios que têm natureza residencial, eles podem proibir esse tipo de locação, e para que haja permissão tem que alterar a convenção do condomínio com um quórum de 2/3 dos condôminos. Ou seja, não chega a ser uma violação ao direito de propriedade, porque, na verdade, o que o STJ tem entendido é que a propriedade está sendo descaracterizada no seu uso pelo fato da locação de curta temporada se aproximar mais de um negócio de hospedagem e não de uma natureza residencial. Esse é o grande foco do fundamento da justiça.
1: Marcelo, muitos proprietários, donos, né, desses imóveis, compraram e compram, segue, né, há uma demanda crescente aí, vários prédios ainda subindo em muitos lugares, compram justamente pensando na possibilidade de gerar renda um pouco mais com plataformas de hospedagem temporária. Queria perguntar para você, né, como que fica essa discussão? Quem que vai arcar com algo que é chamado de prejuízo por boa parte desses investidores, apesar de, se o imóvel era feito por investimento, eles seguem podendo alugar, né, por maior tempo, mas às vezes o dinheiro, né, que é de uma renda de aluguel é menor do que por temporada, mas tem esse argumento. Queria que você comentasse isso, né, essa expectativa que agora pode ser limitada por parte desses proprietários.
3: A gente tem que observar o cenário imobiliário no Brasil como um todo e o que está acontecendo nesse momento. As construções, os empreendimentos que têm sido apresentados, vocacionados para locação de temporada, que são os empreendimentos de lofts, apartamentos pequenos que estão sendo construídos, sobretudo nas áreas de apelo turístico importantes, esses empreendimentos, na sua maioria, já estão colocando nas suas convenções a possibilidade da locação em curta temporada. Eu já observei isso, o cuidado do incorporador, o cuidado do construtor, e já colocar isso na convenção do condomínio. Ou seja, então a gente pode entender que os investidores que estão comprando imóveis nesses empreendimentos novos, estão sendo entregues, eles estão com uma certa segurança, porque o empreendimento já está carimbado como possível de ser alugado por curta temporada. A polêmica está nos empreendimentos antigos, nos condomínios construídos na década de 70, 80, 60, onde não se pensava nesse fenômeno de crescimento da locação por curta temporada, sobretudo com a facilidade de você hospedar o teu imóvel numa plataforma digital e você conseguir ter um volume de locações rápido, né? Que é o que aconteceu quando as plataformas vieram dando uma facilidade aos proprietários. E aí a polêmica está nos prédios antigos, né? Nos prédios já construídos, onde esse tipo de demanda não acontecia. E aí você gera realmente um conflito. E aí, nesse momento, a gente tem que ser muito ponderado.

0: Por mais que o STJ esteja ali criando um ambiente desfavorável aos investidores, aquelas pessoas que estão comprando, compraram os imóveis nesses prédios construídos, onde não há na convenção, não há no estatuto interno a possibilidade de alugar por temporada, a gente tem que sempre observar aonde está esse condomínio, em que local, em que localidade, em que região está esse condomínio. Eu não vejo, por exemplo, que uma decisão dessa da STJ, ela ganhe força num empreendimento mesmo construído numa década anterior, num período anterior, mas que é situado numa região tipicamente de apelo turístico. Vou dar um exemplo, né? Rio de Janeiro, região dos lagos, sobretudo, vamos colocar ali Cabo Frio, né? Que é uma região do Rio de Janeiro que tem muitos prédios ali na orla. Boa parte das pessoas que compraram os apartamentos, mesmo comprando em décadas passadas, já compraram sabendo que poderiam monetizar alugando por temporada. Então, entendo que esse tipo de decisão poderá esbarrar num conflito temporal que certamente o STJ vai ter que se pronunciar em situações dessa natureza. Como a gente não tem uma legislação hoje que estabeleça um critério normativo objetivo, o que o STJ fez foi um chamado freio de arrumação, agora para a sociedade ter que dialogar. Tipo, um podcast como esse é fundamental, porque a gente tem que agora conversar. Olha, a STJ diz que é proibido, mas proibido em toda localidade, não tem como a gente ponderar situações aonde o empreendimento está todo ele construído numa zona de apelo turístico forte, historicamente falando. Então, são situações em que realmente remetem a um caso concreto analisar cada uma dessas situações.
1: É interessante ver essa mudança, né, no setor imobiliário, porque, por exemplo, aqui no Rio de Janeiro, ali na região portuária, no Gamboa, você já vê novos prédios justamente com esse anúncio de que aqui você também pode fazer negócio com seu apartamento, né? É bem interessante ver essa, talvez, digamos assim, evolução. Esse é o novo, é o que a gente pode esperar aí quando a gente pensa em setor imobiliário. E eu te pergunto, Marcelo, o argumento dos condomínios, né? Esses que você disse, que são os mais antigos, enfim, eles argumentam aí que é questão de segurança, questão de barulho, circulação de pessoas desconhecidas, né? Aí nas dependências do condomínio. Como diferenciar um problema real de convivência de uma tentativa de impedir aí uma nova modalidade de negócio imobiliário?
0: Essa pergunta sua é muito interessante e é o que a gente vem até defendendo na maioria dos casos. É lógico que a gente está diante de um conflito de direitos. O direito de propriedade pleno, a pessoa que tem um imóvel que é alugado da forma como melhor lhe aprouver, e a locação por temporada é uma locação ilícita, ela é prevista na legislação, ou seja, ninguém está falando que a locação por temporada ela é ilícita, nem o STJ falou isso, né? A locação por temporada é prevista na lei de locações, né? Então não há nenhuma irregularidade. Mas o do outro direito, que é o direito dos condôminos, dos outros condôminos, do sossego, da segurança, não compraram os seus imóveis para ter um convívio como se fosse uma hotelaria, né? Um hotel convivendo ali com seu vizinho, né? Compraram imaginando uma habitação toda ela familiar, né? De você estabelecer laços com seus vizinhos, sejam eles proprietários ou locatários, uma locação longa. Então essa expectativa fica um pouco quebrada quando você tem uma rotatividade de pessoas que você nem conhece, estrangeiros, etc. e tal. Então são dois direitos que devem ser pensados. A gente tem que ter equilíbrio nessa hora, porque são dois polos realmente sensíveis de serem observados. Eu sempre tenho defendido, e aí essa é uma defesa que a Baixa também faz, é que a gente é melhor a gente ter uma normatização nesse momento. Que por mais que o incômodo possa ser gerado, por mais que o incômodo possa ser um fator importante para os condomínios terem uma preocupação em proibir, o ideal é criar normas internas. A gente é possível que a gente possa criar, que um condomínio possa criar na sua assembleia, criando um regulamento, e possa criar normas rígidas para a locação de temporada. Não vai proibir, mas pelo menos vai criar ali um conjunto de normas que possa mitigar o desconforto do incômodo. Exemplo, o locatário por temporada não poderá receber visitas. Então, esse é algo que pode ser normatizado. Um outro exemplo, que a locação ela fica limitada ao número de pessoas no imóvel, porque realmente gera um desconforto você ter um imóvel pequeno com 10, 15, 20 pessoas no imóvel. Então, o condomínio pode muito bem criar uma norma de limitar o número de pessoas possíveis de ocupar o imóvel numa locação por temporada. Aí, qual é o parâmetro que a gente tem utilizado? 2 pessoas por cômodo, e aí colocando a sala também como sendo um cômodo, que é um parâmetro razoável para criar um limite de pessoas. É um outro exemplo, né, que visitas, mesmo permitidas, não podem circular nas áreas comuns do condomínio, não podem usar piscina, sauna, etc. e tal. Ou seja, são normas que podem ser criadas, podem ser aprovadas no ambiente interno condominial para, pelo menos, mitigar o desconforto. Não vai proibir, mas vai criar ali um equilíbrio na relação. A gente sempre tem ponderado isso para poder não gerar um conflito extremo entre esses dois direitos aí que eu falei.
2: E tudo isso passa a ser, né, muito complexo ainda mais, Marcelo, porque quando, né, você dá esses exemplos, a gente começa a pensar aqui que em aluguel por temporada já se... algumas práticas também foram percebidas com mudança, que de certa forma por alguns é interpretada como abuso, por exemplo, e aí depende, né, também, às vezes por falta dessas normas que você colocou do limite de pessoas, mas algumas coisas, né, que já ouvimos, hora de check-in, check-out se aproximando do que hotéis já fazem, que é uma dinâmica diferente, ou que hostels também fazem, ou limite de consumo de água e gás e aí tem que pagar excedente depois, que era algo que, né, não era tão comum e não é geralmente, por exemplo, em hotéis ou em hostels, que às vezes ali já estão preparados para receber essa demanda. E aí, tô colocando isso porque há uma dificuldade de estabelecer essas normas, porque o condomínio, muitos condomínios às vezes não tá preparado para fazer essa fiscalização toda, tá? Você estabelece uma norma que o seu inquilino por temporada não pode usar a piscina, mas tem funcionário suficiente para fiscalizar que essa pessoa não tá, né, que não tá utilizando a piscina, e se utilizar, como que você vai lidar com a proibição? Então, queria que você opinasse também sobre isso, né? Como é difícil estabelecer também essas normas e por isso que talvez muita gente coloque que a proibição é mais fácil fazer e simples assim, sem querer discutir o tema.
0: Perfeito, né? De novo, analisando o caso concreto, eu sempre sou um pouco crítico da generalização. Acho que quando a gente generaliza, a gente perde a oportunidade do bom diálogo na sociedade. Evidentemente que aqueles condomínios onde não tem portaria 24 horas, vou dar um exemplo, nem todos os condomínios têm portaria 24 horas, que não tem empregados para abrir a porta 24 horas. Esse tipo de condomínio, quando você quer alugar por temporada e o condomínio não deseja isso, a proibição me parece algo muito mais próximo da justiça para esse condomínio do que ao contrário. Porque, olha, não estamos preparados para isso, nós não vamos contratar funcionários, não vamos contratar, não vamos nos onerar, não vamos colocar uma cota condominial onerada para agradar um ou outro proprietário que quer alugar por temporada. Então, nesse aspecto, um condomínio como esse, por exemplo, a proibição é o melhor caminho, não tem a menor dúvida com relação a isso. Mas quando a gente pega um condomínio que tem uma estrutura, que tem funcionários 24 horas, né, que tem uma estrutura de controle que é possível de ser acrescida dessas normas para mitigar o desconforto da locação por temporada, por que não pensar nisso? Por que não também discutir internamente no condomínio a possibilidade de permitir, mas com normas que possam mitigar o desconforto? Então, são análises que devem ser feitas à luz de cada caso concreto. É por isso que, antes de pensar na proibição, a gente tem que pensar se essa proibição ela está próxima de um cenário de justiça ou não. De novo, condomínio onde característica dele não tem nada a ver com locação por temporada, não tem portaria 24 horas, não tem áreas comuns amigáveis, não tem como fiscalizar, tem que proibir mesmo, né? Porque isso vai criar um desconforto e é injusto para os outros condôminos assumirem esse desconforto. Agora, outros condomínios que têm essas condições, por que não criar essas normas? E falando de check-in, check-out, uma das normas que eu tenho defendido quando o condomínio não quer proibir e quer pensar em normatizar check-in, check-out. Não vai ser o porteiro que vai fazer do prédio, porque o porteiro do prédio não é treinado para ser concierge de hotel. Que o proprietário do imóvel, que ele contrate alguém, no momento que ele for alugar por temporada, que ele contrate alguém para receber o seu locatário, para receber o seu hóspede. Não vai imputar essa responsabilidade ao porteiro do prédio que não tem essa missão, não tem essa atribuição. Essa é uma das normas que eu sempre defendo no momento que a gente é chamado para poder orientar um condomínio a normatizar. Essa é uma delas.
1: E doutor, mas tem uma questão também, né? Porque, por exemplo, e acredito que isso aconteça muito, principalmente nesses condomínios que de fato tem a proibição do Airbnb, de moradores que colocam ali, alugam um quarto em casa e entende que aquela pessoa que está chegando é um parente ou um amigo, e aí? O condomínio não tem domínio sobre isso, né?
0: Exato, Zé. Você tocou num outro ponto que é o grande desafio ao síndico, à síndica, neste momento, e eu me deparo com isso quase que cotidianamente. O brasileiro é muito criativo, né? Então você pode participar, estar lidando com alguém absolutamente falso, né? Na sua informação, né? Ah, esse aqui, eu tenho um cliente, condomínio de um prédio em Copacabana, e na Assembleia estabelecendo a proibição recentemente isso, temos tá lá uns 2-3 meses que a Assembleia estabeleceu a proibido, nós não queremos alugar por temporada, etc e tal, só que a pessoa que tinha o hábito de alugar por temporada agora diz que olha, eu tô tirando férias alguns amigos meus vão ocupar o imóvel, mas não vão pagar nada, não é alugar por temporada, né? São amigos, são parentes. Como a gente vai saber dessa verdade, né? Aí nesse momento o condomínio tem que ser paciente. Aí ele vai pegar a pessoa. Se a pessoa fizer isso uma, duas vezes, vai ser difícil realmente eu demonstrar, eu provar que ele está cometendo um ilícito naquilo que foi deliberado. Agora, se eu vejo que ele faz isso constantemente, né? Tem uma chuva de parentes, né? Parentes russos, parentes ingleses, parentes franceses, vai ter parente no globo terrestre assim, né?
1: A árvore dele inteira tá chegando para seus...
0: aí não vai ter jeito, né? Aí o que eu até nesse condomínio, só para contextualizar, esse é caso concreto, isso é verdade, eu orientei para a síndica, instala uma câmera, nessa câmera você vai filmar as pessoas chegando, você vai ver que essa rotatividade é uma rotatividade de pessoas que fica muito fácil, né, identificar que não são parentes, que não são amigos, né, pelo excesso de pessoas, pelo rodízio delas. No judiciário, você vai provar esse judiciário que ele está realmente cometendo uma inverdade e está violando uma regra que foi estabelecida.
2: A multa que a pessoa paga, às vezes ela está satisfeita com aquela multa, mas ela vai lucrar muito mais, independente dela pagar a multa ou não. Como fica também essa situação? Ah, ela aluga mesmo e coloca lá porque ela vai pagar a multa naquele momento que viu, depois ela retira o anúncio, mas ela ganha 4 vezes mais do que a multa que ela pagou.
0: Essa é uma pergunta que sempre me fazem. Aí eu respondo o seguinte: primeiro que a multa, ela tem que ser uma multa que desmotive a pessoa de alugar. Ela não pode ser uma multa pequena, não pode ser uma multa tímida. Ela tem que ser uma multa que realmente desmotive, que estabeleça a reincidência. Essa multa pode ser dobrada, essa multa pode ser triplicada de acordo aí com a reincidência e também existe o judiciário, ou seja, por mais que a multa, mesmo ela pesada, ainda na balança do que eu estou lucrando com a locação por temporada, eu prefiro pagar a multa, aí tem um judiciário. Se a pessoa provar, estou multando, estou pagando, o judiciário vai e ele pode, no judiciário, ter uma penalização muito maior, né? Não será ter uma espécie de multa que a gente chama de astrente, né? Que são as multas estabelecidas pela justiça avaliando o caso concreto, que geralmente são multas pesadas para justamente inibir o comportamento daquela pessoa que está cometendo o ilícito. Ou seja, no momento, de novo, né? Vai chegar um momento, vai chegar uma ocasião, um período onde realmente não vai ser mais atrativo assim ficar pagando multa e continuar alugando, né? Isso realmente não é. A gente tem que observar, né? Não sei se essa pergunta vai ser feita, que essa discussão da locação por temporada, ela não está polarizada no Brasil, né? Ela tem sido discutida no mundo todo, né? No mundo todo.
2: Até com mais regras mais rígidas, isso, né?
0: Em alguns exatamente, países. Perfeito. Se a gente for pensar, primeiro país, primeira cidade que estabeleceu regras foi Berlim. E aí, a partir daí, nós temos regras em Paris, temos regras em Florença, temos regras em Lisboa, temos regras em Nova York, para citar algumas que a gente sabe de cabeça e até conheço essas regras. Então, é um fenômeno que tem sido discutido no mundo todo. E aqui no Brasil, a gente está polarizando muito a discussão, o incômodo do condomínio, violência, barulho, perturbação, certas pessoas, mas no mundo essa discussão nem é tão assim o ponto nodal, né? O ponto nodal é mais o fenômeno da urbano, né? De você criar ali uma especulação imobiliária, que esse é o maior preocupação, né? Lisboa, a preocupação central é essa, especulação imobiliária. É eu deixar de alugar um imóvel para locação tradicional, só alugo ele por temporada, e com isso os preços dos aluguéis sobem assustadoramente, estão subindo assustadoramente, porque ninguém está conseguindo alugar o apartamento para aquela locação tradicional, para morar com a sua família, etc e tal. Então, o fenômeno da especulação imobiliária tem sido o grande foco nas principais discussões nesses centros do Hemisfério Norte, né? Além também de uma grita da rede hotelaria, né? Você tem aí um player que também está impactado, que está incomodado, que são os hotéis, né? São as marcas, as bandeiras dos grandes hotéis, que tem também se incomodado, entendendo que há aí um desequilíbrio nesse jogo de você estar alugando por temporada, não tendo uma tributação igual ao de um hotel que tem uma tributação maior, que paga um tributo maior, ou seja, então você tem aí uma injustiça nesse desequilíbrio.
1: O Jabuticaba Sem Caroço teve o prazer de bater esse papo com Marcelo Borges, ele que é presidente da Associação Brasileira das Administradoras de Imóveis, ABAD. Marcelo, muito obrigado pelo seu tempo aqui no Jabuticaba e volte sempre.
0: Para mim é um grande prazer participar desse podcast Jabuticaba e outros temas voltados, sobretudo ao mercado imobiliário, a ABAD, né? E aqui na figura do presidente, está à disposição de vocês para novos episódios. Esse tema foi muito importante e outros que vocês entenderem que a ABAD pode contribuir, estamos à sua disposição.
2: Um abraço, Marcelo, muito obrigado, até a próxima.
0: Grande abraço, até a próxima.
1: Já o setor hoteleiro afirma que as plataformas de hospedagem por temporada operam em um cenário de assimetria regulatória e tributária, o que, na avaliação da categoria, compromete a isonomia concorrencial.
2: A rede hoteleira ressalta que não é contrária à atuação dessas plataformas, mas defende que todos os agentes do setor de hospedagem estejam submetidos às mesmas exigências legais, incluindo normas de segurança, obrigações tributárias, regras trabalhistas e demais requisitos aplicados aos meios formais de hospedagem.
1: Pauta para o nosso próximo convidado.
3: Alguém me explica.
1: O Jabuticaba Sem Caroço bate um papo agora com Alfredo Lopes, ele que é presidente do Sindicato de Hotéis e Meios de Hospedagem aqui do município do Rio de Janeiro, Hotéis Rio. Alfredo, seja mais que bem-vindo ao Jabuticaba, como vai?
4: Tudo bem, muito obrigado aí. E espero que a audiência goste da nossa entrevista.
1: Com certeza. E Alfredo, você chega pra gente falar aí sobre o impacto, né, dos aluguéis por temporadas curtas e como que isso vem se refletindo aí nos nossos hotéis. Como o setor hoteleiro recebeu a decisão aí do Supremo Tribunal de Justiça que condiciona a locação por temporada em condomínios à aprovação aí de 2/3 dos condôminos?
4: Olha, eu acho que isso é muito importante, primeiro ir no nascedouro, que esse negócio de locação de curta temporada é uma vestimenta nesse assunto que, na verdade, é venda de diária. Né? Se você entrar nas plataformas, eles vendem diária. E o que ocorre é que isso, nos condomínios, é literalmente uma mudança de operação no condomínio como um todo. Porque você tem um condomínio residencial, uma mudança de uso e uma mudança na operação do condomínio. Você tem um condomínio residencial, aí lá tem uma unidade que começa a alocar, vender diárias. Então, cada dia tem uma pessoa, cada dia é um trânsito ali, as pessoas muitas vezes não têm identificação, então isso, na verdade, começa a ter um problema grave ali na vida condominial. Né?
1: E te pergunto, Alfredo, na sua avaliação, né, na avaliação do sindicato, essa decisão, ela contribui aí para dar uma equilibrada entre hotéis e plataformas de aluguel por temporada?
4: Olha, eu acho que sim, mas eu diria mais, eu acho que tem que ser, essa operação, ela tem que ser regulada. Então, não tem nenhum controle hoje, o Brasil está muito atrasado nisso. Cidades do mundo inteiro aí, como Barcelona, Paris, Nova York, Madrid, todas elas já criaram regulações para exatamente você saber quem está entrando na unidade, o número de pessoas por unidade, para também o proprietário da unidade ter uma manutenção, uma responsabilidade, para que não tenha um problema lá como vazamento de gás, isso já aconteceu em alguns lugares. inclusive com pessoas vindo a óbito, enfim. Você tem que ter um equilíbrio entre o que ocorre nos meios de hospedagem e o que ocorre nesses imóveis, ou seja, você tem que ter, garantir que o hóspede lá, o turista, ele tenha uma experiência agradável, né? Então, isso aí tem que ter toda uma regulação nessa parte da operação. Fora isso, você tem que ter também um equilíbrio tributário, porque hoje esse tipo de venda de diárias, que eles chamam de locação de curta temporada, eles querem se enquadrar em locação e aí eles não, na verdade, eles não pagam ISS, eles não pagam uma série de impostos, a água deles é residencial e a da hotelaria comercial, o IPTU deles é residencial, da hotelaria não é, e uma série de fiscalizações que são feitas por vigilância sanitária, por uma série de órgãos do estado, do município, que esses imóveis não estão sujeitos.
1: Isso é, então você acha que seria até a minha próxima pergunta, né? Que os hotéis, eles batem de frente, né? Concorrem diretamente com esses imóveis aí por temporada?
4: Eu acho que não é questão de bater de frente, é questão assim, tem espaço para todo mundo. Que você não pode ter uma coisa concorrendo totalmente desregulada com uma coisa regulada, né? Assim, então o que a gente vê na última alta temporada em várias cidades, não só no Rio de Janeiro, você teve um número expressivo de turistas que ficaram hospedados nessas plataformas e ninguém sabia exatamente, a cidade nem se prepara para isso. Nós tivemos aqui no Rio de Janeiro até uma crise com a operadora de energia, porque saía de um apartamento, sala, quarto, um casal, entravam 8 pessoas, houve um aumento expressivo no consumo de energia, e as subestações começaram a entrar em pânico, tiveram que colocar geradores nas calçadas e tal, para poder fazer frente a isso. Ou seja, é necessário que tenha uma regulação para que todos se preparem para receber aqueles hóspedes, não só a cidade como um todo, mas também a parte de segurança, os operadores de energia, de água, enfim, todos, né? Tem que estar prontos para isso. Então, eu diria assim, não é uma questão de bater de frente, é uma questão de que cada um tem o seu público. E esses imóveis, na maioria deles, não tem serviço, né? Não tem arrumação, não tem limpeza, não tem troca de enxoval, mas tudo bem, mas tudo isso sempre tem cliente para isso e para aquilo, né? Então essa é uma opção do cliente.
1: E pensando no impacto financeiro, né? Já é possível hoje a gente trazer aqui se esse crescimento da locação temporária vem impactando aí a taxa de ocupação e a receita dos hotéis? E aí, é claro, né? Estamos falando aqui num recorte Rio de Janeiro por causa do sindicato aqui do município. Mas você também, em conversas, ventila-se isso, que o aluguel, as hospedagens vêm sendo impactadas, vocês já estão sentindo aí uma queda, como que tá?
4: Com certeza, nesse sentido você tem uma queda expressiva, eu diria até não só no Rio de Janeiro, na cidade do Rio, mas também em cidades como Cabo Frio, Búzios, enfim, Petrópolis, você tem um aumento desses aluguéis de imóveis, e a hotelaria que está lá instalada sofre com isso, além de os postos de trabalho. A hotelaria tem um volume grande de pessoas trabalhando, né? E esses aluguéis, esses imóveis, como eles são alugados sem serviço, não existe esse volume de empregados. Então, dá um impacto muito grande na economia, não só no faturamento dos hotéis, mas também na geração de empregos. E o que a gente pôde até levantar aqui no Rio de Janeiro é que esse tipo de hóspede, ele também não consome muito restaurante. Então a cidade fica cheia, mas os próprios restaurantes também, de alguma maneira, sofrem no seu movimento.
1: Realmente é uma luta um pouco desigual, né? Eu até conversei aqui com alguns nos bastidores, claro, né? Para apuração desse podcast, eu conversei com algumas pessoas que costumam se hospedar, né? Nesses apartamentos, e eu perguntei qual que era a diferença de uma hospedagem nesse tipo de serviço para os hotéis. E a questão foi a alimentação, como você bem trouxe aqui, né, que eles deixam de frequentar os restaurantes muitas vezes, dependendo da quantidade de dia que você vai ficar no lugar, para poder fazer sua própria alimentação em casa, né? E eles comentaram exatamente isso, que o ponto, a diferença é que barateia por causa dessa facilidade de fazer a própria comida, né? Compram no mercado e produzem em casa. E diferentemente do hotel, que muitas vezes eles pagam pela refeição, né? E pensando nisso, Alfredo, os hotéis, eles estão mudando a forma de atender e de atrair esses hóspedes? Alguma coisa vem sendo feita de algum tipo de benefício, refeição? Como que o cenário, né, o setor vem se moldando para poder atrair aí esses hóspedes das plataformas por temporada?
4: Olha, na verdade é o seguinte, se você olhar lá o preço dessas plataformas, esses imóveis, eles não são muito baratos, né? Nem, muitas vezes são mais caros que os hotéis. Uhum. A diferença está que exatamente o cara vai e faz a comida em casa e tal. Então, ou seja, os hotéis não vão buscar esse hóspede, porque os hotéis oferecem serviço. E a maioria das vezes o hóspede não come no hotel. Quem viaja, o cara geralmente come e vai buscar um restaurante típico da região, ou um restaurante que esteja na moda e tal. Então, os hotéis, eles não têm como se adaptar a esse tipo de hospedagem, porque exatamente é uma hospedagem que não oferece nenhum serviço. Além de que os hotéis têm uma série de regramentos que eles têm que cumprir e não podem abrir mão daquilo sob pena de sofrer multas, autuações.
1: E como que o sindicato recebe, responde aí o argumento de que as plataformas de aluguel por temporada ampliam a oferta de hospedagem, democratizam aí o turismo e geram uma renda para pequenos proprietários?
4: O nosso sindicato, que a gente vem buscando, é uma regulação via o município para que esses imóveis passem a pagar imposto aqui na nossa cidade, né, que eles passem a ter um controle sobre quem se hospeda lá. Então, na verdade, essa democratização, ela é feita também nos hotéis, porque você tem desde pousada, hotéis 2 estrelas, hotéis 3 estrelas, hotéis 4 estrelas, hotéis 5 estrelas, você tem uma gama aí. Então, quer dizer, não é, você tem até hostels no centro da cidade, na zona sul, e que são hostels com quartos coletivos e tal. Então não é o problema da democratização da hospedagem, porque isso a hotelaria já oferece, os meios de hospedagem já oferecem. É um tipo de hospedagem que ele não oferece serviços. Então é diferente, é outro tipo de opção da pessoa, né?
1: E existe um diálogo aí entre o setor hoteleiro, as plataformas digitais e o poder público para se buscar aí um modelo regulatório que atenda aos diferentes interesses?
4: Lógico que existe sim. Tem vários projetos em andamento em várias cidades do Rio de Janeiro, do estado do Rio de Janeiro e até no Brasil, já buscando essa regulação. Porque em cidades do mundo inteiro, tem locais que você só pode alugar por 2 períodos. Porque isso é um impacto muito maior. Porque quando você, Copacabana hoje, os aluguéis foram lá para o alto por conta dessa possibilidade de locar. Então você começa a afastar a população típica de Copacabana, que ela acaba virando os bairros. Esse fenômeno se chama gentrificação, que é a saída da população que é oriunda daquele local por conta de aluguéis que vão tomando valores que é impossível de pagar. Isso aconteceu em Lisboa, eles tiveram que tomar providência, e outras cidades do mundo que ficou um aluguel completamente desproporcional para aqueles moradores ali.
1: Eu moro em Copacabana e eu já estou sentindo um pouco desse impacto também. Eu te pergunto, na visão do setor hoteleiro, né, quais riscos aí a expansão desse tipo de locação pode trazer para o mercado formal de hospedagem?
4: Eu acho que, por exemplo, vou falar de um bairro, o centro da cidade, estão lançando milhares de apartamentos, estúdios ali no Porto, na cidade como um todo, pegando prédios antigos e revitalizando com estúdios e tal. Isso vai ser uma concorrência direta para a hotelaria formal instalada, e o que pode acontecer é os hotéis virem ou a fechar ou serem vendidos para trabalhar nesse tipo de operação. Então, será que esse é o turista que interessa para as cidades? nesse volume.
1: E eu te pergunto o seguinte, né? Nós tivemos aqui no, nós temos aqui no Rio, né? O nosso Réveillon em Copacabana, que é super famoso no mundo inteiro, o nosso Carnaval, isso é, são duas datas bem marcadas, né? Bem marcantes aí pro nosso país e também pro mundo. E agora temos aí o Todos no Rio, né? Que são esses mega shows trazendo Madonna, Lady Gaga, Shakira, enfim, pensando esses três eventos grandes, gigantes, né? Tivemos que nas hospedagens, porque é assim, o Mega Show existe há 3 anos, né? Mas o nosso Carnaval e o nosso Réveillon são duas datas que atraem muitos turistas para nossa cidade. É, você começou a sentir, a rede hoteleira sente uma queda na hospedagem? Tipo, podemos dizer assim, uma porcentagem de lotação. Tivemos quanto, assim, nos últimos 2, 3 anos?
4: Não, não tem essa porcentagem, porque, na verdade, a gente vem batendo ocupações muito altas, né? Porque houve até um aumento expressivo de entrada de turistas no Brasil, que ainda é muito pequena, né? Ainda é 8 milhões e tal, tinha que estar aí com, sei lá, 18 milhões. Mas assim, o que ocorre é que muitas vezes você reduz o tempo de permanência do hóspede nos hotéis por conta dessa concorrência de aluguéis por plataforma.
1: Entendi. Bom, é isso. E por fim aí, te pergunto, qual é a principal mensagem que o sindicato gostaria de transmitir aos consumidores e aos formuladores de políticas públicas sobre a regulamentação da locação por temporada?
4: Eu acho que sobre os reguladores, a nossa mensagem é que eles deem andamento aos projetos de lei que hoje tramitam aí na Câmara, no governo do Estado e tal, para melhorar esse controle sobre essas hóspedes, essas hospedagens, e também que eles venham a pagar impostos, né, para gerar mais possibilidade da prefeitura investir mais em turismo e tal, porque hoje eles não pagam o ISS, que é o principal tributo municipal. E para os consumidores desse tipo de produto, que eles sempre se atentem para a qualidade da oferta e para que tenha uma hospedagem segura, prazerosa, e que saiam da cidade com uma experiência positiva.
1: Você falou, trouxe um ponto aí, Alfredo, na verdade o segundo ponto, né? Você falou que é a questão do consumo de água, né? Esse tipo de serviço, né? Aluguel por temporada, eles usam a água dos moradores, né? Do condomínio, diferentemente dos hotéis, né? Que usam um outro tipo de
4: água comercial.
1: De classificação, né? E agora você está falando também do ISS, né? O imposto do município. Quais outros pontos, assim, quais são as diferenças entre o hotel e o imóvel alugado por temporada?
4: Ah, são enormes, não daria para listar aqui, são enormes. A gente tem vários tipos de atribuição que a gente tem que ter junto ao controle de hóspede, ficha de hóspede, insalubridade, uma série de tem muitos quesitos para você ter uma formalidade na hospedagem, diferentemente desses imóveis que são locados aí, inclusive em detrimento aos moradores, porque a água do condomínio geralmente não tem medição individual e esses apartamentos vão gastar muito mais água do que um apartamento do morador normal.
1: É isso. O Jabuticaba Sem Caroço teve o prazer de bater um papo com Alfredo Lopes, ele que é presidente do Sindicato de Hotéis e Meios de Hospedagem aqui do município do Rio de Janeiro, o Hotéis Rio. Alfredo, muito obrigado pelo seu tempo aqui no Jabuticaba.
4: Eu que agradeço, um forte abraço. Tchau, obrigado.
1: Tchau.
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7: Hoje é sábado, 25 de julho de 2026. O presidente do Supremo Tribunal Federal, Luiz Edson Fachin, classificou como desrespeitosa a declaração do presidente da Argentina, Javier Milei, contra o ministro Alexandre de Moraes. Em nota, Fachin afirmou que a fala feita em solo brasileiro atinge o magistrado da mais alta corte do país e reafirmou a autonomia do poder judiciário. O ministro também disse que o STF lamenta manifestações incompatíveis com a civilidade entre os estados. Durante a convenção do PL em São Paulo, para lançar a candidatura do senador Flávio Bolsonaro à presidência, Milei chamou Moraes de, abre aspas, lixo careca, fecha aspas, ao criticar a decisão que impediu uma visita ao ex-presidente Jair Bolsonaro, preso por tentativa de golpe de Estado. O Tribunal Superior Eleitoral informou que foi procurado pela Embaixada dos Estados Unidos para tratar de uma possível visita de integrantes do governo norte-americano, mas disse que não recebeu detalhes sobre o objetivo do encontro, que não foi realizado por causa do recesso do judiciário. O Itamaraty negou os vistos de dois diplomatas dos Estados Unidos, que, de acordo com reportagem do jornal norte-americano The Washington Post, seriam integrantes de uma missão que questionaria a confiabilidade do sistema eleitoral brasileiro. O TSE destacou ainda que deve reunir embaixadores novamente em agosto para apresentar o funcionamento das urnas eletrônicas. Um homem morreu na manhã deste sábado após um acidente de trânsito no centro do Rio de Janeiro. De acordo com a Polícia Militar, ele era suspeito de participar do roubo do celular de um motorista de aplicativo momentos antes da colisão. Testemunhas relataram que após o assalto, o motorista iniciou uma perseguição aos ocupantes da motocicleta. Pouco depois, houve uma batida nas proximidades da Avenida Graça Aranha e o condutor da moto morreu no local. O garupa conseguiu fugir. O motorista foi levado para a 5ª Delegacia, onde o caso foi registrado. A Polícia Civil vai investigar as circunstâncias do acidente e da perseguição.
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7: Na Zona Norte, uma faixa da Estrada da Água Grande, em Irajá, está interditada no sentido cordovil, na altura da rua Aníbal Porto, devido a um acidente entre dois carros. A Guarda Municipal foi acionada para a ocorrência. O trânsito na via não apresenta retenção. Lucas Andrade para o Radar Sputnik. Agora são 6 horas e 4 minutos.
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9: Olá, pessoal, mais um Mundioca chegando até você. Hoje a gente vai falar da nossa querida Venezuela, que tá passando uma situação muito ruim, a gente sabe, né? Desde que Nicolás Maduro foi sequestrado de dentro do país, a gente não tá fazendo julgamento aqui se o governo dele tava bom ou ruim, mas o fato é que ele era presidente e foi capturado por agentes estadunidenses e levado para os Estados Unidos. Até hoje não foi julgado por aquilo que ele foi acusado, e a situação na Venezuela ela é a seguinte: Delcy Rodrigues continua no poder. A gente sabe que, se a argumentação dos Estados Unidos é que a eleição do Maduro não valeu, então automaticamente a dela, que é vice, também não estaria valendo. Mas, em todo caso, ela tá no comando. E aí a gente pergunta: o que será da Venezuela, Mel?
10: Olha, não sei, Marcelo, o que será da Venezuela. Você tocou em pontos bastante importantes aqui. Nós acreditamos que a Venezuela é problema dos venezuelanos quanto à política. Mas agora que a Venezuela foi atingida por dois terremotos, motos muito muito fortes, um dos mais fortes da história da Venezuela, que deixaram milhares de mortos e o país assolado, cenas terríveis de prédios caindo. A Venezuela precisa do mundo, precisa dos Estados Unidos, e chegou o momento deles mostrarem, será que eles queriam era só meter a colher na política interna venezuelana e roubar o petróleo, ou será que eles estão prontos para estender uma mão amiga para alguém que precisa agora?
9: E fora isso, se eles não estiverem com toda essa vontade, será que eles deixariam alguém chegar e fazer esse trabalho?
10: É importante, a gente vai tratar essa questão no episódio de hoje, de onde está vindo essa ajuda humanitária, como, se há casos de corrupção, quais são os países que estão estendendo a mão para a Venezuela, Rússia, China estão ajudando, os Estados Unidos ajudaram? Ajudaram com o quê? Vamos ouvir nossa primeira entrevistada.
9: Mundioca tem o prazer de receber mais uma vez o Jefferson Nascimento, que é doutor pelo Instituto de Estudos Sociais e Políticos da Universidade do Estado do Rio de Janeiro e membro do Observatório Político Sul-Americano, o OPSA. Jefferson, muito obrigado mais uma vez por ter aceito o nosso convite. Tudo legal?
11: Olá, Marcelo. Obrigado pelo convite. É um prazer estar de volta aqui com vocês.
9: O secretário de Estado dos Estados Unidos, Marco Rubio, que é apontado pela imprensa estadunidense como o vice-rei da Venezuela, porque comanda o país de longe, ele ganhou peso ainda mais por ter feito promessas após os terremotos. Estados Unidos mandaram 900 militares e destinaram quase 400 milhões de dólares em ajuda para ajudar o governo da Delcy. Eu te pergunto, essa ajuda é humanitária ou tem interesse por trás disso?
11: Bom, Marcelo, para responder essa pergunta, acho que a gente pode olhar primeiramente na história, fazendo um histórico da relação entre Estados Unidos. Poderíamos olhar o histórico dos Estados Unidos com a América Latina como um todo, mas como estamos falando da Venezuela, a gente pode olhar o histórico da relação dos Estados Unidos com a Venezuela, analisando alguns eventos críticos, e também analisar a posição dos Estados Unidos atualmente em relação a outras crises humanitárias na região. Então, vou começar pelo primeiro ponto. Na relação com a Venezuela especificamente, a gente pode voltar lá no final da década de 50, quando a Venezuela passou por um processo de transição democrática, né, em que foi criado um regime de democracia liberal, ainda que muito limitado em muitos aspectos, né, mas que era muito diferente daquilo que estava acontecendo no restante da região. Na região havia ali uma série, foi criado, né, uma série de regimes autoritários, ou regimes autoritários que já estavam em curso se mantiveram, enquanto a Venezuela criou um regime de democracia liberal. Naquele momento, curiosamente, os Estados Unidos apoiou aquele regime de democracia liberal. Mas aquele apoio, ele veio a partir de, após um pacto, né, acordos que foram feitos entre os principais atores políticos venezuelanos e, enfim, representantes do governo dos Estados Unidos, de que aquela transição democrática não representaria nenhuma ruptura na relação comercial entre Estados Unidos e Venezuela, sobretudo no que se refere à comercialização de petróleo. E que, por outro lado, esses atores que estavam fazendo o processo de transição democrática conteriam, né, tomariam iniciativas para conter o avanço dos movimentos comunistas que vinham crescendo naquela época. Bom, esse é o primeiro ponto que eu gostaria de mencionar. Se a gente for um pouco, avançar um pouco na história, olhar recentemente, algumas décadas atrás, a relação dos Estados Unidos com Hugo Chávez, especificamente com a Venezuela, enquanto foi governado por Hugo Chávez, né, que tinha uma retórica muito agressiva em relação aos Estados Unidos, uma retórica muito anti-imperialista, mas no que se refere à comercialização de petróleo, os Estados Unidos se manteve como principal comprador de petróleo, né, não houve grande rupturas nesse sentido, né, na relação entre os dois países, apesar de várias iniciativas tomadas por Hugo Chávez que incomodavam Washington. Bom, e se a gente avança agora, chegando no ponto, né, da história que a gente está no momento, no que se refere ao sequestro do Maduro, que foi feito no início desse ano, a gente percebeu que no discurso do Trump, no discurso que ele vem fazendo em relação à Venezuela, a palavra democracia praticamente não aparece na fala dele, enquanto a palavra petróleo aparece com muita frequência, o que é um indício de que o fato de Estados Unidos estar preocupado com a Venezuela, e nesse não é uma questão só de agora, mas é uma questão histórica, está ligado muito mais a questões de interesses econômicos, né? E a gente poderia entender também, né, analisando o papel dos Estados Unidos no sistema internacional, a gente percebe também que há algumas mudanças que vêm sendo promovidas pelo governo Donald Trump. Durante o início da Guerra Fria, né, ao longo da Guerra Fria, enfim, e até recentemente, os Estados Unidos procuravam construir uma posição hegemônica no sistema internacional, combinando uma postura de ter um exército, né, de ter um aparato militar muito forte, mais poderoso do mundo, né, esse hard power que a gente chama na ciência política, e por outro lado, políticas que caminhavam mais no sentido de fortalecer o seu soft power, né, que seria essa influência cultural, né, que, enfim, essa maneira de você promover ajudas humanitárias na área de educação, saúde, e através disso construir ali alianças que possibilitariam ele manter esse poder. O Donald Trump não parece tão interessado mais em manter esse soft power no mesmo nível que houve, né, da mesma maneira em que houve em décadas anteriores, né? E eu acho que um fato que ajuda a ilustrar isso é o fato de que a USAID, né, que é essa agência que foi criada na década de 60, né, e que atua como uma espécie de braço humanitário do governo estadunidense, vem sendo desmantelada. O que indica que os Estados Unidos não têm tanto interesse em promover ajudas humanitárias, né? Isso reduz a capacidade do Estado americano em promover essas ajudas humanitárias, né? E se a gente comparar com outro caso atualmente, que é o caso do Haiti, a gente percebe que, de fato, é difícil acreditar que isso tenha a ver com interesses éticos, valores morais dos Estados Unidos, né? O Haiti, por exemplo, vem passando por uma crise humanitária, né, e um colapso institucional por muitos anos, tendo recebido muito pouco apoio dos Estados Unidos, né? Então, tudo isso que eu mencionei aqui nos leva a crer, né, de fato essa ajuda humanitária é uma forma de amenizar a situação política, econômica da Venezuela, com o fim de evitar uma desestabilização maior que pudesse afetar os negócios americanos. Até porque os efeitos dos dois terremotos, né, que houve na Venezuela foram efeitos bastante drásticos. Enfim, há estimativas de que o país sofreu danos materiais de mais ou menos 7 bilhões de dólares, o que equivale a mais ou menos 6% do PIB venezuelano. Então, respondendo essa pergunta, o que parece que está em jogo é tentar evitar que haja mais instabilidade política para que essas empresas americanas, petrolíferas, que estão interessadas nos recursos minerais e naturais da Venezuela, possam atuar com mais segurança, já que o mercado só investe quando há uma certa segurança jurídica, enfim, política.
9: Era mais ou menos essa próxima questão que eu estou trazendo. Na tua visão, então, o petróleo venezuelano vai continuar sendo um elemento central nas negociações internacionais relacionadas à recuperação do país?
11: Bom, o petróleo, na verdade, na Venezuela, desde a década de 20, ele tem uma centralidade muito grande. É difícil imaginar que ele vai deixar de ter no curto, médio e longo prazo, porque a economia venezuelana gira em torno da distribuição desses dividendos gerados pelo petróleo. Isso não é um fato muito estruturante da economia, da política e da sociedade venezuelana. E tem efeitos culturais também. Tem um livro bastante interessante de um sociólogo venezuelano chamado Fernando Coronil, que é intitulado Estado Mágico. Eu não lembro agora a continuação do título, mas essa ideia dele, né, de que o petróleo na Venezuela, o Estado venezuelano foi construído a partir dessa ideia de que o petróleo poderia levar ao desenvolvimento da sociedade venezuelana. Isso até é uma questão que afeta, inclusive, a própria cultura da Venezuela, né? Mas uma questão que acho que, pensando no longuíssimo prazo, né, como eu disse, acho que no médio, no curto e no longo prazo isso vai continuar sendo importante, mas no longuíssimo prazo, se a gente puder botar assim, tem uma questão interessante que eu acho que os atores políticos venezuelanos vão ter que se debruçar, que é o fato de que nós vivemos um momento em que se fala muito sobre transição energética e de uma transição para longe dos combustíveis fósseis. Certamente isso não é algo que vai acontecer em poucas décadas, é algo que vai talvez demorar muitas décadas, mas é preciso pensar agora o que a Venezuela vai querer ser, se de fato essa transição se efetivar a ponto do petróleo não se tornar mais uma energia com um uso muito elevado na produção de tecnologia, né, daqui a um século, por exemplo. Então acho que os atores venezuelanos políticos venezuelanos em algum momento precisam definir que projeto de país eles vão querer ter para esse momento, né, no longuíssimo prazo.
9: Você acha que essa tragédia está oferecendo uma oportunidade para redefinir essas relações da Venezuela com seus vizinhos latino-americanos, por exemplo?
11: Bom, eu acho difícil porque é um cenário muito complexo em que foram eleitos presidentes de direita. Eu acho que quando a gente compara, por exemplo, no início dos anos 2000, quando houve, né, o que a gente chama de onda rosa, alguns vão chamar de ciclo progressista, né, que uma série de governos de centro-esquerda foram eleitos com valores progressistas e que se criou, houve uma efervescência muito grande nas relações internacionais entre esses países, com a criação, por exemplo, de instituições como a Unasul, como a CELAC, que são instituições que tiveram uma importância, que, enfim, ainda estão no imaginário latino-americano, mas que tiveram uma importância muito grande, que vem perdendo muita importância. É difícil imaginar que, enfim, essa tragédia humanitária vai fazer qualquer diferença nesse sentido, até por conta da eleição de uma série de governos de direita que estão muito pouco preocupados, estão muito mais olhando para os Estados Unidos e de costa para os seus vizinhos, né? Então, acho que dificilmente uma tragédia possa mudar esse cenário que parece bastante preocupante, sobretudo quando a gente pensa a importância das organizações multilaterais regionais.
9: Agora, na tua opinião, Jefferson, como é que tem sido essa resposta da comunidade internacional na ajuda da busca de sobreviventes? No início, principalmente, quando a gente viu muitos países mandando pequenas equipes para trabalhar, mas foi na condição que deveria ter sido, ou você acha que, por ser a Venezuela, houve um certo tipo de resistência?
11: Eu acho que, assim, a tragédia humanitária que houve na Venezuela, ela é bastante relevante, como eu disse anteriormente, né? Há mais ou menos mais de 4 mil mortos, né? Até onde eu vi, tinha 17 mil feridos, impacto muito grande no PIB, mas de fato houve algumas ajudas, né, isoladas. Houve um papel, a ONU teve um papel importante nesse sentido, né, o que reforça a ideia de que a ONU não é apenas, muita gente quando olha para a ONU hoje em dia tende a ver a ONU como algo obsoleto, porque é algo que já não consegue, como uma instituição que já não consegue, enfim, evitar determinadas guerras, como está acontecendo na Ucrânia, o que aconteceu em Gaza. Mas é importante entender que esses órgãos multilaterais, e a ONU tem uma importância muito grande nisso, né, de trazer para esses países a ajuda humanitária. E eu acho que nesse sentido houve um apoio importante, mas não a ponto disso significar, digamos, uma mudança na estrutura de relação multilateral, que eu acho que vem realmente perdendo muita força, infelizmente, no mundo todo. Mas no que se refere à tragédia em si, eu acho que é importante a gente pensar como as sanções afetam. A Venezuela vem bastante tempo passando uma série de sanções econômicas, começaram no governo de Obama e se agravaram no primeiro governo de Donald Trump. E essas sanções, por exemplo, posso até depois comentar mais sobre elas, mas no que se refere à tragédia, o que tenho lido é que muitas ONGs, por exemplo, que estavam tentando enviar ajuda para a Venezuela, não conseguiam, justamente porque a Venezuela passou por uma série de sanções que dificultavam essas transações financeiras, por exemplo. Se envia dinheiro para a Venezuela, ser muito burocrático, justamente pelas sanções aplicadas pelos Estados Unidos, sanções financeiras aplicadas pelos Estados Unidos. E, enfim, são sanções. Além disso, também, a Venezuela argumenta que, apesar de algumas sanções terem sido suspensas desde que houve o sequestro do Maduro e, enfim, vem acontecendo um diálogo entre a presidente Delcy Rodríguez e o Donald Trump, a Venezuela reivindica, por exemplo, acesso a 5 bilhões do FMI, né, de empréstimos que poderiam ser utilizados, mas que esse acesso ao FMI ainda não está permitido, né, ainda não foi liberado. Então, enfim, tem uma série de implicações aí que faz com que a Venezuela tenha dificuldade de ter acesso a recursos que poderiam ajudar na reconstrução do país, inclusive ajudar de forma emergencial essas famílias que estão, enfim, desabrigadas, etc. E por outro lado, né, o próprio Estado venezuelano também passa por muitas dificuldades, até mesmo administrativas. Essa relação complicada, né, de relação diplomática complicada entre os Estados Unidos e Venezuela, tornou difícil, fez com que militares americanos que foram enviados para poderem ajudar, né, a procurar as vítimas, né, que estavam nos escombros, conseguissem vistos. Então, essa dificuldade, essa morosidade na concessão de visto também para essas especialistas que estavam vindo para ajudar a Venezuela foi um problema que possivelmente resultou na morte de algumas vidas que poderiam ser salvas, né? Então, é uma situação complexa, por um lado, porque as sanções dificultam o acesso à Venezuela a recursos, e por outro lado, também essa relação diplomática, essa relação complicada entre Estados Unidos nos últimos anos também fez com que houvesse essa morosidade na concessão de vistos, uma vez que para o salvamento de vítimas era necessário uma ação imediata. Os especialistas falam numa espécie de janela de ouro, né, que entre 48 horas após o desastre até 72 horas é um período que você ainda consegue achar muitas pessoas, muitas vítimas com vida, né? Só que passando desse tempo já fica mais difícil, né? Então isso teve impacto também na forma como se lidou com a tragédia.
9: Até 3 de janeiro, a Venezuela namorava sua entrada no BRICS. Você acredita que depois do sequestro do Maduro, do pragmatismo que a Delcy tem tido com os Estados Unidos mais ou menos meio que tomando conta, tá aí o Marco Rubio que não nos deixa mentir, tomando conta meio que de perto do que está acontecendo lá. Por isso mesmo, países como Rússia, China, Irã, países do BRICS que poderiam ter ajudado mais, não o fizeram por causa disso?
11: Certamente é uma situação que eu acho bastante complexa. Eu comentei no início da nossa conversa, né, de que os Estados Unidos vem havendo, né, mudanças na ordem internacional, que os Estados Unidos se volta para a América Latina de uma forma de garantir, digamos, esse quintal, né, entre aspas, que é a maneira como eles se dirigem aos demais países da América Latina. E isso

0: tem um controle das finanças da Venezuela, ou seja, o dinheiro que a Venezuela faz a partir da venda de petróleo, de acordo com o pacto que ele fez com o governo venezuelano da DUC, é de que esse dinheiro vá para o Tesouro americano e depois ele é repassado para a Venezuela. Só que esse repasse ele é feito de forma gradual, com pouquíssima transparência, o que é um indício muito forte de que a soberania venezuelana está muito limitada no momento. Eu estava vendo um dado de que desde que houve o sequestro do Maduro, já houve 8 bilhões de. Enfim, a Venezuela já fez, produziu 8 bilhões em vendas de petróleo, bilhões de dólares, né? Só que só foi repassado para a Venezuela 5, mais ou menos 5,5 bilhões de dólares. E isso vem acontecendo, essa administração dos petrodólares vem acontecendo por parte, né, do governo Trump, enfim, do secretário Marco Rubio, de uma forma muito pouco transparente, sem ajuda, né, ou sem dialogar com o Congresso americano, de forma muito pouco transparente. E o Trump também facilita a nossa vida como analista porque ele diz o que ele quer fazer, né? Ele diz claramente que ele quer tirar a influência da China na região, que a China se tornou o principal destino das exportações, né, e importações também de muitos países da região nas últimas 2 décadas, né? Então, eu acho que é um cenário muito difícil para essas outras potências, China e Rússia, notadamente, né, tentarem interferir nessa relação dos Estados Unidos com a Venezuela, em particular, né, com outros países da região também, mas especialmente com a Venezuela nesse cenário, justamente porque esses países me parecem também terem seus problemas prioritários nas suas zonas de influência, né? A Rússia, por exemplo, está envolvida na guerra na Ucrânia, então isso, enfim, é uma prioridade para eles. Eu acho que China tem também as questões relacionadas com Taiwan. Então, me parece muito pouco provável de que essas potências, essas outras potências, estejam dispostas a competir com os Estados Unidos, no que se refere especificamente ao caso da Venezuela, né, a se tornar a principal parceira da Venezuela nesse contexto. Eu acho que a própria atuação dos líderes, né, enfim, do corpo diplomático chinês e russo no contexto do sequestro do Maduro revela um pouco isso, né? Houve, sim, declarações fortes, incisivas, mas isso não, enfim, não teve um impacto no sentido de frear ou de proteger, digamos, a Venezuela da ação imperialista dos Estados Unidos, né? Então, me parece que nesse contexto especificamente, que, né, eu digo que Trump atua como se fosse um pai tóxico, pego que enfim, tem o controle do dinheiro, vai repassando a mesada de acordo com o bom comportamento do seu filho, né? Como mais bom comportamento aqui no sentido do filho que é subserviente, que acata tudo aquilo que o pai determina de forma bastante autoritária, torna muito complicado a ação dessas outras potências na América Latina, em especial no caso da Venezuela, nesse contexto.
1: Você acredita que essa experiência que a gente está tendo com a Venezuela poderia influenciar um debate global sobre a suspensão temporária de sanções durante crises humanitárias como essa, como acidentes naturais, tragédias naturais como essa?
0: Bom, eu acho que deveria, né? Eu acho que no caso da Venezuela especificamente, eu acho que algumas sanções são um tema até para além da questão humanitária, uma questão de soberania. Se a gente fazer. Bom, se quando a gente olha o histórico das sanções, né, sobretudo no primeiro governo Trump, o governo Trump decidiu que proibiu a PDVSA, né, que é a estatal venezuelana, de fazer transações financeiras, enfim, com outros países, né, especialmente com os Estados Unidos. Houve o bloqueio também de bens e propriedades de pessoas ligadas ao governo que supostamente estariam envolvidas em corrupção, né, impedindo essas pessoas de ter acesso aos seus bens, suas propriedades, né. Inclusive, houve o bloqueio de um ativo do Estado venezuelano que está em território americano, que é a Citigroup. A Citigroup, ela é uma subsidiária da PDVSA, né, que refina e distribui petróleo, combustível, enfim, refina petróleo, distribui combustível em território americano, mas que foi apropriada pelo governo americano, né? Então, é primeiro uma questão de soberania, mas certamente aí poderia ser uma questão, digamos que poderia ser utilizado a questão da crise humanitária como uma forma de argumentação para, nesse momento, fazer com que houvesse um afrouxamento dessas sanções. Mas não me parece, como eu disse, bom,

0: A primeira pergunta que você me fez, que não é a ajuda humanitária que os Estados Unidos está fazendo e o olhar que os Estados Unidos têm para a Venezuela, não é um olhar de quem está preocupado com questões éticas e morais, e sim com interesses econômicos. Então, enfim, sou bastante cético de que, de fato, essa repercussão da crise humanitária venezuelana possa, de alguma forma, estimular um debate ético. Não só por ser a Venezuela, mas também por um momento que a gente passa de muita dificuldade, nessas discussões que necessitam de instrumentos multilaterais. A gente viu o enfraquecimento dessas organizações multilaterais.
1: Agora, Jefferson, você diz que a solidariedade por parte dos Estados Unidos foi posta de lado nesse caso. Mas, diplomaticamente, os Estados Unidos também não estariam perdendo uma grande chance de mostrar que poderiam ajudar a Venezuela em vários pontos e deixar qualquer outro tipo de governo que tentasse entrar depois caro a eles, simpatizantes a eles?
0: Bom, mas como eu falei no início, eu acho que os Estados Unidos estão muito preocupados nesse momento, como eu mencionei a questão de hard power, soft power, essa ideia de Estados Unidos querer construir uma hegemonia através da sua influência cultural, né, da sua imagem, da sua boa reputação. Eu acho que isso é muito nítido nas falas do Donald Trump, nas falas do Marco Rubio, que, enfim, os Estados Unidos estão muito pouco preocupados com isso agora. Então, acho que poderia. Os Estados Unidos sempre fez isso de forma muito eficiente, né? De construir uma imagem, fez isso ao longo, né, da segunda metade do século XX, construir uma imagem, uma boa reputação de um país que preza pela democracia, que exporta a democracia, ainda que a gente saiba, né, que isso é apenas uma imagem construída que não é de fato, nunca foi de fato um interesse dos Estados Unidos, né, a história de apoio, por exemplo, que os Estados Unidos deu às ditaduras militares aqui na região, é uma prova disso. Mas, enfim, eu acho que poderia sim, mas não é o que parece ser do interesse dos governantes dos Estados Unidos no momento.
1: Agora, em que medida essa reconstrução das cidades afetadas poderia aumentar a dependência econômica da Venezuela em relação aos países e às instituições que fornecerem esse financiamento, por mais que ela tenha dinheiro e esse dinheiro esteja bloqueado?
0: Bom, e aí eu posso voltar no caso que eu comentei do FMI, né? Acho que o FMI, ele ilustra bem isso. Na Venezuela, alguns representantes do governo venezuelano mencionam, né, ou reivindicam ter acesso a esse recurso do FMI. Mas é importante notar que o papel que essas organizações, Banco Mundial, FMI, sobretudo, exercem, né, quando eles promovem esses empréstimos, se dá uma série de contrapartidas. E essas contrapartidas, no longo prazo, muitas vezes, tornam a capacidade dos governos bastante limitada de promover políticas públicas. Essas contrapartidas envolvem esses governos promoverem medidas de austeridade fiscal para poderem ter os recursos para pagar esses empréstimos no longo prazo. Enfim, isso no longo prazo a gente vê na história das últimas décadas da América Latina quão prejudicial isso foi para muitos países, né? Que esses empréstimos reconstroem, ajudam a construir algo no curto prazo, mas que no longo prazo isso pode ser bastante limitante para reduzindo a margem de manobra que esses governos têm para promover políticas sociais e políticas de desenvolvimento, né, de industrialização. O processo de desindustrialização está ligado a essas medidas de essa ortodoxia das medidas, essas políticas de austeridade fiscal, que limitam a capacidade do Estado de investir e ter um projeto, enfim, de futuro, né? Se a gente pensar, as economias que mais crescem no mundo, China e Índia, não estão crescendo porque estão fazendo austeridade fiscal, né? Estão porque tem um projeto, enfim, e os seus governantes têm mais margem de manobra para poder, enfim, investir naquilo que eles consideram fundamental para o futuro dos seus países.
1: Tá certo, a gente teve o imenso prazer de ouvir a análise do Jefferson Nascimento, doutor em ciência política pelo Instituto de Estudos Sociais e Políticos, o IESP, da Universidade do Estado do Rio de Janeiro e membro do Observatório Político Sul-Americano, o OPSA. Jefferson, muito obrigado mais uma vez por você sempre estar disposto a conversar aqui com o Mundioca e os nossos ouvintes. Muito obrigado.
0: Obrigado, Marcelo, eu que agradeço. Um abraço.
1: Vale lembrar que o Brasil também mandou gente pra lá, né? Mas assim, a ajuda que o Brasil deu foi importante, até que ponto?
2: É, e tem outra questão também, né, Marcelo? Quem vai financiar a reconstrução da Venezuela? Porque as pessoas não podem continuar ali vivendo no meio de escombros.
1: Vamos chamar a nossa segunda convidada.
2: O Mundioca tem o enorme prazer de ouvir mais uma vez a Carolina Pedroso, professora de Relações Internacionais da Unifesp. Carol, já te agradeço de antemão por topar falar com a gente. Tudo bem?
3: Tudo certo, imagina, é sempre um prazer. Tô sempre à disposição do Mundioca.
1: Opa, que legal, a gente é que tem prazer em te escutar, Carol. A gente começa esse bate-papo querendo saber o seguinte: a resposta internacional ao desastre, ela revela a existência de uma ordem multipolar emergente ou ainda demonstra a predominância de instituições lideradas pelo Ocidente?
3: Eu acho que no caso, principalmente da Venezuela, né, em que a gente tem visto essa dificuldade do resgate às vítimas, né, um número de desaparecidos muito grande, muito significativo, também uma dificuldade de reconstrução mesmo das estruturas físicas mais emergenciais nesse primeiro momento para atender as pessoas que perderam as suas casas, né, que perderam essa estrutura básica que tinham ali no entorno, sem dúvida há uma grande predominância ainda da lógica de poder da geopolítica global, é uma grande imposição de restrições que a Venezuela sofre já há muitos anos por parte da liderança, né, principalmente dos Estados Unidos, mas que é corroborada por boa parte das potências ocidentais. Então é uma estrutura que quando a gente observa os casos na prática, ela já vem viciada por essas características da distribuição de poder global. Então, há uma dificuldade, sim, concreta, de tratar os casos, as catástrofes, de forma equânime, vamos dizer assim, né? Ou tratar de acordo com a gravidade ou com a necessidade de cada situação. Infelizmente, essas estruturas, elas não respondem à necessidade concreta que as situações exigem e estão ainda muito influenciadas por essa lógica de poder que não deveria ser aquela que estaria dominando nesse momento, porque existem realmente questões humanitárias aí extremamente urgentes que precisam ser resolvidas o mais rápido possível.
2: É o que você disse, questões extremamente urgentes. Os Estados Unidos, quando quiseram, fizeram uma operação cinematográfica, sequestraram o chefe de Estado desse país, interessados, isso quem está dizendo não sou eu, é o presidente Donald Trump, interessados ostensivamente no petróleo venezuelano. Agora, na hora de pegar petróleo, eles não medem esforços. Mas e agora que os venezuelanos estão precisando de ajuda humanitária, estão precisando de socorro? Qual o tamanho da ajuda americana?
3: É minúscula, né? Foram cerca de 150 milhões de dólares que foram liberados alguns dias depois do início do que foi esse primeiro terremoto duplo, né? Foram dois abalos sísmicos com poucos segundos de diferença, depois algumas réplicas também que aconteceram nas próximas semanas, né? Nas semanas seguintes ao terremoto, e demorou para chegar tanto o recurso financeiro, né, em torno de 150 milhões de dólares, quanto a ajuda efetivamente in loco, né? E me chamou muito a atenção o fato de que, especificamente os Estados Unidos, que é um país que está tão presente na Venezuela desde o dia 3 de janeiro, se colocou lá de forma violenta e que tem criado uma série de condições e limitações para o atual governo da Delcy Rodríguez, não ter enviado ajuda humanitária que realmente seja compatível com a necessidade que a Venezuela tem hoje. O que que eu quero dizer com isso? Eu tô falando de uma mão de obra realmente especializada em resgate, em situações desse tipo, e eles enviaram basicamente os marines, né, que são os militares, os mesmos militares que atuaram na operação do dia 3 de janeiro. E não só enviaram esses marines, como tem se observado ao longo dessas últimas semanas um aumento da presença de militares americanos na Venezuela, e se desconfia muito de qual realmente é o intuito do envio desses militares, que não são as pessoas mais adequadas para estarem atuando nesse terreno, né? Então há uma grande desconfiança, né, de que eles estão aproveitando mais uma vez, né, uma tragédia que assola a Venezuela para conseguir aumentar o seu grau de influência e de presença naquele país. Só para a gente fazer uma comparação, um outro grande desastre que assolou a Venezuela num tempo mais recente, né, foi em 99. Teve deslizamento de terra muito violento no estado de Vargas, bem próximo dessa região que hoje é a mais penalizada pelo terremoto, que é La Guaira, e na época, no comecinho ainda do governo do Hugo Chávez, ele tinha acabado de assumir, uma questão de meses depois de que ele estava no poder. Os Estados Unidos também ofereceram ajuda, mas ofereceram ajuda militar. E naquele momento, o presidente Hugo Chávez falou: aqui a gente não precisa de militares, a gente precisa de ajuda especializada em resgate, em auxílio humanitário, e não permitiu a entrada dos militares norte-americanos naquele momento. Também só pra gente ter uma noção da dimensão do que foi em 99, do que tem sido agora 2026, em 99, esse desabamento movimento de terra, ele modificou o mapa da Venezuela, modificou a costa, né? O litoral venezuelano mudou no mapa depois dessa tragédia. Essa agora de 2026, se estima que tenha deslocado o território da Venezuela em 60 centímetros. Então, ambas são tragédias de ordem natural, mas que tem uma ligação muito forte com a questão geopolítica. Naquela ocasião, em 99, a Venezuela ainda tinha condições de se colocar enquanto país soberano e, de certa forma, selecionar que tipo de ajuda ela receberia naquele contexto. E agora, em 2026, infelizmente, a gente tem visto uma outra postura, tanto interna quanto externa, para lidar com essa tragédia.
1: Você acha que se Washington, que afirma apoiar essa recuperação da Venezuela, quisesse mesmo, ele estaria disposto a defender a liberação dos ativos venezuelanos congelados em bancos estrangeiros para financiar essa reconstrução?
3: Sem dúvida, Marcelo. Aqui a gente está falando de ativos que estão congelados, principalmente por iniciativa dos Estados Unidos, né, que tiveram essa adesão de outros países. A gente pode até mencionar aqui alguns dados para ter um pouco dessa dimensão, né? Eu tinha dito na resposta anterior que a ajuda que foi oferecida pelo Donald Trump foi de 150 milhões de dólares, milhões, né? E se a gente for calcular mais ou menos por cima o que tem só em relação aos ativos venezuelanos em bancos no exterior, que hoje, na verdade, que já há alguns anos, né, estão impedidos de serem acessados pelo Estado venezuelano, o cálculo é em torno de 24,9 bilhões de dólares de recursos do povo venezuelano que estão no exterior e que o governo não pode ter acesso. Que recursos são esses? A gente tem desde reservas internacionais que estão em bancos na Europa, nos Estados Unidos, até recursos físicos mesmo em toneladas de ouro, né? Pra gente ter uma ideia, a Inglaterra tem, por exemplo, 31 toneladas de ouro venezuelano nos seus bancos, que estão congelados. A Suíça tem mais ou menos 5,2 bilhões de dólares em ouro venezuelano, que o Estado venezuelano não pode ter acesso. Então, são recursos que poderiam ser determinantes nesse momento, né, de grande urgência e de necessidade realmente de reconstrução, e que, infelizmente, ainda estão sob a sanção unilateral imposta pelo Departamento do Tesouro norte-americano, que foram intensificadas no primeiro governo do Trump, mas que já tinham iniciado no final do governo do Obama, né? A gente tem uma linha de continuidade aí, em que não dá pra gente também dizer que a culpa é só do Trump, né? Ele, na verdade, aproveitou um precedente que foi aberto pelo Obama no final do seu segundo mandato, ao classificar a Venezuela como uma ameaça extraordinária à segurança nacional dos Estados Unidos, e a partir desse precedente jurídico, Trump 1 começa com essas sanções mais abrangentes, mais profundas, contra a economia e as finanças venezuelanas. O Biden também vai continuar usando esses mecanismos. E agora, né, o Trump 2, além das sanções, coloca também as sanções secundárias, né, que são as retaliações a outros países que eventualmente tenham algum tipo de negócio que está dentro desse rol das sanções contra a Venezuela, o próprio tarifaço e, obviamente, o ataque de 3 de janeiro, que é a grande cartada aí da utilização do aparato militar para também limitar a soberania venezuelana. Então, a gente está falando de recursos que são muito importantes, muito significativos e que hoje, né, o Estado venezuelano não consegue ter acesso. O que, que foi feito? Os Estados Unidos, mais ou menos uns 2-3 dias depois do terremoto, lançou dentro do escritório, né, que cuida que gerencia, né, as sanções, uma licença geral número 60, são várias, né, as licenças gerais relativas a essa relação, né, de Estados Unidos e Venezuela no que se refere a sanções, e essa licença geral número 60, ela desbloqueia algumas propriedades que estavam sob controle dos Estados Unidos para que sejam utilizadas nesse manejo, né? Eles até colocam o termo para aliviar os efeitos dos terremotos na Venezuela. Exatamente esse termo, relief, né? Aliviar. Só que é uma licença, ela é pouco específica, assim, eu tô até com o documento aberto, ela não coloca valores, ela não inclui, portanto, esse grande volume de reservas internacionais que estão tanto no sistema financeiro norte-americano quanto aqueles que estão fora, que estão nesses bancos da Europa. Eu falei da Suíça, falei da Inglaterra, mas tem também Portugal, tem França, enfim. Então, esse abrandamento da sanção, ela não atinge a totalidade dos recursos e ela também não especifica o quanto de recurso poderia ser liberado, né? Isso fica a cargo justamente de Washington definir.
2: Agora, essa ajuda internacional, você acha que isso pode abrir espaço para, quem sabe, uma aproximação diplomática entre a Venezuela e os países ocidentais, ou isso tudo vai continuar no campo da ajuda humanitária?
3: Seria importante, né, que houvesse uma reabertura diplomática com os países ocidentais ocidentais. No entanto, a gente percebe ainda uma grande predominância dessa lógica que os Estados Unidos têm colocado da Venezuela como sendo um território que geopoliticamente é problemático, né, para essa hegemonia ocidental da ordem global. Problemático porque a Venezuela foi se abrindo ao longo dos anos e também até como resposta a essas sanções que foram impostas, sobretudo a partir de Trump 1. Há outras potências, né, foi se aliando de forma mais sistemática e mais profunda com a China, com a Rússia, com a Turquia, com o Irã. E dessa forma a Venezuela foi se consolidando para boa parte dessas potências ocidentais como uma ameaça a essa hegemonia, né, como um território que dentro da América Latina foi sendo permeado por interesses dessas potências que são consideradas rivais ou ameaçadoras ou até inimigas, né? Isso vai variando de acordo principalmente com cada administração norte-americana e a gente pode ir percebendo essas nomenclaturas também nas próprias documentações oficiais, né, dessas administrações, principalmente Estratégia de Segurança Nacional, mas também outras, né, que vão sendo publicadas ao longo dos anos. Então eu diria que ainda há uma grande influência, né, da forma como os Estados Unidos têm manejado. Tem uma interpretação que eu particularmente considero muito interessante dessa relação e como os outros países ocidentais acabam também incorporando essa perspectiva, que é a ideia de que a Venezuela foi se convertendo, e 3 de janeiro, na verdade, é o ápice de um movimento que já vinha de antes, em um protetorado dos Estados Unidos no século XXI. E essa é uma ideia de um sociólogo venezuelano chamado Moisés Duran. Ele tem vários textos, né, publicados sobre isso na internet, são fáceis de encontrar. Para mim, ele tem as melhores análises sobre essa situação específica, né, do que as sanções representam e de como a adesão dessas outras potências ocidentais acaba corroborando essa situação de protetorado. Ele vai dizer que, diferente de outros momentos históricos, essa característica de protetorado do século XXI que a Venezuela tem é principalmente o fato de que esse controle da soberania venezuelana se dá por meio das ferramentas do capitalismo financeiro, exatamente desse estrangulamento. E esse estrangulamento, na verdade, ele é resultado justamente desse alinhamento diplomático dos países ocidentais à política externa dos Estados Unidos para a Venezuela, né? É por isso que eu acho que, embora essa tragédia ela tenha, enfim, uma dimensão enorme, possa de alguma forma abrir um pouco mais, né, as vias de diálogo da Venezuela com esses países, ainda assim se percebe uma predominância da lógica muito mais humanitária do que realmente de reabilitar, dizer assim, né, a Venezuela como um país que não é exatamente uma ameaça, que é um país que tem direito, né, a ter a sua autodeterminação e a sua própria política externa de forma autônoma.
1: Na tua visão, Carol, esse caso da Venezuela demonstra que nesse século, século XXI, a geopolítica dos desastres naturais é tão importante também quanto a geopolítica de energia, de comércio, de segurança?
3: Sem dúvida. Eu não sei se talvez num nível de importância equiparável, mas é também, né, uma demonstração de como essa lógica, ela também perpassa por situações que muitas vezes estão fora inicialmente do controle humano, né? Quer dizer, a Venezuela é um país que é recortado por diferentes placas tectônicas, já passou por outros terremotos de grande repercussão. Acho que o mais importante antes desse foi no início do século XX, se não me engano 1906, que trouxe, né, um grau de destruição muito semelhante ao que se observa agora, mas obviamente numa outra proporção, né, eram outras estruturas arquitetônicas, outro tamanho populacional, enfim. Então isso está fora, né, do controle humano, mas há sim uma lógica aí de poder, né, e de como esse território ele foi sendo cada vez mais alvo, né, desses diferentes interesses globais, né, no controle dos ativos que a Venezuela tem, seja ativos concretos, né, tangíveis, como é o próprio petróleo, o ouro, enfim, outros minerais, o próprio gás natural, enfim, várias outras riquezas que a Venezuela tem, como esses recursos, né, que o Estado venezuelano tem no sistema financeiro internacional, enfim. Então, acho que há uma grande congruência entre essas lógicas e, infelizmente, né, tragédia pouco é bobagem para a Venezuela. Esse caso aí do terremoto, ele expressa com muita clareza, né, como muitas vezes essas lógicas, elas se sobrepõem a outras questões, né, que deveriam atender a uma outra forma, né, de lidar, seja nesse caso o desastre natural, seja se a gente for tratar de forma mais abrangente a própria questão dos direitos humanos, né. Até em 2025 eu publiquei um artigo que ele tem exatamente esse título, né, a polarização e o seu impacto sobre o discurso de direitos humanos na Venezuela, porque no fundo é disso que a gente está falando, né, gerenciar os efeitos de um desastre, de uma catástrofe natural, ou mesmo que tenha algum grau aí aí de ação humana, né, se a gente for tratar de questões que têm a ver com mudanças climáticas, no fundo a gente está falando de direitos humanos, né, de como as pessoas que são atingidas e atravessadas por essas tragédias vão ser assistidas de alguma forma, né? E infelizmente no caso da Venezuela a gente tem esse elemento, né, de como o processo político e a sua implicação geopolítica acaba influenciando a forma como os outros atores internacionais vão enxergar e vão auxiliar ou não, né, vão vir ao socorro ou não dessa população.
2: Qual pode ser o papel da China na reconstrução da infraestrutura venezuelana e no financiamento de projetos estratégicos nesse período pós-terremoto? E depois eu gostaria que você também comentasse qual o papel da Rússia, outra grande aliada venezuelana.
3: São dois países que também ofereceram ajuda humanitária emergencial nesse primeiro momento, né? A gente está, não completou nem um mês ainda do acontecimento, né, dos terremotos e das réplicas. Então foram países que mobilizaram as suas diplomacias para conseguir disponibilizar os recursos necessários para essa ajuda emergencial, né, de curtíssimo prazo que a Venezuela requer. A China, mais especificamente, sabendo, né, da grande importância que ela tem em termos da economia global, teria, acho que, muitos instrumentos, até seja o que se refere à sua política externa propriamente dita, ou o fato dela ser uma das grandes lideranças, por exemplo, dos BRICS, né, que tem à sua disposição o Banco dos BRICS, enfim, outros instrumentos que poderiam ser importantes nesse momento de reconstrução, que se refere a realmente à cooperação, né, internacional para auxiliar a Venezuela nesse momento. Eu diria que a grande limitação hoje, ela não parte exatamente da China, e a gente poderia incluir a própria Rússia, né? A limitação não é desses parceiros, a limitação é exatamente essa que vem sendo imposta desde o ataque de 3 de janeiro, que são essas condicionalidades, né, que os Estados Unidos têm imposto a forma como a Venezuela gerencia sua própria política externa. Esse já era um efeito devastador, né, do sequestro do Nicolás Maduro, porque teve essa implicação direta sobre a própria soberania da Venezuela. A gente também já teve a oportunidade de falar sobre isso, né, em outras ocasiões, sobre quais são, né, quais têm sido os desdobramentos desse ataque. E especificamente agora, nesse momento de reconstrução, além de oferecer uma ajuda muito pequena, muito pífia dentro daquilo que a Venezuela realmente precisa, existe também essa limitação da própria chancelaria venezuelana de conseguir estabelecer laços de cooperação e de ajuda humanitária propriamente dita nesse momento pós-terremoto, né? Há um monopólio, vamos dizer assim, dos Estados Unidos nesse aspecto também. Então é óbvio que eles não têm impedido que essas ajudas pontuais cheguem à Venezuela, mas eles têm criado sim constrangimentos para que a Venezuela consiga realmente estabelecer acordos mais concretos, né, de cooperação e de ajuda. Então a China e a Rússia poderiam ser parceiros importantes nesse momento de tragédia se a gente estivesse falando de um outro momento, né, de outras condições. Com essa presença cada vez mais importante dos Estados Unidos, e até a gente pode usar a própria figura que o Moisés Durão trata, né, como um protetorado dos Estados Unidos, fica muito difícil que outros parceiros consigam realmente se apresentar de forma mais efetiva para se tornarem aí eventualmente esses sócios, né, que a Venezuela já teve em outros momentos, mas que agora tem que passar por esse crivo de Washington. O próprio Marco Rubio, né, tem feito declarações nesse sentido de que quem está dando as cartas, né, na situação venezuelana é ele. Então esse é um elemento que inevitavelmente vai resvalar sobre qualquer capacidade que a Venezuela teria ou não, né, de conseguir estabelecer esses contatos com outros países.
1: Você acha que a partir do que a gente está acompanhando na Venezuela, daqui para frente, sei lá, a ONU, se bem que a ONU hoje em dia não está exatamente fortalecida para promover qualquer coisa, a liberação de ativos que estivessem presos em países que sofrem catástrofes naturais deveriam ser liberados para reconstrução como medida humanitária, alguma coisa assim?
3: Olha, seria muito interessante, Marcelo. Eu estava até acompanhando nessas últimas semanas para ver se teve alguma atualização, porque no âmbito das Nações Unidas, dentro, né, da estrutura do Alto Comissariado dos Direitos Humanos, existe uma relatoria especial que trata exatamente dos impactos das medidas coercitivas unilaterais. E aí entra exatamente esses congelamentos de ativos no exterior, para além das sanções, né, sanções comerciais, enfim, tratando, né, de forma mais abrangente dessas medidas como um todo. Porque é uma relatoria que fornece informações importantes, então é claro que a ONU tem limitações na sua capacidade de fazer valer o direito internacional, mas ela ainda tem uma característica que é fundamental para a ordem internacional, que é o fornecimento e a compilação de dados, de informações. E essa relatoria especificamente, né, de medidas coercitivas unilaterais, que está sob a responsabilidade da Lina Durham, providencia relatórios recorrentes, né, sobre a situação dos países que são sancionados, né? Então traz informações que são coletadas de diferentes fontes, eles fazem trabalho de campo também, então eles vão até esses países para poder fazer esse relatório, né, de como que está a situação humanitária. E já há muito tempo essa relatoria tem sido responsável da ONU de fazer essa denúncia de como a situação humanitária de países que são sancionados, ela piora muito, né, com a imposição dessas medidas e que, embora muitas vezes essas medidas elas sejam moralmente justificadas exatamente por algum tipo de violação dos direitos humanos, na prática elas apenas reforçam e pioram a situação, principalmente dos grupos mais vulneráveis da sociedade. Então essa relatoria, o último documento oficial que eles publicaram é de 2025, né, em que eles fazem um panorama sobre o impacto dessas sanções, especificamente sobre o setor da educação. Então tem informações específicas sobre Venezuela, né, que é um dos países sancionados de forma unilateral, mas eles têm outros relatórios, né, que também falam sobre impacto na área da saúde, na área da infraestrutura, mas eu não vi, pelo menos até agora, essa discussão tomando este corpo, né, tomando esse caráter, né, de incluir essas situações excepcionais, né, que estão fora aí do controle humano, como sendo algum tipo de salvaguarda humanitária para esses países que sofrem com essas sanções nesses momentos críticos, né, para que eles consigam ter acesso a esses recursos. Isso ainda não foi incorporado, pelo menos por essa relatoria, né, que seria dentro do organograma da ONU, aquela que tem jurisdição para tratar desses temas, né, isso não foi incluído, mas eu acho que é um tópico que inevitavelmente vai ter que entrar nessa agenda, né, porque a gente está falando do caso da Venezuela, mas tantos outros países estão aí sujeitos, né, a passar por qualquer tipo de intempérie, né, pela questão das mudanças climáticas ou qualquer outro tipo de desastre nesse sentido. Então eu acho que é uma agenda que ainda não está plenamente desenvolvida, mas que cada vez mais vai ser necessária de ser discutida. Né? Eu sinto falta, particularmente, de outros países, de outras lideranças regionais, incluindo o Brasil, né? Que a gente pode colocar o Brasil nessa roda, de levantarem essa bandeira. Né? Parece que a gente só acorda para essa situação quando ela acontece com a gente, quando ela acontece próximo de nós. Né? E mesmo assim, a gente percebe que há um pouco engajamento, em geral, né? Dessas potências médias, né? Que não estão exatamente comprometidas, né, com as sanções, que não estão envolvidas diretamente com as sanções, de levantar essa bandeira, né? Porque ela vai ser cada vez mais importante nos dias de hoje.
2: Carol, qual o tamanho da ajuda que o Brasil está dando e se poderia ajudar mais, já que somos da mesma região, somos vizinhos?
3: O Brasil ofereceu aquilo que ele normalmente oferece para países que passam por situações como essa, que é essa ajuda técnica, né? Então foram enviados bombeiros, enfim, pessoas especializadas em resgate, foram enviados também mantimentos, né? É uma ajuda humanitária que o Brasil tem oferecido agora para a Venezuela, mas que já tem feito também para Cuba já há alguns meses, que é uma ajuda, de novo, ela é emergencial, ela é importante para quem está ali na ponta, para quem está precisando, quem está com essa necessidade, né, super urgente ali de alimentação, de medicamento, mas ela não resolve a estrutura, né? Eu acho que é exatamente nesse aspecto que falta um pouco da liderança brasileira, né? Então, a gente em geral tende a agir de forma rápida, tende a agir de forma solidária, tanto com os vizinhos como com outros países que passam por catástrofes ou dificuldades humanitárias, mas ainda falta dentro da política externa brasileira um ativismo mais sustentável, né, ao longo do tempo, que não seja só de ocasião, né? Espera acontecer alguma coisa para a gente oferecer ajuda, mas que realmente consiga fortalecer justamente essas estruturas de governança global, para que toda vez que aconteça, né, exista ali algum fundo ou algum tipo de política realmente efetiva que consiga auxiliar de forma mais rápida e de forma mais profunda esses países.
1: Na tua visão, Carol, em que medida essa reconstrução da Venezuela vai aumentar a dependência econômica dela em relação aos países ou instituições que possam fornecer um financiamento para ela?
3: Esse é o grande temor. Né? Assim, dias antes do terremoto acontecer, o principal debate que estava tomando conta, assim, né, da Venezuela, era o tema da reestruturação da dívida externa venezuelana, uma dívida externa que foi calculada em torno de 240 bilhões de dólares e que estava sendo muito questionada, porque vai ser gestionada daqui para frente por uma empresa norte-americana, Centerville Partners, e havia até dúvidas sobre esse número que foi divulgado de 240 bilhões de dólares, e me chamou muita atenção também, porque quem tem feito parte desse crítico, né, essa reestruturação da dívida, não são somente pessoas ligadas à Revolução Bolivariana, ao chavismo, mas até pessoas ligadas aos governos anteriores, né, uma das críticas mais duras, mais contundentes, assim, contra essa reestruturação da dívida e a reincorporação da Venezuela ao FMI e ao Banco Mundial, que aconteceu na esteira, né, dos ataques de 3 de janeiro, foi um dos assessores de política econômica do Carlos Andrés Pérez, né, que foi um presidente que governou por duas ocasiões a Venezuela, nos anos 70 e depois nos anos 90, né, no período do Caracas, enfim, da crise neoliberal, enfim, então pessoas ligadas à política política econômica deste presidente também estavam criticando essa reestruturação da dívida, no sentido de entender que a Venezuela provavelmente não deve tudo isso, né? Que esse valor ele está incompatível. E assim, também é muito notável a gente ver essa discrepância, né? Entre aquilo que em tese a Venezuela estaria devendo, né, para credores internacionais, e aquilo que realmente ela perdeu com as sanções, né? Se a gente for fazer um cálculo frio aqui, se a gente recortar, vai, de 2017, que é quando as sanções, a partir do governo Trump 1, aumentam, né, significativamente, até mais ou menos 2024, 2025, a Venezuela deixou de receber só em receitas de petróleo, para não falar da economia como um todo, em torno de 220, 230 bilhões de dólares. É basicamente o que essa dívida, né, foi calculada agora. O que ela deixou de receber, ela conseguiria pagar essa suposta dívida internacional. Então já havia esse debate, né, antes do terremoto, do quanto que a Venezuela tá retornando, né, essas instituições financeiras internacionais numa posição muito mais vulnerável. Vulnerável a esses interesses do setor privado, a essa empresa que está recalculando e reestruturando a dívida, vulnerável a esses interesses externos à Venezuela, e que agora, né, que ela também se torna ainda mais vulnerável com os terremotos, isso também coloca a Venezuela numa posição ainda mais difícil, né, de se defender de certa forma, de colocar os seus interesses em primeiro lugar, em detrimento dessa lógica, né, dessa lógica financeira, dessa lógica de querer tirar, né, do Estado venezuelano o máximo de proveito possível. E infelizmente a gente sabe que as consequências normalmente são sentidas por quem mais precisa do Estado venezuelano. Então eu diria que essa é uma preocupação extremamente legítima, né, do quanto que a Venezuela vai se tornar ainda mais dependente da ajuda externa, e de uma ajuda externa que historicamente se dá de uma forma muito interessada, né? Ela não se dá realmente buscando criar algum tipo de emancipação dos povos, ao contrário.
2: Carol, por que que os Estados Unidos impediram a Maria Corina Machado de voltar à Venezuela? Impediram de uma maneira bem brusca, né? Porque ela estava no avião indo para Curaçao e aí o Donald Trump deu a ordem para que o avião não decolasse.
3: Já há algum tempo eu analiso, né, essa situação, tanto da oposição quanto do governo da Venezuela, principalmente, né, depois da intervenção, como um uso totalmente instrumental, né, por parte dos Estados Unidos. Né? Oposição e governo são utilizados de forma oportunista. Nesse momento, a Maria Corina não consegue garantir os benefícios que o governo venezuelano, liderado pela Delcy Rodríguez, consegue dar para os Estados Unidos. Do que a gente está falando? É esse acesso privilegiado ao setor petroleiro, ao setor da mineração, aceitar, porque, enfim, não há muita alternativa a isso, que esses valores, né, que foram sendo depositados na conta do exterior sejam liberados, né, de acordo com aquilo que os Estados Unidos querem. Na verdade, ela foi muito útil, né, para justificar a intervenção e justificar as próprias sanções, né, que iniciaram com Obama, com essa perspectiva, né, de violação de direitos humanos, de erosão democrática. Então ela foi muito útil para que essas medidas se tornassem efetivas, mas hoje ela não é mais útil para o governo norte-americano. Pode ser que em algum momento ela volte a ser, mas nesse momento ela não é útil, porque a gente sabe já há muito tempo que ela não tem capacidade de governar a Venezuela, de controlar esses setores estratégicos. Então os Estados Unidos também têm essa noção, né? Isso foi até publicado, se eu não me engano, em abril de 2026, que a CIA, né, ela recebeu como informação privilegiada por parte dos diretores da Chevron, né, que na época era uma das poucas empresas norte-americanas que podia operar na Venezuela, que tinha licença do governo americano para operar lá, que a Maria Corina não era o melhor nome para governar a Venezuela, porque ela não tem condições de controlar esse aparato estatal. Então eu diria que os Estados Unidos agiram como sempre agem em relação à Venezuela, de forma oportunista.
1: A gente teve o imenso prazer de ouvir mais uma vez a análise da Carolina Pedroso, ela que é professora de Relações Internacionais da Unifesp. Carol, muito obrigado mais uma vez por dividir seu conhecimento conosco aqui no Mundioca.
3: É sempre muito legal esse papo, para mim é sempre importante também oxigenar as ideias, né? As perguntas de vocês são sempre muito interessantes e espero ter conseguido contribuir um pouquinho para elucidar essa situação.
2: Um beijo, até a próxima.
3: Até.
1: O programa de hoje está chegando ao fim.
2: 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Beijos.
1: Tchau, tchau, pessoal. Até a próxima.
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6: Hoje é sábado, 25 de julho de 2026. O presidente nacional do PT, Edinho Silva, criticou neste sábado a participação do presidente da Argentina, Javier Milei, na convenção do PL que lançou o senador Flávio Bolsonaro à presidência. De acordo com Edinho Silva, a postura do líder argentino foi, abre aspas, inadmissível, fecha aspas, e desrespeitou as instituições brasileiras. Durante o evento, Milei fez críticas ao governo Luiz Inácio Lula da Silva, ao PT, e associou a legenda ao comunismo na América Latina e também atacou o ministro Alexandre de Moraes do Supremo Tribunal Federal. O vice-presidente Geraldo Alckmin confirmou que o governo federal vai reconhecer de forma imediata a situação de emergência em 6 cidades da região de Ribeirão Preto, no interior de São Paulo, atingidas por um temporal com ventos de até 122 km por hora. A medida vai permitir a liberação de recursos para assistência às vítimas, recuperação de serviços e reconstrução. Além de Ribeirão Preto, serão atendidos Guariba, Dumont, Taquaritinga, Barrinha e Pradópolis. O temporal deixou um morto e provocou grandes danos em imóveis, redes de energia, abastecimento de água e infraestrutura urbana. Começa a valer neste domingo a ampliação do bilhete único intermunicipal para moradores de Petrópolis, Cachoeiras de Macacu e Rio Bonito. A medida permite integrar até 2 meios de transporte, sendo um deles intermunicipal em até 3 horas, com tarifa máxima de R$ 9,40. A ampliação havia sido vetada pelo governador Ricardo Couto, mas o veto foi derrubado pela Assembleia Legislativa do Rio de Janeiro.
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6: No centro, a rua Buenos Aires está parcialmente interditada entre a rua 1º de Março e a rua da Quitanda, por conta do combate a um incêndio em um imóvel comercial. O Corpo de Bombeiros atua no local para conter as chamas. O trânsito segue sem retenções. Lucas Andrade para o Radar Sputnik. Agora são 7 horas e 4 minutos.
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7: 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General argentino declara a independência do Peru. No dia 28 de julho de 1821, o general argentino José de San Martín declarou a separação do antigo vice-reinado da Espanha. O acontecimento foi na Plaza Mayor de Lima, cidade tomada pelo libertador há uma semana. Após libertar a Argentina e o Chile, San Martín organizou uma frota naval e desembarcou no litoral peruano em 1820. Ao chegar na capital, em vez de destruir Lima pela força, ele cercou a cidade estrategicamente. Isso forçou o recuo das tropas realistas para as montanhas, principalmente na cidade de Cusco, e permitiu que ele declarasse a independência. Saiba mais sobre o nascimento de mais uma república na América do Sul em instantes com virada de história.
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7: E aí, apaixonados por história, beleza? Pedro Henrique Lima na área pra gente revirar o processo de independência do Peru. Esse país, no início da colonização, foi o vice-reino mais importante do Império Espanhol. Isso por conta da prata que vinha de Potosí e enriqueceu muita gente na Europa. Ao longo do século XVIII, porém, o jogo começa a mudar. As forças espanholas passam a enfrentar rebeliões e episódios de resistência cada vez mais constantes, como o famoso levante de Túpac Amaru em 1780. E essas lutas se conectam com o que viria depois. Na virada do 19 começa um movimento autonomista no vice-reinado. A coroa espanhola, temendo o avanço das independências pelo continente, instala a contra-revolução em Lima. Mas o tiro sai pela culatra. As elites criollas se unem aos libertadores que vinham do Chile para declarar a separação desse território. A cidade de Lima foi tomada sem que o general San Martín desse um tiro. Só que depois da declaração de 28 de julho, celebrada hoje em dia como principal feriado nacional do país, as Fiestas Pátrias, ainda faltava consolidar a independência em outros territórios. O exército espanhol continuava intacto, controlando a maior parte do território e refugiado nas montanhas andinas. A verdadeira emancipação militar só foi decidida 3 anos depois, em 1824, através de 2 batalhas que falaremos logo logo. Bora dar então mais umas viradas de história com o nosso convidado de hoje. Bom, e agora eu tenho o prazer de conversar com Iobani Michael Gonzalez Jauregui. Ele é professor no Departamento de Ciências Sociais da Universidade Federal São João del Rei, licenciado em História pela Universidade Nacional Frederico Vila Real, mestre e doutor em História pela Universidade Federal de Juiz de Fora. Professor, seja bem-vindo ao Virada de História, tudo bem?
0: Tudo bem, muito obrigado pelo convite.
7: A gente que agradece a sua participação. Professor, quando a gente fala da independência do Peru, ela é uma independência que a fase final dessa independência ela começa em 1820 com a chegada dos libertadores, né, ao território peruano. Ela foi uma independência tardia se a gente comparar com outros movimentos na América do Sul?
0: Sim, foi tardia porque você tem que entender que os processos de quebra da ordem colonial no Peru se iniciaram no ciclo final do século XVIII, só que as coisas foram muito ruins para una posibilidad de estar unidos entre los indígenas, los negros, los criollos, porque usted tiene que lembrar que en 1780 ya existía el movimiento de Túpac Amaru, que fue muy fuerte para el momento, ¿no? 1780 fue un periodo de, podríamos hablar, de que dejó 150.000 muertos, muchas cosas, propiedades incendiadas por los indígenas. Entonces, al inicio del siglo XIX, se va a tener otros movimientos sociales también fuertes y eso va a llevar a que entre 1814 y la llegada de San Martín existiera como una cosa de un silencio, ¿no? Se apaga toda forma de movimiento social, de que no se va a hacer nada y entre aspas va a aparecer de que el Perú no decide quebrar la unión con España, mas usted tiene que pensar que ese silencio de ese periodo obedece a que ya había existido movimientos sociales muy fuertes e intensos antes de 1820, ¿no? Y eso hace a las personas, a la historiografía, habla de que hay un periodo tardío de independencia del Perú, pero un periodo tardío porque existe un reagrupamiento de fuerzas, porque existe un momento de si deseamos quebrar. Después no deseamos quebrar por lo que estaba aconteciendo en otras partes de Hispanoamérica.
7: Inclusive, houve algumas insurreições no século XIX, como, por exemplo, a de Francisco de Zella, em 1811, de Crespo e Caxile, em 1812, também dos irmãos Angulo, em 1814, que foram abalando ali a região andina. Eram episódios isolados, então, que como se fosse um prelúdio da independência que se consolidaria depois?
0: Você não tem que esquecer que também temos a Revolução do Cusco, em 1814, uhum. Y son procesos que no son isolados, son procesos de buscar realmente un quiebre del orden colonial, sobre todo la Revolución del Cusco, porque vos tenés ahí a una persona como Mateo García Cumacagua, que era un cacique andino, que él luta contra Túpac Amaru en 1780, y después vos, unos años después, encuentra a Cumacagua do outro lado, não? Agora lutando contra o rei, quando em 780 ele lutou a favor do rei. Então as pessoas podem achar que, ah, ele vira. Não, ele não vira. O que está acontecendo é que se pensa, não? Que essas formas de luta não são contra o rei, são para manter o poder do rei. E você tem que lembrar que para essa época, o Fernando VII voltou ao poder, ele restabelece o absolutismo, então aí já um descontento social que se está acrescentando cada vez mais e tanto esta revolução do Cusco tenta, pues, de alguma forma, ser una forma de descontento a lo que está aconteciendo en la península, ¿no? Y eso es muy importante porque no está isolado, está es parte de lo que está aconteciendo en la península, es reeditar las nuevas formas o la pérdida de lo que ya habían conseguido. Entonces, Pumacagua para algunos es una persona de un precursor de independencia, para otros es una persona que está intentando mantener privilegios porque él era un cacique que pertenecía al orden colonial, más otras personas hayan que él achaba que el rey estaba ficando enganado, que el rey no era parte de estas mudanzas políticas y que el rey desconocía todo y él está luchando finalmente como en 1780 a favor del rey. Mas lo real es que las políticas eran de parte de la coroa española, ¿no?
7: Sí, inclusive en ese periodo, en el comienzo del século XIX, vai ser o período do vice-reinado de José Fernando de Abascal e Souza, e nesse período o Peru ele se torna uma base da contra-revolução contra os patriotas do Alto Peru, Quito, Chile e do Rio da Prata também. Isso vai, de certa forma, não retardar, mas assim, dificultar que surgissem movimentos autonomistas naquele momento?
0: Isso é interessante, não? Porque sim, o Peru é o espaço contra-revolucionário, não? Desde el Perú salen las expediciones contra las juntas autonómicas de La Paz, de Buenos Aires, de Quito. Entonces, te pueden pensar que sí, que el Perú es el espacio realista por naturaleza, ¿no? Mas usted tiene que entender que en Perú, en el ciclo final del siglo XVIII, va a existir la mayor nobleza. Es una nobleza comprada, es una nobleza de comerciantes que ficaron ricos y ellos van a comprar títulos nobiliarios y va a existir una oposición muy grande a una unión con indígenas, ¿cómo se llama? Con indígenas, con negros, porque también existe una cosa, ¿no? Lo que hizo tanto Túpac Amaru como la revolución del Cusco es reeditar cualquier forma de vínculo entre indígenas, negros y criollos. Entonces, criollos están como que en un momento importante de su vida política, de vamos para frente, no ficamos aquí, vamos a ver cómo está aconteciendo las mudanzas políticas, y cuando ya las cosas están muy perdidas para la nobleza hispánica, ellos van a virar el yogo y van a sumarse al bando patriota, al bando de San Martín, ¿no? Pero más es un tema de un cálculo político de parte de los criollos, ¿no? Porque sí, ellos finalmente son los que controlan todo después de la llegada de San Martín, ¿no?
7: Sí,
0: los criollos y esos comerciantes que ficaron nobles, ¿no? Ellos que finalmente eran peruanos porque nacieron en el espacio peruano, eran la nueva nobleza y ellos ficaron com o controle de tudo aí.
7: Sim, sim. Agora, o vice-reino do Peru, que depois se transforma, né, em vice-reinado, eu acho que é uma mudança, né, no título, foi em outros tempos muito poderoso, né, sobretudo no século XVI, século XVII, muito por conta da prata de Potosí. Qual era o peso desse território para a monarquia hispânica no começo do século XIX, antes de se iniciar a independência do Peru?
0: O Perú había perdido mucha fuerza, sin duda, porque vos tenés la creación del Virreinato Capra, Vicerreino de la Plata, de ¿cómo se llama? El del Norte también, aquí esqueci el nombre, pica
7: Nueva Granada.
0: Nueva Granada. Va a perder mucho poder, mucho espacio. Y una cosa muy interesante, o sea, ya que eso significa que o Perú o los integrantes de la sociedad colonial peruana decidan quebrar el orden colonial, no. Pero lo contrario, porque usted cuando experimenta o revisa o analiza, ¿cómo se llama? Élite colonial, comenzó a comprar títulos nobiliarios, se viró mucho más rica porque sí, pierden el control comercial, apertura del monopolio, más acontece una cosa muy importante. Los reglamentos de libre comercio van a ayudar a que muchos comerciantes consigan comprar esclavos sin pagar impuestos. Sí, y también acontece una cosa, hay productos naturales como el cacao, como la cascarilla, que ficaron libres de aranceles.
8: Então, essa elite mínima vai ser muito mais grande, muito mais rica, e isso você conta quando analisa quantos títulos nobiliários se compraram no momento, não? Uhum. Então, muitos deles não eram nobreza de sangue, senão nobreza econômica.
7: E quando a gente fala desse vice-reinado, a gente já mencionou as cidades de Lima e de Cusco, né? Cusco, inclusive, que tem uma importância histórica até para os povos andinos, e Lima, que vai se tornar a capital, acho que com a chegada dos espanhóis, se eu não me engano. Mas quais eram os outros grandes centros desse vice-reinado do Peru, as outras principais cidades?
8: Bom, então você tem a intendência de Trujillo, tem Arequipa. Arequipa é uma cidade muito importante que depois, nos primeiros anos da República, vai ser a cidade que é por natureza oposição a Lima. Arequipa, Cusco, Trujillo são as principais cidades nesse momento, não? Que são cidades importantes para equilibrar, não? E essas são nobrezas regionais também, que não necessariamente ficam sempre de acordo com o que vai fazer Lima. E essas coisas, essas contradições, você vai encontrar muito mais forte no período republicano, não? Nas primeiras décadas republicanas, se vai a perceber estes conflitos destes grupos regionais contra Lima, não? Não só Cusco, não só Arequipa, também é parte do norte do Peru, não? Trujillo, que é a principal cidade nesse momento.
7: Sim. Agora, você já mencionou que o processo de independência no Peru, ele está relacionado aos acontecimentos na Península Ibérica, né? E aí a gente está falando das invasões napoleônicas, depois do retorno do Fernando VII, já como rei espanhol. Em 1820, vai ter a Revolução Liberal, né? Que exige que o rei adote uma constituição, são convocadas as cortes de Cádiz. Essa revolução, ela tem um impacto nos rumos da situação política no vice-reinado do Peru?
8: Acho que sobre esse tema não sei quanto poderia haver influenciado na sociedade nesse momento. Chegavam informações, sem dúvida, de lo que estava acontecendo, mas o problema é que, já, como sempre falo, não? Havia uma forma de que a Constituição Liberal de 1812 ajudou a que determinados grupos sociais pudieran experimentar liberdade de imprensa, liberdade de opinião. Então, com a restauração do absolutismo, essas coisas não se vão a desejar que voltem, não? Então, aí há um grande problema. O que está acontecendo na Península, sem dúvida, vai influenciar. Mas estes períodos, já muito mais perto da chegada de San Martín, acho que tem menor influência nesse momento para o que vai acontecer. Porque já você tem movimentos ou grupos que estão a favor, tem imprensa, tem, como aqui chamamos, não, a guerra de bandos. De bandos significa circulares a favor da independência, em contra da monarquia. Então, há uma espécie de muito movimento, vamos a falar de ideias, já no espaço político, não?
7: Sim.
8: Não tem ações, mas tem muitas ideias circulando, porque você tem muitos bandos, muitas coisas que vão circulando de maneira subterrânea, mas que van dejando una cosa en los grupos de que a chegada da quebra do ordem colonial está perto, não?
7: Sim, é uma perspectiva interessante, porque às vezes a gente olha os processos aqui na América do Sul como muito dependentes de fatores externos, né? Ah, as ideias que chegavam da Europa, era o que acontecia do outro lado do Atlântico. E quando a gente fala desses grupos a favor da independência no Peru, quais eram as principais ideias que esses grupos defendiam e como que elas expressavam certas insatisfações contra a monarquia espanhola?
8: Eu acho que lo principal, los descontentos son desde el siglo XVIII, ¿no? Con las reformas borbónicas, con la idea de desplazar a los criollos de los controles políticos, de participar en la política, de las prohibiciones de que peninsulares casaran con criollas, porque eso significaba establecer reyes de corrupción que a Coroa quería evitar, quería impedir el tema del contrabando. Entonces, todas esas cosas van creando un ambiente de descontento. Mas o problema é, o grande problema, a grande pergunta é em que momento quebramos.
7: Sim.
8: E é uma coisa que os criolos vão midiendo muito, não? Estão as ideias, estão os fatos, mas tem que chegar o momento preciso para virar esse jogo e quebrar, não? Porque você já falou, não? O Peru também é, ao mesmo tempo, o centro da contra-revolução.
7: Uhum.
8: Então, tem essas duas coisas. Tem um descontento social que está latente, que está presente, e também tem uma força do exército realista em Lima, tem muito financiamento. Então, em que momento? Em el momento é quando já as coisas já não têm capacidade de reagir. Você tem muita coisa que entender, porque tem aos limeños, a élite limeña, que vai controlar um momento a Lima, e depois eles vão ter que sair, porque Lima nunca foi um espaço realmente patriota e realmente realista ao mesmo tempo. Então, são momentos políticos e os crioulos estão jogando, vendo que vai cair para eles, não? Quebramos o vínculo com a coroa, mas que perdemos? Ficamos, que ganamos? Então, é uma coisa assim dessa política, não? Mas já o interessante é que o que sim fica permanente em eles é que eles desejam controlar, eles desejam representação política, eles desejam control político sobre todo o que está acontecendo no Peru, sim, não? Então, isso é como a gente vai perder ou ganhar espaço em estas viradas permanentes. E de acordo a isso, aí a gente vai reagir e vai decidir o que fazer.
7: Sim. É, muita coisa estava em jogo ali, né? Muitos cálculos que precisavam ser feitos. Agora, o que vai levar, então, a contra-revolução para a cidade de Cusco?
8: Acho que, como já falei, não? Nunca se poderia pensar que a independência estava feita de por si. Não? Estava aí, você tem que pensar que, por exemplo, no caso de

0: como que ele entra na história aí, quando a gente pensa na independência do Peru? Foi como um mercenário? Havia ali uma aliança com os ingleses? Ou era um sentimento também de libertar o Peru dos espanhóis?
1: Cara, yo sobre ese tema no sé mucho más. Lo que ahí sí sabe cuál es el punto de la presencia de ingleses es que les tenía mucho interés económico en que, en primero, que era una lucha permanente contra los intereses de los hispánicos. En tanto, la presencia de ellos en estas cosas era común. Ellos van a luchar contra cualquier proyecto que sea colonial, porque usted tiene que entender que los británicos en ese momento son un chisme de avanzada, ¿no? Contra esclavidad, contra, entre aspas, algunas formas de dominio territorial, porque les enseñaban esos espacios para ellos. Y no es una cosa de grasa, ¿no? Es, son intereses políticos existentes, porque, por ejemplo, José Ten en el cuerpo de Bolívar, un cara importante como Wilson, ¿no? 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Uh-huh. No son personas que después viven políticos importantes a favor de la corona y británica. Entonces yo acho que no son actuaciones isoladas, son parte de una política, ¿no?
0: Sí.
1: De apoyo para cobrar el orden colonial hispánico.
0: Sí. ¿Y hubo participación de indígenas y también personas escravizadas en esos eventos de la independencia, o la élite que conduzió el proceso intentó dejar esos grupos de lado?
1: Cuando acontecen los procesos de Túpac Amaru en el siglo XVIII, tienen participación sin duda indígena.
0: Sí.
1: Cusco tiene participación indígena. Solo problema para los criollos es que ninguém podía controlar a los indígenas. Por eso el miedo permanente de la revolución indígena. Esos vínculos entre indígenas y criollos fracasaron, porque los criollos siempre ficaron de miedo con los indígenas. Y los negros es mucho más complicado, porque vos ya tenés un grupo importante de libres al final del siglo XVIII en Perú. Vos tenés más libres esclavos. Ten esclavos participando a favor, sí, pero aquí vos tenés que entender que muchos esclavos luchaban contra el bando de Seudono, ¿no?
0: Uh-huh.
1: ¿No? Y con las promesas de libertad.
0: Sí.
1: ¿Quién podía dar libertad? Porque hay que lembrar que la constitución de 1812 no da ciudadanía a los mulatos, ni a ninguna persona de ascendente de Cor, ¿no? No, ellos van a ficar fuera del proyecto constitucional de Cádiz. Y lo que acontece después es que les van a seguir solo ser parte de los grupos rebeldes, de los grupos patriotas, más los esclavos nunca fueron considerados como parte de, ¿cómo se llama?, de como parte del proyecto, ¿no? 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Que los criollos se aprovecharon de la situación, ellos controlaron todo y dejaron fuera a los indígenas, a los afrodescendientes, porque no concebían una sociedad de otra forma que no sea jerarquizada en base al color de pele, ¿no?
0: Pois é, eu vejo isso como uma contradição no processo, e até pensando do ponto de vista estratégico, eu imagino que a população de pessoas escravizadas na época no Peru, e isso é um assunto que, né, você conhece muito bem, tem pesquisas, livros sobre isso, devia ser uma população muito numerosa, né? De indígenas, então, nem se fala. Essa elite criolla não precisava de indígenas escravizados para poder ter uma revolução e uma república que desse certo?
1: Acho que no, por eso hay que pensar que los indígenas no eran esclavos. Los
0: sí.
1: Indígenas tenían otra categoría política. 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O sea, tiene una queda demográfica muy fuerte el siglo XVI,
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1: Una recuperación un poco importante el siglo XVIII, más la gran población indígena que se va a acrecentar es en el siglo XIX. Entonces ellos achaban que sí, hay un debate en Cádiz de entregar ciudadanía para ellos, pero siempre con la idea de que eran menores de edad, con incapacidades, nunca con una idea de votar directamente, voto indirecto. 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No, Perú no es grande la población, ¿no? Y en Lima ya no, para inicios del siglo XIX, 1819, 20, acho que solo van a existir unos 20.000 esclavos, máximo.
0: No sé, es bien poco.
1: Es bien poco, sí. Porque usted, por ejemplo, en el censo de 1791, usted tiene, para el Vicerreino de Perú, tiene 41.000 libres y 40.000 esclavos. Tiene 80.000 afrodescendientes, que fala el censo de final del siglo XVIII. Entonces, eso, ellos van comprando su libertad allí, cada vez usted tiene menos esclavos, y varios de ellos fueron liberados de las participaciones en las luchas de independencia, muchos de ellos van a morir también en esas luchas. Entonces, cada vez usted va a llegar, para mi mitad del siglo XIX, aproximadamente 5.000 esclavos.
0: E agora falando sobre as guerras, né, as batalhas em torno que marcaram esse processo de independência, vai haver um momento muito importante que em 1820, né, no dia 8 de setembro, o general José San Martín, Thomas Crocane, todos esses personagens que você mencionou que participaram da Expedição Libertadora, eles chegam em Paracas, ao sul de Lima, né, para fazer o desembarque. Eram cerca de 4.000 soldados para iniciar então os eventos cruciais aí que levariam à independência do Peru. Como que foi esse momento? Eles enfrentaram muita resistência nesse desembarque, nas primeiras batalhas ali de independência?
1: Sem dúvida, não? Você tem que pensar que esses são momentos que muitas pessoas ainda não estavam convencidas do processo, não são exércitos profissionais, o Peru não tem um exército profissional, tem muitos lutadores, não? Como chamam, mujeres que acompañaban a sus maridos en las lutas, más eran grupos no profesionales de luta, entonces complicado. Por eso que Lima era, como dicen, como falamos, tomada y dejada, porque no había una cosa que asegurase a victoria total, y por eso vos ves que esa idea de que Bolívar tiene que llegar para sellar a independencia, porque hay mucha disidencia, muchas personas que salen del grupo patriota, voltan al grupo realista y viceversa, ¿no? Es una cosa que no termina de fechar, ¿no? San Martín consigue iniciar los procesos, más el que tenga que fechar todo va a ser finalmente Bolívar con Junín y con Ayacucho, ¿no? Que sí. Es en el año 24, sí. 4 años después de la llegada de San Martín. Não é um processo que vá muito devagar,
0: sim.
1: Por lo que eu falei ao início, não?
0: Sim, o Bolívar, como sempre, aparecendo nos momentos derradeiros, né, das revoluções na América do Sul. Agora, o San Martín, ele chega a se reunir também com um vice-rei na época, Joaquim de la Pezuela. Houve uma tentativa, claro, de negociar a independência do Peru?
1: Sim, sempre se negociou a independência do Peru, os nobres hispânicos. A ideia era trazer um príncipe estrangeiro, europeu, porque se achava que os peruanos siempre ficaban como una sociedad cortesana, tuvieron los incas, tuvieron a los vicerreyes, en tal autoridad y tenía que ser de ese jeito, no podía ser distinta. En tal hubo inclusive los debates en la famoso jornal La Abeja Republicana, de cuál sería la mejor forma de gobierno para los peruanos, ¿no? Si sería ser una corte, ¿no? O sería una república, ¿no? Forma ciudadano, si era un proceso para fomentar la educación. Entonces era muy, muy complicado. Los debates son interesantes, ¿no? Usted tiene ahí en los jornales, como esta Abeja Republicana, esa idea de por qué es importante ser una república y no una monarquía.
0: ¿Y tenía muchos monarquistas ainda en Perú?
1: Sin duda, usted tiene mucha nobleza, ¿no? El marqués. ¿Quiénes son los primeros presidentes de Perú? José de la Ribagüero, el marqués de Sánchez. ¿Cómo se llama? José de la Ribagüero, Sánchez Boquete, está el marqués de Torretagle, están muchas personas importantes que eran nobles, ¿no? Y tenían mucha nobleza. Por ejemplo, uno de los principales presidentes es el general Orbegoso, y él era noble y de nobleza colonial. Hay muchas personas que la nobleza era importante en el Perú en ese momento, ¿no? Sim. E eles jogavam muito.
0: Sim, é interessante porque nos países sul-americanos, né, você tinha uma nobreza muito representativa, que no Brasil também, né, o Brasil vai se tornar um império, vai ser uma monarquia, né, não vai ser uma república, mas é pouco falado como que essas pessoas da nobreza, elas ficam depois da independência. Parece que só tem republicano na América do Sul, né, acabou as independências, a América do Sul só fica com os republicanos, mas não é bem assim, né. É interessante você falar que os primeiros presidentes do Peru tinham marqueses, pessoas ligadas à nobreza, né?
1: Sim, o Marquês de Torrecarle, ele voltou a ser novamente realista e morreu no castelo de Real Felipe com os espanhóis, uhum. Não? Porque ele decidiu voltar a ser realista, não? Porque o que estava, acho que o que ficava frente aos olhos dele não era o que eles pensavam.
0: Sim, sim.
1: Então é isso, não? Eles miraram porque justamente essas dúvidas, não? Que será melhor, lo conhecido ou lo por conhecer?
0: Sim.
1: Que será? Então, muito deles e eram senhores, vamos assim a falar uma palavra, espécies de senhores feudais que tinham vasalos, que tinham indígenas, escravos, e era chegar com todo um grupo.
0: É como se fosse a aristocracia aqui do Brasil, né? Que eram senhores de engenho aqui no Brasil, que tinham centenas de pessoas escravizadas e que seguiram no poder mesmo depois da independência. Agora, outro episódio crucial nesse processo foi a tomada de Lima, né? Em 1821, pelo general San Martín. E eu li que foi um episódio que ele não precisou disparar um tiro para poder tomar a cidade de Lima. Foi tão fácil assim? Como que foi esse evento?
1: Não disparou nada, nem uma bala, porque os realistas deixaram a cidade como depois os patriotas vão deixar Lima, do mesmo jeito.
0: Uhum.
1: Era uma entrada e uma saída muito comum no período, não? Porque muitas pessoas se traíam aí entre patriotas, viravam. Você tem que lembrar que, por exemplo, os primeiros presidentes do Peru anteriormente participaram como soldados realistas, não? Gamarra, o próprio Andrés de Santa Cruz, varios de ellos fueron parte del ejército de Torrey, más después ellos son presidentes de Perú porque ellos dejan, van a ser parte del ejército patriota con San Martín, después con Bolívar, más después muchos de ellos van a traer a Bolívar,
0: uh-huh.
1: Porque es una especie de, ninguém sabe para quién trabaja.
0: O Agustín Gamarra, inclusive, ele participa da batalla de Ayacucho después, ¿no?
1: Santa Cruz también.
0: Sí.
1: Santa Cruz, Gamarra, todos ellos participan y Santa Cruz vira presidente de Bolivia, uh-huh, ¿no?
0: Uh-huh.
1: Y él es presidente de Perú con la Confederación, luta contra Gamarra, tiene una alianza con Gamarra, después hay una van a traer entre ellos, es una cosa muy importante ese periodo.
0: Sí, es un troca-troca, ¿no? Como si fuese igual futebol aquí no Brasil, ¿no? Jogadores trocam de time o tempo todo, treinador troca de time o tempo todo. Então é interessante a gente ver também todo esse vai e vem do processo. Agora, com a cidade de Lima tomada pelos revolucionários, quais foram as primeiras medidas tomadas aí pelo San Martín, que agora era o protetor ali de Lima?
1: San Martín vai fazer muita política, acho, errada, através de Pontiagudo, ¿no?
0: Uhum.
1: Y lo primero que se precisa son recursos económicos.
0: Claro.
1: ¿Y de dónde van a tirar el dinero? Entonces, los hispánicos, picar con las prioridades de ellos, expulsar, juicios sumarios y tienen que ir embora. Eso va a ser contraproducente para los intereses, porque si venden hispánicos, usted también tiene que lembrar que esos hispánicos tienen familias criolas.
0: Sí.
1: Que no van a picar de acuerdo con esas medidas.
0: Sí, y eso genera más satisfacción, ¿no?
1: Y quien pierde mucha propiedad también es la iglesia, ¿no? Uhum. Porque la iglesia tenía mucha propiedad en Lima, entonces todos os pessoas ricas van a ser afetadas por estas cosas, por eso que você va a encontrar esos movimientos políticos a favor un momento, en contra en otro momento.
0: Entendi. A igreja, obviamente, vai ficar do lado das forças regalistas, né?
1: Sí, pues eles van a perder mucha propiedad y igreja. Y es la forma de financiar la guerra, ¿no? Y eles van a perder mucha cosa, van a perder recursos, van a perder propiedades, van a existir incautações de propiedades y esas cosas, ¿no? Porque era un estado colonial que está transformándose y precisa recursos para continuar una luta. ¿Dónde vos tira dinero?
0: Sí,
1: ¿no?
0: Sí.
1: Con impuestos, con esas cosas. Entonces va a ser contraproducente. Y yo creo que eso tiene mucho que ver esas viradas de yogo, ¿no? Esas mudanzas de chisme, como se fala.
0: Sí.
1: Porque están analizando que é o que é mais conveniente para os interesses deles.
0: Sim, claro. É, os cálculos ali no momento, né? O que é mais conveniente, como você mesmo falou. É, agora, Lima foi tomada. É, o que faltava ainda para consolidar a libertação de todas as outras jurisdições do antigo vice-reinado do Peru?
1: Lima poderia ser tomado um momento, como já falei, deixado outro momento, e você tem todo um exército realista perto de Lima, ¿no? Então, era muito difícil consolidar. Si usted no tiene una guerra, una batalla como Junín o Ayacucho después, eso va a demorar, porque hay mucha negociación, mucha mudanza de bando. Entonces, ¿cómo se consigue hacer esa guerra en ese periodo? ¿No? Sí. Entonces, Lima podría esperar liberado un tiempo, más usted tiene centros realistas, perto de Lima, ¿no? A Sierra de Lima, tomada pelos realistas. Então, como você consolida uma independência desse jeito?
0: Sim, aí que vem essa necessidade de tomar recursos, né? E seguir com essa guerra adiante também, né?
1: Sim, e a ideia, não? É, somos realistas, há um conflito com os realistas em el bando patriota e também dentro dos próprios patriotas. Ser realista é monarquia, ser república. É, são muitos conflitos, muitas ideias que estão no espaço e como isso... aí em qual vai posar de todas essas ideias? Qual vai ser a ideia que você vai pegar?
0: Sim.
1: Complicado, né?
0: Pois é, são muitas complexidades, assim, muitos desafios também nesse momento. E como que os monarquistas, ele mantém a resistência? Eu imagino que eles, claro, eles tinham um exército ali, né? Tinham mais estrutura para poder resistir aos avanços dos libertadores. Como que esses monarquistas, como que as tropas regalistas, na verdade, elas resistem aos avanços dos libertadores?
1: Também com os recursos das pessoas que desejam ficar. Por exemplo, já depois da independência, há setores na Serra do Peru que se chamam de monarquistas, como iquixanos. Os iquixanos se chamam de monarquistas já uma vez chegada à República. Estão contra a República e são a favor da volta do rei, não? Então, tem assim espaços físicos no Peru que vão apoiar os realistas, porque acham que é uma espécie de destino incerto, inseguro, el bando patriota. Entonces sabe que él prefiere lo que ya está establecido, porque jugar sobre unos espacios nuevos, sin conocer, con los conflictos, es contraproducente a los intereses económicos de estos grupos, ¿no?
0: Y yo imagino que deja también un territorio en ruinas prácticamente y en una crisis tremenda, ¿no?
1: Con campos, no tienen llegada de esclavizados, tienen problemas en la agricultura, entonces tiene mucha cosa preocupante, ¿no? Y la economía va a caer, tienen que vos organizar, reintroducir impuestos contra los indígenas van a ficar chateados por pagar nuevamente impuestos, etcétera, etcétera.
0: Ahora, llegando a las batallas finales de la independencia del Perú, a gente tem a batalla de Ayacucho, né, que va a ser a batalla derradeira, mas también a batalla de Junín, que va a acontecer en 6 de agosto de 1824. ¿Cómo que los revolucionarios ellos conseguen vencer esos conflictos?
1: Ellos van a llamar, usted tiene que lembrarse que es una guerra multinacional, no solo do Perú, sino ten ahí colombianos, ten ecuatorianos, venezolanos, que van a luchar a favor de la independencia del Perú contra los hispánicos, ¿no? Que los hispánicos, si bien tienen un ejército fuerte, no van a conseguir vencer a un ejército, ¿cómo se llama?, patriota. Mas es una cosa engrasada, ¿no? Porque esas ayudas después van a ser cobradas por parte de los extranjeros que ayudan a la independencia del Perú. Y ahí existen las brigas con Gamarra. Yo lembro mucho una carta de Gamarra contra Bolívar, llamando de que él nos trouxe a Perú a los pretos del Orinoco, ¿no? Y que dejaron sus cabañas aquí en el Perú, hicieron mucha cosa ruin y esas cosas, ¿no? O sea, permanentemente existía también una briga entre ellos, ¿no? Mas consiguieron el objetivo que era elevar a... yo acho que una guerra ya muy longa, en un momento va a desgastar mucho a los realistas y cada vez más fuerte va a ficar la idea de ser independiente, ¿no? Y se consolida esa independencia en Ayacucho, ¿no? Sim.
0: No día 9 de diciembre de 1824, evento liderado también por otro personaje, o Antonio José de Sucre, ¿no? Otro libertador de América. ¿Cómo que él entra en ese proceso de independencia?
1: Sucre y Bolívar son personajes que son muy contra, ¿cómo se podría llamar? Polémicos no Perú, ¿no? Algunos llaman de libertador, más élites peruanas no gustaban mucho de Bolívar y de Sucre. No gustaban porque Bolívar era libertador, que Bolívar se considera una persona que tiene todo el control y Sucre es el segundo a mando, ¿no? Y él va a decidir quebrar el poder de Perú al crear sí. Bolivia, ¿no? Entonces él está en intereses, también hay políticos de restar importancia a Perú para que la Gran Colombia fique más fuerte que Perú. Entonces las élites peruanas toman cuenta de eso y van a luchar contra Bolívar y contra Sucre. Sucre va a tener muchos enemigos y él va, si mal no lembro, él muere asesinado uh-huh. en Ecuador, uh-huh. ¿no? 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Yo tengo un libro que se llama Bolívar, enemigo número uno do Perú.
0: Olha, caramba. A Bolívia que era na região conhecida como Alto Peru, né?
1: E que tem muito vínculo com o sul do Peru, no norte boliviano, sul peruano, é uma só unidade regional, unidade geográfica. Então, isso foi muito contraproducente, não? E aí se entende que Bolívar decidiu isso porque o Peru era um grande problema como centro de poder, não? Entonces él quería que el centro de poder sea la Gran Colombia. 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Por eso que él también entiende que penetrar o Perú y dividirlo era importante entre los intereses.
0: Sí, interesante. Y una hora esas divergencias todas, elas cobraron o seu preço, ¿no? Y eso va, yo acredito, que desembocar na forma como nace ese Perú independiente, ¿no? Es un Perú dividido, entonces, en ese comienzo.
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0: Pois é. E tem um outro episódio que eu quero trazer aqui, que já é um pouco mais à frente, e eu sei que você escreveu um artigo sobre isso, que em 1836 o líder boliviano Andrés de Santa Cruz vai estabelecer a Confederação Peru-Boliviana. Conta mais pra gente sobre essa iniciativa, essa tentativa de juntar Peru e Bolívia, e obviamente que isso não deu certo, né? Mas houve, assim, quem defendesse essa ideia?
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0: Y va a tener una guerra, ¿no? Inclusive, una guerra que va hasta 1839, ¿no?
1: Tem guerras, ¿no? 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
0: Es interesante ver cómo que esas fraturas pós-independencia elas van se disseminar pelo continente, porque a gente tem essas duas guerras do Pacífico, a gente tem a guerra do Paraguai, né, que teve participação Brasil, Argentina, Uruguai, obviamente os paraguaios. Então, quer dizer, foi uma unidade ali até sonhada por alguns libertadores, né, sobretudo o próprio Simón Bolívar, com a ideia dele de Gran Colômbia, que também não deu muito certo, uma unidade que não se realizou. E aí eu acredito que seja essa soma de interesses, de divergências, que isso tudo acabou minando essa possibilidade de uma unidade ali na América do Sul, né?
1: Uma ideia muito fraca, que vai deixar fora os escravos, os indígenas, e o projeto republicano foi o pior negócio para estes grupos, não? Porque Bolívar va a esquecer los esclavos, va a esquecer de Haití, él no goza mucho de la población negra y lo deja bien escrito en sus cartas. 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Uh-huh. Y finalmente los criollos van a velar e vão cuidar dos interesses deles, não?
0: Sim, e aí imagino que o Peru recém-independente, que aliás não vai acabar com a escravidão, a escravidão, se eu não me engano, é abolida no Peru no ano de 1854, então 30 anos depois da independência, né? Eu imagino que seja um governo que vai manter essas desigualdades sociais, vai ser um governo das elites mesmo, como você falou, né?
1: Sem dúvida, não existe projeto republicano para os grupos llamados subalternos o grupos plebeyos, no existe. Ellos fican fuera de todo, ellos solo sean grupos de trabajo y cuando estén pocos esclavizados van a promover inmigración chinesa en este periodo.
0: Uh-huh. Professor Iobani Jauregui, quero muito agradecer a sua participação aqui no Virada de História. Gostei muito da nossa conversa, de aprender sobre o processo de independência no Peru e todas as contradições, ambiguidades e também a relevância histórica desse momento, né, para a história da América do Sul. Muito obrigado e portas abertas para você retornar em outras oportunidades.
1: Obrigado, Pedro. Se cuida. Um grande abraço. Obrigado pelo convite.
0: Grande abraço. Tchau, tchau. Bom, muito interessante a gente ver aí todas as ambiguidades nesse processo de independência do Peru, um processo que está conectado com as rebeliões de indígenas ali no final do século XVIII, né, muito insatisfeitos com as reformas borbônicas da monarquia hispânica, mas que ao longo do XIX vai sendo apropriado pelas elites locais, as chamadas elites criollas, que lideraram também processos de independência em outros lugares da América do Sul. E além disso, cabe destacar essa rede de libertadores por toda a América, né? A gente está falando aí do general San Martín, que vem do Chile com cerca de 4 mil soldados para poder libertar o Peru, tomando aí a cidade de Lima e depois consolidando a independência, e o Simón Bolívar, que vai se conectar a esse processo de independência, ajudando a selar a separação definitiva do Peru em relação à monarquia hispânica. A gente tem outros episódios aqui que a gente fala de outras independências da América do Sul, então a gente consegue ver como que esses eventos estão conectados e aí vão se proliferar as repúblicas na América do Sul, com exceção do Brasil, que vai se tornar um império. Aliás, império que foi elogiado pelo Simón Bolívar, que preferia uma coisa maior, né? Algo tipo a Gran Colômbia, que uma grande confederação ou uma grande unidade territorial e política, que infelizmente não foi alcançado. E aí a realidade, né, da América do Sul foi essa fragmentação, muito ligada também às elites locais, aos interesses de cada uma dessas elites locais e também o estatuto de cada um desses vice-reinados, né? Hoje a gente falou do vice-reinado do Peru, o outrora poderoso vice-reinado do Peru, que se separou definitivamente da monarquia espanhola no século XIX, culminando aí com a sua independência. Mas antes de terminar esse episódio, eu acho que vale a pena a gente entrar nas duas batalhas que foram decisivas para o desfecho da independência do país. Eu vou contar para vocês como que foi e o que significaram esses dois episódios. É logo depois da vinheta, não saia daí.
2: Vamos voltar no tempo com o quadro Aconteceu na História.
0: Aconteceu na história que a Batalha de Junín foi o primeiro grande confronto da campanha final da independência do Peru, liderada por Simón Bolívar. O combate ocorreu na planície de Junín, a mais de 4 mil metros de altitude, uma das regiões mais elevadas e frias dos Andes peruanos. Esse confronto ficou conhecido historicamente como a Batalha Sem Fumaça, porque durou cerca de 45 minutos e foi travada exclusivamente com armas brancas, como sabres e lanças, pela cavalaria de ambos os lados. Nenhuma arma de fogo foi disparada. Inicialmente, a cavalaria espanhola do general José de Canterac conseguiu encurralar as forças patriotas. Porém, um esquadrão peruano desobedeceu às ordens de retirada, atacou os espanhóis pelo flanco desprotegido e desorganizou o exército inimigo. Já a Batalha de Ayacucho, considerada a mais importante da história sul-americana, aconteceu em 9 de dezembro de 1824. Esse embate ocorreu no Pampa de la Quinua, na região de Ayacucho. As tropas patriotas estavam em desvantagem numérica e cercadas pelas forças do próprio vice-rei espanhol, José de la Serna. O Sucre, né, que liderou aí essa batalha, posicionou suas defesas de forma inteligente no Pampa. Quando os espanhóis tentaram descer as encostas dos morros para atacar, as divisões patriotas lançaram um contra-ataque rápido e avassalador que quebrou as linhas realistas. O próprio vice-rei espanhol foi ferido e feito prisioneiro. Diante da derrota total, os espanhóis assinaram a capitulação de Ayacucho. O documento determinava a retirada imediata de todas as tropas espanholas e a entrega das guarnições ao exército peruano. Pessoal, espero que tenham curtido esse episódio. 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Bom, se vocês, assim como eu, são apaixonados por história, ajudem a divulgar os episódios aqui do Virada. 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Mas se quiser também fazer uma crítica construtiva, é sempre muito bem-vindo, e também sugerir pautas nunca é demais, né? Fique à vontade também se você quer ver algum assunto sendo falado aqui no Virada de História. Beleza, pessoal? Mais uma vez, metropolitanario.com.br e noticiabrasil.net.br. Aquele abraço, fui! Grande abraço, pessoal, fui!
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4: Começou em 20 de julho o prazo para a realização das chamadas convenções partidárias. Desta data até o dia 5 de agosto, os partidos devem oficializar os candidatos e também as alianças com outras legendas e federações. Ou seja, este é o momento em que quem deseja disputar a eleição deixa de ser pré-candidato para ser oficialmente o nome da disputa, que é enviado depois para registro na Justiça Eleitoral. 4 dos 5 principais nomes da corrida à presidência da República vão oficializar as candidaturas em São Paulo, o maior colégio eleitoral do país.
5: A primeira será a convenção do PL, marcada para o dia 25 de julho, que deve lançar Flávio Bolsonaro à presidência com a candidatura a vice ainda indefinida. A expectativa é que seja uma mulher, como já demonstrado aí pelo próprio senador. No dia seguinte, em 26 de julho, será realizada a convenção do PSD, que vai oficializar a candidatura do ex-governador de Goiás, Ronaldo Caiado, e que tem como vice-presidente da sigla Gilberto Kassab.
4: Em 1º de agosto é a vez do Missão lançar a candidatura de Renan Santos e do vice Haroldo Medina. E as candidaturas de Lula, do PT, com o vice Geraldo Alckmin, do PSB, serão oficializadas em convenção no dia 2 de agosto. Outro principal candidato, Romeu Zema, do Novo, vai lançar a candidatura à presidência em Brasília, em 27 de julho. Zema também não tem vice definida.
5: De acordo com as últimas pesquisas da Quest, divulgadas às vésperas do início das convenções, em cenário do primeiro turno, o atual presidente Lula lidera com 40% das intenções de voto, enquanto Flávio Bolsonaro aparece com 28%. Ronaldo Caiado tem 4%, Renan Santos tem 3% e Romeu Zema obteve 2% das intenções de voto. Os outros 7 pré-candidatos aparecem com 1% ou 0%.
4: Eu sou o Kaique Santos.
5: E eu sou o Rafael Costa e você está ouvindo o podcast Jabuticaba Sem Caroço da Agência Internacional de Notícias Sputnik Brasil.
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5: E nós também estamos no site da Sputnik Brasil. 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Vamos então conversar com o nosso primeiro entrevistado.
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5: Jabuticaba Sem Caroço bate um papo agora com o meu xará, o Rafael Cortez. Ele que é cientista político, sócio na Tendência Consultoria e professor no Instituto Brasileiro de Ensino, Desenvolvimento e Pesquisa de São Paulo. Rafa, seja mais que bem-vindo ao Jabuticaba. Como vai, professor?
6: Eu que agradeço, Rafa. É um prazer estar aqui com vocês para discutir aí os temas da política no momento. É sempre um prazer conversar.
5: É isso, o prazer é todo nosso. E eu te pergunto, né? O período de convenções é voltado aí para os partidos e as federações oficializarem candidaturas, definirem alianças e aprovarem aí as chapas para todos os cargos em disputa, né? E assim encaminhar os registros para a Justiça Eleitoral até o dia 15 de agosto. Professor, você acredita que essas convenções ainda são espaços de decisão ou atualmente os eventos apenas confirmam acordos aí costurados previamente pelas lideranças partidárias, né? Enfim, qual o significado político desse espaço?
6: Olha, Rafa, acho que é muito mais externo a um partido do que propriamente um espaço para disputa interna dentro da legenda, uma real competição em torno da nomeação dos diferentes postos eletivos, especialmente em 2026, em que a gente vota para diversos cargos, né, incluindo dois votos para o Senado. Então, diferentemente de outros países em que existe, de fato, uma competição interna dentro dos partidos mais acirrada, né, acho que talvez o modelo que mais expresse essa competição seja o modelo das primárias, né, quando há, de fato, uma disputa eleitoral entre os filiados e apoiadores de cada legenda para fazer uma nomeação a um posto eletivo, né? Isso quebra um pouco esse caráter do partido pensado como uma organização burocrática que tem ali uma cúpula que de fato define os rumos da legenda. Por isso que eu me refiro mais como um momento de importância externa, né? De apresentação efetivamente dos candidatos, sobretudo das disputas majoritárias, para o eleitorado, né? Para aí de fato iniciar esse diálogo em que os candidatos e candidatas vão efetivamente mostrar um pouco o seu discurso, né? A gente vai começando a ter um momento em que o eleitor vai prestando mais atenção nas figuras que vão estar batendo na porta dele para pedir voto ao longo do caminho. Em geral, a gente vê algum efeito nas pesquisas quando tem ali o momento da convenção partidária, né? Muita chamada de atenção. Então é um momento que costuma gerar algum efeito positivo, né, para as campanhas, e aí começa de fato a corrida para o voto em 2026.
4: Professor Rafael, historicamente já houve casos em que uma convenção mudou completamente ali, ou pelo menos significativamente, o cenário político. Queria que você comentasse pra gente sobre isso. Existe algum caso que você considera mais emblemático para lembrarmos? E surpresas desse tipo ainda podem acontecer atualmente ou são mais raras?
6: São mais raras, né? Assim, eu não tenho nem na memória para dizer alguma coisa que a convenção partidária trouxe, assim, de novidade, né? Que tenha sido definida na convenção. Alguém poderia argumentar, e acho que faz sentido essa argumentação, de em 2002, por exemplo, quando o então candidato Luiz Inácio Lula da Silva faz a escolha de José Alencar, né, para vice presidência da sua chapa. E naquele momento, né, dado a circunstância histórica, né, que era uma interrogação, né, do quanto o Partido dos Trabalhadores conseguiria ampliar o nível de coligação, o nível de apoio, seja entre legendas, seja entre segmentos da sociedade, para a candidatura presidencial. E aí aquela convenção foi uma convenção que ajudou a dar o simbolismo para aquele projeto do presidente Lula, né, então candidato, que era um projeto que ele mostrava para a sociedade que ele tinha abandonado algumas das convicções, né, algum estilo das suas campanhas anteriores. E ali naquela relação entre o capital e o trabalho, Zé Alencar empresário, então tinha todo um simbolismo. Então a gente pode até lembrar desses momentos em que na convenção foi anunciada ou foi feito o anúncio do acordo, mas não que ali tivesse sendo definido algo, né? Ali muito mais momento de mostrar o trabalho da articulação partidária do que um espaço para decisão. Se a gente quiser pensar a convenção partidária com esse significado, né, de trazer uma novidade, né, nesse processo de escolha, me parece que a gente precisa recorrer ao caso norte-americano, mais uma vez, no mecanismo da primária, quando o então candidato Donald Trump quebra, né, os vínculos tradicionais, a maneira tradicional do Partido Republicano fazer campanha. Quem quer que lembre daquele momento, iria ver que o Trump, na verdade, faz uma campanha muito crítica aos próprios republicanos, né? Então ali é um fato de que, olha, o mecanismo da primária, ele permite tirar um pouco o poder nas mãos das lideranças partidárias e trazer para a sociedade algum impacto em termos de quem vão ser os candidatos. Aqui no Brasil é muito mais, na verdade, de um anúncio de articulações ocorridas anteriormente, ainda que ela tenha todo esse simbolismo, né, de eventualmente de trazer essa marca. A gente poderia também recuperar na campanha de 2022, quando então o candidato Lula, novamente, com a proposta de criar uma frente ampla, traz também ali no segundo turno, o anúncio formal de alguns apoios. Então tem esses momentos ali de expressar simbolismos por trás de cada campanha, e não acredito que no atual modelo do sistema eleitoral brasileiro que a gente possa ter algum fenômeno desse tipo, né? Cada vez mais, sobretudo agora com os recursos públicos de campanha, né? Doação de recurso público como principal mecanismo de financiamento eleitoral, a figura do partido, né, ganhou um destaque ainda maior, né, vis-à-vis essa participação mais direta do eleitorado nas escolhas internas de cada legenda.
5: E, professor, o Brasil hoje conta aí com pelo menos 30 partidos registrados no TSE, né? Com o mais recente aí, uma missão ligada ao MBL. Qual é o peso das convenções para consolidar aí alianças? Até que ponto também elas revelam afinidades programáticas ou até mesmo resultados aí de cálculos eleitorais?
6: Eu não depositaria, Rafa, muita expectativa em torno das convenções expressando vínculos ideológicos, políticos mais duradouros, uhum, do que alianças voltadas especificamente para determinada eleição, e que eventualmente essas alianças se desmancham ao longo do exercício do mandato e que existe uma reconfiguração para o próximo pleito, que, enfim, na verdade, só expressaria a natureza pueril desses vínculos, né, a despeito de toda a formalidade, né, tem um período definido na legislação para essas convenções. Então, o direito positivado, ele tenta dar, né, um caráter mais forte para o que de fato está acontecendo ali. Olhando do ponto de vista mais político e pensando nessa relação das legendas e agendas mais duradouras, a gente tem, de fato, dilemas a se pensar, né? Não só que olhando a nossa especificidade no Brasil, né, no desenho das nossas regras eleitorais e no entendimento dos partidos dentro da cultura política nacional, mas também ampliando esse leque, pensando problemas que a democracia assim enfrenta, né? Pelo menos a democracia em bases partidárias enfrentam nessa conjuntura, que é uma combinação de quase uma revolução da maneira como a sociedade se organiza a partir dessa revolução digital que mudou boa parte das nossas ações em sociedade, e não seria diferente, né, essa mudança atingir também a maneira como políticos e eleitores se manifestam eleitoralmente, manifestam suas expressões políticas cada vez mais, digamos, terceirizadas, né, mais fragmentadas, com menor vínculo com alguma organização. São essas tecnologias que permitem a construção de mensagens, essas chamadas mensagens nichadas, né, muito voltadas a segmentos específicos. Enfim, toda essa maneira da sociedade se organizar, ela acaba impactando o efeito e o papel do partido nas democracias contemporâneas, que é cada vez mais o papel apenas de, enfim, ter um monopólio do recrutamento eleitoral. Ou seja, no Brasil, para alguém ser candidato, precisa ter esse vínculo partidário. Então, os partidos ainda têm esse monopólio, né? Eles também têm o monopólio de ser as unidades dentro do processo legislativo. Então, quando há uma distribuição de poder dentro da Câmara, do Senado, por exemplo, se leva em conta a figura do partido. Então, tem ainda um efeito de uma legenda, mas olhando dessa representação, o que já era difícil no Brasil, né, o fato da gente ter um sistema multipartidário com várias legendas, inclusive as mais novas, elas estão tirando a expressão partido da sigla, né? Você mencionou o Missão, mas a gente mesmo, um clássico partido da democracia brasileira, o PMDB, retira o P de partido da sua sigla. O PFL, quando se renova e vira Democratas, também tira partido. Então, a própria classe política dá algum sinal de perceber a diminuição da força da ideia de partido, do partido de organização, pensando na democracia contemporânea, especialmente com essas características do Brasil, né? Esse sistema multipartidário que dificulta muito que cada legenda tenha, de fato, uma representação em termos de interesses, em termos de agenda, que seja claro para o eleitorado.
4: Perfeito. Professor, neste ano, uma parte importante das negociações envolve justamente a definição dos candidatos a vice, buscando aí ampliar alianças, reduzir resistência ou agregar tempo de propaganda e capilaridade política. Historicamente, o vice costuma ser escolhido muito mais por critérios políticos do que eleitorais, ou seja, não é pensando no ali para ganhar mais votos. Mas talvez a gente tenha observado uma mudança. Na verdade, é uma pergunta que isso tem mudado ao longo dos anos e queria trazer um exemplo, uma provocação, se a gente pode dizer que a escolha do Alckmin como vice de Lula nas últimas eleições, quando eles ganharam e agora novamente, né, reforçando ali como vice, também é um indicativo disso, porque aqui a gente precisa lembrar, Alckmin lá em 2006 foi o adversário, né, de Lula pelo PSDB, onde ele ficou por muito tempo e considerado mais talvez ao centro-direita do que para a esquerda, e hoje eles estão juntos e depois vieram se enfrentar ali, na verdade, com Haddad, quando Haddad foi o substituto de Lula, quando Lula estava preso em 2018. Queria que você comentasse sobre toda essa questão que envolve ali essa escolha do vice-candidato.
6: É muito feliz a sua lembrança, Kaique, né? Eu, na nossa conversa anterior, eu tinha mencionado esses movimentos no âmbito do segundo turno, mas na verdade em 2022, e por isso a felicidade da sua lembrança, a gente teve de novo, né, um momento das convenções anunciando acordos políticos que seriam impensáveis, né, à luz do histórico de disputas na sociedade brasileira, enfim, que foi essa referência que você faz ao Geraldo Alckmin como vice do Lula, a despeito do histórico de disputas, né? Então ali tem uma tradução política muito grande, né? A ideia de que, em função da ameaça que representaria a figura de Jair Bolsonaro do ponto de vista democrático, ela seria de tal magnitude que justificaria um encontro entre dois adversários. Então, assim, de fato, cada vez mais a escolha do vice tem esse caráter. E eu diria além, eu diria que cada vez mais a escolha do vice, e aí pensando especificamente na figura do vice, tem impacto do ponto de vista da governabilidade. E me refiro a que é uma espécie de banalização do impeachment que aconteceu, pelo menos na minha leitura, ao longo da administração da ex-presidente Dilma Rousseff. Que o impeachment foi pensado, na verdade, como uma saída política para um problema que tinha a ver com efeitos da Lava Jato na elite política, com problemas de outra ordem do que propriamente o cometimento de um crime de responsabilidade que eventualmente teria sido cometido. Tanto é que quando agora o PT foi revisitar o processo de escolha da chapa, esse foi um elemento que foi muito mobilizado, né? A ideia do Alckmin como um nome bastante fiel, bastante leal ao presidente Lula, a despeito desse histórico, né? Muita gente questionava que eventualmente um vice, por exemplo, do Centrão, nessa linha de pensar a vaga como vice, como um instrumento de ampliar tempo de televisão, que poderia representar um risco para a governabilidade no eventual quarto mandato do presidente Lula. Então, essa dimensão do vice como essa figura que pode eventualmente mudar os rumos de um mandato é muito importante, né? Vale lembrar, durante o impeachment, ele só materializa, me refiro aqui à conjuntura do governo Dilma, ele só materializa quando então o vice-presidente Michel Temer faz um aceno público, né, de que ele toparia liderar um governo a partir do impeachment da Dilma, quando ele rompe politicamente com a então presidente. E faz isso sem abandonar o cargo de vice, né? Então não foi uma renúncia ou algum movimento, na verdade fez parte dessa construção. Eu acho que isso virou uma espécie de um fantasma da política nacional em termos de radicalização entre os principais competidores, pensando especialmente na disputa a presidente, e que tem dado um outro caráter para a escolha da vice. Então, não é mais só trazer tempo de TV, não é mais só trazer um simbolismo para uma determinada campanha, mas é especialmente uma escolha visando como esse mandato vai ser pensado, né? O nível de estabilidade que se espera de um mandato presidencial, isso tem muito a ver com o comportamento do vice-presidente, o que nos remonta, se a gente quiser olhar historicamente, ao período de 46-64 da democracia brasileira, em que havia uma eleição direta para vice-presidente. E aí esse caráter de um jogo de incerta insegurança entre presidente e vice era mais explícito. A Constituição de 88 retira essa possibilidade justamente para minimizar conflitos dentro do comando do executivo. Mas, na verdade, por vias tortas, esse problema vai se apareceu novamente. Posso até também lembrar, aqui já pedindo desculpas por alongar essa fala, mas a gente pode lembrar também problemas da direita. A gente estava falando muito da relação dentro da esquerda, mas também o próprio mandato do ex-presidente Jair Bolsonaro, a gente viu tensões envolvendo o presidente e o então vice, o general Hamilton Mourão. Então, que não chegou a ponto dessa ruptura, mas se criou uma leitura de o general Mourão não prestando esse vínculo político ao presidente, com acusações públicas, inclusive por parte dos filhos do ex-presidente, do próprio presidente Bolsonaro. Em algum momento o general Mourão virou quase uma figura de fora da administração bolsonarista. Então,
4: tanto que na tentativa de reeleição não era o mesmo nome também.
6: É uma expressão desse problema, né, que foi percebido ali pelo ex-presidente quando da sua tentativa à reeleição.
5: E, professor, a gente vem percebendo aí já uma tendência nas intenções de votos, né? A cada pesquisa a gente parece aí

0: muito mais. Você já trouxe isso na sua fala, mas eu queria entender como que a população enxerga o vice. Eu confesso para você que por muito tempo eu votava só no primeiro nome. Eu ignorava quem vinha acompanhado dele ali. É engraçado, eu passei a perceber mais isso e ter uma visão mais crítica com a questão da Dilma e do Temer. Olha que coisa, né? Tão recente isso. Mas enfim, o brasileiro, ele é forçado a entender o vice ou não. Só o primeiro nome já é suficiente, o brasileiro não se preocupa muito com o segundo. Enfim, difícil. Duas perguntas aqui.
1: Eu acho que tem a ver aí com alguma mudança, né? Algum efeito da própria conjuntura política. Esse destaque crescente, ainda acho que está um pouco longe do vice ter esse protagonismo como teve em outros momentos históricos. A gente estava discutindo aqui, né, fazendo referências ao período de 46 e 64, que havia eleição direta para o vice. A gente poderia também lembrar novamente aqui um outro país presidencialista, que é os Estados Unidos, em que há, por exemplo, um debate sobre dos vices, né? Candidatos a vice debatem também nos Estados Unidos, tem um papel muito relevante, tem uma espécie de tradição política de que o vice assuma a condição de candidato quando o presidente não mais puder disputar a reeleição. Então tem outros casos, que outros momentos históricos, que essa importância foi maior. Mas inclusive a partir da sua colocação, eu acho que a gente tem um ambiente político que vem chamando a atenção para a importância da figura do vice, né? E acho que começa de fato ali no relacionamento Dilma e Temer, né? Que tinha sido muito importante, né? E importante nesse sentido, né? De mostrar do ponto de vista da estabilidade, né? Porque a gente já teve, por exemplo, momentos em que o vice, por outras vias, assumiu um papel relevante. Aqui me refiro agora ao impeachment do ex-presidente Fernando Collor, né? Assume o Itamar, que vice do Collor, com vínculos muito tênues, né, e que começa quase uma outra administração. Inclusive, o início do Plano Real se dá na gestão de um governo iniciado a partir de um impeachment. O que me parece que tem reforçado agora, digamos, essa ideia de que a estabilidade de um mandato precisa muito dessa composição com o vice-presidente. Eu acho que essa é uma mudança que tem a ver com esse resultado desse conflito político que veio acontecendo nos últimos anos, né? Se a gente olha e recupera, faz referência ao Temer, ao Hamilton Mourão, que a gente já comentou aqui, a esquerda e a direita, os apoiadores têm expressões muito fortes para essas figuras, e cada vez mais ela vai condicionando, me parece, a escolha do eleitorado. De novo, não me parece que é o principal elemento na construção desse projeto político, né? Mas não descartaria que a gente caminhe ali para uma retomada da maneira como o vice é percebido e trazendo aí para o eleitor um novo elemento no momento da definição. Sobretudo, pensando do ponto de vista da governabilidade, me parece que o efeito é cada vez maior, né? A figura do vice tem sido muito importante na condução do mandato. Como resultado dessa importância, aos poucos vai chegando no eleitor. O eleitor que no momento, até aqui, antes das convenções, não é que ele não está se importando com a disputa eleitoral, mas ainda não é um momento em que ele de fato vai cravar suas preferências, né? A campanha, ela dá uma magnitude adicional para o tema eleição no cotidiano de cada cidadão. Se não afeta tanto a disputa da presidência, porque tem uma espécie de ansiedade cada vez maior, né, em torno da eleição, então parece que a gente está em disputa eleitoral faz um tempão, e aí formalmente a campanha nem começou. Mas olhando para os outros cargos, aí me parece que o efeito convenção iniciando o jogo eleitoral é maior ainda, né? As eleições para governador, para senado, para deputado, eu arriscaria dizer que as pesquisas hoje para senado, por exemplo, elas pouco têm importância. Porque, grosso modo, o eleitor não sabe nem quem serão os candidatos, enfim. Então, aí, nesse caso, a convenção, que já é importante, fica ainda maior.
2: É curioso que, quando você fala do vice, fiquei pensando aqui também e tentando retomar um

0: histórico de memória mais recente, que, claro, o Alckmin, Geraldo Alckmin, foi governador de São Paulo por mais de um mandato, por alguns mandatos, já tinha um nome forte, mas no cargo, nesse terceiro mandato do presidente Lula, acumula também o cargo de ministro do desenvolvimento. E isso não aconteceu quando era o Hamilton Mourão, não acumulou cargo de ministro no governo de Jair Bolsonaro, e quando tinha a Dilma também, o Temer não foi, não acumulou um cargo de ministro também de qualquer pasta, mas se tornou um protagonista principalmente pelo processo de impeachment. Acho que isso, a última vez que aconteceu, foi lá no primeiro mandato do Lula com José Alencar acumulando com a pasta da defesa, e no segundo ele ficou sendo só vice-presidente. Agora, no cenário de polarização entre os candidatos, PT-PL, Lula, Flávio Bolsonaro, a gente percebe aí outros nomes considerados nomes fortes até, que disputam a mesma porcentagem de eleitores conforme as últimas pesquisas, mas que consideravelmente muito menor do que os dois primeiros, do que Lula e Flávio Bolsonaro nos levantamentos. Você acredita que existe espaço para uma terceira via nesses meses, faltando para as eleições até outubro, crescer durante a campanha, ou a tendência continua sendo de forte polarização mesmo?
1: Não, me parece que é um espaço limitado, por várias razões. Começa com as razões mais estruturais, que tem a ver com o desenho do sistema eleitoral. A eleição presidencial é uma disputa majoritária. A disputa majoritária, ela é concentradora de forças, sobretudo nos países em que nem demandam a maioria absoluta. No caso do Brasil, ainda tem a demanda por uma maioria absoluta, ou seja, 50% mais um, então tem a possibilidade de um segundo turno. Mas mesmo com disputas de segundo turno, a tendência é uma concentração de forças naqueles nomes mais competitivos. Isso se dá pelo chamado voto útil. Então, o eleitor, ao longo do tempo, ele vai aprendendo quem tem mais chances efetivamente e não quer desperdiçar o voto. Por isso que a gente vê essa concentração acontecendo ao longo da campanha. Dá para lembrar de disputa que ela, na verdade, se fragmentou ao longo do tempo? Dá, mas não é a regra. A regra é o contrário. É uma eleição muito disputada. Se eu desço, então, das disputas para presidente e vou para governador e prefeito, também disputas majoritárias, aí essa concentração fica ainda mais forte. Então já tem uma lógica natural da disputa ficar restrita a duas forças. Isso não é novo, acontecia num período de domínio de PT e PSDB, e basicamente o que a gente tem no Brasil é alguma coisa entre 7 a 8 votos em cada 10 escolhem o primeiro ou o segundo colocado. Então isso não é novo, mas ele é ainda mais agudo na eleição de 26. E aí, por questões mais circunstanciais da nossa política. A primeira delas é uma campanha de dois nomes já muito conhecidos: o lulismo e o bolsonarismo, agora na figura do filho mais velho, Flávio Bolsonaro, são forças políticas com alguma imagem consolidada junto ao eleitor. Pode até discutir a qualidade dessa representação, mas o fato é que existe, uma taxa de conhecimento muito alta. Então, acho que esse é o primeiro ponto. Então, entrar novos adentrantes, novos concorrentes, precisam ter realmente uma imagem muito forte para conseguir rivalizar com essas forças políticas. E a gente não vê esses atributos nos nomes que estão aparecendo, São nomes que têm uma taxa de desconhecimento ainda muito elevada. São nomes que ainda precisariam se expor muito para ter esse capital político. Isso dificulta esse crescimento. Além disso, tem o fato de que não existe só um tentando esse lugar ao sol. Então tem uma primeira disputa que não é com os dois grandes, em termos de intenção de voto. Tem uma primeira disputa que é entre essas pequenas forças que querem crescer. E aí provavelmente a gente está falando de Caiado, de Zema, de Renan Santos. Tem outros nomes, mas enfim, só para citar alguns deles. Ninguém nem sabe quem é que vai ganhar essa disputa entre eles. Então, na verdade, tem uma disputa, quando a gente pega aquele eleitor que está tão cansado dessa polarização, que ele já, no primeiro turno, ele responde que vai votar por alguém que não seja Lula nem seja Flávio Bolsonaro. Mas esse eleitor, ele tem várias opções, então não tem ninguém que tenha ali uma espécie de monopólio dentro do mercado eleitoral de gente que não gosta de Lula nem de Flávio, que já está disposto a fazer uma outra escolha de saída. independente do nível de apoio que esses nomes venham a ter. Então, tem uma disputa interna. Se essa terceira força quiser crescer, vai precisar resolver logo, entre esses candidatos alternativos, quem é que tem alguma possibilidade. Para partir daí, ter uma possibilidade desse eleitor descontente encontrar um ponto focal. Se a gente recupera as eleições que em algum momento tiveram essa figura da terceira via ou da terceira força, a gente via claramente que tinha a figura que poderia exercer esse papel. Me lembrei aqui, por exemplo, no momento da campanha de 2014, que o projeto Eduardo Campos com a vice Marina ganhou esse protagonismo, né? Sobretudo ali logo depois do acidente aéreo com o Eduardo Campos, que acabou vitimizando, e Marina assume a condição de candidata. A Marina tem um crescimento muito forte ali. Então, tinha ali um mercado, claramente uma figura que canalizava essa possibilidade de alguém que não seja os dois grandões, na época PT e PSDB. A gente poderia recuperar 2002, que também tem ali um momento em que o Ciro Gomes rivalizou com Lula e o então candidato Tucano José Serra. Aqui, para 26, a gente não tem essa figura. Então, precisa ter esse vencedor logo, para a partir dali ter alguma possibilidade de um crescimento. Mas acho pouco provável, porque Lula e Bolsonaro são as figuras mais populares, né? São talvez os únicos políticos no Brasil que possam se dar ao luxo de ter esse adjetivo popular vinculado ao seu nome. E isso lhe confere a essas forças um piso muito alto em termos de ponto de partida para apoio. Então não espero nenhum movimento adicional dessas forças alternativas, até porque elas pouco representam, pensando nos grandes conflitos que a sociedade brasileira atravessa.
2: É isso. O Jabuticaba Sem Caroço teve o prazer de bater um papo com o meu xará aqui, o Rafael Cortez, ele que é cientista político, sócio na Tendências Consultoria e professor no Instituto Brasileiro de Ensino, Desenvolvimento e Pesquisa de São Paulo. Rafael, muito obrigado pelo seu tempo aqui no Jabuticaba, volte sempre.
1: Eu que agradeço, Rafa, Kaique, é sempre um prazer estar aqui conversando com vocês no Jabuticaba e deixo aqui um abraço a todas e todos.
0: Sempre uma aula, professor. Até a próxima. Além das candidaturas à presidência e vice-presidência, as convenções também costumam anunciar e confirmar nomes para Senado, Câmara, governos e legislativos estaduais. Ao final das convenções, a disputa promete se acirrar com a expectativa para o início da propaganda nas ruas e na internet a partir de 16 de agosto.
2: Mas antes, a Justiça Eleitoral precisa receber os registros formais dos candidatos. Os pedidos passam por análise judicial, que verificam se os nomes cumprem os requisitos legais para concorrer, como por exemplo, ser ficha limpa.
0: E é um pouco mais sobre essas regras que a gente fala com o nosso próximo convidado.
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0: A gente recebe no Jabuticaba Sem Caroço o Hélio Ramos, advogado especialista em direito eleitoral, ele que é professor universitário em cursos da área do direito, professor na Universidade de Cuiabá, faz algum tempo. Professor, bem-vindo aqui ao nosso podcast, obrigado por conversar com os ouvintes da Rádio Sputnik, como vai?
4: Bom dia, um prazer estar falando com você, Kaique, com nosso outro interlocutor aí, o Rafael, e principalmente falando com os nossos ouvintes aí, né, de multiplataformas, né, que agora é assim.
0: Totalmente. E, professor, a gente tá entrando no período das convenções partidárias, que acontece, então, nesse prazo, nesse período de pouco mais de 15 dias, a partir deste 20 de julho. Para quem acompanha a política apenas durante as eleições, que é muita gente, ou seja, um pouco mais perto do pleito, que começa a vir essa preocupação, o que, que exatamente, né, representa essas convenções e por que, que elas são tão importantes, trazendo então, começando a traduzir aqui para o público geral?
4: A convenção, ela é o órgão de deliberação máxima dentro dos partidos políticos. É ela que estabelece quem serão os candidatos, com quais partidos o outro, aquele partido que está deliberando, se coligará ou se não coligará com ninguém, se ele vai sair com uma candidatura que a gente chama de chapa pura, que é um nome meio estranho, mas é mantido assim no jargão político, que é aquele partido que sai sozinho. Então as convenções equivalem a uma assembleia geral, né, dentro dessa pessoa jurídica de direito privado, que é o partido político. é ela que define os rumos do partido para as eleições.
2: Professor, existe aí um limite para que o que pode ser decidido durante uma convenção, o partido pode, vamos colocar aí, por exemplo, trocar um nome considerado favorito ou mudar completamente aí a sua estratégia? Explica pra gente o que acontece nos bastidores, né? Para que os nossos ouvintes entendam aí.
4: O partido político é uma pessoa jurídica de direito privado que se rege pelo seu estatuto. Esse estatuto é registrado no cartório e, para que ele tenha validade eleitoral, esse registro é levado ao Tribunal Superior Eleitoral para fazer o registro. Dentro dessa estrutura do estatuto partidário, se definem as estruturas de poder dentro do partido. Então, é muito comum a gente ouvir falar que um determinado candidato sofreu uma rasteira dentro do partido. Por quê? Porque dentro do que a gente chama de democracia interna partidária, se aquele pré-candidato não tem a validação da estrutura interna do partido, ele não será confirmado como candidato, ele não será lançado como candidato, porque para se registrar uma candidatura é preciso que a convenção partidária aprove o seu nome. E aí, dentro das estruturas internas, há disputas, existem disputas, e essas disputas podem gerar com que um candidato, às vezes, que tem até menos possibilidade de inserção social, aparece menos na pesquisa, possa vir a ser um candidato em detrimento de um outro que estava aparecendo mais, mas que não domina a estrutura de poder dentro do partido. Então, a política, ela, para se chegar à urna, ela primeiro tem que ser feita dentro da estrutura partidária. Ou seja, a estrutura política de disputa democrática tem que acontecer primeiro dentro do partido. E aí a convenção é onde ocorre essa eleição interna, para poder se colocar o nome pelo partido, para toda a população, para todo cidadão eleitor poder analisar se é isso que ele quer, se é aquela proposta que ele quer para tocar uma plataforma política no executivo ou no legislativo.
0: Ótima explicação inicial aí. E depois da convenção, quais são os próximos passos até que aquele pré-candidato ou pré-candidata seja oficialmente reconhecido ou reconhecido como candidato pela Justiça Eleitoral? A convenção, ela oficializa, mas isso não quer dizer que esse candidato já está apto a concorrer automaticamente, né, professor? Conta pra gente.
4: Não, até porque a aprovação na convenção não muda o status de pré-candidato. Ele passa a ser simplesmente um pré-candidato que foi aprovado em convenção. O status de pré-candidato só vai ser alterado a partir do que a gente chama de pedido de registro de candidatura, o RRC, requerimento de registro de candidatura, que é feito pelo partido, onde um dos documentos exigível pela legislação é a aprovação na convenção, além de todos os outros documentos que comprovam a vida pregressa do candidato, que são as certidões cíveis, criminais, as certidões da justiça militar, se o caso for um candidato militar, a comprovação de que ele está no pleno exercício dos seus direitos políticos. Por exemplo, um candidato que não votou na última eleição, ele foi aprovado na convenção, mas na última eleição, em 2024, por exemplo, ele não votou no segundo turno para prefeito de São Paulo e ele esqueceu de fazer a sua justificativa. Esse cidadão eleitor, ele tem uma restrição, porque ele não está regular perante a Justiça Eleitoral. Ele pode não ter o seu registro de candidatura deferido. Então, o primeiro passo é a aprovação na convenção, mas ele só vai ser candidato a partir do preenchimento dos requisitos constitucionais. Alguns estão previstos na Constituição, outros no Código Eleitoral, que é a Lei 4737/1965, e na Lei das Eleições, que é a Lei 9504/97. Esses requisitos têm que ser comprovados no RRC, que é o requerimento de registro de candidatura, analisado por um juiz, e aí, a partir do deferimento, ele é candidato. Qual é o prazo? 5 a 15 de agosto é o período de requerimento de registro de candidatura, porque dia 16 de agosto está liberada a propaganda eleitoral.
2: E, professor, eu queria fazer duas perguntas, na verdade, né? Porque, através da sua fala, eu fiquei pensando o seguinte: qual o filtro que a Justiça Eleitoral tem para poder aprovar ou não uma candidatura, né? Tivemos em São Paulo ali o Tiririca sendo um político, né? Um dos políticos mais votados na época que ele se candidatou. Enfim, e aquilo visivelmente era uma forma de tirar uma certa onda aí com os eleitores, né? E com a própria eleição brasileira. Eu te pergunto, essas figuras que vira e mexe aparecem aí se candidatando, você disse que existe uma triagem, né? Uma investigação para saber se a pessoa está apta ou não a exercer aquele cargo. A justiça, ela pode impedir essa candidatura? Como que isso acontece? Explica pra gente.
4: A questão da candidatura, muitas pessoas às vezes elas têm assim, mas o cara mal sabe escrever e ler direito.
2: Uhum.
4: A gente não pode esquecer que a Constituição Federal de 88, ela é fruto de um processo histórico, e a gente já tivemos no Brasil épocas em que mulher não votava, militar não votava, o analfabeto não votava. Mas peraí, o analfabeto é uma pessoa que trabalha, que come, que gasta, que recolhe tributos e tal. Ele pode votar? Pode, pela Constituição de 88. Mas ele pode ser votado? Não. Para que uma pessoa seja votada, ela tem que preencher o que a gente chama de capacidade eleitoral passiva, que é a capacidade de receber votos. E esses requisitos, esse filtro, como você perguntou, eles estão na Constituição Federal primeiro, porque é a lei maior, e depois eles estão destrinchados na Lei 9.504 de 97, como eu disse, a Lei de Eleições, e na resolução que trata do registro de candidatura. Então, mas peraí, Hélio, você está falando que o cara não ser analfabeto, ele pode ser votado. Mas o que é isso? Uma pessoa que tem o primeiro ano primário, ensino fundamental, né? Do primeiro grau, hoje é o primeiro ano, ele está lá na alfabetização, ele pode ser votado? A gente, por conta da Constituição Federal, lá no artigo 14 da Constituição, né, você vai ter lá que o alfabetizado pode ser votado. Mas como é que eu provo que eu, você, ou Kaique, Rafael, somos alfabetizados? Ora, eu tenho diploma de bacharel em direito, então, em tese, eu sou alfabetizado. Então, assim, mas e se eu não tiver um diploma? Aí a gente, na jurisprudência, define o critério do bilhete. Alguns vão falar assim, mas isso não é certo. Mas esse critério segue requisitos estabelecidos pela Organização das Nações Unidas. Um requisito mínimo é o de ser alfabetizado, é escrever e ler um simples bilhete. Ora, mas isso quer dizer que o cara é analfabeto? Ele sabe escrever o nome, escrever um bilhete, ler o nome, ler um bilhete, ele é uma pessoa alfabetizada. Mas isso não é um cara que tem condições de ser deputado, de ser vereador, ou de ser o deputado federal mais votado, Tiririca, que é o caso que vocês trouxeram. Sim, o Tiririca, se você procurar na internet, você vai ver que na primeira eleição dele ele fez o teste do bilhete. E, se me lembro bem aqui, eu posso estar enganado, mas ele gastou quase meia hora para fazer o bilhete, entendeu? Aí vão dizer, mas a Constituição trata igualmente os iguais e desigualmente os desiguais. Quem tem que escolher a soberania popular através do quê? Do voto. Então, se essa pessoa passou no critério do bilhete, passou no critério da Constituição, é ficha limpa, ou seja, todas as certidões diz que ele não tem condenação criminal, que não tem condenação por improbidade, que não passou a mão no dinheiro público, usando um jargão popular, ele pode ser candidato. E quem vai decidir? A soberania do povo.
0: Quero aproveitar esse gancho, professor, sobre a parte em que realmente a justiça eleitoral pode impedir uma candidatura, que tem, tá muito mais a ver com, né, com a questão ali jurídica de envolvimento com crime ou não, ou algo como corrupção, enfim. E aqui, né, reforçando o Tiririca, como a gente citou, na verdade disputou já 4 eleições, foi reeleito pro 4º mandato nas últimas em 2022, apesar de perder uma quantidade considerável de votos, mas é isso, né, não tinha ali esse impedimento que é o que você coloca aqui quando existe, por exemplo, a questão da ficha limpa. Caso e caso um candidato tenha o registro negado, que seja por alguns motivos que você citou na sua última resposta, ainda existem recursos? Até quando essa situação pode permanecer indefinida? Porque há situações em que também a justiça nega e às vezes o candidato até concorre, disputa a eleição e depois ele não assume às vezes o mandato ou perde também o mandato, né?
4: Aí nós temos uma questão, o judiciário eleitoral, ele é mais célere, mais rápido que o judiciário comum, civil, criminal, por assim dizer, mas assim mesmo é judiciário, tem que se garantir a defesa, se garantir os ritos processuais. Só para vocês terem uma ideia, no civil, no judiciário civil, por exemplo, um prazo de defesa é 15 dias úteis. No judiciário eleitoral, prazo de defesa para o maior prazo de defesa de uma ação eleitoral é 5 dias corridos. Então, às vezes, as pessoas reportam à justiça eleitoral uma morosidade que, do ponto de vista legal, eu que opero nessa área há mais de 30 anos, digo para vocês o seguinte: não é moroso. Às vezes, algum juiz senta em cima do processo e aí o processo não anda. Mas em tese, falando do ponto de vista objetivo da legislação, os prazos e a celeridade da justiça eleitoral é a mais rápida de todo o judiciário brasileiro. Tanto que às vezes as pessoas se surpreendem com a rapidez das decisões. Então assim, pode demorar? Pode demorar, mas se aquele cara tiver, aquele cidadão eleitor que foi um candidato, tiver um problema, uma certidão questionável, uma situação de impugnação, por exemplo, como eu disse a vocês, o Tiririca fez o teste do bilhete. Por quê? Porque o outro partido, ou Ministério Público, não me lembro bem, impugnou a sua candidatura dizendo que ele era analfabeto. E ele teve que fazer o quê? Uma prova. E essa prova demorou aí 2 meses para ser produzida, entre ampla defesa, contraditório, advogado, juiz, Ministério Público, processo. Então, assim, é uma situação que é rápida, mas que, por mais que seja rápido, a gente não pode prejudicar o direito do cidadão em relação à ampla defesa e o contraditório.
2: A convenção, ela também é um momento, digamos assim, para consolidar ali alianças entre partidos, né, professor? Qual é o peso dessas negociações aí para o sucesso de uma candidatura? E a liberdade para essas alianças, partido aí, qualquer partidos de qualquer espectro político podem se juntar? A gente vê muito isso no segundo turno, né? Principalmente aí das eleições presidenciais. Né? Inicialmente, cada partido ali com seu candidato, e quando o candidato não vai para o segundo turno, eles se aliam ali aos que estão no segundo turno, né? Explica um pouco sobre isso também.
0: No primeiro também com as coalizões e federações, acho que é um ponto para a gente pontuar aqui, professor.
2: Sim.
4: Vamos criar uma cronologia. Primeiro, as federações, elas têm que ser criadas anteriormente a todo esse processo de convenção.
2: Uhum.
4: A federação é um casamento provisório entre partidos políticos. E ela foi criada no sentido de fazer com que os partidos conseguissem agregar força para poder vencer o que a gente chama de cláusula de desempenho. Antigamente se chamava cláusula de barreira, mas a cláusula de barreira foi declarada inconstitucional pelo Supremo. E aí hoje a gente tem o que a gente chama de cláusula de desempenho, que é o partido, para ter acesso a determinadas, vamos dizer assim, benesses que a lei estabelece, quais seriam? Propaganda partidária fora do período eleitoral, gratuita no rádio e na TV, acesso ao fundo partidário, agora mais recentemente acesso ao fundo eleitoral, que são diferentes, o fundo partidário todo ano, o fundo eleitoral só no período de eleitoral. Somando o fundo eleitoral e o fundo partidário, nós temos aí quase 6 bilhões de reais para serem distribuídos aos partidos? Sim, todos? Não, só os que atingiram a cláusula de desempenho. Aí eu não consegui, o que eu faço? Me junto a outro partido, uma federação. Essa é a primeira cronologia. Constituída a federação e os partidos, chegamos agora à época das convenções. Ainda podemos fazer o que a gente chama de coligação. A coligação, ela funciona, é uma união só para o período da eleição. Diferentemente da federação, que é um casamento para no mínimo 4 anos, com data para nascer e morrer, na coligação o casamento dura 45 dias. que é o período eleitoral propriamente dito. E a coligação ela só pode ser estabelecida se a convenção partidária autorizar por esse período eleitoral, e ela só vale coligação no primeiro turno. No segundo turno, nós não temos coligações formais, nós temos apoios informais, porque aí não tem mais convenção, porque o prazo das convenções já passaram. Então, eu lancei, vamos olhar aqui, um candidato pequeno que tem aí 3% na pesquisa, ele não passou para o segundo turno. Aí ele faz o quê? O partido dele vai fazer uma nova coligação? Não, a legislação não permite isso. Permite tão somente que ele faça o quê? O apoio. E por que as coligações? Qual que é o objetivo? Além dos apoios políticos que são óbvios das lideranças daquele partido, você junta também o quê? O período de tempo na TV e no rádio para propaganda eleitoral, para as inserções no rádio e TV, e você junta as forças, por assim dizer, econômicas do fundo partidário e do fundo eleitoral para poder tocar uma eleição, principalmente as majoritárias, que são prefeito, governador, presidente e senador da República. O pessoal sempre acha que senador por ser parlamentar, é eleição proporcional, e não é. A eleição para Senado é uma eleição majoritária, de voto absoluto, não proporcional. Então, basicamente assim, até para não me alongar, esse é o quadro entre federações, partidos, coligações dentro do processo eleitoral.
0: Professor, muitas vezes o vice acaba sendo escolhido quase aí na reta final. A gente tem para os presidenciáveis alguns ainda que nem só se cogitam alguns nomes. Comenta pra gente a importância jurídica e política dessa escolha e se existe algum requisito específico para alguém ser candidato a vice-presidente ou vice-governador, por exemplo, pensando nesses principais cargos do executivo?
4: Não, os requisitos de candidaturas são objetivos para qualquer cargo, tirando a questão da idade. A Constituição Federal, ela prevê lá no artigo 14 as idades para determinados cargos, idade mínima. Então, assim, presidente da República e senador, no mínimo 35 anos. Então, para mim ser vice de um candidato a presidente, com 34 anos, eu não posso ser. Tem que ser 35, né? E, ou seja, o presidente e o vice têm os mesmos requisitos. Governador, 30 anos, 21 anos, deputado federal, deputado estadual, deputado distrital, prefeito, vice-prefeito, e 18 anos para vereador. Está lá no artigo 14, inciso 6 da Constituição. São a idade mínima. Os outros requisitos são os mesmos requisitos de um para o outro. As candidaturas para o executivo, no requerimento de registro de candidatura, tem um diferencial. Elas exigem que se registre junto ao requerimento um plano de governo, até para poder atender o que a Constituição estabelece do princípio da transparência. Para você poder, cidadão eleitor, olha, vou cobrar você no seu plano de governo aqui, porque você registrou lá na hora que você foi candidato, patati, patatá. Então, assim, os requisitos são muito parecidos, porque são requisitos objetivos para o cidadão eleitor. Tirando aqui, eu acho que o critério de idade, são iguais os requisitos para presidente e vice-presidente, governador e vice-governador, prefeito e vice-prefeito. O vice não tem um diferencial. O diferencial aí seria o quê? Seria agregar forças à candidatura dentro de uma coligação. Essa coligação, onde lógico você traz um vice, uma coisa para atrair um partido grande, seria oferecer para ele o vice. Hoje, está todo mundo atrás de vice-mulher, o que, fazendo uma autocrítica, decorre aí dessa sociedade que a gente vive um tanto quanto ainda patriarcal.
2: Exatamente.
4: Estruturada aí num histórico brasileiro de machismo e tal, que a gente tem que quebrar esses paradigmas, e cabe a nós homens fazer essa autocrítica, porque a política ainda é dominada, eu chamo a política de muito masculinizada, tanto que os ambientes políticos partidários são hostis às mulheres. E eu que milito nessa área, eu já fui militante partidário num passado bem distante, já fui candidato a vereador em 1992 na minha capital, então eu tenho as duas experiências. Eu digo para vocês, as mulheres são muito desconsideradas dentro da estrutura partidária. Isso tem que mudar. mudar pela luta das mulheres e mudar para que nós homens, inclusive na criação com os nossos filhos, possamos aí trabalhar isso de uma forma a romper essas estruturas. Mas em relação a isso, eu espero ter respondido sua pergunta.
0: Professor, muito obrigado pela conversa aqui. Esse é o Hélio Ramos, advogado especialista em direito eleitoral, professor universitário nos cursos da área do direito, dá aula na Universidade de Cuiabá há um bom tempo. Muito obrigado por esse papo aqui.
4: Eu que agradeço aí, sempre à disposição. Um grande abraço para vocês e para todos que nos ouvem.
2: Obrigado, professor Hélio, e volte sempre, por favor. Abraço, tchau.
4: Tchau.
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0: Lembramos ainda que estamos no site da Sputnik Brasil, noticiabrasil.net.br e na programação da Rádio Sputnik Metropolitana na frequência 80.5 FM do Rio de Janeiro. Até o próximo episódio.
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7: Olá, Mundiocas, como é que vocês estão? Segunda-feira, dia da gente falar de BRICS e vamos começar a nossa semana com o pé direito falando sobre a África do Sul, que vai receber US$1 bilhão do novo Banco de Desenvolvimento, o Banco do BRICS, para modernizar a infraestrutura urbana do país. Mas quando a gente fala em infraestrutura, a gente não está falando só de grandes obras, pontes ou estradas. O dinheiro deve ser usado principalmente em áreas que afetam diretamente o dia a dia da população. Abastecimento de água, saneamento, energia e gestão de resíduos. O programa deve beneficiar 8 grandes regiões metropolitanas, entre elas Joanesburgo, Cidade do Cabo, Pretória e Durban. E isso é importante porque a África do Sul enfrenta há anos problemas bem sérios de infraestrutura. Em muitas cidades, a rede de água é antiga, há vazamentos, falta de manutenção e interrupções no abastecimento. No setor elétrico, o país conviveu durante muito tempo com apagões e cortes programados de energia, o que prejudicou a indústria, o comércio e a vida da população. Também há problemas com esgoto, coleta de lixo, transporte urbano e serviços básicos, principalmente nas regiões mais pobres e nas periferias. Portanto, esse empréstimo tem uma dimensão econômica, mas também social. Melhorar água e saneamento significa reduzir doenças, melhorar a saúde pública e dar mais qualidade de vida à população. Melhorar a energia significa também ajudar empresas a produzir, criar empregos e atrair investimentos. E existe ainda uma questão que é socioambiental. A África do Sul é um país muito dependente do carvão, mas ao mesmo tempo precisa modernizar sua rede elétrica e ampliar o uso de fontes renováveis. O país também sofre com secas, enchentes e eventos climáticos extremos. Por isso, a ideia é que parte dessa infraestrutura seja mais resistente às mudanças climáticas, com melhor aproveitamento da água, redução de desperdícios e sistemas urbanos mais sustentáveis. Mas existem muitos desafios, e um deles é garantir que o dinheiro seja bem utilizado e que os projetos não fiquem parados por problemas de gestão, atrasos ou corrupção. Outro ponto é saber se esse US$1 bilhão vai ser suficiente diante do tamanho dos problemas de infraestrutura do país. E há também uma grande questão geopolítica bastante significativa. O empréstimo mostra que o Banco do BRICS quer ocupar um espaço cada vez maior no financiamento de projetos do Sul Global. A África do Sul já recebe recursos do Banco Mundial, do Banco Africano de Desenvolvimento e de outras instituições. Agora, o Banco do BRICS também busca mostrar que pode financiar projetos de grande escala e oferecer uma alternativa às instituições financeiras tradicionais. Fortalecer a infraestrutura da África do Sul também significa fortalecer fortalecer um dos principais membros africanos do BRICS. E no programa de hoje a gente vai abordar se esse empréstimo vai conseguir transformar a vida da população, vai conseguir reduzir desigualdades, vai conseguir recuperar a capacidade econômica do país? Ou será que vai ser mais um grande financiamento sem resultados concretos? É sobre isso que a gente conversa a partir de agora no Mundioca. Vamos ouvir a nossa primeira entrevistada. O Mundioca tem o enorme prazer de ouvir mais uma vez a Laura Ludovico, ela que é advogada, especialista em direito internacional público e estudo humanitário diplomático, além de ser diretora de projetos e pesquisas do BRICS Plus Tech Forum. Tudo bem, Laura? Seja bem-vinda mais uma vez ao Mundioca.
8: Tudo bem, é sempre um prazer estar aqui com vocês.
7: Prazer é todo nosso. Laura, a África do Sul vai fazer um empréstimo de 1 bilhão de dólares